0: A edição deste ano vai além. Destaca o papel da amamentação na segurança alimentar, na redução da pobreza e na sustentabilidade ambiental, como explica Sônia Isoyama Venâncio, coordenadora geral de atenção à saúde das crianças, adolescentes e jovens do Ministério da Saúde.
1: O leite materno é o primeiro alimento que é oferecido para o bebê, garantindo o direito humano, né, alimentação adequada. Vai também favorecer a garantia da segurança alimentar e nutricional dessa criança, por ser esse primeiro alimento, né, que é oferecido, e também é muito importante para a sustentabilidade do planeta, né, porque ele é um alimento que não vai necessitar de embalagens, o consumo de água para sua produção.
0: Uma forma de apoiar as mulheres que amamentam é por meio da rede de bancos de leite humano brasileira, que é a maior do mundo. O leite coletado é destinado em especial a recém-nascidos prematuros e de baixo peso, internados em UTIs neonatais. Mas os bancos de leite também dão suporte às mulheres que enfrentam dificuldades para amamentar. Mãe de primeira viagem, a militar Renata Lúcio recorreu a uma dessas unidades no Distrito Federal para conseguir alimentar a filha, Betina.
2: Ninguém fala da dificuldade que é a amamentação. A gente acha que é instintivo, que a gente vai ter um bebê e a gente já vai conseguir amamentar, e não é bem assim. A gente tem muitos desafios, é difícil. Tive mastite, eu tive fissura, tive bastante desafios, e o banco de leite foi o que me ajudou, né?
0: A rede brasileira de bancos de leite humano conta com 237 bancos e 249 postos de coleta em todo o Brasil. Pelo número 136 do Ministério da Saúde, é possível obter informações da unidade mais próxima da sua casa. Reportagem Graziele Bezerra.
3: Manter a caderneta de vacinação atualizada garante proteção contra doenças graves, prolonga a vida e contribui para um futuro mais saudável.
4: E está na hora de atualizar a caderneta de crianças e adolescentes. Começou hoje e vai até 1º de setembro a campanha nacional de multivacinação.
3: No caso dos bebês, a vacinação desempenha a função de ensinar o corpo em desenvolvimento a se defender de forma segura.
4: E uma das vacinas que mais causam dúvidas é a BCG, que protege os recém-nascidos e crianças pequenas contra as formas mais graves e fatais da tuberculose.
5: Conhecida por deixar aquela famosa marquinha na parte superior do braço direito, ela protege o organismo das formas mais graves da tuberculose, como a tuberculose meníngea e a tuberculose miliar. É a vacina BCG. Ela é aplicada na maternidade ou ainda nas primeiras semanas de vida para prevenir as formas graves da doença entre os pequenos e garantir que o sistema imunológico da criança, ainda em desenvolvimento, aprenda a se defender. Por isso, a enfermeira Emanuela Barros não perdeu tempo e vacinou seu filho logo que saiu da maternidade.
6: Eu recebi a orientação da maternidade que procurasse o posto de saúde, né, para fazer a vacina. E assim que a gente recebeu alta, eu fui na UBS, fui muito bem atendida, né, e orientada pela equipe. Então foi um processo muito tranquilo, né, de orientação e também de acesso, né, à vacina.
5: A chefe da unidade de vigilância em saúde do Hospital Universitário de Brasília, Deise Mendonça, explica a importância da BCG logo nos primeiros dias de vida.
7: Porque o bebê, ele nasce com pouca proteção. Ele nasce somente com aqueles anticorpos da mãe, que a mãe passou para ele durante a gestação. Depois, ele tem que tomar as vacinas para ficar protegido contra essas doenças que estão aí, que a mãe não conseguiu passar proteção para ele. Criança nasceu acima de 2 quilos, ela já faz a BCG na maternidade, nas maternidades públicas, né? Nas privadas, eles procuram a sala de vacina.
5: Após a aplicação, é comum que apareça uma pequena mancha avermelhada no braço direito. Com o passar das semanas, essa reação evolui para uma pequena ferida que cicatriza naturalmente. A BCG integra o Calendário Nacional de Vacinação, é oferecida gratuitamente nas unidades do Sistema Único de Saúde e está disponível para crianças menores de 5 anos que ainda não tenham sido imunizadas. Você pode conferir todas as vacinas do Calendário Nacional em gov.br/saúde. Reportagem Thaís de Araújo.
3: Atenção, estudantes pré-selecionados no processo seletivo do Fundo de Financiamento Estudantil, FIES.
4: Termina amanhã o prazo para complementar as informações da inscrição no sistema.
3: O FIES concede empréstimo a estudantes em cursos de graduação ofertados por instituições privadas que participam do programa.
4: O processo seletivo referente ao segundo semestre alcançou mais de 127 mil inscritos.
8: Os estudantes pré-selecionados na chamada regular do Fundo de Financiamento Estudantil, o FIES, têm até 4 de agosto para complementar as informações da inscrição no sistema disponível no endereço fiesseleçãoaluno.mec.gov.br. Após essa etapa, os candidatos deverão validar a documentação da instituição privada de educação superior. Concluída a validação, os pré-selecionados deverão comparecer em um agente financeiro no prazo de até 10 dias úteis. As convocações ocorrerão de 7 de agosto a 24 de setembro. O processo seletivo do FIES inclui a reserva de 50% das vagas para estudantes com renda familiar de até meio salário mínimo por pessoa e com inscrição ativa no cadastro único. Os pré-selecionados que atendam aos critérios do FIES Social poderão financiar até 100% do valor das mensalidades do curso. Mais informações em acessounico.mec.gov.br/FIES. Thaísa Vitória para a Voz do Brasil.
3: Chuvas acima da média na região sul, seca e calor acentuados na porção norte. Fenômenos climáticos como o El Niño provocam impactos distintos.
4: Para enfrentar essa situação, estados e municípios devem acompanhar as ações para a prevenção de desastres naturais.
3: E ficar atentos para os protocolos de ajuda federal em casos de emergência e calamidade pública.
9: Nos diferentes tipos de desastres naturais, o reconhecimento da gravidade da situação pode abreviar o envio de recursos e apoio técnico, amenizando os impactos para a população. Quando há situação de emergência, o município ainda consegue atuar, mas precisa de apoio externo para atender a população. Já quando o estado é de calamidade pública, os danos são tão graves que exigem medidas excepcionais e maior apoio do governo federal. Para tornar oficial qualquer uma dessas condições, o governo municipal ou estadual deve emitir um decreto e registrá-lo no Sistema Integrado de Informações sobre Desastres. Se os critérios forem atendidos, o Ministério da Integração e do Desenvolvimento Regional publica uma portaria reconhecendo a situação. A ajuda pode vir em forma de assistência humanitária, como distribuição de água, alimentos, colchões e kits de higiene. O apoio federal também pode ser empregado no restabelecimento de serviços essenciais. O apoio extra também pode chegar diretamente ao cidadão. Entre as possibilidades está o saque calamidade do FGTS, de até R$ 6.220 por conta vinculada. De acordo com a diretora executiva de fundos de governo da Caixa Econômica Federal, Daniele Mendonça, entre janeiro e julho de 2026, 548 municípios de 17 unidades da federação foram habilitados para o pagamento do saque calamidade.
10: O saque calamidade é um momento de necessidade pelo qual o trabalhador pode fazer uso desse saque. Situação formalizada tanto pelo governo local quanto pelo Ministério do Desenvolvimento Regional, ele pode fazer a solicitação por meio do aplicativo do FGTS, disponível nas principais lojas de aplicativo de forma gratuita, ou em uma das agências da Caixa. E em situações de calamidade, a Caixa faz o deslocamento do caminhão Caixa para fazer o atendimento dessa população com necessidade de fazer uso do saque.
9: Ao lado do El Niño estão as mudanças climáticas na explicação dos cenários naturais cada vez mais adversos. É o que afirma o meteorologista do Instituto Nacional de Meteorologia, IMET, Leidson Dantas.
11: A nossa atmosfera tem um constante trabalho para manter o nosso planeta em estado de equilíbrio, numa temperatura ideal para todos nós sobreviver. E se a gente dá um conteúdo a mais, um ingrediente a mais de aquecimento, provoca esses extremos climáticos que a gente vem observando.
9: Com a previsão de fortalecimento do El Niño neste segundo semestre, a orientação é, antes de tudo, manter-se bem informado. Entre os canais oficiais está portal.imet.gov. www.sc.gov.br. Reportagem Luana Karen.
4: Descarte correto do lixo eletrônico é fundamental para garantir o equilíbrio do meio ambiente.
3: Para que esse descarte seja feito, existem pontos de coleta por todo o país.
4: O material pode ser recondicionado da forma correta e ganhar outras destinações.
12: Plástico, papel, alumínio, materiais que devem ser separados para a coleta de lixo e seguirem para a reciclagem. Mas e no caso de celulares, computadores, baterias e outros eletrônicos, o que fazer? Neste caso, vale seguir a chamada regra dos três R's: reutilizar, recondicionar e reciclar. Se o equipamento eletrônico não pode ser reutilizado por outra pessoa, uma opção é recondicionar, ou seja, consertar o equipamento. No Guará, a 20 minutos do centro de Brasília, há um ponto de coleta dentro de uma unidade do SESC. Lá são deixados vários tipos de componentes eletrônicos. É o que conta Alessandra Sá, assistente de suporte à gestão do SESC DF.
13: Qualquer pessoa pode vir, né, entregar seu lixo eletrônico, né, para estar descartando, fazer um descarte correto, né, em nossos PEVs que o SESC disponibiliza em todas as nossas unidades, né, para preservação do meio ambiente, né, carregador, tablets, TVs.
12: Do Guará, o material segue para uma organização da sociedade civil, onde os resíduos são separados. Os que precisam de algum conserto ou formatação são recondicionados. E de lá, distribuídos para diversos pontos, inclusive para cursos gratuitos para a população. O que não tem conserto é separado e organizado e segue para o terceiro R, a reciclagem. Cada pedaço segue um caminho, como explica o coordenador da organização Programando o Futuro, Fábio Oliveira.
14: Aquilo que não tem condições de uso nenhuma dentro da nossa unidade, a gente consegue fazer a descaracterização dele, fazer a separação por tipos de componentes, ou seja, placas de circuito impresso eletrônico, plástico, ferro, cobre, isopor, enfim, cada tipo de componente a gente consegue fazer a separação e encaminhar para a indústria de reciclagem.
12: Mas para que tudo isso aconteça, o trabalho começa com a população, que deve realizar o descarte correto do lixo eletrônico, como explica o coordenador geral de inclusão digital do Ministério das Comunicações, Gustavo Fernandes Lima.
15: Hoje a gente tem no site do Ministério das Comunicações, na página do programa Computadores para a Inclusão, um link com um mapa por todo o território nacional, com os diversos pontos de coleta que tem espalhados. A gente está falando de mais de 10 mil pontos de coleta de resíduos eletrônicos, de pilhas e baterias.
12: Para saber onde há um ponto de coleta de resíduo eletrônico na sua cidade, acesse o site do Ministério das Comunicações em gov.br/MCOM. Com locução de Graziela Mendonça, reportagem Márcia Fernandes.
3: Um caso de reaproveitamento. Computadores que seriam descartados ganham uma nova utilidade e ajudam no acesso à tecnologia.
4: Além de recuperar equipamentos para escolas, bibliotecas e telecentros, um centro de recondicionamento no Distrito Federal oferece cursos gratuitos para o cidadão.
3: Conheça a iniciativa na reportagem de Pablo Mundim.
16: No Centro de Recondicionamento de Computadores do Distrito Federal, equipamentos que seriam descartados são recuperados para projetos de inclusão digital. No Distrito Federal, no Centro de Recondicionamento de Computadores, cada equipamento passa por um processo completo de recondicionamento. No fim, o que poderia virar apenas sucata se transforma em equipamentos destinados a projetos de inclusão digital. Tudo feito para que os computadores sejam totalmente reaproveitados, explica Adler Braga, técnico de recondicionamento.
17: O computador vem para cá, quando ele chega aqui, a gente dá uma sobrevida para ele, a gente já faz o primeiro passo, né, que é a sanitização de dados, que a gente recebe o computador com HD, então a gente é responsável por esses dados, então a gente faz essa etapa. Posteriormente a gente faz a limpeza externa, interna, né, na verdade. A gente troca as peças, instala os programas e deixa tudo funcionando corretamente. A gente recebe um termo de doação para destinar esse computador para alguma instituição.
16: Depois de recondicionados, os computadores seguem para escolas, bibliotecas, telecentros e outras instituições que ampliam o acesso à tecnologia. Nem tudo pode ser reaproveitado. As peças sem condições de uso seguem para reciclagem. O centro também oferece formação para novos profissionais, disse Simone Cabral, coordenadora pedagógica.
18: A maioria vem para fazer o curso mesmo para o mercado de trabalho, né? São totalmente gratuitos os cursos, né? Todos com certificado.
16: São cursos de informática básica, design gráfico, manutenção de computadores e celulares, marketing digital, inteligência artificial, operação de drones e Excel avançado. As aulas são destinadas a adultos e jovens. As capacitações têm carga horária entre 60 e 80 horas. As inscrições para os cursos podem ser feitas pela internet ou presencialmente na unidade do Gama, no Distrito Federal. Empresas e órgãos públicos que desejam dar uma destinação social aos equipamentos eletrônicos também podem procurar um dos centros de recondicionamento de computadores espalhados pelo país. Reportagem Pablo Mundim.
4: O Ministério da Fazenda iniciou consulta pública para definir os setores obrigados a cumprir regras de monitoramento de emissões no mercado brasileiro de carbono.
3: A iniciativa visa criar um sistema de dados oficial para o Sistema Brasileiro de Comércio de Emissões.
4: Proposta preliminar prevê a introdução gradual das obrigações em três etapas.
3: A primeira tem início previsto para 2027 e abrange indústrias do setor de minérios, petróleo e transporte aéreo.
4: A consulta pública está disponível no site do Ministério da Fazenda até 28 de agosto em gov.br/fazenda.
3: Produção de alimentos sem prejudicar o meio ambiente. Essa é a proposta da agricultura de baixo carbono.
4: E a empresa brasileira de pesquisa agropecuária, Embrapa, está certificando culturas que usam esses processos, o que agrega valor à produção.
3: Para receber a certificação, os produtores passam por capacitação e análises independentes de produção.
19: A agropecuária de baixo carbono é um modelo de produção sustentável que reduz a emissão de gases de efeito estufa com práticas como o plantio direto, a recuperação de pastagens degradadas e a integração lavoura-pecuária-floresta. Realidade que fez a Embrapa criar uma estratégia para comprovar a sustentabilidade da produção brasileira. São protocolos científicos de certificação voltados à produção agropecuária de baixo carbono, agregando valor aos produtos e ampliando oportunidades comerciais. A presidente da Embrapa, Silvia Massuá, detalha.
20: Cada vez mais o produtor rural tem mais consciência, ele tem que produzir mais e mais, cada vez mais de maneira sustentável, preservando os recursos naturais, né? Uso eficiente de água, de solo. A partir disso daí, cada vez mais a Embrapa tem gerado tecnologia e incentivado, através das capacitações, que eles usem essas novas tecnologias para ter essa agricultura mais sustentável.
19: A iniciativa reúne diferentes cadeias produtivas: carne bovina, leite e sorgo, e busca reconhecer, com base em critérios técnicos e auditorias independentes, os sistemas de produção de baixo carbono. O produtor Hamilton Kundak é presidente da cooperativa Reca, um conjunto de sistemas agroflorestais que produz castanha, pupunha, cupuaçu, café e andiroba na Amazônia. Ele fala sobre o impacto da certificação.
21: Um trabalho muito bacana que o Reca faz de preservação, de orientação, de conscientização, de respeitar as nossas florestas. Porque se o produtor estiver recebendo valor agregado, ele não vai derrubar, ele vai ser o guardião da floresta.
19: Além da carne, do leite e sorgo, a Embrapa prepara o lançamento da certificação para a soja em 2027. Reportagem Luciana Colares de Holanda.
4: Se você aplica no Tesouro Direto, um recado importante: o aplicativo oficial do programa vai deixar de funcionar a partir do dia 17 de agosto.
3: Com isso, consultas e novos investimentos devem ser feitos no site do Tesouro Direto ou no aplicativo do próprio banco.
22: O aplicativo do Tesouro Direto será desativado a partir do dia 17 de agosto. Após a desativação, os investidores vão poder acessar os serviços pelo portal do investidor, no site oficial do Tesouro Direto ou pelo aplicativo da instituição financeira onde mantém a conta de investimentos. De acordo com informações do Ministério da Fazenda, nesses canais será possível consultar a carteira, verificar títulos e rentabilidade, realizar aplicações e resgates e acessar o histórico de operações. A mudança não altera os investimentos já realizados. títulos, valores investidos, rentabilidade e demais informações permanecem disponíveis nos novos canais de acesso. Não é necessário realizar nenhum procedimento em relação aos investimentos existentes. Em caso de dúvidas, os investidores devem consultar os canais oficiais de atendimento do Tesouro Direto. Lucília Araújo para a Voz do Brasil.
4: Passageiros de voos internacionais com bens a declarar podem deixar o aeroporto sem passar pela fila de fiscalização aduaneira.
3: Já está valendo a declaração eletrônica de bens de viajantes, que pode ser preenchida pela internet.
4: Com a nova plataforma, o Sistema da Receita Federal analisa os dados declarados automaticamente.
3: Confira os detalhes na reportagem de Daniele Popov.
0: A Declaração Eletrônica de Bens de Viajantes, EDBV, já está disponível, segundo informou a Receita Federal. A funcionalidade de registro automático de bens pode ser utilizada por aquelas pessoas que viajam de avião. Agora, boa parte das declarações poderão ser registradas automaticamente dentro dos critérios de gerenciamento de risco adotados pela Receita. Ao preencher a declaração, o viajante poderá seguir diretamente para o desembarque, sem necessidade de se apresentar ao atendimento aduaneiro para bens a declarar. Com a mudança na forma de declaração de bens, a fiscalização é direcionada às situações que demandem análise específica. Após o viajante preencher e enviar a declaração eletrônica de bens, o sistema realiza o tratamento das informações com base em critérios de gerenciamento de risco. As declarações enquadradas para registro automático não precisam de atendimento presencial. As demais permanecem sujeitas aos procedimentos de controle aduaneiro e avisos de mensagens vão aparecer na tela do sistema de declaração. A nova ferramenta não altera as competências da fiscalização aduaneira, que continua responsável pela seleção, conferência, revisão de declarações, exigência de tributos, entre outras medidas. Então fique atento. Se você estiver viajando para outro país ou voltando para o Brasil, preencha a declaração de bens no sistema. O endereço é edbv.receita.fazenda.gov.br. Daniele Popov para a Voz do Brasil.
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3: Fique agora com as notícias do Poder Judiciário e do Congresso Nacional. Boa noite.
4: Boa noite, até amanhã.
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23: Presidente do STF diz que críticas republicanas contribuem para fortalecer a democracia.
24: Abertura da urna eletrônica entusiasma estudantes em Brasília.
23: Corte Especial do STJ abre segundo semestre forense.
24: Boa noite, eu sou Marcela Luiza.
23: E eu sou Marta Ferreira.
24: Na abertura do segundo semestre do ano judiciário de 2026, o presidente do STF disse que críticas republicanas contribuem para fortalecer a democracia.
23: O ministro Edson Fachin também ressaltou o compromisso permanente do tribunal com a continuidade da prestação jurisdicional. Pablo Lemos.
25: Na abertura do segundo semestre do ano judiciário de 2026, nesta segunda-feira, o presidente do Supremo Tribunal Federal, ministro Edson Fachin, afirmou que as decisões do tribunal sobre temas de grande repercussão social são naturalmente objeto de debate público.
26: Um tribunal constitucional que decide todos os dias temas de grande repercussão social há de aceitar como natural que suas decisões sejam debatidas, analisadas e, por vezes, contestadas pela opinião pública. Essa tensão, quando exercida dentro dos limites republicanos, não fragiliza a instituição. Ao contrário, a fortalece e fortalece a democracia.
25: Entre 2 e 31 de julho foram proferidas 245 decisões e expedidos 921 despachos. Isso demonstra, segundo o presidente do STF, o compromisso do tribunal com a continuidade da prestação jurisdicional.
24: Cerca de 150 estudantes do Centro de Ensino Médio Elefante Branco, em Brasília, conheceram a urna eletrônica de votação por dentro.
23: O evento marcou o início da primeira semana nacional do sistema eletrônico de votação. Fábio Ruas.
5: A abertura da urna eletrônica contou com a participação do ministro substituto do TSE, Nauê Bernardo Pinheiro de Azevedo, que foi aluno do Colégio Elefante Branco. Ele ficou emocionado com antigas lembranças de colégio e se mostrou satisfeito com o nível dos questionamentos feitos pelos estudantes durante a abertura da urna.
6: Foi muito legal e é impressionante ver o quanto a garotada tá afiada. Algumas perguntas que foram feitas aqui, houve pergunta inclusive sobre a linguagem de programação da urna. Então, assim, é muito empolgante ver o que essa garotada pode fazer.
5: A Semana Nacional do Sistema Eletrônico de Votação segue até sexta-feira, com atividades em todo o país.
24: A Corte Especial do STJ realizou hoje a sessão de abertura do segundo semestre forense de 2026.
23: O presidente do tribunal conduziu a sessão, Fátima Uchoa.
7: O ministro Herman Benjamin fez um breve balanço da gestão que se encerra neste mês e chamou a atenção para o grande volume de processos que chegaram ao STJ durante o plantão em julho.
8: Nós recebemos 10.352 processos em 2025. 9.570. Em um ano, um aumento de quase 10%.
7: O ministro também destacou resultados positivos com a convocação de juízes auxiliares temporários na redução do acervo processual nos gabinetes.
8: O acervo atual do Superior Tribunal de Justiça é de 367 mil processos, aproximadamente. Podem verificar os resultados da força-tarefa dos juízes convocados temporariamente, houve uma redução de 42%.
7: Com o reinício do ano forense, voltam a correr os prazos processuais.
24: TST retoma semestre com a meta de manter o ritmo de produtividade dos seis primeiros meses deste ano.
23: No primeiro semestre, a corte julgou 274 mil processos. Marla Lacerda.
9: Na sessão que marcou a abertura do segundo semestre, o presidente do TST e do Conselho Superior da Justiça do Trabalho, ministro Vieira de Mello Filho, assumiu o compromisso de repetir as metas e os resultados alcançados nos primeiros seis meses do ano. Entre janeiro e junho, a corte registrou um aumento no número de processos julgados, quase 26% a mais do que no mesmo período do ano passado.
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24: Uma boa noite.
23: E até amanhã.
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11: Eu sou Paula Groba.
27: E eu sou Ricardo Nakaoka.
11: E estes são os destaques de hoje do Jornal do Senado, que começa agora.
27: Universidades poderão reservar prioridade para estudantes da própria região.
11: Projeto impede redução planejada na vida útil de produtos.
27: Regulamentação da inteligência artificial. Especialistas pedem proteção ao jornalismo e à inovação.
11: Boa noite.
27: Boa noite.
11: Nem sempre quem mora perto tem mais chances de estudar na universidade da própria região. Um projeto pronto para votação no Senado quer mudar essa realidade e permitir que as instituições de ensino superior priorizem estudantes locais nos processos seletivos.
27: A medida busca reduzir as desigualdades regionais e incentivar a formação de profissionais para atuar nas próprias comunidades. Repórter Marcela Cunha.
28: O projeto da senadora Daniela Ribeiro, do Progressistas da Paraíba, permite que universidades e outras instituições de ensino superior usem a origem geográfica do candidato como critério de seleção. Na prática, a instituição poderá dar uma vantagem, como um bônus na nota, a candidatos que moram no mesmo estado ou em municípios próximos ao campus. O texto não altera as cotas sociais ou raciais. Para o senador Lucas Barreto, do PSD do Amapá, o critério geográfico ajudaria estudantes de estados mais isolados a disputar vagas nas universidades da própria região.
12: Porque são muito poucas vagas na Universidade Federal do Amapá. E nós estamos ali do outro lado do Rio Amazonas. Estamos longe de tudo. E esse bônus beneficia os amapaenses que tiverem acesso ao vestibular.
28: A medida não será obrigatória e o projeto não define o valor do bônus nem o modelo a ser adotado. O formato do benefício deverá ser um dos pontos de discussão. O Supremo Tribunal Federal já considerou inconstitucional uma regra que reservava 80% das vagas da Universidade do Estado do Amazonas para estudantes da região, por entender que violava a igualdade de tratamento entre os brasileiros.
13: E você sabia que o Senado tem um curso gratuito que ensina a propor ideias que podem até virar lei? É a Oficina Legislativa do E-Cidadania.
27: E tem premiação no final do ano para professores e alunos autores das sugestões que conquistarem mais apoio popular. Quem traz os detalhes é a repórter Marcela Diniz.
14: Criada há 6 anos para aproximar estudantes do processo de construção das leis, a Oficina Legislativa do portal E-Cidadania do Senado Federal mostra o caminho das pedras para a apresentação de ideias que poderão virar lei e influenciar a vida dos brasileiros. Apesar de ter sido pensada a princípio para escolas de educação básica e do ensino superior, hoje o material didático está todo disponível na internet. Então, a oficina legislativa pode ser feita por qualquer grupo de pessoas, como coletivos, movimentos sociais e culturais, comunidades indígenas e quilombolas, por exemplo. O Luiz Maciel, da equipe da Oficina Legislativa, destaca que haverá premiação para professores e alunos do Distrito Federal.
15: Nesta primeira edição, teremos 4 notebooks na premiação. 2 notebooks serão para os professores que tiverem o maior número de alunos com ideias aprovadas e publicadas no E-Cidadania, e outros 2 notebooks serão para os alunos autores das ideias que receberem o maior número de apoios válidos. E como essa é a primeira edição do prêmio, o foco inicial são os professores e estudantes do DF, mas a nossa intenção é ampliar o alcance para mais regiões nas próximas edições.
14: Para concorrer, é preciso cadastrar as ideias legislativas até o dia 5 de novembro. Quer saber mais? É só pesquisar por Oficina Legislativa e Cidadania no buscador de sua preferência.
13: A inteligência artificial já faz parte do dia a dia de milhões de brasileiros. Mas quem deve ser responsabilizado pelo uso dessa tecnologia? E como proteger direitos autorais e o jornalismo sem frear a inovação?
27: Esses foram os principais temas de um debate promovido pelo Conselho de Comunicação Social sobre o projeto que regulamenta a IA no Brasil. A proposta já foi aprovada pelo Senado e aguarda votação na Câmara dos Deputados. Repórter Bruno Lourenço.
16: O marco legal da inteligência artificial surgiu de iniciativa do senador Rodrigo Pacheco, do PSB de Minas Gerais. Ele criou em 2022 uma comissão de juristas e um ano depois o Senado se debruçou sobre o anteprojeto. O texto foi aprovado no final de 2024 e aguarda desde então pela votação na Câmara dos Deputados. O Conselho de Comunicação Social do Congresso Nacional debateu os impactos que a proposta pode trazer, em especial a questão da remuneração de produtores de conteúdo, como jornalistas, pelo uso de material para o treinamento da IA. O diretor do Instituto de Tecnologia e Sociedade do Rio de Janeiro, Sérgio Branco, alertou para os riscos de afugentar tecnologia com a cobrança pelo uso de conteúdo nacional.
17: Nós podemos acabar por exportar o treinamento e importar apenas os modelos prontos, perdendo investimento e capacidade tecnológica. Por quê? Porque o Brasil compete com o mercado global para o desenvolvimento de ferramentas de inteligência artificial.
16: O secretário de Direitos Autorais e Intelectuais do Ministério da Cultura, Marcos Alves de Souza, defendeu um modelo que divida a arrecadação de um possível novo imposto com autores e com o fomento a iniciativas culturais, com a criação de um fundo específico.
18: A ideia seria aqui discutir um modelo de remuneração que ele seria pautado, por exemplo, na cobrança de um CID dessas empresas que podem pagar, então sistemas de IA generativa de grande porte e que tem esse risco de substituição, e esse valor vai ser redirecionado para fundos. Então, esses valores vão ser redirecionados, por exemplo, para pesquisa e desenvolvimento de uma infraestrutura pública em IA, ou seja, desenvolvimento de uma soberania nacional de IA.
16: O Conselho de Comunicação Social é um órgão auxiliar do Congresso Nacional,
0: responsável por estudos, pareceres e recomendações sobre matérias relacionadas à temática.
1: E as campanhas eleitorais deste ano terão regras específicas para o uso da inteligência artificial. Conteúdos produzidos ou manipulados com a IA precisam informar de forma clara que foram criados com essa tecnologia.
27: As medidas buscam ampliar a transparência das campanhas e proteger os eleitores da desinformação. Saiba mais na reportagem de Yasmin Rodrigues.
3: As eleições de 2026 serão as primeiras eleições gerais realizadas sob regras específicas para o uso da inteligência artificial na propaganda eleitoral. A regulamentação do Tribunal Superior Eleitoral busca impedir que ferramentas capazes de criar imagens, vídeos, áudios e textos cada vez mais realistas sejam utilizadas para confundir o eleitor ou comprometer a integridade do processo eleitoral. Para Ângela Signati, conselheira do Conselho de Comunicação Social do Congresso Nacional, esse é um desafio enfrentado não só nas eleições, mas também durante os mandatos dos eleitos.
4: As campanhas eleitorais são realizadas hoje pela internet em tempo real e praticamente durante os 4 anos do mandato dos políticos. E é justamente neste ambiente virtual que os partidos, candidatas e candidatos fazem as suas arenas para se apresentar aos eleitores, dificultando o controle por parte da Justiça Eleitoral.
3: Pelas normas, todo o conteúdo produzido ou manipulado por inteligência artificial deve trazer uma identificação explícita, destacada e acessível, informando que o material foi criado ou alterado por IA e qual tecnologia foi utilizada. A exigência vale para textos, imagens, vídeos e áudios divulgados durante a campanha. Além disso, entre as 72 horas que antecedem a votação e as 24 horas posteriores ao encerramento do pleito, fica proibida a publicação ou republicação de novos conteúdos sintéticos. Caso as regras sejam descumpridas, a Justiça Eleitoral poderá determinar a retirada imediata do conteúdo da internet, entre outras sanções.
1: A Comissão de Fiscalização e Controle pode votar o projeto que combate a obsolescência programada, que é uma prática que reduz a vida útil de produtos, como eletrônicos, de forma planejada.
27: A proposta assegura também o direito dos consumidores ao reparo de produtos com defeito. Repórter César Mendes.
19: O projeto do senador Ciro Nogueira, do Progressistas do Piauí, obriga que os fabricantes e importadores ofereçam peças de reposição e manuais de conserto pelo período de 5 a 20 anos. Conforme o produto, e determina que as empresas disponibilizem informações sobre peças e reparos em plataformas digitais. Quem não cumprir a regra ficará sujeito a multas que poderão ir de 10 mil até 50 milhões de reais. Relator, o senador doutor Irã, do Progressistas de Roraima, disse que a obsolescência programada garante o ciclo de consumo diante da velocidade da inovação tecnológica, mas destacou suas consequências.
20: O aumento de resíduos sem que haja o descarte adequado e o desenfreado uso de matérias-primas finitas.
19: Segundo o doutor Irã, a obsolescência programada deixa ainda o consumidor em uma posição desfavorável ao criar dificuldades para o conserto do produto.
27: Com edição de Paula Groba e trabalhos técnicos de João Lira, o Jornal do Senado fica por aqui. Acompanhe agora as notícias da Câmara dos Deputados. Boa noite.
1: Uma boa noite e até amanhã.

0: deputados sugerem medidas para a saúde de crianças e adolescentes.
1: Parlamentares reivindicam melhorias na infraestrutura de transportes.
0: Projetos ampliam a fiscalização sobre atividades de agentes públicos.
2: Boa noite. Retorna hoje o projeto de gravação de edições do jornal Câmara dos Deputados em emissoras da Rede Câmara de Rádio. Este programa está sendo produzido diretamente da cidade de Joinville, com a participação do colega Felipe Faria, da Rádio Câmara Joinville. Eu sou Márcio Aquilissardi, bem-vindo, Felipe.
3: Boa noite a todos, obrigado, Márcio. É uma honra participar da apresentação desta edição do jornal Câmara dos Deputados dentro da Voz do Brasil. Vamos agora às notícias da Câmara dos Deputados. Projeto de Glauber Braga, do PSOL do Rio de Janeiro, obriga parlamentares a prestarem contas do mandato por meio de audiências públicas realizadas em locais públicos. A proposta, segundo ele, amplia a transparência e fortalece a participação da população nas atividades legislativas.
4: Hoje existe uma crise do sistema representativo. Uma última pesquisa nacional indicou que mais de 60% das pessoas não lembram em quem votaram nas últimas eleições. Se você tem a possibilidade de prestar contas, de ser cobrado, de apresentar o seu trabalho, evidentemente você reestrutura o modelo de representação, porque uma parte da política vai dizer que as mazelas da política se resolvem com menos política, diminuindo os espaços democráticos. E a gente diz não, as mazelas da política se resolvem com mais política, com mais instrumentos de participação direta da sociedade. E é exatamente o que esse projeto defende.
2: Pelo texto de Glauber Braga, deputados, senadores, deputados estaduais e vereadores deverão prestar contas periódicas em espaços públicos. O projeto também prevê o corte de salário para o parlamentar que deixar de cumprir a medida.
3: Projeto de Chico Alencar, também do PSOL do Rio de Janeiro, estabelece regras de transparência e controle para o uso de aeronaves privadas por autoridades públicas. A proposta prevê critérios mais rígidos para viagens feitas em jatinhos particulares.
5: O nosso projeto não veda isso, mas estabelece normas de transparência total e critérios rigorosos para se utilizar esse meio de locomoção. Em primeiro lugar, a declaração da viagem e o seu motivo, que tem que estar voltando.

0: irregularidades.
1: Nós temos o dever de atacar a atividade econômica dessas quadrilhas, tomar deles os recursos, tomar deles tudo aquilo que pudesse ser bloqueado e tomado, a fim de que a gente diminua sua capacidade de investimento, diminua sua capacidade de comprar armas e carros, enfim, todo tipo de material bélico que vai ajudá-los no seu fortalecimento, e isso está previsto lá.
2: Júlio Lopes também apoia a classificação do PCC e do Comando Vermelho como organizações terroristas. Ele argumenta que a medida permitiria o bloqueio de recursos ligados a essas facções, mesmo quando o dinheiro estiver fora do Brasil.
3: Justiça.
4: Capitão Alberto Neto, do PL do Amazonas, defende penas mais severas para crimes sexuais no país. Ele apoia projeto que torna mais rígidos os critérios para a progressão de regime de presos condenados por estupro de vulnerável.
5: Nesses 5 primeiros meses do ano, nós já tivemos mais de 630 casos de estupro de vulneráveis. Mostra que o nosso país está dando uma vida fácil para estuprador. E o que acontece hoje com a legislação? O estuprador passa pouco tempo na cadeia. Rapidamente ele progride de regime e está de volta às ruas para continuar cometendo esses estupros. O que é que o PL 6831 fala? Nós endurecemos a pena para o estuprador. Nós dobramos a pena. A pena chega a mais de 20 anos de cadeia. E para o estuprador ter direito à progressão de regime, ele tem que aderir a um programa de castração química do governo.
2: Segundo o capitão Alberto Neto, a medida visa coibir a reincidência criminal e proteger a integridade de crianças e adolescentes. O parlamentar cobra uma resposta urgente do Congresso Nacional para o fortalecimento da segurança pública.
3: Saúde.
4: Projeto de Dr. Luiz Ovando, do PP de Mato Grosso do Sul, garante às mães com emprego formal o direito de acompanhar o tratamento de filhos menores de 6 anos quando doentes. Ele afirma que o objetivo é corrigir uma deficiência do sistema atual, o que daria mais assistência às crianças.
6: Quando a mãe com o filho doente vai ao médico, na hora do comparecimento ela recebe um atestado de que esteve presente e quando muito até 24 horas após. Isso leva a uma situação de insegurança muito grande, porque a mãe quer acompanhar o tratamento do filho e a CLT não permite isso após as 24 horas.
2: Doutor Luiz Ovando argumenta que o afastamento autorizado permite à mãe administrar remédios, cuidar da alimentação e acompanhar a recuperação do filho. Ele explica que a proposta busca estender às trabalhadoras da iniciativa privada uma proteção já prevista para servidoras públicas.
4: Heloísa Helena, da Rede do Rio de Janeiro, apresentou o projeto que estabelece tempo máximo de espera para procedimentos de saúde voltados a crianças e adolescentes na rede pública. A deputada afirma que a fila não pode transformar doenças tratáveis em morte por falta de diagnóstico.
7: O que nós não podemos aceitar é que famílias façam vaquinha na internet para ter acesso a procedimento cirúrgico, a determinados fármacos, a exames laboratoriais, aquilo que pela lei já seria uma obrigatoriedade. Então nós estabelecemos que tem que ter o tempo máximo de espera, desde a porta de entrada do sistema, que é a atenção básica, até a média e alta complexidade. O que nós não podemos aceitar é que por esperar tanto, não ter acesso ao que é garantido da legislação do SUS e as crianças vivenciem situações de dor e de sofrimento e muitas vezes de óbito ou problemas gravíssimos pelo não acesso com agilidade e eficácia.
2: Heloísa Helena avalia que o SUS tem uma legislação avançada, mas ainda enfrenta dificuldades para transformar o direito em acesso efetivo. A deputada também ressalta que a proposta prevê a divulgação periódica de dados consolidados às famílias sobre o tempo estimado de atendimento.
3: Educação.
4: Flávia Moraes, do MDB de Goiás, comemora a aprovação do Estatuto do Aprendiz na Câmara dos Deputados. Ela explica que a proposta consolida as regras de aprendizagem profissional, amplia a segurança jurídica e aumenta as oportunidades para os jovens no mercado de trabalho.
0: Então, a aprendizagem, para mim, é um dos programas para a juventude que mais tem efeito junto ao jovem, porque garante a carteira assinada, o salário,

0: a experiência de trabalho e a formação profissional. Para a empresa, representa a formação do trabalhador qualificado para trabalhar naquela especificidade da empresa e de todas as formas. É um programa que merece todo o nosso apoio, toda a nossa dedicação.
1: Flávio Moraes ressalta também que o texto, agora em análise no Senado, prevê ampliar a contratação de aprendizes pelo poder público e por micro e pequenas empresas. De acordo com a deputada, a medida pode gerar mais de 1 milhão de novas vagas para jovens brasileiros.
2: Trabalho.
3: Charles Fernandes, do PSD da Bahia, celebra a aprovação da PEC do fim da escala 6x1. O deputado aponta que a diminuição da jornada semanal, sem redução de salário, garante melhores condições de vida à classe trabalhadora.
4: Essa PEC, ela trará dignidade, trará mais conforto, trará mais comodidade, trará mais segurança para as famílias. Haja vista que você vai ter agora a condição de estar no final de semana com seus filhos, de estar no final de semana cuidando um pouquinho mais da sua casa. Isso já avançou no mundo todo e precisa avançar aqui no nosso país.
1: Charles Fernandes afirma que a PEC do fim da escala 6x1 representa uma das votações mais importantes da atual legislatura. Ele espera que o Senado confirme o posicionamento da Câmara em nome da dignidade de milhões de cidadãos brasileiros.
2: Agricultura.
3: Ayrton Faleiro, do PT do Pará, comemora a aprovação de projeto que fortalece a política de estoque de alimentos no Brasil por meio da Companhia Nacional de Abastecimento. Ele sublinha que a proposta permite compra de até 25% acima do preço mínimo, facilitando a aquisição de produtos.
5: Nós aprovamos aqui na Câmara, agora vai para o Senado, um projeto muito importante para o que nós chamamos de regulação dos estoques de alimento no Brasil. É um projeto que veio do governo, através da Conab, do Ministério do Desenvolvimento Agrário, e que ele, primeira correção que ele faz é permitir que a Conab compre para os estoques reguladores um valor de 25% além do preço mínimo. Isso vai propiciar aquisição de estoque, mas também de que a venda desse estoque não seja apenas para a grande indústria.
1: Ayrton Faleiro destaca que a Conab poderá vender os alimentos estocados a cooperativas, pequenos supermercados e consumidores. Ele afirma que a medida movimenta a economia, fortalece a soberania alimentar e protege o país diante de crises climáticas e especulação de mercado.
2: Meio ambiente.
3: A Comissão de Constituição e Justiça aprovou o projeto que reconhece o soldadinho de Araripe como uma ave símbolo da Chapada do Araripe. A relatora do projeto, Lídice da Mata, do PSB da Bahia, explica que a medida fortalece diretrizes para a preservação dessa espécie.
6: Esta ave é uma ave de em torno de 15 centímetros, que só existe na região do Araripe, que é uma região do sertão do Ceará, e que hoje se encontra ameaçada de extinção. Então, acima de tudo, um projeto de defesa ambiental, de defesa de um pássaro que tem sua característica nacional e que nós devemos, portanto, preservá-lo.
1: Lídice da Mata acrescenta que o projeto prevê ações de proteção ao habitat do soldadinho do Araripe, com preservação de nascentes e riachos. O texto apresenta ainda medidas de prevenção de queimadas e controle da expansão agropecuária e imobiliária na Chapada do Araripe.
2: Desenvolvimento regional.
3: A integração da Amazônia ao restante do Brasil ganha força com as obras da BR-319, segundo a avaliação do deputado Sidney Leite, do PSD do Amazonas. Para ele, a pavimentação, especialmente do chamado trecho do meio, vai baratear alimentos e agilizar o escoamento de produtos da Zona Franca de Manaus.
7: Uma luta histórica, não só do povo amazonense, mas de lideranças do estado de Roraima, de Rondônia e do Acre. Afinal, nós estamos falando de uma estrada, que é o único acesso que o povo amazonense e a população de Roraima tem para ser interligado ao restante do Brasil. A BR-319 consolida a integração da Amazônia Ocidental. Mas não só isso. muda a vida das pessoas. Eu fico muito feliz em estar fazendo parte desse momento histórico, que é a garantia da pavimentação da BR-319, fruto da luta de muitos aqui no parlamento para que nós pudéssemos ter isso. E agora, já com as licitações, com autorização da pavimentação de determinados trechos, mas a consolidação do trecho do meio, como também da ponte do Garapaçu, vai ter BR-319, sim.
1: Sidney Leite reforça que o IBAMA já autorizou o DENIT a construir 3 pontes de concreto nos igarapés Santo Antônio, Realidade e Fortaleza. A licença, com validade de 3 anos, vai garantir, de acordo com o congressista, mais segurança e o direito de ir e vir da população do norte do país.
3: Coronel Crisóstomo, do PL, fala sobre a importância da construção da ponte binacional entre Guajará-Mirim, em Rondônia, e Guaiará-Mirim, cidade vizinha, pelo lado boliviano. Ele afirma que a obra representa o cumprimento de um compromisso histórico entre Brasil e Bolívia e pode fortalecer a integração regional.
8: Esse acesso cria uma nova rota logística do Brasil na direção do Pacífico. O que que vai acontecer? Vai fazer com que alguns estados que exportam para o mundo oriental, exemplo da China, deixem de enviar seus produtos na direção do Porto de Santos, exemplo. Agora, com a construção dessa ponte, esses estados, Mato Grosso, Mato Grosso do Sul, tal, vão criar uma rota na direção do Pacífico, passando por essa ponte binacional.
1: Coronel Crisóstomo afirma que a nova ligação internacional pode reduzir custos e o tempo de transporte de mercadorias. Ele acrescenta que a obra tem potencial para impulsionar a geração de emprego e renda em Rondônia, abrindo novas oportunidades de desenvolvimento econômico para a região.
3: Bebeto, do PP, cobra a duplicação de trecho das rodovias que ligam a Baixada Fluminense à cidade do Rio de Janeiro. Ele reclama que moradores dos municípios de Nova Iguaçu, Japeri, Queimados, Belfor Roxo e São João do Meriti perdem horas diariamente em congestionamentos.
9: Eu tenho trabalhado muito aqui na Comissão de Viação e Transporte para que a gente defina esses engarrafamentos, para que o trabalhador que trabalha na capital, na zona sul do Rio de Janeiro, ele possa ficar menos tempo nesse engarrafamento. E até as entregas, as ambulâncias, a polícia militar, a polícia civil precisa fazer um deslocamento rápido, fica retido nesses engarrafamentos constantes, e que a gente tem trabalhado muito para que a gente define através da duplicação. E o que está no contrato dessa concessão da Eco Rio Minas, esse trecho da Presidente Dutra, ali do Trevo das Margaridas até a cidade seropédica, esse trecho é o pior trecho para todo o estado do Rio de Janeiro, o trecho que mais engarrafa hoje.
1: Bebeto também avalia que o sistema de pedágio por quilômetro percorrido pode modernizar as rodovias e diminuir retenções provocadas por praças fixas de cobrança. Ele reconhece a preocupação dos moradores com a mudança, mas garante que o modelo é inovador.
2: Transportes.
3: Daniel Almeida, do PCdoB da Bahia, defende a criação do piso salarial para motoristas do transporte coletivo urbano. Para o deputado, esses profissionais desempenham um papel essencial nas cidades. A ideia, segundo ele, é garantir remuneração mais justa e valorização da categoria.
10: Nós estamos propondo que haja um piso de no mínimo R$4.000, agregado a esse piso outras vantagens que os motoristas possam ter, insalubridade e outras vantagens que as convenções coletivas possam estabelecer, mas que a uniformização desse piso no país inteiro vai dar mais equilíbrio para essa profissão, vai dar mais previsibilidade para os próprios empresários.
1: Daniel Almeida argumenta que os motoristas enfrentam jornadas desgastantes, trânsito intenso e o desafio de lidar com milhares de passageiros. Segundo ele, a medida contribui para dar mais previsibilidade nas negociações trabalhistas e na definição dos custos do transporte público nos municípios.
3: Termina agora esta edição especial do Jornal Câmara dos Deputados, produzida e apresentada pela Rádio Câmara de Brasília, em parceria com a Rádio Câmara Joinville, integrante da Rede Câmara de Rádio.
1: Eu agradeço ao Felipe Faria e a toda a equipe da Câmara de Vereadores de Joinville pelo excelente trabalho conjunto.
3: Eu que agradeço à Câmara dos Deputados por esta oportunidade tão especial. Este programa teve trabalhos técnicos de Wellington Teles e apresentação de Felipe Faria e Márcio Aquiles Sardi. Boa noite.
1: Muito boa noite. Parabéns por seu aniversário, Felipe.
3: Obrigado.
1: O Jornal Câmara dos Deputados volta amanhã. Você fica agora com o Minuto do TCU.
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2: 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Boa noite.

0: Segunda-feira, 3 de agosto de 2026. O Ministério das Relações Exteriores informou que a diplomacia brasileira vai analisar a íntegra da entrevista em que o presidente da Argentina, Javier Milei, chamou o presidente Lula de ladrão e corrupto. O governo Lula decidiu que não haverá uma resposta institucional imediata. O objetivo é evitar confrontos verbais diretos. A orientação inicial do Palácio do Planalto é ignorar as declarações e não dar palanque político às provocações. As passarelas do Circuito Garganta do Diabo, no lado argentino das Cataratas do Iguaçu, começaram a ser retiradas preventivamente nesta segunda-feira. A medida foi adotada por causa da previsão de cheias no Rio Iguaçu, associadas ao El Niño. A previsão é que o trecho permaneça fechado por cerca de 40 dias. As demais atrações do parque continuarão funcionando normalmente. Usuários do WhatsApp relataram que tiveram as contas bloqueadas pela plataforma e receberam notificações para verificar se estão em conformidade com os termos de serviço. De acordo com a mensagem apresentada, o resultado da análise será disponibilizado em até 24 horas. A Meta declarou que monitora aqueles que tentam fazer uso indevido do aplicativo e que bane contas para ajudar a proteger os demais usuários. O presidente da FIFA, Gianni Infantino, estuda pedir ajuda a Donald Trump para permanecer à frente da entidade. A medida ocorre após o anúncio do projeto de vender os direitos comerciais da Copa do Mundo e os mundiais de clubes masculino e feminino. Diante das críticas, Infantino disse ter desistido do plano. O republicano ainda não se manifestou sobre o tema. As informações são do jornal The New York Post. Agora são 10 horas e 4 minutos.
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0: Olá, muito boa noite. Bem-vindos ao CBN Noite Total desta segunda-feira com produção de Matheus de Souza. Sim, que vai ficar no lugar de Karina Almeida provisoriamente neste mês de agosto. E os trabalhos técnicos de Anderson Wendel, o Ticão, hoje aqui na folga do nosso Henrique Dias, o HD. Bem-vindo sempre, hein, Ticão? E o Matheus de Souza também. Muito bem-vindo, já tá no ritmo o Matheus de Souza aqui na produção do nosso programa. Vamos ao nosso giro de destaques. E a gente começa aqui com a difícil busca de Flávio Bolsonaro por uma candidata a vice na sua chapa. Igor Cardim.
2: O presidente do Republicanos, Marcos Pereira, avisou à campanha de Flávio Bolsonaro que a maioria dos diretórios estaduais defende a neutralidade na disputa presidencial. O PL tenta fechar uma aliança nacional para lançar Daniela Marques a vice da chapa. O Republicanos realiza a convenção nesta terça, quando deve oficializar que vai ficar neutro na disputa. Agora, Flávio concentra os esforços em Renata Abreu, do Podemos. O prazo para a formação das chapas termina nesta quarta-feira.
0: É, que ela é o prazo até máximo para a realização das convenções. A campanha propriamente dita começa no dia 16 de agosto. Então a campanha do Flávio, a Bruna Barbosa trazia essa informação lá no comecinho do programa, quando a gente ainda estava exclusivamente pela internet, trazia a informação de que, diante dessa dificuldade de fechar as coligações e conseguir um nome para vice, a campanha do Flávio já está trabalhando com a possibilidade de levar até o último dia essa definição, estendendo o prazo até o dia 15 de agosto. Diz que já tem jurisprudência para isso, né? Você vê que não tá fácil, hein? Você vê que não tá fácil. Esses partidos da direita, né? Esses partidos que convencionou se chamar partidos do Centrão, eles claramente estão pulando fora do projeto da candidatura do Flávio Bolsonaro, porque de início eles estavam embarcados nesse projeto, né? Aí quando o Flávio estava na frente, inclusive, que ele chegou a pontuar na frente do presidente Lula, as pesquisas de intenção de voto, aí não faltavam nomes, né? Possibilidades de nomes e partidos querendo se coligar. Agora, diante de todo o desgaste, né? Sobretudo com o caso Master, os partidos do Centrão, que já tem uma visão lá na frente, né? Sobre o futuro deles próprios, eles claramente desembarcaram, né? Porque perceberam que é preferível ficar neutro, porque seja como for, já sabemos disso também, né? Seja Flávio, seja Lula, eles estarão no poder, porque esses partidos, eles têm uma bancada muito grande no Congresso, e qualquer presidente terá que compor com essas bancadas. Então, seja Flávio, seja Lula, esses partidos farão ministros, não tenha dúvidas em relação a isso, né? Então, e tem uma outra questão também que eu aqui fico pensando, que é um cálculo, né? Veja, quando foi o lançamento da candidatura do Lula, do presidente Lula, ele falou várias vezes, e aquilo era uma sinalização na minha cabeça para esses partidos, dizendo: eu só vou ficar, se eu for eleito, eu fico só mais 4 anos. Até porque ele não poderia se candidatar novamente, né? Ele já está se candidatando à reeleição. Eu fico mais 4 anos. Que é uma sinalização clara de que, olha, esses partidos, né, que tem sim um projeto de poder, tanto que eles estavam já com tudo preparado para lançar o Tarcísio à presidência da República, né? Que era exatamente esse grupo, o Tarcísio do Republicanos. Sendo o Lula reeleito, daqui a 4 anos eles teriam condições de fechar uma nova candidatura, né? Tem uma projeção de poder mais clara, num prazo menor. Se o Flávio Bolsonaro se elege, ele vai, obviamente, tentar a reeleição, e a gente sabe que é um candidato que está no cargo, né? Tendo a máquina pública no cargo, tem uma possibilidade maior de se reeleger. E, obviamente, esses partidos do Centrão não estão incorporados ao projeto bolsonarista, né? O bolsonarismo deixou muito evidente que trabalha sozinho, vamos dizer assim, né? Quando o presidente Jair Bolsonaro, o ex-presidente Jair Bolsonaro, escolheu o Flávio, dizendo: não é Tarcísio, quem manda aqui sou eu, naquele momento ele deixou muito claro: nós não estamos no mesmo barco, né? Ele passou por cima desses partidos, ele passou por cima da candidatura, pré-candidatura do Tarcísio. Então, a impressão que eu tenho, e que parece meio óbvio, né? Não sou só eu, é que agora os partidos do Centrão também vão dar o troco. Ok, então também nós não vamos com você. Você não está mostrando viabilidade nas pesquisas de intenção de voto, né? Preferimos que daqui a 4 anos a gente tenha, assim, um projeto de poder mais palpável. Parece ser essa a leitura. E aí o Flávio Bolsonaro ficou numa situação muito delicada, porque ele não consegue fechar a aliança e ele precisa de um nome para vice. E já tinha avisado que seria o nome de uma mulher. Então agora ele precisa de uma mulher para vice, né? E ainda, além do mais, a presidente do PL, mulher, a Michelle Bolsonaro, claramente também está rompida com ele. Então, está complicado para o Flávio Bolsonaro. Vamos acompanhar essa reta final de definição da candidatura dele. Vamos em frente. Minas Gerais, o senador Cleitinho saiu da disputa pelo governo. Também esse é um caso interessante. O senador Cleitinho figurava ali, né, e ainda figura nas pesquisas de intenção de voto como favorito, mas não se definia. O palanque com ele já seria dado como certo, tudo resolvido, mas ele não se definia, até uma hora que o partido dele falou: bom, agora quem não quer somos nós. E aí o Cleitinho disse que ainda assim ia se lançar, mas como que vai se lançar sem partido? Não tem como, né? E hoje então ele veio a público, chorou e disse que saiu da disputa. Desirê Miranda.
3: O Republicanos confirmou nesta segunda-feira que o senador Cleitinho não será candidato ao governo de Minas Gerais. Em reunião em Brasília, o senador comunicou ao presidente da legenda, Marcos Pereira, que não tem condições de enfrentar uma disputa eleitoral depois da morte do irmão mais novo, há cerca de 15 dias. A decisão põe fim ao impasse entre o político e o partido e abre caminho para a candidatura do ex-secretário de Estado, Marcelo Aro, do Progressistas.
0: A guerra de versões entre Donald Trump e o governo do Irã continua durante as negociações de paz no Oriente Médio. Karen Lemos.
4: Donald Trump voltou a criticar o Irã e contradisse o regime dos ayatolás ao reafirmar que há negociações de paz em curso. No domingo, o americano sinalizou que um acordo entre os países estava fechado, mas Teherã prontamente negou essa informação. Nesta segunda-feira, o republicano chamou as lideranças iranianas de dissimuladas e acrescentou que está oferecendo uma última chance aos persas.
0: Última chance ele já ofereceu um bocado de vezes, hein? Na sexta, eu não sei por que a gente acredita no Trump, eu dou a minha mão à palmatória que eu acreditei. Ele disse na sexta-feira, na verdade minto, não foi ele que disse, saiu publicado num jornal dos Estados Unidos, não me lembro qual jornal, mas a partir de fontes dos Estados Unidos, então, né, ele fez chegar à imprensa a informação de que no fim de semana haveria um ataque mortal, forte, contra o Irã. E aqui nós que estávamos de plantão ficamos apreensivos, né? Puxa vida, vai ser um fim de semana pesado e tal. Não foi, não foi. O Donald Trump mudou de ideia e disse que mudou de ideia porque o Irã pediu para ele suspender esse ataque. O Irã disse que não pediu nada, que o Irã inclusive estava se preparando para receber esse ataque. Então você vê que ele fala um negócio e depois já é diferente. Não dá para acreditar, não dá para levar a sério. É impressionante. Bom, vamos em frente. O governo do Brasil tomou a decisão de ignorar as provocações e os ataques, né, do presidente argentino Javier Milei, que deu uma entrevista, criticou Lula, xingou Lula de ladrão e tal, e o governo brasileiro achou melhor não polemizar. Rani Veloso.
5: O governo brasileiro decide ignorar as novas provocações do presidente da Argentina, Javier Milei, contra o presidente Lula. Em entrevista no fim de semana, o argentino voltou a proferir ofensas e chamar o brasileiro de ladrão e corrupto. A orientação do Palácio do Planalto é evitar bate-boca e não dar palanque à direita, enquanto a diplomacia monitora a situação e avalia os próximos passos. O embaixador do Brasil em Buenos Aires continua em Brasília, sem previsão de retorno.
0: Uma infantilidade aí, né? Cês, quem é fã do Milei, me perdoe, mas até os fãs do Milei talvez reconheçam e talvez achem bonito essa coisa meio rebelde, né? Dele e tal. Porque assim, de concreto, é claro que ele e o Lula ideologicamente são completamente diferentes, têm visões diferentes, mas de concreto, Brasil e Argentina são países que têm interesses econômicos em comum, sabe? Tem relações comerciais. Então, se você olhar numa perspectiva mínima, você tem que, objetivamente, pensando na economia do seu próprio país, não pode partir para o ataque com um parceiro, né? É só para você jogar para a plateia, fazer uma cena, ganhar popularidade. É infantil. É infantil porque ele sabe que o Brasil vai segurar essa bucha. Ele sabe que tem um adulto na sala, sabe? Só faltava agora o Brasil e o presidente Lula, ou seja, quem for, começar a bater boca com o Javier Milei, né? Aí a gente vai pra fossa, né? O nível do que foi construído até hoje de relação entre os dois países. Então é importante que se estabeleça um mínimo de civilidade nas relações entre países, para além das diferenças ideológicas, né? É muito inacreditável. Esse tipo de comportamento do presidente argentino. O Conselho Nacional de Justiça tenta combater conflitos de interesse no judiciário. João Rosa.
6: O Conselho Nacional de Justiça começa a discutir nesta terça-feira uma proposta para criar uma política nacional de prevenção de conflitos de interesse no judiciário. O texto prevê regras sobre participação de magistrados em eventos patrocinados, recebimento de presentes e relacionamento com grandes litigantes. A iniciativa é defendida pelo presidente do STF e do CNJ, ministro Edson Fachin, que também trabalha na elaboração de um código de ética para os ministros da Suprema Corte.
0: É, gente, tem umas coisas que são óbvias, mas é bom pôr no papel, oficializar, né? Você é juiz, você não pode receber presente de grandes empresários, sobretudo se os empresários têm algumas ações ou são alvo de algumas ações, e sempre são, né? Sempre estão, de alguma forma, relacionados a ações no Supremo. Então, não faz o menor sentido ficar recebendo presentinho, ninguém dá presentinho pelos belos olhos de juiz, né? É saber entender que ali tem um jogo de interesse. Outra coisa também, que já passou da hora, né? Esses eventos que fica ali os convescotes de juízes e políticos também, patrocinados por empresários. É óbvio que ninguém vai patrocinar um evento a troco de nada. É óbvio que tem conflito de interesse. E é incrível como tudo isso foi tão naturalizado. Até agora ainda é naturalizado, né? E precisa efetivamente uma sinalização ética, né? Para que essas coisas não aconteçam mais. A Polícia Federal pediu a abertura de mais um inquérito contra Lulinha por suspeita de tráfico de influência. Terceira vez. Assim, muito consecutivamente que a PF vem solicitando ao Supremo inquéritos contra o Lulinha. Das duas vezes o André Mendonça aceitou, agora precisa ver se o Supremo vai aceitar esse terceiro inquérito. Felipe Igreja.
7: A Polícia Federal pediu ao STF a abertura de um terceiro inquérito para investigar o empresário Fábio Luiz Lula da Silva, filho do presidente Lula. A suspeita agora é de tráfico de influência. Lulinha, como empresário é conhecido, já é alvo de outras duas apurações que estão sob relatoria do ministro André Mendonça. A defesa dele afirma que a ação da PF se configura como pesca probatória e vai pedir providências ao Ministério da Justiça.
0: Obras no Cristo Redentor podem causar dor de cabeça para o turista no Rio de Janeiro, Isa Morena.
8: Quem planeja visitar o Cristo Redentor vai encontrar mudanças no trecho final de acesso ao monumento. As quatro escadas rolantes do Alto Corcovado foram desligadas nesta segunda-feira para o início das obras de modernização, que vão durar até maio de 2027. Durante esse período, a capacidade diária de visitantes no platô será reduzida pela metade e o trajeto será feito pelas escadas de pedra com equipamentos de acessibilidade.
0: Um novo carro elétrico alçou voo no interior de São Paulo, Marcelo Rocha.
9: A EV Air Mobility, controlada pela Embraer, concluiu um voo inédito do carro voador elétrico. O teste aconteceu em Gavião Peixoto, no interior de São Paulo, e marca um avanço importante no projeto. A produção em série da aeronave está prevista para a fábrica da empresa em Taubaté, no Vale do Paraíba.
0: Um outro grande destaque de hoje é a instabilidade no WhatsApp. Tem gente que não está conseguindo usar o WhatsApp no dia de hoje. E já imaginou? Que pânico ficar sem usar o WhatsApp? Vamos falar sobre isso, vamos entender o que é que está acontecendo. Quem está aqui? O nosso queridíssimo Tássio Veloso, comentarista de tecnologia da CBN, dando uma palhinha aqui no CBN Noite Total. Que honra, que alegria. Tássio Veloso, bem-vindo, boa noite.
10: E aí, Tânia, tudo bem? Boa noite para você, boa noite para os ouvintes.
0: Ainda bem que o seu WhatsApp está funcionando, né? Porque a gente está se falando pelo WhatsApp, né? É.
10: Mas você sabe que o primeiro problema que aconteceu hoje mais cedo, eu estava no aeroporto.
0: É.
10: E aí eu comecei a pensar, cara, já pensou se eu fico desconectado aqui? Porque muita coisa, né? Em trânsito, assim, vindo do Rio para São Paulo. É desesperador, não tive nenhum tipo de problema, mas muitas pessoas tiveram dificuldade em dois momentos ao longo dessa segunda-feira. Aí eu não sei se você quer falar primeiro do que ocorreu durante manhã, início da tarde,
0: Vamos cronológico. Vamos cronológico, tá então, para a gente entender. E depois você explica, porque como assim, né? Então, vamos lá, vamos entender o que aconteceu.
10: O primeiro problema foi por volta ali do meio-dia. As pessoas, usuários do WhatsApp, começaram a reclamar, principalmente nas redes sociais, no X, no Instagram, no Reddit, que é um fórum da internet, que haviam sido banidas do aplicativo. Falava lá, tentava abrir o WhatsApp no telefone e dizia que não dava mais para mandar nenhum tipo de mensagem, sem grandes explicações. A frase exata era: esta conta não pode usar o WhatsApp. Algumas atividades da sua conta podem não estar de acordo com os termos lá do WhatsApp.
0: Nossa.
10: Só que isso aconteceu, Tânia, com um volume muito grande de pessoas. Tanto que esse assunto rapidamente se tornou um dos mais lidos da internet, mais pesquisados dos buscadores e mais lidos da internet. Isso meio-dia. Então, na cronologia aqui contigo, era mais ou menos 1:30 da tarde. Eu tinha feito há poucos instantes uma entrada no CBN Brasil, então estou acompanhando isso ao longo do dia, né?
0: Tá.
10: Sandenberg e a Cássia. E aí chega, então, uma manifestação do próprio WhatsApp, da Meta, dona do WhatsApp, dizendo que, às vezes, o WhatsApp pode cometer equívocos nesse sistema deles, nesse processo deles de detectar problemas, fraudes, né? As chamadas atividades suspeitas dentro do WhatsApp. E aí disseram, também entre aspas, quando isso acontece, buscamos resolver a situação o mais rápido possível para que as pessoas possam voltar a se comunicar, fecha aspas. E foi o que aconteceu ao longo de toda a tarde. Algumas pessoas conseguiram retomar o acesso ao WhatsApp sem esbarrar mais nessa mensagem. Logo nos primeiros minutos, outras pessoas tiveram que esperar 2, 3, 4 horas. Se bobear até agora, Tânia, tem gente com dificuldade ainda
0: de
10: retomar a conta.
0: Tem mesmo, pelo menos. Mas até uma hora geral, e pouco atrás eu sei que tem, que tinha pelo menos.
10: Sim, você recebeu aí, né, dos ouvintes.
0: É, recebi exatamente. É.
10: Pois é, porque assim, e não tem nenhuma grande explicação do que aconteceu. Eles deram uma nota que iniciava, uma nota à imprensa que se iniciava dizendo que o WhatsApp, ele trabalha para estar à frente das pessoas que tentam fazer uso indevido do serviço. E realmente, o WhatsApp tem muita fraude porque é o aplicativo mais usado do Brasil. Mas isso, e é sintomático de todas essas big tech, aqui já abrindo um pouquinho parênteses de outro assunto, falta transparência quando essas panes acontecem. Parece que eles não percebem o quão importante é um WhatsApp para um Brasil, uma Índia, que são os mercados nos quais eles fazem mais sucesso. A gente está falando de centenas de milhões de pessoas. No caso da Índia, de bilhões de pessoas. Mas as explicações são todas muito rasas, são muito superficiais. Então, não temos ainda uma explicação do que aconteceu. Espera-se que eles tenham resolvido a situação. Agora, isso foi ali para o meio-dia, mais ou menos. Aí, umas 5, 6 da tarde já, a gente se encaminhando para o período da noite, outro problema surge no WhatsApp. As pessoas, os usuários que mandavam fotos via WhatsApp e a foto não chegava. Aparecia uma mensagem de erro, falando assim, tentar novamente. Tentar novamente que aparecia. E nisso, as pessoas ficavam sem conseguir mandar imagens, vídeos e também postar dentro do WhatsApp Status, que é aquela ferramenta de conteúdos que somem depois de 24 horas. Me parece que a situação está um pouquinho melhor agora. Inclusive, estou fazendo um teste aqui contigo. Teu número ainda é o 976 e por aí vai?
0: Você mandou uma foto linda, hein?
10: Pode dar um número? Pode dar um número aqui.
0: É, você faz isso com que eu te acabo. Ai, que foto linda que você me mandou.
10: Eu tô aqui. Estou em São Paulo hoje, para uma cobertura amanhã. Então, já, para mim, voltou a funcionar. Há umas 2 horas não estava funcionando. Tentava mandar uma foto, não dava certo. Só conseguia mandar quando era foto de visualização única. Então, pelo que eu estou monitorando aqui, até para fazer essa conversa contigo aqui no noite, as buscas pelo WhatsApp com problema no envio de imagem, elas já estão diminuindo. Isso geralmente indica que a situação está sendo normalizada. Mas, de novo, não temos uma explicação do que aconteceu. Eu até agora não recebi nenhuma nota também da comunicação da Meta, da comunicação do WhatsApp, mas aparentemente a situação está se normalizando. Mas o ponto principal é, 3 de agosto, segunda-feira, um dia em que a bruxa esteve solta para usuários do WhatsApp no Brasil e no mundo.
0: No mundo?
10: Duas encrencas num dia só?
0: Não foi só no Brasil.
10: Não foi só no Brasil. Nos dois casos havia muitas reclamações no X, no antigo Twitter, das pessoas querendo mandar foto, querendo acessar o WhatsApp e não conseguir por causa desses dois problemas que surgiram. Parecem ser coisas distintas, mas realmente a equipe de engenharia teria que vir a público e explicar o que rolou com este aplicativo. E nisso, Taninha, eu lembro ainda que o WhatsApp, ele está em 93% dos celulares no Brasil.
0: Nossa.
10: Isso é uma pesquisa recente, divulgada em junho, pelo portal Mobile Time e pela consultoria Opinion Box. Então, é o aplicativo mais usado por aqui. Quando dá problema no WhatsApp, é mãe que não consegue falar com o filho, é professor que não consegue avisar que a aula vai ser suspensa para o pessoal não ir para a faculdade, é o cabeleireiro mandando o orçamento do, sei lá, do corte lá da noiva, é também clínica fazendo agendamento, mandando tudo. Resultado de exame, é tudo.
0: É tudo.
10: Tudo funciona via WhatsApp. Hoje mais cedo, conversando aqui na CBN, eu disse que o Brasil, o campo digital no Brasil, depende de duas infraestruturas. São as mais populares. A primeira é o Pix, para transação financeira, movimentação financeira.
0: Exato.
10: E a segunda é o WhatsApp. Só que a gente está falando, no primeiro caso, é um projeto do setor público, encabeçado pelo Banco Central, e no outro caso, de uma empresa privada, baseada no Vale do Silício, nos Estados Unidos, que tem toda essa importância assim pra gente. Então, agora, quase 10:30 da noite, aparentemente a situação já vai se normalizando, mas foi um dia difícil para quem, ou seja, né, para todo mundo que tem WhatsApp, esbarrou com essas dificuldades aí que a gente viu.
0: Você imagina o pânico, né? Porque até você entender que não é só você, quando vem a mensagem que você está sendo banido por por uso indevido, você fala, mas o que foi que eu fiz, né? De errado.
10: E eles não explicam. Eles não explicam. As redes sociais, de modo geral, têm feito isso. São colocações genéricas, explicações genéricas, superficiais. E se você tenta acessar o suporte técnico deles, né, ter uma assistência ali com uma pessoa com empatia, que entenda essa situação, pô, eu sou um microempresário, a minha empresa depende das vendas via WhatsApp, qualquer coisa assim. Já tentou, Tânia, o suporte do WhatsApp, do Instagram,
0: não,
10: que também é muito popular?
0: Não, pra falar
10: impossível,
0: a verdade.
10: É impossível. Atualmente é muito ruim, eles fazem de um jeito que você não tem como falar com um ser humano que te ajude a resolver o seu problema. É uma digitalização tamanha que acaba virando uma barreira intransponível. Você não consegue falar com alguém que resolva o seu problema. E a gente depende mais e mais dessas empresas e dessas ferramentas. Então essa é uma das dificuldades que mais me assustam nos últimos tempos. Instabilidade. Bom, e depois não consegue entender o que rolou.
0: É. Bom, mas as coisas estão voltando ao normal. Quem sabe a gente possa entender, né, com o passar dos dias, a Meta venha a público para nos explicar exatamente que raio que aconteceu.
10: Tássio, seria bem importante.
0: Né? Seria importante. Tássio, amei. Volte sempre. Vê se não vai sumir, né? De novo.
10: Imagina, ó, eu tô aqui na CBN, no Jornal da CBN, às sextas, no Ponto Final, às segundas e quartas, e no Noite Total, a hora que você quiser.
0: Então, falei sumir do noite. Então tá bom. Qualquer coisa a gente te aciona. Beijo, viu? Obrigada mesmo, de coração. Até.
10: Beijo.
0: É, Tássio Veloso, comentarista de tecnologia da CBN. Interessante, hein? Deu aí uma pane no WhatsApp. No dia de hoje, agora 10:30.
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0: Segunda-feira, 3 de agosto de 2026, o presidente do TSE, ministro Cássio Nunes Marques, afirmou nesta segunda-feira que a urna eletrônica é um patrimônio da democracia brasileira. Ao lançar a Semana Nacional do Sistema Eletrônico de Votação, o ministro destacou que as demonstrações públicas ao longo da semana vão reforçar a transparência, a segurança e a auditabilidade do processo eleitoral. A declaração ocorre após ataques do candidato Flávio Bolsonaro do PL ao sistema de votação, com acusações já desmentidas pelo TSE. O Republicanos comunicou que o senador Cleitinho não vai concorrer ao governo de Minas Gerais. No vídeo divulgado nas redes sociais do partido, o presidente nacional e deputado Marcos Pereira diz que Cleitinho tomou a decisão espontaneamente diante do momento difícil que está vivenciando. O parlamentar perdeu o irmão no mês passado. Cleitinho era líder nas pesquisas de intenção de voto para o governo de Minas Gerais. A Polícia Federal solicitou ao Supremo Tribunal Federal a instauração de um terceiro inquérito envolvendo Fábio Luiz Lula da Silva. A iniciativa deve apurar suspeita de tráfico de influência. A defesa de Lulinha negou todas as acusações e afirmou que ele está à disposição para prestar depoimento à justiça brasileira, caso seja necessário. Horário de Brasília, 10h32.
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1: Ó, atenção, hein? Greve nos trens. Matheus de Souza com a informação. Oi, Matheus, boa noite.
2: Boa noite, Tânia, boa noite também a você, ouvinte do CBN Noite Total. O Sindicato dos Trabalhadores em Empresas Ferroviárias da Zona Central do Brasil aprovou uma paralisação dos ferroviários nas linhas 11 Coral, 12 Safira e 13 Jade de São Paulo a partir da meia-noite desta terça-feira. A principal reivindicação é a manutenção dos empregos dos ferroviários após a concessão das três linhas à Trivia Trens. Lembrando que os primeiros dias de operação da concessionária foram marcados por atrasos e interrupções no serviço, incluindo um trem que pegou fogo e interrompeu a circulação das três linhas. Depois disso, elas voltaram a ser operadas pela CPTM por um período de 90 dias. O governo de São Paulo disse lamentar a decisão e afirmou que, em reunião nesta segunda-feira com representantes do sindicato, reiterou o compromisso com a preservação dos postos de trabalho e com análise de projetos de lei de interesse da categoria, como a absorção dos empregados por outros órgãos públicos estaduais. As linhas 7 Rubi, 8 Diamante e 9 Esmeralda, que são concedidas, e a 10 Turquesa estarão em operação regular. A prefeitura afirmou que o rodízio de veículos estará suspenso amanhã, quando deveria restringir a circulação de veículos com placas final 3 e 4 nos horários de pico. Então, paralisação da linha 11 Coral, que liga a Barra Funda na Zona Oeste, a Estação Estudantes em Mogi das Cruzes, passa por Suzano, passa por Poá. A linha 12 Safira, que liga o Brás no centro e vai até a Estação Calmon Viana, lá em Poá, passando por Itaquaquecetuba. E a linha 13, que liga a estação Engenheiro Goulart, no Cangaíba, bairro da Zona Leste, que tem conexão com a linha Safira ao aeroporto de Guarulhos. Tânia?
1: Muito bem, fico alerta então, hein, Matheus de Souza? Muito obrigada. Greve dessas três linhas, 11, 12 e 13, da CPTM, já a partir da meia-noite, hein?
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1: Rafael Prates, oi Prates, boa noite.
4: Tudo bem, Tânia? Boa noite, ouvintes da CBN.
1: Muito bom, vamos lá, hein? Tem Copa do Brasil, jogo agora, Atlético Paranaense e Vitória?
4: Isso, é o último jogo de ida das oitavas de final da Copa do Brasil, 27, segundo tempo em Curitiba, na Liga Arena, Atlético Paranaense 1, Vitória 0. Gol marcado pelo João Cruz, meia do Atlético, logo no começo do jogo. E por enquanto o Atlético com vantagem para definir a vaga quinta-feira no Barradão em Salvador. Esse jogo, Atlético Paranaense 1, Vitória 0 no segundo tempo, Tânia, fecha a primeira fase ali, os jogos de ida das oitavas de final. Porque amanhã já tem jogos de volta. Amanhã vamos conhecer já dois classificados para as quartas de final da Copa do Brasil. Os dois jogos, 1 às 7:30, em Caxias do Sul, no Alfredo Jaconi, Juventude Atlético Mineiro, ida 0-0. Outro empate, pênaltis no Jaconi, quem vencer se classifica às quartas de final. E às 21:30 amanhã no Mangueirão, lotado em Belém, Remo e Santos. ida 0x0 na Vila Belmiro, outro empate, pênaltis, qualquer empate 0x0, 1x1, 2x2. Se alguém vencer no tempo normal, está classificado para as quartas de final. E aí, então, amanhã, dois jogos para a gente conhecer dois classificados. Na quarta tem a sequência dos jogos de volta: Cruzeiro e Chapecoense do Mineirão, ida 0x0. Fortaleza e Palmeiras em Cuiabá, ida. Palmeiras 3x0 ontem no Nubank Park. Também na quarta, Grêmio e Mirassol, ida 1x1 em Mirassol, no Maião. E também na quarta-feira, o clássico Fluminense e Vasco, ida 0x0 no Maracanã. Mesmo caso dos jogos de amanhã, né? Empatou a ida, quem vencer a volta classificado. Se de novo tivermos outro empate, pênaltis para definir o classificado para as quartas de final. E na quinta-feira tem Corinthians Internacional, ida Inter 2x0 ontem em Porto Alegre, e Vitória Atlético Paranaense em Salvador. Ida agora 30 do segundo tempo, Atlético Paranaense 1, Vitória 0. As quartas de final, Tânia, os jogos serão conhecidos por sorteio. Não tem confronto definido, quem avançar, os oito que avançarem, serão sorteados quem enfrenta quem nas quartas, semifinal e na grande final da Copa do Brasil no final do ano, viu, Tânia?
1: Muito bom, então uma semana de Copa do Brasil, o Brasileirão volta no fim de semana, né, Pedro?
4: Isso, volta no sábado com a 21ª rodada, o Brasileirão retorna no sábado. Até vou confirmar para você, Tânia, os jogos do Brasileirão no sábado, a 22ª rodada no sábado, tem Grêmio e São Paulo, Remo e Atlético Mineiro, Coritiba e Chape, Botafogo e Fluminense, são jogos de sábado pelo Brasileirão, pela 22ª rodada. Tânia.
1: Muito bom, hein, Prates? E você volta logo mais, hein?
4: Isso, 23h30 com o Gabriel Dudziak no lado B da bola.
1: Noticiário do futebol internacional. Então tá bom, hein, Prates? Até loguinho. Obrigada,
4: até daqui a
1: viu?
4: Pouco, Tânia. Boa noite.
1: Valeu, boa noite. Rafael Prates nos atualizando. É, fim de semana. Teve Copa do Brasil, não teve Brasileirão. Agora, ao longo da semana também, jogos da Copa do Brasil. E cadê o Campeonato Brasileiro? Não é mesmo? Volta, volta no fim de semana, para você que tá sentindo falta do Campeonato Brasileiro. Mas também não tem problema, porque não tem Campeonato Brasileiro, mas tem os jogos da Copa do Brasil, né? Não tem mais a Copa do Mundo, que tava divertido, né, Ticão? Mas isso aí já ficou pra trás. Tava divertido mais ou menos, porque chegou uma hora também que começou a ficar trágico. Vamos em frente aqui com o nosso noticiário. Vamos começar aqui com o João Rosa, falando sobre a volta dos trabalhos da justiça, né? Depois do recesso de meio de ano, o presidente do Supremo, que também é presidente do CNJ, o ministro Edson Fachin, encaminhou ao CNJ um tema, uma proposta de uma política nacional de prevenção de conflitos de interesse no judiciário, tema que começa a ser discutido, pelo menos essa é a expectativa, a partir de amanhã, e prevê regras sobre participação de magistrados em eventos que são patrocinados, dizendo que os magistrados não podem receber presentes, né? É, ninguém dá presente pra gente assim, né? Se não é nosso amigo de verdade e tal, né? No âmbito pessoal, se é no âmbito profissional, pode ter certeza que tem algum interesse por trás, né? Vamos ouvir aqui o João Rosa.
5: A proposta do presidente do Supremo Tribunal Federal, o ministro Edson Fachin, para prevenir os conflitos de interesses na magistratura inclui regras para participação em eventos, recebimento de presentes e atividades privadas. A resolução será apresentada na sessão desta terça-feira do Conselho Nacional de Justiça e uma consulta pública será aberta para que os tribunais e entidades apresentem sugestões no prazo de 60 dias. A CBN teve acesso à minuta de resolução. A política estabelece diretrizes para que os tribunais de todo o país identifiquem situações que podem colocar a imparcialidade de juízes e desembargadores em xeque. Entre os casos que vão precisar de atenção estão a participação em eventos patrocinados, recebimento de presentes e benefícios, relações com grandes litigantes, além do uso de informações obtidas em razão do cargo. Como um tipo de código de conduta, o texto prevê ainda o mapeamento de vínculos familiares que possam comprometer a imparcialidade dos juízes. Apesar disso, a resolução não será aplicada aos ministros do Supremo Tribunal Federal, já que o STF não está subordinado ao Conselho Nacional de Justiça. Na retomada dos trabalhos após o recesso, Fachin ponderou que a corte não está imune a críticas e ressaltou que os questionamentos feitos dentro dos limites democráticos fortalecem a instituição.
6: É oportuno também reafirmar que a força institucional tribunal, do Supremo Tribunal Federal, não reside na ausência de crítica, e sim na capacidade de conviver com ela, sem perder a serenidade necessária ao exercício da função jurisdicional. Um tribunal constitucional que decide todos os dias temas de grande repercussão social, há de aceitar como natural que suas decisões sejam debatidas, analisadas e, por vezes, contestadas pela opinião pública.
5: Nos últimos anos, o Supremo vem sendo alvo de críticas relacionadas à atuação dos ministros, principalmente por suspeitas de conflitos de interesse e pela participação em eventos. Diante desse cenário, Fachin também tem defendido a criação de um código de ética específico para os ministros do STF, mas enfrenta resistências internas. De Brasília, João Rosa.
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1: Prosseguimos, né? Com a série 50 debates para o Brasil, série que está sendo apresentada no Jornal da CBN, com temas importantes do debate público aqui no Brasil, 50 temas daqui até a semana que antecede as eleições, a cada dia um novo tema. E a gente aqui no CBN Noite Total traz sempre uma ediçãozinha para você ter uma ideia do que foi o debate. E aí, se você tiver interesse em aprofundar, procura lá no site da CBN, que aí você consegue ouvir na íntegra. Hoje o tema foi a privatização dos Correios. A estatal tem somado prejuízo nos últimos anos. Em 2025, o rombo total foi de 8 bilhões e meio de reais. Ao mesmo tempo, a empresa continua responsável por prestar o serviço postal em todas as cidades do país. Para o professor Gessner Oliveira, da Fundação Getúlio Vargas, o modelo atual é insustentável. Segundo ele, os Correios não têm condições de competir nos mercados onde há operadores privados e, consequentemente, não geram os recursos necessários para atender ao conjunto da população.
7: É possível ter uma privatização com sucesso, obviamente bem planejada, gradual e, sobretudo, com boa regulação, buscando eficiência e cumprimento de metas, algo que, infelizmente, apesar

0: encaminhadas a partir de um diagnóstico equivocado da natureza do problema.
1: Bom, a série 50 Debates para o Brasil está sendo exibida no Jornal da CBN, continua até a semana que antecede o primeiro turno das eleições. Você consegue recuperar todas essas discussões na íntegra no site da CBN. Procura lá, 50 Debates para o Brasil. É, são temas que suscitam discussão. E é importante que a gente apresente aqui os lados diferentes para que você forme a sua própria opinião. A Polícia Federal pediu ao Supremo a abertura de um terceiro inquérito para investigar o empresário Fábio Luiz Lula da Silva, o filho do presidente Lula, por tráfico de influência. Na quinta, já houve um pedido que o André Mendonça aceitou. Na sexta, outro pedido que o André Mendonça aceitou. Aí passou o fim de semana. Segunda-feira, um terceiro pedido, que agora cabe ao Supremo responder se aceita ou não, né? E aí, com isso, vão se abrindo inquéritos na Polícia Federal para investigar o Lulinha. A defesa dele afirmou que a ação da PF configura pesca probatória. Pesca probatória é aquela coisa que você vai jogando a isca até uma hora pegar alguma coisa, né? E a justiça não pode se comportar dessa forma, né? É o que está dizendo a defesa aqui, que a justiça está se comportando dessa forma. E diz que vai pedir providências ao Ministério da Justiça.
2: A Polícia Federal pediu a abertura de um terceiro inquérito para apurar condutas de Fábio Luiz Lula da Silva, o Lulinha, filho do presidente Lula. A PF quer apurar agora a suspeita de tráfico de influência. Na semana passada, o ministro André Mendonça, do Supremo Tribunal Federal, havia autorizado já a abertura de outros dois inquéritos para apurar suspeitas de envolvimento entre Lulinha e o careca do INSS em negócios com cannabis medicinal junto ao Ministério da Saúde e outro para apurar tráfico de influência do filho de Lula junto à Dataprev. Agora, a ideia é investigar uma suspeita de tráfico de influência para saber se Lulinha se aproveitava da condição para favorecer empresas parceiras junto ao governo. Esse caso ainda vai passar por sorteio no STF para a escolha de um relator. A defesa do empresário reclama de pesca probatória por parte da Polícia Federal e de uso eleitoral da instituição. O advogado Marco Aurélio de Carvalho diz que não encontraram nada contra Lulinha na apuração do escândalo do INSS, mas que parcelas da Polícia Federal atuam para prejudicar o presidente Lula na disputa eleitoral. Segundo Marco Aurélio, a defesa de Lulinha vai pedir medidas por parte do Ministério da Justiça, pasta responsável pela PF.
3: Nós vamos pedir providências enérgicas para apurar, enfim, essa verdadeira pesca probatória. Polícia Federal, parte dela, é importante dizer mais uma vez, a gente respeita muito a instituição, ela está promovendo uma espécie de estratégia da tentativa e do erro. É uma melhor de três. Eu não achei nada aqui, eu vou procurar ali. Isso é proibido, isso nos remete ao que houve de pior na história do nosso sistema de justiça na época da finada Operação Lava Jato.
2: Ainda segundo o advogado, não está descartada a possibilidade de retorno de Lulinha ao Brasil, para que ele possa responder aos processos e prestar depoimento. Segundo Marco Aurélio de Carvalho, a defesa não tem uma data ainda para isso, mas o filho do presidente poderia voltar ao Brasil em questão de dias. De Brasília, Felipe Igreja.
1: Bom, agora a questão do Flávio Bolsonaro, o senador candidato à presidência Flávio Bolsonaro, que não está conseguindo fechar apoios de partidos da direita, do centrão, para sua candidatura. E com isso, ele permanece com o posto de vice na sua chapa vago. Né? Em teoria, teria até quarta-feira, que é o prazo final das convenções partidárias para definição. Mas a Bruna Barbosa, há pouco, no comecinho do programa, na verdade, ela entrou com a gente e falou que a campanha do Flávio já trabalha com a extensão desse prazo para fechar a posição de vice, que acho que até quarta não vai ser possível. Trabalha com até ali o limite final, que é o dia 15 de agosto, porque a campanha mesmo começa no dia 16. Né? Então você vê aí a dificuldade. O presidente do Republicanos, Marcos Pereira, avisou a campanha de Flávio Bolsonaro que a maioria dos diretórios estaduais defende a neutralidade na disputa presidencial. É,

0: Esse é o Republicanos, né? O PL tentava fechar uma aliança com o Republicanos para lançar a Daniela Marques, a vice da chapa. Na verdade, a Daniela Marques foi filiada muito recentemente. O Republicanos disse que ela não é um nome que o Republicanos indicaria, por exemplo, para vice, né? Então já teria um problema aí com a escolha do nome dela, que foi uma escolha do Flávio. Seja como for, o Republicanos, considerando os seus diretórios estaduais, né? Cada um pensando na sua realidade local, a maioria é contra que eles façam ali uma aliança com o Flávio Bolsonaro. Amanhã vai ser a convenção do Republicanos, em que pese essa nota, essa informação já tenha chegado ao Flávio, ainda tem uma esperança na campanha de que amanhã, né? O Tarcísio de Freitas, governador, a Bruna trazia essa informação também, a Bruna Barbosa, o Tarcísio de Freitas também estava costurando costurando a possibilidade do Republicanos. Daqui a pouquinho a gente traz a matéria da Bruna, que a Bruna está lá no Podemos, porque o Podemos também é um outro partido que está para decidir se vai ou não apoiar o Flávio. Então vamos colocar agora o Igor Cardinho falando sobre Republicanos, depois a gente coloca a Bruna Barbosa falando sobre o Podemos, que é uma outra possibilidade que o Flávio está tentando. Vamos com o Igor Cardinho.
1: O presidente nacional do Republicanos, Marcos Pereira, informou que 17 dos 27 diretórios estaduais do partido defenderam a neutralidade na eleição presidencial, o que inviabiliza, neste momento, o apoio da legenda à chapa de Flávio Bolsonaro à presidência. A convenção nacional da sigla está marcada para esta terça-feira. Com a posição do Republicanos, a atenção do PL se volta para o Podemos. A direção nacional da legenda se reuniu nesta segunda-feira para definir o posicionamento da disputa presidencial e discutir uma possível participação na chapa de Flávio. Nos bastidores, o nome da presidente do partido, deputada Renata Abreu, ganhou força como alternativa para a vaga de vice. A parlamentar passou a ser considerada uma das principais opções diante das dificuldades para viabilizar outros nomes que vinham sendo negociados pela campanha, como a ex-ministra Tereza Cristina, do PP, e a ex-presidente da Caixa, Daniela Marques, do Republicanos. As convenções das legendas podem ser realizadas até a quarta-feira, o que na prática é o limite para o senador obter apoio dos partidos. Por isso, Flávio Bolsonaro dedicou toda a agenda desta semana às negociações políticas. Caso Flávio não consiga coligar com um partido aliado, o PL estuda algumas opções dentro da própria legenda para vice. Entre eles, o senador Rogério Marinho, que é coordenador de campanha, ou a deputada Priscila Costa, do Ceará, pivô da rusga pública entre Flávio e Michele Bolsonaro. Com colaboração de Bruna Barbosa, de Brasília, Igor Cardim.
0: Não tá fácil. A Bruna Barbosa, agora à noite, ela está acompanhando o Podemos, porque o Podemos também, como dizia aqui o Igor Cardim, também é uma das apostas do Flávio para que possa indicar alguém para vice, né? Mas também não tá fácil com o Podemos. Vamos apresentar agora a reportagem da Bruna Barbosa. Agora vai?
2: O candidato do PL à presidência da República, Flávio Bolsonaro, entra na reta final para definir o nome que ocupará a vaga de vice na chapa. Embora o prazo para a realização das convenções partidárias termine na próxima quarta-feira, a campanha não descarta empurrar a definição até 15 de agosto, data limite para o registro das candidaturas na Justiça Eleitoral. A principal expectativa está voltada para o Podemos. A reunião da direção nacional do partido, prevista para a tarde desta segunda-feira, sofreu atraso. A expectativa de que o resultado seja divulgado nesta terça-feira. Como a CBN mostrou, a presidente nacional do Podemos, deputada federal Renata Abreu, passou a ser tratada como uma das principais alternativas para compor a chapa presidencial. Outra frente de negociação envolve o Republicanos. O governador de São Paulo, Tarcísio de Freitas, segue liderando as articulações para tentar viabilizar um acordo. A convenção nacional do partido está marcada para esta terça-feira em Brasília. Cotada para a vice, a ex-presidente da Caixa Econômica Federal, Daniela Marques, filiada ao Republicanos, afirmou em entrevista à Globo News que considera uma honra ter o nome lembrado, mas disse que, neste momento, não está focada em ocupar cargos.
3: Tenho uma honra de ter meu nome lembrado, mas acho que essa eleição não é sobre a Dani, não é sobre o Flávio, é sobre que país a gente quer para o futuro. O país hoje, a gente está com um país falido moralmente, falido institucionalmente, falido economicamente. Então, acho que é menos sobre mim, menos sobre os cargos, qualquer cargo que eu venha ocupar, se for convidada, e sim que país a gente quer, e aí é nisso que eu tô focada.
2: A campanha de Flávio Bolsonaro também mantém conversas com progressistas, embora o cenário tenha se tornado mais difícil após a decisão da legenda de permanecer neutra na disputa presidencial. Nesta segunda-feira, cumprindo agenda em São Paulo, a senadora Tereza Cristina reconheceu que as chances diminuíram, mas afirmou que as negociações continuam.
4: Me cabe ver que essa é a posição majoritária do PP, do Progressistas. Mas é claro que ainda tem um tempo, as conversas continuam não só com o PP, mas com outros partidos, né, do mesmo campo, e agora é aguardar, né? Tem ainda 2 dias, mas eu acho que a chance hoje ela diminuiu bastante.
2: Nos bastidores, porém, um dos principais aliados do senador admitiu à CBN que a campanha já considera difícil reverter tanto a tendência de neutralidade do Republicanos quanto a decisão do Progressistas de não liberar a ex-ministra Tereza Cristina para compor a chapa. As duas articulações estão sendo conduzidas diretamente pelo senador Flávio Bolsonaro. De São Paulo, Bruna Barbosa.
0: Agora são 10h58.
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0: Temos agora informações com a Karen Lemos.
6: A plataforma de serviços de hospedagem Airbnb começou a retirar nesta segunda-feira mais de 1.600 anúncios de acomodação em imóveis de habitação social construídos com incentivos públicos. Esse tipo de imóvel, destinado à população de baixa renda, não poderia ser anunciado como uma hospedagem de curta duração. Os imóveis estão numa lista que a prefeitura montou após ações de fiscalização. A prática irregular foi descoberta depois de denúncias de fraudes envolvendo imóveis de habitação social e passou a ser alvo da justiça e de uma CPI na Câmara Municipal de São Paulo. As remoções acontecem 3 meses após o Airbnb informar que faria a exclusão dos anúncios irregulares. Em nota, a empresa reiterou ainda que eventuais hóspedes impactados serão comunicados e vão contar com suporte para reservar uma nova acomodação para que não haja impacto em planos de viagem. Em maio, o Ministério Público entrou com uma nova ação civil pública contra a Prefeitura de São Paulo para obrigar o município a reforçar a fiscalização de empreendimentos de habitação social. A ação apontou desvios de finalidade e exploração comercial incompatível de imóveis classificados como habitação de interesse social e habitação de mercado popular. Desde então, um decreto municipal proíbe que unidades do tipo sejam utilizadas para aluguel de curta temporada. A fiscalização ganhou força após a instauração da CPI na Câmara Municipal, que concluiu que a capital deixou de arrecadar mais de 5 bilhões de reais com os desvios de recursos na política de renúncia fiscal para as incorporadoras. A reportagem da CBN questionou a prefeitura sobre o trabalho de fiscalização. Em nota, a administração municipal informou que até o momento solicitou às principais plataformas de locação a retirada de anúncios referentes a mais de 62 mil unidades habitacionais classificadas como de interesse social e que, em paralelo, mantém em andamento a fiscalização de mais de 1.000 empreendimentos para verificar o cumprimento da legislação urbanística. De São Paulo, Karen Lemos.
0: Bom, amanhã tem greve nas linhas 11, 12 e 13 da CPTM. Matheus de Souza tem aqui informação da própria CPTM que se pronunciou sobre a greve, né, Matheus?
7: Tânia, a CPTM afirmou que lamenta a decisão do sindicato de manter a paralisação, apesar de uma reunião realizada na segunda. Ela também informou que recorreu ao Tribunal Regional do Trabalho, que determinou a operação de 80% do efetivo nos horários de pico e 60% nos demais períodos, em caso de descumprimento o sindicato pode ser multado em 400 mil por dia, isso de acordo com a CPTM. Tânia.
0: Ok, Matheus de Souza.
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0: Segunda-feira, 3 de agosto de 2026, o Partido Avante oficializou nesta segunda-feira a candidatura do escritor Augusto Cury à presidência da República. Psiquiatra, Cury ganhou notoriedade como autor de livros no segmento de autoajuda. Em discurso aos filiados ao partido, ele afirmou que convocará uma reforma para mudar o regime presidencialista para semipresidencialista, com o primeiro-ministro para gerir a nação. O Superior Tribunal de Justiça vai decidir nesta quinta-feira se o ministro Marco Buzzi deve ser punido ou não pelas acusações de assédio e importunação sexual contra duas mulheres. Caso seja punido, será a primeira vez que os ministros vão deliberar se o integrante do tribunal deve ser aposentado compulsoriamente ou demitido. Desde a instalação da corte em 1989, Buzzi é o terceiro ministro do STJ com a conduta sob análise. No horário de Brasília, 11h02.
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0: Olá, boa noite, bem-vindos ao CBN Noite Total. Desta segunda-feira, hoje com Matheus de Souza aqui na produção. Aliás, não hoje só exclusivamente. Ele estará conosco ao longo deste mês de agosto, no lugar da Karina Almeida. E o Anderson Wendel hoje na folga de HD. O nosso ticão Anderson Wendel nos trabalhos técnicos. O governo brasileiro decidiu ignorar as novas provocações do presidente da Argentina, Javier Milei, que fez ataques contra o presidente Lula. Em entrevista no fim de semana, o argentino voltou a proferir ofensas e chamar o brasileiro de ladrão e corrupto. A orientação do Palácio do Planalto é evitar bate-boca e não dar palanque ao presidente argentino.
2: O Ministério das Relações Exteriores atua nos bastidores após novos ataques do presidente da Argentina, Javier Milei, contra o presidente Lula. Segundo fontes do Itamaraty à CBN, a diplomacia brasileira vai primeiro analisar a íntegra da entrevista concedida por Milei neste domingo e manter a situação sob monitoramento. Enquanto isso, o embaixador do Brasil na Argentina, Júlio Bittelli, permanece no Brasil sem previsão de retorno. O governo Lula decidiu que não haverá uma resposta institucional imediata, com o objetivo de evitar confrontos verbais diretos com a direita. A orientação inicial do Palácio do Planalto é ignorar as declarações e não dar palanque político às provocações. Pode até sair uma nota via Itamaraty nos próximos dias, mas o que o governo não quer é que Lula se rebaixe ao nível de Milei. Neste domingo, em entrevista à emissora de TV argentina LN+, Javier Milei voltou a chamar Lula de ladrão e corrupto, além de questionar as decisões judiciais que anularam as condenações do presidente brasileiro. O argentino afirmou que suas palavras foram espontâneas e minimizou os ataques, dizendo que agressivo é o ato de roubar e não chamar alguém de ladrão.
3: Lo liberaron por una falla en el procedimiento, no por ser inocente. Por lo tanto, es ladrón y es un corrupto.
2: O senador Flávio Bolsonaro deu parabéns a Milei ao afirmar que o argentino retribui ao que ele chamou de tentativa de interferência de Lula nas eleições de 2023 na Argentina, ao disponibilizar uma equipe especializada contra fake news para o rival de Milei, Sérgio Massa. A fala foi ao ar no programa Canal Livre da Band.
4: Milei, parabéns porque você falou tudo, né, que muitos brasileiros gostariam de falar ali, porque o comunismo é esse mal mesmo, né, o que gera de consequência para qualquer lugar por onde ele passa é miséria. É violência, é perseguição, é fome, é tudo, desesperança, é falta de emprego, é afugentamento de investidores.
2: O clima entre os dois países já estava tenso desde a semana retrasada, quando Milei ofendeu Lula durante a Convenção Nacional do PL em São Paulo, que lançou Flávio Bolsonaro como candidato à presidência da República. Na ocasião, o Brasil reagiu e convocou o embaixador argentino em Brasília para manifestar repúdio formal às declarações consideradas sem precedentes. E chamou de volta ao país o embaixador brasileiro em Buenos Aires para consultas. Apesar de inicialmente tentar ignorar Milei ao responder com a pergunta quem é esse cara, Lula chegou a classificar a vinda de Milei ao Brasil como uma pataquada, afirmando que manterá uma postura de chefe de Estado e não responderá com ódio. De Brasília, Rani Veloso.
0: Vamos conversar estar com o Lucas Freire, que é psicólogo do trabalho, professor da Universidade Federal da Bahia, e ele defende algo que é transformador, que é, ele vai explicar pra gente, a necessidade de resgatarmos a nossa capacidade de brincar. Ai, que lindo. Ele é autor do livro Exaustos, Imaginando Saídas para o Cansaço Diário, livro que sai pela Bus Editora. Lucas Freire, bem-vindo, boa noite.
5: Olá, olá, boa noite, Tânia.
0: A gente vai falar sobre exaustão, sobre cansaço, é por essas e por outras que a gente fica cansado, né? Bom, mas então vamos lá, vamos falar do seu livro, depois eu quero entender essa história do brincar, que tem tudo a ver, né, com o seu livro, porque você fala da exaustão, do cansaço e propõe aí formas da gente superar essa condição. Então vamos começar.
5: Com certeza.
0: Vamos começar do diagnóstico, né? Por que que nós estamos tão cansados?
5: Olha só, um conjunto de fatores, né? A gente tem um momento cultural em que foi vendida uma falsa ideia de que nós vamos performar o tempo inteiro. Isso tem sido entranhado na nossa cultura, fazendo com que as pessoas empobreçam suas experiências reais, né? Em tudo agora nós temos que inserir performance, não dá mais para alguém ter um hobby, ser amador em alguma coisa, sentar registrando, filmando, buscando ganhar segundos, centímetros. Tudo isso tem nos tornado aí reféns dessa performance absoluta. Paralelo a isso, a gente tem essa captura da nossa atenção, né? O verdadeiro sequestro da atenção que a gente tem sido levado, fruto de uma compreensão cada vez maior dos gatilhos que fazem com que a gente fique ali preso naqueles temas, naqueles assuntos. A gente tem um momento que é o que eu chamo de atrofia do lúdico, porque nunca tivemos tanto entretenimento, mas ele nunca foi tão passivo. Nunca estivemos tanto numa posição de espectador ao invés de estarmos ativos nisso. Então, um conjunto de fatores, é um espírito de uma época, a nossa dificuldade, por exemplo, de estar no presente, também fruto desse uso abusivo de telas, tudo isso está nos levando a uma incapacidade de nos resgatarmos, uma incapacidade de descomprimirmos, e a exaustão tem sido esse sentimento transversal à vida de todo mundo.
0: Bom, então tem a ver mesmo com uma condição contemporânea, né? Essa coisa da tela, das redes, da gente estar sempre exposto, sempre sendo avaliado e se expondo, né?
5: Com certeza, a gente está no país que é o segundo do ranking mundial em uso em tempo de tela. Nós somos o terceiro maior consumidor de redes sociais do mundo, né? Claro que a gente tem um país que particularmente tem isso de forma exacerbada. Isso é um fenômeno coletivo global do mundo inteiro, mas a gente está na frente, infelizmente, nesse aspecto também.
0: Bom, e aí, Lucas Freire, psicólogo aqui com a gente, conversando sobre o livro Exaustos, Imaginando Saídas para o Cansaço Diário, pela Bus Editora. E aí, quais as possíveis saídas para essa exaustão diária que a gente sente? O que você propõe?
5: Bom, Tânia, é muito importante a gente primeiro tornar isso mais consciente, a gente começar a entender quais são esses nossos cativeiros atuais. Eu chamo de cativeiros neurológicos, porque o algoritmo, ele nos conhece, ele conhece mecanismos exatamente para nos tirar desse momento de descompressão. Então, a primeira coisa é um reconhecimento de como nós estamos e um resgate da nossa autonomia. E a partir daí eu faço um convite coletivo, que é a gente abraçar o que eu chamo, na verdade não sou eu que chamo, né? Eu faço parte de um grupo grande de pesquisa e trabalho dessas diferentes dimensões do lúdico, que a gente chama de play, que pode estar aí contemplado nas artes, em certos tipos de esportes, expressões humanas, a maneira como nós exploramos a vida, tudo isso está no play. Muitas vezes a contemplação, ela é fundamental, e isso nos ajuda a resgatar autoestima, a nutrir resiliência, a fazer com que a vida realmente vale a pena ser vivida.
0: Entendi. Eu falei o brincar, é porque o play, a palavra em inglês, é mais ampla do que o brincar, né?
5: Exatamente. Como a gente não tem em outros idiomas uma palavra que expresse o que é saudade, a gente não tem na nossa língua uma palavra que expresse a dimensão do conceito. Até tecnicamente, muitas vezes ela é traduzida como jogar ou como brincar. E ainda temos esse agravante, né? Porque na nossa cultura, principalmente na nossa relação com o trabalho, essa palavra, ela é meio que proibitiva, né? A gente tem até uma expressão comum: acabou a hora de brincar, agora é a hora de trabalhar. Sim. Porque paralelo a isso tudo, nós nós construímos uma leitura de que trabalho precisa ser, para além do esforço, sempre em cargas de sofrimento, né?
0: Sim, e aí o que vocês estão propondo é que seja prazeroso, que as nossas atividades sejam prazerosas e criativas.
5: A nossa, exatamente, a nossa proposta é que a gente faça um resgate e comece a entender que nem tudo na nossa rotina, na nossa vida, precisa estar a serviço da performance. Sim. É a gente voltar a fazer coisas que não tenham necessariamente uma função produtiva. É muito triste quando a gente vê toda uma cultura direcionada a isso. Recentemente eu vi um influenciador falando para as pessoas: olha, não leiam livros que não contribuam com o seu trabalho. Nossa. Eu vi também uma pessoa postando, ela lendo um livro na academia e postando. Então, outro dia eu vi um anúncio.
0: Três níveis, né? Ela tá lendo um livro na academia e postando, ou seja, ela não tá fazendo nenhuma coisa nem outra, só postando mesmo.
5: Exatamente, porque a multitarefa é outra falácia que foi vendida, né? Que somos multitarefas e hoje a gente é muito bom e não ser bom em nada. Então, é esse conjunto de fatores que tem nos levado a isso, e o nosso convite é essa desaceleração através das diversas expressões do brincar, vá voltar a ser amador, vá se permitir um ritual real de desconexão, vá se conectar de fato com pessoas, que inclusive é uma habilidade que a gente vem perdendo, né? O nosso senso de comunidade diminuiu muito nos últimos tempos, né?
0: Vem mesmo. Porque também os espaços públicos parece que estão cada vez mais fechados e é só mais remotamente mesmo que a gente se comunica, né?
5: Exatamente.
0: Ô Lucas, isso seriam os hobbies, esse play?
5: Então, dentro do nosso estudo e nosso trabalho, a gente tem até uma grande influência do trabalho do Domenico De Masi, que é o sociólogo italiano, que falava sobre o ócio criativo, né? O ócio criativo é uma dessas leituras que a gente traz, né? Na capacidade do indivíduo de ter uma relação com o tempo, de muitas vezes não estar ligado a produzir algo. Então, o hobby, infelizmente, a gente tem até na nossa cultura essa ideia, né? Trabalhe com o que você ama. Eu até ressignifico essa frase, tá, Tânia? Porque da maneira como nós estamos vivendo, a frase real é: trabalhe com o que você ama, que dentro em breve você deixará de amar. Porque toda vez que essa sobrecarga chega, ela tira os aspectos que seriam aqueles aspectos leves, prazerosos, e nos atropelam com uma rotina de disposição que é infinita, né? Assim como o scrolling hoje nos coloca nessa relação infinita, então produzir hoje se tornou um ato infinito. Então, sim, os hobbies fazem parte disso, e a gente precisa resgatar os hobbies sem a ideia de que todo hobby precisa virar um trabalho. Ele não necessariamente precisa virar um trabalho. E se virar, você vai precisar de um novo hobby, porque a função desse lúdico que nós trazemos é a descompressão. É exatamente um ponto de harmonização de cargas de estresse que você vai ter na vida.
0: Entendi. A gente já tem uma carga de necessidade de ser produtivo no trabalho e é desejável que, inclusive, a gente goste do nosso trabalho. Mas isso é uma outra esfera que vocês estão propondo. Atividades que não tem nada de produtiva, que não que seja desvinculado, na verdade, né? Da pressão da produção.
5: Exatamente. É o produtivo aí, é a ideia desse produtivo econômico.
0: É isso, da demanda. Exatamente. Que a gente precisa entregar e tal. A gente entendi. Isso é fundamental para a gente ficar em equilíbrio, inclusive, já pensando até num viés utilitário, que eu tenho certeza que você vai me condenar agora, mas inclusive isso pode nos tornar mais produtivos.
5: Paradoxalmente, sim, né? Então, assim, com certeza, a gente vive uma era em que a gente não percebe que, se a gente não criar contrapesos para a vida, a gente de fato vai ter uma saúde, um bem-estar, uma percepção da vida mais negativa. Você sabe que o brasileiro hoje, ele vive um fenômeno que é muito interessante. Quando nós vamos para as férias, para a praia, para algum lugar, a gente está vivendo um sintoma que é um pico de ansiedade quando a gente tenta relaxar. Tal é a velocidade que nós estamos vivendo. Já tem até um nome isso, chama stress relaxing. Você tenta relaxar e você tem um pico de ansiedade. Ou medo de desconectar também, né? De ficar num lugar que o Wi-Fi não conecte, que você esteja desatualizado. Então, tudo isso são questões da atualidade que a gente precisa olhar com muito carinho. E sim, vai trazer como um retorno a sua capacidade de produzir, de ter ideias, de ser criativo muito melhor. Sim. Eu gosto de ilustrar com o caso de um ganhador de um prêmio Nobel, que foi, inclusive, prêmio Nobel de Química, que o livro dele, a biografia dele, está ele numa sessão de surf. E foi exatamente voltando de uma sessão de surf que ele teve os insights necessários para criar o mapeamento genético que deu a ele o prêmio Nobel de Química e que criou lá o exame que a gente fez na pandemia tanto, que foi o PCR1. A gente precisa recriar para recriar.
0: Sim, que maravilhoso, né? Agora, é interessante porque há uma dificuldade mesmo. Como a gente é moldado para o trabalho, para produzir, para atender a demandas, o que é cansativo, mas de alguma forma exige pouco esforço criativo, né? De autonomia, para usar um termo que você usou. Então a gente vai no automático. Agora quando fala assim, não, então agora você vai fazer uma coisa que te dê prazer. Você vai fazer uma coisa para você, esquece as demandas. Aí já dá uma, já é mais difícil. O que que eu gosto? O que que vai me dar esse prazer? O que que vai me dar essa válvula de escape? Né?
5: Imagina então que triste é a nossa era que a gente não consegue se conectar com isso, né?
0: Não é?
5: Uma era em que a gente, na hora que nós tivermos a oportunidade, a gente vai estar tão sem bússola que a gente não vai saber nem. Tanto é, e aí, mano, um fenômeno curioso, que é um resgate. A gente está vendo muitas pesquisas saindo agora falando sobre um resgate da nostalgia, né? Que tem uma geração buscando muitos elementos lá dos anos 80, dos anos 90, muitas matérias, muitos artigos, inclusive saiu um artigo interessante sobre tendências de consumo para 2026, e essas tendências estão muito ligadas a essas diferentes expressões nostálgicas do brincar. E aí a leitura que eu convido é que isso não é uma tendência de consumo, é um desejo de resgate de saúde mental. Uhum. As pessoas estão buscando nesse passado aquele tempo em que nós dávamos o tempo das coisas. Sim. As pessoas estão voltando para o passado para tentar desfrutar e lembrar daquela vida em que nós nos dávamos a oportunidade de desfrutar as possibilidades que a vida trazia. E aí vem uma frustração, porque a gente vai voltar nessa nostalgia muitas vezes, mais uma vez, em padrões de consumo, e aí a gente se dá conta que aqueles tempos não voltam mais, né?
0: Sim, não é um objeto, um produto que vai fazer com que a gente tenha essa sensação de resgate. É um resgate mais profundo, que é mais difícil.
5: E não é tão distante a gente ver isso, né? A gente teve, acho que foi há 2 anos atrás, o retorno da dupla Sandy Júnior, e nunca vimos shows tão lotados, e a música mais interessante deles é Vamos Pular, né? Vamos Pular, que é uma música de um brincar tão simples, mas tão importante, né? E os shows sempre lotados. Tal é a nossa vontade de se resgatar e como isso está ligado ao nosso bem-estar psíquico, né?
0: Nossa, Lucas, aí você falou do Sandy Júnior pular e tal, aí me remeti à infância, né? Quer dizer, a gente já nasce com essa capacidade de brincar, de pular, de não levar as coisas tão a sério, mas já na escola, logo cedo, já botam a gente para produzir, né? Já colocam ali nota pra gente competir com os coleguinhas e tal. Quer dizer, a gente já vai sendo podado no começo da nossa vida, né?
5: E não só isso, né? A gente tem hoje uma vulnerabilidade especial nas crianças, que é as crianças já estarem perdendo uma infância baseada no brincar livre e tendo uma infância baseada no brincar na tela. Já não basta esse aspecto que você trouxe, que é uma hiperprodutividade dentro da relação com a escola, né? As crianças têm agendas, as crianças agora têm uma série de coisas para cumprir e obrigações o tempo inteiro, o que empobrece muitas vezes exatamente esse tempo para o tédio. A gente tem, em paralelo a isso, um hiperestímulo que a tela traz num cérebro em desenvolvimento que a gente já sabe hoje tem comprometimentos muito severos. Então temos adultos aí sendo moldados a partir dessa relação mais vulneráveis psiquicamente, com mais dificuldade de lidar com a frustração, com mais dificuldade de lidar com os estresses que a vida traz. Então temos mais agravantes. Então a gente tem um problema que muitas vezes é coletivo, né? A gente precisa discutir isso enquanto sociedade, muitas vezes.
0: Bom, e aí, Lucas, que você diz pro nosso ouvinte que tá achando bacana, mas que fala, bom, mas eu não sei do que eu gosto, eu realmente só tenho pensamentos em coisas que vão me trazer um resultado prático, como descobrir as válvulas de escape que cabem para cada um de nós?
5: É, eu convido a cada um de vocês em, primeiro, permitam-se a exploração, permitam-se a descoberta, permitam-se fazer coisas que aparentemente não tenham um propósito inicial, permitam-se explorar as possibilidades que a vida traz e permitam-se degustar essas oportunidades. A gente não precisa mirar que o grande, talvez lúdico da vida vai ser aquele show magnífico. Ele pode estar no simples também, pode estar, e a gente aproveitar mais o momento com um colega ao lado, com a nossa comunidade, com a nossa família. Aprender a criar rituais reais de desconexão para poder degustar esse presente, para poder se dar mais tempo e respeitar mais o tempo das coisas. Então, não se cobrar tanto e refletir sobre como você está sendo cooptado, né? Os algoritmos sabem mais como prender e capturar sua atenção do que qualquer outro tempo. Então, sua atenção hoje é commodity, ela vale dinheiro, ela está sendo comercializada. Então, resgate essa autonomia sua e vai explorar as possibilidades, porque você vai descobrir que tem uma vida com muitas cores e muitas possibilidades para cada um de nós. A gente precisa resgatar a nossa imaginação. Nós somos uma espécie que imagina, e imaginar é a brincadeira fundamental. Quando uma criança brinca e fala "e se", ela está se permitindo a descoberta. Nós somos seres de imaginação, e se a gente pudesse pensar na vida diferente? Quando você empobrece sua imaginação, você empobrece sua resiliência.
0: Bom, então não é, o lúdico é isso, é imaginar.
5: Não. É, o lúdico nos convida a imaginar, não é isso?
0: Isso para tudo, né? Não, porque bati o olho aqui nas questões dos ouvintes e eu acho que não é a brincadeira da criança. Também, acho que para quem conseguir, né? Acho que é difícil, não é? Chega uma hora que talvez lúdico seja difícil. Não é exatamente isso que você propõe, né?
5: Não, o lúdico é o que é o lúdico para você. O lúdico, ele tá nas artes, ele tá naquelas expressões humanas que não são necessariamente produtivas, como eu disse, né? Então ele tá na expressão da vida, ele tá nas descobertas. O lúdico tem horas que ele é um processo, ele é uma forma, ele tem um campo, ele tem um espaço, então ele tá também no brincar. Ora, ele é um espírito, uma postura. Então ele tem essa nuance, essa dualidade. E ele tá ao longo de toda a vida, não é só na infância. Aqui na infância, nós chamamos esse tipo de exploração de brincar. Sim. O brincar infantil é a expressão máxima desse lúdico, né? Porque a criança, ela tem ali o seu propósito inteiro nessa exploração.
0: Nossa, ela leva a sério, né? Ela fala, isso aqui é uma nave espacial, e ela acredita. Mas aí a gente já não vai ter essa capacidade. Então, o nosso lúdico é diferente.
5: É, mas o nosso lúdico também parte por esse encantamento. Você sabe que o maravilhamento, ele é um sentimento humano fundamental. Então, quando a gente empobrece esse lúdico, a gente empobrece nossa capacidade de se maravilhar. É, tem uma passagem no livro que eu mostro um réveillon em Paris, lotado, milhares de pessoas, mas nenhuma delas ali, todas elas filmando. Então, a contagem regressiva acontece e as pessoas estão todas assistindo aquilo através de uma tela, empobrecendo a experiência. Então, o lúdico também é degustar a experiência, o lúdico é aproveitar essa exploração que a gente é capaz de fazer.
0: Sair da superfície, né? Aprofundar sensorialmente as coisas, né? Nossa, tinha uma época, eu tinha dois empregos, trabalhava que nem uma louca, não tinha tempo pra nada. Aí a hora que eu larguei um dos empregos, me surpreendi, e eu tenho essa imagem muito concreta em mim, quando eu consegui olhar uma árvore que ficava na frente do outro emprego, que foi o que ficou, que era a Rádio CBN, falei, nunca olhei para essa árvore, eu nunca apreciei essa árvore. Aí eu pude olhar e falei, nossa, olha, detalhe, né? Mas isso me deu uma alegria. É uma experiência lúdica, isso, de alguma forma?
5: Com certeza, com certeza. Ela é uma experiência de contemplação. É. Por quanto tempo aquela árvore esteve ali e você não prestou atenção nela, né?
0: Só correndo.
5: E quantas coisas a gente não pode estar perdendo porque a gente está vivendo esse mundo que a gente não está em lugar nenhum, né? Pela primeira vez a gente está em todos os lugares e em lugar nenhum. Quantos olhares em família, quantas relações conjugais, quantos parceiros a gente está descuidando por não dar a atenção, por não perceber. É o estado de presença que é tão forte no lúdico. Você veja, a criança, ela está lá inteira.
0: Tá.
5: Ela não está, ela está ali. A gente vai perdendo isso com o tempo. que a gente precisa é resgatar janelas disso para que a gente tenha uma saúde mental melhor, né?
0: Maravilha, hein? Nossa, fiquei inspirada. Lucas, muito obrigada, viu? Parabéns pela sua linha aí de pesquisa e pelo livro.
5: Ah, eu que agradeço. Se as pessoas quiserem conhecer, o livro Exausto está aí disponível em todas as livrarias do Brasil. Conto com vocês para a gente espalhar pelo Brasil e pelo mundo mais imaginação, mais leveza. E a gente precisa ficar exausto de estar exausto. Obrigado pela oportunidade. Boa. E até breve.
0: Até, muito bom. Lucas Freire, psicólogo do trabalho, professor da Universidade Federal da Bahia.
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0: Subiu para 16 o número de casos confirmados de sarampo no estado de São Paulo. A Secretaria Estadual da Saúde ampliou a vacinação para pessoas de 6 meses a 59 anos na capital, em Guarulhos e São Bernardo do Campo.
6: As cidades de São Paulo, São Bernardo e Guarulhos somam 16 dos 19 casos confirmados de sarampo neste ano em todo o país, 12 deles apenas na capital. O Ministério da Saúde classifica a situação como um surto ativo, quando o vírus deixa de ser apenas importado e passa a circular dentro do próprio território. Para conter o avanço da doença, o governo ampliou a vacinação contra o sarampo nos 3 municípios. A campanha é voltada para pessoas de 6 meses a 59 anos que moram ou trabalham nesses municípios e de forma excepcional, inclui até quem já recebeu as 2 doses previstas no calendário vacinal. A dose extra não substitui o esquema vacinal. A Sociedade Brasileira de Imunizações diz que a aplicação adicional faz parte de uma estratégia para aumentar rapidamente a cobertura vacinal e interromper a circulação do vírus. A diretora do Centro de Vigilância Epidemiológica do Estado, Tatiana Lang, explicou como a campanha será realizada.
7: Temos também a varredura, que é a vacinação em torno dali do local, por exemplo, de residência do caso ou local onde o paciente trabalha. Para que a gente tenha uma cobertura vacinal, vamos dizer assim, um pouco mais segura, precisamos que essa cobertura seja de 95%. Infelizmente, nós não conseguimos atingir esse patamar nem para a primeira dose da vacina, que é indicada para as crianças aos 12 meses. A vacinação de todas as pessoas que entrarem em contato com um caso suspeito ou caso confirmado.
6: Parte dos casos registrados na capital está concentrada na Zona Norte. Na UBS Integrada Jardim Brasil, a reportagem encontrou pais levando os filhos para a vacinação. Muitos moradores também não sabiam da recomendação da dose adicional. O vendedor Denilson Fernandes, por exemplo, descobriu ao consultar o sistema do SUS que já havia recebido essa dose adicional.
8: Ah, eles verificaram no sistema se tá tudo certo, olharam, viu que as doses tá todas completas e dispensou a gente, tá tudo normal. Já tinha as 2 doses e a terceira era para reforçar. É só a gente chega aqui, chega na recepção, aí faz a ficha de vacinação e só aguardar, já logo em seguida já é chamada.
6: A campanha segue até 1º de setembro. A vacinação é gratuita e está disponível nas unidades básicas de saúde. De São Paulo, Clauson Dutra.
0: Lembrando aqui, você que está em São Paulo, amanhã lançamento do livro de Paulo Galvão. Sim, nosso colega aqui do CBN Madrugada. Amanhã na Livraria Drummond, no Conjunto Nacional, na Avenida Paulista, a partir das 19 horas. Se programe, já é nessa terça-feira. Galvão, que está lançando o livro Quem Você Ajudou Hoje, e estará lá autografando, tirando selfies, a partir das 19 horas na Livraria Drummond, no Conjunto Nacional.
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0: Bom, antes de fecharmos, a Isaura Ferreira quer que a gente mostre o Matheus de Souza, que está na produção deste programa durante esse mês. Ah, ele aí, ó. É o nosso produtor, Matheus. Bem-vindo esse mês, hein, Matheus?
9: Obrigado, Tânia.
0: E sempre, né? Olha que voz.
9: Uma boa noite para todos os nossos ouvintes.
0: É isso, é o Matheus nesse mês aqui com a gente na produção. Muito bem-vindo, viu?
9: Muito obrigado.
0: Beijo. Bom, vamos fechar este programa. Hoje é terça-feira, ou hoje é segunda-feira. Hoje o programa termina mais cedo. Vocês já estão aí, gente? Antes de mais nada, alô?
10: Eu estou. Boa noite.
0: Opa, o Dodds e o Prats. Então vou anunciá-los, hein? Com pompa e circunstância. Vem aí. os espivitados,
10: engessados,
0: ousados,
10: obtusos,
0: atrevidos,
10: aturdidos,
0: arará. Como diria meu avô, arara, nada disso, só vale o meu. Bom programa pra vocês, viu?
10: Obrigado.
11: Valeu, Tânia.
0: Valeu. Vem aí então essa dupla, o Gabriel Dudziak e o Rafael Prades, apresentarem O Lado B da Bola, o noticiário do futebol internacional. CBN Noite Total chega ao fim com a produção do Matheus de Souza e os trabalhos técnicos de Anderson Wendel.
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0: Ótima semana pra todo mundo.
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0: Segunda-feira, 3 de agosto de 2026, o presidente do Conselho Nacional de Justiça e do STF, Edson Fachin, apresentou uma proposta de uma política de prevenção a conflitos de interesse no Poder Judiciário. A proposta afirma que a participação de magistrados e servidores em eventos custeados por terceiros deverá observar critérios de transparência, independência e preventivos. Se aprovadas, as medidas serão aplicadas a todos os tribunais, menos ao Supremo Tribunal Federal, que discute uma outra frente, um código de ética para os ministros. O presidente nacional do Republicanos, Marcos Pereira, comunicou ao candidato do PL, Flávio Bolsonaro, que 17 dos 27 diretórios estaduais da legenda optaram pela neutralidade na corrida presidencial. A decisão da maioria das bancadas regionais inviabiliza a consolidação de uma aliança formal em âmbito nacional entre as duas siglas. A Convenção Nacional do Republicanos está marcada para esta terça-feira. Horário de Brasília, 11:33.
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3: Olá, muito boa noite. Este é o Lado B da Bola, o programa de futebol internacional aqui da Rádio CBN. Sempre às segundas-feiras, após o repórter CBN, das 11:30 da noite. Programa este que também fica à disposição no formato podcast. Basta procurar Lado B da Bola na sua plataforma de streaming favorita. O programa, logo depois aí do término, já fica à disposição. É coisa de 15, 20 minutinhos, suficiente para a gente subir o áudio, fazer a manchete ali, linha fina, coisa e tal. Bom, comigo, Gabriel Dudziak, está o Rafael Prates. Tudo bem, Prates? Boa noite.
4: Alô, Gabriel Dudziak, tudo bem? Boa noite, ouvintes da CBN.
3: Bom, hoje vamos começar falando sobre este momento do futebol internacional no que se refere à governança da FIFA. Porque tivemos muitos acontecimentos nessa última semana e deveremos ter desdobramentos nos próximos dias. Para quem de repente não tomou muita ciência do que aconteceu, o seguinte ocorreu. Após a final da Copa do Mundo, o presidente da FIFA, Gianni Infantino, começou com tratativas para tentar criar uma empresa dentro da FIFA para negociar direitos de transmissão, negociar comercialização do evento, tentar alavancar o valor da Copa do Mundo e dos eventos da FIFA. Mas ele fez isso meio que na surdina, porque esta informação só foi divulgada mediante trabalho jornalístico de algumas empresas, né, que conseguiram ter acesso a algumas dessas conversas, a fontes, né, que trataram destes temas com o presidente da FIFA, Gianni Infantino. Então, o Infantino queria criar a FIFA Forward Enterprise, FFE, que ia cuidar de todos os aspectos comerciais e de evento da Copa do Mundo. E a partir da criação dessa empresa, ele queria vender uma parcela, né, de ações minoritárias, né, de até 20% para investidores particulares, né? E aí isso geraria um valor, na visão do Gianni Infantino, de 4 bilhões e 200 milhões de dólares. Nessa empresa, né, a FIFA Forward Enterprise, que seria avaliada já na sua criação em 20 bilhões de dólares. E aí você faz as contas, né, quase 20%, 4 bilhões e 200 mil dólares, 200 milhões de dólares, para entrar na mão de investidores privados em diversos modelos, e fala-se aí no private equity, né? Então você compra ali um pedaço da empresa, gasta o dinheiro ali e depois essa empresa vai devolver para o investidor valores, né, de renda mesmo, pelo crescimento da instituição, crescimento do produto que está sendo vendido. Então, essa era a ideia. E por que a ideia? Pelo menos oficialmente, o Gianni Infantino e a FIFA diziam que a ideia era alavancar todo o potencial que estava à disposição e que não poderia ser explorado de outra forma, pela FIFA, senão criando essa nova empresa e dando na mão de quem, entre aspas, sabe gerir esse tipo de negócio. No entanto, essa proposta, quando vazou, já foi aí amplamente rechaçada, sobretudo pela UEFA, né, que é a Confederação Europeia de Futebol, que não tem uma boa relação com o Infantino há muito tempo, e que quase sempre se opõe a tudo, né, que o presidente da FIFA faz. E na sequência, o público, né, e pessoas ligadas ao futebol começaram a protestar também, apontando, né, que isso significaria, na prática, privatizar o futebol, ou pelo menos o futebol de seleções. Pode ser até também o Mundial de Clubes da FIFA, se você considera essa uma competição muito relevante, mas é privatizar o futebol de seleções e o futebol do Mundial de Clubes da FIFA. Acontece que, por mais que hoje a gente já naturalize essa história de Copa do Mundo é lucro, Copa do Mundo é dinheiro, maior evento comercial, na prática, a FIFA não é dona do futebol mundial. Ela é o quê? Ela é uma entidade que congrega as associações de futebol de todo o planeta. E no papel, ela é uma entidade sem fins lucrativos. O que que isso quer dizer? Tudo que entra no caixa da FIFA tem que sair para ser reinvestido no produto dela, que é o futebol. Assim deve ser. A FIFA, ela não é uma empresa particular que é dona do futebol mundial, ou não deveria ser. A FIFA está organizando competições com as diferentes seleções. É muito importante que a gente entenda isso, para que essa proposta da FIFA cause a estranheza e realmente o rechaço que deve, ou pelo menos que a gente aqui do lado B da bola entende que deveria, né? E com muitas apurações aí de jornalistas, né? Houve uma série de minúcias, né, nesse plano, que foram sendo reveladas. Por exemplo, que durante a Copa do Mundo, né, o Gianni Infantino estava muito mais próximo, fora aí dos holofotes, das pessoas que ganhavam dinheiro e investiam dinheiro nos Estados Unidos, né, que estavam nos Estados Unidos, do que dos presidentes de federações e confederações de futebol. Estava muito mais próximo das lendas da FIFA, né, que eram mostradas incessantemente durante os jogos de futebol, né? Então lá o Roberto Baggio, Roberto Carlos, Ronaldo, entre outros, né? A turma da Espanha, Sérgio Ramos, esse pessoal era toda hora focalizado pelas câmeras, e o Gianni Infantino estava o tempo todo, né, fora aí dos holofotes, interagindo com essas pessoas e com investidores dos Estados Unidos. Isso que eu vou falar agora não é uma informação, não é um fato, mas sim uma especulação de que a ideia de ter esses jogadores o tempo todo no holofote e o tempo todo sendo mostrados, e todas essas conversas do Gianni Infantino com os investidores, já era uma tentativa de promover esse novo momento da Copa do Mundo, vendendo o quê? O jogo de futebol com o potencial de celebridade que tem ali no estádio, e aí as outras celebridades também entram no pacote, né? Celebridades que foram convidadas a atender aos eventos, para ver se você convence, né, os investidores de que aqui você tem coisas a serem exploradas que ainda não foram, né? Então, um potencial midiático do evento muito maior, potencial comercial muito maior. Enfim, para além disso, né, o Infantino, em muitos momentos, pareceu se considerar acima do bem e do mal, né, nas entrevistas que dava, no post de Instagram que colocou após a Copa do Mundo, né, rechaçando todos os críticos. Ele não deu, né, uma entrevista coletiva após a Copa do Mundo para falar de acertos e erros, não teve nada disso, né? Já se colocando como uma espécie realmente de presidente do futebol mundial, algo que ele já estava fazendo em tempos recentes, mas nos parece que de uma forma talvez mais comedida e agora muito mais ostensiva. Até por isso também, né, se fala que ele queria nessa operação de vender parte do futebol, né, ou parte do evento da FIFA, se tornar uma espécie de comissário geral do esporte. A exemplo do que fazem comissários em outras modalidades, como a NFL, por exemplo. Então, é o presidente da modalidade. E ele recebe um salário para fazer isso, né? Para ser esse presidente da entidade, e o presidente não só do jeito que é o Infantino na FIFA, mas é o cara que recebe para tocar o evento, para receber as seleções e tudo mais, para fazer a politicagem, realmente transformando um presidente democraticamente eleito, ainda que você tenha críticas ao processo, num presidente ali que na verdade é um gestor que está a serviço do capital privado. Basicamente é isso, né? Em termos muito chulos é isso. Então, estava se falando muito sobre isso, de ele ganhar um salário muito maior do que os 6 milhões de dólares por ano que ele já ganha para ser essa peça dentro desse quebra-cabeça. E piora um pouco mais, né? Porque quem iam ser esses investidores, quem ia fazer esse processo, né, de vender uma parte aí do futebol mundial, ia ser por meio do banco de, JP Morgan, né, JP Morgan, com uma empresa, né, que seria tocada pelo irmão do genro do Donald Trump. Irmão do genro do Donald Trump, o presidente dos Estados Unidos. Talvez isso explique também essa proximidade toda dos últimos meses, né, entre Infantino e também Donald Trump. Bom, já falei demais aqui e trago agora a sequência dos fatos. Muito rechaço à proposta, as federações não embarcaram nessa por enquanto e a UEFA está tentando aí se organizar para ter uma moção de não confiança no presidente da FIFA, estabelecendo que ele não deve continuar no cargo. Ao mesmo tempo, o Infantino está tentando protelar qualquer decisão das entidades de futebol, já disse que não vai seguir nessa ideia, mas quer continuar no cargo, e ganhando tempo, talvez acalme as coisas para ser reeleito para um quarto mandato. Então, essas são as peças nesse momento, talvez pinte aí algum candidato a novo presidente da FIFA, mas ficou muito claro, né, Prats, que os objetivos não eram muito públicos, né, porque era uma coisa genérica de destravar o potencial que tem a modalidade de uma forma meio apressada, de uma forma meio sem explicar o porquê, né, e depois no segundo momento falando que as federações iam ganhar um dinheiro à vista e quem votasse contra não ia ganhar. E agora retira a proposta e fala que quer unir o futebol, né, o Gianni Infantino. Então as coisas estão nesse pé, e que a gente não se engane também, né, que a UEFA não é mocinho, né, ou mocinha no caso, também vai tentar utilizar um momento de fraqueza de um inimigo político para retirá-lo do cargo, né?
4: Sem dúvida nenhuma, né? Um jogo político assim, em que as peças são movidas rapidamente de um lado para outro. Nesse caso, em relação à pretensão do Gianni Infantino, a posição de UEFA e CONCACAF foi fundamental, né? Porque houve uma resistência, vozes contrárias à ação que a FIFA queria tomar. Agora, nesse momento, Gabriel Dudziak, isso é uma longa discussão, que quando você talvez elogie uma atitude, não quer dizer que quem teve a atitude seja um exemplo de maneiras, de modos, de pensamento, mas essa situação

0: privado. Se você tem acionistas, eles têm que ser recompensados pelo investimento que fazem. Não vai dar para você simplesmente falar, coloquem o dinheiro e não ganhem nada em troca. E para eles ganharem algo em troca, o bolo tem que crescer. E o bolo financeiro só cresce mediante uma mercantilização ainda maior do evento Copa do Mundo, que é o carro-chefe da FIFA. E aqui algumas matérias, né, falam, por exemplo, do seguinte, de possibilidades, né? Aumentaria a pressão para crescer o número de participantes na Copa, de 48 para 64, como está sendo falado, aumentaria a pressão para que a Copa do Mundo não fosse disputada a cada 4 anos, mas de repente a cada 2, aumentaria também a pressão para que a Copa do Mundo só fosse em mercados lucrativos, onde desse para gerar a maior quantidade de dinheiro possível. Então nada de rodízio entre continentes ou de um país que é amante do futebol mas não tem poder aquisitivo, por exemplo. Da mesma forma, preço dos ingressos cada vez maiores só para quem pode pagar, tanto faz se é do povo, não é, e se o povo vai ficar fora, tanto faz. E também mais e mais vendas de direitos de transmissão para quem pagar mais, do jeito que for, com o produto da forma como a FIFA quiser, com parada para hidratação, com de repente halftime show em todos os jogos, não sei o que vai acontecer. Eles estão fazendo as regras, né? Então essas seriam consequências mais práticas. A outra a gente fala mais de princípios, ética, moral. O futebol não é deles para vender, o futebol é de todo mundo, né? Mas se você quer ir para a parte bem pragmática, essas são possíveis consequências dessa decisão que no momento não vai ser tomada. E a FIFA diz que desistiu no momento, né? O Gianni Infantino diz que desistiu, mas não dá para acreditar totalmente, a gente sabe como é que é o jogo aí de quem tem poder. Bom, vamos falar de jogo jogado, bola rolando, porque a Liga dos Campeões da Europa está acontecendo, Rafael Prats.
1: Está sim, e é uma fase eliminatória, uma terceira fase eliminatória, 7 equipes garantem vaga aos grupos da Liga dos Campeões da Europa. Chega uma terceira fase, que é uma penúltima fase para a gente saber quem vai realmente aos grupos da Liga dos Campeões da Europa, né? A gente precisa de novo, né, explicar que essa fase eliminatória, esse mata-mata antes dos grupos da Champions League, da Liga dos Campeões da Europa, se deve aí às equipes melhores ranqueadas no ranking da UEFA. Então algumas já entram numa fase mais avançada, né? Então tem um duelo já definido para desse duelo vai sair um classificado para os grupos da Liga dos Campeões da Europa entre Celtic e o LASK da Áustria. E outros jogos que vão acontecer nesta semana definem quem vencer esses confrontos. Tem um último confronto para chegar à Liga dos Campeões da Europa. Por exemplo, Levski Sofia da Bulgária e o Kairat Almaty. Eles se enfrentam, é um dos confrontos. Quem avançar de Levski Sofia e o Kairat Almaty do Cazaquistão vai para uma última eliminatória contra o AEK Atenas, que também já espera quem passar desse confronto. No confronto do Dinamo Zagreb contra o Kaunas Žalgiris da Lituânia, quem passar enfrenta o Viking, também para definir uma vaga aos grupos da Liga dos Campeões da Europa. Mjällby da Suécia contra o Slovan Bratislava da Eslováquia, quem passar enfrenta quem vencer o duelo entre Arat Armênia e o Seuji. Então aí mais um classificado para os grupos da Liga dos Campeões da Europa. Mesmo caso do duelo entre Olympiacos e NEC, esses jogos acontecem nesta semana, né? Jogos de ida e volta entre Olympiacos e o NEC da Holanda. Quem vencer enfrenta quem passar o duelo entre Union Saint-Gilloise e Bodoglint, que foi uma sensação da última Liga dos Campeões da Europa. Bodoglint tenta voltar aos grupos da Liga dos Campeões da Europa nessa temporada. Fenerbahçe e Sturm Graz. Fenerbahçe com dificuldade chegou a essa penúltima fase eliminatória. Enfrenta o Sturm Graz, quem vencer enfrenta quem passar de Sparta Praga e Lyon. Aí um duelo tradicional, Sparta Praga da República Tcheca e o Lyon da França também jogam por uma vaga a Liga dos Campeões na fase de grupos. Mesmo caso do Birtiva contra o Sverna Zvezda, quem passar enfrenta quem vencer de Aarhus e Saba. Então são os últimos jogos aí, uma penúltima fase, né, dessa Liga dos Campeões da Europa, para a gente saber quem vai para um último playoff, uma última eliminatória. E até o dia 25 de agosto a gente tem uma ideia de quem vai aos grupos da Liga dos Campeões da Europa depois dessas fases eliminatórias, que começaram há alguns meses já. Teve uma primeira fase eliminatória, uma segunda fase eliminatória, tem essa terceira fase eliminatória e o

0: Uma última fase para a gente saber quem jogará, enfim, a fase de grupos da próxima Liga dos Campeões da Europa. Gabriel Dudziak.
1: Muito bem, e a gente vai seguir acompanhando esses confrontos aí já mais pesados nessas fases prévias da Liga dos Campeões da Europa. Eu vou fazer um rápido intervalo e aí na volta vou falar sobre alguns campeonatos europeus que já começaram, também do campeonato japonês, que começou e normalmente não começa nesse período do ano não. Já já.
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3: O candidato do PL à presidência da República, Flávio Bolsonaro, entra na reta final para definir o nome que ocupará a vaga de vice na chapa. Embora o prazo para a realização das convenções partidárias termine na próxima quarta-feira, a campanha não descarta empurrar a definição até 15 de agosto, data limite para o registro das candidaturas na Justiça Eleitoral. A principal expectativa está voltada para o Podemos. A reunião da direção nacional do partido, prevista para a tarde desta segunda-feira, sofreu atraso. A expectativa de que o resultado seja divulgado nesta terça-feira. Como a CBN mostrou, a presidente nacional do Podemos, deputada federal Renata Abreu, passou a ser tratada como uma das principais alternativas para compor a chapa presidencial. Outra frente de negociação envolve o Republicanos. O governador de São Paulo, Tarcísio de Freitas, segue liderando as articulações para tentar viabilizar um acordo. A convenção nacional do partido está marcada para esta terça-feira em Brasília. Cotada para a vice, a ex-presidente da Caixa Econômica Federal, Daniela Marques, filiada ao Republicanos, afirmou em entrevista à Globo News que considera uma honra ter o nome lembrado, mas disse que, neste momento, não está focada em ocupar cargos.
4: Tenho uma honra de ter meu nome lembrado, mas acho que essa eleição não é sobre a Dani, não é sobre o Flávio, é sobre que país a gente quer para o futuro. O país hoje, a gente está com um país falido moralmente, falido institucionalmente, falido economicamente. Então, acho que é menos sobre mim, menos sobre os cargos, qualquer cargo que eu venha ocupar, se for convidada, e sim que país a gente quer, e aí é nisso que eu tô focada.
3: A campanha de Flávio Bolsonaro também mantém conversas com progressistas, embora o cenário tenha se tornado mais difícil após a decisão da legenda de permanecer neutra na disputa presidencial. Nesta segunda-feira, cumprindo a agenda em São Paulo, a senadora Tereza Cristina reconheceu que as chances diminuíram, mas afirmou que as negociações continuam.
5: Me cabe ver que essa é a posição majoritária do PP, do Progressistas. Mas é claro que ainda tem um tempo, as conversas continuam não só com o PP, mas com outros partidos, né, do mesmo campo, e agora é aguardar, né? Tem ainda 2 dias, mas eu acho que a chance hoje ela diminuiu bastante.
3: Nos bastidores, porém, um dos principais aliados do senador admitiu à CBN que a campanha já considera difícil reverter tanto a tendência de neutralidade do Republicanos quanto a decisão do Progressistas de não liberar a ex-ministra Tereza Cristina para compor a chapa. As duas articulações estão sendo conduzidas diretamente pelo senador Flávio Bolsonaro. De São Paulo, Bruna Barbosa.
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1: De volta com o lado B da bola, vou registrar aqui duas participações. José Lino Gouveia Pires, desejando aí uma excelente jornada de trabalho pra gente e disse que está na escuta. Muito obrigado, José. E o nosso querido Juliano Rangel também mandou mensagem falando sobre o início da Liga da Ucrânia. Destaque para a goleada do Shakhtar Donetsk por 5-1 sobre o Kudrivka, com todos os gols da equipe de Donetsk sendo marcados por brasileiros. 3 gols do Cauã Elias, 1 do Alisson e 1 do Luca Meirelles. Obrigado, Juliano. E eu vou falar também de outros campeonatos que vão começar nesta semana, como é o caso do campeonato português, que vai começar aí na sexta-feira. Subiram para a edição 26-27 do torneio o Marítimo e o Acadêmico de Viseu, e foram rebaixados o AVS e também o Tondela. O atual campeão é o Porto. E destaque também para a troca de treinador no Benfica, que tinha como técnico José Mourinho, que foi para o Real Madrid. e para o lugar dele chegou o Marco Silva, também português, que estava no Fulham, na Premier League, chega aí para substituir José Mourinho no Benfica. Na Holanda também teremos início do campeonato neste final de semana, nesta sexta-feira, e aí a gente tem alguns destaques também de times que subiram e desceram, né? Primeiro jogo do campeonato holandês, na verdade, vai ser aí entre Cambuur e Excelsior, e jogo na sexta-feira, duas equipes que normalmente não disputam por coisas grandes, não. Subiram para a primeira divisão justamente o Cambuur, que é um dos times aí que vai na estreia, né? Três anos de ausência. O ADO Den Haag também subiu após 5 anos de ausência, e o Willendam, que é também outro time que estava na segunda divisão há 1 ano. Foram rebaixados o Volendam, o NAC Breda e o Heracles, são times ioiô lá na Holanda. Campeão é o PSV, 3 títulos consecutivos. Destaque para a troca de treinadores aí no Ajax. O Mitchell, que estava aí treinando o Girona recentemente, é o novo treinador do Ajax. E o Feyenoord trocou o Van Persie pelo Van Bronckhorst, ex-jogadores da seleção holandesa. E aí eu fecho falando do campeonato japonês, porque vai ser a primeira vez desde que houve a inauguração aí do formato do campeonato em 1993, que o campeonato do Japão vai ser no mesmo molde do calendário europeu. E não de janeiro a dezembro como estava sendo. E motivos para isso, né? Ter um alinhamento maior no período de transferências, para que clubes não percam jogadores importantes no meio do campeonato. Também acaba tendo um descanso no período do verão lá no Japão, e dessa forma também melhor para os jogadores. E há também uma sincronia com as competições asiáticas, né, de clubes. Então você fica com o mesmo calendário da Champions League asiática, por exemplo, algo que não estava acontecendo antes. E mais um detalhe é que desde 2019, eu não sabia disso, não há limitações para a contratação de estrangeiros, mas os clubes só podem usar 5 a cada jogo, né? Então você pode contratar quantos estrangeiros você quiser, mas são 5 por jogo. E atletas aí de ligas parceiras da J-League, como Tailândia, Vietnã, Marrocos, Malásia, Camboja, Singapura e Indonésia, estão fora destas restrições. Então veremos aí durante esta temporada 26-27 a J-League. E para finalizar, Prats, tem uma história legal aí que vem do Uruguai.
0: Foi sim, nesse final de semana uma cena emocionante, né? No Gran Parque Central em Montevideo, jogo Nacional 2, Progresso 1, pela 7ª rodada do intermédio do Campeonato Uruguaio, e foi um jogo que reuniu pai e filho. Jonathan dos Santos, 34 anos, atacante do Progresso, que ficou na reserva do Progresso, enfrentou o time do filho, o Nacional, do Agustín dos Santos, de 18 anos. O Agustín dos Santos é um meia titular do Nacional, camisa 10 do Nacional. Participou do jogo o tempo todo, foi titular da equipe do Nacional, e o pai dele, Jonathan dos Santos, ficou no banco. O Jonathan dos Santos foi pai muito novo, foi pai aos 16 anos, e até contou depois do jogo, né, que praticamente criou o filho no meio do futebol, porque ele já jogava futebol aos 16 anos, se profissionalizou pouco tempo depois, e o Agustín dos Santos, filho do Jonathan dos Santos, o tempo todo ficou e cresceu com o pai no meio do futebol, né? E depois do jogo, né? Depois de Nacional 2, Progresso 1, a cena de pai e filho se abraçando foi assim, tocante, né? Então isso causou grande repercussão foi a primeira vez que pai e filho se enfrentaram no futebol profissional, também no Uruguai. E o Jonathan dos Santos comentou como que foi esse encontro, né? O Agustín dos Santos fez muitas declarações de amor também ao pai. Então foi uma cena assim marcante nesse final de semana em Montevideo, jogo Nacional 2, Progresso 1. O filho, Agustín dos Santos, com o time dele, venceu o time do pai, o Progresso, Jonathan dos Santos, jogando no Uruguai nesse final de semana. Gabriel.
1: E com essa história a gente termina o Lado B da Bola desta semana, agradecendo a você, ouvinte, que nos acompanhou, e agradecendo também ao Rafael Prats. Obrigado, hein, Prats? Boa semana.
0: Eu que agradeço, Gabriel Dudziak. Boa semana para você, até a próxima.
1: E agora vem aí o repórter CBN. Na sequência, o CBN Madrugada com o Paulo Galvão. Fique conosco, até mais.
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0: terça-feira, 4 de agosto de 2026. O plenário do Supremo Tribunal Federal decidiu por unanimidade ampliar a isenção tributária para a compra de automóveis por pessoas com deficiência e autistas. A decisão derrubou trechos da regulamentação da reforma tributária. Os itens restringiam o benefício a casos de deficiência mental severa ou profunda e autismo de nível moderado ou grave. O STF estabeleceu a alíquota zero do IBS e da CBS, também a autistas de nível de suporte 1 e pessoas com deficiência intelectual leve. Uma nova frente de rajada pode se formar no centro-sul do país nesta sexta-feira. O fenômeno traz risco de ventos fortes no sul e no sudeste. As previsões indicam rajadas acima de 80 km por hora no sul e de 70 km por hora no sudeste. Na semana passada, a ventania deixou mortos, derrubou árvores e afetou os serviços de transporte em São Paulo e no Rio de Janeiro. A Europa não deve retomar a compra de carne bovina brasileira antes de 2 anos, segundo o presidente da Câmara Setorial do Setor, André Bartotti. A União Europeia retirou o Brasil da lista de fornecedores autorizados devido às regras sobre o uso de antimicrobianos na pecuária. O bloqueio passa a valer em 1 mês. Embora o mercado europeu represente apenas 6% das exportações, a medida afeta fazendas brasileiras com produção totalmente voltada às exigências do bloco. No horário de Brasília, 12:03.
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1: 4 minutos desta terça-feira, hoje é 4 de agosto de 2026. Muito bom dia, obrigado a você que nos faz companhia aqui no CBN Madrugada, produção do Matheus de Souza, trabalhos técnicos comigo aqui, Ricardo Garcia, e vamos juntos até às 5 horas da manhã com muita informação, muita prestação de serviço, é claro, contando sempre com a sua participação via WhatsApp, via YouTube, via e-mail, via Instagram. Daqui a pouquinho a gente lembra os caminhos, registra as participações, porque agora vamos a alguns dos principais destaques do dia. E começamos com eleições 2026. O destaque é de Bruna Barbosa.
2: Há 2 dias do fim do prazo para as convenções partidárias, Flávio Bolsonaro ainda não definiu quem será o candidato a vice na chapa presidencial. Fontes da campanha admitem que a decisão pode ficar para 15 de agosto, data limite para o registro das candidaturas, numa tentativa de manter abertas as negociações e evitar uma chapa puro sangue do PL. Hoje, o Podemos aparece como a principal aposta para compor a aliança.
1: O Centrão caminha cada vez mais para a neutralidade. O destaque é de Igor Cardim.
3: O presidente do Republicanos, Marcos Pereira, avisou à campanha de Flávio Bolsonaro que a maioria dos diretórios estaduais defende a neutralidade na disputa presidencial. O PL tenta fechar uma aliança nacional para lançar Daniela Marques a vice da chapa. O Republicanos realiza a convenção nesta terça, quando deve oficializar que vai ficar neutro na disputa. Agora, Flávio concentra os esforços em Renata Abreu, do Podemos. O prazo para a formação das chapas termina nesta quarta-feira.
1: O ex-chefe de gabinete do presidente Lula, Marco Aurélio Santana Ribeiro, Marcola, confirmou ter recebido empréstimo pessoal da empresária e lobista Roberta Luxinger. A informação foi revelada pelo portal Poder 360 e confirmada pelo comentarista da CBN, colunista do jornal Globo, Lauro Jardim. A empresária é investigada pela Polícia Federal no âmbito das apurações sobre fraudes e irregularidades no INSS. Em nota, Marcola negou qualquer irregularidade no ato e afirmou que a operação financeira já foi integralmente quitada, embora não tenha especificado o valor ou a data em que a transação ocorreu. 6:07, mais um inquérito investiga Lulinha, o terceiro em pouco mais de uma semana. Felipe Igreja.
4: A Polícia Federal pediu ao STF a abertura de um terceiro inquérito para investigar o empresário Fábio Luiz Lula da Silva, filho do presidente Lula. Lulinha, como empresário é conhecido, já é alvo de outras 2 apurações que estão sob relatoria do ministro André Mendonça. A defesa dele afirma que a ação da PF se configura como pesca probatória e vai pedir providências ao Ministério da Justiça.
1: O Judiciário Subjúdice, a manchete é de João Rosa.
5: O Conselho Nacional de Justiça começa a discutir nesta terça-feira uma proposta para criar uma política nacional de prevenção de conflitos de interesse no judiciário. O texto prevê regras sobre participação de magistrados em eventos patrocinados, recebimento de presentes e relacionamento com grandes litigantes. A iniciativa é defendida pelo presidente do STF e do CNJ, ministro Edson Fachin, que também trabalha na elaboração de um código de ética para os ministros da Suprema Corte.
1: Javier Milei atacou de novo e o Brasil decidiu não escalar o conflito. Quem informa é Rani Veloso.
6: O governo brasileiro decide ignorar as novas provocações do presidente da Argentina, Javier Milei, contra o presidente Lula. Em entrevista no fim de semana, o argentino voltou a proferir ofensas e chamar o brasileiro de ladrão e corrupto. A orientação do Palácio do Planalto é evitar bate-boca e não dar palanque à direita, enquanto a diplomacia monitora a situação e avalia os próximos passos. O embaixador do Brasil em Buenos Aires continua em Brasília, sem previsão de retorno.
1: Guerra no Oriente Médio é assunto para Karen Lemos.
2: Donald Trump voltou a criticar o Irã e contradisse o regime dos ayatolás ao reafirmar que há negociações de paz em curso. No domingo, o americano sinalizou que um acordo entre os países estava fechado, mas Teherã prontamente negou essa informação. Nesta segunda-feira, o republicano chamou as lideranças iranianas de dissimuladas e acrescentou que está oferecendo uma última chance aos persas.
1: Eleições em São Paulo, com Pedro Pupulin.
7: O plano de segurança pública, concluído pela campanha de Fernando Haddad ao governo do estado, fala em câmeras corporais com gravação ininterrupta e um programa de alistamento civil para jovens. A campanha petista ouviu coronéis da reserva da PM, especialistas, e contou com a consultoria de José Luiz da Atena.
1: Eleições em Minas Gerais. A manchete é de Desirê Miranda.
8: O Republicanos confirmou nesta segunda-feira que o senador Cleitinho não será candidato ao governo de Minas Gerais. Em reunião em Brasília, o senador comunicou ao presidente da legenda, Marcos Pereira, que não tem condições de enfrentar uma disputa eleitoral depois da morte do irmão mais novo, há cerca de 15 dias. A decisão põe fim ao impasse entre o político e o partido e abre caminho para a candidatura do ex-secretário de Estado, Marcelo Aro, do Progressistas.
1: A Embraer dá mais um passo em direção ao futuro da mobilidade aérea. O destaque de Marcelo Rocha.
9: A Eve Air Mobility, controlada pela Embraer, concluiu um voo inédito do carro voador elétrico. O teste aconteceu em Gavião Peixoto, no interior de São Paulo, e marca um avanço importante no projeto. A produção em série da aeronave está prevista para a fábrica da empresa em Taubaté, no Vale do Paraíba.
1: Destaque agora da capital paulista, 12:11, Karen Lemos.
2: O Airbnb começou a retirar anúncios irregulares de aluguéis de curta temporada para imóveis destinados à habitação social em São Paulo, seguindo uma lista da prefeitura. A fiscalização ganhou força após a instauração de uma CPI na Câmara Municipal, que concluiu que a capital deixou de arrecadar mais de 5 bilhões de reais com fraudes envolvendo esse tipo de acomodação destinada à população de baixa renda.
1: Alerta de saúde em São Paulo com Clauson Dutra.
10: Subiu para 16 o número de casos confirmados de sarampo no estado de São Paulo. A Secretaria Estadual de Saúde ampliou a vacinação para pessoas de 6 meses a 59 anos na capital, em Guarulhos e São Bernardo do Campo. A imunização é recomendada mesmo para quem já recebeu as duas doses.
1: Mais um crime no trânsito de São Paulo, informa Pedro Fagundes.
11: Um casal morreu depois de ser atropelado na calçada de um viaduto na zona leste de São Paulo. O motorista estava embriagado, tinha habilitação vencida e recusou o teste do bafômetro.
1: Doze minutos desta terça-feira é hora do esporte aqui no CBN Madrugada com Gabriel Dudziak.
12: O Atlético Paranaense saiu na frente do Vitória no duelo entre os dois times, válido pelas oitavas de final da Copa do Brasil. Em Curitiba, o Furacão fez 2-0 no adversário na noite desta segunda-feira, com gols de João Cruz e Dudu. Na volta, na quinta, os paranaenses podem perder por um gol, que ainda assim se classificam. Os jogos de volta das oitavas de final começam a ser disputados nesta terça. Às 19h30, o Juventude recebe o Atlético Mineiro em Caxias do Sul, depois do empate por 0-0 em Belo Horizonte. Já às 21h30, o Santos visita o Remo no Pará, após outra igualdade sem gols no primeiro duelo. Amanhã, o Cruzeiro encara a Chapecoense. O Grêmio enfrenta o Mirassol, Fluminense e Vasco duelam e o Fortaleza joga com o Palmeiras.
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1: Vamos saber como é que fica o tempo em todo o Brasil nesta terça-feira com Josélia Pegorim.
13: Agosto está começando com temperaturas altas no Brasil. Essa é uma semana de veranico no sul do Brasil, em São Paulo, centro-sul do Rio de Janeiro, sul de Minas, Triângulo Mineiro e também em Mato Grosso do Sul, sul de Goiás, no oeste e sul de Mato Grosso. Em todas essas áreas, esse veranico será caracterizado por temperaturas pelo menos 3 a 4 graus acima do que seria o normal para essa época do ano. Vamos ter uma terça-feira com muito sol, em em grande parte do Brasil, tempo seco e também baixos índices de umidade do ar. Esse ar seco vai chamar atenção no centro-oeste, no Tocantins, interior da região nordeste e também na região sudeste do Brasil. Em muitas áreas, nós vamos ter níveis de umidade entre 20% e 30%. No centro-oeste e no Tocantins, até níveis de umidade do ar um pouco abaixo dos 20%. A passagem de uma frente fria nesta terça-feira provoca pancadas de chuva moderadas a fortes no Rio Grande do Sul, oeste e sul de Santa Catarina e também do Paraná. Áreas de fronteira de Mato Grosso do Sul com Paraguai também podem ter pancadas de chuva moderadas a fortes. Na costa leste do Nordeste, atenção também com a chuva, que não é na forma de tempestades, mas é uma chuva frequente, em alguns momentos moderada a forte, que poderá causar aí alguns transtornos na faixa litorânea desde Natal até a região de Salvador. No extremo norte do Brasil, pancadas de chuva moderadas a fortes no oeste e norte do Amazonas, em Roraima, no Amapá e no extremo norte do Pará. José de Pegorim, da Clima Tempo para a CBN.
1: 15 minutos desta terça-feira, mais uma vez, muito obrigado a você que nos acompanha aqui no CBN Madrugada com Ricardo Garcia na mesa de som. Vamos juntos até às 5 horas da manhã, agradecendo a participação das ouvintes, dos ouvintes que nos acompanham aqui. E eu vou agradecer demais aqui, viu, Ricardo Garcia? Ouvintes que me abrem espaço para eu falar de um dia especial que é hoje para mim, que é o lançamento do meu livro, Quem Você Ajudou Hoje. Hoje às 19 horas, ali na Avenida Paulista, no Conjunto Nacional, na Livraria Drummond. Agradeço demais a Jane aqui, que escreve que o lançamento vai ser um sucesso. Muito obrigado. Tantas letras unidas, tanto tempo de dedicação, ideias compartilhadas. Cada leitor fará um novo livro, mas a sementinha é sua, diz aqui a Jane. Obrigado, Jane. Muito obrigado mesmo. E acho que uma das ideias é essa, viu, Ricardo Garcia? Que sementes sejam lançadas para que todos os leitores possam compartilhar ou não das ideias, né? Porque eu deixo muito claro ali que não há nenhuma intenção de doutrinação, de dizer que eu sou o dono da verdade, muito pelo contrário. Mas uma das ideias é justamente aquela que nos faz pensar que o nosso destino não está predestinado, né? E o nosso futuro deve ser feito por nós mesmos, através do nosso trabalho, através da nossa coragem, né? Então, essa é uma das ideias que a gente pretende compartilhar, né? A ideia de que para um cientista social não basta apenas entender a realidade, mas se essa realidade não está tão legal, procuremos transformar essa realidade. É o que diz a teoria crítica, né? Durante muito tempo, né, os filósofos, cientistas sociais estiveram empenhados em entender a realidade. E aí uma das ideias, e não é minha, quem tiver acesso ao livro vai poder compreender, que nós podemos sim transformar essa realidade. Mais do que tentar entender a realidade, vamos tentar transformar essa realidade, é o que diz a teoria crítica, muito utilizada nas ciências sociais, nas relações internacionais também. E por meio da educação, né? Da educação das nossas crianças, voltada não para o indivíduo, mas para a coletividade. Porque até hoje, e todos nós, né, Ricardo Garcia, lá atrás, fomos criados para uma competição. A gente vive numa sociedade que compete, uma sociedade de ganhadores, de perdedores. E aí, modestamente, né, de forma meio quixotesca, vamos tentar mudar essa chavinha para o modo colaborativo. E aí, a ideia é que comecemos pelas crianças, né? Vai demorar? Vai, né? Não há dúvida nenhuma, talvez algumas gerações, mas nesse momento o que eu defendo é que a velocidade não é o mais importante, mas a direção que a gente está seguindo. Infelizmente, se a gente não mudar, né, estamos caminhando para uma situação muito ruim, não só no Brasil, mas no mundo todo.
14: né? É uma situação em que as pessoas não conversam, em que aqueles que têm diferenças políticas, ideológicas, se veem muitas vezes como inimigos e não como adversários. E essa política não é a que a gente espera ter no nosso país. Então, estamos tentando também distensionar, fazer com que as pessoas ouçam ideias divergentes. Senão a gente entra num fundamentalismo político, porque o fundamentalismo é aquela ideia de não dialogar, é você ter as suas certezas baseadas em tradições, em costumes. Ah, sempre foi assim, vai continuar sendo, então eu não vou nem refletir, vou continuar fazendo dessa forma. O que a gente propõe é que não haja um fundamentalismo, mas que a gente, a cada situação, reflita para saber se esse é o caminho mesmo que a gente deve seguir ou não. E eu lembro que há não muito tempo atrás, né, Ricardo Garcia, era comum, era tradição, não só aqui no Brasil, mas em diversas partes do mundo, era tradição escravizar pessoas, né? Era tradição isso, era costume escravizar pessoas, né? Então, esse é apenas um dos exemplos para que a gente reflita sempre sobre a situação da nossa sociedade e se é exatamente assim que a gente quer continuar. Lembrando sempre que nenhuma tendência é um destino, que o nosso futuro não é dado, mas é construído por nós mesmos, por meio das nossas forças e, num ambiente democrático como o nosso, por meio da nossa escolha de nossos representantes. Mas, fechando aqui, né, Ricardo Garcia, porque já fiz aqui o meu merchan, e agradeço demais o apoio de todos os ouvintes que estão relatando aqui, que vão adquirir o livro, e eu fico, é claro, muito lisonjeado. Obrigado a Terezinha de Osasco, obrigado também ao nosso ouvinte, a Terezinha que está dizendo aqui, eu mando um abraço, viu, Ricardo Garcia, para o nosso querido Milton Parron, né? Porque a Terezinha está dizendo aqui que o Milton Parron, na Rádio Bandeirantes, ali no programa Memórias, falou sobre o tempo que trabalhamos junto, e eu agradeço demais o grande Milton Parron, que é um exemplo para todos nós no rádio jornalismo, não só em São Paulo, mas no Brasil todo. O Milton Parron é uma figura extraordinária. Obrigado ao Esdras de João Pessoa, na Paraíba, tá mandando seu bom dia. Via YouTube também, muita gente aqui, o Tadeu da Ilha do Governador, Juiz de Fora, o Silvio Isopor, Iris Nascimento de Brasília. Obrigado a você que interage também por e-mail, é só entrar no site cbn.com.br, clique lá no Fale com Âncora. Ou então via Instagram, pode interagir conosco também no Instagram, estamos aqui no @phcgalvão, repetindo, @phcgalvão, agradeço demais. O Frank Eduardo Espejo está por aqui, o violeiro Sandro de Acanga, muito obrigado também a Ivone Malik, Maria Cristina da Silva, pessoal que está interagindo via Instagram no @phcgalvão, agradeço demais. 00:22 agora. Bruna Barbosa traz pra gente informações da candidatura Flávio Bolsonaro à procura de um ou uma vice ainda.
2: O candidato do PL à presidência da República, Flávio Bolsonaro, entra na reta final para definir o nome que ocupará a vaga de vice na chapa. Embora o prazo para a realização das convenções partidárias termine na próxima quarta-feira, a campanha não descarta empurrar a definição até 15 de agosto, data limite para o registro das candidaturas na Justiça Eleitoral. A principal expectativa está voltada para o Podemos. A reunião da direção nacional do partido, prevista para a tarde desta segunda-feira, sofreu atraso. A expectativa de que o resultado seja divulgado nesta terça-feira. Como a CBN mostrou, a presidente nacional do Podemos, deputada federal Renata Abreu, passou a ser tratada como uma das principais alternativas para compor a chapa presidencial. Outra frente de negociação envolve o Republicanos. O governador de São Paulo, Tarcísio de Freitas, segue liderando as articulações para tentar viabilizar um acordo. A convenção nacional do partido está marcada para esta terça-feira em Brasília. Cotada para a vice, a ex-presidente da Caixa Econômica Federal, Daniela Marques, filiada ao Republicanos, afirmou em entrevista à Globo News que considera uma honra ter o nome lembrado, mas disse que, neste momento, não está focada em ocupar cargos.
15: Tem uma honra de ter meu nome lembrado, mas acho que essa eleição não é sobre a Dani, não é sobre o Flávio, é sobre que país a gente quer para o futuro. O país hoje, a gente está com um país falido moralmente, falido institucionalmente, falido economicamente. Então, acho que é menos sobre mim, menos sobre os cargos. Os cargos, qualquer cargo que eu venha ocupar, se for convidada, e sim que país a gente quer, e aí é nisso que eu estou focada.
2: A campanha de Flávio Bolsonaro também mantém conversas com progressistas. Embora o cenário tenha se tornado mais difícil após a decisão da legenda de permanecer neutra na disputa presidencial. Nesta segunda-feira, cumprindo a agenda em São Paulo, a senadora Tereza Cristina reconheceu que as chances diminuíram, mas afirmou que as negociações continuam.
16: Me cabe ver que essa é a posição majoritária do PP, do Progressistas. Mas é claro que ainda tem um tempo, as conversas continuam não só com o PP, mas com outros partidos, né, do mesmo campo, e agora é aguardar, né? Tem ainda 2 dias, mas eu acho que a chance hoje ela diminuiu bastante.
2: Nos bastidores, porém, um dos principais aliados do senador admitiu à CBN que a campanha já considera difícil reverter tanto a tendência de neutralidade do Republicanos quanto a decisão do Progressistas de não liberar a ex-ministra Tereza Cristina para compor a chapa. As duas articulações estão sendo conduzidas diretamente pelo senador Flávio Bolsonaro. De São Paulo, Bruna Barbosa.
1: Meia-noite e 25, a gente continua nas eleições. O Igor Cardim tem informações sobre as definições do Republicanos, partido de centro, Podemos também. É aquela história, né, Ricardo Garcia, que a gente já falou aqui e isso está se configurando. Aliás, não sou só eu que estou falando isso. Estamos ouvindo os cientistas políticos, né, já identificando isso há um bom tempo. O Centrão, nesta eleição, não está muito preocupado com a eleição presidencial, não. O negócio deles é o Congresso Nacional. É só a gente olhar o que está acontecendo nos últimos anos, a forma como os congressistas abocanharam o orçamento, e quanto mais eles tiverem, quanto mais deputados tiverem, quanto mais senadores também, aquela parte do dinheiro dos partidos é sempre muito maior. Tem o fundo partidário, tem o fundo eleitoral, que é calculado. O fundo partidário, não, mas o fundo eleitoral, ele é calculado de acordo com o número de parlamentares, com a quantidade de votos. E aí eles estão muito mais preocupados em eleger mais deputados, mais senadores. E aí mantém-se a neutralidade para a eleição presidencial, por quê? Aquilo é que a gente sempre lembra aqui. O Centrão está no centro, porque é o lugar mais próximo de ir para a direita ou para a esquerda, de acordo com as conveniências. Então, muitos desses partidos simplesmente não vão definir nada em primeiro turno, talvez nem em segundo turno, porque o negócio deles é ficar com quem ganhar. Ah, ganhou você? Tô contigo. Eles estão subvertendo aquela frase icônica: se há governo, sou a favor. Se tem governo, eles são a favor, eles vão para o governo, porque vão se aproveitar das benesses do poder. Infelizmente, é assim que está funcionando já há um bom tempo, desde que a gente não consegue mais identificar, olhando para partidos, vários partidos, às vezes nem qual que é a vertente ideológica do partido, porque uma hora eles estão no centro, uma hora estão mais para a direita, outra hora estão mais para a esquerda. Parece aquelas birutas de aeroporto que vão se mudando de acordo com o vento. O Igor Cardim tem os detalhes pra gente.
3: O presidente nacional do Republicanos, Marcos Pereira, informou que 17 dos 27 diretórios estaduais do partido defenderam a neutralidade na eleição presidencial, o que inviabiliza, neste momento, o apoio da legenda à chapa de Flávio Bolsonaro à presidência. A convenção nacional da sigla está marcada para esta terça-feira. Com a posição do Republicanos, a atenção do PL se volta para o Podemos. A direção nacional da legenda se reuniu nesta segunda-feira para definir o posicionamento da disputa presidencial e discutir uma possível participação na chapa de Flávio. Nos bastidores, o nome da presidente do partido, deputada Renata Abreu, ganhou força como alternativa para a vaga de vice. A parlamentar passou a ser considerada uma das principais opções diante das dificuldades para viabilizar outros nomes que vinham sendo negociados pela campanha, como a ex-ministra Tereza Cristina, do PP, e a ex-presidente da Caixa, Daniela Marques, do Republicanos. As convenções das legendas podem ser realizadas até a quarta-feira, o que na prática é o limite para o senador obter apoio dos partidos. Por isso, Flávio Bolsonaro dedicou toda a agenda desta semana às negociações políticas. Caso Flávio não consiga coligar com um partido aliado, o PL estuda algumas opções dentro da própria legenda para vice. Entre eles, o senador Rogério Marinho, que é coordenador de campanha, ou a deputada Priscila Costa, do Ceará, pivô da rusga pública entre Flávio e Michele Bolsonaro. Com colaboração de Bruna Barbosa, de Brasília, Igor Cardim.
1: 30 minutos agora desta terça-feira.
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0: Terça-feira, 4 de agosto de 2026. O ex-chefe de gabinete do presidente Lula, Marco Aurélio Santana Ribeiro Marcola, confirmou ter recebido um empréstimo pessoal da empresária e lobista Roberta Luxinger. A informação foi revelada pelo portal Poder 360 e confirmada pelo comentarista da CBN, colunista do Globo, Lauro Jardim. A empresária é investigada pela Polícia Federal no âmbito das apurações sobre fraudes e irregularidades no INSS. Em nota, Marcola negou qualquer irregularidade no ato e afirmou que a operação financeira já foi integralmente quitada, embora não tenha especificado o valor ou a data em que a transação ocorreu. A senadora Tereza Cristina, do Progressistas, declarou que ainda enxerga a chance de ser indicada como vice-presidente na chapa de Flávio Bolsonaro, do PL. A parlamentar admitiu que as possibilidades possam ter diminuído depois que o partido optou por permanecer neutro na eleição presidencial. O cenário permanece em aberto até a confirmação final das candidaturas prevista para esta quarta-feira. O ex-presidente do Supremo, Luiz Roberto Barroso, está internado em São Paulo após sofrer intoxicação alimentar causada por uma bactéria durante viagem acadêmica à França. Segundo a assessoria do ministro aposentado, o quadro provocou um processo de desidratação e acabou afetando os rins do magistrado. Barroso apresenta boa evolução clínica e deve ter alta nos próximos dias. Horário de Brasília, 12:32.
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0: Meia-noite 33, e olha, mais um inquérito investigando o filho do presidente Lula, o Fábio Luiz Lula da Silva, e traz os detalhes ao Felipe Igreja.
1: A Polícia Federal pediu a abertura de um terceiro inquérito para apurar condutas de Fábio Luiz Lula da Silva, o Lulinha, filho do presidente Lula. Na semana passada, o ministro André Mendonça, do Supremo Tribunal Federal, havia autorizado já a abertura de outros dois inquéritos para apurar suspeitas de envolvimento entre Lulinha e o careca do INSS em negócios com cannabis medicinal junto ao Ministério da Saúde e outro para apurar tráfico de influência do filho de Lula junto à Data Prev. Agora, a ideia é investigar uma suspeita de tráfico de influência para saber se Lulinha se aproveitava da condição para favorecer empresas parceiras junto ao governo. A defesa do empresário reclama de pesca probatória por parte da Polícia Federal e de uso eleitoral da instituição. O advogado Marco Aurélio de Carvalho diz que não encontraram nada contra Lulinha na apuração do escândalo do INSS, mas que parcelas da Polícia Federal atuam para prejudicar o presidente Lula na disputa eleitoral. Segundo Marco Aurélio, a defesa de Lulinha vai pedir medidas por parte do Ministério da Justiça, pasta responsável pela PF.
2: Nós vamos pedir providências enérgicas para apurar, enfim, essa verdadeira pesca probatória. Polícia Federal, parte dela, é importante dizer mais uma vez, a gente respeita muito a instituição, ela está promovendo uma espécie de estratégia da tentativa e do erro, é uma melhor de três. Eu não achei nada aqui, eu vou por ali. Isso é proibido, isso nos remete ao que houve de pior na história do nosso sistema de justiça na época da finada Operação Lava Jato.
1: Ainda segundo o advogado, não está descartada a possibilidade de retorno de Lulinha ao Brasil, para que ele possa responder aos processos e prestar depoimento. Segundo Marco Aurélio de Carvalho, a defesa não tem uma data ainda para isso, mas o filho do presidente poderia voltar ao Brasil em questão de dias. De Brasília, Felipe Igreja.
0: Que haja as investigações, a gente tem destacado aqui até mesmo para benefício do presidente Luiz Inácio Lula da Silva, que é candidato à reeleição, porque a manutenção dessa névoa, dessa dúvida em relação à culpa ou não do filho dele, né? Não há dúvida nenhuma que acaba prejudicando a campanha do presidente Lula. E o próprio presidente Lula já disse, se o meu filho deve alguma coisa, ele vai ter que pagar. Agora, essa história aí do advogado, porque é pesca probatória, porque está sendo perseguido político, isso a gente está ouvindo de todos os lados. É o que a gente mais ouve neste nosso Brasilzão, né, Ricardo Garcia? Pessoas sendo investigadas, condenadas, e aí é sempre a mesma ladainha, né? Não, porque isso é perseguição política. E o que a gente tem visto por parte da Polícia Federal, e eu tenho destacado aqui, historicamente, a Polícia Federal agindo de forma totalmente independente. Né? É só olhar as pessoas que estão sendo investigadas, punidas, condenadas nos últimos anos. Pessoas oriundas de todos os espectros políticos possíveis e imagináveis, partidos. Quer dizer, a gente não pode demonizar a política, eu sempre deixo muito claro isso. Agora, não há dúvida nenhuma que estamos passando por um momento muito conturbado e, por isso, a Polícia Federal está trabalhando e muito. Então, essa ladainha, essa narrativa de que é uma perseguição política que a gente ouve de todos os lados, não nos parece verdadeira. Não nos parece verdadeira. Vamos aguardar as investigações que, repito, é importante que isso seja aclarado. Talvez não vá acontecer antes das eleições, ou quase com certeza, porque estamos aí na proximidade do pleito, mas é importante que isso seja investigado, porque até duas semanas atrás estava tudo sob sigilo, não sabia exatamente o que estava acontecendo em relação ao filho do presidente, né? Apenas os fatos que já foram divulgados, né? De ele ter viajado, né? Lá com o responsável lá pela investimentos em cannabis, né? E aí isso tudo levantou, obviamente, dúvidas em relação ao que pode ter acontecido. Investigação, suspeitas de que teria recebido propina, mesada de 300 mil, né? Então isso tem que ser investigado, não há dúvida nenhuma.

9h39, a gente vai agora abrir espaço para o João Rosa, tem informações sobre o retorno dos trabalhos no Poder Judiciário. É importante, né? Porque o presidente do Supremo Tribunal Federal parece que está quase que isolado lá nesta tentativa de buscar a elaboração de um código de ética, né? Mas extremamente necessário. Um código de ética que já existe para magistrados de primeira, de segunda instância, mas que não sabemos por quê, para os ministros do Supremo Tribunal Federal, do STJ, também lá do Superior Tribunal Militar, não há código de ética. Então, vamos ver se vai andar isso daí, né? Porque o próprio Conselho Nacional de Justiça também já retoma aí discussão para mudanças nas regras para juízes, porque o que a gente tem visto nos últimos meses realmente não nos traz nenhuma alegria em relação ao nosso poder judiciário, muito pelo contrário, começa a se abrir aí dúvidas em relação à isenção ou não desses juízes, quando o contato, por exemplo,

0: que governadores e prefeitos tivessem a prerrogativa de determinar as medidas de isolamento durante a pandemia, o que salvou muitas vidas. Agora, o que está acontecendo no Supremo Tribunal Federal, e isso não sou eu que estou dizendo, é só olhar as pesquisas, a forma como a população enxerga o Supremo neste momento, pesquisas indicando aí que 60% da população não confia no Supremo Tribunal Federal. Obviamente que isso é extremamente ruim, extremamente ruim. A gente vai falar sobre esses assuntos daqui a pouco com o professor Pierpaolo Bottini. Mas quem traz para a gente os detalhes agora é o João Rosa, nessa tentativa aí do Conselho Nacional de Justiça discutir mudanças em relação à conduta dos magistrados.
1: A proposta do presidente do Supremo Tribunal Federal, o ministro Edson Fachin, para prevenir os conflitos de interesses na magistratura inclui regras para participação em eventos, recebimento de presentes e atividades privadas. A resolução será apresentada na sessão desta terça-feira do Conselho Nacional de Justiça e uma consulta pública será aberta para que os tribunais e entidades apresentem sugestões no prazo de 60 dias. A CBN teve acesso à minuta de resolução. A política estabelece diretrizes para que os tribunais de todo o país identifiquem situações que podem colocar a imparcialidade de juízes e desembargadores em xeque. Entre os casos que vão precisar de atenção estão a participação em eventos patrocinados, recebimento de presentes e benefícios, relações com grandes litigantes, além do uso de informações obtidas em razão do cargo. Como um tipo de código de conduta, o texto prevê ainda o mapeamento de vínculos familiares que possam comprometer a imparcialidade dos juízes. Apesar disso, a resolução não será aplicada aos ministros do Supremo Tribunal Federal, já que o STF não está subordinado ao Conselho Nacional de Justiça. Na retomada dos trabalhos após o recesso, Fachin ponderou que a corte não está imune a críticas e ressaltou que os questionamentos feitos dentro dos limites democráticos fortalecem a instituição.
2: É oportuno também reafirmar que a força institucional do Supremo Tribunal Federal não reside na ausência de crítica, e sim na capacidade de conviver com ela, sem perder a serenidade necessária ao exercício da função jurisdicional. Um tribunal constitucional que decide todos os dias temas de grande repercussão social, há de aceitar como natural que suas decisões sejam debatidas, analisadas e, por vezes, contestadas pela opinião pública.
1: Nos últimos anos, o Supremo vem sendo alvo de críticas relacionadas à atuação dos ministros, principalmente por suspeitas de conflitos de interesse e pela participação em eventos. Diante desse cenário, Fachin também tem defendido a criação de um código de ética específico para os ministros do STF, mas enfrenta resistências internas. De Brasília, João Rosa.
0: Questão das palestras, por exemplo, que são dadas por ministros do Supremo, é algo que chama demais a atenção. Eles querem nos fazer crer que trata-se de aula, né, Ricardo Garcia? Porque a lei da magistratura deixa muito claro que o magistrado, e eles são magistrados, não pode ter outro tipo de atuação que não seja lecionar, dar aulas. Agora, palestra é uma coisa. A aula é outra, né? Não tem hora aula de 30 mil, 40, 50 mil reais, que é o que eles recebem em média para dar uma palestra. A hora aula no Brasil é 50, 70, 100, dependendo da instituição, se for aquelas instituições top e tal, talvez seja um pouco mais. Mas não chega a 1.000, 2.000, muito menos a 30 e 50 mil. Então uma coisa é aula, outra coisa é palestra. Esse é um dos aspectos que, é claro, tem que ser abordado. E o outro que eu destaco com o professor Pierpaolo, essa história de férias de 2 meses para a magistratura, para o Ministério Público, que é um absurdo total, seja mantido ao longo das últimas décadas. Porque a Constituição é muito clara quando diz que todos são iguais perante a lei. Mas parece que eles são mais iguais do que os outros, não há dúvida nenhuma. Ainda mais num judiciário caríssimo, né? Um dos mais caros do mundo, o judiciário brasileiro, lento. Então não há nenhuma explicação lógica para que eles tenham 2 meses de férias. Principalmente porque, na verdade, eles não tiram 2 meses de férias. A maioria, a enorme maioria, simplesmente vende este segundo mês de férias e transforma isso num 14º salário. Isso é o que acontece. Então, esperamos que em algum momento, isso seja alterado. E a gente vai continuar falando aqui, nosso jus esperneandi, o direito de espernear. Agora, é lamentável, né, que o Conselho Nacional de Justiça esteja estudando essas mudanças.

que a mulher dele tinha um contrato de 129 milhões de reais com o Vorkar, o Banco Master, né? Que acabou não se configurando integralmente, porque o banco foi liquidado. Mas receberam lá cerca de 80 milhões de reais, mais de 3 milhões por mês, né? E não se sabe exatamente ainda para quê. Porque não há discriminações dos serviços, né? E aí, quando houve a discriminação, o Jornal Estado de São Paulo fez lá um levantamento, e aquilo que foi relatado pela mulher do Alexandre Moraes, de acordo com as bancas que foram consultadas pelo Jornal Estado de São Paulo, mais de 10, dava mais ou menos 10% do valor. Ah, tantas audiências, tantos pareceres, isso, aquilo, tal, dava ali uns 8 milhões de reais, não 80 milhões. Então, obviamente que isso, né, abre-se uma suspeita, como abre-se suspeita também em relação ao ministro Dias Toffoli, as ligações também com o Vorkaro. E lá atrás, eu destaco isso quando entrevisto o professor Pierpaolo Bottini, daqui a pouco a gente vai levar a entrevista ao ar, porque o professor Pierpaolo defendeu a JIF, defendeu o Banco Master também durante um tempo, e eu destaco com ele esse aspecto, lembrando o Dias Toffoli lá atrás, né, o Dias Toffoli que passou a sua caneta revisora, né, nas condenações da Lava Jato, né, e simplesmente anulou uma multa de 10 bilhões de reais que tinha sido imposta à JIF. Simplesmente anulou a multa. E aí, coincidentemente, viu, Ricardo Garcia? Coincidentemente, quem era a advogada da JIF naquele momento? Olha só, a esposa do Dias Toffoli. Então, essas ligações chamam demais a atenção. E a gente espera que em algum momento isso seja proibido. Porque para nós que somos leigos, né, no direito, para nós que somos cidadãos e cidadãs, pagamos os nossos impostos, a gente vê uma coisa dessa e começa a achar meio estranho, né? E para um juiz, um magistrado do Supremo Tribunal Federal, tem que valer aquela lei da mulher do César, né, Ricardo Garcia? Não adianta apenas, entre aspas, ser honesto, tem que parecer honesto também. E aí, quando começam a surgir dúvidas em relação à atuação de ministros, obviamente que isso é péssimo para o nosso Estado democrático de direito. E essas dúvidas têm que ser aclaradas.

9 minutos para uma da madrugada, vamos abrir espaço para Rani Veloso. Tem informações aí sobre esse imbróglio envolvendo o Javier Milei e o governo brasileiro. Javier Milei já deu provas, né, e vem dando, né, uma atrás da outra, que não tem o mínimo conhecimento do que deve ser a atuação de um chefe de Estado ao defender os interesses do seu país. É, porque está colocando questões ideológicas, políticas, pessoais à frente dos interesses argentinos. Felizmente, o governo brasileiro está sabendo como agir, não está escalando esse problema. Que Brasil e Argentina têm interesses comuns históricos, infelizmente prejudicados, não só entre Brasil e Argentina, mas na América Latina como um todo, prejudicados por questões políticas. É só ver como o Mercosul, que foi criado lá na década de 90, não avançou o que poderia ter avançado, principalmente, né, por conta destas questões, né, onda cor-de-rosa, depois vem onda azul, os governos não se entendem, colocam questões ideológicas à frente dos interesses das nações, e aí quem perde é a população desses países, porque obviamente, né, a gente tem destacado sempre aqui, né, Ricardo Garcia, né, que chefes de Estado e países não têm amigos, têm interesses, mas quando há um interesse comum ideológico, uma convergência ideológica entre chefes de Estado, obviamente que isso pode ajudar, não há dúvida nenhuma. Agora, quando não há essa convergência, não pode atrapalhar, não deve atrapalhar, né? É o que o presidente Lula tem feito.

0: né? O presidente Lula tem essa condição de saber que os interesses do Estado estão à frente dos interesses ideológicos. Ele deixou isso muito claro quando foi à Itália lá, encontrou-se com a Meloni e deixou isso muito claro. Olha, o espectro ideológico dela é diferente do meu, mas isso não impede que eu trate com ela como chefe de Estado e defenda os interesses do meu país, exercendo aí a diplomacia presidencial, que é importante. A diplomacia exercida principalmente por embaixadores, por diplomatas, obviamente, que pode nos ajudar muito. Mas quando há uma diplomacia presidencial também, isso facilita as coisas. E o que o Milei está fazendo é a antidiplomacia presidencial em relação ao Brasil. Rani Veloso tem os detalhes.
1: O Ministério das Relações Exteriores atua nos bastidores após novos ataques do presidente da Argentina, Javier Milei, contra o presidente Lula. Segundo fontes do Itamaraty à CBN, a diplomacia brasileira vai primeiro analisar a íntegra da entrevista concedida por Milei neste domingo e manter a situação sob monitoramento. Enquanto isso, o embaixador do Brasil na Argentina, Júlio Bittelli, permanece no Brasil sem previsão de retorno. O governo Lula decidiu que não haverá uma resposta institucional imediata, com o objetivo de evitar confrontos verbais diretos com a direita. A orientação inicial do Palácio do Planalto é ignorar as declarações e não dar palanque político às provocações. Pode até sair uma nota via Itamaraty nos próximos dias, mas o que o governo não quer é que Lula se rebaixe ao nível de Milei. Neste domingo, em entrevista à emissora de TV argentina LN+, Javier Milei voltou a chamar Lula de ladrão e corrupto, além de questionar as decisões judiciais que anularam as condenações do presidente brasileiro. O argentino afirmou que suas palavras foram espontâneas e minimizou os ataques, dizendo que agressivo é o ato de roubar e não chamar alguém de ladrão.
2: Lo liberaron por una falla en el procedimiento, no por ser inocente. Por lo tanto, es ladrón y es un corrupto.
1: O senador Flávio Bolsonaro deu parabéns a Milei ao afirmar que o argentino retribui ao que ele chamou de tentativa de interferência de Lula nas eleições de 2023 na Argentina, ao disponibilizar uma equipe especializada contra fake news para o rival de Milei, Sérgio Massa. A fala foi ao ar no programa Canal Livre da Band.
3: Milei, parabéns, porque você falou tudo, né, que muitos brasileiros gostariam de falar ali, porque o comunismo é esse mal mesmo, né, o que gera de consequência para qualquer lugar por onde ele passa é miséria. É violência, é perseguição, é fome, é tudo, desesperança, é falta de emprego, é afugentamento de investidores.
1: O clima entre os dois países já estava tenso desde a semana retrasada, quando Milei ofendeu Lula durante a Convenção Nacional do PL em São Paulo, que lançou Flávio Bolsonaro como candidato à presidência da República. Na ocasião, o Brasil reagiu e convocou o embaixador argentino em Brasília para manifestar repúdio formal às declarações consideradas sem precedentes. E chamou de volta ao país o embaixador brasileiro em Buenos Aires para consultas. Apesar de inicialmente tentar ignorar Milei ao responder com a pergunta quem é esse cara, Lula chegou a classificar a vinda de Milei ao Brasil como uma pataquada, afirmando que manterá uma postura de chefe de Estado e não responderá com ódio. De Brasília, Rani Veloso.
0: Faltam 4 minutos agora para 1 da madrugada. Vamos abrir espaço para Karen Lemos, tem as últimas informações sobre o conflito no Oriente Médio.
4: Menos de 24 horas depois de expressar otimismo de que um acordo para reabrir o Estreito de Hormuz estava próximo, o presidente dos Estados Unidos, Donald Trump, voltou a atacar o regime iraniano nesta segunda-feira, lançando dúvidas sobre a capacidade de fechar um acordo para pôr fim à guerra, mas garantindo que as conversas com o regime dos ayatolás continuam acontecendo. Em entrevista para jornalistas na Casa Branca, Trump disse que o governo enfrenta um desafio de comunicação porque há negociações em curso, mas também existe uma resistência por parte dos iranianos em admitir formalmente essas conversas.
5: But we are talking right now, we're talking at No momento, nós estamos conversando, atendendo a uma solicitação iraniana e apoiada pela Arábia Saudita, pelos Emirados Árabes Unidos e pelo Catar, e diversos parceiros regionais com os quais mantemos relações cordiais. Todos esses líderes solicitaram que oferecêssemos ao Irã uma última oportunidade. É a última chance. Isso não é algo que acontece sempre. Essa é a última chance.
4: O presidente americano também se manifestou na rede Truth Social. Ele escreveu que as lideranças iranianas são inacreditavelmente dissimuladas ao negarem que há uma negociação em andamento. A mensagem de Trump escancara novamente a instabilidade das negociações de paz no conflito no Oriente Médio. Trump parecia confiante de que as conversas trariam resultados. No domingo, ele sinalizou que um acordo sobre o Estreito de Hormuz já estava fechado e que em breve firmaria também um entendimento sobre o programa nuclear do Irã. O governo iraniano prontamente negou que está negociando com os Estados Unidos e afirmou, em vez disso, estar em conversas com Omã para estabelecer uma rota segura para as embarcações no Estreito de Hormuz. Trump fez alusão a essas alegações na postagem, dizendo que o Irã estava oferecendo a conversa fiada de sempre, ao dizer que o Estreito de Hormuz será operado por eles, quando o segundo republicano já é completamente controlado pela Marinha dos Estados Unidos. Trump acrescentou ainda que o bloqueio americano aos portos do Irã vai continuar, a menos que haja um acordo ou uma rendição total. A negociação ocorre após Donald Trump confirmar a suspensão temporária de ataques aéreos de grande escala contra alvos militares iranianos. De São Paulo, Karen Lemos.
0: Meia-noite 59, obrigado a você que nos acompanha aqui no CBN Madrugada. João de Leblon, Regis, Santa Catarina, obrigado pela mensagem. Almir Leite de São Paulo está conosco também, obrigado pela companhia. O bom dia que chega de Chico Eliseu de Custódia, Pernambuco. Também Cláudio Vinícius de Curitiba manda também a sua mensagem. Zé Ferreira, Vila Velha, Espírito Santo, também participando via WhatsApp pelo 11 999 11 9981. Obrigado pela participação também via YouTube, pessoal que está trocando ideias aqui no nosso chat democrático. Renato Pereira, Célio Castro, tá, Cristiane também está por aqui participando, Francisco Silva de Parnamirim, no Rio Grande do Norte. Obrigado ao Francisco Costa, também trocando ideias. Ribamar Leite do Amapá, Brasilzão, viu, Ricardo Garcia? Sempre conosco aqui no YouTube, acompanhando as imagens do estúdio também. Via e-mail você pode participar, é só entrar no site cbn.com.br ou então via Instagram. Estamos aqui no Instagram, no arroba PHC Galvão, repetindo, arroba PHC Galvão. Você pode participar sempre pelo Instagram. E agradeço aqui o contato do Dr. Estevão Zizi, tá sempre conosco. Isilda Guerra, Isildinha Guerra, manda também a sua mensagem. O Didi de Minas Gerais, também sempre participando via Instagram no arroba PHC Galvão. E obrigado também a mensagem que chega aqui do nosso ouvinte Joaquim Júnior, Josimar Costa, quem está chegando também no nosso Instagram. A gente agradece demais a companhia. 1:01, Edmilson Fernandes já está por aqui.
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0: terça-feira, 4 de agosto de 2026. Os ferroviários de trens e três linhas de trens em São Paulo entraram em greve no início desta madrugada. A paralisação atinge as linhas 11 Coral, 12 Safira e 13 Jade e será por tempo indeterminado. A greve é um protesto contra as falhas apresentadas pela Trivia Trens após a empresa assumir a concessão das linhas que eram operadas pela CPTM, a companhia estadual. As três linhas juntas transportam cerca de 850 mil passageiros por dia. O Tribunal Regional do Trabalho determinou a operação de 80% do efetivo nos horários de pico e de 60% nos demais períodos. Em caso de descumprimento, o TRT fixou uma multa diária de R$400 mil ao Sindicato dos Ferroviários. Patrimônio declarado à Justiça Eleitoral pelo senador Jax Wagner, do PT, aumentou 630% em 8 anos. A fortuna do senador saltou de R$3.300.000 em 2018 para R$24.500.000 nas eleições deste ano. A revelação do aumento patrimonial ocorre em meio aos desdobramentos da Operação Compliance Zero da Polícia Federal, que apura suspeitas de recebimento de vantagens indevidas ligadas a empresários do Banco Master. O parlamentar nega qualquer irregularidade e afirma que comprovará a legalidade dos bens. O governo de Ceuta busca aumentar a capacidade de acolhimento após a chegada de um grande número de imigrantes que cruzaram a fronteira entre Marrocos e Espanha. As medidas abrangem a reestruturação de instalações, adaptações de um edifício industrial e de um armazém para acomodar mais de 800 crianças desacompanhadas. Mais de 80 pessoas morreram na travessia. Hora de Brasília, 1:03.
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0: Muito bem, aqui no CBN Madrugada, espaço para a gente falar de temas muito importantes na área jurídica. Tivemos nesta segunda-feira o retorno das atividades do judiciário. O presidente do Supremo, Edson Fachin, falou de diversos temas, né? Afirmou que os ministros analisam temas de grande repercussão social e por isso devem aceitar que suas decisões sejam debatidas e contestadas pela opinião pública. Segundo ele, as críticas fortalecem a democracia. E entre os temas que com certeza serão debatidos aí nas próximas semanas, nos próximos meses, está a possibilidade de criação de um código de ética na Suprema Corte, como já existe para juízes de primeira instância. Eu recordo aqui, professor Pierpaolo Bottini, que está conosco aqui no CBN Madrugada, que recentemente o ministro Alexandre de Moraes disse que não há a mínima necessidade desse código. E o ministro Fachin disse que ou nos autolimitamos ou poderá haver limitação de um poder externo. Professor Pierpaolo Bottini, advogado criminalista, professor de direito da USP, muito bom dia, é um prazer tê-lo conosco aqui na CBN.
1: Bom dia a todos, bom dia a todos que nos ouvem nessa madrugada.
0: Queria saber da sua opinião sobre a necessidade, a conveniência de um código de ética para o Supremo Tribunal Federal, professor.
1: Veja, é sempre importante que todos os agentes de Estado, né, que representam os poderes da República, eles pautem a sua conduta pela transparência, pela probidade, né, por prestação de um bom serviço. Agora, eu acho que essa discussão, a discussão válida, uma discussão importante, mas talvez fazer essa discussão nesse semestre, onde nós estamos no período pré-eleitoral, onde os ânimos estão acirrados, onde há uma polarização muito grande da sociedade, talvez isso contamine um pouco essa discussão com propósitos eleitorais. Então, eu acho que é um debate que pode ser feito, é um debate que merece ser feito, mas talvez no momento de um pouco mais de serenidade, talvez no momento pós-eleitoral, onde esse debate, essa discussão seja feita com calma e não só para os membros do Poder Judiciário, mas eu acho que todos os representantes da alta cúpula do poder que administram os recursos públicos ou que exercem funções públicas devem estar incluídos nesse debate. Então, eu acho que é um debate inclusive mais amplo do que em relação a só o Poder Judiciário.
0: Bom, além dessa questão do Código de Ética, professor, o Conselho Nacional de Justiça vai começar a discutir esta semana uma proposta para criar uma política nacional de prevenção de conflitos de interesse no judiciário. O texto prevê algumas regras aí sobre participação de magistrados em eventos patrocinados, recebimento de presentes e também relacionamento com grandes litigantes. Nós tivemos recentemente diversos episódios relacionados a ministros do Supremo tendo ligações diretas com integrantes de empresas que estão sendo julgadas no Supremo Tribunal Federal, a questão da participação também em eventos, palestras. Como é que o senhor vê essa questão, professor?
1: Veja, toda essa discussão é uma discussão que deve ser feita, né? Hoje já existe no Código de Processo Civil, no Código de Processo Penal, uma série de regras que impedem juízes de atuarem em casos de parentes, de pessoas com que eles tenham relacionamento mais íntimo, amizade mais íntima, proíbe o magistrado de ter qualquer interesse comercial na causa que ele julgue, proíbe o magistrado de ter qualquer outro tipo de remuneração que não a remuneração como professor, além da remuneração como magistrado. Então, hoje nós temos uma série de regras, que são regras, inclusive, bastante rígidas, sobre impedimento, sobre suspeição, sobre quando o magistrado pode ou não pode atuar no caso. O que é importante é que essas regras sejam cumpridas. O que é importante é que, sempre que o magistrado tiver essa relação, e veja, o magistrado é alguém, o juiz, é alguém que está na sociedade, ele tem relações, né? A gente não pode imaginar que o juiz vive numa torre de marfim sem relações. Então, sempre que ele tem uma relação mais próxima com alguém, mais próxima com uma causa, ele precisa se declarar suspeito, se declarar impedido. Então, essas regras existem, elas precisam ser aplicadas, mas, claro, nada impede que você estabeleça diretrizes, estabeleça formas, inclusive, de assegurar o cumprimento dessas regras existentes. Então, acho que o CNJ pode sim pensar em formas de esmiuçar, de aproximar, mas é importante que as pessoas saibam que hoje você já tem uma série de leis que tratam desses casos e impedem que magistrados atuem nesse tipo de situação, nesse tipo de julgamento. Então, essa imparcialidade tem que ser assegurada. A pessoa que está sendo julgada, ela tem que saber que aquele juiz que a julga, que aprecia o seu caso, ele não tem nenhum relacionamento com a outra parte, nenhum interesse naquela causa. Então, isso é importante que seja assegurado pela lei e pela prática judiciária cotidiana.
0: Agora, professor, na prática, quem acompanha as notícias percebe que isso não está acontecendo, né? Até eu vou citar dois casos aqui, o senhor chegou a defender, né? JIF também, Vorcaro, então fique à vontade aí para responder o nosso questionamento, mas o fato, professor Pierpaolo Bottini, no caso, por exemplo, do ministro Dias Toffoli, né? Ele proferiu decisões favoráveis à JIF recentemente, né? Lá atrás, no passado, recente, enquanto a esposa dele advogava para o grupo JIF. E a nossa ouvinte, está acompanhando aí todo o caso do Banco Master e viu a relação do ministro Alexandre Moraes, da esposa do ministro Alexandre de Moraes, que havia fechado um contrato de 129 milhões de reais com o banco do Vorcaro e acabou não recebendo esse valor, parece que recebeu cerca de 80 milhões, porque o banco foi liquidado. Essa proximidade com esposas de ministro do Supremo Tribunal Federal não levanta suspeitas, professor?
1: Veja, como você mesmo disse, se você tem esposas ou parentes que advogam, e nada impede que parentes de ministros advoguem, né? Isso faz parte da atividade. O que é importante é que aquele que vai julgar, aquele que tem relação de parentesco com o advogado, ele não julgue casos em que esse advogado atue. Então, isso é uma regra, como eu já disse, que já existe no Código de Processo Civil e no Código de Processo Penal. Então, se a esposa de um ministro ou se um parente de um ministro atua num caso específico, esse ministro, esse juiz, ele não pode participar desse julgamento. Então, esse é um ponto importante. Agora, é preciso ver se é exatamente na mesma causa, é preciso ver se existe essa relação, se existe esse interesse. Tudo isso precisa ser apurado. E aí, mais uma vez, existem regras para isso, essas regras estão em vigor, e é preciso que os tribunais avaliem se existe ou se não existe esse impedimento e essa suspeição. Mas o que eu acho importante destacar é que essa vedação já existe na nossa legislação. Ela não é algo que não está previsto, algo que precisa ser apresentado, né? Ela já existe e ela tem que ser aplicada se no caso concreto existir a constatação desse interesse, dessa relação, se for a mesma causa, se for a mesma situação.
0: Eu trago essas questões, professor Pierpaolo Bottini, o jurista Diego Werneck Argueles, que é sem dúvida um dos principais pesquisadores do Supremo Tribunal Federal, publicou uma obra recentemente em que ele fala que os ministros do Supremo têm dado nos últimos anos farto material para questionamentos de sua imparcialidade. E sempre que eu falo do Supremo aqui, professor Pierpaolo, eu destaco a importância de a gente não demonizar a instituição, né? Porque ressalto sempre a importância do Supremo no passado recente, quando da tentativa de golpe pelo ex-presidente Jair Bolsonaro e seu grupo, a atuação do Supremo acho que nos livrou, né, dessa quebra institucional. Lembro do Supremo também na questão da pandemia, quando passou para prefeitos e governadores a prerrogativa de determinar as medidas de isolamento. Isso sem dúvida salvou muitas vidas. Agora, quando o professor Argueles, né, fala que há diversos motivos aí para que a gente acredite na imparcialidade dos ministros, cria-se uma névoa e uma situação que é bastante prejudicial ao Poder Judiciário, não é, professor?
1: Veja, isso é importante o que você mencionou, né? E é importante separar essa discussão, né? Quando a gente fala do Supremo Tribunal Federal enquanto instituição, a gente está falando de, evidentemente, de um órgão que é constituído de seres humanos, de pessoas que, mais uma vez, elas têm uma vida social, elas têm as suas relações de parentesco, ela tem as suas relações de amizade, mas a instituição é uma instituição muito importante, fundamental, inclusive, para limitar o exercício dos outros poderes, né? Então, quando o poder executivo se excede, como aconteceu, né? Quando há uma omissão dos outros poderes, por exemplo, no caso da pandemia, ou, por exemplo, para regulamentar os excessos das emendas parlamentares, a gente tem visto o Supremo Tribunal Federal trabalhando nesse sentido, regulamentando os vencimentos excessivos de alguns funcionários públicos também. Então, a gente tem uma instituição que tem funcionado, que tem dado algumas respostas. Agora, é claro, ela é feita de seres humanos. Se houver alguma situação em que se perceba a violação de uma lei, a violação de algum dispositivo legal, isso precisa ser discutido por caso concreto e precisa ser reparado. Eu acho que nós temos instrumentos para isso e isso tem sido feito. Mas como o ministro Fachin disse, a instituição ela não está livre de críticas, né? Ou seja, é o papel da imprensa, é o papel dos profissionais que atuam na área jurídica, dos pesquisadores, de levantar todas essas situações, todos esses pontos, apresentar para que eles sejam discutidos publicamente, que esses problemas sejam também resolvidos publicamente através de uma série de medidas. Pode ser alteração legislativa, pode sim ser uma resolução do Conselho Nacional de Justiça. Foi feita uma reforma ampla do Poder Judiciário. Em 2005 eu participei, eu fui o secretário da reforma do Judiciário num determinado momento, e foram uma série de medidas foram tomadas para tornar o judiciário como um todo, o sistema de justiça mais republicano, mais transparente e mais eficiente. Então, eu acho que é o momento da gente pensar em medidas que façam com que o judiciário produza aquilo que ele precisa fazer, que é decidir de maneira rápida, de maneira transparente e de maneira republicana.
0: Estamos conversando aqui no CBN Madrugada com jurista, advogado criminalista, professor da USP, Pier Paolo Bottini. Professor, o senhor falou aí na questão da decidir de maneira rápida, né? O que explica um judiciário que é um dos mais caros do mundo, que é lento, né? Há pesquisas com advogados que mostram esta reclamação da lentidão do nosso judiciário. O que explica nesse ambiente juízes, procuradores permanecerem tendo 2 meses de férias, sendo que todos os trabalhadores brasileiros têm 1 mês, 30 dias de férias, e tá lá na nossa Constituição, que todos são iguais perante a lei. O que explica a manutenção desse privilégio, professor?
1: Então, na verdade, você tocou num ponto muito importante, né? Que é a morosidade. Eu acho que todo mundo que já teve uma causa na justiça sabe que ela demora demais, né? Ela não corresponde as nossas expectativas, e esse é realmente um problema, e a gente precisa entender a razão desse problema para enfrentar ele de uma maneira mais correta. Então, em primeiro lugar, o judiciário não funciona porque tem poucos juízes no Brasil. Isso não é verdade. Nós temos um judiciário com um número bastante adequado de membros, de juízes e de juízes. Segundo, é porque o juiz trabalha pouco. Também não é verdade. É claro que a discussão sobre as férias é uma discussão que tem que ser feita, que merece ser feita, mas o índice de sentenças que um juiz dá por dia, por mês, por ano, é um índice bastante volumoso, ou seja, você tem uma produção de decisões judiciais bastante volumosa. Então, isso é por que mesmo assim demora tanto, né? Se você tem um número de juízes adequado, se eles decidem de maneira volumosa, por que a gente tem essa morosidade tão grande? E aí uma das constatações aí estatísticas é porque você tem um grau muito grande de litigiosidade no Brasil. Ou seja, você tem um volume muito grande de processos, o que não significa um amplo acesso à justiça. É que quando a gente fala, olha, o problema do judiciário brasileiro é que tem muito processo, parece que a justiça é totalmente acessível a qualquer brasileiro. Não é verdade. A verdade é que poucas pessoas usam demais o poder judiciário. E aí, quando eu falo poucas pessoas, eu estou falando de poder público, União, Estados e Municípios. Eu estou falando de algumas concessionárias de serviços públicos, eu estou falando de algumas instituições financeiras que acabam ocupando o poder judiciário como uma forma de, muitas vezes, não cumprir com as suas obrigações, como uma forma de postergar o pagamento de suas dívidas e assim por diante, ou de não cumprir as suas obrigações perante o consumidor. Então, o que a gente tem hoje é um judiciário, de certa forma, capturado por algumas instituições, por alguns órgãos, e utilizado de uma maneira muito, muito excessiva por esses órgãos, por essas instituições. Então, uma reforma para transformar o judiciário em algo mais rápido e eficiente passa por nós identificarmos essas, esse volume muito grande de ações, quais são essas ações, quais são esses entes, e buscar formas de reduzir essa litigiosidade através de acordo, através de dificultar ou de tornar mais oneroso o acesso dessas pessoas à justiça. Então nós precisamos pensar formas de reduzir essa litigiosidade excessiva dessas poucas pessoas, até para abrir espaço para que mais brasileiros possam levar suas causas para a justiça e para que eles possam ver essas causas resolvidas de uma forma mais rápida.
0: Para a gente fechar a nossa conversa, professor Pierpaolo Bottini, queria saber sua opinião sobre a possibilidade de se instituir um mandato para os ministros do Supremo Tribunal Federal, que é um outro tema que tem sido debatido nos últimos tempos. Se a gente olhar aí, o ministro Dias Toffoli, Zanin, chegaram novinhos lá na faixa dos 30 e tantos no Supremo, vão permanecer mais de 30 anos até chegarem aos 75. Qual a sua opinião sobre a possibilidade de instituição de um mandato para esses ministros?
1: Veja, eu acho que todas essas discussões são válidas, né? A gente precisa ver como é que funciona nos outros países, as experiências boas e ruins, né? Então a gente fala muito nos Estados Unidos, por exemplo. Nos Estados Unidos, ao contrário do Brasil, o ministro da Suprema Corte, ele pode ficar lá até o momento em que ele morre, né? Então você enquanto o ministro aguentar e tiver capacidade de trabalhar, ele fica lá, não existe sequer idade máxima. Outros países trabalham sim com mandato. Então eu acho que existe uma série de possibilidades. Acho sim que o tempo do ministro do Supremo teria que ser um pouquinho menor, mais reduzido. Existem várias possibilidades. Uma é o mandato, como você disse, mas também há em discussão no Senado uma hipótese de você aumentar a idade mínima, ou seja, você permitir que sejam candidatos ao Supremo ou elegíveis ao Supremo pessoas com uma idade mínima maior, né? Hoje qualquer cidadão brasileiro com mais de 35 anos pode ser indicado para o Supremo Tribunal Federal, desde que ele tenha formação jurídica e reputação ilibada. Então uma das ideias é talvez você aumentar essa idade mínima até para você ter uma experiência maior, um tempo maior de exercício de profissão daquela pessoa que vá ao Supremo Tribunal Federal. Eu acho que talvez essa seja uma saída interessante, né? Que no fundo acaba sendo algo muito próximo do mandato, porque se você aumenta a idade mínima e você já tem uma idade máxima, você acaba tendo um período ali em máximo em que aquela pessoa pode ficar no Supremo Tribunal Federal. Então eu acho que essas são medidas interessantes que sim merecem ser discutidas de forma democrática no Congresso Nacional.
0: Professor Pierpaolo Bottini, muito obrigado pela gentileza aqui com a CBN, um bom dia e até uma próxima oportunidade, professor.
1: Bom dia a você, bom dia a todas e a todos,

23 minutos. Mais uma vez, muito obrigado a você que nos acompanha aqui no CBN Madrugada com o Ricardo Garcia aqui na mesa de som. Nós vamos juntos, hein? Até às 5 horas da manhã.

0: Vamos abrir espaço para o Pedro Pupulin, tem informações sobre eleições em São Paulo. E olha só, hein? Datena, José Luiz Datena participando aí do programa de governo da candidatura de Fernando Haddad ao governo de São Paulo.
1: O candidato do PT ao governo de São Paulo, Fernando Haddad, concluiu nesta segunda-feira um plano de segurança pública que será apresentado de forma antecipada ao plano de governo completo. A violência é a principal preocupação dos paulistas, segundo pesquisa Genial Quest, divulgada em abril. Haddad defendeu um dos eixos temáticos de combate ao crime organizado, no que o candidato classifica como o andar de cima.
2: Nós vamos trabalhar naquelas três camadas que eu já anunciei, né? Que é a questão do crime organizado, antifacção, como é que nós vamos estruturar o gabinete, um gabinete institucional contra as facções.
1: Os outros dois eixos falam no combate aos roubos e furtos de celular e na proteção de grupos vulneráveis, principalmente o combate à violência contra a mulher. O plano defende um modelo de gravações ininterruptas das câmeras corporais dos policiais. Atualmente, a câmera pode ser acionada pelo policial no local da ocorrência ou de forma remota por agentes no centro de operações da PM. O petista também incluiu uma sugestão do candidato a vice, Márcio França, do PSB. França sugeriu a proposta de alistamento civil para jovens. Pelo projeto, jovens dispensados do serviço militar receberiam cerca de um salário mínimo para atuarem como olheiros do governo estadual pelas ruas, mantendo contato com as polícias civil e militar e a guarda municipal. A campanha de Haddad consultou diversos especialistas no tema ligados ao campo acadêmico, como o professor da USP, Leandro Piquet, além de coronéis da reserva da PM, chefes de segurança ligados ao governo Lula e José Luiz Datena. Atualmente filiado ao PSB, o apresentador é visto pela campanha petista como alguém que entende de segurança pública por ter encabeçado coberturas televisivas sobre o assunto, além de ter boa interlocução com autoridades da área. A CBN, Haddad declarou que o plano de segurança deverá ser anunciado até o sábado. De São Paulo, Pedro Pupulin.
0: São Paulo, vamos para Minas Gerais, eleições também com a Desirê Miranda.
3: O senador Cleitinho Azevedo, do Republicanos, desistiu de disputar o governo de Minas Gerais. A decisão foi comunicada em reunião nesta segunda-feira entre o senador e o presidente nacional do partido, deputado Marcos Pereira, em Brasília. Cleitinho era o líder de todas as pesquisas de intenção de voto até agora. O senador também era o principal nome apoiado pelo PL para um palanque em Minas para Flávio Bolsonaro na disputa presidencial. Em vídeo postado em uma rede social da legenda, Cleitinho chora e diz que não está pronto para participar da disputa por causa da morte recente do irmão mais novo, vítima de câncer.
4: Eu vim com o coração aberto para falar que nesse momento agora, pelas circunstâncias da minha vida, tem como eu entrar numa campanha agora sem eu cuidar de mim primeiro e cuidar da minha família. O que está acontecendo isso é hoje, eu novamente aqui, é o povo mineiro que me fez liberar a pesquisa aí 40% até agora. Pedir perdão por não estar bem agora nesse momento, não. Vou continuar seguindo meu caminho aqui, honrando vocês aqui, pode ter certeza disso.
3: A desistência oficial de Cleitinho pôs fim ao impasse em relação à candidatura ao governo de Minas e aos atritos públicos entre o senador e a cúpula do Republicanos. O parlamentar havia sido excluído da disputa pelo partido no dia 29 de julho, depois de não comparecer à convenção estadual da legenda. No mesmo dia em que foi retirado do pleito pelo Republicanos, Cleitinho convocou uma coletiva em que disse que queria ser candidato, mas que ainda não havia dado uma resposta ao partido por causa do luto. Ele também fez acusações contra os correligionários por não respeitarem o momento difícil da família. Enquanto o senador ainda estava indeciso, o Republicanos já buscava outro candidato. O nome do ex-secretário de Estado da Casa Civil, Marcelo Aro, do Progressistas, surgiu então como alternativa. Entretanto, durante a convenção partidária da Federação União Brasil Progressistas, na noite desta segunda, Aro evitou confirmar a candidatura. Apesar de afirmar que estará na chapa majoritária nas eleições estaduais, ele disse que agora inicia as conversas com os demais partidos da direita para definir que nomes vão participar da composição e em quais cargos.
5: Então, todo esse processo que nós estávamos, não é que a gente estava em silêncio porque a gente queria estar em silêncio. A gente estava em silêncio porque a gente estava aguardando a decisão de quem tem voto, né? E o Cleitinho tem voto. E hoje, com a desistência do Cleitinho, então se inaugura um novo período, que é um período para que a gente consiga chegar num nome, numa chapa que realmente represente o anseio dessa frente ampla que nós estamos criando.
3: A federação também não confirma se Aro dará palanque a Flávio Bolsonaro. Tudo vai depender da decisão das executivas nacionais, tanto do União Brasil quanto do Progressistas, que até agora estão neutros na disputa ao Palácio do Planalto. Na última quinta-feira, Aro oficializou o rompimento com o governador Matheus Simões, do PSD, que é candidato à reeleição, e informou que não iria compor a chapa governista como candidato ao Senado. A decisão foi vista por Simões e pelo ex-governador Romeu Zema, do Novo, como traição, já que o Progressista também era um dos principais coordenadores de campanha do atual governador. O ex-secretário disse que só vai comentar a polêmica depois do dia 5 de agosto, prazo final para as convenções partidárias e definições das chapas. De Belo Horizonte, Desirê Miranda.
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0: terça-feira, 4 de agosto de 2026. A Polícia Federal solicitou ao Supremo a instauração de um terceiro inquérito envolvendo Fábio Luiz Lula da Silva. A iniciativa deve apurar possível ocorrência do delito de tráfico de influência. Ainda não há informações sobre quem será o responsável pela relatoria do caso. A defesa de Lulinha negou as acusações e afirmou que ele está à disposição para prestar depoimento à justiça brasileira, caso seja necessário. O governo do Irã voltou a contrariar o presidente Donald Trump, negou estar em negociações com os Estados Unidos. O líder norte-americano cancelou ataques contra a República Islâmica no fim de semana, após citar avanços nas tratativas de paz e prometeu novas negociações nos próximos dias. Teherã, no entanto, informou que negocia apenas com Omã. O presidente da FIFA, Gianni Infantino, estuda pedir ajuda a Donald Trump para permanecer à frente da entidade. A medida ocorre após o anúncio do projeto de vender os direitos comerciais da Copa do Mundo e os mundiais de clubes masculino e feminino. Diante das críticas, Infantino diz ter desistido do plano. O republicano ainda não se manifestou sobre o tema. As informações são do jornal The New York Post. Horário de Brasília, 1:32.
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0: Uma hora 1:33, meu caro Ricardo Garcia, o que temos todos os dias nesse horário?
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0: Boa tarde, Débora. Boa tarde, Carol. Boa tarde, ouvintes. A Adriana tem uma previdência privada e gostaria de saber se seria interessante, no momento da aposentadoria em 2029, receber em um único pagamento toda a reserva acumulada no plano para reinvestir em outra aplicação financeira. E qual a melhor opção para essa nova aplicação? Adriana, depende da tributação do seu plano, do seu objetivo e das suas demais formas de renda na aposentadoria. Se a tributação da sua previdência for com base na tabela do imposto de renda da pessoa física, não vale a pena resgatar tudo de uma vez. Isso porque você vai acabar pagando um imposto de renda muito alto. Nesse caso, seria mais vantajoso fazer os resgates aos poucos. Se o seu plano tem tributação pela tabela exclusiva na fonte e estiver no período de imposto mínimo de 10%, pode valer a pena resgatar de uma vez. Mas aí é importante você definir como pretende gastar o dinheiro. Você pode querer fazer aquisição de um bem de alto valor, como um imóvel, por exemplo. Mas se quiser usar as reservas para complementar a renda na aposentadoria, pode avaliar os títulos do Tesouro atrelados à inflação. 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
1: 1:35, espaço aberto agora para o Viva Voz, que a partir desta semana, nas próximas semanas até as eleições, tem um formato diferente, né? Separado do Ponto Final com a Vera Magalhães e diversos comentaristas, colunistas falando sobre política, sobre economia, principalmente, é claro, sobre política, voltados para as eleições.
2: Agora, Viva Voz, especial eleições, estreando hoje. Seja muito bem-vinda, seja muito bem-vindo. A gente vai junto até às 8 horas com análise, com bastidores, com um pouco mais de informação sobre essa eleição que está começando para valer agora. Eu já vou apresentar os meus companheiros de análise de hoje. Pedro Doria vai começar a ficar com a gente todas as segundas-feiras, direto do Rio de Janeiro. Você já conhece o Pedro, da coluna dele de tecnologia, nas manhãs, aqui com o Milton e a Cássia, e agora comigo toda noite. Boa noite, Pedro, bem-vindo.
3: Boa noite, Vera, tudo bom, ouvintes? Vamos lá, essa eleição vai ser uma aventura, né?
2: Vai ser bom partilhá-la com vocês. Aqui do meu lado, Fábio Zambelli, analista político, jornalista, muitos anos de análise, de cobertura de eleições como essa. Boa noite, Zambelli. Obrigada por ter aceitado o nosso convite.
4: Boa noite, Vera. Boa noite, Pedro. Uma satisfação participar dessa jornada eleitoral aqui no Viva Voz.
2: Delícia. É isso, gente. Vocês também podem participar. Mandem suas perguntas, mandem suas dúvidas. A gente quer também tornar a eleição algo mais compreensível para todo mundo. Os movimentos, os bastidores, aquelas dúvidas que você tem, que acha que são bobagem, mas que, na verdade, são importantes. Vou começar trazendo aqui para a gente debater, Pedro e Zambelli, as convenções do fim de semana. A gente está quase no prazo final aí de realização de convenções partidárias, as alianças estão se definindo agora, elas são importantes porque dão tempo de TV para os candidatos, definem quem vai contar com palanques fortes nos estados e, portanto, puxadores de votos para si. E a gente viu no fim de semana uma convenção importante que foi a que oficializou a candidatura do Lula aqui em São Paulo, e outra também em São Paulo um dia antes, a do Lula foi no domingo. No sábado, a convenção do governador Tarcísio de Freitas com a presença do Flávio Bolsonaro. Então, aquilo que a gente vem falando há algum tempo, São Paulo como o centro nervoso da eleição. Pedro, queria começar passando a bola para você. Hoje foi um dia de pressão em cima do Republicanos. Republicanos é o partido do governador Tarcísio, é também um partido que foi aliado do governo Bolsonaro, mas que hoje está ali, embora tenha ministério no governo Lula, se diz independente. Mas é o partido que pode dar uma vice ao Flávio Bolsonaro e encorpar o tempo de TV do PL. Que você me diz sobre isso? O Republicanos tem interesse de ir com Flávio, não tem, vai cozinhar o galo por mais um tempo, e o que que está em jogo, né, nessa decisão sobre os partidos irem solteiros ou fecharem uma aliança?
3: Vera, eu acho que está evidente que o Republicanos, assim como Progressistas, assim como União, todos os partidos da direita estão fugindo de Flávio Bolsonaro tanto quanto seja possível fugir dele, né? E eu acho que me parece que existem algumas razões para isso. Primeiro, participar com uma vice quer dizer também participar com dinheiro. E todo mundo já entendeu que as regras de eleição no Brasil mudaram. O que vale mesmo é você ter muito deputado federal na Câmara. Por quê? Porque deputado federal, quanto mais você tem, mais dinheiro você tem de fundo eleitoral, de fundo partidário. Então, no fim das contas, se o poder está concentrado no Congresso, se os partidos não precisam mais tanto de presidente da República quanto já precisaram para conseguir soltar emendas, para conseguir fazer a sua política local, que é o que vale para 3/5 dos deputados, o que um partido desses ganha de se unir com a família Bolsonaro, que todo mundo sabe que trai assim que dê? Houve uma sinalização lá atrás por parte da direita. Se Tarcísio de Freitas fosse candidato à presidência, eu acho que a gente ia ver a direita se unir. Mas era um projeto comum de todo mundo. Um projeto da família Bolsonaro, um projeto da família Bolsonaro. Não é um projeto da direita brasileira. E no fim das contas, se por um acaso o Flávio foi eleito, ele vai precisar do apoio dessa turma e ele vai ter. Mas para que dar agora, né?
2: Exato, Zambelli, a gente está vendo uma pressão grande, né? Estão usando de tudo como argumento e eles gostariam de ter a Daniela Marques como vice do Flávio Bolsonaro. Qual que é o raciocínio que pauta a decisão do Marcos Pereira e também dos outros partidos que estão optando por essa solteirice?
4: Vera, tem alguns elementos políticos, né? Os arranjos regionais desses partidos, Republicanos, do Progressistas, do União Brasil, eles favorecem a causa da independência, da autonomia, que é importante para esses partidos, como disse o Pedro, formar bancadas numerosas de deputado federal. E essas bancadas não obedecem à lógica nacional, mas à lógica mais paroquial das eleições. Só que tem um outro componente que está passando, acho que um pouco à margem desse debate, que é o sentimento que esses líderes partidários, principalmente os presidentes de partidos, grandes partidos do Centrão, eles têm com relação aos rumos da campanha do Flávio Bolsonaro. Para embarcar na chapa do Flávio Bolsonaro, você vai acabar sendo sócio de tudo que essa campanha promover daqui para frente. E tem uma expectativa grande desses líderes partidários do Centrão de que a campanha do Flávio, em algum momento, radicalize um pouco nos ataques, sobretudo ao Supremo Tribunal Federal. E esses presidentes de partido, eles têm preocupações objetivas com relação a investigações, a situações que podem ser ainda objeto de apuração pelo Supremo. Eles não querem criar um ambiente de confronto nesse momento da campanha, ainda mais com a perspectiva de uma campanha muito acirrada, muito disputada. Eles não estão embarcando num candidato que é favoritíssimo. É um candidato que tem chances, mas está hoje em desvantagem em relação ao presidente Lula. Então, esse cálculo bem pragmático dos partidos de Centrão, e é bom lembrar, Vera, que nesse momento, em 2022, o Republicanos e o União Brasil e o Progressistas estavam embarcados na campanha do Jair Bolsonaro. Né, porque
2: 18 com o Geraldo Alckmin, uma boa parte desses partidos.
4: Então,
2: também,
4: essas,
2: né,
4: opções necessariamente não. E no final das contas, também vão estar na base governista, qualquer que seja o eleito. Então, os cálculos agora, eles levam muito mais em consideração os riscos de uma coligação do que as vantagens. E isso explica essa demora na tomada de decisão, mas que se encaminha para um distanciamento. É claro que a gente tem que esperar convenções sempre o dia 5, né? E até depois do dia 5 tem um processo de registro que ainda vem pela frente. Mas a fotografia de hoje não nos autoriza a dizer que haverá ali uma composição do Flávio com algum desses partidos, sobretudo Republicanos, Progressista e União Brasil. O Podemos também está em discussão, né? Ele está acompanhando no último dia esse movimento. Também acredito que o Podemos não vai embarcar na chapa. Então tudo indica que terá uma chapa aí mais puro sangue, com uma vice do PL mesmo.
2: Do lado do Lula, ele tentou o MDB, não conseguiu, garantiu o PSB do Geraldo Alckmin, e essa aliança está replicada em vários estados. No domingo, a convenção aconteceu aqui em São Paulo e ele acabou cometendo um ato falho que eu queria trazer aqui para nossa discussão. Vou pedir pro Matheus e pro Anderson soltarem a sonora do Lula na convenção no domingo. Pode soltar.
5: Qual é o país do futuro que eu vou lhe entregar quando você, Haddad, depois de governar São Paulo por 8 anos, quiser ser presidente da República? Ou você, Rafael? Porque quem sabe sai do Piauí o próximo. Ou quem sabe do Rio Grande do Sul, ou quem sabe do Ceará, ou quem sabe de Pernambuco. De algum lugar vai sair da Bahia. De algum lugar pode sair.
2: Pedro, ele pensou rápido e corrigiu ali, né? Mas me pareceu que foi um afago, que não foi um ato falho totalmente, foi um pouco calculado. Afinal, ele tá pondo o Haddad na terceira roubada aí, se não me falha a memória, né?
3: Haddad, Patrus, Ananias, não são poucos os que o Lula tá botando em roubadas, né? O Lula precisa, a eleição vai ser decidida no Sudeste, né? A eleição presidencial. É onde tem indeciso, principalmente nas periferias urbanas de São Paulo, Rio e Belo Horizonte. Então ele precisa de candidatos fortes, ele precisa de candidatos que façam presença, que animem a militância a achar que existe uma chance, mesmo que não exista, como é o caso de São Paulo, como é o caso de Minas. Fernando Haddad já foi o substituto dele em 2018, quando o presidente Lula foi preso, né? Eu tive a impressão durante um determinado tempo que ele estava preparando dois herdeiros, né? Guilherme Boulos para o caso de o brasileiro querer dar uma guinada para a esquerda, e Fernando Haddad para o caso de o candidato da esquerda precisar ser uma figura mais próxima do centro. O Boulos escolheu não estar no PT. O Boulos acabou indo pro PT, eu não lembro.
2: Acho que não fez ainda o movimento esperado, né? Mas ele não precisou porque ele não é candidato.
3: Ele é candidato. Então a gente tem essa situação em que o Brasil deu uma guinada para a direita, não parece que vai durar muito, ser tão rápido um retorno a uma simpatia à esquerda. O PT não tem muito nome, né, Vera, para suceder o presidente Lula. E com esse perfil mais moderado, Haddad é um único nome. Incrivelmente, o Haddad é o único nome dentro do PT.
2: Na convenção do Camilo Santana, deram um jeito de pôr lá um repente com o nome dele, para inflar o nome dele, mas parece que tá algumas casas atrás, né?
3: Mas ele não apareceu muito no Ministério da Educação, né? A oportunidade dele era ter brilhado no Ministério da Educação. Não aconteceu.
2: Não aconteceu. Zambelli, essa falta de um sucessor foi sempre uma opção, né? Para que o Lula fosse o único caminho à esquerda. Mesmo quando ele ameaçou não ser candidato de novo em 22, ninguém acreditou muito e logo ficou claro que ele ia para mais uma jornada, né? Isso explica o favoritismo, mas também a rejeição do Lula? Essa insistência em mais e mais e mais projetos do Lula?
4: Eu acho que não foi construído um plano de sucessão, né, nos parâmetros convencionais, e o Haddad acabou ficando quase como o único candidato que sobrou ali dentro desse figurino. Agora, tem uma coisa importante, Vera, que a gente não acredita em coincidência na política. Então, essas mensagens do presidente Lula, elas sempre têm alguma finalidade. Hoje, por exemplo, várias fontes com as quais eu conversei me chamaram a atenção para um ponto. Quando o presidente Lula sinaliza, passa essa mensagem, né, para a política, de que o Haddad é na linha de sucessão ali, quase que a figura número um, né, o top of mind dele, ele também faz uma sinalização para um ator nem tão oculto assim nas últimas eleições, que é o mercado financeiro. O mercado está muito preocupado com o que seria um governo Lula 4, do ponto de vista do ajuste fiscal, das contas públicas, dívida pública. E a sinalização de que o Haddad é que está nessa linha de sucessão, mesmo que ele não vá ser ministro da Fazenda, que não é o cenário

0: pode não ser tão ruim assim quanto se imaginava no passado. Então, o presidente Lula, além dos reiterados pedidos ali do ministro Dario Durigan, né, no sentido de fazer um discurso mais previsível para o ajuste fiscal, quando ele coloca o Haddad na mesa já quase que fechando a porta para outros pretendentes, ele também agrada um pouco esse público, o sistema financeiro, empresariado, que está um pouco preocupado com o que vem pela frente, né?
1: É, porque os números não são nada bons, aí uma perspectiva de estouro das contas já em 2027 e não pequena. Além disso, alguns outros fantasmas do passado rondando essa candidatura, né? Porque a gente teve na semana passada abertura de um inquérito para investigar o filho do presidente, o Lulinha, e hoje veio a público a notícia de que a Polícia Federal pediu mais dois inquéritos. Um deles para investigar se houve tentativa de tráfico de influência do Lulinha e de alguns aliados em outro órgão público, na Dataprev, e um terceiro que a gente ainda não sabe a que se refere. Então, esse fantasma da corrupção que nunca abandonou totalmente o PT, de novo presente na candidatura do Lula, quando parecia que esse poderia ser um problema mais para o Flávio Bolsonaro, razão do caso do Master, pedido de recursos para o Dark Horse, para o filme biografia do pai dele, também a questão das rachadinhas. Então, o PT de volta a esse noticiário da corrupção. Hoje o advogado do Lulinha falou que vai às últimas consequências, que vai pegar pesado ali, falando em pesca probatória, mas é o nome do filho do presidente de novo nas manchetes. Pedro, de que maneira isso acende no eleitor uma red flag de que ele já viu esse filme na questão da Oi, Telemar, na questão da Game Corp, toda a investigação que orbitou em torno do Lulinha na Lava Jato?
2: Vera, eu tenho a impressão que está muito evidente que houve tráfego de influência nesse governo, né? No final das contas, quando a gente vê pessoas próximas do presidente ganhando presentes muito caros, do que a gente está falando? A gente está falando de tráfego de influência, não é só o Fábio Luiz, filho dele, o ex-ministro Guido Mantega, que estava com salário de R$1 milhão como conselheiro do Banco Master, e que conseguiu cavar uma reunião do Daniel Borcaro, do banqueiro Daniel Borcaro do Master, dentro do Palácio do Planalto com o presidente da República. É isso, são pessoas que são pagas para facilitar acesso ao poder. Isso quer dizer que o poder entregou alguma coisa? Não necessariamente, evidente. Mas que havia uma abertura desse Palácio do Planalto para tráfico de influência, havia. E pessoas muito próximas do presidente, pessoas a quem o presidente prestava esse tipo de valor. Imagina se o presidente Lula não sabe exatamente por que Guido Mantega está fazendo esse pedido de reunião. O presidente decidiu dar isso de presente para Guido Mantega. Receba, Daniel Borcaro. Então, são essas ondas, quando a gente lembra o fato de que a Petrobras computou oficialmente um desvio de R$42 bilhões por conta do Petrolão, é essa sombra que volta. Agora, existe uma diferença fundamental, me parece, nessa eleição em relação a quaisquer outras eleições presidenciais passadas, que é o seguinte: R$25 milhões de dólares prometidos para Flávio Bolsonaro por conta do filme Dark Horse. Ganhou metade. Tudo indica que Eduardo Bolsonaro foi para os Estados Unidos gerir esse dinheiro, né? Porque ele foi para os Estados Unidos exatamente no momento que estava sendo montado o fundo para receber esse dinheiro do Daniel Borcaro. Então, a impressão que eu tenho é que, se a eleição de fato ficar nesse cenário Lula e Flávio Bolsonaro, é difícil o eleitor argumentar que ele está votando contra a corrupção, né? É porque a sombra está em ambos os candidatos e com muita força.
1: Exato, uma coisa meio anula a outra, mas é incrível a reincidência do PT com os mesmos personagens em questões muito parecidas, né? Porque o Lulinha, ele era ali técnico adjunto de futebol, dava aula de educação física em São Bernardo e ascendeu muito rapidamente, inclusive em termos patrimoniais, no governo Lula 1 e 2, teve todo um aporte de recursos da Telemar na empresa dele, que era concomitante com aquela discussão sobre, né, a fusão ali, a aquisição da Oi, e isso se repetir com o mesmo personagem. E aí o Lulinha, toda essa ativa

0: atividade empresarial dele meio ficou dormitando nos anos em que o PT ficou fora do poder. E aí agora...
1: O empresário, né? O empresário Fábio Luiz Lula da Silva, é impressionante.
0: A atividade empresarial dele volta a acender com esses personagens, a Roberta, os outros amigos que ele foi apresentando aqui e ali. É incrível que não se tenha tomado um cuidado mínimo, né, Zambelli? Isso depois do Lula conseguir reverter uma série de ações da Lava Jato, né?
2: É, e você trouxe um ponto importante, que nessa eleição polarizada, estamos falando, na verdade, de uma eleição em que a rejeição vai decidir essa eleição, e não a aprovação, não a aderência dos eleitores a determinado candidato. Então, numa competição de rejeições, o tema reputação passa a ser muito mais importante do que uma eleição tradicional, porque nós tivemos o episódio do Arquiroz que afetou ali de forma bastante objetiva a reputação do Flávio Bolsonaro e, por consequência, a sua rejeição. Hoje, a maior parte dos institutos mostra que o Flávio tem alguns pontinhos a mais de rejeição que o presidente Lula, quadro diferente do registrado no mês de abril. Então, mostra que teve um impacto reputacional.
0: Uhum.
2: Quando existe também um episódio no campo ético que afeta a figura do presidente Lula, e, de novo, o filho do presidente Lula, envolvendo ali uma relação mais objetiva com o poder público, com recursos públicos, né? Isso, de alguma maneira, colabora com a tentativa de transportar também um aumento de rejeição para a sua candidatura. Então, nessa eleição, como disse o Pedro, não tem uma competição mais pelo monopólio da virtude, né? Ali está todo mundo tentando mostrar que alguém cometeu mais deslizes que o outro, né? E nesse aspecto, independente do aspecto jurídico, das investigações que ainda estão em curso, nós temos sempre que observar o cuidado com o curso das investigações, o simples fato da denúncia e de não ter sido uma, duas, três, né? É uma coisa que parece reincidente, isso ajuda o eleitor a formar no seu imaginário a ideia de que não tem ninguém muito puro nessa disputa.
0: E vocês acham que isso ajuda de alguma maneira os outros candidatos que estão ali tentando chegar nesse páreo e se mostrar viáveis? Caiado, Zema e principalmente o Renan Santos, que deve ser quem mais vai surfar nesses assuntos?
1: Eu tenho impressão, Vera, eu vou usar os números da nossa pesquisa Meia Ideia, porque eu conheço os microdados por ser um dos organizadores, então eu tenho na cabeça, mas eu sei que a Quest, por exemplo, tem números muito similares. O presidente Lula tem uma margem de voto sólido que pertence a ele de 35-36%. Flávio Bolsonaro tem algo que sólido mesmo, são 12-13%, mas tem uns 10% a mais, que é um eleitor que não está nem olhando, não está nem procurando. Então, ele tem algo que a gente pode chamar de 25% de base. O potencial de voto do Flávio, porque o antipetismo é muito maior do que isso, o potencial de voto do Flávio impulsiona ele para próximo do presidente Lula e não está garantido de forma alguma no segundo turno uma vitória do Lula. Agora, dentro desse eleitor brasileiro que é conservador, 60% mais ou menos dos eleitores brasileiros se posicionam à direita nos seus valores, existe também uma resistência muito grande ao presidente, o ex-presidente Jair Bolsonaro. Então, a aposta que qualquer um dos outros três candidatos, né, os ex-governadores Ronaldo Caiado, Romeu Zema e o Renan Santos do Missão, a aposta que eles têm de fazer é muito simples. Eles precisam apostar que alguma coisa vai acontecer, um vídeo vai vazar, mais um áudio do Porcaro vai aparecer, alguma coisa acontece e Flávio Bolsonaro derrete.
0: É isso.
1: Se Flávio Bolsonaro, pois é, se o Flávio Bolsonaro perde uns 10 pontos, eu acho que o eleitor do Flávio começa a olhar pro lado. Mas isso precisa acontecer, o erro tem que vir do Flávio, me parece.
0: Difícil, né, Zambelli? O Caiado tava num jantar na semana passada e aí parece ter caído a ficha que nesse primeiro turno a disputa dele é com o Flávio, que são duas eleições diferentes. E é o mesmo caso dos outros, né?
2: Os candidatos da chamada terceira via, eles não são de centro, eles são de centro-direita. Então, eles estão disputando o mesmo eleitor que o Flávio Bolsonaro. E muitos deles, sobretudo o Caiado e o governador Zema, eles se dizem bolsonaristas. Então, a dificuldade de você atacar um candidato que é filho do ex-presidente Bolsonaro é enorme. E tem um exemplo, acho que bastante prático do que você perguntou, né? Como é que é a conduta desses candidatos diante de casos de corrupção ou denúncias que cercam ali as duas campanhas. O ex-governador Zema, quando foi o primeiro a apontar ali para o Flávio Bolsonaro depois do áudio do Dark Horse, o áudio do Vorcaro, ele caiu nas pesquisas. As pessoas começaram a questionar, inclusive, a possibilidade do Zema ser candidato pelo Novo no resto do país. O Caiado, na semana passada, na sua convenção, também foi para cima do Flávio de forma indireta e caiu nas pesquisas. Então, a resposta que o eleitorado dá para alguém que questiona o bolsonarismo mostra o tamanho do desafio que eles têm de falar de temas éticos, mesmo quando eles comprometem ali um candidato que interessa para eles. No caso, nesse momento, interessa para o Zema, interessa para o Caiado, que o Flávio evapore do ponto de vista da intenção de voto. Mas quando eles vão para cima, eles são.
0: Acho que a receita, pelo que eu vi, pelo menos no caso do PSD, vai ser assim, dizer: olha, se for com o Flávio, Lula ganha. Então vota em mim, que eu sou a garantia que vai ganhar do Lula.
3: Muito bem. Aí o Viva Voz, nesse novo formato, desde esta segunda-feira até o final das eleições, com a Vera Magalhães sempre recebendo convidados para analisar o cenário político. 1h59, dá tempo aqui antes do repórter CBN de agradecer a companhia do nosso ouvinte Neri, de Belo Horizonte. Também muito obrigado ao nosso ouvinte Rodrigo, está na Vila Amazônia, Parintins. Olha só, Ricardo Garcia, na Amazonas. Rodrigo Coutinho, obrigado pela mensagem. Zé Marcelo está por aqui também, em Maceió, muita chuva. O bom dia do Juvencio Delgado, de Juiz de Fora, Minas Gerais. Zé Maria Filho, Carpina, Pernambuco, Brasilzão, hein? Anselmo de Paranaguá, acompanhando sempre o noticiário, diz aqui, via YouTube, pessoal que acompanha as imagens. A Nércia Monteiro, de Parnamirim, no Rio Grande do Norte. Samantha Smith, dizendo que devemos estar ansiosos, viu, Ricardo Garcia? Ah, com certeza, né? Pelo lançamento do nosso livro nesta noite de terça-feira. Agradeço demais aqui a lembrança da Samantha. Mendonça também tá por aqui. Sidney Miguel, de Campo Grande, Mato Grosso do Sul. Auro Brandão, muito obrigado a você que interage também via Instagram no @phcgalvão. Repetindo, @phcgalvão, você pode interagir por aqui, como faz o nosso ouvinte, o Sandro de Acanga, que é lá de Ribeirão Preto, na terra do Luiz Fernando Figliage, que está curtindo as férias, né? Saiu em férias, vai permanecer aí algumas semanas aproveitando o merecido descanso. E quem já está por aqui é o Edmilson Fernandes.
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0: Quinta-feira, 4 de agosto de 2026. O Republicanos comunicou que o senador Cleitinho não vai concorrer ao governo de Minas Gerais. No vídeo divulgado nas redes sociais do partido, o presidente nacional, deputado Marcos Pereira, disse que Cleitinho tomou a decisão espontaneamente diante do momento difícil que está vivenciando. O parlamentar perdeu o irmão no mês passado. Cleitinho era líder nas pesquisas de intenção de voto para o governo de Minas Gerais. O Ministério das Relações Exteriores informou que a diplomacia brasileira vai analisar a íntegra da entrevista em que o presidente da Argentina, Javier Milei, chamou o presidente Lula de ladrão e corrupto. O governo Lula decidiu que não haverá uma resposta institucional imediata. O objetivo é evitar confrontos verbais diretos. A orientação inicial do Palácio do Planalto é ignorar as declarações e não dar palanque político às provocações. Usuários do WhatsApp relataram que tiveram as contas bloqueadas pela plataforma e receberam notificações para verificar se estão em conformidade com os termos de serviço. De acordo com a mensagem apresentada, o resultado da análise será disponibilizado em até 24 horas. A Meta declarou que monitora aqueles que tentam fazer uso indevido do aplicativo e que bane contas para ajudar a proteger os demais usuários. Brasília, 2:03.
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2: 2:04, bom dia a você que nos faz companhia, eu e Ricardo Garcia, estamos aqui, vamos até às 5 na sua companhia aqui no CBN Madrugada, já já o destaque esportivo, mas antes vamos saber como é que fica o tempo em todo o Brasil.
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2: Com Josélia Pegorim.
3: Agosto está começando com temperaturas altas no Brasil. Essa é uma semana de veranico no sul do Brasil, em São Paulo, centro-sul do Rio de Janeiro, sul de Minas, Triângulo Mineiro e também em Mato Grosso do Sul, sul de Goiás, no oeste e sul de Mato Grosso. Em todas essas áreas, esse veranico será caracterizado por temperaturas pelo menos 3 a 4 graus acima do que seria o normal para essa época do ano. Vamos ter uma terça-feira com muito sol em grande parte do Brasil, tempo seco e também baixos índices de umidade do ar. Esse ar seco vai chamar atenção no centro-oeste, no Tocantins, interior da região nordeste e também na região sudeste do Brasil. Em muitas áreas nós vamos ter níveis de umidade entre 20% e 30%. No centro-oeste e no Tocantins, até níveis de umidade do ar um pouco abaixo dos 20%. A passagem de uma frente fria nesta terça-feira provoca pancadas de chuva moderadas a fortes no Rio Grande do Sul, oeste e sul de Santa Catarina e também do Paraná. Áreas de fronteira de Mato Grosso do Sul com Paraguai também podem ter pancadas de chuva moderadas a fortes. Na costa leste do Nordeste, atenção também com a chuva, que não é na forma de tempestades, mas é uma chuva frequente, em alguns momentos moderada a forte, que poderá causar aí alguns transtornos na faixa litorânea desde Natal até a região de Salvador. No extremo norte do Brasil, pancadas de chuva moderadas a fortes no oeste e norte do Amazonas, em Roraima, no Amapá e no extremo norte do Pará. José de Pegorim, da Clima Tempo para a CBN.
2: Duas e seis, é hora do esporte aqui no CBN Madrugada com Gabriel Dudziak.
4: O Atlético Paranaense saiu na frente do Vitória no duelo entre os dois times, válido pelas oitavas de final da Copa do Brasil. Em Curitiba, o Furacão fez 2-0 no adversário na noite desta segunda-feira, com gols de João Cruz e Dudu. Na volta, na quinta, os paranaenses podem perder por um gol, que ainda assim se classificam. Os jogos de volta das oitavas de final começam a ser disputados nesta terça. Às 19h, o Juventude recebe o Atlético Mineiro em Caxias do Sul, depois do empate por 0-0 em Belo Horizonte. Já às 9h30, o Santos visita o Remo no Pará, após outra igualdade sem gols no primeiro duelo. Amanhã, o Cruzeiro encara a Chapecoense. O Grêmio enfrenta o Mirassol, Fluminense e Vasco duelam e o Fortaleza joga com o Palmeiras.
2: Doze e sete, agora espaço para Tatiana Vasconcelos conversando com Maria Cristina Fernandes.
5: Aqui vi uns pedaços do discurso do presidente Lula, candidato oficializado agora pelo PT à reeleição, né? A presidência. E, bom, Maria Cristina vai se debruçar sobre esse discurso, que foi longo e cheio de coisa. Quero dizer, falou de mulheres, falou de idosos, falou de renda, falou de educação, falou de minerais críticos e terras raras. De soberania, e falou muito também, relembrou muito da história dele, do PT e da esquerda na América Latina também, né, Maria Cristina?
6: Sim, Tati. Ele falou de tudo porque foi 1h13, né?
5: Sim.
6: Então, realmente, um discurso bastante longo. Mas eu acho que há alguns focos que tem uns recados ali. O Lula sabe que ele não está disputando o voto de todo mundo. Tem uma parcela do eleitorado que ele simplesmente não entra. E me pareceu que este discurso foi focado a resgatar uma fatia do eleitorado que já esteve com o PT, que já foi para o bolsonarismo e que agora está sem saber em que vai votar. Tem um eleitorado indefinido ainda, que é este eleitorado, como a eleição está muito apertada entre esses dois polos, esse eleitorado que ele está visando. Este eleitor indefinido, eu acho que guiou, por exemplo, ele falou de alguns temas relativos à soberania, mas ele não pronunciou a palavra soberania. E eu diria até que ele radicalizou o discurso da soberania para o vice-Geraldo Alckmin, que é aquela imagem da moderação, né? Quando ele disse que a urna é tão competente que não aceita voto de argentino e americano. E o Lula falou sim que as terras raras não quer entregar para chinês, não quer entregar para americano, não quer entregar para francês. As terras raras são patrimônio do país. Então, teve esses recados, que quer investir em defesa para ninguém vir aqui sequestrar o presidente da República. É um recado para o que fizeram com Maduro lá em janeiro desse ano, né? Mas eu não achei que ele deu esse foco todo em soberania, justamente porque esse eleitor indefinido não quer bravata. Ele acha que esse eleitor indefinido tem acompanhado um grupo de indefinidos que tem rodadas semanais. Ele nitidamente acha que o Brasil não deve fazer bravata que feche portas para a economia brasileira no comércio internacional. Então, eu acho que Lula estava atento ali. Tem outro recado que está identificado já um certo cansaço do eleitor com seu nome. Lula é candidato pela oitava vez, né? Uhum. Há o quarto mandato, né? Se ele ganhar, vai ser o quarto mandato presidente da República. E aí ele fez o quê? Se comparou ao Pelé, que teve 4 Copas. E nem por isso, e a carreira dele foi abrilhantada por essas 4 Copas. É uma maneira dele tentar, digamos assim, pedir para que não se cansem dele. E eu acho que ele fez isso também quando ele, ao tentar combater a história do o preconceito em relação ao fato de ele ter 80 anos, o etarismo, ele disse que a idade ajuda a você reconhecer os erros que você fez. E ele pediu desculpa pelos erros e pelas omissões. Então, tinha ali um recado também para esse eleitor cansado, que é mais do mesmo, ninguém aguenta mais Lula. E o Haddad, Fernando Haddad, também, eu acho que ele também fez uma referência ao Fernando Haddad. Se você está cansado de mim, é só mais essa vez, porque eu já escolhi meu sucessor, que qual, é o Fernando Haddad.
5: Qual é o país do futuro que eu vou lhe entregar quando você, Haddad, depois de governar São Paulo por 8 anos, quiser ser presidente da República? Mas logo pois saiu é. Diversificando também para não ficar, justamente para a manchete não ser... Passou o bastão para o ex-prefeito de São Paulo, ex-ministro.
6: Exatamente.
5: Né?
6: É só para dizer que, ó, são
5: tem
6: só mais 4 anos.
5: Páreo também.
6: É, eu vou entregar. Uhum. Aí eu vou entregar esse osso, né? Não estou agarrado nele para o resto da vida. E aí o Haddad também completou e disse que com tempos de mar revolto como os de hoje. São Lula que precisa estar no poder. Então, meio que fizeram um dueto ali. Então, eu acho que ele atacou ali a bravata, né? Ele deu o recado de que não vai fazer bravata. A gente não sabe por quanto tempo, né, Tati?
5: Sim.
6: Lula a gente nunca sabe.
5: Pois é.
6: A gente não sabe por quanto tempo. Mas, assim, ele tentou evitar a bravata na questão da soberania. Ele deu um recado ali para quem está cansado dele. Sim, falou das mulheres, mas é o que ele tem falado sempre, né? Ele, homem que bate mulher, não precisa votar em mim. E ele pôs a Janja para falar, a primeira dama, porque não tinha uma mulher. Alguém me observou que no palanque do Flávio Bolsonaro não tinha mulher. Eu digo, no PT também não tinha.
5: Uhum.
6: Teve que chamar a primeira dama, porque não colocaram nenhuma das senadoras, né? Candidatas ao Senado aqui em São Paulo, na Simone Tebet, tinha Marina para falar. Então, tem essa coisa do feminicídio, que ele bateu muito, e para essa coisa da renovação. Tem dois pontos que ele disse: o quarto mandato será o mandato da educação. Ele não detalhou como, né? O que, eu acho que aí ele teve uma falha. Como será o mandato da educação? O que que haverá de diferente, né? Ele não avançou. Ele está prometendo que vai apresentar o programa de governo no lançamento efetivo da candidatura no dia 16, lá em São Bernardo do Campo, estado da Vila Euclides, que é outra incógnita. Como é que ele vai apontar para o futuro, relembrando, né? Os clipes também são muito de relembrar o passado.
5: Sim.
6: O nascimento de Garanhuns, a vinda no Pau de Arara, a formação como metalúrgico no ABC e tudo mais. E ele, nitidamente, ao fazer esse lançamento em Euclides, quer sinalizar isso, mas a gente ainda não sabe o que é que ele aponta para o futuro. Nos dois pontos que ele disse que me chamaram a atenção, primeiro, um programa novo, que é essa Casa dos Idosos, que o Lula agora não é apenas o pai dos pobres, é filho deles também, porque ele disse que as famílias não podem cuidar, não querem cuidar dos seus velhos, os filhos não tem tempo, e aí ele quer criar uma Casa dos Idosos. Não está muito claro com que dinheiro, porque quem quer que ajude a manter um idoso numa casa de uma residência para idosos, sabe que isso custa caro para Dedéu.
5: Sim.
6: Mas é uma das propostas dele. E é uma proposta meritória. A gente só não sabe como vai financiar.
5: E é urgente, né, Maria Cristina? Se a gente pensar que a população está envelhecendo, que a pirâmide está invertendo, que a Previdência em pouco tempo pode quebrar, quer dizer, essa é uma faixa da população que precisa de políticas públicas justamente para que o país continue funcionando e para que essa parte da população viva bem, né?
6: E com certeza, e certamente há meios de tentar financiar isso. Por exemplo, os filhos desses idosos, que agora ninguém quer mais carteira assinada, né? O seletista virou xingamento.
5: Que loucura,
6: em escola, né? Seletista virou xingamento em escola. Você chamar uma pessoa, dizer que você é filho de seletista é xingar uma adolescente, uma criança hoje nas escolas brasileiras. Então, você vincular o recolhimento do benefício da previdência dos filhos desses idosos a algum financiamento de um programa desse pode ser uma saída, mas enfim, ele não detalhou como é que seria isso. E também de olho no eleitorado, de 2018 para cá, cresceu 27% a fatia de eleitores acima de 60 anos. Uhum. E a de jovens proporcionalmente se reduziu. Uhum. Então perde densidade. Então tem uma tentativa aí do Lula de estabelecer ali uma empatia com esse público que lá no início da carreira dele era avesso e que hoje, desde 2022, já está levemente mais lulista. É, agora, a outra ponta, que é da educação, ele falou muito em inteligência artificial e em tecnologia, mas não disse como essa ponta da educação, como é que ele vai transformar este quarto mandato, eventualmente se reeleito, neste mandato da educação. Então é isso, Tati, assim, foi um discurso de muitos recados, a maior preocupação hoje do PT, que são esses dois inquéritos abertos na Polícia Federal para investigar o filho do presidente, o Fábio Luiz da Silva, sequer foi tangenciada no discurso. O único Lulinha que apareceu foi quando ele disse que
5: autorreferente.
6: É o Lulinha porreta em contraposição ao Lulinha paz e amor, né? Porque que Lulinha porreta é esse que enfrenta a elite colonizada, que enfrenta o poder legislativo?
5: Até o Congresso, mesmo, né?
6: Isso, o Congresso, cujos caciques eles estão negociando para não dar, não ampliar a chapa do candidato do PL, o Flávio Bolsonaro. Então, é esse, chama atenção, eu fui à confissão e é preciso dizer que...
5: Que clima você sentiu, Maria Cristina?
6: Pois é, Tati, tem uma coisa, o público diverso, muito embora majoritariamente egresso da periferia, agora tem uma coisa que eu não sei se eu voltarei a ver numa convenção, espero que não seja a última convenção presidencial que eu fui na do PL também. Eu fui saindo fui na Expo Center Norte, na zona norte de São Paulo, fui saindo pela rua que dava acesso a uma avenida grande, chama-se Otto Baumgartner, lá na zona norte. Uhum. E na minha frente, saindo um pouco antes de mim, antes da comitiva do presidente sair, né, aqueles carros que eles atravancam, eles liberam tudo e passam os batedores, tinha umas pessoas com o braço levantado, gritando esses refrões, esses gritos de ordem do PT e do Lula. E você via, era um movimento de moradia. E as pessoas gritando, de fato, com muito entusiasmo. Rua fora, né? Rua fora. Eu não vejo isso em outros partidos e eu não sei se eu vou voltar a ver. Porque não sei se outros nomes do PT terão este tipo de apelo, né? Mas essa foi na saída que eu olhei e disse, estou numa convenção do Lula, né?
5: Sim.
6: Essa saída aí com as pessoas gritando músicas pro Lula e entoando cantos pro Lula na saída da convenção. Foi
5: isso. Quer
6: dizer,
5: talvez tenha ilustrado também o começo do discurso dele. Achei que ele estava muito falando do passado, né? Falou, como eu disse, falou da história dele, como você trouxe também, né? Da história do PT, da organização da esquerda na América do Sul. Talvez tenha sido uma boa amostra também da história que ele construiu, do legado que ele tem, né? Que, como você disse, poucos no PT, porque se houvesse, muito possivelmente já tinha despontado. Quem é que vai suceder o Lula é uma pergunta que se faz na esquerda também já há alguns anos, né?
6: Pois é. Não, como a gente não tem dúvida que ele é muito competente para fazer o balanço do seu próprio legado, mas não se trata de um balanço da carreira.
5: Sim.
6: Trata-se de uma disputa por um quarto mandato. Uhum. Então, ele disse isso, ninguém constrói futuro sem ter passado, mas espera-se que daqui a duas semanas, né, no dia 16 de agosto, este futuro tenha um horizonte mais delineado do que o Lula pretende, se este passado dele foi o que levou essas pessoas a ser o único candidato a ter militantes que deixam a sua convenção gritando no meio da rua seus gritos de ordem e entoando suas canções, né? O que que ele projeta para o eleitor do futuro que não é engajado com esses seus militantes, mas que vota?
5: Sim.
6: E ele tá precisando de voto, Tati.
5: Sem dúvida.
2: Maria Cristina Fernandes, conversando com a Tatiana Vasconcelos. A gente vai ao interior de São Paulo com Marcelo Rocha, Embraer. Mais um passo, hein? Em direção ao futuro da mobilidade aérea.
7: A Eve Air Mobility, empresa controlada pela Embraer, anunciou nesta segunda-feira um avanço importante no desenvolvimento do seu veículo eVTOL, popularmente conhecido como o carro voador elétrico. A aeronave realizou pela primeira vez um voo com o sistema de propulsão traseira em funcionamento, etapa considerada essencial para a transição entre a decolagem vertical e o voo convencional. O teste aconteceu na unidade da Embraer, em Gavião Peixoto, no interior de São Paulo. Depois de certificado, o modelo será produzido em série na fábrica da Eve, em Taubaté, no Vale do Paraíba, também no interior de São Paulo. Durante o voo, que durou cerca de mais de 3 minutos, a aeronave atingiu velocidade máxima de 30 nós, o equivalente a cerca de 55 quilômetros por hora, e chegou a uma altitude de 90 pés, aproximadamente 27 metros. Segundo a Eve, o teste confirmou o funcionamento de um dos sistemas mais importantes do projeto e representa mais um passo para colocar a aeronave em operação no futuro. Agora, a empresa vai ampliar gradualmente os testes. As próximas etapas incluem voos de velocidades de até 30 nós, cerca de 93 km por hora, além da validação dos sistemas de comunicação por rádio. A expectativa é expandir o desempenho da aeronave antes da fase de certificação e do início da produção em Taubaté. De São José dos Campos, Marcelo Rocha.
2: 12h24, do interior para a capital paulista, com a Karen Lemos. Tem informações aí sobre um desvirtuamento de um benefício que deveria ser concedido à população com menor poder aquisitivo, mas que acabou se transformando num negócio para espertalhões, né? Porque imóveis que deveriam ser utilizados para pessoas de baixa renda deveriam ser vendidos para pessoas de baixa renda. O que que as construtoras fizeram? Ah, aquele apartamento menor, tal, vende para pessoas que às vezes não têm essa condição de baixa renda, mas estão comprando esse apartamento para fazer negócio, para transformar em aluguel de Airbnb ou outras plataformas, e isso não é permitido. Agora, as pessoas que compraram esses apartamentos muitas vezes nem sabiam. Comprava o apartamento estava mais barato do que o normal, é mais barato porque o poder público oferece isenção de impostos, justamente para o objetivo final é diminuir o déficit habitacional numa cidade grande como São Paulo. Então, qual que é a ideia? Ah, vamos construir apartamentos menores, mas em locais bons, para que a população que não está tendo condições de comprar o seu apartamento tenha mais uma alternativa. Mas a coisa foi completamente desvirtuada e aí viraram apartamentos, não dá para dizer que é um apartamento de alto nível, mas você olha assim, não deixa muito a desejar, não, né, Ricardo Garcia? O que era para ser uma moradia popular se transformou em algo que não tem nada a ver com popular, um negócio. E foi parar na justiça, evidentemente. A Karen Lemos tem mais detalhes.
8: A plataforma de serviços de hospedagem Airbnb começou a retirar nesta segunda-feira mais de 1.600 anúncios de acomodação em imóveis de habitação social construídos com incentivos públicos. Esse tipo de imóvel, destinado à população de baixa renda, não poderia ser anunciado como uma hospedagem de curta duração. Os imóveis estão numa lista que a prefeitura montou após ações de fiscalização. A prática irregular foi descoberta depois de denúncias de fraudes envolvendo imóveis de habitação social e passou a ser alvo da justiça e de uma CPI na Câmara Municipal de São Paulo. As remoções acontecem 3 meses após o Airbnb informar que faria a exclusão dos anúncios irregulares. Em nota, a empresa reiterou ainda que eventuais hóspedes impactados serão comunicados e vão contar com suporte para reservar uma nova acomodação para que não haja impacto em planos de viagem. Em maio, o Ministério Público entrou com uma nova ação civil pública contra a Prefeitura de São Paulo para obrigar o município a reforçar a fiscalização de empreendimentos de habitação social. A ação apontou desvios de finalidade e exploração comercial incompatível de imóveis classificados como habitação de interesse social e habitação de mercado popular. Desde então, um decreto municipal proíbe que unidades do tipo sejam utilizadas para aluguel de curta temporada. A fiscalização ganhou força após a instauração da CPI na Câmara Municipal, que concluiu que a capital deixou de arrecadar mais de 5 bilhões de reais com os desvios de recursos na política de renúncia fiscal para as incorporadoras. A reportagem da CBN questionou a prefeitura sobre o trabalho de fiscalização. Em nota, a administração municipal informou que até o momento solicitou às principais plataformas de locação a retirada de anúncios referentes a mais de 62 mil unidades habitacionais classificadas como de interesse social e que, em paralelo, mantém em andamento a fiscalização de mais de 1.000 empreendimentos para verificar o cumprimento da legislação urbanística. De São Paulo, Karen Lemos.
2: 2:28, de São Paulo nós vamos para o Rio de Janeiro. A Isa Morena traz informações sobre mudanças ali no trecho final do acesso ao Cristo Redentor.
9: O acesso a um dos principais cartões postais do Brasil, o Cristo Redentor, no Rio de Janeiro, já passa por mudanças a partir desta segunda-feira. As 4 escadas rolantes do Alto Corcovado foram desligadas para obras de modernização e a capacidade diária de visitantes no platô vai ficar reduzida pela metade até maio de 2027. A visitação turística continua, mas o trecho final entre o centro de atendimento e o platô do Cristo agora é feito pelas escadas de pedra. Para garantir a acessibilidade de quem tem mobilidade reduzida, foram disponibilizados 10 equipamentos escaladores. A Adélia Barros veio de Brasília e subiu o monumento usando um desses mecanismos de acessibilidade e comentou a experiência.
10: Tranquilo, muito tranquilo. Estou muito cuidadoso comigo. Foi muito ótimo. Maravilhoso. Muito bom. Estou gostando muito.
9: A chilena Rosa Suazo, de 69 anos, também utilizou um dos equipamentos para subir as escadas e contou que foi auxiliada por funcionários.
11: Muito bom serviço, graças. Que não podia subir as escadas sola, então por isso me subiram acá. Assim que, graças a Deus, estou já em Cristo. Muito bem, graças a todos.
9: O engenheiro civil Alexandre Augusto, responsável por fiscalizar as obras, explica sobre as melhorias que estão sendo feitas.
12: Vão ser trocados 4 escadas rolantes, incluir mais 2 planos inclinados para melhorar a acessibilidade do Alto Corcovado. São equipamentos modernos, né? Que sofrem menos manutenção, né? Que tem uma geração, uma economia de energia. As escadas, elas são preparadas, né? Para os intempéries aqui do Alto Corcovado, porém em dias, né? Que precisam ser fechado, né? Devido aos eventos climáticos, elas sim vão ser respeitados e serão fechados.
9: O acesso pelo trem do Corcovado, vans oficiais, trilhas e elevadores continua funcionando normalmente. A modernização das instalações ocorre pouco mais de um ano após a morte do turista Jorge Alex Duarte, que sofreu um mal súbito no local. Do Rio de Janeiro, Isa Morena.
2: 2:30.
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0: Terça-feira, 4 de agosto de 2026. O presidente do Conselho Nacional de Justiça e do STF, Edson Fachin, apresentou proposta de uma política de prevenção a conflitos de interesse no Poder Judiciário. A proposta afirma que a participação de magistrados e servidores em eventos custeados por terceiros deverá observar critérios de transparência, independência e preventivos. Se aprovadas, as medidas serão aplicadas a todos os tribunais, menos ao Supremo Tribunal Federal, que discute em outra frente um código de ética para os ministros. O presidente nacional do Republicanos, Marcos Pereira, comunicou ao candidato do PL, Flávio Bolsonaro, que 17 dos 27 diretórios estaduais da legenda optaram pela neutralidade na corrida presidencial. A decisão da maioria das bancadas regionais inviabiliza a consolidação de uma aliança formal em âmbito nacional entre as duas siglas. A Convenção Nacional do Republicanos está marcada para esta terça-feira. Um grupo de 25 estados norte-americanos governados por democratas entrou com uma ação judicial contra o governo Donald Trump no Tribunal de Comércio Internacional dos Estados Unidos. Os estados questionam a legalidade das novas tarifas de até 12,5% aplicadas a 60 parceiros comerciais, incluindo o Brasil e a União Europeia, sob justificativa de combate ao trabalho forçado. A ação argumenta que a medida excede a autoridade presidencial e serve de pretexto para contornar decisões judiciais anteriores que já haviam sido consideradas ilegais. No horário de Brasília, 2:33.
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0: Duas e 34 agora é com Leandro Gouveia.

0: em destaque no Panorama CBN. Líder das pesquisas, Cleitinho anuncia que não vai concorrer ao governo de Minas. Polícia Federal pede terceira investigação contra filho do presidente Lula. Contrariando Trump, Irã nega que está em negociação com os Estados Unidos. Ataque da Ucrânia mata 7 pessoas e deixa 40 feridas em uma praia da Rússia. Ariana Grande vai fazer pausa na carreira após críticas ao seu corpo. Para você que está aqui comigo, eu sou Leandro Gouveia e essa é a segunda edição do podcast Panorama CBN de segunda-feira, 3 de agosto de 2026. Em menos de meia hora eu te conto as principais notícias do dia. Fim da novela em Minas Gerais. O senador Cleitinho do Republicanos não vai mesmo ser candidato ao governo do estado, mesmo sendo líder das pesquisas. A decisão veio depois de uma reunião em Brasília com o presidente nacional do Republicanos, o deputado Marcos Pereira, e com o presidente estadual do partido, Euclides Petersen. Um vídeo foi publicado nesta segunda-feira com os três e Cleitinho visivelmente emocionado. O deputado Marcos Pereira diz que o senador tomou a decisão espontaneamente, porque passa pelo luto da perda do irmão, Matheus Azevedo, que morreu de leucemia no mês passado.
1: O Cleitinho está precisando cuidar da mãe dele, cuidar da família, cuidar dele mesmo. Essa decisão sua, você reconhece que o partido lhe deu a oportunidade. Mas você não tem condições, né, isso, Cleitinho?
2: Eu fiz questão de fazer esse vídeo aqui, porque o senhor me chamou para vir aqui. E aí eu vim com o coração aberto para falar que nesse momento agora, pelas circunstâncias da minha vida, não tem como eu entrar numa campanha agora sem um cuidar de mim primeiro e cuidar da minha família.
0: Durante o fim de semana, Marcos Pereira, presidente do Republicanos, chegou a dizer que a situação ainda estava indefinida, que o martelo seria batido nessa segunda, e aí o esperado foi confirmado. Na semana passada eu te contei que houve até um acordo do Republicanos com o PL para que Marcelo Aro, do PP, ex-secretário do governo Zema, seja o candidato do bolsonarismo em Minas. Marcelo Aro seria candidato ao Senado na chapa do atual governador Matheus Simões, do PSD, mas oficializou o desembarque do governo mineiro na semana passada, o que foi visto até como uma traição pelo grupo de Romeu Zema. E a Polícia Federal pediu a abertura de um terceiro inquérito contra o empresário Fábio Luiz Lula da Silva, filho do presidente Lula. A corporação quer investigar agora se ele se aproveitava dessa posição para favorecer empresas parceiras junto ao governo federal. Esse novo caso ainda vai passar por sorteio no Supremo Tribunal Federal para a escolha do ministro relator. Na semana passada, o ministro André Mendonça do STF já tinha autorizado outros dois inquéritos contra Lulinha. Um apura a suspeita de envolvimento em negócios de cannabis medicinal no Ministério da Saúde com um investigado no caso do INSS. E o outro apura também tráfico de influência na DataPrev, a empresa de tecnologia do governo. O advogado dele, Marco Aurélio de Carvalho, diz que os policiais não encontraram nada contra o filho do presidente na apuração sobre o INSS e acusa setores da Polícia Federal de fazer uso eleitoral da instituição para prejudicar o governo. Ele diz que vai acionar o Ministério da Justiça, que é responsável pela PF, para pedir providências.
3: Nós vamos pedir providências enérgicas para apurar, enfim, essa verdadeira pesca probatória. Polícia Federal, parte dela, é importante dizer mais uma vez, a gente respeita muito a instituição, ela está promovendo uma espécie de estratégia da tentativa e do erro. É uma melhor de três. Eu não achei nada aqui, eu vou por ali. Isso é proibido, isso nos remete ao que houve de pior na história do nosso sistema de justiça na época da finada Operação Lava Jato.
0: A defesa informou também que Lulinha vai poder voltar ao Brasil em questão de dias para prestar depoimento e responder aos processos. Lulinha mora em Madrid, na Espanha. Mesmo a defesa considerando que ainda não existe uma data confirmada para o retorno dele. O presidente da Argentina, Javier Milei, voltou a ofender o presidente do Brasil. Em entrevista exibida neste domingo pela emissora de televisão argentina LN+, Milei chamou Lula de ladrão e corrupto. O líder argentino também questionou as decisões da justiça brasileira que anularam as condenações do presidente.
4: Lo liberaram por uma falha administrativa do procedimento, não por ser inocente. Por lo tanto, é ladrão e é um corrupto.
0: Durante a transmissão, Milei disse que as declarações foram espontâneas e afirmou que o ato de roubar é que é agressivo, e não chamar alguém de ladrão. Fontes do Ministério das Relações Exteriores informaram à CBN que a diplomacia brasileira vai primeiro analisar a íntegra da entrevista e manter a situação sob monitoramento. Enquanto isso, o embaixador Júlio Bittelli, que foi chamado por causa das ofensas anteriores na convenção do PL, permanece no Brasil sem previsão de retorno a Buenos Aires. O Palácio do Planalto definiu que não vai emitir uma resposta institucional imediata. A orientação dada pelo presidente Lula é ignorar as declarações para evitar confrontos verbais diretos com a extrema-direita e não dar palco político aos ataques. Informações da guerra e, como tem sido desde o início, versões desencontradas por parte do Irã e dos Estados Unidos. Apesar de o presidente Donald Trump ter afirmado que haveria conversas entre os dois países nessa segunda, o Irã negou que esteja negociando com os americanos. O porta-voz do Ministério das Relações Exteriores do Irã, Esmail Baghaei, declarou que o país só conversa com a diplomacia de Omã para tentar criar uma rota segura temporária pelo Estreito de Hormuz. Omã é separado do Irã justamente pelo estreito. Ele disse que o Irã não aceita novos mediadores e que a navegação por lá só vai ser liberada quando os americanos pararem com as agressões. Em resposta, Donald Trump publicou na rede social dele que a liderança iraniana é incrivelmente dissimulada. Trump afirmou que o próprio Irã pediu as reuniões e garantiu que o Estreito de Hormuz já é controlado pela Marinha Americana. Ele disse que o Irã deve escolher entre um acordo ou a rendição total e que essa será a última chance. Segundo o jornal árabe Al-Mayadeen, os Estados Unidos chegaram a oferecer o controle da rota sul de Hormuz, mas o Irã recusou e manteve o bloqueio. E com a suspensão de ataques à infraestrutura energética do Irã durante o fim de semana, o petróleo voltou a cair. No momento em que eu gravo, o barril do tipo Brent tem queda de mais de 4%, negociado a US$ 83. O principal índice da Bolsa de Valores de São Paulo ficou no 0 a 0 e fechou aos 178 mil pontos. O dólar comercial subiu 0,34%, cotado a R$ 5,08. O euro vale R$ 5,85, com alta de 0,17%. A Petrobras anunciou uma nova descoberta de gás natural na Colômbia. O achado foi em um poço exploratório em águas profundas, a 42 quilômetros da costa. O poço fica perto de outras áreas onde a estatal já tinha encontrado gás, o que reforça o potencial da região para aumentar a oferta de energia no país vizinho. A Petrobras é a operadora do consórcio no bloco, com pouco mais de 44% de participação. A estatal colombiana Ecopetrol tem os 55% restantes. E a Amazon alcançou pela primeira vez US$ 3 trilhões em valor de mercado. As ações da empresa subiram mais de 5% nessa segunda-feira. A alta veio depois da divulgação dos resultados do segundo trimestre, puxados pelo avanço da inteligência artificial. A receita da divisão de computação em nuvem da empresa saltou 37%. O resultado veio acima das expectativas do mercado. E o ex-deputado estadual de Mato Grosso do Sul, Neno Razuki, do PL, foi preso na Bolívia. Ele estava foragido desde 8 de julho para cumprir uma pena de mais de 15 anos de prisão pelos crimes de organização criminosa, roubo e exploração do jogo do bicho. Razuki perdeu a imunidade parlamentar em maio, quando deixou a Assembleia Legislativa, depois de uma recontagem de votos das eleições de 2022 alterar a composição da casa. Na semana passada, a Justiça de Mato Grosso do Sul determinou que a Polícia Federal pedisse a inclusão do ex-deputado na difusão vermelha da Interpol. Segundo o Ministério Público, Neno Razuki e a família comandavam uma organização criminosa armada que movimentava cerca de R$ 600 mil por mês com jogos de azar. O Ministério da Saúde começou a oferecer, a partir dessa segunda, uma nova dose de reforço da vacina contra a poliomielite para crianças de 4 anos. Com a mudança, o esquema de imunização contra a doença passa a ter 5 doses no total. As 3 primeiras aos 2, 4 e 6 meses de vida, e duas doses de reforço, uma aos 15 meses e a outra aos 4 anos de idade. A inclusão dessa nova dose coincide com o início da campanha nacional de multivacinação, que tem o objetivo de atualizar a carteira de vacinas de crianças e adolescentes com doses pendentes. A mobilização vai continuar até o dia 1º de setembro e tem como público-alvo os jovens com menos de 15 anos. Responsáveis que acompanharem os filhos também vão poder checar e atualizar a caderneta da família toda. As vacinas contra o HPV para jovens de 15 a 19 anos e contra o sarampo também vão estar disponíveis. Falando em sarampo, atenção, você que mora ou trabalha em São Paulo, Guarulhos ou São Bernardo do Campo, começou nesta segunda-feira uma estratégia especial de vacinação contra o sarampo nessas três cidades. E a grande novidade é que a Secretaria de Estado da Saúde recomenda uma dose extra da vacina até para quem já tomou as duas doses ao longo da vida. A medida vale para qualquer pessoa de 6 meses a 59 anos de idade. Não vai ser preciso apresentar comprovante de doses anteriores. A decisão foi tomada depois do aumento das infecções. O Ministério da Saúde considera que o estado de São Paulo vive um surto ativo de sarampo, com 16 casos confirmados. São 12 na capital, 2 em São Bernardo e 2 em Guarulhos. Segundo a secretaria, tomar uma dose a mais não traz prejuízo à saúde e ajuda a interromper a circulação do vírus antes que ele se espalhe. A vacina aplicada é a tríplice viral, que também protege contra caxumba e rubéola. Ela é gratuita e está disponível nos postos de saúde. E a passarela argentina da Garganta do Diabo, principal salto das Cataratas do Iguaçu, vai ficar fechada a partir dessa segunda-feira para os visitantes. De forma inédita, as autoridades da Argentina decidiram desmontar preventivamente a estrutura, que tem mais de 1 quilômetro de extensão, sobre o rio Iguaçu, para evitar estragos com as cheias previstas para os meses de setembro e outubro. Nas enchentes anteriores, a retirada era parcial e perto desses eventos. A intenção agora é impedir que chuvas fortes, potencializadas pelo fenômeno El Niño, causem estragos como os de outubro de 2023, quando a passarela foi danificada e levou quase 8 meses para ser reconstruída. A previsão é recolocar em novembro e reabrir em dezembro para alta temporada. Até lá, as outras duas trilhas do lado argentino continuam abertas. E no lado brasileiro, que é mais protegido das cheias, a visitação segue normal, sem necessidade de desmontar estruturas. Ainda nas cataratas, os passeios de barco do lado brasileiro foram retomados no fim de semana. O serviço estava suspenso desde terça-feira passada, depois daquele acidente com uma embarcação que provocou a morte de um turista holandês. Todas as embarcações passaram por revisão e os protocolos de segurança foram reforçados. Na Rússia,

considerada a versão russa da Amazon. O governador local disse que um jovem ficou ferido. A empresa tem sido constantemente atacada desde julho. Nos últimos meses, as forças ucranianas intensificaram os ataques, mirando refinarias e depósitos para pressionar a opinião pública local. No fim de semana, um bombardeio russo contra um armazém na Ucrânia destruiu 8 milhões de livros. A editora Hanok afirmou que se trata da maior perda para a infraestrutura editorial da Ucrânia desde o começo da guerra. Ao longo desses 4 anos, a Rússia atacou museus, galerias, estúdios de cinema, igrejas e outros locais de importância cultural na Ucrânia. Subiu para 88 o número de mortos na crise migratória no território espanhol de Ceuta, no norte da África. A informação foi confirmada pelo prefeito da cidade, Juan Jesus Vivas, ao jornal El País. Vivas declarou que a entrada em massa de cerca de 50 mil migrantes foi um ataque à integridade territorial da Espanha e acusou o governo do Marrocos de ter incentivado ou permitido a invasão. Fontes da inteligência espanhola ouvidas pelo El País apontam que o fluxo começou depois de boatos nas redes sociais. As mensagens distorceram uma decisão da Suprema Corte da Espanha sobre regras de deportação por mar. A avaliação é que o governo marroquino reduziu a fiscalização e facilitou a travessia. O Ministério do Interior do Marrocos rebateu as acusações, alegou que a crise foi provocada pela ação de redes de tráfico humano que exploraram notícias falsas sobre a decisão judicial. Nessa segunda-feira, a presidente da Comissão Europeia, Ursula von der Leyen, enviou uma carta ao primeiro-ministro espanhol, Pedro Sánchez, afirmando que nenhuma tentativa de usar a migração irregular para pressionar um Estado membro pode ser aceita. Apesar da crítica indireta ao governo marroquino, von der Leyen defendeu o aumento do apoio técnico e financeiro ao país africano para reforçar o controle das fronteiras. Quase 50 mil pessoas que cruzaram a fronteira nos últimos dias já foram devolvidas ao Marrocos pelas autoridades espanholas. Na Grécia, centenas de bombeiros continuam o combate a um grande incêndio florestal perto da capital Atenas. As chamas começaram na semana passada e continuam avançando pelo quarto dia consecutivo. O fogo devastou florestas de pinheiros, áreas agrícolas e residências, forçando a saída de moradores por terra e por mar. Durante os trabalhos de resgate, outra tragédia no domingo. 2 helicópteros bateram no ar e 2 tripulantes de um deles morreram. Os 2 ocupantes da outra aeronave sobreviveram. Na semana passada, outros 3 bombeiros já tinham morrido no combate às chamas em Creta e no Peloponeso. A destruição afeta também a produção local de azeite, a poucas semanas da colheita. O calor extremo também atinge outros pontos da Europa. Na Holanda, um camping precisou ser esvaziado por causa de um incêndio numa reserva natural no sul do país. Na Itália, a região do Piemonte declarou estado de emergência por causa da seca e dos focos de fogo. E já a capital da Áustria, Viena, registrou recorde histórico de temperatura nessa segunda, com os termômetros atingindo 40,1 graus. Do outro lado do Atlântico, os Estados Unidos enfrentam o maior desastre natural da história no condado de Spokane, no estado de Washington. Não confundir com a capital Washington. 60 mil moradores tiveram que sair de casa e pelo menos 600 imóveis foram destruídos. Mais de 2.100 hectares já foram queimados e 4 mil estruturas continuam em risco. O governador declarou estado de emergência. Ainda nos Estados Unidos, 2 pessoas morreram no estado de Michigan pelo que está sendo chamado de diarreia explosiva. É o seguinte, a ciclosporíase é uma infecção intestinal que provoca quadros graves de desidratação. Segundo as autoridades, as vítimas tinham problemas de saúde pré-existentes que se agravaram com essa infecção. As investigações associam o surto ao consumo de alface iceberg desfiada da empresa Taylor Farms, produzida com matéria-prima do México. O surto já atinge 9 estados americanos. A Agência Sanitária Nacional já confirmou mais de 6.700 infecções por exame de laboratório e investiga mais de 11.500 casos suspeitos. Funcionários das agências relatam que cortes de verbas do setor de saúde pelo governo Trump estão prejudicando a capacidade de resposta do governo a surtos transmitidos por alimentos.

a crise na FIFA ganhou novos capítulos nessa segunda-feira. O presidente da entidade, Gianni Infantino, buscou ajuda do governo dos Estados Unidos para tentar se manter no cargo. É informação do jornal New York Post, que diz que Infantino tentou ligar diversas vezes para o presidente Donald Trump, mas não foi atendido. O jornal informou que ele agendou uma conversa privada com o secretário de Estado, Marco Rubio, mas o governo americano desmentiu a informação. Infantino tenta estancar a pressão internacional que pede a renúncia dele depois do fracasso daquele plano de vender 20% de uma empresa subsidiária comercial da Copa do Mundo. À frente do fundo de investimentos interessado no negócio estava Josh Kushner, irmão do genro de Donald Trump. Depois da forte reação negativa, depois da gravação do Panorama de sexta-feira, o presidente da FIFA recuou e cancelou o projeto. Mas aí, meio tarde, né? A UEFA e outras confederações divulgaram comunicados afirmando que perderam a confiança em Infantino e a pressão só aumenta. Países europeus começaram a retirar o apoio formal à reeleição de Infantino. O país de Gales foi o primeiro a revogar a carta de apoio. A Federação Sueca seguiu o mesmo caminho e a Federação Inglesa enviaria um documento retirando o apoio, segundo a imprensa britânica. Em contraponto, Infantino tem usado as redes sociais para divulgar manifestações de apoio a ele. Só que até agora não conseguiu apoiadores com muita relevância no futebol e muito menos países democráticos. A lista tem Marrocos, que busca apoio para sediar a final da Copa de 2030, Catar, Kuwait, Emirados Árabes, Butão e Sri Lanka. E antes da última notícia, convido você a mandar mensagem para o Panorama. Meu e-mail é leandro.gouveia@cbn.com.br. No Instagram é só procurar por Lê Reis Gouveia. Não esquece de escrever seu nome e de onde você está ouvindo. No meu Instagram, recebi a mensagem do Romano Lopes. Ele diz que é cubano, mora nos Estados Unidos e estuda português para estrangeiros. Ele diz que fica contente porque consegue entender a gente, eu e a Bianca, e a nossa pronúncia. Ele também estuda português pela internet com a professora Aline, que é do Recife e mora na Califórnia. Aí ele diz, o português é uma língua muito bonita. Muito prazer, obrigado e até mais. Valeu, Romano. Fico muito feliz com a sua mensagem. E a gente recebeu outras mensagens, né, de pessoas que aprendem português ouvindo o Panorama. Muito legal. O Leonardo Santana também mandou no Instagram. Grande Leandro, quero agradecer mais uma vez por fazer parte de todas as minhas manhãs cá em Braga, Portugal. Um grande beijo à minha esposa Eliana Viríssimo, que todo sábado ouve o Panorama de sexta comigo, mesmo que obrigada. Ele dá risada. Sucesso a você e ao nosso Panorama CBN. Olha o relacionamento abusivo com o Panorama, hein, Leonardo? Cuidado. Cláudia da Mata tá aqui com a gente também. Este Leandro Gouveia é um show. Parabéns pela condução do Panorama, que entrou na minha vida na época da pandemia. Muito obrigado, Cláudia. E a Janaína Silva, ouvindo na manhã de sábado, Rádio Sucupira de toda sexta é a melhor. Muito obrigado a todos vocês. Se você quer começar todos os seus dias bem informado, bem informada, não esquece de seguir o Panorama no seu aplicativo favorito. Assim o episódio novo já aparece para você assim que for publicado. Vamos falar de Ariana Grande?

É porque um representante da cantora disse à revista People que Ariana Grande vai se afastar dos holofotes e das aparições públicas assim que encerrar a turnê Eternal Sunshine, no mês que vem. Ele disse que a decisão foi tomada depois da cantora ser alvo de um escrutínio público constante e de especulações sobre a magreza e a saúde dela. As declarações aumentaram depois do lançamento do álbum Petal, na última sexta-feira. No clipe, a cantora aparenta estar ainda mais magra. A atriz Jamila Jamil, da série The Good Place, chegou a dizer que a Ariana pode estar morrendo diante de nossos olhos. Diz que a roupa foi criada para acentuar a magreza, para gerar discussão, e que a equipe da cantora é totalmente irresponsável por não a orientar a se afastar dessa imagem profundamente prejudicial, que é tão glamourizada para seus jovens fãs, foi o que disse a atriz. Com o afastamento, a artista cancelou a participação em um musical previsto para estrear em Londres no ano que vem. A mãe da cantora, Joan Grande, foi à rede social da filha para elogiar o novo clipe e disse que a Ariana está magnífica. A turnê de Ariana Grande passa por Chicago nessa segunda-feira, dia 3, e termina no dia 1º de setembro, na Inglaterra. Essa daí é a música Petal, que dá nome ao novo disco de Ariana Grande. E assim vamos terminando este episódio. A produção e o roteiro foram feitos por mim, Leandro Gouveia, e a edição e a sonorização por Juliano Fonseca e Bruno Carvalho. A próxima edição do Panorama chega às plataformas por volta das 7 da manhã com Bianca Santos, e eu volto na sequência. Até lá!

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0: Terça-feira, 4 de agosto de 2026. O Partido Avante oficializou nesta segunda-feira a candidatura do escritor Augusto Cury à presidência da República. Psiquiatra, Cury ganhou notoriedade como autor de livros no segmento de autoajuda. Em discurso aos filiados ao partido, ele afirmou que convocará uma reforma para mudar o regime presidencialista para o semipresidencialista, com um primeiro-ministro para gerir a nação. O Superior Tribunal de Justiça vai decidir nesta quinta-feira se o ministro Marco Buzzi deve ser punido ou não pelas acusações de assédio e importunação sexual contra duas mulheres. Caso seja punido, será a primeira vez que os ministros vão deliberar se um integrante do tribunal deve ser aposentado compulsoriamente ou demitido. Desde a instalação da corte em 1989, Buzzi é o terceiro ministro do STJ com a conduta sob análise. Juventude e Atlético Mineiro disputam hoje às 7:30 da noite uma vaga nas quartas de final da Copa do Brasil. O jogo de ida terminou em 0-0. Também jogam hoje Remo e Santos às 9:30 da noite. A primeira partida também terminou sem gols. Ontem, no jogo de ida, o Atlético Paranaense venceu o Vitória por 2-0.
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2: Olá, tudo bem com você? Seja muito bem-vinda, seja muito bem-vindo a mais um capítulo do Mundo Corporativo, que hoje se dedica a falar de tendências, regulação da tecnologia, gestão de reputação. A nossa convidada é a Daniele Kleiner, sócia fundadora da Alandar, uma consultoria de políticas públicas e comunicação. Daniele Kleiner, muito obrigado pela gentileza de ter aceitado o nosso convite. Um bom dia para você.
3: Bom dia a todos os ouvintes. Eu que agradeço a oportunidade de estar aqui. Sou muito sua fã e sua trajetória, então é uma honra contribuir um pouco com esse debate.
2: Muito obrigado. Daniele, durante muito tempo, muitas empresas enxergavam o tema da regulação como um problema da turma do jurídico, do departamento jurídico, né? Em que momento, o que mudou? E hoje esse tema tem de ser olhado e já é visto como parte da estratégia do negócio.
3: Olha, o que a gente vê de tendência regulatória na tecnologia é a gente sair de um campo mais principiológico, né, de quais os princípios que a gente gostaria que guiassem a tecnologia, para entrar num campo de uma regulação mais na linha, que inclusive impacta diretamente produto, relatório de transparência, time de compliance, a parte de vendas. Então, a gente vê que a regulação, ela está saindo desse primeiro momento em que a gente teve um entendimento da tecnologia mais principiológico, para a gente entrar em algo que realmente afeta o dia a dia das empresas. Então, hoje eu vejo como primordial que as empresas entendam que a regulação, por exemplo, de inteligência artificial, que é algo que impacta todos os setores, não é algo de um setor específico, ela não é mais um problema só do jurídico, porque dependendo da regulação, isso vai requerer a adaptação do próprio produto e da forma como você vai oferecer esse produto, comunicar esse produto para os consumidores finais.
2: Aliás, eu costumo, quando olho para essas questões, né? O advogado, ele pode olhar a lei. Agora, você que vai ter que fazer a mudança de comportamento ou a adaptação nos demais setores. Se isso não fizer, não adianta nada o setor jurídico atuar.
3: Exato. E muito do meu trabalho, junto com os nossos clientes, é conversar e traduzir a legislação para o time de produto, para que os engenheiros nos digam o que faz sentido e o que não faz sentido. Porque a minha formação original, eu sou advogada, apesar de que a minha trajetória toda foi na área de tecnologia. Então, claro, eu tenho uma noção de como que a regulação vai impactar o produto, mas quando a gente pensa em produtos que estão sendo modificados e de uma forma muito avançada como a IA, eu preciso sentar com os engenheiros e falar, olha, o regulador, né, essa figura fictícia que a gente cria, porque a gente sabe que no fim do dia são 513 deputados, mais sociedade civil, mais todo mundo, né, participando desse processo, ele acha que a gente vai trazer mais transparência para, por exemplo, um vídeo, né, feito por IA, se a gente tiver esse tipo específico de etiqueta. Isso funciona na prática? Qual que é a sua visão? Ele vai falar, olha, isso aqui não funciona, isso aqui pode ser burlado. Na verdade, o que a gente está discutindo, né, nos grupos mais avançados sobre sistemas entre a indústria, é que a gente precisa, na verdade, dessa tecnologia específica. E aí o meu trabalho muito é tentar traduzir isso para o regulador, para ajudar a avançar uma regulação que ela não seja obsoleta no momento em que ela é publicada.
2: Você costuma dizer que esse ano de 2026 marca uma mudança na fase de regulação da tecnologia no Brasil.
3: Sim.
2: O que caracteriza essa mudança?
3: A gente vê, primeiro, o empoderamento da NPD, que é a Agência Nacional de Proteção de Dados, né, para cada vez mais se converter nesse órgão regulador do digital. Ela ganha um novo capítulo a partir da aprovação, em dezembro do ano passado, do ECA Digital, que é a nossa legislação que protege crianças e adolescentes no ambiente digital. Essa regulação, ela traz uma série de obrigações para as plataformas, mas também para o poder público, e ela coloca a NPD no centro da implementação dessa regulação e da fiscalização dessa implementação. Então, a ANPD, para quem não conhece, é uma agência que foi originalmente criada para zelar pela privacidade dos dados e a regulação de como os dados circulam, né, na sociedade. E ela teve a expansão dessa competência para agora cuidar da proteção de crianças e adolescentes, que envolve não só a questão de proteção de dados, mas design de produto. Então, hoje eu tenho uma obrigação de que plataformas, né, de redes sociais, por exemplo, tenham controles parentais. Os pais têm que ter habilidade de poder, por exemplo, selecionar as configurações mais protetivas para crianças e adolescentes, ter visibilidade de quanto tempo essa criança ou esse adolescente está passando naquele aplicativo. Outra obrigação que a lei traz é de também verificação etária, né? Então, se você é um aplicativo para maiores de 18 anos, pela lei, né, pelo seu conteúdo ser inapropriado para menores de 18 anos, você tem que implementar um método de verificação etária para garantir que o público que vai acessar aquele conteúdo é realmente um público maior de 18 anos. E quem que vai fiscalizar isso? Quem que vai dizer quais são os métodos de verificação etária que são mais seguro, menos seguro, recomendados ou não? É a Agência Nacional de Proteção de Dados, a ANPD. Então, a gente vê que a gente está caminhando para uma, exatamente o que eu falei antes, uma situação de que as empresas vão ter que se adaptar e acompanhar muito mais de perto o que a ANPD vai dizer nesse campo.
2: Essas mudanças e essa questão que você chamou a atenção, desta tendência de uma mudança na regulação de tecnologia, ela atinge ou deve preocupar empresas dos diversos setores? Ou quando a gente fala disso, nós só estamos falando das plataformas digitais?
3: O ECA Digital, por exemplo, ele tem um escopo bastante amplo. Não são só plataformas. Qualquer negócio que esteja no ambiente digital está sujeito ao ECA Digital. Se eu sou mercadinho de Piraporinha da Serra e eu vendo, por exemplo, cigarro ou bebida alcoólica online, eu vou precisar cumprir o ECA Digital, porque esse é obviamente um tipo de produto que não pode estar disponível para menores de 18 anos. A diferença é que tem uma gradação de obrigações, né? E a própria lei prevê que você não pode criar barreiras, né? Tem que ser proporcional à regulação, ao tamanho do negócio e ao risco que ele oferece. Então, essa proporcionalidade, o risco, a NPD vai calibrar e vai regular. Espera-se que, por exemplo, exemplo, empresas maiores, redes sociais, vão ter uma carga regulatória maior, mas todos os negócios que estão no ambiente digital têm que prestar atenção nisso.
2: Você já citou aqui a questão da inteligência artificial, do impacto que ela vem gerando hoje em todos os negócios. Muita gente, quando pensa em inteligência artificial, pensa em ganho de produtividade. Agora, do ponto de vista da regulação, quais são as maiores preocupações que nós devemos ter?
3: Olha, são várias. E eu falo são várias porque a inteligência artificial, diferente de outras tecnologias, ela é uma tecnologia que vai mudar a forma como nós nos relacionamos, vai mudar a nossa economia e vai determinar a nova geopolítica global. Eu posso falar isso com muita tranquilidade, vários especialistas vêm trazendo isso, né, e alertando para este fato. Por quê? Porque ela é uma tecnologia meio, ela não é uma tecnologia fim. Quando a gente teve uma situação parecida como essa? Quando a gente criou a eletricidade. Então, quando a eletricidade foi criada mais de um século atrás, o que que os criadores queriam? Iluminar a casa das pessoas à noite, certo? Eles não imaginavam, muito possivelmente, que isso possibilitaria a segunda revolução industrial. Então, quando a gente fala de IA, a gente tem que estar preocupado, por exemplo, com a transição dos trabalhos, que vão ser afetados por isso. Muitas pessoas vão ter os seus trabalhos completamente transformados pela IA, e a gente vai precisar trabalhar uma transição para essas pessoas, formação delas. A gente tem uma questão também no caso legislativo, uma disputa em relação ao uso ou não de dados e direitos autorais para treinamento. Isso afeta qualquer empresa que faz, que use IA e que depende desses treinamentos de dados para poder realmente ter uma IA inteligente que fale português, porque isso pode trazer uma remuneração que pode não ser compatível com o tamanho da empresa, né? Então a gente tem preocupações de vários âmbitos, geopolítico, de trabalho, de produtividade, de soberania nacional. A soberania não se ganha só com regulação, a Europa está percebendo isso agora. A gente viu recentemente que a Europa, ela está dando alguns passos para trás em relação à regulação que ela fez da IA, porque ela percebeu que só regular não traz soberania. Você precisa produzir e criar a tecnologia para que você tenha algum nível de soberania. E o Brasil precisa estar atento também a esses movimentos.
2: É curioso porque nesse mesmo momento em que você vê a União Europeia mudando esse olhar, ou tentando, eu vou usar a palavra afrouxar, não é exatamente o mais preciso para essa questão, mas olhando de uma maneira já diferente, a gente acompanha nos Estados Unidos uma intervenção maior nas empresas e na tecnologia de inteligência artificial, quase como um contraponto do que está acontecendo na Europa. Isso é um sinal dessa indefinição ainda que nós temos de uma maneira geral em relação ao que é a inteligência artificial nas nossas vidas?
3: Sim. É muito característico do setor de tecnologia que ele crie serviços e usos disruptivos, no sentido de que o direito à regulação, ela tem que aprender a lidar com isso, né? E a IA traz isso numa proporção muito maior, porque a gente não sabe todos os usos que ela tem. Então, quando a gente fala numa regulação de IA, as pessoas pensam, vamos supor, você quer regular carros automáticos. O carro, a gente sabe para que fim ele tem, é para levar uma pessoa de um lugar ao outro. Então, eu consigo imaginar os usos minimamente, quais são os riscos que existem, o que que eu preciso prever para mitigar esses riscos, para ter uma regulação ali minimamente que traga essa segurança. A IA não. Você consegue me dizer, Milton, quais são todos os usos que a gente pode fazer da IA?
2: Impossível.
3: É impossível ainda. Então, os países estão descobrindo e tentando entender como é que a gente traz mais segurança, que é necessário sim, quando a gente fala do uso da inteligência artificial, mas ao mesmo tempo, a gente não estrangule todas as possibilidades que ela tem de crescimento, né?
2: Vamos lá. Diante até dessas dúvidas que se tem, né? Se você estivesse aí conversando, quando você vai conversar com os presidentes das empresas médias, qual seria assim a providência que você recomendaria para que ele se preparasse para esse ambiente regulatório?
3: Eu acho que é importante acompanhar de perto essas mudanças e ter um time que tenha uma intersecção maior, é aquilo que você falou, de não ficar isolado no jurídico, porque ao ficar isolado no jurídico, a gente só vai conseguir fazer o compliance. A gente não vai conseguir fazer o preventivo, que é já pensar, se eu for lançar um produto novo, como eu já penso esse produto, com a expressão que a gente usa na tecnologia, embedado, né? Com já trazendo algumas das mitigações para eu evitar depois receber uma sanção da NPD por descumprimento. Então, como que a gente já vai pensando produtos que, com base na tendência regulatória, eu consigo mitigar o risco de eu ter que tirar esse produto do ar, de eu ter que fazer um grande investimento em reforma, que a gente sabe que acaba prejudicando muito o negócio.
2: Quando você conversa com esses executivos, qual é o erro mais comum que você percebe na forma como eles estão acompanhando essas mudanças?
3: No nível de CEO, o que eu mais percebo é que eles não acompanham a regulação.
2: Não acompanham?
3: Não acompanham. Então, às vezes eu vou falar sobre a lei de AI. Eles sabem que existem, mas eles não sabem qual é o impacto disso no negócio, porque justamente acaba ficando na mão do jurídico, da área de relações governamentais. E eu acho que isso é muito diferente. Diferente, por exemplo, quando você vai em empresas como o Google. Eu acho que se você já teve a oportunidade de falar com o Fábio Coelho, eu acho que ele é um bom exemplo de CEO nesse sentido. Ele é muito informado sobre a regulação. Ele vai saber te dizer exatamente qual é o impacto que a legislação de IA, se aprovada, vai ter no negócio dele, vai ter nos produtos dele. E isso faz parte da mentalidade dele de entender que isso é o coração da empresa, né? Dependendo de como essa regulação sair, pode realmente mudar muito como eles fazem o produto deles.
2: Tá. Quais são os temas regulatórios que merecem mais atenção desses líderes a partir de agora?
3: Eu diria o PL de mercados digitais, é um PL que busca um pouco emular o que foi feito na Europa, que é o chamado DMA, que é o Digital Market Act, que vê a questão de concorrencial entre esses mercados. Eu acho que isso é muito importante, porque ao designar, né, uma empresa como uma empresa que precisa ser olhada pelo CAD, isso pode trazer várias consequências também para o modelo de negócio. Esse é um PL que está bem avançado na Câmara, ele já teve a urgência aprovada e ele pode ser discutido ainda esse ano. O outro projeto de lei é justamente o que eu mencionei aqui, o PL de inteligência artificial, vai ser um marco muito importante, tem chances também de ser discutido, não nesse semestre, mas dependendo do resultado das eleições, talvez ainda esse ano, no fim do ano, por exemplo, quando o legislativo retoma. E acompanhar também a regulação da NPD em relação ao ECA digital, porque isso, como eu falei, ele é amplo, né? Não é só redes sociais, todo e qualquer serviço na internet vai precisar se adaptar minimamente ao ECA digital.
2: Ouvindo você aqui, há, claro, decisões que são estratégicas de um país. Agora, ao mesmo tempo, há uma quantidade enorme de oportunidades, então, nesse mercado para os empreendedores, para as startups, nesse momento, para aqueles que pensam em inovação e a tecnologia?
3: Totalmente. Eu acho que, às vezes, a gente tem um pouco, desculpa a expressão, síndrome de vira-lata, de pensar, a gente nunca vai ter um Google aqui, etc. Isso não é verdade. Se você olha os dados que são públicos, por exemplo, da OpenAI, o Brasil tem o segundo ou terceiro maior mercado de startups usando a API da OpenAI para criar sistemas de IA. Nós temos um mercado extremamente rico de empresas que estão criando IA, exportando IA. Vou te dar um exemplo. Eu não sou meus clientes, é porque eu amo eles mesmo, tenho muito orgulho deles. A Soli Fintech. A Soli Fintech é uma empresa nascida em Araraquara, brasileira, com DNA brasileiro, que exporta IA para os agricultores. Hoje os agricultores americanos usam a IA da Soli Fintech no campo. O agro americano importa a nossa IA. A gente tem os nossos champions nacionais, setor de fintech, por exemplo. Temos setores muito fortes que podem se beneficiar muito produzindo IAs para os mais diversos campos da economia.
2: Bom, você é um exemplo de oportunidade, né, que foi encontrada no mercado. Você passou pela advocacia, pela Casa Civil, pela Meta, pelo Twitter também. Uhum. Você esteve lá antes de criar a Landar. Quando você cria a Landar, você cria enxergando aí um mercado de atuação. Como é que funcionou isso? Quando é que você percebeu que havia espaço para desenvolver um projeto como esse?
3: Quando eu estive na Meta e no Twitter, eu trabalhei com muitas consultorias. que são boas também, a gente tem boas consultorias no Brasil. Mas eu sentia falta, quando eu estava do outro lado do balcão, de ter uma consultoria que fosse especializada no tema de tecnologia, que esse fosse o DNA, que as pessoas tivessem uma formação nesse sentido, que acompanhasse muito de perto, que entendesse principalmente o impacto no produto e que pudesse me dar orientações mais úteis em termos de como que eu faço esse preventivo do produto. Então, foi essa oportunidade que eu enxerguei. Quando eu saí do Twitter, eu e minha sócia, que eu conheci na Meta, a Natália Paiva, a gente sentou para conversar sobre isso e a gente viu que havia a oportunidade de criar essa consultoria especializada e assim nasceu a Landar.
2: Tá. Você citou aqui a Natália Paiva, ela é outra sócia fundadora.
3: É, isso.
2: Da Landar, isso. Tá, não, perfeito. Era só para deixar claro aqui para os nossos ouvintes que estão nos acompanhando, até porque lá no início eu te apresentei como sócia fundadora. Quem mais estava com você nesse projeto? Hoje, o que que é a Landar? Qual é o trabalho específico que vocês estão realizando no dia a dia?
3: A Landar, a gente é uma consultoria especializada em tecnologia, como eu falei. A gente faz tanto a área de regulatório, políticas públicas, relações governamentais, como também a gente faz uma parte muito importante para as empresas, que é a comunicação estratégica e o reputacional. Isso é uma parte que também... Naquela pergunta que você me fez, os CEOs são muito mais conscientes dessa parte de reputacional e comunicação estratégica, porque eles sabem que isso afeta muito o produto, o evaluation, como os consumidores percebem esse produto, etc. Mas existe também uma comunicação que a gente faz para poder pautar o debate público de uma forma que seja interessante para a empresa em termos de regulação. Então, esse é um pouco o trabalho que a gente faz. A gente olha para a reputação, claro, da empresa e como ela é percebida pelos consumidores, mas também pelos reguladores, por aqueles que têm a caneta na mão. A gente precisa explicar o produto. É aquilo que eu falei antes, o regulador, ele não nasce sabendo, especialmente na tecnologia onde a gente está lidando com produtos extremamente disruptivos. Se a gente não souber explicar com clareza o valor social que esse produto cria para o Brasil, a gente corre o risco de acabar com uma regulação que vai prejudicar o negócio. Então, esse é um pouco o trabalho que a gente faz na Landar.
2: E aí, Daniele Kleiner, me ajuda a entender a relação direta que existe nesse trabalho com a reputação das empresas e dos profissionais.
3: Super. A gente vê muito na questão da tecnologia esse desentendimento, como eu falei, sobre como funciona o produto, o que pode levar a uma cobertura de imprensa que não corresponde ao que realmente está acontecendo. Então, eu acho que a gente pode pensar alguns exemplos aqui onde isso aconteceu. Então, deixa eu pensar mais especificamente.
2: Você pode me trazer exemplos, até sem citar nomes de empresas, se houver ali alguma relação ética entre vocês. Mas, assim, exemplos para que a gente tenha uma noção clara do que nós estamos conversando aqui com as pessoas, né? Porque a reputação tem preço,
3: sim,
2: tem valor,
3: sim,
2: né? Muito grande hoje em dia.
3: Eu vou citar uma empresa que até deixou de operar no Brasil por questões regulatórias, para você ver como a reputação, ela entra muito de linha de frente. A Tools for Humanity, esse é o nome da empresa, que enfim, é inglês, eles criaram uma ferramenta cuja ideia é o seguinte: cada vez mais vai ser mais difícil distinguir quem é humano e quem é máquina na internet. E a gente vai chegar num ponto em que a IA vai ser tão boa em imitar os humanos que a gente já não vai conseguir dizer se ela é humana ou se ela é máquina. Então a gente vai ter que fazer o inverso, a gente vai ter que comprovar quem é humano, porque quem é máquina a gente não vai conseguir mais. Então eu vou dar um exemplo simples. Quando a gente faz a proteção dos captchas, de meio prove que você é humano mesmo, hoje uma IA avançada já burla isso com muita facilidade. Então, como que a gente vai garantir que sites não sejam hackeados, que a gente não tenha fraudes fiscais, que a gente não sofra ainda mais com essas situações que já oneram muito o consumidor brasileiro? A gente precisa desenvolver tecnologias que identifiquem quem é humano. É isso que a Tools for Humanity fez. Eles criaram uma tecnologia e eles pensaram muito sobre qual é a biometria humana que é mais difícil de burlar. E a mais difícil de burlar é a íris. A íris é algo que muito dificilmente, mesmo uma IA mais avançada no futuro, consiga burlar. E aí eles criaram um sistema que é o seguinte: a pessoa faz um escaneamento inicial da íris, em nenhum momento a empresa vai usar isso. Isso é apenas para criar um código único que identifica a pessoa como um ser humano único. Ele não identifica que é o Milton ou que é a Daniela, ele não salva essa íris, esse material ele é descartado. E só o código, que é só o que o computador, né, precisa ler, que essa identificação única desse ser humano único é o que é mantido. Acontece que houve um entendimento muito equivocado da empresa sobre esse produto. E o que saiu na imprensa é que essa empresa escaneava as íris para vender as íris da pessoa, o que não tinha nada a ver com o negócio dele. E isso fez com que a NPD fosse provocada a se manifestar, e a NPD acabou dando uma decisão que acabou prejudicando muito um aspecto específico do negócio deles, em que eles foram obrigados a deixar de operar no país. Então, essa é a importância de você fazer uma comunicação estratégica, anteceder, explicar o que é o seu produto, para que ele serve, qual é o valor. Eu acho que o erro deles foi não ter conseguido mostrar qual é o valor que esse produto traz para a sociedade hoje, porque eu acho que tem muito valor, né, se você pensar em fraudes.
2: E esse também passou por uma falta de regulamentação nesse tema?
3: Não havia uma regulamentação. A NPD, num primeiro momento, não achou nenhum problema, eles foram lá se apresentar, nisso eles fizeram muito bem, mas depois, por toda a repercussão que teve na imprensa, a NPD foi muito pressionada a agir, né? Então, por isso o problema da gente, essa questão da gente esclarecer bem o que é produto, comunicar bem para as pessoas como funciona, qual é o valor, para a gente evitar esse tipo de situação.
2: Ou seja, a comunicação é essencial, então, na proteção da sua reputação.
3: Exatamente, é essencial. Na proteção do próprio negócio, na verdade.
2: A gente já falou que você já trabalhou em várias empresas, muitas delas frequentemente estavam no centro dos debates públicos.
3: Sim.
2: O que esses anos todos ensinaram sobre como lidar com pressão, com crise, com o escrutínio permanente pelo qual essas empresas passam?
3: O que eu mais aprendi é que quanto mais você trabalha preventivamente para criar um colchão reputacional, melhor. Que não significa que você não vai tropeçar, não vai sofrer quedas, não vai ter crítica, faz parte do jogo. Eu falo para encarar as críticas ao seu produto com muita naturalidade, porque afinal de contas, isso é uma forma de diálogo também. É importante você ouvir também o que as pessoas têm a dizer, as críticas que existem, e mais do que trabalhar reativamente, trabalhar para entender, endereçar e comunicar isso de uma maneira melhor, né? Não ter medo das críticas e se preparar bem para responder e para conseguir endereçar essas ansiedades que a sociedade também tem em relação à tecnologia natural.
2: Daniel Kleiner, quero agradecer a sua gentileza de estar conosco e, claro, o compartilhamento do seu conhecimento, uns alertas todos que você fez aqui, aquelas pessoas que estão nos acompanhando no mundo corporativo. Muito obrigado e até uma nova oportunidade.
3: Eu que agradeço, Milton. Bom dia.
2: Nós conversamos com a Daniela Kleiner, sócia fundadora da Alandar. Ela foi a nossa convidada no mundo corporativo de hoje. E essa entrevista completa fica à sua disposição no canal da CBN no YouTube, no Spotify, no podcast mais próximo do seu celular. Lá no meu blog, miltonjung.com.br, Jung você escreve com J-U-N-G, você tem os destaques da nossa conversa, o vídeo, o espaço para deixar também a sua opinião. Colaboraram com o Mundo Corporativo Carlos Greco, Letícia Valente, Débora Gonçalves e Rafael Furuge. Até um próximo capítulo do Mundo Corporativo.
4: Três horas e 29 minutos. Muito bom dia a você que está conosco aqui no CBN Madrugada. Vamos juntos, hein? Até às 5 horas da manhã, com muita informação, muita prestação de serviço. E sempre, é claro, contando com a sua participação, ouvinte CBN. Vamos juntos com o Ricardo Garcia aqui na mesa de som até às 5 horas. Agradecer a participação dos ouvintes via WhatsApp, via Instagram, via e-mail. Obrigado ao nosso ouvinte Maurício de Luna, São Gonçalo, Rio de Janeiro. Está por aqui mandando o seu bom dia. Em Sergipe, Zé Alves, de Umbaúba, hein? Umbaúba, Sergipe, Zé Alves está conosco. Marcílio, caminhoneiro, Santa Terezinha de Itaipu, no Paraná, também muito obrigado pela mensagem. Paulo Rogério Romero, de Araraquara, interior paulista, também por aqui.
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0: Terça-feira, 4 de agosto de 2026. Ferroviários de 3 linhas de trens em São Paulo entraram em greve no início desta madrugada. A paralisação atinge as linhas 11 Coral, 12 Safira e 13 Jade, incluindo o Expresso Aeroporto, será por tempo indeterminado. A greve em protesto contra as falhas apresentadas pela Trivia Trens, após a empresa assumir a concessão das linhas que eram operadas pela CPTM, a companhia estadual. As três linhas transportam juntas cerca de 850 mil passageiros por dia. O Tribunal Regional do Trabalho determinou a operação de 80% do efetivo nos horários de pico e de 60% nos demais períodos. Em caso de descumprimento, o TRT fixou uma multa diária de R$ 400 mil ao Sindicato dos Ferroviários. Por causa da greve, a Prefeitura de São Paulo suspendeu o rodízio de veículos hoje. A Apple removeu temporariamente o Telegram da App Store após identificar conteúdos que violavam diretrizes contra o abuso sexual infantil. O aplicativo foi restaurado após a plataforma excluir o material e banir o usuário responsável. Ambas as empresas não fizeram comentários adicionais sobre o caso. Presidente em fim de mandato da Colômbia, Gustavo Petro, afirmou que a posse do sucessor Abelardo de la Espriella pode desencadear uma guerra civil. O presidente declarou que tem provas de fraude no segundo turno das eleições presidenciais. Petro alega que houve interferência estrangeira e manipulação algorítmica no pleito em que o candidato Ivan Cepeda foi derrotado. Horário de Brasília, 3 horas e 33 minutos.
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0: Muito bom dia, doutor Luiz Fernando Correia.
1: Bom dia, Milton, bom dia, Cássia, bom dia, ouvintes.
2: Bom dia, doutor.
0: Doutor Luiz Fernando Correia, nos ajuda a esclarecer aí as várias dúvidas que surgem a partir das notícias em torno daquele depoimento de Anthony Fauci lá nos Estados Unidos, no Congresso americano, no Senado americano.
1: Bom, Milton, aconteceu no dia 29, né, semana passada. Anthony Fauci foi inquirido por uma comissão do Senado americano, não respondeu a nenhuma das perguntas, invocando a quinta emenda, que é um direito de qualquer americano de não se pronunciar em juízo. E o senador Rand Paul, que para início de conversa é um bacharel em medicina, né? Ele nunca fez a prova para mostrar que provar que era médico, que está capitaneando esse processo, marcou para quarta-feira, agora, depois de amanhã, uma votação para declarar em desacato. Bom, aí vem toda essa história, o pessoal dos negacionistas estão em festa, estão soltando foguete, porque tá vendo, tudo que a gente falou é verdade. Não é bem assim, gente. Vamos explicar. Os Estados Unidos, através do Instituto de Saúde, o NIH, financiavam pesquisas com coronavírus em morcegos em Wuhan. Da mesma forma que financiavam pesquisas com vírus no Brasil, na Europa, na África, em outros lugares da Ásia. Porque se você não pesquisar o vírus no local onde ele acontece, quando acontece um surto, aparece a doença, você não conhece nada sobre o vírus. Então, esse financiamento passava por uma organização chamada Eco Health Alliance, e uma parte ia para esse laboratório. Só que é o seguinte, a pesquisa não era sobre Covid, era sobre coronavírus, que é uma classe de vírus já conhecida já há décadas. O SARS-CoV-2, que causou a pandemia, não era nem conhecido nessa época. A pesquisa justamente era para tentar antecipar quais coronavírus poderiam infectar seres humanos. Existem indícios de que a fiscalização não foi ideal, ela falhou. O inspetor-geral do Departamento de Saúde publicou uma auditoria que mostrou que o NIH e o EcoHealth não monitoravam os resultados. Só que isso não foi levado muito a sério e, enfim, não trouxe nenhuma coisa. E o problema é o seguinte, existe uma expressão que as pessoas estão falando, repetindo, sem entender muito bem a maioria delas o que que é. Chama ganho de função. Ganho de função é quando você estuda um organismo no laboratório e vê e pesquisa se ele vai desenvolver alguma característica nova. Ou seja, no caso do vírus, ele é um vírus de morcego, será que ele pode infectar outros animais? Será que ele pode infectar humanos? Então, isso é uma expressão uma expressão técnica, biológica. No sentido da regulação americana, também, aí que vem o problema, também quer dizer a possibilidade de criar um organismo mais agressivo. Isso exigiria uma revisão federal. O NIH, segundo o Fauci já disse no Congresso anteriormente, não financiou ganho de função em Wuhan. Em maio de 2024, o vice-diretor do NIH respondeu a mesma pergunta, só que ele falou genericamente. Ele falou, sim, financiamos. Na verdade, eles financiaram o estudo para saber se isso era possível. Não quer dizer, não existe nenhuma evidência pública, quem está falando isso é mentiroso, não existe nenhuma evidência pública ligando nenhum experimento científico ao surgimento do SARS-CoV-2. E aí, aqui tem fonte científica disponível importante. O grupo científico independente que a OMS criou, o SAGO, publicou em junho de 25 um relatório de 78 páginas assinado por 27 especialistas. Ele diz duas coisas ao mesmo tempo. As evidências apontam para uma origem natural, ou seja, o SARS-CoV-2 saltou a barreira das espécies, ou seja, ele era um vírus de morcego, passou para um outro animal e daí para o ser humano, ou até mesmo diretamente do morcego para o ser humano. A tal hipótese ou teoria conspiratória de um acidente de laboratório não tem como ser avaliada, porque a China não fornece os dados necessários. Então não temos esse dado. E tem uma coisa que é importante aqui também lembrar. Um acidente de laboratório não é a mesma coisa de ser um vírus construído em laboratório. Um pesquisador pode se infectar com um vírus natural quando ele está trabalhando, sem que ninguém tenha modificado nada nesse vírus. Ele estava trabalhando, ele tem que ser laboratórios especiais com grande biossegurança, mas podem acontecer acidentes se um funcionário de um laboratório desse pode se infectar e aí o bicho pega, né? Aí espalha. E o mais importante, gente, não existe dado genômico que mostra que o vírus tenha sido montado ou seja alterado numa bancada de laboratório. É, todo mundo, muitos estão falando que o fato de Anthony Fauci não responder é uma confissão. Mas também não é uma prestação de contas, enfim. Então é o seguinte, gente, essa audiência é uma audiência política. Isso não é uma audiência técnica, científica. As pessoas que estão lá não são cientistas. A grande maioria deles, dos ilustres legisladores americanos, tem a menor capacidade intelectual de entender o que está sendo discutido. Isso é que é a verdade. Né? Isso acontece no Brasil também muitas vezes, né? Então a pergunta fica, será que temos que financiar pesquisa de risco com o vírus? Temos, porque depois a gente não vai saber quando acontecer a próxima pandemia, porque a gente não conheceu o vírus antes, gente. Então, mas em qualquer forma, vai ficar essa coisa, essa discussão, os negacionistas estão aí gritando, soltando foguetinho, e a gente vai correndo risco, porque é o seguinte, o que eles conseguiram até agora, de prático, os negacionistas, e esse pessoal aí de limitada capacidade intelectual. Eles conseguiram desmontar o sistema de ciência americano. Estão tentando desmontar o sistema de ciência brasileiro há anos. Passamos anos com restrição de verba, passamos anos com restrição de financiamento de pesquisa no Brasil. E isso sim é risco. Mas aí, como eu falei, tem que ter alguém com a capacidade intelectual mínima de entender esse risco. E está difícil, né, gente?
0: Muito obrigado pelo esclarecimento, doutor Luiz Fernando Correia. E um bom dia.
1: Bom dia para você, Milton, Cássia e todos os ouvintes.
2: Bom dia, doutor.
3: Bom, um alerta importantíssimo aí sempre, né, doutor Luiz Fernando Correia, e esse último aspecto destacado é importantíssimo. A gente passou por um período dramático da pandemia, Brasil e o mundo inteiro, e infelizmente, né, uma parcela da população se enveredou para esse lado do negacionismo, de não acreditar na ciência, de não acreditar nas vacinas, e isso teve um impacto negativo, não só no aspecto da Covid, mas em outras vacinas também. Eu me lembro aqui que a vacina contra a poliomielite tinha lá uma adesão normalmente de 90% e tantos% das crianças, baixou para 70%, 80%, agora já está voltando ao normal. Mas vejam só o perigo, né, de você espalhar uma coisa simplesmente absurda como essa. Está mais do que provado cientificamente o efeito dessas vacinas, né, a paralisia infantil erradicada, e aí por conta do negacionismo, né, da Covid, o impacto que teve em outras vacinas. Pais, mães, responsáveis deixaram de levar seus filhos ou netos para vacinar contra a poliomielite, paralisia infantil, por conta dessa onda contrária à vacina, uma onda que foi alimentada pelo bolsonarismo, por Jair Bolsonaro, né, que por diversas vezes, né, veio a público dizer que não há pressa para vacina, que se tomar vacina de repente vai virar jacaré, o homem vai começar a falar fino, falou tudo isso e pessoas acreditaram. É isso que mais me assusta, Ricardo Garcia, ouvintes do CBN Madrugada. Jair Bolsonaro falou e teve gente que acredita até hoje. Você deve ter acompanhado aí nos últimos dias nas redes sociais, né? Gente dizendo que, porque Bolsonaro estava certo. Eu realmente fico muito assustado com essas coisas, viu? Fico muito assustado. E a gente vai continuar na área da saúde. Clauson Dutra tem informações aí sobre o aumento de casos de sarampo em São Paulo, hein?
4: As cidades de São Paulo, São Bernardo e Guarulhos somam 16 dos 19 casos confirmados de sarampo neste ano em todo o país, 12 deles apenas na capital. O Ministério da Saúde classifica a situação como um surto ativo, quando o vírus deixa de ser apenas importado e passa a circular dentro do próprio território. Para conter o avanço da doença, o governo ampliou a vacinação contra o sarampo nos 3 municípios. A campanha é voltada para pessoas de 6 meses a 59 anos que moram ou trabalham nesses municípios e de de forma excepcional, inclui até quem já recebeu as duas doses previstas no calendário vacinal. A dose extra não substitui o esquema vacinal. A Sociedade Brasileira de Imunizações diz que a aplicação adicional faz parte de uma estratégia para aumentar rapidamente a cobertura vacinal e interromper a circulação do vírus. A diretora do Centro de Vigilância Epidemiológica do Estado, Tatiana Lang, explicou como a campanha será realizada.
2: Temos também a varredura, que é a vacinação em torno dali do local, por exemplo, de residência do caso ou local onde o paciente trabalha. Para que a gente tenha uma cobertura vacinal, vamos dizer assim, um pouco mais segura, precisamos que essa cobertura seja de 95%. Infelizmente, nós não conseguimos atingir esse patamar nem para a primeira dose da vacina, que é indicada para as crianças aos 12 meses. A vacinação de todas as pessoas que entrarem em contato com um caso suspeito ou caso confirmado.
4: Parte dos casos registrados na capital está concentrada na Zona Norte. Na UBS Integrada Jardim Brasil, a reportagem encontrou pais levando os filhos para a vacinação. Muitos moradores também não sabiam da recomendação da dose adicional. O vendedor Denilson Fernandes, por exemplo, descobriu ao consultar o sistema do SUS que já havia recebido essa dose adicional.
5: Ah, eles verificaram no sistema se está tudo certo, olharam, viu que as doses estão todas completas e dispensou a gente, está tudo normal. Já tinha as duas doses e a terceira era para reforçar. É, só a gente chega aqui, chega na recepção, aí faz a ficha de vacinação e só aguardar, já logo em seguida já é chamado.
4: A campanha segue até 1º de setembro. A vacinação é gratuita e está disponível nas unidades básicas de saúde. De São Paulo, Clauson Dutra.
3: Faltam 14 para as 4. Espaço aberto agora para Carol Tilquian, conversando com Tatiana Vasconcelos.
6: Carolina vem aqui se debruçar sobre a tese de que não conseguimos mais viver um amor tranquilo.
7: Tanta inclusive,
6: gente buscando um amor tranquilo e você tá me dizendo aqui que as pessoas estão o quê? Procurando plot twists na vida?
7: Exatamente, adoraria fazer um feat com Patrícia Kogut, colunista de vocês, pra gente analisar as séries mesmo, né? Esse insight surgiu de uma conversa com Arthur Pires, que é jornalista, dramaturgo, queria mandar um beijo pra ele no ar. Ele está fazendo um curso de desenvolvimento de roteiros e a gente começou a analisar o quanto a lógica das novelas verticais, e não só as novelas verticais, né, mas a lógica do entretenimento que a gente tem consumido, essa lógica dos plot twists, das reviravoltas, né? Então é uma mulher que de repente é traída, perde o emprego, aí ela reencontra o pai que ela achou que estava morto, aí ela percebe que o homem que ela se apaixonou é o tio dela e que esse tio é o dono da empresa que demitiu ela e de repente ela tem uma irmã gêmea que está do outro lado do país e a gente vai sempre atrás do gancho, do gancho, do gancho. As séries que a gente está assistindo no streaming terminam com uma grande tensão. E aí você vê o próximo episódio tem sempre um gancho para te deixar naquele estado de tensão e consumir um pouco mais. O botão de pular a introdução. Para mim, isso é muito simbólico das nossas relações. A gente quer pular. Então. Porque a gente não quer perder tempo, velocidade 2. Eu já contei essa história aqui.
6: Mas eu não vejo nada em velocidade 2, não. Eu vou desfrutando aos poucos, mas introdução não precisa, né? Pular a abertura, vou ficar vendo a abertura a cada episódio? Não precisa, né? Imagina a musiquinha do White Lotus a cada episódio, pula.
7: Mas tem algo do criar o contexto, criar, pensando no
6: é como se fosse uma abertura de cortina, tá? Tá abrindo a cortina.
7: Exatamente. Criar atmosfera, é o respirar, é o você chegou num encontro, desliga o celular. Talvez aquele começo, os primeiros minutos, a conversa seja meio truncada mesmo, seja a introdução do White Lotus. A gente já quer que seja a conversa que engate no profundo, que já seja, já me mostra logo o que vai acontecer, né? O que eu quero

0: se desanimaram em relações amorosas ou em amizades, porque parecia que estava morno. Eu tenho ouvido isso muito na clínica, mas é que eu saí uma, duas vezes com essa pessoa e não foi tão legal, ou eu saí para jantar com as minhas amigas, mas senti que o papo não engrenou, como se todo encontro precisasse ser um acontecimento, como diz Marina Lima, eu espero acontecimentos. E o que eu percebo é que a gente está vivendo uma sociedade apaixonada pela expectativa. Muitos se vêm discutindo sobre a dopamina, né? A Nação Dopamina, que é o livro da Anne Lembke, que mostra o quanto a própria lógica da gamificação faz com que a gente fique viciado nesse prazer constante. Mas acho que mais do que a dopamina, que é esse prazer imediato, tem algo que acho que tem muito a ver com Freud, com a psicanálise, que é entender o quanto o nosso prazer é muito mobilizado pela antecipação. O desejo, ele é sempre o desejo da falta, é o que ainda não está, né? E a nossa indústria do entretenimento está aprendendo a fabricar essas faltas artificiais. É o que vai acontecer? Será que ela foi traída ou não foi? E a gente está buscando essas grandes reviravoltas nas nossas relações. O que eu percebo? Que as pessoas estão cada vez mais envolvidas com as promessas do que com os encontros. Então, as primeiras mensagens, e aí de repente o encontro, não era bem isso que eu esperava. Você tem pessoas que têm, a gente até já falou aqui na coluna, esses namoros virtuais há anos, porque ali tem uma tensão, tem a troca dos nudes ou das mensagens sensuais, e você vai criando essa sua narrativa ficcional, mas a hora que você vê a pessoa, tem dias que vão ser intensos, dias que vão ser mais ou menos, que você chegou de um dia chato no trabalho, que você tá de mau humor. E eu vejo as pessoas mais envolvidas com: será que ele vai responder? Será que ela vai responder? O beijo que talvez aconteça? Será que ele vai me convidar para dormir aqui ou não? É muito mais o envolvimento com as possibilidades do que com as pessoas. E a gente tá ficando muito viciado nesses infinitos futuros imaginários. Uhum. Eu tô vendo pessoas cada vez mais eternos serial first daters. A gente tá com eternos começos. Então, começos de amizade, começos de relações conjugais. Porque no começo, o outro, como a gente ainda não conhece ele,
1: é só
0: ele
1: um ideal.
0: Ele é só um ideal, ele é só uma grande base de um amor metonímico, né? Que eu brinco que a gente toma parte pelo todo. Então eu pego pequenos traços e coloco ele nesse ideal.
1: Invento uma pessoa.
0: Exatamente. E o que eu quero provocar é o quanto esse vício desse plot twist externo, né? Não, mas eu já queria, eu tô agora com uma nova analisando, que ela tava falando, acho que eu sempre fui, sempre busquei a próxima fase, que é: bom, então quando a gente vai namorar? Mas quando a gente vai morar junto? Mas quando a gente vai ter filhos? Como se fosse, isso, um eterno game de que você precisa passar por uma próxima fase. A gente tá assim também numa...
1: Até chegar aonde, Carol?
0: Né?
1: Tem um lugar
0: a chegar? É sempre essa insatisfação. E o que eu sinto é: a gente nem tá chegando. Uhum. Porque aí você fala: tá demorando demais, vou buscar o próximo emprego. É a nossa era de estagiários presidentes. Eu já quero ser promovido. Então, o que a mudança desses cenários externos em busca de pessoas que me deem mais frio na barriga, de amizades que mergulhem mais profundamente, de empregos e chefes que me valorizem e façam minha carreira crescer exponencialmente, estão escondendo uma compulsão à repetição, que é um conceito freudiano que eu trago muito aqui, que é: muda o parceiro, muda a cidade,

0: muda o trabalho, mas a gente está sempre evitando o real, o ambíguo, o morno, o que hesita, o tédio. As relações são permeadas por tédio, são esticadas. Tem dias de introdução, Tati, que é assim, ai, de novo, pra gente chegar naquele assunto delicado, essa minha amiga vai contar sobre o episódio da série que ela viu. Eu já sei que ela tá tateando ali pra entrar no nosso assunto polêmico. Talvez a vida precise de introduções, porque a gente tem medo de falar sobre a crise conjugal ou trazer um assunto tenso para a roda de amigas. A vida comum é talvez na velocidade 0,5.
1: Uhum.
0: É cheia de introdução, é sem plot twist. Eu acho que a gente tem que poder se perguntar o quanto a gente está confundindo intensidade com intimidade e se cobrando também uma lógica performática. Porque se eu tô esperando que tudo seja um acontecimento, eu recebo as minhas amigas em casa e eu quero que seja um grande programa para eu abrir um grande vinho e cozinhar uma grande coisa e o assunto tem que ser maravilhoso.
1: E todas têm que sair profundamente transformadas.
0: Exatamente.
1: E às vezes não vai ser. Às vezes vai todo mundo de pijama, a gente vai comer um delivery do que der, vai tomar o vinho que tem e vai chorar as pitangas e se amar.
0: E tudo bem, né?
1: E que delícia.
0: Isso é uma delícia. Eu acho que é isso, a gente tá, de novo, ficando viciado nos contrastes. E daí tá achando o rotineiro sem sal. Tem algo do poder degustar o picante, mas também poder degustar o chá que é sem muito adoçante. A relação que é tocada e não capturada. Acho bonito a gente pensar como muitos casais estão buscando fazer cursos de tantra e pensar na massagem tântrica como a volta do toque sutil. A gente está se esquivando do toque sutil nas nossas relações. É isso, o sexo precisa ser muito performático, a minha apresentação do trabalho precisa ser muito contundente. E aí a gente está buscando contrastes, explosões, revelações. E acho que o amor, as relações se dão no café que é repetido, sim, no toque sutil, na doença que a gente atravessa juntos, num episódio que se alonga, né? Em momentos onde a gente é testemunha e não autor de reviravolta. A construção da confiança também se dá quando a gente para de exigir que o outro performe, performe, performe. A gente pode ser, fiz o que pude e pude pouco. A gente tem que poder pouco nas nossas relações. Tem que poder voltar a dar temporalidade de elaboração. Às vezes a gente vai ficar em crise no casamento por 3 anos e a gente já quer ou resolver, ou achar um novo amor e largar tudo e também superar esse casamento e nunca mais pensar no ex-marido. Não é assim. Né? Eu quero que a gente possa, queria fechar a coluna com o conceito do André Green, que eu gosto muito, que é o trabalho do negativo. Ele fala que a vida psíquica não se organiza só pelo que está presente, mas exatamente pela nossa capacidade de suportar a ausência, a espera, o silêncio, os intervalos.
1: Uhum.
0: E a gente pensa o negativo como algo ruim, né? A conta bancária negativa, o saldo negativo. E o negativo não é sofrimento.
1: Não necessariamente.
0: É a condição. Exatamente, não necessariamente. É a condição para que o desejo continue vivo. É a capacidade da gente esperar sem saber. De não poder assistir o próximo episódio. De não terminar com uma grande frase de efeito. Porque muitas vezes eu vejo isso também nos começos de relação. A gente já quer sair do segundo encontro marcando o próximo programa para você ficar menos ansiosa de será que vai ter ou não. Eu fazia isso na minha vida pessoal, eu já falava de um filme que ia lançar na semana que vem, porque aí eu tinha um gancho certo para puxar assunto com o cara. Talvez você vá sair do encontro sem um gancho de assunto, e esse gancho vai surgir.
1: Menos planejamento e mais organicidade, né? A gente precisa pensar menos e parar para se ouvir o que a gente está sentindo, né? Parar de agir de acordo com um ideal ou uma performance. Eu tenho um pouco a impressão de quando a gente pensa muito no que a gente vai fazer ou no que a gente gostaria de fazer, ou a metonímia que você citou, quer dizer, duas ou três coisas, você já constrói ali uma pessoa. Isso tudo também dificulta a gente de viver o que é, de enxergar Exatamente. O que está se apresentando na sua frente. Você está tão preocupado idealizando aquilo que você não enxerga o que está ali, e aí fica difícil, né?
0: E de poder descuidar, né? Eu penso de Guimarães Rosa, que a felicidade se dá nas horinhas de descuido.
1: É.
0: A gente precisa estar descuidado.
1: É.
0: Eu amo a intensidade e as cores de Almodóvar, mas que a gente também possa ver a beleza no mundano, no ordinário, no rotineiro.
1: No tedioso, às
0: vezes. Que a gente baixe o volume e as expectativas.
1: Muito bom. Carol Tchukian tá conosco toda segunda-feira pra gente começar a semana falando de amor. Sabe quem tá na nossa escuta? Audiência quem? Qualificada é pra quem tem. Jornalista, escritora, professora Bianca Santana, ouvindo muito atentamente o que a senhorita está dizendo, Carolina. Então...
0: Que maravilhoso, Bianca, te admiro demais, um beijo enorme. E vou adorar, vamos fazer esse date com Patrícia pra gente fazer uma análise do o quanto as séries estão ficando cada vez mais intensas.
1: Está
0: e que
1: lançado,
0: tipo de série pode...
1: Está lançado o desafio.
0: Vamos convidá-la para cá, pra gente fazer um trisal, ou um quadris, ou um poliamor, eu, você, ela e Fernando.
1: Meu Deus do céu, quanta gente, não sei se eu dou conta.
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0: terça-feira, 4 de agosto de 2026. O ex-presidente do Supremo Tribunal Federal, Luiz Roberto Barroso, está internado em São Paulo. Ele sofreu uma intoxicação alimentar causada por uma bactéria durante uma viagem acadêmica à França. Segundo a assessoria do ministro aposentado, o quadro provocou um processo de desidratação que acabou afetando os rins do magistrado. Barroso apresenta boa evolução clínica e deve ter alta nos próximos dias. Uma nova frente de rajada pode se formar no centro-oeste do país nesta sexta-feira. O fenômeno traz risco de ventos fortes no sul e sudeste. As previsões indicam rajadas acima de 80 km por hora no sul e de 70 por hora no sudeste. Na semana passada, a ventania deixou mortos, derrubou árvores e afetou o serviço de transporte em São Paulo e no Rio de Janeiro. A Europa não deve retomar a compra de carne bovina brasileira antes de 2 anos, segundo o presidente da Câmara Setorial do setor, André Bartoszy. A União Europeia retirou o Brasil da lista de fornecedores autorizados devido às regras sobre o uso de antimicrobianos na pecuária. O bloqueio passa a valer em 1 mês. Embora o mercado europeu represente apenas 6% das exportações, a medida afeta fazendas brasileiras com produção totalmente voltada às exigências do bloco. Hora de Brasília, 4:03.
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1: 4:05. Bom dia, você que nos faz companhia aqui no CBN Madrugada com Ricardo Garcia na mesa de som. Vamos juntos até às 5:00. E agora é hora da gente saber como é que fica o tempo em todo o Brasil.
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1: Com Josélia Pegorim.
2: Agosto está começando com temperaturas altas no Brasil. Essa é uma semana de veranico no sul do Brasil, em São Paulo, centro-sul do Rio de Janeiro, sul de Minas, Triângulo Mineiro e também em Mato Grosso do Sul, sul de Goiás, no oeste e sul de Mato Grosso. Em todas essas áreas, esse veranico será caracterizado por temperaturas pelo menos 3 a 4 graus acima do que seria o normal para essa época do ano. Vamos ter uma terça-feira com muito sol em grande parte do Brasil, tempo seco e também baixos índices de umidade do ar. Esse ar seco vai chamar atenção no centro-oeste, no Tocantins, interior da região nordeste e também na região sudeste do Brasil. Em muitas áreas nós vamos ter níveis de umidade entre 20% e 30%. No centro-oeste e no Tocantins, até níveis de umidade do ar um pouco abaixo dos 20%. A passagem de uma frente fria nesta terça-feira provoca pancadas de chuva moderadas a fortes no Rio Grande do Sul, oeste e sul de Santa Catarina e também do Paraná. Áreas de fronteira de Mato Grosso do Sul com Paraguai também podem ter pancadas de chuva moderadas a fortes. Na costa leste do Nordeste, atenção também com a chuva, que não é na forma de tempestades, mas é uma chuva frequente, em alguns momentos moderada a forte, que poderá causar aí alguns transtornos na faixa litorânea desde Natal até a região de Salvador. No extremo norte do Brasil, pancadas de chuva moderadas a fortes no oeste e norte do Amazonas, em Roraima, no Amapá e no extremo norte do Pará. José de Pegorim, da Clima Tempo para a CBN.
1: 4:07. Funcionários da CPTM iniciaram nesta madrugada uma greve por tempo indeterminado que afeta as linhas 11 Coral, 12 Safira e 13 Jade, incluindo o Expresso Aeroporto. O movimento grevista afeta o atendimento na zona leste da capital paulista e em municípios da região metropolitana como Guarulhos, Poá, Mogi das Cruzes e Suzano. As três linhas transportam mais de 850 mil passageiros por dia. Diante do impacto no transporte de passageiros, a Prefeitura de São Paulo suspendeu o rodízio municipal de veículos nesta terça. A operação do metrô, do monotrilho e das demais linhas de trem da região metropolitana segue em funcionamento normal ao longo do dia. A greve foi aprovada em assembleia do Sindicato dos Trabalhadores em Empresas Ferroviárias na Zona Central do Brasil. A categoria protesta contra os processos de concessão das linhas para a Trivia Trens e cobra garantias formais quanto à preservação dos postos de trabalho e estabilidade dos funcionários. 4:08. A Polícia Federal investiga uma transferência financeira realizada pela empresária Roberta Luxinger para o ex-chefe de gabinete do presidente Lula. Em nota encaminhada ao jornalista Lauro Jardim, comentarista aqui da CBN, colunista do Globo, Marco Aurélio Santana Ribeiro, o Marcola, confirmou o recebimento das quantias, mas alegou que se trata de um empréstimo pessoal já quitado e sem relação com o exercício do cargo público. Roberta é investigada pela Polícia Federal em casos que envolvem Lulinha por suspeita de tráfico de influência. O pagamento a Marcola foi revelado pelo portal Poder 360 e confirmado pelo jornal Globo. Oficialmente, o auxiliar de Lula deixou o cargo no Palácio do Planalto para se dedicar à campanha à reeleição do petista. Lulinha é suspeito de ter atuado com Roberta no Ministério da Saúde e no gabinete presidencial com o objetivo de ser beneficiado no ramo da cannabis medicinal. O filho do presidente e a empresária também mantiveram relações com o lobista Antônio Carlos Camilo Antunes, conhecido como Careca do INSS, apontado como articulador de fraudes contra aposentados. A Polícia Federal busca esclarecer a origem e a finalidade dos recursos transferidos por Roberta para o ex-assessor de Lula. A empresária é apontada como uma pessoa responsável por prospectar contratos governamentais. Roberta Luxinger, por meio de seu advogado, disse desconhecer o assunto e que pretende responder só nos autos do processo em que é citada. 4:10. No STF, o ministro Flávio Dino foi sorteado relator do terceiro inquérito solicitado pela Polícia Federal contra o empresário Fábio Luiz Lula da Silva. Nesse caso, Lulinha é suspeito de tráfico de influência no governo federal em benefício de empresas parceiras. Diante das novas investigações, o advogado do filho do presidente, Marco Aurélio de Carvalho, se reuniu com o ministro da Justiça para solicitar a apuração formal de supostos vazamentos de dados sob sigilo.
3: Vamos pedir providências enérgicas para apurar, enfim, essa verdadeira pesca probatória. Polícia Federal, parte dela, é importante dizer mais uma vez, a gente respeita muito a instituição, ela está promovendo uma espécie de estratégia da tentativa e do erro, é uma melhor de três. Eu não achei nada aqui, eu vou procurar ali. Isso é proibido, isso nos remete ao que houve de pior na história do nosso sistema de justiça na época da finada Operação Lava Jato.
1: Quatro horas e 11 minutos. O presidente do Supremo, Edson Fachin, vai apresentar hoje ao Conselho Nacional de Justiça uma resolução que estabelece diretrizes para prevenir conflitos de interesse no judiciário, menos no STF, que tem uma discussão à parte sobre o tema. A minuta da resolução prevê regras para a participação de magistrados e servidores do judiciário em eventos custeados por empresas privadas, além da aceitação de presentes e benefícios e decisões que envolvam parentes. O texto sugere que na hora de decidir sobre a participação de magistrados e servidores em eventos, por exemplo, o tribunal deve levar em conta quem está financiando ou patrocinando o evento, se a pessoa tem algum processo no tribunal, qual o valor das despesas e se a participação pode comprometer a independência ou imparcialidade de decisões. Depois da apresentação da proposta, o CNJ deve abrir um prazo de 60 dias para que os tribunais possam fazer sugestões e contribuir com o texto. Se aprovadas, as regras vão valer para todos os tribunais, menos para o Supremo Tribunal Federal, que já discute em outra frente um código de ética para os ministros e servidores da corte. Nesse caso, a relatora é a ministra Carmen Lúcia. As diretrizes do CNJ valerão para todos os tribunais do país, com exceção do próprio Supremo Tribunal Federal, que não é subordinado ao órgão administrativo. Na Suprema Corte, uma proposta separada de código de ética para os ministros segue em elaboração sob a relatoria da ministra Carmen Lúcia. Na retomada dos trabalhos do judiciário após o recesso, o presidente do STF, ministro Fachin, afirmou que as críticas fortalecem a instituição.
4: É oportuno também reafirmar que a força institucional do Supremo Tribunal Federal não reside na ausência de crítica, e sim na capacidade de conviver com ela, sem perder a serenidade necessária ao exercício da função jurisdicional. Um tribunal constitucional que decide todos os dias temas de grande repercussão social, há de aceitar como natural que suas decisões sejam debatidas, analisadas e, por vezes, contestadas pela opinião pública.
1: 4:14. Quatro candidatos à presidência participam hoje de uma sabatina em São Paulo. Confirmaram presença no evento promovido pelo G4 e o antagonista Flávio Bolsonaro do PL, Romeu Zema do Novo, Ronaldo Caiado do PSD e Renan Santos do Missão. O presidente Lula decidiu não participar da sabatina. Lula também foi sorteado para abrir hoje à tarde a série de sabatinas da Globo News e do portal G1 com os presidenciáveis, mas não confirmou presença. Os outros candidatos já oficializados são Augusto Cury do Avante, Wilson Grassi do Democrata e Samara Martins do Partido Unidade Popular. A um dia do final do prazo para convenções partidárias, Flávio Bolsonaro, Zema, Augusto Cury e Grassi ainda não escolheram os candidatos a vice na chapa. O Republicanos vai realizar a convenção hoje e deve rejeitar uma aliança com Flávio. Ontem, o presidente nacional do partido, Marcos Pereira, comunicou ao candidato do PL que 17 dos 27 diretórios estaduais da legenda optaram pela neutralidade na corrida presidencial. A decisão da maioria das bancadas regionais inviabiliza a consolidação de uma aliança formal em âmbito nacional com o PL. A Convenção Nacional do Republicanos está marcada para esta terça-feira. Cotada para vice, a ex-presidente da Caixa, Daniela Marques, do Republicanos, disse que não está focada em ocupar cargos.
5: Tenho uma honra de ter meu nome lembrado, mas acho que essa eleição não é sobre a Dani, não é sobre o Flávio, é sobre que país a gente quer para o futuro. O país hoje, a gente está com um país falido moralmente, falido institucionalmente, falido economicamente. Então, acho que é menos sobre mim, menos sobre os cargos, qualquer cargo que eu venha ocupar, se for convidada, e sim que país a gente quer, e aí é nisso que eu estou focada.
1: A campanha de Flávio Bolsonaro também mantém conversas com progressistas, embora o cenário tenha se tornado mais difícil após a decisão da legenda de permanecer neutra na disputa presidencial. Nesta segunda-feira, a senadora Tereza Cristina reconheceu que as chances diminuíram, mas afirmou que as negociações continuam.
6: Me cabe ver que essa é a posição majoritária do PP, do Progressistas. Mas é claro que ainda tem um tempo, as conversas continuam, não só com o PP, mas com outros partidos, né, do mesmo campo, e agora é aguardar, né? Tem ainda 2 dias, mas eu acho que a chance hoje ela diminuiu bastante.
1: Agora, Flávio concentra os esforços em Renata Abreu, presidente do Podemos, para ocupar a vaga de vice. Diante do impasse, a campanha não descarta a possibilidade de empurrar a definição para o dia 15, data limite para o registro das candidaturas. 4:17. O presidente do Tribunal Superior Eleitoral, ministro Cássio Nunes Marques, afirmou que a urna eletrônica é um patrimônio da democracia brasileira. A declaração ocorre após ataques do candidato Flávio Bolsonaro do PL ao sistema de votação, com acusações já desmentidas pelo TSE. Cássio Nunes lançou ontem a Semana Nacional do Sistema Eletrônico de Votação, evento criado para demonstrar publicamente a transparência e a auditabilidade do processo eleitoral. A programação inclui simulações abertas ao público, visitas guiadas e atividades educativas organizadas pelo TSE e pelos tribunais regionais eleitorais em todo o país.
7: Ao longo desta semana serão promovidas demonstrações públicas da urna eletrônica, atividades educativas, visitas guiadas e ações voltadas ao esclarecimento da população sobre o funcionamento do sistema eletrônico de votação. O objetivo é ampliar o conhecimento da sociedade acerca das diversas etapas do processo eleitoral e reafirmar, por meio da transparência, da informação qualificada e da participação cidadã, a robustez, a auditabilidade e a permanente evolução tecnológica de um sistema que constitui patrimônio da democracia brasileira.
1: Presidente do Tribunal de Contas da União, ministro Vital do Rego, entrega hoje ao presidente do TSE a lista de pessoas que tiveram as contas julgadas irregulares nos últimos 8 anos. A relação estará disponível ao público logo após a cerimônia oficial de entrega. O encaminhamento atende à lei da ficha limpa e subsidia o TSE na análise dos requisitos de elegibilidade dos candidatos. Juventude e Atlético Mineiro disputam hoje às 19h30 uma vaga nas quartas de final da Copa do Brasil. Jogo de ida terminou em 0-0. Também jogam hoje Remo e Santos às 21h30, depois do empate sem gols na primeira partida. Ontem, no jogo de ida, o Atlético Paranaense venceu Vitória por 2-0. 4:19, espaço aberto para Sardenberg e Merval Pereira.
8: Tivemos uma rodada de convenções aí nos últimos dias, no final de semana. Os partidos vão se definindo, saindo candidaturas a presidente, governadores, etc. E o que não está definido entre os candidatos mais importantes é a candidata a vice na chapa do Flávio Bolsonaro. Sabendo-se pelas negociações e tal, que deve ser uma mulher, mas ainda não chegaram a um nome, Merval.
9: Ele tem dois nomes que têm funções diferentes, né? A senadora Tereza Cristina seria um grande nome para vice dele, reuniria apoio no agro, é uma pessoa bem vista em vários setores, seria importante apoio para o Flávio, mas não está conseguindo porque Flávio não combinou com os republicanos, que não.
10: Acho que nós tivemos uma perda aqui no contato com o Merval, ele estava falando que faltou combinar com republicanos e por isso até agora é inviabilizada essa possibilidade de ter Tereza Cristina como vice na chapa do Flávio Bolsonaro. E agora por isso, né, Carlos Alberto, ele buscando aí outras alternativas, mas está ainda com essa dificuldade. Merval já de volta conosco, Merval? Não. Ele caiu de fato. Então a gente vai tentar retomar aqui a comunicação para falar a respeito dessas possibilidades. Aliás, o Romeu Zema também ainda, né, com indefinição em relação à vice, mas a situação mais preocupante mesmo é em relação à campanha do Flávio Bolsonaro, até pelo fato dele estar ali nas pesquisas em segundo lugar, logo atrás do presidente Lula. Vamos tentar a ligação telefônica mesmo para o Merval, para ver se a gente consegue retomar essa conversa, já que como a Bruna Barbosa disse lá na participação no comecinho aqui do CBN Brasil, o tempo tá acabando, né, Carlos Alberto? Até quarta-feira que tem que sair essa definição em relação ao nome da vice ou do vice, né?
8: Até quarta-feira todas as convenções, né? Uhum. Para governador, para presidente, todas as convenções devem estar feitas e definidas os candidatos e candidatos também da uma eleição completa. Nós temos presidente, governador, senador, duas vagas, deputado federal, deputado estadual.
10: Isso, e agora já estamos de volta com o Merval Pereira. Merval, a gente perdeu o contato no momento em que você falava que não houve ali um acordo com republicanos e aí segue essa indefinição em relação à candidata a vice de Flávio Bolsonaro?
9: É, exatamente isso. Ele quer que seja uma mulher, a senadora Tereza Cristina seria um ótimo nome, o republicano não está aceitando, quer ficar neutro, e há a possibilidade que a vice seja a coordenadora econômica do programa dele. Mas também há dificuldades, porque o partido dela ela se filiou sem combinar com os dirigentes e também não tem acordo político com o Flávio. Então, ele vai conseguir fazer uma chapa puro sangue, em algum momento com PL e tal, mas uma chapa que não lhe, um vice que não lhe dará nem força política, nem eleitoral.

0: Muito bem, aí o Merval Pereira com o Sardenberg, com a Cássia Godoy, são 4:23. A gente vai abrir espaço para o Pedro Fagundes, tem informações aí sobre mais um crime no trânsito em São Paulo.
1: Um motorista de 24 anos atropelou e matou um casal no viaduto Dona Matilde, na zona leste de São Paulo. As câmeras da CET mostram o momento em que o carro sobe a calçada e atinge as vítimas por volta da 1h. Maria Gorete Saraiva, de 58 anos, foi arremessada de uma altura de cerca de 15 metros e morreu. O marido, Nilson Leite Batista, de 56 anos, foi arrastado pela pista. Ele foi levado ao Hospital Municipal do Tatuapé, mas também não resistiu. Segundo Haroldo Cesário, conhecido do casal, Maria havia saído de casa para buscar o marido no trabalho, que é eletricista. Os dois moravam a cerca de 4 minutos do local.
2: Dois casados, uma excelente pessoa, não mexe com a vida de ninguém, trabalhador, os dois. Não tem nada de mal falar dele, tá voltando do trabalho. Ele trabalha de eletricista. Ele é o nosso eletricista da família toda. Uma excelente pessoa. Que Deus coloque ele no bom caminho, que merece.
1: O motorista foi identificado como Juliano Franco Fontes. Ele recusou o teste do bafômetro, mas passou por exame clínico no Instituto Médico Legal. O resultado confirmou a embriaguez. Juliano se soma aos mais de 8 mil motoristas que recusaram o bafômetro na capital paulista no primeiro semestre. Foram, em média, 40 casos por dia, o que representa uma recusa de 1 a cada 16 condutores abordados. Segundo o delegado responsável, o motorista dormiu por 2 longos períodos depois de voltar do exame. Ele apenas acordou para conversar com o advogado, o irmão Raul Franco, e depois para ser levado à audiência de custódia. A carteira de habilitação dele também estava vencida desde 2021. Juliano deve responder por 2 homicídios dolosos, que é quando a pessoa assume o risco de matar. De São Paulo, Pedro Fagundes.
0: O mínimo que a gente espera é cadeia pesada, né? Para esse crime, repito, crime no trânsito em São Paulo. Isso aí não é acidente. Quando o sujeito é embriagado, as imagens mostram, o sujeito estava completamente sem condições de dirigir e provocou a morte do casal. 4:26, obrigado aqui a participação das ouvintes, dos ouvintes em Juazeiro, na Bahia, Natanael Silva, Cleiton Viana, perguntando aqui da greve, a gente acabou de falar, né? Da greve em São Paulo, que começou a 0h desta terça-feira. São as 3 linhas estão em greve, a 11 Coral, 12 Safira e 13 Jade, também o Expresso Aeroporto, paralisadas por tempo indeterminado em São Paulo neste momento. Obrigado também pela participação aqui do DJ Lourenço, de Natal, no Rio Grande do Norte, Josiel Jesus, via WhatsApp pelo 11 999 11 9981. A nossa ouvinte Maria de Fátima está por aqui, em São Paulo. Também o Antônio Rubens, da Moca, Zona Leste de São Paulo também. E a participação de nosso ouvinte aqui, Chico, do Itararé, Campina Grande, na Paraíba. Pelo Instagram você pode interagir também no @phcgalvão, repetindo, @phcgalvão, você pode interagir conosco pela rede social, como faz o Henrique Kurtz. Muito obrigado, direto do Rio de Janeiro, também o Edson Ponce, também no Rio de Janeiro, acompanhando a nossa programação via Instagram, no @phcgalvão. Muitíssimo obrigado. 4:27, espaço aberto agora para Cássia Godoy, Sardenberg, conversando com a Miriam Leitão.
3: Bom, saiu hoje, como toda segunda-feira, saiu hoje cedo o boletim Focus do Banco Central, reúne a opinião de economistas, de mercado e analistas e tal, e mais uma vez reduziu-se a projeção de inflação para este ano. Há quatro semanas estava 5,30 de inflação para esse ano e agora está 5,03. Curioso que para 2027 e 2028 tem um pequeno aumento nas previsões de inflação, Miriam.
4: A inflação, na verdade, caiu nessas cinco semanas, ela caiu de 5,33 para 5,03, quer dizer, 0,30, né? Pontos percentuais de queda. E isso é interessante, essa sucessão de quedas. Mas o mais importante hoje, Sardenberg, foi a queda da previsão de juros no final do ano. Lembra que na semana passada a gente conversou e eu falei: olha, já tem gente no mercado falando em 13,75, ou seja, dois cortes de 0,25. Os juros estão tão altos que esses cortes não fazem muita diferença em toda a problemática da economia, mas aconteceu exatamente isso. Houve uma redução de 14 para 13,75. Como essa semana haverá um corte, provavelmente na quarta-feira eles vão anunciar um corte de 0,25, então fica pelo menos mais um corte de 0,25 por essa previsão aí para chegar no final do ano em 13,75. Essa foi uma indicação boa. Agora, a sucessão de quedas da inflação também é boa informação, porque teve surpresas baixistas nos últimos índices e tem também uma perspectiva mais branda para o petróleo. O petróleo hoje, por exemplo, abriu em queda de 5,5%, negociando a 83 dólares o barril. É bom dizer que a queda do petróleo caiu para patamares de 80, entre 80 e 90. Antes ela estava acima de 100, 110. E ficou acima de 110, inclusive. Então, mudou de patamar. Mesmo assim, o petróleo está muito instável, porque ainda tem muita dúvida sobre se vai se conseguir fazer paz mesmo no Oriente Médio. Essa guerra já tem 5 meses e ela todo dia tem uma dúvida, às vezes um retrocesso. Tem uma outra questão sobre petróleo também, o preço do petróleo, que mexe com tudo isso. Quer dizer, se o petróleo sobe novamente, a inflação, a previsão de inflação acaba ficando maior também. Hoje mesmo José Roberto Mendonça de Barros disse no Em Ponto da Globo News que os estoques estão acabando, né? Porque foi usado durante esses 5 meses, foram usados muito dos estoques. Então o mercado tá com perspectiva de, ele acha que pode vir a ter nova alta de petróleo. Se não houver, a inflação fica nesse patamar mais fraco, né? Quer dizer, com chance de cair. Mas veja que 5,03 ainda é meio ponto percentual acima do teto da meta. Agora, para essa reunião do Copom, tem mais uma dúvida, uma questão interessante, Sardenberg, é que para essa reunião, o horizonte relevante sai do terceiro trimestre de 2027 para o primeiro trimestre de 2028, em que as projeções são de inflação muito perto da meta, 0,40 acima da meta em si, de 3. Então, é isso, uma reunião que deve reduzir juros, mas uma situação que tem melhoras pontuais, mas está longe de estar tá confortável a situação da economia, na inflação, nos juros, na dívida e em vários outros dados.
0: Mira Leitão, conversando com a Cássia Godoy e com o Sardenberg.
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0: terça-feira, 4 de agosto de 2026. O Republicanos comunicou que o senador Cleitinho não vai concorrer ao governo de Minas Gerais. No vídeo divulgado nas redes sociais do partido, o presidente nacional e deputado Marcos Pereira disse que Cleitinho tomou a decisão espontaneamente diante do momento difícil que está vivenciando. O parlamentar perdeu o irmão no mês passado. Cleitinho era líder nas pesquisas de intenção de voto para o governo de Minas Gerais. O Ministério das Relações Exteriores informou que a diplomacia brasileira vai analisar a íntegra da entrevista em que o presidente da Argentina, Javier Milei, chamou o presidente Lula de ladrão e corrupto. O governo Lula decidiu que não haverá uma resposta institucional imediata. O objetivo é evitar confrontos verbais diretos. A orientação inicial do Palácio do Planalto é ignorar as declarações e não dar palanque político às provocações. Usuários do WhatsApp relataram que tiveram as contas bloqueadas pela plataforma e receberam notificações para verificar se estão em conformidade com os termos de serviço. De acordo com a mensagem apresentada, o resultado da análise será disponibilizado em até 24 horas. A Meta declarou que monitora aqueles que tentam fazer uso indevido do aplicativo e que bane contas para ajudar a proteger os demais usuários. Horário de Brasília, 4:34.
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0: Muito bem, aqui no CBN Madrugada, espaço para a gente falar de temas muito importantes na área jurídica. Tivemos nesta segunda-feira o retorno das atividades do judiciário. O presidente do Supremo, Edson Fachin, falou de diversos temas, né? Afirmou que os ministros analisam temas de grande repercussão social e por isso devem aceitar que suas decisões sejam debatidas e contestadas pela opinião pública. Segundo ele, as críticas fortalecem a democracia. E entre os temas que com certeza serão debatidos aí nas próximas semanas, nos próximos meses, está a possibilidade de criação de um código de ética na Suprema Corte, como já existe para juízes de primeira instância. Eu recordo aqui, professor Pierpaolo Bottini, que está conosco aqui no CBN Madrugada, que recentemente o ministro Alexandre de Moraes disse que não há a mínima necessidade desse código. E o ministro Fachin disse que ou nos autolimitamos ou poderá haver limitação de um poder externo. Professor Pierpaolo Bottini, advogado criminalista, professor de direito da USP, muito bom dia, é um prazer tê-lo conosco aqui na CBN.
1: Bom dia a todos, bom dia a todos que nos ouvem nessa madrugada.
0: Queria saber da sua opinião sobre a necessidade, a conveniência de um código de ética para o Supremo Tribunal Federal, professor.
1: Veja, é sempre importante que todos os agentes de Estado, né, que representam os poderes da República, eles pautem a sua conduta pela transparência, pela probidade, né, por prestação de um bom serviço. Agora, eu acho que essa discussão, a discussão válida, é uma discussão importante, mas talvez fazer essa discussão nesse semestre, onde nós estamos no período pré-eleitoral, onde os ânimos estão acirrados, onde há uma polarização muito grande da sociedade, talvez isso contamine um pouco essa discussão com propósitos eleitorais. Então, eu acho que é um debate que pode ser feito, é um debate que merece ser feito, mas talvez no momento de um pouco mais de serenidade, talvez no momento pós-eleitoral, onde esse debate, essa discussão seja feita com calma e não só para os membros do Poder Judiciário, mas eu acho que todos os representantes da alta cúpula do poder que administram os recursos públicos ou que exercem funções públicas devem estar incluídos nesse debate. Então, eu acho que é um debate inclusive mais amplo do que em relação a só o Poder Judiciário.
0: Bom, além dessa questão do Código de Ética, professor, o Conselho Nacional de Justiça vai começar a discutir esta semana uma proposta para criar uma política nacional de prevenção de conflitos de interesse no judiciário. O texto prevê algumas regras aí sobre participação de magistrados em eventos patrocinados, recebimento de presentes e também relacionamento com grandes litigantes. Nós tivemos recentemente diversos episódios relacionados a ministros do Supremo tendo ligações diretas com integrantes de empresas que estão sendo julgadas no Supremo Tribunal Federal, a questão da participação também em eventos, palestras. Como é que o senhor vê essa questão, professor?
1: Veja, toda essa discussão é uma discussão que deve ser feita, né? Hoje já existe no Código de Processo Civil, no Código de Processo Penal, uma série de regras que impedem juízes de atuarem em casos de parentes, de pessoas com que eles tenham relacionamento mais íntimo, amizade mais íntima, proíbe o magistrado de ter qualquer interesse comercial na causa que ele julgue, proíbe o magistrado de ter qualquer outro tipo de remuneração que não a remuneração como professor, além da remuneração como magistrado. Então, hoje nós temos uma série de regras, que são regras, inclusive, bastante rígidas, sobre impedimento, sobre suspeição, sobre quando o magistrado pode ou não pode atuar no caso. O que é importante é que essas regras sejam cumpridas. O que é importante é que, sempre que o magistrado tiver essa relação, e veja, o magistrado é alguém, o juiz, é alguém que está na sociedade, ele tem relações, né? A gente não pode imaginar que o juiz vive numa torre de marfim sem relações. Então, sempre que ele tem uma relação mais próxima com alguém, mais próxima com uma causa, ele precisa se declarar suspeito, se declarar impedido. Então, essas regras existem, elas precisam ser aplicadas, mas, claro, nada impede que você estabeleça diretrizes, estabeleça formas, inclusive, de assegurar o cumprimento dessas regras existentes. Então, acho que o CNJ pode sim pensar em formas de desmiuçar, de aproximar, mas é importante que as pessoas saibam que hoje você já tem uma série de leis que tratam desses casos e impedem que magistrados atuem nesse tipo de situação, nesse tipo de julgamento. Então, essa imparcialidade tem que ser assegurada. A pessoa que está sendo julgada, ela tem que saber que aquele juiz que a julga, que aprecia o seu caso, ele não tem nenhum relacionamento com a outra parte, nenhum interesse naquela causa. Então, isso é importante que seja assegurado pela lei e pela prática judiciária cotidiana.
0: Agora, professor, na prática, quem acompanha as notícias percebe que isso não está acontecendo, né? Até eu vou citar dois casos aqui, o senhor chegou a defender, né? JIF também, Vorcaro, então fique à vontade aí para responder o nosso questionamento, mas o fato, professor Pierpaolo Bottini, no caso, por exemplo, do ministro Dias Toffoli, né? Ele proferiu decisões favoráveis à JIF recentemente, né? Lá atrás, no passado, recente, enquanto a esposa dele advogava para o grupo JIF. E a nossa ouvinte, está acompanhando aí todo o caso do Banco Master e viu a relação do ministro Alexandre Moraes, da esposa do ministro Alexandre de Moraes, que havia fechado um contrato de 129 milhões de reais com o banco do Vorcaro e acabou não recebendo esse valor, parece que recebeu cerca de 80 milhões, porque o banco foi liquidado. Essa proximidade com esposas de ministro do Supremo Tribunal Federal não levanta suspeitas, professor?
1: Veja, como você mesmo disse, se você tem esposas ou parentes que advogam e nada impede que parentes de ministros advoguem, né? Isso faz parte da atividade. O que é importante é que aquele que vai julgar, aquele que tem relação de parentesco com o advogado, ele não julgue casos em que esse advogado não atue. Então, isso é uma regra, como eu já disse, que já existe no Código de Processo Civil e no Código de Processo Penal. Então, se a esposa de um ministro ou se um parente de um ministro atua num caso específico, esse ministro, esse juiz, ele não pode participar desse julgamento. Então, esse é um ponto importante. Agora, é preciso ver se é exatamente na mesma causa, é preciso ver se existe essa relação, se existe esse interesse. Tudo isso precisa ser apurado. E aí, mais uma vez, existem regras para isso, essas regras estão em vigor e é preciso que os tribunais avaliem se existe ou se não existe esse impedimento e essa suspeição. Mas o que eu acho importante destacar é que essa vedação já existe na nossa legislação, ela não é algo que não está previsto, algo que precisa ser apresentado, né? Ela já existe e ela tem que ser aplicada se no caso concreto existir a constatação desse interesse, dessa relação, se for a mesma causa, se for a mesma situação.
0: Eu trago essas questões, professor Pierpaolo Bottini, jurista Diego Werneck Arguelles, que é sem dúvida um dos principais pesquisadores do Supremo Tribunal Federal, publicou uma obra recentemente em que ele fala que os ministros do Supremo têm dado nos últimos anos farto material para questionamentos de sua imparcialidade. E sempre que eu falo do Supremo aqui, professor Pierpaolo, eu destaco a importância de a gente não demonizar a instituição, né? Porque ressalto sempre a importância do Supremo no passado recente, quando da tentativa de golpe pelo ex-presidente Jair Bolsonaro e seu grupo, a atuação do Supremo acho que nos livrou, né, dessa quebra institucional. Lembro do Supremo também na questão da pandemia, quando passou para prefeitos e governadores a prerrogativa de determinar as medidas de isolamento. Isso sem dúvida salvou muitas vidas. Agora, quando o professor Arguelles, né, fala que há diversos motivos aí para que a gente acredite na imparcialidade dos ministros, cria-se uma névoa aí, uma situação que é bastante prejudicial ao Poder Judiciário, não é, professor?
1: Veja, isso é importante o que você mencionou, né? E é importante separar essa discussão, né? Quando a gente fala do Supremo Tribunal Federal enquanto instituição, a gente está falando de, evidentemente, de um órgão que é constituído de seres humanos, de pessoas que, mais uma vez, elas têm uma vida social, elas têm as suas relações de parentesco, ela tem as suas relações de amizade, mas a instituição é uma instituição muito importante, fundamental, inclusive, para limitar o exercício dos outros poderes, né? Então, quando o poder executivo se excede, como aconteceu, né? Quando há uma omissão dos outros poderes, por exemplo, no caso da pandemia, ou, por exemplo, para regulamentar os excessos das emendas parlamentares, a gente tem visto o Supremo Tribunal Federal trabalhando nesse sentido, regulamentando os vencimentos excessivos de alguns funcionários públicos também. Então, a gente tem uma instituição que tem funcionado, que tem dado algumas respostas. Agora, é claro, ela é feita de seres humanos. Se houver alguma situação em que se perceba a violação de uma lei, a violação de algum dispositivo legal, isso precisa ser discutido por caso concreto e precisa ser reparado. Eu acho que nós temos instrumentos para isso, e isso tem sido feito. Mas, como o ministro Fachin disse, a instituição, ela não está livre de críticas, né? Ou seja, é o papel da imprensa, é o papel dos profissionais que atuam na área jurídica, dos pesquisadores, de levantar todas essas situações, todos esses pontos, apresentar para que eles sejam discutidos publicamente, que esses problemas sejam também resolvidos publicamente através de uma série de medidas. Pode ser alteração legislativa, pode sim ser uma resolução do Conselho Nacional de Justiça. Foi feita uma reforma ampla do Poder Judiciário em 2005, eu participei, eu fui o secretário da reforma do Judiciário num determinado momento, e foram uma série de medidas que foram tomadas para tornar o Judiciário como um todo, o sistema de justiça, mais republicano, mais transparente e mais eficiente. Então, eu acho que é o momento da gente pensar em medidas que façam com que o Judiciário produza aquilo que ele precisa fazer, que é decidir de maneira rápida, de maneira transparente e de maneira republicana.
0: Estamos conversando aqui no CBN Madrugada com jurista, advogado criminalista, professor da USP, Pier Paolo Bottini. Professor, o senhor falou aí na questão da decidir de maneira rápida, né? O que explica um judiciário que é um dos mais caros do mundo, que é lento, né? Há pesquisas com advogados que mostram esta reclamação da lentidão do nosso judiciário. O que explica nesse ambiente juízes, procuradores permanecerem tendo 2 meses de férias, sendo que todos os trabalhadores brasileiros têm 1 mês, 30 dias de férias, e está lá na nossa Constituição, que todos são iguais perante a lei. O que explica a manutenção desse privilégio, professor?
1: Então, na verdade, você tocou num ponto muito importante, né? Que é a morosidade. Eu acho que todo mundo que já teve uma causa na justiça sabe que ela demora demais, né? Ela não corresponde as nossas expectativas, e esse é realmente um problema, e a gente precisa entender a razão desse problema para enfrentar ele de uma maneira mais correta. Então, em primeiro lugar, o judiciário não funciona porque tem poucos juízes no Brasil. Isso não é verdade. Nós temos um judiciário com um número bastante adequado de membros, de juízes e de juízes. Segundo, é porque o juiz trabalha pouco. Também não é verdade. É claro que a discussão sobre as férias é uma discussão que tem que ser feita, que merece ser feita, mas o índice de sentenças que um juiz dá por dia, por mês, por ano, é um índice bastante volumoso, ou seja, você tem uma produção de decisões judiciais bastante volumosa. Então, a questão é por que mesmo assim demora tanto, né? Se você tem um número de juízes adequado, se eles decidem de maneira volumosa, por que a gente tem essa morosidade tão grande? E aí, uma das constatações aí, estatísticas, é porque você tem um grau muito grande de litigiosidade no Brasil. Ou seja, você tem um volume muito grande de processos, o que não significa um amplo acesso à justiça. É que quando a gente fala, olha, o problema do judiciário brasileiro é que tem muito processo, parece que a justiça é totalmente acessível a qualquer brasileiro. Não é verdade. A verdade é que poucas pessoas usam demais o poder judiciário. Né? E aí, quando eu falo poucas pessoas, eu estou falando de poder público, União, Estados e Municípios. Eu estou falando de algumas concessionárias de serviços públicos, eu estou falando de algumas instituições financeiras que acabam ocupando o poder judiciário como uma forma de, muitas vezes, não cumprir com as suas obrigações, como uma forma de postergar o pagamento de suas dívidas e assim por diante, ou de não cumprir as suas obrigações perante o

0: pessoas, até para abrir espaço para que mais brasileiros possam levar suas causas para a justiça e para que eles possam ver essas causas resolvidas de uma forma mais rápida.
1: Para a gente fechar a nossa conversa, professor Pierpaolo Bottini, queria saber sua opinião sobre a possibilidade de se instituir um mandato para os ministros do Supremo Tribunal Federal, que é um outro tema que tem sido debatido nos últimos tempos. Se a gente olhar aí, o ministro Dias Toffoli, Zanin, que chegaram novinhos lá na faixa dos 30 e tantos no Supremo, vão permanecer mais de 30 anos até chegarem aos 75. Qual a sua opinião sobre a possibilidade de instituição de um mandato para esses ministros?
0: Veja, eu acho que todas essas discussões são válidas, né? A gente precisa ver como é que funciona nos outros países, as experiências boas e ruins, né? Então a gente fala muito nos Estados Unidos, por exemplo. Nos Estados Unidos, ao contrário do Brasil, o ministro da Suprema Corte, ele pode ficar lá até o momento em que ele morre, né? Então você enquanto o ministro aguentar e tiver capacidade de trabalhar, ele fica lá, não existe sequer idade máxima. Outros países trabalham sim com mandato. Então eu acho que existe uma série de possibilidades. Acho sim que o tempo do ministro do Supremo teria que ser um pouquinho menor, mais reduzido. Existem várias possibilidades. Uma é o mandato, como você disse, mas também há em discussão no Senado uma hipótese de você aumentar a idade mínima, ou seja, você permitir que sejam candidatos ao Supremo ou elegíveis ao Supremo pessoas com uma idade mínima maior, né? Hoje qualquer cidadão brasileiro com mais de 35 anos pode ser indicado para o Supremo Tribunal Federal, desde que ele tenha formação jurídica e reputação ilibada. Então uma das ideias é talvez você aumentar essa idade mínima até para você ter uma experiência maior, um tempo maior de exercício de profissão daquela pessoa que vá ao Supremo Tribunal Federal. Eu acho que talvez essa seja uma saída interessante, né? Que no fundo acaba sendo algo muito próximo do mandato, porque se você aumenta a idade mínima e você já tem uma idade máxima, você acaba tendo um período ali em máximo em que aquela pessoa pode ficar no Supremo Tribunal Federal. Então eu acho que essas são medidas interessantes que sim merecem ser discutidas de forma democrática no Congresso Nacional.
1: Professor Pierpaolo Bottini, muito obrigado pela gentileza aqui com a CBN, um bom dia e até uma próxima oportunidade, professor.
0: Bom dia a você, bom dia a todas e a todos que nos ouvem.
1: Muito bem, 4h53, a gente fecha ainda nesse assunto. O João Rosa tem mais informações aí sobre essa proposta para criar uma política nacional de prevenção de conflitos de interesse no judiciário.
2: A proposta do presidente do Supremo Tribunal Federal, o ministro Edson Fachin, para prevenir os conflitos de interesses na magistratura inclui regras para participação em eventos, recebimento de presentes e atividades privadas. A resolução será apresentada na sessão desta terça-feira do Conselho Nacional de Justiça e uma consulta pública será aberta para que os tribunais e entidades apresentem sugestões no prazo de 60 dias. A CBN teve acesso à minuta de resolução. A política estabelece diretrizes para que os tribunais de todo o país identifiquem situações que podem colocar a imparcialidade de juízes e desembargadores em xeque. Entre os casos que vão precisar de atenção estão a participação em eventos patrocinados, recebimento de presentes e benefícios, relações com grandes litigantes, além do uso de informações obtidas em razão do cargo. Como um tipo de código de conduta, o texto prevê ainda o mapeamento de vínculos familiares que possam comprometer a imparcialidade dos juízes. Apesar disso, a resolução não será aplicada aos ministros do Supremo Tribunal Federal, já que o STF não está subordinado ao Conselho Nacional de Justiça. Na retomada dos trabalhos após o recesso, Fachin ponderou que a corte não está imune a críticas e ressaltou que os questionamentos feitos dentro dos limites democráticos fortalecem a instituição.
3: É oportuno também reafirmar que a força institucional do Supremo Tribunal Federal não reside na ausência de crítica, e sim na capacidade de conviver com ela, sem perder a serenidade necessária ao exercício da função jurisdicional. Um tribunal constitucional que decide todos os dias temas de grande repercussão social, há de aceitar como natural que suas decisões sejam debatidas, analisadas,

0: e por vezes contestadas pela opinião pública.
1: Nos últimos anos, o Supremo vem sendo alvo de críticas relacionadas à atuação dos ministros, principalmente por suspeitas de conflitos de interesse e pela participação em eventos. Diante desse cenário, Fachin também tem defendido a criação de um código de ética específico para os ministros do STF, mas enfrenta resistências internas. De Brasília, João Rosa.
2: Muito bem, 4:56, não nos resta tempo para mais nada, a não ser, Ricardo Garcia, convidar a nossa ouvinte CBN para o lançamento do meu livro. Hoje é um dia muito importante para mim, eu ficaria muito feliz com a presença da ouvinte, do ouvinte CBN, hoje a partir das 7:00 PM, estaremos lá até as 10:00 PM, ali na Livraria Drummond, do Conjunto Nacional, finalzinho ali da Avenida Paulista, na estação Consolação do metrô, para o lançamento do meu livro, Quem Você Ajudou Hoje? É uma provocação, é uma pergunta, quem você ajudou hoje? Como a educação focada no coletivo e não no indivíduo pode ser a chave para a construção de um país menos desigual? O que fazer para combater a radicalização que mina as chances de o Brasil avançar e retomar a confiança na política e na democracia? Portanto, ficaria muito contente com a presença da nossa ouvinte aqui do CBN Madrugada, repito, hoje a partir das 7:00 PM, ali na Livraria Drummond do Conjunto Nacional, na Avenida Paulista. Mais uma vez, muito obrigado pela sua companhia. A gente coloca um ponto final aqui no CBN Madrugada, produção ao longo deste mês do Matheus de Souza, trabalhos técnicos comigo, Ricardo Garcia.
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2: E aí a Letícia Valente com o repórter CBN, na sequência o Frederico Goulart com o CBN Primeiras Notícias. Mais uma vez, muitíssimo obrigado pela companhia, um ótimo dia. Nesta quarta-feira, Clauson Dutra estará por aqui e eu volto na madrugada de quinta por um bom motivo. Tchau.
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0: Terça-feira, 4 de agosto de 2026. Os funcionários da CPTM iniciaram nessa madrugada uma greve por tempo indeterminado em 3 linhas de trens em São Paulo. A paralisação afeta as linhas 11 Coral, 12 Safira e 13 Jade, incluindo o Expresso Aeroporto. O movimento grevista afeta o atendimento na zona leste da capital e em municípios da região metropolitana, como Guarulhos, Poá, Mogi das Cruzes e Suzano. As três linhas transportam mais de 850 mil passageiros por dia. A Prefeitura de São Paulo suspendeu o rodízio municipal de veículos nesta terça-feira. O Conselho Nacional de Justiça começa a discutir hoje uma resolução que estabelece diretrizes para prevenir conflitos de interesse no judiciário, menos no STF, que tem uma discussão à parte sobre o tema. A minuta da resolução prevê regras para a participação de magistrados e servidores no judiciário em eventos custeados por empresas privadas, além da aceitação de presentes e benefícios e decisões que envolvem as partes. A proposta foi apresentada pelo presidente do CNJ e do STF, ministro Edson Fachin. O brasileiro Thiago Brito, professor de jiu-jitsu e atleta faixa preta de 34 anos, foi preso pela Polícia de Imigração dos Estados Unidos. Ele foi detido no Aeroporto Internacional da Filadélfia ao tentar embarcar para um campeonato na Flórida. Morando há 10 anos no país, sem autorização de trabalho definitiva, o paulistano teve o visto de turista vencido. No horário de Brasília, 5 horas.
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1: Olá, bom dia, 5 horas da manhã, está começando o CBN Primeiras Notícias. Vamos para mais uma edição aqui do nosso programa. Hoje é terça-feira, dia 4 de agosto de 2026. Aqui na CBN a gente acorda o Brasil inteiro das 4 às 5 horas da manhã. Não, né? Das 5 às 6 horas da manhã, às 4 às 5 horas da manhã, é o nosso Paulo Galvão. Aliás, o Paulo Galvão lançando o livro hoje. Já começa aqui o nosso Primeiras Notícias, convidando todo mundo para o lançamento do livro Quem Você Ajudou Hoje, às 7 horas da noite, lá no Conjunto Nacional, na Avenida Paulista. Todo mundo junto para prestigiar o nosso Paulo Galvão. Abraço para o nosso Paulo Galvão, tá lá no estúdio acompanhando aqui o início do Primeiras Notícias. Sucesso aí no lançamento para ele. Tá aí, Galvão? Bom dia para você, Galvão.
2: Ô, Fred, bom dia a você, ouvinte aqui do CBN Primeiras Notícias. Uma honra, um prazer falar contigo e agradeço demais aí a lembrança para os nossos ouvintes dessa noite tão importante para mim hoje, né?
1: Lançamento do livro com sessão de autógrafos, eu quero o meu, tá?
2: Opa, vai ser um grande prazer.
1: É isso. Sucesso e desejo toda a sorte do mundo para você, Galvão. Tudo de bom aí para você no lançamento hoje.
2: Obrigado, Fred.
1: Vamos juntos. Começando aqui o CBN Primeiras Notícias. Bom, é isso. Você acompanhou o CBN Madrugada com o Galvão. Já soube aí do dia difícil, né? Que tá começando pro paulistano. Greve da CPTM, os funcionários das trens iniciando aí desde a madrugada, uma greve por tempo indeterminado em 3 linhas lá na região metropolitana de São Paulo, as linhas 11 Coral, 12 Safira e 13 Jade, incluindo o Expresso Aeroporto, quem tem voo marcado pela manhã. Todo mundo já vai se organizando e se preparando porque não vai ser fácil. Daqui a pouquinho a gente vai trazer a nossa reportagem já circulando aí pela cidade para acompanhar as consequências de mais um dia de paralisação. Fato é que são 850 mil passageiros por dia que são atendidos por essas 3 linhas, podem ser afetados em razão desse problema. A prefeitura já anunciou a suspensão do rodízio municipal de veículos nessa terça-feira. Tá tudo normalizado no metrô, no monotrilho, nas outras linhas de trens da região metropolitana. E essa foi uma greve aprovada numa assembleia no Sindicato dos Trabalhadores, categoria protestando contra a concessão das linhas para Trivia Trens e cobrando garantias formais quanto à preservação dos postos de trabalho. Vamos trazer todos os detalhes para você ao longo das próximas horas aqui na CBN, com a reportagem circulando aí pela cidade e você colaborando com a gente também nos nossos canais de comunicação aqui no Primeiras Notícias. Lembrando, o número do WhatsApp é o 21 99764-2381, 99764-2381. Estamos ao vivo com o canal aberto no WhatsApp, estamos ao vivo no YouTube com imagens. Lá você manda o seu recado também pelo chat. Estamos ao vivo no Globoplay para quem quiser conferir e assistir também. E no bom e velho radinho, na frequência da CBN, na sua cidade, na sua região. Tudo bem, Ana Paula Jaume? Bom dia para você.
3: Tudo bem, Fred. Tava esperando o seu bom dia aqui. Bom dia para você. Bom dia também pro nosso ouvinte. Terça-feira, vamos lá.
1: É isso. Ana Paula fica a cargo aí dos ouvintes do chat, né? Todo mundo mandando mensagem, a gente vai registrando na programação. E como sempre, logo de cara, trazemos os 3 principais fatos do dia, os 3 assuntos que terão desdobramento e repercussão nas próximas horas, na política, na economia. Vamos falar sobre o código de ética do ministro Fachin para os magistrados, para os juízes brasileiros. Ontem, na volta dos trabalhos do judiciário, o presidente do Supremo Tribunal Federal voltou a pressionar por essa discussão, por essa proposta, num primeiro momento sem contemplar os ministros do Supremo, que estão debatendo esse assunto à parte, mas hoje o CNJ vai receber uma minuta, uma resolução que estabelece ali uma série de regras e critérios para minimizar conflitos de interesse e outras questões sensíveis e delicadas relacionadas ao judiciário brasileiro. A gente explica isso para você. Assim como explicamos também mais um capítulo envolvendo o filho do presidente Lula investigado, um novo inquérito e a Polícia Federal também querendo saber mais detalhes de um pagamento daquela amiga do Lulinha a um assessor direto do presidente Lula, que aconteceu também nesses últimos meses. Vamos falar desse tema. E reta final para o fim das convenções, amanhã acaba o prazo Ainda sem um nome definido para vice de Flávio Bolsonaro, a candidatura do PL está admitindo fazer essa escolha mais para frente, lá no dia 15, quando acaba aquele período para o registro, né, das candidaturas, uma próxima etapa aí no calendário eleitoral. Afinal de contas, não está sendo fácil compor as chapas presidenciais pelo lado do PL. Alguns partidos importantes aí da direita, da centro-direita, estão preferindo a neutralidade nessa campanha presidencial. Esses três assuntos vão abrir o programa de hoje, mas até às 6 tem muito mais. CBN Primeiras Notícias de hoje, está no ar.
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1: O presidente do Supremo Tribunal Federal, Edson Fachin, vai apresentar hoje ao Conselho Nacional de Justiça uma resolução que estabelece diretrizes para prevenir conflitos de interesses no judiciário, menos no STF, que tem uma discussão à parte sobre esse assunto. A minuta da resolução prevê regras para a participação de magistrados e servidores do judiciário em eventos custeados por empresas privadas, além da aceitação de presentes e benefícios e decisões que envolvam parentes. Vamos saber os detalhes direto de Brasília com o repórter João Rosa, que teve acesso à minuta dessa resolução.
4: Oi, Fred. A resolução será apresentada na sessão desta terça-feira do Conselho Nacional de Justiça e uma consulta pública será aberta para que os tribunais e entidades apresentem sugestões no prazo de 60 dias. A CBN teve acesso à minuta de resolução. A política estabelece diretrizes para que os tribunais de todo o país identifiquem situações que podem colocar a imparcialidade de juízes e desembargadores em xeque. Entre os casos que vão precisar de atenção estão a participação em eventos patrocinados, recebimento de presentes e benefícios, relações com grandes litigantes, além do uso de informações obtidas em razão do cargo. Como um tipo de código de conduta, o texto prevê ainda o mapeamento de vínculos familiares que possam comprometer a imparcialidade dos juízes. Apesar disso, a resolução não será aplicada aos ministros do Supremo Tribunal Federal, já que o STF não está subordinado ao Conselho Nacional de Justiça. Na retomada dos trabalhos após o recesso, Fachin ponderou que a corte não está imune a críticas e ressaltou que os questionamentos feitos dentro dos limites democráticos fortalecem a instituição.
5: É oportuno também reafirmar que a força institucional do Supremo Tribunal Federal não reside na ausência de crítica, e sim na capacidade de conviver com ela, sem perder a serenidade necessária ao exercício da função jurisdicional. Um tribunal constitucional que decide todos os dias temas de grande repercussão social há de aceitar como natural que suas decisões sejam debatidas, analisadas e por vezes contestadas pela opinião pública.
4: Nos últimos anos, o Supremo vem sendo alvo de críticas relacionadas à atuação dos ministros, principalmente por suspeitas de conflitos de interesse e pela participação em eventos. Diante desse cenário, Fachin também tem defendido a criação de um código de ética específico para os ministros do STF, mas enfrenta resistências internas. Eu volto com você, Fred.
1: A Polícia Federal investiga uma transferência financeira realizada pela empresária Roberta Lussinger para o ex-chefe de gabinete do presidente Lula. Em nota encaminhada ao jornalista Lauro Jardim, comentarista da CBN e colunista do jornal O Globo, Marco Aurélio Santana Ribeiro, o Marcola, confirmou o recebimento das quantias, mas alegou que se trata de um empréstimo pessoal já quitado e sem relação com o exercício do cargo público. Roberta é investigada pela Polícia Federal em casos que envolvem Lulinha, por suspeito de tráfico de influência. O pagamento a Marcola foi revelado pelo portal Poder 360 e confirmado pelo jornal Globo. Oficialmente, o auxiliar de Lula deixou o cargo no Palácio do Planalto para se dedicar à campanha à reeleição do petista. Lulinha, filho de Lula, é suspeito de ter atuado com Roberta no Ministério da Saúde e no gabinete presidencial com o objetivo de ser beneficiado no ramo de cannabis medicinal. O filho do presidente e a empresária também mantiveram relações com o lobista Antônio Carlos Camilo Antunes, conhecido como Careca do INSS e apontado como articulador de fraudes contra aposentados. Em outra frente, ontem a Polícia Federal pediu ao STF a abertura de um terceiro inquérito para investigar o empresário Fábio Luiz Lula da Silva, o Lulinha. A relatoria foi sorteada para o ministro Flávio Dino. Nos outros dois casos, os trabalhos ficaram a cargo de André Mendonça. Voltamos a Brasília com Felipe Igreja.
6: Na semana passada, o ministro André Mendonça, do Supremo Tribunal Federal, havia autorizado já a abertura de outros dois inquéritos para apurar suspeitas de envolvimento entre Lulinha e o careca do INSS em negócios com cannabis medicinal junto ao Ministério da Saúde e outro para apurar tráfico de influência do filho de Lula junto à Dataprev. Agora, a ideia é investigar uma suspeita de tráfico de influência para saber se Lulinha se aproveitava da condição para favorecer ser empresas parceiras junto ao governo. A defesa do empresário reclama de pesca probatória por parte da Polícia Federal e de uso eleitoral da instituição. O advogado Marco Aurélio de Carvalho diz que não encontraram nada contra Lulinha na apuração do escândalo do INSS, mas que parcelas da Polícia Federal atuam para prejudicar o presidente Lula na disputa eleitoral. Segundo Marco Aurélio, a defesa de Lulinha vai pedir medidas por parte do Ministério da Justiça, pasta responsável pela PF.
7: Nós vamos pedir providências enérgicas para apurar, enfim, essa verdadeira pesca probatória. Polícia Federal, parte dela, é importante dizer mais uma vez, a gente respeita muito a instituição, ela está promovendo uma espécie de estratégia da tentativa e do erro, é uma melhor de três. Eu não achei nada aqui, eu vou por ali. Isso é proibido, isso nos remete ao que houve de pior na história do nosso sistema de justiça na época da finada Operação Lava Jato.
6: Ainda segundo o advogado, não está descartada a possibilidade de retorno de Lulinha ao Brasil, para que ele possa responder aos processos e prestar depoimento. Segundo Marco Aurélio de Carvalho, a defesa não tem uma data ainda para isso, mas o filho do presidente poderia voltar ao Brasil em questão de dias.
1: E na véspera do fim do prazo para as convenções partidárias, Flávio Bolsonaro ainda não definiu quem será o candidato a vice na chapa presidencial. Fontes da campanha admitem que a decisão pode ficar para o dia 15 de agosto, data limite para o registro das candidaturas no TSE, numa tentativa de manter abertas as negociações e evitar uma chapa puro sangue do PL. Bruna Barbosa.
8: A principal expectativa está voltada para o Podemos. A reunião da direção nacional do partido, prevista para a tarde desta segunda-feira, sofreu atraso. A expectativa de que o resultado seja divulgado nesta terça-feira. Como a CBN mostrou, a presidente nacional do Podemos, deputada federal Renata Abreu, passou a ser tratada como uma das principais alternativas para compor a chapa presidencial. Outra frente de negociação envolve o Republicanos. O governador de São Paulo, Tarcísio de Freitas, segue liderando as articulações para tentar viabilizar um acordo. A convenção nacional do partido está marcada para esta terça-feira em Brasília. Cotada para a vice, a ex-presidente da Caixa Econômica Federal, Daniela Marques, filiada ao Republicanos, afirmou em entrevista à Globo News que considera uma honra ter o nome lembrado, mas disse que, neste momento, não está focada em ocupar cargos.
9: Tem uma honra de ter meu nome lembrado, mas acho que essa eleição não é sobre a Dani, não é sobre o Flávio, é sobre que país a gente quer para o futuro. O país hoje, a gente está com um país falido moralmente, falido institucionalmente, falido economicamente.
8: A campanha de Flávio Bolsonaro também mantém conversas com o Progressistas. Embora o cenário tenha se tornado mais difícil após a decisão da legenda de permanecer neutra na disputa presidencial. Nesta segunda-feira, cumprindo a agenda em São Paulo, a senadora Tereza Cristina reconheceu que as chances diminuíram, mas afirmou que as negociações continuam.
10: Me cabe ver que essa é a posição majoritária do PP, do Progressistas. Mas é claro que ainda tem um tempo, as conversas continuam, não só com o PP, mas com outros partidos, né, do mesmo campo, e agora é aguardar, né? Tem ainda 2 dias, mas eu acho que a chance hoje ela diminuiu bastante.
1: São 5:15.
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3: Agora 5 horas 15 minutos, eu sou a Letícia Valente, atualizo o mais importante agora na cidade de São Paulo, também na região metropolitana. Funcionários da CPTM iniciaram nessa madrugada a greve por tempo indeterminado em 3 linhas de trens em São Paulo. Paralisação afeta as linhas 11 Coral, 12 Safira e 13 Jade, incluindo o Expresso Aeroporto, região que fica mais comprometida, é a Zona Leste, também a região metropolitana, como Guarulhos, Poá, Mogi das Cruzes e Suzano. As 3 linhas transportam mais de 850 mil passageiros por dia. E diante desse impacto no transporte de passageiros, a Prefeitura de São Paulo suspendeu o rodízio municipal de veículos nesta terça-feira. E o nosso repórter Pedro Fagundes está na estação do Brás e ele já passa informações para a gente de que a estação do Brás está fechada. Lembrando que além dessas linhas que estão paralisadas, a estação do Brás também tem a linha 3 vermelha e a linha 10.

0: 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Bom, vamos abrir a agenda do dia hoje, terça-feira, dia 4 de agosto de 2026. A gente está acompanhando como é que tá o funcionamento dos trens em São Paulo, né? Já destacamos aqui na nossa abertura, e o ouvinte de São Paulo também já acompanhou com a reportagem nas estações, logo cedinho, desde o CBN Madrugada, aqui no Primeiras Notícias também. Os funcionários da CPTM entrando em greve desde o começo da madrugada, greve com tempo indeterminado, afetando as linhas 11 Coral, 12 Safira e 13 Jade, incluindo o Expresso Aeroporto, reforçando aí o alerta para quem tem voo agora pela manhã. Esse movimento afeta especialmente os moradores da zona leste da capital e também outros municípios da região metropolitana, como Guarulhos, Mogi das Cruzes, Suzano. A gente tem as três linhas transportando mais de 850 mil passageiros por dia. Hoje está suspenso o rodízio, operação normal por enquanto no metrô e no monotrilho. As outras linhas dos trens também seguindo normalmente. É um protesto, mais um protesto, né, da categoria, relacionada à concessão das linhas para a empresa Trivia Trens. A gente já viu esse cenário há algumas semanas. Hoje, um dia complicado para os ouvintes de São Paulo, os moradores de São Paulo, e a gente vai prestar serviço ao longo das próximas horas aqui no Primeiras Notícias, no Jornal da CBN, no CBN São Paulo e na nossa programação. Assim como também vamos ficar mais um dia atento à campanha, né? A pré-campanha presidencial, reta final para o prazo das convenções. Hoje, os quatro candidatos à presidência da República vão participar de uma sabatina. Está começando a rodada de sabatina, entrevista com os candidatos à presidência da República. Hoje está marcada uma sabatina em São Paulo. Confirmaram a presença nesse evento, que é promovido pela G4 e pelo o antagonista Flávio Bolsonaro do PL, Romeu Zema do Novo, Ronaldo Caiado do PSD e Renan Santos do Missão. O presidente Lula decidiu não participar dessa vez. Lula também foi sorteado hoje para abrir a série de sabatinas da Globo News e do portal G1 com os presidenciáveis, mas ele não confirmou presença. Os outros candidatos já oficializaram: Augusto Cury do Avante, Wilson Grassi do Democrata e Samara Martins do Unidade Popular. Como eu disse, falta um dia, né, pro fim do prazo para as convenções partidárias, e a gente segue um cenário de incerteza para três candidatos sem vice. Falamos do Flávio Bolsonaro, mas Romeu Zema e Augusto Cury também ainda não escolheram os candidatos a vice na chapa presidencial. Hoje, mais dois partidos vão realizar a convenção nacional. União Brasil e os Republicanos devem rejeitar a aliança com Flávio Bolsonaro e sinalizar neutralidade na eleição desse ano. Essas decisões ajudam aí também a definir o cenário de alianças e estratégias para a campanha eleitoral desse ano. Vamos monitorar também uma nova frente fria, uma nova rajada de vento que pode se formar no centro-sul do país. E o fenômeno traz risco de ventos fortes para o sul e sudeste. A previsão indica rajadas acima de 80 km por hora no sul e de 70 km por hora em estados da região sudeste. Na semana passada, aquela ventania deixou mortos no Rio e em São Paulo, derrubou árvores, afetou o serviço de transporte em São Paulo, no Rio, provocou apagão. Municípios ainda sofrendo as consequências da ventania da semana passada, e há esse novo alerta para o meio dessa semana. Por falar nisso, vamos à previsão do tempo. Agora são 5:21.
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0: É hora de chamar Josélia Pegorim, que explica pra gente os detalhes de como fica o tempo hoje no Brasil inteiro.
2: Agosto está começando com temperaturas altas no Brasil. Essa é uma semana de veranico no sul do Brasil, em São Paulo, centro-sul do Rio de Janeiro, sul de Minas, Triângulo Mineiro e também em Mato Grosso do Sul, sul de Goiás, no oeste e sul de Mato Grosso. Em todas essas áreas, esse veranico será caracterizado por temperaturas pelo menos 3 a 4 graus acima do que seria o normal para essa época do ano. Vamos ter uma terça-feira com muito sol em grande parte do Brasil, tempo seco e também baixos índices de umidade do ar. Esse ar seco vai chamar atenção no centro-oeste, no Tocantins, interior da região nordeste e também na região sudeste do Brasil. Em muitas áreas nós vamos ter níveis de umidade entre 20% e 30%. No centro-oeste e no Tocantins, até níveis de umidade do ar um pouco abaixo dos 20%. A passagem de uma frente fria nesta terça-feira provoca pancadas de chuva moderadas a fortes no Rio Grande do Sul, oeste e sul de Santa Catarina e também do Paraná. Áreas de fronteira de Mato Grosso do Sul com Paraguai também podem ter pancadas de chuva moderadas a fortes. Na costa leste do Nordeste, atenção também com a chuva, que não é na forma de tempestades, mas é uma chuva frequente, em alguns momentos moderada a forte, que poderá causar aí alguns transtornos na faixa litorânea desde Natal até a região de Salvador. No extremo norte do Brasil, pancadas de chuva moderadas a fortes no oeste e norte do Amazonas, em Roraima, no Amapá e no extremo norte do Pará. José de Pegorim, da Clima Tempo para a CBN.
0: Vamos falar de futebol. Juventude e Atlético Mineiro vão disputar hoje às 7:30 da noite uma vaga nas quartas de final da Copa do Brasil. O jogo de ida terminou em 0-0. Também jogam hoje Remo e Santos às 9:30 da noite, depois do empate sem gols na primeira partida. Ontem, no jogo de ida, o Atlético Paranaense venceu Vitória por 2-0. E a gente está acompanhando nesse meio de semana a reta final das definições na Copa do Brasil. Tem rodada também na quarta e na quinta-feira. No noticiário internacional do futebol, atenções voltadas para a FIFA, porque o presidente Gianni Infantino estuda pedir ajuda de Donald Trump para permanecer no comando da entidade. Ele mergulhou numa crise, né? Depois do anúncio de um projeto para vender os direitos comerciais da Copa do Mundo. Diante dessas críticas que surgiram depois da definição do Infantino, ele desistiu do plano. Só que agora tá pedindo apoio de Donald Trump, né, para permanecer no cargo. São informações do jornal New York Times. Afinal de contas, na UEFA e praticamente várias confederações internacionais estão se unindo para tentar, né, o afastamento e a renúncia do Infantino. A gente também tá monitorando essa crise no futebol internacional. Agora são 5:24. Vamos em frente. O CBN Primeiras Notícias agora destaca as manchetes dos jornais. Hoje, terça-feira, dia 4 de agosto, e a Ana Paula já vai nos contar aqui o que ela conferiu nas capas das principais publicações brasileiras, assuntos que vão repercutir pelo Brasil e pelo mundo nesse dia. Começar o nosso giro, Ana, pela capa do Globo, que traz uma informação relacionada ao TSE. Já comentamos aqui a volta dos trabalhos ontem no Judiciário, no Supremo Tribunal Federal, discurso do ministro Edson Fachin, tentando, né, pressionar novamente os magistrados pela aplicação do Código de Ética, Código de Conduta no Supremo. No caso do Tribunal Superior Eleitoral, a gente está às vésperas aí da eleição, e ontem destaque para a fala do presidente do TSE, ministro Cássio Nunes Marques, reforçando, né, e ressaltando a importância do sistema eleitoral brasileiro e das urnas eletrônicas. Não é isso, Ana Paula?
3: Pois é, Fred, isso em meia pressão aí de ministros do Supremo Tribunal Federal para que a Justiça Eleitoral reaja aí aos ataques ao sistema de votação e também ao avanço da desinformação nessa campanha de 2026. Nunes, então, fez uma defesa enfática das urnas eletrônicas, classificou o modelo brasileiro como um sistema marcado pela robustez, auditabilidade e permanente evolução tecnológica. Nessa semana, o TSE faz a Semana Nacional do Sistema Eletrônico de Votação, uma iniciativa feita em conjunto com os tribunais regionais eleitorais para apresentar ao público o funcionamento das urnas e ampliar a transparência do processo eleitoral. Sem citar de forma direta os recentes ataques ao sistema de votação feitos pelo senador Flávio Bolsonaro, Nunes Marques afirmou que o objetivo dessa iniciativa é ampliar o conhecimento da população sobre o modelo brasileiro de votação eletrônica. Também destacou que a corte entra na reta final de preparação para as eleições de outubro e diz que o aumento do volume de ações vai exigir dedicação integral dos ministros. Segundo Nunes, as prioridades da Justiça Eleitoral continuam sendo o fortalecimento da acessibilidade, da transparência e também da experiência do eleitor. No final do discurso, disse que ainda que a transparência não é só um compromisso da instituição, mas um dos pilares sobre os quais se sustenta a confiança da sociedade nas eleições, ministros do STF avaliam que o tribunal precisa responder de forma mais firme tanto aos ataques às urnas, quanto também ao uso de inteligência artificial para disseminar desinformação durante a campanha. Fred.
0: É isso. Vamos agora para a capa da Folha de São Paulo. Você está acompanhando a nossa transmissão no YouTube e no Globoplay. As capas do dia também aparecendo na tela para você. Na Folha de São Paulo, imagens da crise migratória em Ceuta, aquele enclave espanhol no norte da África, seguem causando uma forte reação política na Europa, e a Folha traz desdobramentos sobre esse assunto pra gente, não é isso, Ana Paula?
3: Pois é, Fred, na Folha, imagens da crise migratória em Ceuta, né, enclave espanhol ali no norte da África, causando forte reação política pela Europa, apesar de a maior parte dos cerca de 60 mil migrantes que chegaram à região já ter voltado para o Marrocos. O episódio fortaleceu o discurso anti-imigração de partidos de direita e extrema-direita na Espanha. O primeiro-ministro Pedro Sánchez passou a ser alvo de fortes críticas. A oposição acusa o governo de manter uma política migratória permissiva. Repercussão aí ultrapassou as fronteiras espanholas. Nos Estados Unidos, o presidente Donald Trump usou o caso para criticar políticas migratórias mais flexíveis e alertar os eleitores americanos. Na Itália, a primeira-ministra Giorgia Meloni convocou uma reunião de emergência da União Europeia, voltou a defender medidas mais rígidas de controle e a criação de centros de acolhimento de imigrantes fora do bloco. Na França, a candidata Marine Le Pen também reforçou a defesa das fronteiras mais rígidas. Para os analistas, essa crise em Ceuta mostra uma mudança importante no cenário político europeu, ao contrário do que aconteceu em 2015, quando a chegada de refugiados mobilizou uma resposta mais humanitária. O avanço da direita e da extrema-direita em vários países aumenta a pressão por políticas migratórias mais duras e deixa o governo espanhol cada vez mais isolado na União Europeia, Fred.
0: Por fim, a capa do jornal Estado de São Paulo, que conta que os efeitos do novo tarifaço imposto pelos Estados Unidos sobre produtos brasileiros já começaram a ser sentidos em diferentes regiões do país. Não é isso, Ana Paula?
3: É, Fred, embora boa parte das exportações brasileiras tenha ficado de fora da medida, setores que dependem do mercado americano enfrentam queda nas vendas, aumento dos estoques e suspensão de investimentos. No Espírito Santo, por exemplo, o setor de rochas, responsável por 80% das exportações brasileiras do segmento, voltou a ser atingido. No ano passado, empresas mudaram a estratégia e passaram a exportar mais quartzito, que tinha escapado das tarifas. Agora o produto também foi taxado. Empresários estão afirmando que não conseguem absorver os custos e alertam para o risco de cancelamento de contratos e queda da produção. Em Minas Gerais, empresas de pedras preciosas e joias estimam uma redução de até 35% nas exportações para os Estados Unidos desse ano. Além da perda de competitividade em relação a concorrentes internacionais, o setor já começa a adiar investimentos e também rever participação em feiras de negócios. No Rio Grande do Sul, preocupação é com tabaco. A expectativa é de uma redução de até 45% nas vendas para o mercado americano. Enquanto esperam uma solução para as tarifas, as empresas seguem acumulando estoques e temem impactos sobre uma cadeia aí que emprega cerca de 40 mil trabalhadores, Fred.
0: Informações dos jornais impressos, aqueles que chegam logo mais nas bancas de todo o país. Antes, aqui no CBN Primeiras Notícias, alguns destaques para você: as manchetes, as capas e notícias de primeira página. Valeu, Ana Paula. São 5:30. É hora do repórter CBN Primeiras Notícias. Volta já já, não sai daí.
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0: terça-feira, 4 de agosto de 2026, a Polícia Federal investiga uma transferência financeira realizada pela empresária Roberta Lussinger para o ex-chefe de gabinete do presidente Lula. Em nota, Marco Aurélio Santana Ribeiro, Marcola, confirmou o recebimento das quantias, mas alegou que se trata de um empréstimo pessoal já quitado e sem relação com o exercício do cargo público. A nota foi encaminhada ao jornalista Lauro Jardim, comentarista da CBN e colunista do Jornal Globo. Roberta é investigada pela Polícia Federal em casos que envolvem Lulinha por suspeita de tráfico de influência. Os funcionários da CPTM iniciaram nessa madrugada uma greve por tempo indeterminado em 3 linhas de trem em São Paulo. A paralisação afeta as linhas 11 Coral, 12 Safira e 13 Jade, incluindo o aeroporto, o Expresso Aeroporto. O movimento grevista afeta o entendimento na zona leste da capital e em municípios da região metropolitana, como Guarulhos, Boá, Mogi das Cruzes e Suzano. As três linhas transportam mais de 850 mil passageiros por dia. A Prefeitura de São Paulo suspendeu o rodízio municipal de veículos nessa terça-feira. O ex-presidente do Supremo Tribunal Federal, ministro Luiz Roberto Barroso, está internado em São Paulo. Ele sofreu uma intoxicação alimentar causada por uma bactéria durante uma viagem acadêmica à França. Segundo a assessoria do ministro aposentado, o quadro provocou um processo de desidratação que acabou afetando os rins do magistrado. Barroso apresenta boa evolução clínica e deve ter alta nos próximos dias. Horário de Brasília, 5:33.
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0: Na volta do repórter CBN, sempre trazemos destaques internacionais aqui para você no Primeiras Notícias. Nosso Fernando Andrade continua de férias, o mundo em 3 minutos volta em breve. A gente vai abrir aqui o nosso destaque internacional falando de uma coalizão formada por 25 estados governados pelo Partido Democrata nos Estados Unidos, que entrou com uma ação judicial contra o governo Donald Trump no Tribunal de Comércio Internacional americano. Esse grupo está questionando a legalidade das novas tarifas, aquelas tarifas de até 12,5% aplicadas a 60 parceiros comerciais, incluindo o Brasil e a União Europeia, sob a justificativa ao trabalho forçado. A ação argumenta que a medida excede a autoridade presidencial e serve de pretexto para contornar decisões judiciais anteriores que já haviam considerado ilegais outras taxas globais. Os estados estão sustentando que o uso da seção 301 da Lei do Comércio de 1974 está sendo aplicada de forma indevida e abrangente contra mais de 80 países. A expectativa é de que as tarifas permaneçam em vigor durante a tramitação do processo até que haja uma deliberação final da Suprema Corte dos Estados Unidos. Lembrando que no ano passado uma ação similar, né, resultou na invalidação de sobretaxas anteriores e no reembolso de empresas afetadas. Governadores que são do Partido Democrata são opositores a Donald Trump, fazendo essa mobilização para tentar reverter o quadro. É um assunto que a gente continua acompanhando também nessa terça-feira. Assim como também estamos atentos ainda às consequências da crise diplomática envolvendo Brasil e Argentina, né? E no final de semana, novamente, o presidente da Argentina, Javier Milei, fez novas provocações ao presidente Lula, uma entrevista dada à imprensa argentina. O que que o governo brasileiro decidiu fazer? Decidiu ignorar. É o que vai nos contar agora a repórter Rani Veloso.
2: O Ministério das Relações Exteriores atua nos bastidores após novos ataques do presidente da Argentina, Javier Milei, contra o presidente Lula. Segundo fontes do Itamaraty à CBN, a diplomacia brasileira vai primeiro analisar a íntegra da entrevista concedida por Milei neste domingo e manter a situação sob monitoramento. Enquanto isso, o embaixador do Brasil na Argentina, Júlio Bittelli, permanece no Brasil sem previsão de retorno. O governo Lula decidiu que não haverá uma resposta institucional imediata, com o objetivo de evitar confrontos verbais diretos com a direita. A orientação inicial do Palácio do Planalto é ignorar as declarações e não dar palanque político às provocações. Pode até sair uma nota via Itamaraty nos próximos dias, mas o que o governo não quer é que Lula se rebaixe ao nível de Milei. Neste domingo, em entrevista à emissora de TV argentina LN+, Javier Milei voltou a chamar Lula de ladrão e corrupto, além de questionar as decisões judiciais que anularam as condenações do presidente brasileiro. O argentino afirmou que suas palavras foram espontâneas e minimizou os ataques, dizendo que agressivo é o ato de roubar e não chamar alguém de ladrão.
3: Lo liberaron por una falla en el procedimiento, no por ser inocente. Por lo tanto, es ladrón y es un corrupto.
2: O senador Flávio Bolsonaro deu parabéns a Milei ao afirmar que o argentino retribui ao que ele chamou de tentativa de interferência de Lula nas eleições de 2023 na Argentina, ao disponibilizar uma equipe especializada contra fake news para o rival de Milei, Sérgio Massa. A fala foi ao ar no programa Canal Livre da Band.
4: Milei, parabéns, porque você falou tudo, né, que muitos brasileiros gostariam de falar ali, porque o comunismo é esse mal mesmo, né, o que gera de consequência para qualquer lugar por onde ele passa é miséria. É violência, é perseguição, é fome, é tudo, desesperança, é falta de emprego, é afugentamento de investidores.
2: O clima entre os dois países já estava tenso desde a semana retrasada, quando Milei ofendeu Lula durante a Convenção Nacional do PL em São Paulo, que lançou Flávio Bolsonaro como candidato à presidência da República. Na ocasião, o Brasil reagiu e convocou o embaixador argentino em Brasília para manifestar repúdio formal às declarações consideradas sem precedentes. E chamou de volta ao país o embaixador brasileiro em Buenos Aires para consultas. Apesar de inicialmente tentar ignorar Milei ao responder com a pergunta quem é esse cara, Lula chegou a classificar a vinda de Milei ao Brasil como uma pataquada, afirmando que manterá uma postura de chefe de Estado e não responderá com ódio. De Brasília, Rani Veloso.
0: Informações do Noticiário Internacional com a nossa equipe. Agora são 5:38. O CBN Primeiras Notícias segue em frente agora nosso giro pelo Brasil. Você que tá chegando agora na audiência, você que tá participando, você que tá colaborando, mandando mensagem lá pelo chat no YouTube, participando também no WhatsApp 21 997 64 2381, 997 64 2381. Vamos circular aí para saber no norte, sul, centro-oeste, sudeste, quais são os temas principais desse dia que está começando. Hoje vamos fazer diferente, né, Ana Paula Jovem? Vamos começar o nosso giro por São Paulo, né? Pela capital paulista, maior metrópole do país, porque como já destacamos aqui na abertura do Primeiras Notícias, já começa difícil, porque tem mais greve, né? Desde a madrugada, previsão de mais uma greve nos trens de São Paulo, afetando linhas importantes, e o Pedro Fagundes já está circulando aí pelas estações, na estação do Brás, ali no centro de São Paulo, e traz um panorama atualizado aqui pra gente. O que você tá vendo por aí agora, Pedro? Bom dia.
5: Bom dia, Fred. Bom dia também aos nossos ouvintes do Primeiras Notícias. Olha, amanhã aqui em São Paulo, como você bem adiantou, começa complicada, justamente porque os passageiros das linhas 11 Coral, 12 Safira e também 13 Jade não estão conseguindo acessar a linha por conta de uma greve dos trabalhadores. O Sindicato dos Trabalhadores e Empresas Ferroviárias da Zona Central do Brasil aprovou uma paralisação que começou à meia-noite de hoje. A principal reivindicação é a manutenção dos empregos dos ferroviários depois da concessão das três linhas à concessionária Trivia Trens. O que ocorre é que não há uma certificação por parte do governo de que todos os postos de trabalho serão mantidos, e é por isso que os trabalhadores estão reivindicando esta greve. Os primeiros dias de operação da concessionária foram marcados por atrasos e interrupções no serviço, também incluindo um trem que chegou a pegar fogo e parou a circulação das três linhas durante boa parte de um dos dias. Depois disso, elas voltaram a ser operadas pela CPTM e agora devem continuar por um período de 90 dias até a previsão que volte a Trivia Trens, que é a concessionária. Bem, a polícia, ela também investiga as circunstâncias desse episódio que contei a vocês. O governo de São Paulo disse lamentar a decisão da greve e afirmou que, em reunião com representantes do sindicato, reiterou o compromisso com a preservação dos postos de trabalho e com análise de projetos de lei de interesse da categoria, como, por exemplo, a absorção dos empregos por outros órgãos públicos jogos estaduais. As linhas 7 Rubi, 8 Diamante e 9 Esmeralda, que são concedidas, elas operam regularmente, normalmente, e o mesmo também vale para a linha 10 Turquesa da CPTM. Aqui uma informação de momento na estação do Brás, que recebe também a 11 Coral e a 12, e recebe ao mesmo tempo também outras estações, como por exemplo a 3 Vermelha. A entrada pelas linhas da CPTM está totalmente paralisada, ninguém consegue entrar, apenas sair. Então a única alternativa é entrar pelo metrô. Já para as linhas afetadas, o que está sendo acionado é o sistema Paese, que é um sistema de ônibus gratuitos que percorrem o mesmo trecho das linhas. A nossa reportagem, então, agora pela manhã, vai atualizando a situação para o ouvinte, Fred. E por aqui é isso. Um bom dia a você, aos nossos ouvintes do CBN Primeiras Notícias.
0: Tá certo, obrigado, Pedro Fagundes. Bom, reforçando a informação do Pedro, né? Tá suspenso o rodízio municipal de veículos nessa terça-feira. A gente está atento também à circulação no metrô, monotrilho, nas demais linhas de ônibus, linhas regulares, contando sempre com a colaboração dos ouvintes. O Pedro e os nossos repórteres vão trazer atualizações aqui na sequência ainda do Primeiras Notícias e no Jornal da CBN a partir das 6 da manhã. Agora são 5h42 de São Paulo, vamos seguir para Brasília. Vamos para a capital federal, vamos saber da Ana Carolina Tomé o que ela destaca hoje no noticiário. Lembrando, né, a previsão do tempo em Brasília é de 17 graus, 25 é a máxima do dia. Alerta mais uma vez de baixa umidade lá no Distrito Federal. Não falei a temperatura de São Paulo, né? Temperatura aí nos transportes públicos tá quente, no sentido figurado, por conta dos problemas do dia difícil. Mas quem tá saindo de casa agora, 15 graus. Hoje é um dia de temperaturas amenas na capital de São Paulo, 26 é a máxima do dia. Bom, então vamos para Brasília, né? Ana Carolina Tomé, a Justiça do Distrito Federal vai julgar hoje os embargos de declaração do Ministério Público contra a decisão que anulou a condenação de Adriana Vilela no julgamento do crime da 113 Sul, um episódio aí do noticiário policial que ficou marcado em Brasília. Ela foi condenada a 61 anos de prisão, é acusada de ser a mandante do assassinato dos pais e da funcionária da família em 2009. Esse julgamento hoje deve mobilizar, né, a nossa equipe em Brasília. Não é isso, Ana Carolina Tomé? Conta pra gente, bom dia.
6: Oi, Fred, bom dia. A sexta turma do Superior Tribunal de Justiça julga hoje os embargos de declaração apresentados pelo Ministério Público do Distrito Federal contra a decisão que anulou a condenação de Adriana Vilela no julgamento do crime da 113 Sul. O julgamento desse recurso teve início em uma sessão virtual ainda no mês de junho. No entanto, o ministro Carlos Pires Brandão fez um destaque no processo, retirando-o do plenário virtual para julgamento em sessão presencial. Em setembro de 2025, ao julgar o recurso da defesa de Adriana Vilela, a sexta turma, por 3-2, anulou a condenação dela e reabriu a fase de produção de provas. Adriana é acusada de ser o mandante do assassinato dos pais, o advogado e ex-ministro do TSE, José Guilherme Vilela, e a advogada Maria Carvalho Mendes Vilela, e da funcionária da família, Francisca Nascimento da Silva. Ela foi condenada a 61 anos de prisão pelo Tribunal do Júri, mas aguarda ainda a decisão final sobre o caso. Por meio dos embargos de declaração, o Ministério Público do DF pede que o STJ reavalie a decisão de anular o júri. Os promotores apontam omissões, contradições e obscuridades no acórdão e pedem que, sanados esses pontos, seja restabelecida a condenação imposta pelo Tribunal do Júri, com início imediato do cumprimento da pena de 61 anos de prisão. A Procuradoria-Geral da República manifestou-se no processo e, em parecer favorável aos pedidos do Ministério Público do DF, opinou pelo acolhimento dos embargos de declaração. Já a defesa de Adriana Vilela entende que houve cerceamento de defesa e que o júri deve ter a anulação mantida. Fred.
0: Obrigado, Ana Carolina Tomé. Agora são 5h45 de Brasília. Vamos seguindo direto para Belo Horizonte, BH. Friozinho de 14 graus nesse momento. Temperatura máxima no dia vai até 26 graus. A Débora Costa está aqui com a gente para contar mais um capítulo da novela relacionada ao senador Cleitinho. Parece que é o capítulo final, né? O Cleitinho desistiu, deu uma entrevista coletiva ontem, senador desistindo oficialmente de disputar a eleição para o governo de Minas Gerais. E inclusive chorou, né? Declaração feita ali ao lado das lideranças partidárias, o partido dele, Partido Republicano, diz que não está pronto para participar dessa disputa por conta da morte recente do irmão mais novo dele. E aí, Esse cenário embaralha de vez a corrida para o governo de Minas. Mas isso, Débora Costa, conta aí pra gente. Bom dia.
7: Olá, Fred, muito bom dia. Após semanas de indefinições, o senador Cleitinho Azevedo e a cúpula do Republicanos chegaram a um acordo sobre a candidatura ao governo de Minas Gerais. Nessa segunda-feira, o parlamentar desistiu oficialmente de disputar as eleições ao governo estadual, após uma reunião com o presidente nacional do Republicanos, deputado Marcos Pereira, em Brasília. Líder nas pesquisas, o senador também era o principal nome apoiado pelo PL para um palanque em Minas Gerais para Flávio Bolsonaro na disputa presidencial. Em vídeo postado em uma rede social da legenda, Cleitinho chorou e disse que não está pronto para participar da disputa por causa da morte recente do irmão mais novo, vítima de câncer. Ele também pediu perdão aos eleitores mineiros pela desistência. A saída oficial de Cleitinho da corrida eleitoral em Minas pôs fim também aos atritos públicos entre o senador e a cúpula do Republicano. O parlamentar havia sido excluído da disputa pelo partido no dia 29 de julho, depois de não comparecer à convenção estadual da legenda. O presidente do partido, Marcos Pereira, ainda afirmou que deu todas as condições para que Cleitinho disputasse o pleito. Com essa decisão, o Republicanos já sinaliza o apoio à candidatura de Marcelo Aro do Progressistas ao governo de Minas Gerais. O ex-secretário de governo de Romeu Zema rompeu oficialmente com o atual governador Matheus Simões do PSD na última semana para disputar o Palácio Tiradentes. É isso, Fred. Seguimos de olho nas últimas movimentações políticas aqui em Minas Gerais. Uma ótima terça para você e para os nossos ouvintes.
0: Valeu, Débora. Ótima terça para você, para os ouvintes de Minas e de BH. Agora são 5:48. Rio de Janeiro é a nossa próxima parada. Capital Fluminense amanhecendo com os termômetros já marcando 21 graus nesse momento e a temperatura se aproximando dos 30 graus. Também no Rio tem alerta de baixa umidade. A gente tem imagens aí da praia de Copacabana. Aos poucos o sol querendo aparecer, ainda bem escuro na capital fluminense, na praia ali na Zona Sul, né? Região litorânea do Rio. E o Diogo Bugara já está aqui com a gente, também com destaques da política, né, Diogo? O Tribunal Regional Eleitoral no Rio de Janeiro, mais uma vez, decidindo fazer mudanças em pontos de votação por causa da violência, não é isso? Bom dia para você.
8: Isso, Fred, bom dia para você, bom dia também para você que nos ouve. O Tribunal Regional Eleitoral do Rio alterou 66 locais de votação em 20 municípios do estado por causa da violência. Essa medida é resultado do trabalho de uma força-tarefa criada para conter o avanço do tráfico de drogas e das milícias no processo eleitoral. No total, são 13 municípios a mais do que nas eleições anteriores. Essas mudanças foram definidas com base em informações de inteligência das polícias militar, civil e federal, além do Ministério Público e do Poder Judiciário. A gente está chegando também, Fred, na reta final da definição das chapas, mas ainda há muitas incertezas aqui na política fluminense. Ontem, o ex-prefeito de Belford Roxo, Márcio Canella, do União Brasil, anunciou que não vai mais concorrer a uma vaga no Senado nas eleições de outubro. Ele vai ser candidato a deputado estadual. Canella era um dos nomes mais cotados na disputa, mas depois de ser preso no mês passado, né, em julho, com um fuzil e ser investigado também por lavagem de dinheiro, a candidatura dele passou a ser considerada inviável. Com essa desistência, a chapa dos sonhos montada pelo candidato do PL à presidência, Flávio Bolsonaro, aqui no Rio, ruiu de vez. O plano original do partido era lançar o ex-governador Cláudio Castro e o ex-prefeito de Belford Roxo ao Senado. Os dois já desistiram. Hoje também, Fred, vamos ter aí a última convenção partidária no Rio. A Federação União Brasil e PP vai se reunir para definir se apoia a candidatura de Douglas Ruas do PL ao governo do estado ou se declara neutralidade. Ruas ainda não tem vice e aguarda a definição aí dos dois partidos para anunciar um companheiro de chapa, uma movimentação que a gente acompanha atentamente também por aqui, Fred.

0: Lá de Maringá, Paraná, também dando um ótimo dia pra gente. A Emanuela mandou um bom dia, mandou um copinho de café e um pãozinho. Essa hora eu não recuso não, viu, Fred?
1: Ah, tá na hora já, né?
0: Não, tá.
1: Você come antes de entrar no ar ou depois?
0: Sim, cedo, eu como antes e depois.
1: Você come duas vezes, né?
0: Antes
1: e como é que você é tão...
0: Pra onde vai, né?
1: Assim,
0: a comida,
1: né?
0: Eu também não sei. É um grande mistério.
1: Pois é.
0: Um dia eu descubro e te aviso.
1: E os ouvintes, quando eles começam a mandar foto aqui do café da manhã, deixa a gente com fome, né?
0: Não dá, não dá. Essa hora...
1: Vixe Maria.
0: Muita gente
1: lá do
0: aqui.
1: Nordeste, do Norte, aquele,
0: nossa,
1: né, cuscuz.
0: Não, eu não recuso nada.
1: Um ovinho,
0: nada.
1: Nossa, muito bom. Bom, vamos fazer o que agora? Vamos pro CBN Agro?
0: Vamos pro Agro.
1: Vamos pro CBN Agro, já está na hora, são 5h52.
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1: Cassiano Ribeiro está de férias e o Rafael Salomão vai substituindo aqui, editor assistente da Globo Rural, substituindo o Cassiano, também com destaques para acordar o ouvinte que está no campo. E hoje ele vai falar sobre a cadeia produtiva de carnes e outros produtos de origem animal que estão sendo debatidos num evento importante em São Paulo. Diga aí, Rafael, bom dia.
4: Bom dia, Frederico Goulart, bom dia, ouvintes da CBN. Olha, a indústria de carnes e outros produtos de origem animal vem passando por momentos de incerteza em alguns mercados. A China, por exemplo, impôs uma cota de exportação para a carne bovina do Brasil. A União Europeia retirou o Brasil da lista de exportadores. É uma medida que passa a valer aí a partir de 3 de setembro. São assuntos importantes para o setor e que devem estar em discussão no Salão Internacional de Proteína Animal, evento que começa nesta terça-feira em São Paulo. O CIAVES prevê a participação de empresas, representantes setoriais, pesquisadores, autoridades, além de delegações de outros países. O evento é promovido pela Associação Brasileira de Proteína Animal, a ABPA. A entidade representa a indústria de aves e suínos, mas o CIAVES vai reunir também setores como carne bovina e pescados. O presidente da ABPA, Ricardo Santin, avalia que o contato com os importadores no evento pode ajudar na superação de dificuldades que o setor enfrenta hoje.
5: A ABPA e as demais entidades têm acompanhado com muita atenção esses temas de geopolítica, do tarifaço, cotas da China e os temas dos antimicrobianos. O CIAVES passou a ser o ponto de encontro da proteína animal no mundo. São mais de 60 países que estarão aqui e muitos e muitos importadores. Vamos conversar com eles para ver soluções e também solicitar que esses compradores que são parceiros possam nos ajudar nessa tarefa de convencimento. Então, esperamos que aqui no CIAVES possamos fazer discussões, há palestras que vão tratar do tema, além de reuniões e contatos pessoais que serão feitos com os importadores de todas as partes do mundo, especialmente da Europa.
4: Sustentabilidade, bem-estar animal e uso da inteligência artificial são outros assuntos aí que estão previstos na programação. O CIAVES tem também uma feira de negócios com exposição de equipamentos, serviços e soluções tecnológicas aí para a cadeia da produção animal. A expectativa dos organizadores é a de receber aí cerca de 31 mil pessoas nos 3 dias de evento. E a Globo Rural, claro, vai estar presente, com espaço próprio no CIAVES e ampla cobertura, que o ouvinte da CBN acompanha também no nosso site, no Valor Econômico e nas nossas redes sociais. Era isso por hoje, um bom dia e uma boa terça-feira para vocês.
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0: Bom dia a quem nos escuta diretamente de São Paulo. Bom dia a quem nos escuta diretamente de São Paulo. Sou o Pedro Fagundes, falo diretamente da estação do Brás, que está paralisada com as linhas 11 Coral, 12 Safira, por conta de uma greve dos ferroviários. Então essa greve que afeta neste momento aqui na estação do Brás a entrada para todas as linhas da CPTM, isso considera a 10 Turquesa, 11 Coral e também 12 Safira, está interrompida. Apenas passageiros saem pela estação, o acesso portanto é somente pela estação do metrô, a linha 3 Vermelha. Essa greve que tem como principal reivindicação a permanência dos funcionários da CPTM depois da oficialização da concessão para a Trivia Trens, que deve acontecer nos próximos 90 dias.
1: CBN Primeiras Notícias. Bom, daqui a pouquinho o Jornal da CBN entrando no ar com Milton Jung, Cássio Godoy no comando. Tudo bem? Bom dia.
2: Bom dia para você, Fred. Bom dia, ouvintes. Bom dia, Cássia Godoy.
3: Bom dia, Milton. Bom dia, Fred. Bom dia, ouvintes.
1: Mais um dia de greve nos trens de São Paulo, mais um dia difícil por aí, né, Milton?
2: É, você incluiu aí o mais um dia, verdade, nós temos o primeiro dia, né, desta paralisação, mas mais, sem dúvida, mais um dia de transtorno para os passageiros. Nós, recentemente, enfrentamos problemas exatamente nestas três linhas de trens, 11, 12 e 13. E até para que o público que nos acompanha pelo Brasil através do Primeiras Notícias tenha essa ideia, as linhas da CPTM, as linhas de trem, elas transportam os passageiros de cidades da região metropolitana para a região central de São Paulo, para outros bairros de São Paulo. Estas linhas atendem basicamente a zona leste de São Paulo, para se ter ideia, exatamente a região mais populosa da capital paulista. Então, moradores, por exemplo, que estão em Guarulhos, Poá, Mogi das Cruzes, Suzano, quando vêm para São Paulo, vêm através destas linhas da CPTM. Guarulhos, segunda cidade mais populosa de São Paulo, a mais populosa da região metropolitana depois da capital. E por aí você tem uma noção do tamanho do impacto que isto vai gerar na cidade ao longo da manhã de hoje. Cássia Godoy.
3: Impacto inclusive no trânsito. Nós teremos hoje o rodízio de veículos liberado na cidade ao longo de todo o dia para tentar diminuir um pouco os transtornos para quem tiver a possibilidade de usar o carro para seguir o trabalho. Mas infelizmente a gente sabe que não é a realidade de muitos trabalhadores que precisam usar o transporte público e hoje tem essa grave limitação no sistema. Então a gente vai seguir acompanhando tudo de perto, trazendo a prestação de serviços para quem acordou cedo e não tem o trem para ir trabalhar, Fred.
1: Bom dia para vocês, bom jornal.
2: Até mais, meu amigo.
1: O Primeiras Notícias volta amanhã às 5 da manhã. Valeu, Ana Paula Jalbi, bom dia.
4: Tchau, tchau, bom dia.
1: Ana Paula na produção, Renato Silva e Ricardo Garcia nos trabalhos técnicos. Ótima terça-feira para você, até amanhã.
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0: terça-feira, 4 de agosto de 2026. O Banco de Brasília vai apresentar aos acionistas a proposta de mover ações civis contra ao menos 12 ex-gestores. A medida busca o ressarcimento por danos decorrentes de operações irregulares com o Banco Master. As transações somam 30 bilhões de reais, dos quais mais de 8 bilhões são considerados títulos sem lastro ou de difícil recuperação. Uma coalizão de 25 estados democratas acionou a Justiça dos Estados Unidos contra o governo Donald Trump. A ação contesta as novas tarifas de até 12,5% impostas a 60 parceiros comerciais, incluindo o Brasil, sob o argumento de combate ao trabalho forçado. O grupo alega que a medida excede a autoridade presidencial para burlar decisões judiciais anteriores. As taxas seguem válidas durante a tramitação do processo. Usuários do WhatsApp relataram que tiveram as contas bloqueadas pela plataforma e receberam notificações para verificar se estão em conformidade com os termos de serviço. De acordo com a mensagem apresentada, o resultado da análise será disponibilizado em até 24 horas. A Meta declarou que monitora aqueles que tentam fazer uso indevido do aplicativo e que bane contas para ajudar a proteger os demais usuários. Horário de Brasília, 6:02.
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1: Seis e três.
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2: Olá, muito bom dia a você. Este é o Jornal da CBN. Eu sou Milton Jung e ao nosso lado está Cássia Godoy. Bom dia, Cássia.
1: Bom dia, Milton. Bom dia aos ouvintes do Jornal da CBN.
2: Fique agora mais bem informado com os destaques desta terça-feira, 4 de agosto de 2026.
1: Já abrimos esta edição com informações atualizadas sobre a greve em três linhas de trens em São Paulo.
2: O repórter Pedro Fagundes está na estação Brás e tem ao vivo as informações sobre a situação. Bom dia, Pedro.
3: Bom dia, Milton, Cássio e também aos nossos ouvintes. Isso mesmo, estou aqui em frente à estação Brás, que recebe duas das três linhas paralisadas hoje, nesta terça-feira aqui em São Paulo. No caso, as linhas 11 Coral e 12 Safira, aqui atendidas na estação Brás, mas também a linha 13 Jade e o Expresso Aeroporto, todas paralisadas. O movimento grevista, ele afeta então o atendimento na zona leste da capital e também municípios da região metropolitana, como Guarulhos, Poá, Mogi das Cruzes e Suzano. As três linhas, elas transportam mais de 850 mil passageiros por dia. Situação de momento, até agora há pouco, antes das 6 da manhã, as portas para acessar as linhas da CPTM aqui na estação do Brás estavam fechadas, então os passageiros precisavam circular e entrar por trás pelo acesso à linha 3 vermelha do metrô. Mas agora, como a estação do Brás também atende a linha 10 turquesa, as portas foram abertas, ainda assim, sem conseguir acessar as linhas 11 e 12. Há pouco eu falei com uma passageira que foi frustrada, bateu aqui na porta achando que poderia ir ao trabalho utilizando a linha 11 e não conseguiu. Vamos ouvi-la.
4: Eu ia pegar o sentido Rio Grande da Serra.
3: Uhum.
4: Agora eu acho que eu não vou conseguir, né? Porque não tem, metrô pra lá não tem.
3: Você descobriu quando sobre a greve?
4: Agora.
3: Quero você entrar nessa sala?
4: Não, não deixaram. Falaram que tá fechado, que é pra mim ir. Nem sei pra onde que eu vou fazer agora. Acho que eu vou voltar pra casa, vou ligar pra minha chefe e vou voltar pra casa, porque não tem condições.
3: A greve, ela foi aprovada em assembleia do Sindicato dos Trabalhadores e Empresas Ferroviárias da Zona Central do Brasil. A categoria protesta principalmente contra processos de concessão das linhas para a Trivia Trens e cobra garantias formais quanto à preservação dos postos de trabalho e também estabilidade dos funcionários. Os primeiros dias dessa transição de CPTM para a Trivia Trens foi marcado por interrupções e até mesmo um trem que acabou pegando fogo, interrompeu a circulação das três linhas. Depois disso, a Artesp devolveu por 90 dias a concessão à CPTM. Milton.
2: As informações foram de Pedro Fagundes, agora que são 6 horas e 6 minutos.
1: A Polícia Federal investiga uma transferência financeira realizada pela empresária Roberta Luxinger para o ex-chefe de gabinete do presidente Lula.
2: Em nota, Marco Aurélio Santana Ribeiro, Marcola, confirmou o recebimento das quantias, mas alegou que se trata de um empréstimo pessoal já quitado e sem relação com o exercício do cargo público.
1: A nota foi encaminhada ao jornalista Lauro Jardim, comentarista da CBN e colunista do jornal O Globo.
2: Roberta Luxinger é investigada pela Polícia Federal em casos que envolvem Lulinha por suspeita de tráfico de influência.
1: O pagamento a Marcola foi revelado pelo portal Poder 360 e confirmado pelo jornal O Globo.
2: O auxiliar de Lula deixou o cargo no Palácio do Planalto para se dedicar à campanha à reeleição do petista.
1: Lulinha, suspeito de ter atuado com Roberta no Ministério da Saúde e no gabinete presidencial, com o objetivo de ser beneficiado no ramos da cannabis medicinal.
2: O filho do presidente e a empresária também mantiveram relações com o lobista Antônio Carlos Camilo Antunes, conhecido como Careca do INSS, apontado como articulador de fraudes contra aposentados.
1: Por meio do advogado, Roberta Luxinger disse desconhecer o assunto e que pretende responder só nos autos do processo em que é citada.
2: 6:07.
1: No STF, o ministro Flávio Dino foi sorteado relator do terceiro inquérito solicitado pela Polícia Federal contra o empresário Fábio Luiz Lula da Silva, o Lulinha.
2: Nesse caso, o filho mais velho do presidente é suspeito de tráfico de influência no governo federal em benefício de empresas parceiras.
1: Diante das novas investigações, o advogado de Lulinha, Marco Aurélio de Carvalho, se reuniu com o ministro da Justiça para solicitar a apuração formal de supostos vazamentos de dados sob sigilo.
5: Nós vamos pedir providências enérgicas para apurar, enfim, essa verdadeira pesca probatória. Polícia Federal, parte dela, é importante dizer mais uma vez, a gente respeita muito a instituição, ela está promovendo uma espécie de estratégia da tentativa e do erro. É uma melhor de três. Eu não achei nada aqui, eu vou procurar ali. Isso é proibido, isso nos remete ao que houve de pior na história do nosso sistema de justiça na época da finada Operação Lava Jato.
2: 6:09.
1: O Conselho Nacional de Justiça começa a discutir hoje uma resolução que estabelece diretrizes para prevenir conflitos de interesse no judiciário.
2: A minuta da resolução prevê regras para a participação de magistrados e servidores do judiciário em eventos custeados por empresas privadas, além da aceitação de presentes e benefícios e decisões que envolvam parentes.
1: A proposta foi apresentada pelo presidente do CNJ e do STF, ministro Edson Fachin.
2: As diretrizes do CNJ valerão para todos os tribunais do país, com exceção do próprio Supremo Tribunal Federal, que não é subordinado ao órgão administrativo e está discutindo um código de ética.
1: Na retomada dos trabalhos do judiciário, após o recesso, o presidente do STF, ministro Edson Fachin, afirmou que as críticas fortalecem a instituição.
6: É oportuno também reafirmar que a força institucional do Supremo Tribunal Federal não reside na ausência de crítica, e sim na capacidade de conviver com ela, sem perder a serenidade necessária ao exercício da função jurisdicional. Um tribunal constitucional que decide todos os dias temas de grande repercussão social, há de aceitar como natural que suas decisões sejam debatidas, analisadas e, por vezes, contestadas pela opinião pública.
2: 6:10.
1: Quatro candidatos à presidência participam hoje de uma sabatina em São Paulo.
2: Confirmaram presença no evento promovido pelo G4 e o antagonista Flávio Bolsonaro do PL, Romeu Zema do Novo, Ronaldo Caiado do PSD e Renan Santos do Missão.
1: O presidente Lula decidiu não participar da sabatina.
2: Lula também foi sorteado para abrir hoje à tarde a série de sabatinas da Globo News e do Portal G1 com os presidenciáveis, mas não confirmou presença.
1: Os outros candidatos já oficializados são Augusto Cury do Avante, Wilson Grassi do Democrata e Samara Martins do Partido Unidade Popular.
2: A um dia do fim do prazo para as convenções partidárias, Flávio Bolsonaro, Zema, Augusto Cury e Grassi ainda não escolheram os candidatos a vice na chapa.
1: O Republicanos vai realizar a convenção hoje e deve rejeitar uma aliança com Flávio.
2: Ontem, o presidente nacional do partido, Marcos Pereira, comunicou ao candidato do PL que 17 dos 27 diretórios estaduais da legenda optaram pela neutralidade na corrida presidencial.
1: Cotada para vice, a ex-presidente da Caixa, Daniela Marques, do Republicanos, disse que não está focada em ocupar cargos.
7: Tenho uma honra de ter meu nome lembrado, mas acho que essa eleição não é sobre a Dani, não é sobre o Flávio, é sobre que país a gente quer para o futuro. O país hoje, a gente está com um país falido moralmente, falido institucionalmente, falido economicamente. Então, acho que é menos sobre mim, menos sobre os cargos. Os cargos, qualquer cargo que eu venha ocupar, se for convidada, e sim que país a gente quer, e aí é nisso que eu estou focada.
2: A campanha de Flávio Bolsonaro também mantém conversas com progressistas, embora o cenário tenha se tornado mais difícil após a decisão da legenda de permanecer neutra na disputa presidencial.
1: Nesta segunda-feira, a senadora Tereza Cristina reconheceu que as chances diminuíram, mas afirmou que as negociações continuam.
8: Me cabe ver que essa é a posição majoritária do PP, do Progressistas. Mas é claro que ainda tem um tempo, as conversas continuam, não só com o PP, mas com outros partidos, né, do mesmo campo, e agora é aguardar, né? Tem ainda 2 dias, mas eu acho que a chance hoje, ela diminuiu bastante.
1: Agora são 6:12.
2: O presidente do Tribunal Superior Eleitoral, ministro Cássio Nunes Marques, afirmou que a urna eletrônica é um patrimônio da democracia brasileira.
1: A declaração ocorre após ataques do candidato Flávio Bolsonaro do PL ao sistema de votação, com acusações já desmentidas pelo TSE.
2: Cássio Nunes lançou ontem a Semana Nacional do Sistema Eletrônico de Votação, evento criado para demonstrar publicamente a transparência e a auditabilidade do processo eleitoral.
1: A programação inclui simulações abertas ao público, visitas guiadas e atividades educativas organizadas pelo TSE e pelos tribunais regionais eleitorais em todo o país.
9: Ao longo desta semana serão promovidas demonstrações públicas da urna eletrônica, atividades educativas, visitas guiadas e ações voltadas ao esclarecimento da população sobre o funcionamento do sistema eletrônico de votação. O objetivo é ampliar o conhecimento da sociedade acerca das diversas etapas do processo eleitoral e reafirmar, por meio da transparência, da informação qualificada e da participação cidadã, a robustez, a auditabilidade e a permanente evolução tecnológica de um sistema que constitui patrimônio da democracia brasileira.
2: 6:13.
1: Representantes de países da União Europeia vão se reunir em um encontro de emergência para debater a crise migratória em Ceuta.
2: O território autônomo da Espanha, no norte da África, recebeu dezenas de milhares de imigrantes marroquinos na semana passada.
1: A União Europeia anunciou que vai ajudar a Espanha a reforçar o controle de suas fronteiras.
2: A presidente da Comissão Europeia, Ursula von der Leyen, destacou a importância de proteger os pontos mais críticos do continente e marcou uma reunião de emergência com os países membros para debater medidas de assistência.
1: De acordo com o balanço das autoridades espanholas, cerca de 69 mil pessoas já retornaram voluntariamente ao Marrocos.
2: No entanto, mais de 3 mil imigrantes continuam no território espanhol, incluindo mais de 800 menores de idade desacompanhados, que enfrentam condições precárias de abrigo e alimentação nas praias da cidade.
1: O governo da Espanha negou ter recebido alertas prévios de inteligência sobre as convocações que circularam nas redes sociais, estimulando a travessia do grupo.
2: Nas reuniões com os aliados europeus, Madrid pretende solicitar solidariedade aos demais países do bloco e criticar o uso político e diplomático do fluxo migratório.
1: Agora são 6:15.
2: Juventude e Atlético Mineiro disputam hoje às 19h30 vaga nas quartas de final da Copa do Brasil. O jogo de ida terminou em 0-0.
1: Também jogam hoje Remo e Santos às 21h30, depois do empate sem gols na primeira partida.
2: Ontem, no jogo de ida, o Atlético Paranaense venceu Vitória por 2-0.
1: E no Campeonato Brasileiro Feminino, o Corinthians venceu o Flamengo por 1-0 e assumiu a liderança da competição com 34 pontos ganhos. O segundo colocado é o São Paulo, seguido do Palmeiras, Ferroviária, Bahia, Cruzeiro, Internacional e Flamengo.
2: Estes são alguns dos destaques do Jornal da CBN. Você nos acompanha também e conversa pelo WhatsApp 99911-9981, DDD11. 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
1: 6:16.
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1: 6:16.
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0: Nós temos agora 6:17. Vamos voltar lá para a estação do Brás, onde está o Pedro Fagundes acompanhando as linhas de trens metropolitanos que estão paralisadas nesta manhã em função da greve dos funcionários. Reforço também a informação: rodízio municipal suspenso hoje na capital paulista em função desta greve. Pedro Fagundes, a situação neste momento.
5: Então, Milton, atualização para todos que estão nos ouvindo e pretendem utilizar as linhas tanto de metrô como também principalmente as de trem da CPTM nesta manhã em São Paulo. Das três linhas paralisadas, isto é, a 11 Coral, 12 Safira e também a 13 Jade, além do Expresso Aeroporto, permanece paralisada somente a 13 Jade e também o Expresso Aeroporto. Permanecem paralisadas. Já a 11 Coral e a 12 Safira estão funcionando por apenas um trecho delas. No caso, a 11 Coral, ela funciona da Barra Funda até a Guaianazes e a 12 Safira funciona daqui do Brás até a Engenheiro Goulart. Essa situação que acabou de ser, então, atualizada e está sendo informada aqui pelos funcionários da CPTM. Na última entrada disse que não estava sendo possível entrar pela porta principal da estação do Brás, que estava paralisada, apenas era possível sair pela porta principal. Isso já não ocorre mais por conta dessa volta progressiva, então, das linhas. A greve não acabou, bom dizer isso. Em frente à estação do Brás, é possível ver boa parte dos sindicalistas, também os principalmente membros do sindicato fazendo manifestações, também protestos. Eles protestam principalmente contra a privatização das linhas que foram cedidas à Trivia Trens e também principalmente falando sobre pedindo ao governo do estado que mantenham os funcionários que antes eram da CPTM e passarão, portanto, para a Trivia Trens. Bem, esse é o principal pedido. Eu conversei há pouco com o Ronaldo Domingues, que é diretor do sindicato, e ele explicou qual a previsão para o término dessa greve.
6: A única coisa que os trabalhadores pedem nesse momento é que o governo assine um documento que é oficializado que os trabalhadores não vão perder seus postos de trabalho, não vão perder seus empregos. E o governo diz que está fazendo e diz que está, que irá fazer, só que se ele diz que está fazendo e que vai fazer, qual o problema dele colocar isso no papel e assinar?
7: Previsão para a duração da greve?
6: Se o governo me chamar para conversar agora e vier com uma solução, a greve termina.
5: As três linhas paralisadas, elas transportam mais de 850 mil passageiros por dia e diante deste impacto no transporte, como você bem adiantou, Milton, a Prefeitura de São Paulo suspendeu o rodízio municipal de veículos nesta terça-feira. Então, só atualizando de novo para os nossos ouvintes, linha 11 Coral funciona da Barra Funda a Guaianazes, 12 Safira daqui do Brás até Engenheiro Goulart, já 13 Jade e o Expresso Aeroporto paralisados. Volto com vocês.
0: Para os passageiros, uma das opções seriam os ônibus que estão estacionados em frente às estações, segundo informação da própria CPTM, que poderiam fazer esse transporte nesses trajetos. Claro que nós sabemos, até pela própria experiência de outras paralisações ou outros dias em que tivemos interrupção no transporte de passageiros, que esses ônibus não dão conta da quantidade de passageiros logo cedo, o que gera transtorno e situações como a que nós ouvimos um pouco antes, quando o Pedro Fagundes também trouxe a palavra aqui de uma passageira, dizendo que foi surpreendida com as portas fechadas nos trens hoje pela manhã e que talvez decida não ir trabalhar, vai comunicar lá a sua empresa, porque

0: não tem condições de se deslocar logo cedo. 6:21.
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0: Fabiana Weikamp, bom dia para você.
3: Olá, muito bom dia, Milton, Cássia, bom dia a todos os ouvintes.
4: Bom dia, Fabiana.
0: Como fica o tempo hoje aqui na capital?
3: Bom, tempo firme aqui na capital e na região metropolitana, mas teremos um dia com bastante nebulosidade. Não vai ficar com céu nublado, né, encoberto o dia todo, mas o sol sempre vai aparecer entre muitas nuvens. A temperatura agora está variando entre 15 e 16 graus na maior parte da capital e a máxima prevista para hoje é de 26 graus, sem condições de chuva. Milton.
4: Sem condições de chuva também no interior do estado nesta terça-feira, Fabiana?
3: Na maioria das áreas, Cássia, o tempo vai se manter firme. Tem uma possibilidade de pancadas isoladas à tarde, apenas no extremo oeste do estado, em localidades que ficam bem próximas a Mato Grosso do Sul. Em todas as outras áreas do interior, o sol aparece entre nebulosidade variável e não chove. Taubaté está com 11 graus agora, mas a máxima prevista para hoje é de 27 graus, Cássia.
0: E no litoral?
3: Litoral paulista terá um dia também com um período de sol, mas sempre com bastante nebulosidade. No litoral sul, a máxima prevista é de 24 graus em Iguape e em Caraguá, no litoral norte, a temperatura deve alcançar os 26 graus. Não há previsão de chuva para o litoral paulista.
0: Muito obrigado pela sua informação em relação ao tempo. Fabiana Weikamp, bom dia.
3: Um bom dia a todos.
4: Bom dia, Fabiana.
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4: E para você que ligou seu rádio agora, uma manhã difícil no transporte coletivo na cidade de São Paulo, temos paralisação em três linhas da CPTM. No caso da linha 11 Coral, os trens estão circulando apenas entre as estações Palmeiras, Barra Funda e Guaianazes. Percurso para as demais estações sendo feito pelo ônibus da Paese. Na linha 12, qual é a situação agora? Linha 12 Safira, os trens estão circulando apenas entre as estações Brás e Engenheiro Goulart. No caso da linha 13, Jade, a situação é pior, porque a linha toda está paralisada, a linha não está operando, incluindo o Expresso Aeroporto. A gente lembra que, como normalmente acontece nestas situações, tem uma determinação da Justiça do Trabalho em relação a uma frota mínima que deve circular. Por isso, a determinação é que haja manutenção de 80% do efetivo dos trabalhadores nos horários de pico. Ainda não dá para fazer esse balanço para saber se essa determinação está sendo cumprida, mas aparentemente, se ela está sendo cumprida é por muito pouco, porque há muitos transtornos para quem precisa utilizar essas três linhas em São Paulo, uma delas, a 13 Jade, completamente paralisada na manhã de hoje. Você que normalmente utiliza estas linhas, quais são as alternativas que você está encontrando? Qual é a situação que você encontrou no trem quando chegou para embarcar na estação? Manda para cá sua mensagem, conversa com a gente pelo 999-119981.
0: É o que fez o Agnaldo, que já mandou inclusive uma imagem ali da estação. Ele diz que está sem trem na estação de Suzano, uma das muitas atingidas nesta manhã em função desta paralisação nas três linhas da CPTM.

0: 6h26.
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0: Muito bom dia para você, Eduardo Howen.
1: Bom dia, Milton. Bom dia, Cássio. Bom dia a todos os ouvintes.
2: Bom dia, Eduardo.
0: O Marcelo é de São Paulo, nosso ouvinte. Escreveu para bemestar@cbn.com.br. Está com 52 anos. Mandou a seguinte mensagem: meu médico disse que meu exame de testosterona está baixo. Isso explica por que não consigo ganhar músculo mesmo treinando?
1: Bom dia, Marcelo. Milton, a resposta pode ser um dos fatores, mas dificilmente a testosterona baixa é uma explicação completa. Vamos entender melhor. O que nós sabemos? Que a testosterona realmente ajuda o músculo a crescer, a se recuperar, mas os estudos mostram que o treino de força, por si só, já é capaz de aumentar massa muscular e força, mesmo em homens com testosterona um pouco abaixo do normal para a idade. Agora, nós sabemos também que se a testosterona está realmente muito baixa, o que nós chamamos de hipogonadismo, né? Aí sim, aí pode ser uma das causas principais. Nesse caso, o corpo tem uma maior dificuldade para responder àquele estímulo do treino, ou seja, o músculo cresce menos, a força aumenta menos, mesmo com aquele esforço na academia. Então, quando a gente pensa em reposição de testosterona, se for indicada pelo médico, é nos casos confirmados, né? Aí sim pode ajudar aí o ganho de massa. Muitas vezes, Milton, eu vejo as pessoas justificando: ah, não tô ganhando músculo, vai lá e quer fazer reposição hormonal. E muitas vezes não é a causa. Então, muitas vezes o treino inadequado, ou seja, não tem um aumento gradual, não tem um volume de treino. Então, o que a gente tem que pensar? Que tem três recados muito importantes antes de pensar numa reposição. Primeiro, o exame de testosterona baixo não fecha um diagnóstico, um exame, né? Então precisa repetir essa dosagem de manhã, em jejum, porque esse hormônio ele varia muito ao longo do dia. Então um único exame a gente não trata, a gente repete esse exame com as condições ideais. Segundo, antes de pensar na reposição, vale a pena investigar por que pode estar baixa essa testosterona. Por exemplo, excesso de peso, noite mal dormida, apneia ou algumas medicações que podem diminuir. Então, primeiro é pensar o porquê que está baixo. E terceiro, lembrar que o ganho de músculo depende de vários fatores além do hormônio. Por exemplo, volume, intensidade do treino, quantidade de proteína na alimentação, o sono e tempo de recuperação nos treinos. Se você está treinando direito, comendo bem, dormindo bem e mesmo assim os resultados não estão aparecendo, igual o Marcelo sugeriu ali, que está treinando e tem médico, tem alguém acompanhando, aí sim vale a pena conversar com o médico. E esse médico geralmente ou um urologista ou um endocrinologista, médico especialista em tratar déficits hormonais, aí sim ele avalia se tem um critério, e aí tendo um critério para reposição, com certeza aí a reposição vai ajudar uma resposta melhor a um treino adequado.
0: Muito obrigado, Eduardo Howen, bom dia para você.
1: Bom dia a todos.
2: Bom dia.
0: 6:30.
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0: quarta-feira, 4 de agosto de 2026. A Polícia Federal investiga uma transferência financeira realizada pela empresária Roberta Luxinger para o ex-chefe de gabinete do presidente Lula. Em nota, Marco Aurélio Santana Ribeiro Marcola confirmou o recebimento do dinheiro. Segundo ele, trata-se de um empréstimo pessoal já quitado e sem relação com o exercício do cargo público. A nota foi encaminhada ao jornalista Lauro Jardim, comentarista da CBN e colunista do jornal O Globo. Roberta Luxinger é investigada pela Polícia Federal em casos que envolvem Lulinha por suspeita de tráfico de influência. O Supremo Tribunal Federal decidiu, por unanimidade, ampliar a isenção de impostos na compra de veículos novos por pessoas com deficiência. Com a decisão, o benefício fiscal passa a valer também para pessoas com nível 1 de suporte do transtorno do espectro autista, o que derruba travas impostas na regulamentação da reforma tributária. O relator do processo na Corte, o ministro Alexandre de Moraes, destacou que a lei aprovada pelo Congresso restringiu indevidamente um direito assegurado na Constituição. Mais de 850 mil passageiros que utilizam diariamente 3 linhas de trens em São Paulo são prejudicados pela paralisação dos funcionários da CPTM. A prefeitura suspendeu o rodízio municipal de veículos. A greve afeta o serviço na zona leste da capital e municípios da região metropolitana, como Guarulhos, Poá, Mogi das Cruzes e Suzano. No momento, 2 linhas funcionam de maneira parcial e uma está totalmente paralisada. No horário de Brasília, 6h32.
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0: Roberto fala do impacto dessa paralisação dos trens no trânsito pela radial.
1: Bom dia, Milton, bom dia, Cássia, bom dia a todos os ouvintes da rádio CBN, aqui é o Carlos Andrade, direto aqui da Rádio Eletro, próximo aqui da estação metrô Arthur Alvim. Rádio Eletro, no momento, com bastante movimentação em direção ao centro, devido à greve dos trens. No momento, estamos com 15 graus. Mais informações passarei para você no decorrer da minha viagem até o centro. 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
0: Gostei que ele prometeu voltar. 6h33.
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0: Elon Musk, muito obrigado por se juntar a mim no Insider. Obrigado por nos receber aqui na Tesla Giga. É muito difícil te apresentar sem usar superlativos. Digo, você tá fazendo? Eu acho mais pra construir o futuro do que qualquer pessoa viva agora.
1: Eu construo muitas coisas, Angela.
0: Você construiu muita coisa.
1: Construtor instintivo, eu suponho.
2: Assisti semana passada a uma entrevista de Elon Musk num podcast da revista The Economist. E fiquei com uma pergunta na cabeça. Por que personagens assim fascinam tanto a humanidade? Ele é só o exemplar da vez. Antes dele foi Steve Jobs, tivemos Henry Ford, Thomas Edison e por aí vai. A humanidade sempre elege um homem para carregar um mito antigo. E o mito que o Musk ensina sem saber é o mais velho de todos. O mito de Prometeu, o titã que roubou o fogo dos deuses para entregar aos homens e foi castigado por isso. Jung, o psiquiatra suíço que estudou os padrões que se repetem na alma humana há milênios, chamava isso de arquétipo, uma forma antiga que fica esperando alguém de carne e osso para vestir. O Musk veste Prometeu com desenvoltura, foguete, chip no cérebro, promessa de Marte, carros elétricos, robôs. Ele rouba o fogo e a plateia, que somos nós, fica dividida entre o aplauso e a espera da queda. O fascínio tem essas duas mãos. O mesmo público que fez fila para comprar Tesla comemora quando um foguete explode. O ídolo carrega a nossa grandiosidade e carrega também a nossa inveja. A gente empresta a ele o sonho e cobra com juros o fracasso. Tem ainda o ingrediente da transgressão. Ele quebra protocolo, responde ministro, ri em audiência, vários casamentos e filhos. E nossa sociedade cansada de regra termina por confundir transgressão com liberdade. O homem que não se comporta bem parece mais livre que a gente, mesmo quando é só mais impulsivo. Agora, o detalhe que quase ninguém quer encarar. O fascínio diz pouco sobre o Musk e muito sobre a plateia. Um homem sozinho não fascina um planeta. Agora, um planeta órfão de projeto coletivo, assistindo à ordem mundial que conhecíamos se desfazer, procura desesperadamente por um pai que aponte para o céu, ou que ao menos pareça ter uma bússola na mão. E nesse rastro, populistas de todos os espectros políticos vão surgindo, cada um com sua promessa de salvação, todos cumprindo no fim a mesma função, nos decepcionar de novo. O que falta não é líder, mas sim autoria. Mais responsabilidade de cada um sobre a própria vida e menos expectativa depositada em figuras externas que, por mais brilhantes que sejam em alguns aspectos, carregam no fundo um projeto que não é nosso. É de ego. E ego, minha gente, não divide trono com ninguém. Ninguém aponta para o céu por você. O caminho, no fim, sempre foi tarefa de quem caminha.
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4: Nós estamos agora às 6:37. Hoje, na série 50 Debates para o Brasil, tema central da nossa discussão é a redução da maioridade penal. Você pode dar a sua opinião já a partir de agora no 9911-9981-DDD11 e acompanhe o debate logo depois das 8:30. Portanto, vamos discutir hoje a redução da maioridade penal. 6:38.
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2: 6:39.
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2: Bom dia, Guilherme Gimenez.
4: Oi, Cássia, bom dia para você e para os nossos ouvintes. Falando da chegada a São Paulo pelo sistema Anhanguera Bandeirantes, rodovia dos Bandeirantes péssima na aproximação com a Marginal Tietê, mais de 4 quilômetros de congestionamento pesado. Ande para começando lá próximo do quilômetro 18, tudo muito difícil até a Marginal. Pela Anhanguera, caminho tá difícil na passagem pelo Rodoanel Mário Covas, do 24 até o quilômetro 22, depois melhora e aí trânsito complicado de novo, do 15 até também o acesso para Tietê. Quem vai sair da capital e seguir no sentido do interior de São Paulo, não vai enfrentar dificuldades agora, boas condições no caminho da rodovia Anhanguera e também em todo o trajeto pela rodovia dos Bandeirantes.
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2: Voltamos a acionar o Pedro Fagundes, que está na estação Brás, acompanhando a dificuldade do usuário em utilizar o sistema de trens em São Paulo. Duas linhas com um funcionamento parcial, uma totalmente paralisada, e que você está encontrando por aí com as pessoas que você está conversando, Pedro.
6: Então, Cássia, a situação aqui, não dá para falar que tranquila, mas minimamente organizada, como você bem adiantou, das três linhas que decretaram greve hoje, no caso a 11 Coral, 12 Safira, 13 Jade, além do Expresso até o Aeroporto Internacional de São Paulo em Guarulhos, duas já funcionam parcialmente, são elas a 11 Coral, da Barra Funda até Guaianazes, e a 12 Safira, daqui do Brás até a Engenheiro Goulart. Pelo que eu tenho conversado aqui com muitos dos passageiros que estão em frente, como também aqui dentro da estação do Brás, o impacto é principalmente para conseguir completar o caminho. Conversei com alguns dos passageiros que ficou frustrado justamente porque pretendia voltar principalmente para as outras cidades que a linha 11 Coral atende, como por exemplo Poá ou mesmo Mogi, e não conseguiria completar essa viagem, então vai ter que pegar daqui do Brás até, por exemplo, a Guaianazes, que é o fim da linha funcionando no dia de hoje, e vai precisar depois disso se virar, utilizar então ou o transporte público ou então carro de aplicativo, gastar a mais no mês por conta dessa paralisação da greve. Essa greve, como falei para vocês anteriormente, é feita pelo sindicato aqui e que está protestando para que o governo consiga manter 100% dos funcionários depois da concessão para a Trivia Trens. Cássia.
2: Muito obrigada, esse foi o Pedro Fagundes. Então a situação continua complicada, ainda paralisação nestas três linhas, paralisação parcial em duas delas, que são a linha 11 e 12, 11 Coral e 12 Safira, e paralisação total na linha 13 Jade.
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2: 6:43.
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7: O governo brasileiro decidiu ignorar as novas provocações do presidente da Argentina, Javier Milei, contra o presidente Lula. Em entrevista no fim de semana, o argentino voltou a proferir ofensas ao presidente. A orientação do Palácio do Planalto é evitar bate-boca e não dar palanque à direita, enquanto a diplomacia monitora a situação e avalia os próximos passos.
8: O Ministério das Relações Exteriores atua nos bastidores após novos ataques do presidente da Argentina, Javier Milei, contra o presidente Lula. Segundo fontes do Itamaraty à CBN, a diplomacia brasileira vai primeiro analisar a íntegra da entrevista concedida por Milei neste domingo e manter a situação sob monitoramento. Enquanto isso, o embaixador do Brasil na Argentina, Júlio Bittelli, permanece no Brasil sem previsão de retorno. O governo Lula decidiu que não haverá uma resposta institucional imediata, com o objetivo de evitar confrontos verbais diretos com a direita. A orientação inicial do Palácio do Planalto é ignorar as declarações e não dar palanque político às provocações. Pode até sair uma nota via Itamaraty nos próximos dias, mas o que o governo não quer é que Lula se rebaixe ao nível de Milei. Neste domingo, em entrevista à emissora de TV argentina LN+, Javier Milei voltou a chamar Lula de ladrão e corrupto, além de questionar as decisões judiciais que anularam as condenações do presidente brasileiro. O argentino afirmou que suas palavras foram espontâneas e minimizou os ataques, dizendo que agressivo é o ato de roubar e não chamar alguém de ladrão.
9: Lo liberaron por una falla en el procedimiento, no por ser inocente. Por lo tanto, es ladrón y es un corrupto.
8: O senador Flávio Bolsonaro deu parabéns a Milei ao afirmar que o argentino retribui ao que ele chamou de tentativa de interferência de Lula nas eleições de 2023 na Argentina, ao disponibilizar uma equipe especializada contra fake news para o rival de Milei, Sérgio Massa. A fala foi ao ar no programa Canal Livre da Band.
10: Milei, parabéns porque você falou tudo, né, que muitos brasileiros gostariam de falar ali, porque o comunismo é esse mal mesmo, né, o que gera de consequência para qualquer lugar por onde ele passa é miséria. É violência, é perseguição, é fome, é tudo, desesperança, é falta de emprego, é afugentamento de investidores.
8: O clima entre os dois países já estava tenso desde a semana retrasada, quando Milei ofendeu Lula durante a Convenção Nacional do PL em São Paulo, que lançou Flávio Bolsonaro como candidato à presidência da República. Na ocasião, o Brasil reagiu e convocou o embaixador argentino em Brasília para manifestar repúdio formal às declarações consideradas sem precedentes. E chamou de volta ao país o embaixador brasileiro em Buenos Aires para consultas. Apesar de inicialmente tentar ignorar Milei ao responder com a pergunta quem é esse cara, Lula chegou a classificar a vinda de Milei ao Brasil como uma pataquada, afirmando que manterá uma postura de chefe de Estado e não responderá com ódio. De Brasília, Rani Veloso.
2: 6:46.
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2: Muitos ouvintes procurando uma alternativa hoje em São Paulo por causa da greve que atinge parcialmente duas linhas de trens da CPTM e totalmente a linha 13. Então, linhas 11 e 12 com funcionamento parcial, linha 13 com funcionamento zerado, totalmente paralisada. A Ana Maria escreveu para cá perguntando se de fato o rodízio está suspenso por causa dessa paralisação. Está suspenso sim, Ana Maria. Ao longo de todo o dia de hoje, o rodízio suspenso.
7: E em toda a cidade de São Paulo, ao contrário do que havia sido feito de forma errada nos problemas que tivemos nessas mesmas três linhas há alguns dias atrás.
2: Exato.
7: Toda a cidade de São Paulo suspenso o rodízio municipal de carros.
2: Importante lembrete, Milton, vale para toda a cidade, não é só na Zona Leste como foi da última vez. Aliás, nós temos informações do trânsito aqui na cidade de São Paulo, que também é impactado. A gente vai falar daqui a pouquinho do trânsito ali na Zona Leste, mas antes quero ouvir aqui o Guilherme Gimenez, que tem informações sobre um acidente que tivemos na Avenida do Estado. Diga, Guilherme.
13: Exatamente, Cássio. Um acidente que aconteceu por volta das 5 horas da manhã, de acordo com a CET, na Avenida do Estado, no sentido do Ipiranga, um pouco depois da saída da Marginal Tietê, antes ali do corredor Norte-Sul, um choque entre um caminhão e uma moto, que ainda vai ocupando faixa nesse pedacinho, vai causando um pouco de lentidão para quem está seguindo por esse trecho da Avenida do Estado, saindo ali da Marginal do Rio Tietê, mas é um trecho pequeno, depois dá para insistir. E o restante do caminho pela Avenida do Estado, bem movimentado para quem vai no sentido do Ipiranga, ali na região central, entre a Cruzeiro do Sul e o Mercado Municipal. Cássia.
2: Conta pra gente, Guilherme Gimenez, como que tá a situação do trânsito pela zona leste da cidade, que é fortemente afetada por essa paralisação?
13: Tá bem complicado, viu, Cássia? Principalmente no entorno de algumas estações, né? Como vocês já vêm destacando ao longo desta manhã, com a nossa reportagem, com o Pedro Fagundes, principalmente ali na região da estação Guaianazes, o caminho tá muito complicado, tá muito difícil se aproximar da estação Guaianazes, está estrada do Lajeado Velho, estrada de Poá, a Salvador Jeanette, todas essas vias ali na aproximação com muito congestionamento, como vocês destacaram, né? Muita gente optando por outros meios de transporte, carros por aplicativo, ônibus. Então o trânsito na região vai ficando muito congestionado.

0: é uma demora acentuada nos carros e aplicativos também, até porque o movimento está muito maior nessa manhã. Então, o que seria uma opção para alguns desses passageiros que não vão poder pegar as linhas de trem, ou mesmo as pessoas que estão acostumadas a andar de aplicativo logo cedo, mas em função do rodízio, trânsito maior, há dificuldades nesse processo. Você pode compartilhar essa experiência conosco aqui também no Jornal da CBN.
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2: E nós temos mais informações com Guilherme Gimenez, que está de olho na Operação Paese, aquela operação de ônibus que é determinada, solicitada quando a gente tem algum tipo de paralisação em trens ou em metrô. Há quantas anos desse funcionamento nessa manhã, Guilherme Gimenez?
3: Exatamente, Cássio. Sempre que tem algum problema no transporte sobre trilhos, né, o sistema Paese, que é basicamente um plano de contingência desse transporte público, é acionado, e de acordo com a CPTM, foram acionados pelo sistema Paese, na linha 11, 58 ônibus, na linha 12, Safira, 60 ônibus, e na linha 13, Jade, que é a mais curtinha ali, 10 ônibus. E os ônibus do sistema Paese, na linha 11, Coral, e na 12, Safira, operando na linha 11, entre as estações Estudantes e Corinthians Itaquera, na linha 12 Safira, entre as estações Engenheiro Goulart e Calmon Viana, e na linha 13 Jade, da estação Aeroporto Guarulhos até a estação Engenheiro Goulart. Cássia.
2: Muito obrigada, Guilherme Gimenez.
0: Ouvinte Cláudio Miranda está nos acompanhando também, ele está na Marginal Pinheiros nesse momento, seguido em direção a Osasco, ali na região da Ponte Saiada. E ele, duas coisas que chamam a atenção, ele diz assim, trânsito muito ruim aqui nesse trecho, volume muito maior de carros, 40% mais carro nas ruas quando o rodízio é suspenso. E uma coisa que está chamando a atenção, porque como ele passa aqui pelo lado da linha 9 Esmeralda, ele diz que não está vendo trem passar por ali, ele não entende se o trem está mais lento, o que que está acontecendo, porque não é uma paralisação que atingiria diretamente a linha 9 Esmeralda. E eu agradeço a você, Cláudio Miranda.
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2: 6h55.
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0: Marta Gabriel, hoje, conta pra gente como que o Google recriou com inteligência artificial o gol mais bonito de Pelé, que nunca foi filmado.
1: Bom dia, Milton, Cássia, ouvintes. Imagina conseguir assistir um momento histórico que nunca foi filmado. Pois é isso que o Google DeepMind fez ao reconstruir com inteligência artificial o lendário gol da Rua Javari, que o Pelé considerava o mais bonito da sua carreira. Marcado em 1959, o gol foi visto por quem estava no estádio, mas nunca foi filmado. Para recriar a cena, foi necessário um projeto sofisticado que envolveu muito mais do que IA. Antes, os pesquisadores reuniram milhares de evidências entre fotografias, plantas de estádio, reportagens da época, objetos originais e depoimentos de testemunhas que assistiram o gol. Depois, eles filmaram uma reconstituição do lance com atletas e só então a inteligência artificial entrou em ação para integrar todas essas informações e produzir a reconstrução visual mais fiel possível. Agora, com isso, né, todos nós podemos assistir esse gol espetacular que você encontra facilmente na internet. Mas um dos aspectos mais interessantes desse projeto é que ele funciona como uma arqueologia computacional, que ao invés de escavar vestígios

0: materiais escava informações de fragmentos do passado e aí usa IA para conectar esses dados e reconstruir os acontecimentos. E as implicações disso vão muito além do futebol, porque essa mesma tecnologia poderá reconstituir cidades destruídas por guerras, monumentos desaparecidos, sítios arqueológicos, descobertas científicas e momentos históricos que nunca foram registrados por câmeras. Durante décadas, usamos computadores para guardar informações. Agora, começamos a usá-los para recuperar partes da nossa memória coletiva. E essa pode ser uma das grandes contribuições da IA para o nosso futuro: oferecer à humanidade a visão do seu próprio passado.
1: Essa foi a Marta Gabriel. 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Vamos para o Repórter CBN?
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0: terça-feira, 4 de agosto de 2026. O Comitê de Política Monetária do Banco Central inicia hoje a reunião de 2 dias e vai definir o novo patamar da taxa básica de juros da economia brasileira. O anúncio deve ser feito amanhã. A Selic está atualmente em 14,25% ao ano. De acordo com a estimativa do mercado, deve haver outro corte de 0,25 ponto percentual. Na reunião de junho, o Copom promoveu a terceira redução seguida. O ex-presidente do STF, Luiz Roberto Barroso, permanece internado em São Paulo. Ele sofreu uma intoxicação alimentar causada por uma bactéria em uma viagem acadêmica à França. Segundo a assessoria de Barroso, o quadro provocou um processo de desidratação e acabou afetando os rins do magistrado aposentado. Barroso apresenta boa evolução clínica e deve ter alta nos próximos dias. Representantes de países da União Europeia vão se reunir em um encontro de emergência para debater a crise migratória em Ceuta. O território autônomo da Espanha, do norte da África, recebeu dezenas de milhares de imigrantes marroquinos na semana passada. A União Europeia anunciou que vai ajudar a Espanha a reforçar o controle das fronteiras. De acordo com o balanço das autoridades espanholas, 69 mil pessoas já retornaram voluntariamente ao Marrocos. Mais de 3 mil imigrantes continuam no território espanhol. O número inclui mais de 800 menores de idade desacompanhados que enfrentam condições precárias de abrigo e alimentação nas praias da cidade. A Apple informou que removeu brevemente o aplicativo de mensagens Telegram da Apple Store em razão de uma análise identificar conteúdo que violava as diretrizes de proibição de material de abuso sexual infantil da Big Tech. Segundo a empresa, o aplicativo foi restaurado depois de o desenvolvedor remover o conteúdo e banir o usuário responsável pela publicação. No horário de Brasília, 7:01.
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2: Rodovia Raposo Tavares, no sentido São Paulo, com caminho bem complicado nesta manhã. Motorista encontra congestionamento do quilômetro 39 até o 32 em Cotia. Depois ande para também do 25 até a chegada ao Butantã, até o acesso para a rua Sapetuba. No trecho final, Pirajussara e Eliseu de Almeida são alternativas. Para o interior, boas condições pela Raposo.
3: 7:02.
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4: Muito bom dia a você que escolheu ficar mais bem informado ouvindo o Jornal da CBN na manhã desta terça-feira, 4 de agosto de 2026. Uma manhã de transtorno no transporte público na cidade de São Paulo, mais de 850 mil pessoas atingidas diretamente por greves em linhas no metropolitano e também com dificuldades no deslocamento em função da suspensão do rodízio municipal de carros. São 40% mais carros circulando nas ruas da cidade nesta manhã. O repórter Pedro Fagundes está em uma das estações prejudicadas com esta greve e tem as informações para nós, Pedro.
5: Olá, Milton. Falo direto da estação do Brás, que atende as linhas 10, 11, 12. No caso, duas delas fazem parte da greve de hoje. No caso, a linha 11 Coral e a linha 12 Safira. Elas, juntas da linha 13 Jade, estão paralisadas neste dia por conta da greve. Essa greve que protesta a favor, na verdade, a greve que pede, que reivindica que os cargos dos funcionários aqui da CPTM sejam mantidos depois da concessão à Trivia Trens, que deve tomar aqui as rédeas das três linhas a partir daqui a 90 dias. Bem, a situação de momento dessas três linhas, apenas a 13 Jade está paralisada. No caso, a 11 Coral, ela funciona de Guaianazes até a Barra Funda, não atendendo, portanto, muitas cidades que aparecem ao longo da linha 11 Coral, como por exemplo Poá e Mogi das Cruzes. Já a linha 12 funciona da estação do Brás, aqui da estação do Brás, até a estação Engenheiro Goulart. Há pouco a Artesp soltou uma nota, no caso é o órgão aqui regulador, foi a Artesp que inclusive devolveu a concessão temporariamente à CPTM, depois que nas últimas semanas, ou quando foi passada para a Trivia Trens, teve tanto um complexo com lentidão aqui dos trens, como também um dos trens da linha 11 Coral pegou fogo e paralisou durante boa parte de um dia toda a circulação das três linhas. Então foi o próprio órgão regulador, foi a Artesp, que devolveu à CPTM. Há pouco eles lançaram uma nota à imprensa falando que se sentem tristes, que lamentam a paralisação reforçada para o dia de hoje. Eles também informam de que o sistema Paese, que são os ônibus gratuitos que circulam na mesma linha que os trens, estão disponibilizados para tentar contornar esta greve. No caso, são 58 ônibus disponibilizados para a linha 11 Coral, 60 para a linha 12 Safira e 10 ônibus para a linha 13 Jade. Milton.
4: As informações foram do Pedro Fagundes a propósito desta paralisação, portanto, nas linhas de trem. Muitos desses trens que trazem passageiros da região metropolitana para a capital paulista fazendo este deslocamento. Esse sistema de ônibus que o Pedro falou é um sistema alternativo que é criado para tentar levar estas pessoas até o seu destino. No entanto, esses ônibus não são suficientes para o grande volume de passageiros. Como nós informamos logo no início, pelo menos 850 mil pessoas atingidas diretamente com esta paralisação no transporte de trilhos. 7:06.
3: Temos agora informação sobre o combate ao crime organizado no Rio de Janeiro. Diogo Bugalho, bom dia.
6: Bom dia, Cássia. Bom dia a todos. A Polícia Civil do Rio faz nessa manhã.
3: Vamos tentar retomar aqui a comunicação com o Diogo Bugalho. que vai nos trazer informações sobre uma operação que está em andamento. E aí a gente vai fazer o seguinte, a gente teve aqui um desencontro técnico, mas agora o Diogo Bugalho estará conosco, retomando a informação desde o início. Bom dia para você, Diogo.
6: Bom dia para você, Carlos.

0: Bom dia a todos. A Polícia Civil do Rio faz nessa manhã uma operação contra envolvidos no esquema que usavam um clube recreativo em estilo country club e também uma pousada na região dos Lagos do Rio para lavar dinheiro do tráfico de drogas. De acordo com os investigadores, esse esquema movimentou mais de 11 milhões de reais. Os policiais civis e os agentes do Ministério Público cumprem mandados de busca e apreensão em endereços aqui na capital fluminense e na região dos Lagos. Também foi requerido à justiça o bloqueio de bens e a quebra dos sigilos dos investigados. Essa investigação teve início após dirigentes de um clube social na Zona Norte denunciarem que vinham sendo ameaçados para abandonar a administração da entidade e entregar o controle do espaço a pessoas ligadas ao Comando Vermelho. As diligências apontaram que essas ameaças eram determinadas por uma liderança do tráfico ali na região. Além da tentativa de assumir a diretoria da agremiação, os traficantes também exigiam o pagamento mensal de R$6.000 para permitir que o clube continuasse funcionando sem represálias. Os policiais também identificaram indícios de um esquema semelhante em outro clube recreativo que se tornou o alvo, principal alvo da operação de hoje. Essas operações revelaram que as pessoas de confiança da organização criminosa tinham assumido de maneira informal a administração do local, na Zona Norte aqui do Rio também, controlando eventos, movimentações financeiras e decisões internas, mesmo sem qualquer vínculo jurídico ou estatutário com a instituição. Como nós dissemos, Cássia, tem essa pousada também que ficava em Armação dos Búzios, uma pousada com 16 quartos, cobrava diárias de aproximadamente R$540 e, de acordo com os investigadores, estava sendo usada para lavar o dinheiro da facção criminosa. Operação ainda em andamento, tendo qualquer atualização, a gente volta para contar por aqui. Volto com você.
1: Muito obrigada, esse foi o Diogo Bugalho, direto do Rio.
2: Agora vamos a Brasília. Felipe Igreja tem informações sobre investigação da Polícia Federal a propósito de um possível pagamento da empresária, amiga de Lulinha, filho do presidente Lula, a ex-chefe de gabinete de presidencial. Vamos acompanhar essas informações? Felipe Igreja, bom dia para você.
3: Bom dia, Milton. Bom dia a todos que nos acompanham. A Polícia Federal está investigando uma transferência financeira feita pela empresária Roberta Luxinger ao ex-chefe do gabinete pessoal da Presidência da República, Marco Aurélio Santana Ribeiro, conhecido como Marcola. Roberta é apontada como lobista e amiga de Fábio Luiz Lula da Silva, o Lulinha, filho do presidente Lula, também investigado pela PF por suspeita de tráfico de influência. Segundo o jornal O Globo, Marcola recebeu os valores sem especificar quanto na forma de um empréstimo e que posteriormente os valores foram quitados. Ele deixou o cargo que ocupava no Planalto, chefe pessoal da Presidência da República, há cerca de 2 semanas para trabalhar na campanha de Lula e negou qualquer ilícito nesse pagamento recebido. Os investigadores da PF buscam agora esclarecer a origem e a finalidade dos recursos que foram transferidos por Roberta para Marcola. A empresária é apontada pela PF como uma pessoa responsável por prospectar contratos governamentais. Roberta é investigada pela corporação em casos que envolvem Lulinha. Ela e o filho do presidente da República também mantiveram relações com o lobista Antônio Carlos Camilo Antunes, conhecido como o Careca do INSS, suspeito de comandar o esquema bilionário de fraudes nos contracheques dos aposentados. Já Lulinha virou alvo recente de 3 pedidos de investigação por parte da Polícia Federal sobre a suspeita de tráfico de influência no governo. No caso mais recente, esse pedido de apuração foi distribuído ao ministro Flávio Dino ontem. Cabe ainda uma decisão do ministro do Supremo sobre a abertura ou não desse terceiro inquérito. A defesa de Lulinha nega o envolvimento dele em qualquer tipo de irregularidade e afirma que a PF tem feito pesca probatória contra o filho do presidente da República. Milton.
2: Muito obrigado, esse foi o Felipe Igreja. Agora que são 7h11, hoje o retorno da Malu Gaspar aqui à programação da CBN, logo depois das 8h, ela comenta sobre esta investigação da Polícia Federal.
1: Vamos falar agora sobre eleições em Minas Gerais. Aparentemente tivemos um impasse sendo resolvido. Pelo menos é o que aponta a situação neste momento em relação à candidatura do senador Cleitinho Azevedo. Quem conta pra gente é a Janaína Regiane. Janaína, bom dia.
4: Bom dia, Cássia. Bom dia a

0: todos, é isso mesmo. Após quase uma semana de indefinições, o senador Cleitinho Azevedo, do Republicanos, desistiu de disputar o governo de Minas Gerais. A decisão foi comunicada após reunião nesta segunda-feira entre o senador e o presidente nacional do partido, o deputado Marcos Pereira, em Brasília. Cleitinho era líder de todas as pesquisas de intenção de voto até agora. O senador também era o principal nome apoiado pelo PL para um palanque em Minas para Flávio Bolsonaro na disputa presidencial. Em vídeo postado em uma rede social da legenda, Cleitinho chora e diz que não está pronto para participar da disputa por causa da morte recente do irmão mais novo, vítima de câncer.
1: Eu vim com o coração aberto para falar que nesse momento agora, pelas circunstâncias da minha vida, tem como eu entrar numa campanha agora sem cuidar de mim primeiro e cuidar da minha família. O que está acontecendo isso é hoje, eu novamente aqui, é o povo mineiro que me fez liberar a pesquisa aí 40% até agora. Pedir perdão por não estar bem agora nesse momento, não. Vou continuar seguindo meu caminho aqui, honrando vocês aqui, pode ter certeza disso.
0: A desistência oficial de Cleitinho pôs fim ao impasse em relação à candidatura ao governo de Minas e aos atritos públicos entre o senador e a cúpula do Republicanos. O parlamentar havia sido excluído da disputa pelo partido no dia 29 de julho, depois de não comparecer à convenção estadual da legenda. No mesmo dia em que foi retirado do pleito pelo Republicanos, Cleitinho convocou uma coletiva em que disse que queria ser candidato, mas ainda não havia dado uma resposta ao partido por causa do luto. Ele também fez acusações contra os correligionários por não respeitarem o momento difícil da família. Enquanto o senador ainda estava indeciso, o Republicanos já buscava outro candidato. O nome do ex-secretário de Estado da Casa Civil, Marcelo Aro, do Progressistas, surgiu então como uma alternativa. Entretanto, durante a convenção partidária da Federação União Brasil Progressistas, na noite de ontem, segunda-feira, Aro evitou confirmar a candidatura. Apesar de afirmar que estará na chapa majoritária nas eleições estaduais, ele disse que agora inicia as conversas com os demais partidos da direita para definir que nomes vão participar da composição e em quais cargos.
2: Então, todo esse processo que nós estávamos, não é que a gente estava em silêncio porque a gente queria estar em silêncio. A gente estava em silêncio porque a gente estava aguardando a decisão de quem tem voto, né? E o Cleitinho tem voto. E hoje, com a desistência do Cleitinho, então se inaugura um novo período, que é um período para que a gente consiga chegar num nome, numa chapa que realmente represente o anseio dessa frente ampla que nós estamos criando.
0: A federação também não confirma se Aro vai dar palanque a Flávio Bolsonaro. Tudo vai depender de decisão das executivas nacionais, tanto do União Brasil quanto do Progressistas, que até agora estão neutros na disputa ao Palácio do Planalto. Cássio.
3: Muito obrigada. Essa foi a Janaína Regiane. Agora são 7:15.
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3: 7:17.
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Menos de 72 horas depois de empatar por 0-0 com o Remo na Vila Belmiro pelas oitavas de final da Copa do Brasil, o Santos volta a campo na noite desta terça-feira para tentar obter a classificação. O duelo agora é no Mangueirão, em Belém, no Pará, às 9:30 da noite. E quem vencer, avança de fase. O Peixe não contará com o lateral direito Igor Vinícius e com o zagueiro Lucas Veríssimo, que estão lesionados. Por outro lado, o atacante Neymar, que foi dispensado da concentração para participar de um evento particular, deverá se unir ao grupo no início da tarde de hoje e ficará ao menos no banco de reservas. O provável Santos tem Gabriel Brazão, Gabriel Menino, João Ananias, Adonis Frias e Escobar. Oliva, Bom Tempo, Roleiser, Barreal e Neymar ou Miguelito. E Gabriel Barbosa mais à frente. O Palmeiras volta a campo amanhã, também pela Copa do Brasil. Após a vitória por 3-0 contra o Fortaleza em casa, o Alviverde pode até perder por 2 gols no segundo duelo, que ainda assim avança. O jogo com os cearenses, porém, não será em Fortaleza, e sim na Arena Pantanal, em Cuiabá, já que o time nordestino decidiu vender o mando de campo. O atacante palmeirense Paulinho sofreu uma nova lesão na coxa e desfalcará a equipe. Já na quinta-feira, o Corinthians recebe o Internacional depois de ter perdido por 2-0 no sul do país. O técnico Fernando Diniz não deve ter o retorno de nenhum dos atletas que desfalcaram a equipe em Porto Alegre. Por fim, o São Paulo se prepara para jogar novamente no sábado, no caso, contra o Grêmio no sul do país. O volante Bobadilha treinou normalmente com os companheiros ontem e deve ser relacionado para a próxima partida. De São Paulo, Gabriel Dudziak.

0: dia para você, Miriam Leitão.
1: Bom dia, Milton Jung. Bom dia, Cássia. Bom dia, ouvintes da Rádio CBN.
2: Bom dia, Miriam.
0: Miriam, quem vai ser o presidente a partir do ano que vem não tem como saber agora. O fato é que quem assumir vai ter um tremendo desafio fiscal pela frente.
1: Exatamente, Milton, e esse é o grande problema da economia hoje, né? Hoje, quando se discute economia com qualquer economista, a conversa vai ser sempre sobre o ajuste fiscal que terá que ser feito no ano que vem. Tem um detalhe, porque são medidas todas amargas que precisam ser tomadas, nenhum candidato quer dizer exatamente o que ele pretende fazer. Mesmo na discussão sobre quem é responsável por ter chegado até aqui, é uma situação de dificuldade, com a dívida crescendo, o déficit alto, tem interpretações que são movidas pela política, não são exatamente a realidade. Então, começando com o que tem que fazer. Quando o candidato Flávio Bolsonaro diz que vai, ele falou que ia dar uma tesourada, não é nada. Ele falou que desolada não tem substância. Quando ele falou orçamento base zero, se falou em orçamento base zero na campanha dele, agora já dão para trás, já dizem que não estão dizendo. Ontem a Daniela Marques disse no Globo News que não defende isso, porque isso é inviável. Você fazer orçamento base zero, só para o nosso ouvinte entender, é todo ano começar o orçamento do zero, saber o que realmente precisa de gasto, onde vai ser gasto o dinheiro. Não tem como fazer isso, porque você teria que entrar na Constituição, mudar muita coisa na Constituição. As vinculações da saúde, da educação, a indexação das aposentadorias e benefícios ao salário mínimo, enfim, despesas obrigatórias, você tem que mudar completamente. Então, é um trabalho que não vai ser feito. Então, eu fui falar com o governo também não está sendo explícito sobre o que ele pretende fazer, mas o governo está lá e ele tem mais responsabilidade. Ele tem mais responsabilidade de dizer o que ele pretende fazer, porque é o incumbente e porque ele já faz o orçamento do ano que vem e ele coloca o trem em andamento independentemente de quem for governar. Então, o que eles dizem é que eles têm pro orçamento, o projeto de orçamento, PLDO, foi com superávit primário para o ano que vem de 0,5%, em 2028 de 1% e 2029 1,5%. O que o governo está dizendo é que, se ele continuar, ele pretende sempre nos próximos anos gastar menos do que ele arrecada e num volume crescente. Então, faria um ajuste de 2% do PIB no próximo mandato, se o governo ganhar. O que os economistas dizem é que nem isso é suficiente, porque é preciso tomar medidas bem fortes realmente. Agora, indo para quem é responsável pelo crescimento da dívida, o governo que tá administrando é sempre o principal responsável, mas é preciso comparar duas coisas. O governo anterior, o governo do Bolsonaro, teve juros baixos durante quase a maior parte do tempo. Entrou com 6,5% de juros e depois chegou a 2% de juros e no último ano é que os juros subiram. O governo Lula tem enfrentado juros altos durante mais tempo. Os juros altos aumentam a dívida pública, mas isso não quer dizer, né, que você possa reduzir juros só para diminuir a dívida, porque isso é um erro técnico. Então, você tem que criar as condições para os juros caírem, né? Então, veja como é uma... Eu não sei se eu consegui me comunicar direito com vocês sobre essas confusões fiscais.
2: E é uma situação bem complexa, sim, né, Miriam? Porque a gente tem que colocar aí também, você pontua isso muito bem na sua coluna, a questão do peso das emendas parlamentares nesse aumento das despesas também.
1: Exatamente. Você fala, o governo executivo é responsável? Não, todos os poderes são responsáveis porque eles criam despesa. E o Congresso começou nos últimos anos a criar cada vez mais despesa, e ele criou despesa para ele executar. E as emendas chegaram num nível muito exagerado. Elas distorcem a economia. Além de ser um volume exagerado, a maior parte é impositiva, o governo não tem como não pagar as emendas, e além disso, com pouca transparência. E a gente soube recentemente que até Valdemar Costa Neto, que não é parlamentar, tem um grande poder de ordenar essas despesas, ou seja, dizer para onde vão as emendas parlamentares, para se ver o grau de distorção. Então, esse problema precisa ser enfrentado pelo próximo governante, seja ele qual for, porque o Congresso tem que voltar a ter um poder menor sobre o orçamento. Algum poder ele sempre terá, mas ele não pode ter tanto poder, ter tanto dinheiro na mão do Congresso, porque isso distorce completamente o princípio da organização dos três poderes. Porque o executivo, como o nome diz, executa o orçamento. E isso é cada vez menos verdade no Brasil.
0: Muito obrigado, Miriam, e um bom dia para você.
1: Bom dia para todos nós.
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0: Terça-feira, 4 de agosto de 2026. A Polícia Civil do Rio de Janeiro faz uma operação contra envolvidos em um esquema que usava um clube recreativo e uma pousada para lavar dinheiro do tráfico de drogas. O esquema movimentou mais de 11 milhões de reais. A investigação teve início após dirigentes do clube social denunciarem que vinham sendo ameaçados para abandonar a administração da entidade e entregar o controle do espaço a pessoas ligadas ao Comando Vermelho. A procura pela primeira CNH saltou 222% desde a flexibilização das regras pelo governo federal. Os dados do Ministério dos Transportes mostram aumento na emissão em 23 das 27 unidades da federação. A necessidade de fazer autoescola foi eliminada pela gestão Lula. A população americana confia mais nos democratas para gerir a economia do que nos republicanos, segundo o levantamento Reuters Ipsos. É a primeira vez que isso acontece em 10 anos. A pesquisa também mostrou que a aprovação do presidente Donald Trump continua em baixa. O apoio ao líder americano voltou para 35%, patamar apenas um ponto acima da mínima histórica do segundo mandato do republicano. Juventude e Atlético Mineiro disputam às 7:30 da noite de hoje uma vaga nas quartas de final da Copa do Brasil. O jogo de ida terminou em 0-0. Remo e Santos entram em campo às 9:30, depois do empate sem gols na primeira partida. Ontem, o Atlético Paranaense bateu Vitória por 2-0 no jogo de ida. No Campeonato Brasileiro Feminino, o Corinthians venceu o Flamengo por 1-0 e assumiu a liderança da competição com 34 pontos ganhos. Segundo colocado é o São Paulo, seguido de Palmeiras, Ferroviária, Bahia, Cruzeiro, Internacional e Flamengo. No horário de Brasília, 7:33.
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0: operação policial em andamento nesse momento e que trata lá sobre desvios do INSS. E quem tem as informações para nós em Brasília é o Felipe Igreja. Conta pra gente, Felipe, qual é o alvo desta operação?
1: Pois é, Milton, a Polícia Federal está nas ruas para mais uma fase da operação Sem Desconto, que apura um desvio bilionário em descontos associativos de aposentados e pensionistas do INSS. Estão sendo cumpridos no total 18 mandados de busca e apreensão expedidos pelo Supremo Tribunal Federal. As ordens são cumpridas aqui mesmo no Distrito Federal e também no Maranhão. Entre os alvos da ação de hoje estão parentes do senador Everton Rocha, do PDT no Maranhão. O Everton está sendo, portanto, parentes dele estão sendo alvos dessa ação, não o senador especificamente. E o advogado Willer Tomás também é o alvo principal, é apontado pelos investigadores da Polícia Federal como o alvo principal desta fase da operação Sem Desconto. Segundo a Polícia Federal, as investigações dessa fase tiveram início após a identificação de indícios de movimentações financeiras e patrimoniais que, em tese, teriam sido realizadas mediante a utilização de pessoas físicas e jurídicas, de contas bancárias de terceiros, de estruturas empresariais e de operações com valores em espécie, com o objetivo de ocultar a origem e a destinação dos recursos. Ainda segundo a PF, as apurações prosseguem para esclarecer a origem e a destinação dos recursos, o objetivo dos repasses e a individualização das condutas dos investigados. O alvo principal, portanto, segundo investigadores da PF, é o advogado Willer Tomás e parentes do senador Everton Rocha, do PDT do Maranhão, também estão entre os alvos dos 18 mandados de busca e apreensão desta nova fase da operação Sem Desconto. Não há ordens de prisão nesta fase, apenas busca e apreensão, e a Polícia Federal já divulgou aqui informações de que apreendeu uma máquina de contar dinheiro com um dos alvos dessa operação de hoje. Milton.
0: Muito obrigado, esse foi o Felipe Igreja com outras informações, portanto, sobre esta operação. A Sem Descontos é aquela que apura esquema de envolvendo descontos irregulares em benefícios previdenciários. 7:37.
2: Continuamos na capital federal, mas agora para tratar de um outro assunto, as discussões em relação a conflitos de interesse no judiciário. Quem nos traz a informação ao vivo é a Rani Veloso. Bom dia, Rani.
3: Bom dia, Cássia, Milton e a todos que nos acompanham. A proposta do presidente do Supremo Tribunal Federal, ministro Edson Fachin, para prevenir os conflitos de interesse na magistratura, inclui regras para participação em eventos, recebimento de presentes e atividades privadas. A resolução será apresentada na sessão desta terça no Conselho Nacional de Justiça e uma consulta pública será aberta para que os tribunais e entidades apresentem sugestões no prazo de 60 dias. A CBN teve acesso à minuta da resolução. A política estabelece diretrizes para que os tribunais de todo o país identifiquem situações que podem colocar a imparcialidade de juízes e desembargadores em xeque. Entre os casos que vão precisar de atenção estão a participação em eventos patrocinados, recebimento de presentes e benefícios, também relações com grandes litigantes, além do uso de informações obtidas em razão do cargo. Com um tipo de código de conduta de código de conduta. O texto prevê ainda o mapeamento de vínculos familiares que possam comprometer a imparcialidade dos juízes. Apesar disso, a resolução não será aplicada aos ministros do Supremo Tribunal Federal, já que a corte não está subordinada ao Conselho Nacional de Justiça. Na retomada dos trabalhos após o recesso, Fachin ponderou que a corte não está imune a críticas e ressaltou que os questionamentos feitos dentro dos limites democráticos fortalecem a instituição.
4: É oportuno também reafirmar que a força institucional do Supremo Tribunal Federal não reside na ausência de crítica, e sim na capacidade de conviver com ela, sem perder a serenidade necessária ao exercício da função jurisdicional. Um tribunal constitucional que decide todos os dias temas de grande repercussão social há de aceitar como natural que suas decisões sejam debatidas, analisadas e, por vezes, contestadas pela opinião pública.
3: Nos últimos anos, o Supremo vem sendo alvo de críticas relacionadas à atuação dos ministros, principalmente por suspeitas de conflitos de interesse e pela participação em eventos. Diante desse cenário, Fachin também tem defendido a criação de um código de ética específico para os ministros do STF, mas enfrenta resistências internas. Cássia.
2: Muito obrigada. Esta foi a Rani Veloso. E ainda em Brasília, o presidente do Tribunal Superior Eleitoral, ministro Cássio Nunes Marques, afirmou que a urna eletrônica é um patrimônio da democracia brasileira. A declaração ocorre após ataques do candidato Flávio Bolsonaro do PL ao sistema de votação, com acusações que, é bom lembrar, já foram desmentidas pelo TSE. Cássio Nunes lançou ontem a Semana Nacional do Sistema Eletrônico de Votação, evento criado para demonstrar publicamente a transparência e a auditabilidade do processo eleitoral. A programação inclui simulações abertas ao público, visitas guiadas e atividades educativas organizadas pelo TSE e pelos tribunais regionais eleitorais em todo o país.
5: Ao longo desta semana serão promovidas demonstrações públicas da urna eletrônica, atividades educativas, visitas guiadas e ações voltadas ao esclarecimento da população sobre o funcionamento do sistema eletrônico de votação. O objetivo é ampliar o conhecimento da sociedade acerca das diversas etapas do processo eleitoral e reafirmar, por meio da transparência, da informação qualificada e da participação cidadã, a robustez, a auditabilidade e a permanente evolução tecnológica de um sistema que constitui patrimônio da democracia brasileira.
2: Disse o presidente do Tribunal Superior Eleitoral, ministro Cássio Nunes Marques, 7:42.

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7: 7 horas, 44 minutos.

Menos de 72 horas depois de empatar por 0-0 com o Remo na Vila Belmiro pelas oitavas de final da Copa do Brasil, o Santos volta a campo na noite desta terça-feira para tentar obter a classificação. O duelo agora é no Mangueirão, em Belém, no Pará, às 21h30. E quem vencer, avança de fase. O Peixe não contará com o lateral direito Igor Vinícius e com o zagueiro Lucas Veríssimo, que estão lesionados. Por outro lado, o atacante Neymar, que foi dispensado da concentração para participar de um evento particular, deverá se unir ao grupo no início da tarde de hoje e ficará ao menos no banco de reservas. O provável Santos tem Gabriel Brazão, Gabriel Menino, João Ananias, Adonis Frias e Escobar. Oliva, Bom Tempo, Roleiser, Barreal e Neymar ou Miguelito. E Gabriel Barbosa mais à frente. O Palmeiras volta a campo amanhã, também pela Copa do Brasil. Após a vitória por 3-0 contra o Fortaleza em casa, o Alviverde pode até perder por 2 gols no segundo duelo, que ainda assim avança. O jogo com os cearenses, porém, não será em Fortaleza, e sim na Arena Pantanal, em Cuiabá, já que o time nordestino decidiu vender o mando de campo. O atacante palmeirense Paulinho sofreu uma nova lesão na coxa e desfalcará a equipe. Já na quinta-feira, o Corinthians recebe o Internacional depois de ter perdido por 2-0 no sul do país. O técnico Fernando Diniz não deve ter o retorno de nenhum dos atletas que desfalcaram a equipe em Porto Alegre. Por fim, o São Paulo se prepara para jogar novamente no sábado, no caso, contra o Grêmio no sul do país. O volante Bobadilha treinou normalmente com os companheiros ontem e deve ser relacionado para a próxima partida. De São Paulo, Gabriel Dudziak.

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1: Daqui a pouquinho a gente vai conversar com o Marcelo D'Agosto em CBN Dinheiro. Antes eu quero trazer aqui o Diogo Bugalho, que está no Rio de Janeiro, para contar uma história que aconteceu com o Gilberto Gil. Diogo Bugalho, até com o Gilberto Gil acontece essas coisas?
2: Pois é, Milton, veja bem, os bombeiros foram chamados ali para socorrer um idoso preso em um elevador em Copacabana e quando chegaram, constataram que se tratava de ninguém menos que Gilberto Gil. O caso aconteceu na noite desse domingo, a corporação disse que os militares do 17º grupamento ali em Copacabana mesmo foram acionados para o chamado e em poucos minutos Gil foi salvo com total segurança, sem qualquer ferimento. Depois desse resgate, ele ainda tirou uma foto com a equipe ali de bombeiros, que foi publicada no Instagram da corporação. O post termina com a mensagem: em qualquer emergência, conte sempre com o Corpo de Bombeiros, aquele abraço. Gilberto Gil respondeu: obrigado pela agilidade e cuidado, aquele abraço. O tenente Renan Coutinho, que participou do atendimento, também escreveu: foi uma grata surpresa em um domingo de serviço. Apesar da situação de emergência, Gil e todos os familiares foram muito solícitos e gratos durante toda a ocorrência. Gilberto Gil e a família moram em um edifício aqui da praia de Copacabana, edifício bem tradicional do Rio de Janeiro. Ele acabou ficando preso no elevador, Milton, pode acontecer com qualquer um, né? E aí imagina a surpresa para esses bombeiros que foram aí acionados sem saber de quem se tratava, chegaram lá, resgataram Gilberto Gil de dentro de um elevador parado. Volto com você.
1: Muito obrigado por esse relato. Seis bombeiros estavam lá no local e todos perfilaram ao lado de Gilberto Gil depois para fazer a foto. Essa turma que está sempre, às vezes, com um perrengue tão difícil para resolver, com tantas dificuldades para enfrentar, até que teve uma questão amena. Não e ainda é. Depois o prazer ali de fazer essa foto com Gilberto Gil, com toda essa troca de carinho que tiveram ali, inclusive nas mensagens.
3: Pois é, a foto que tá aí na nossa tela e ganharam aquele abraço do Gilberto Gil.
1: 7:56.
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0: dia para você, Marcelo D'Agosto. Aquele abraço.
1: Bom dia. Bom, aquele abraço. Que bom que salvaram o Gilberto Gil, né? Bom dia, Milton. Bom dia, Cássia. Bom dia, ouvintes.
2: Bom dia, Marcelo.
1: Vou falar com minha mãe também. Para não ter medo, porque pode.
0: Só chamar os bombeiros.
1: Pegar o elevador tranquilo. É, só chamar os bombeiros.
0: Tá bom. Marcelo, vamos lá. O caso do Eduardo aqui. Diz ele, muitos analistas dizem que o investimento no Tesouro IPCA é uma boa alternativa, porque os juros acima da inflação estão.

0: muito altos. No entanto, já faz mais de um ano que os juros continuam elevados e o retorno acumulado do investimento está abaixo do CDI. Tesouro IPCA continua valendo a pena? Pergunta Eduardo.
1: Olha, Eduardo, não é só o Tesouro IPCA que está com juros muito altos, né? Todas as aplicações de renda fixa, elas estão rendendo muito mais do que a inflação. Desde o começo de 2025, que os juros nominais estão acima de 14% ao ano. Esse juro nominal é a taxa Selic. E a inflação, em todo esse período, ficou na faixa de 4, 5% em intervalos de 12 meses. O juro real, que é a diferença entre a taxa nominal e a inflação, está em torno, então, de 10% ao ano. Significa que, no curto prazo, o rendimento acima da inflação de uma aplicação atrelada ao CDI é excelente. A dúvida é se essa diferença entre juros e inflação, com essa rentabilidade excelente, vai continuar indefinidamente ou vai ter um prazo para terminar. São várias indicações que esse patamar de juros que a gente pratica hoje é inviável no longo prazo. Principalmente porque o custo da dívida, tanto das empresas quanto do governo, vai ficando muito alto. O Tesouro IPCA é um investimento de longo prazo que tem juros e correção pela inflação. Então, o objetivo de quem investe é garantir uma remuneração acima da variação dos índices de preços por um período longo. É diferente das aplicações atreladas ao CDI ou à Selic, que garantem hoje uma remuneração alta e acima da inflação, mas por um período de mais ou menos 6 meses a 1 ano, porque o Banco Central pode reduzir essa taxa. Então, em resumo, o investimento no Tesouro IPCA continua atrativo para os objetivos de longo prazo e, segundo os dados do Tesouro, em junho, as vendas do Tesouro IPCA praticamente empataram com os títulos atrelados à Selic. Então, é uma percepção meio generalizada que essa aplicação continua interessante para o longo prazo.
0: Muito obrigado, um bom dia para você, Marcelo.
1: Bom dia, um abraço e até amanhã.
2: Até amanhã.
0: 8 horas.
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0: Terça-feira, 4 de agosto de 2026. O Conselho Nacional de Justiça vai começar a analisar a proposta de uma política de prevenção a conflitos de interesse no Poder Judiciário nesta terça-feira. A política foi sugerida pelo presidente do CNJ e do Supremo Tribunal Federal, Edson Fachin. As propostas em discussão trazem regras para a participação de juízes em eventos, atividades privadas, recebimentos de presentes e vínculos com parentes. Segundo o documento, as medidas sugeridas são diretrizes preventivas e de orientação e, se aprovadas, serão aplicadas a todos os tribunais, menos ao Supremo Tribunal Federal, que discute em outra frente um código de ética para os ministros. O Banco de Brasília apresentará aos acionistas a proposta de mover ações cíveis contra ao menos 12 ex-gestores. A medida busca o ressarcimento por danos decorrentes de operações irregulares com o Banco Master. As transações somam 30 bilhões de reais, dos quais mais de 8 bilhões são considerados títulos sem lastro ou de difícil recuperação. Chega a 6.125 o número de mortos em decorrência dos dois terremotos que atingiram a Venezuela no dia 24 de junho. Pelo menos 1.400 pessoas permanecem desaparecidas e 24 mil estão em acampamentos. Os dados estão em um balanço divulgado pelo presidente do parlamento do país, Jorge Rodrigues. No horário de Brasília, 8:02.
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0: 8:03.
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2: Muito bom dia a você que escolheu ficar mais bem informado ouvindo o Jornal da CBN na manhã desta terça-feira, 4 de agosto de 2026. Daqui a pouquinho nós temos o retorno da Malu Gaspar. Antes, informação importante de Brasília, uma mega operação em andamento, Bruno Melo.
3: Milton, a Polícia Civil do Distrito Federal realiza uma operação para desarticular um grupo que planejava atentados em Brasília durante o período deste ano das eleições. Estão sendo cumpridos 8 mandados de busca e apreensão contra investigados em 5 estados: Santa Catarina, Paraná, São Paulo, Pernambuco e o Rio Grande do Sul. Os suspeitos têm idades entre 19 e 31 anos. A investigação teve início após o recebimento de um relatório técnico elaborado pelo CyberLab do Ministério da Justiça. A partir dessas informações, a Polícia Civil instaurou um inquérito e aprofundou a análise dos elementos relacionados. As comunicações analisadas faziam referências reiteradas a Brasília como destino de uma mobilização prevista para o período eleitoral de 2026. Entre os elementos identificados estão discussões sobre a invasão de edificações, seleção de alvos, formação tática, recrutamento interestadual, análise de mapas e compartilhamento de plantas arquitetônicas e modelos tridimensionais de prédios situados na região central aqui de Brasília. Além disso, foram compartilhados manuais para fabricação de artefatos explosivos. A investigação apura, em tese, os crimes de associação criminosa, incitação ao crime, apologia de crime ou criminoso e delitos previstos na legislação antirracismo, sem enquadramento dos fatos, segundo a Polícia Civil, neste momento, na lei de terrorismo. Milton.
2: Muito obrigado, as informações foram do Bruno Melo em Brasília, às 8:05.
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0: Seja muito bem-vinda de volta, Malu Gaspar. Bom dia para você.
1: Bom dia, Milton. Bom dia, Cássia. Bom dia para os nossos ouvintes. Estava com muita saudade de vocês. Férias são sempre maravilhosas, mas voltar é muito bom. Estava com muita saudade de todo mundo.
2: Bom dia, Malu.
1: Que bom, gente.
0: Ouvintes também com saudade de você, porque registravam todos os dias as mensagens aqui perguntando onde está Malu. E a Malu está de volta agora no Jornal da CBN hoje e trazendo aqui uma informação importante. Esta história, mais essa investigação, com o nome de Lulinha envolvido e com o nome de Marcola. Aí isso causa uma tremenda confusão, por isso é importante que você explique bem tudo isso para nós.
1: Exatamente, esse Marcola de quem a gente está falando é o Marco Aurélio Santana Ribeiro, é um ex-chefe de gabinete do presidente Lula, acabou de deixar a campanha do Palácio do Planalto agora em julho para virar coordenador de campanha do presidente Lula. Faz poucos dias que isso aconteceu, e justamente porque ele é uma das pessoas da maior confiança do presidente. No Palácio do Planalto, o Marcola era quem controlava a agenda do presidente, quem botava o telefone na orelha do presidente, uma pessoa com um papel chave no gabinete presidencial, que agora se tornou alvo de dois inquéritos. Já estou com a informação já atualizada, assim, dois inquéritos envolvendo a ação do Lulinha, que é o Fábio Luiz da Silva, filho do presidente Lula, em negócios ligados ao governo, né? Essa investigação começou como parte daquela investigação da Operação Sem Desconto, das fraudes nos descontos do INSS, de aposentadorias, né, do INSS, envolvendo lá o esquema do careca do INSS. Mas agora já, essa investigação já criou filhotes, então, desses filhotes, três são inquéritos envolvendo o Lulinha, em que o Lulinha é suspeito de tráfico de influência para intermediar negócios no governo, por ser, claro, filho de quem é. E em dois desses inquéritos está também o Marcola. Um tem a ver com um dinheiro que ele recebeu de uma lobista chamada Roberta Luxinger, que é a lobista que atuava para o Camilo Antunes, que é o careca, conhecido como careca do INSS, justamente intermediando os contratos daquelas entidades que pegavam o dinheiro dos aposentados e sumiam com esse dinheiro. Essa Roberta Luxinger é muito próxima do Lulinha e foi ela que organizou, por exemplo, viagens entre o Lulinha viagens conjuntas do Lulinha com careca do INSS, e quando se descobriu que o Lulinha viajou, por exemplo, para Portugal, com despesas pagas pelo careca do INSS, se soube, até a própria defesa do Lulinha falou que ele estava, admitiu a viagem e disse que ele estava viajando para Portugal para conhecer fazendas e fábricas de remédios baseados em cannabis medicinal, porque o Antônio Camilo Antunes, o careca do INSS, tinha interesse de trazer esses negócios para o Brasil, importar esses negócios. O que está sendo feito agora? A partir de toda a investigação do INSS, se abriram esses inquéritos, porque não, ele recebeu o dinheiro dessa Roberta, ele mesmo já disse que é um empréstimo, que foi quitado, mas isso vai ser investigado. E em outro, ele aparece em mensagens dos investigados, careca, da Roberta, como alguém que estava ajudando a abrir portas para esse negócio de cannabis medicinal, que envolvia a importação dessa cannabis da Europa e para vender no Ministério da Saúde, no SUS, em contratos sem licitação. Esse é o caso, e o Marcola é um das pessoas chave investigadas aí nesses dois inquéritos. Existe um terceiro inquérito que trata da questão da Dataprev, uma empresa que prestava serviços da Dataprev e também tem a ver com esse ambiente do careca do INSS. Dois inquéritos estão com o ministro André Mendonça, incluindo esse da cannabis, e um terceiro, que tem a ver com o dinheiro que o Marcola recebeu da Roberta Luxinger, está com o ministro Flávio Dino. Tudo isso vai ser tocado a partir de agora, e no final de julho a PF fez toda uma redistribuição, relatou esses inquéritos aí, e passou adiante, deixando claro o que havia sobre o Lulinha.
2: E deixando claro também esse atrito, né, entre o diretor-geral da PF e o ministro do Supremo, André Mendonça, né, Malu?
1: Exatamente, Cássia. Esse inquérito, além de ter essa questão sensível para o governo, que tem o Marcola, tem o Lulinha, todas as pessoas do entorno muito próximo do presidente Lula, ele criou uma rixa, um ruído muito grande entre o gabinete do ministro André Mendonça e o diretor-geral da PF, que já tem ali uma divergência desde o caso do Master, né? Mendonça, vamos lembrar, também é relator do Master. Por quê? Porque, embora esse inquérito tenha nascido da investigação do INSS, da Operação Sem Desconto, chegou um momento ali em que a PF pede para o presidente do STF, no recesso, que era então o ministro Alexandre de Moraes, para abrir um inquérito à parte, sem relação com o INSS, para investigar essa coisa da cannabis. E aí o ministro Alexandre de Moraes manda para a Procuradoria-Geral da República opinar, e o procurador Paulo Gonet diz: sim, vamos abrir um novo inquérito e manda aí redistribuir, porque esse inquérito não tem nada a ver com o INSS. Aí se redistribui. Como é que foi visto isso pelo ministro, não só pelo ministro André Mendonça, por todo mundo, que esse inquérito, que essa redistribuição era uma tentativa de tirar essa investigação da mão do André Mendonça e passar para outro ministro. Por que isso? Porque desde o Master tem uma divisão ali realmente entre a Polícia Federal e a Polícia Federal, tem uma ala que quer investigar os ministros do Supremo, por exemplo, mas tem uma outra ala que acha que não deveria investigar. E o André Mendonça chegou a fazer um despacho dizendo que não era para os delegados da Polícia Federal dividirem com os superiores hierárquicos, leia-se, diretor-geral da PF, as informações que eles tinham. Ou seja, desconfiando claramente do Andrei. Agora vem a PF e tenta tirar no inquérito do âmbito do Sem Desconto. Você pode discutir tecnicamente, mas politicamente é assim que a coisa diz. Então é um ambiente super conflagrado, em época eleitoral, investigação envolvendo filho do presidente, chefe de gabinete do presidente, do outro lado tem o Master com Flávio Bolsonaro. É isso, gente, eu tirei férias só para poder descansar, porque agora, ó, o bicho vai pegar.
0: Valeu, minha amiga, obrigado pelo retorno, um abraço, até mais.
1: Um abraço, até quinta-feira.
2: Até quinta. 8:03.

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2: 8:15

Menos de 72 horas depois de empatar por 0-0 com o Remo na Vila Belmiro pelas oitavas de final da Copa do Brasil, o Santos volta a campo na noite desta terça-feira para tentar obter a classificação. O duelo agora é no Mangueirão, em Belém, no Pará, às 21h30. E quem vencer, avança de fase. O Peixe não contará com o lateral direito Igor Vinícius e com o zagueiro Lucas Veríssimo, que estão lesionados. Por outro lado, o atacante Neymar, que foi dispensado da concentração para participar de um evento particular, deverá se unir ao grupo no início da tarde de hoje e ficará ao menos no banco de reservas. O provável Santos tem Gabriel Brazão, Gabriel Menino, João Ananias, Adonis Frias e Escobar. Oliva, Bom Tempo, Roleiser, Barreal e Neymar ou Miguelito. E Gabriel Barbosa mais à frente. O Palmeiras volta a campo amanhã, também pela Copa do Brasil. Após a vitória por 3-0 contra o Fortaleza em casa, o Alviverde pode até perder por 2 gols no segundo duelo, que ainda assim avança. O jogo com os cearenses, porém, não será em Fortaleza, e sim na Arena Pantanal, em Cuiabá, já que o time nordestino decidiu vender o mando de campo. O atacante palmeirense Paulinho sofreu uma nova lesão na coxa e desfalcará a equipe. Já na quinta-feira, o Corinthians recebe o Internacional depois de ter perdido por 2-0 no sul do país. O técnico Fernando Diniz não deve ter o retorno de nenhum dos atletas que desfalcaram a equipe em Porto Alegre. Por fim, o São Paulo se prepara para jogar novamente no sábado, no caso, contra o Grêmio no sul do país. O volante Bobadilha treinou normalmente com os companheiros ontem e deve ser relacionado para a próxima partida. De São Paulo, Gabriel Dutziak.

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0: dia para você, Carlos Alberto Sardenberg.
1: E aí, Milton, como está? Bom dia, Cássia, bom dia, ouvintes.
2: Bom dia, Carlos Alberto.
0: Sardenberg, reunião do Copom começa hoje, amanhã sai um anúncio oficial, o que que se espera?
1: Bom, há um amplo consenso que a taxa de juros vai ser reduzida, essa taxa básica de juros, que é a taxa de curto prazo, vai ser reduzida para 14%. Está ali 14,25% e cai para 14%. E depois, até o final desse ano, teria mais uma queda de 25 pontos, 0,25, que cairia então para 13,75 no final deste ano. As projeções de inflação, isso vai ser lento, porque as projeções de inflação do Banco Central, do próprio Banco Central, me indicam que a inflação só chega perto da meta lá por volta do começo de 2028. Começo de 2028. Então, está longe e é um longo processo para você então começar a reduzir os juros e vai ter que reduzir lentamente. Mas o maior problema, só queria dizer nesse comentário curto, que o maior problema não está aí, não está nessa inflação em torno de 5% e a inflação. E a taxa de juros girando em 14% tanto. O maior problema do governo está no gasto público. O gasto público elevado e que continua se elevando, que cria um ambiente de incerteza. O governo é o maior devedor do mercado. E o governo, então, quando ele vai a mercado tomar dinheiro emprestado para fechar suas contas, porque ele sempre fecha com déficit, então tem que ir a mercado para tomar dinheiro emprestado para fechar suas contas e para rolar a dívida antiga. E ele está pagando juros cada vez mais elevados. Tá um título muito conhecido é o NTNB, que paga a inflação mais uma taxa de juros real. Está pagando inflação mais 8% e um pouco mais de 8%. É muito alto e esse é o grande problema. Fica caro o custo da dívida do governo, fica caro e o resultado não depende da taxa do cupom. Depende do governo reduzir gastos e apresentar um programa de redução de gastos para que as taxas de juros de mercado caiam efetivamente. Milton e Cássio.
0: Muito obrigado, Sardenberg. Até logo mais ao meio-dia.
1: Até mais.
2: Até.
0: E agora? Bom, agora você fica com É da Sua Conta do PicPay com a Renata Flores.
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0: terça-feira, 4 de agosto de 2026. A Polícia Federal faz uma nova etapa da Operação Sem Desconto, que apura descontos indevidos em benefícios pagos pelo INSS. Um dos alvos é o advogado Willer Tomás, conhecido pela relação com políticos, como o candidato à presidência da República pelo PL, Flávio Bolsonaro, e o senador Everton Rocha, investigado em fases anteriores da ação. A operação de hoje mira parentes de Everton. O advogado chegou a ser preso em 2017. O Supremo Tribunal Federal decidiu por unanimidade ampliar a isenção de impostos na compra de veículos novos por pessoas com deficiência. Com a decisão, o benefício fiscal passa a valer também para pessoas com nível 1 de suporte do transtorno do espectro autista, o que derruba travas impostas na regulamentação da reforma tributária. O relator do processo na corte, o ministro Alexandre de Moraes, destacou que a lei aprovada pelo Congresso restringiu indevidamente um direito assegurado na Constituição. O Republicanos faz hoje a convenção nacional do partido com uma maioria dos diretórios estaduais contrária a uma aliança com o candidato Flávio Bolsonaro. A tendência é de que a legenda declare neutralidade na disputa, apesar das sucessivas investidas do presidenciável nos últimos dias. Flávio tenta reverter a posição e atrair o partido para a coligação dele. No horário de Brasília, 8h33.
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1: Menos de 72 horas depois de empatar por 0-0 com o Remo na Vila Belmiro pelas oitavas de final da Copa do Brasil, o Santos volta a campo na noite desta terça-feira para tentar obter a classificação. O duelo agora é no Mangueirão, em Belém, no Pará, às 9:30 da noite. E quem vencer, avança de fase. O Peixe não contará com o lateral direito Igor Vinícius e com o zagueiro Lucas Veríssimo, que estão lesionados. Por outro lado, o atacante Neymar, que foi dispensado da concentração para participar de um evento particular, deverá se unir ao grupo no início da tarde de hoje e ficará ao menos no banco de reservas. O provável Santos tem Gabriel Brazão, Gabriel Menino, João Ananias, Adonis Frias e Escobar. Oliva, Bom Tempo, Roleiser, Barreal e Neymar ou Miguelito. E Gabriel Barbosa mais à frente. O Palmeiras volta a campo amanhã, também pela Copa do Brasil. Após a vitória por 3-0 contra o Fortaleza em casa, o Alviverde pode até perder por 2 gols no segundo duelo, que ainda assim avança. O jogo com os cearenses, porém, não será em Fortaleza, e sim na Arena Pantanal, em Cuiabá, já que o time nordestino decidiu vender o mando de campo. O atacante palmeirense Paulinho sofreu uma nova lesão na coxa e desfalcará a equipe. Já na quinta-feira, o Corinthians recebe o Internacional depois de ter perdido por 2-0 no sul do país. O técnico Fernando Diniz não deve ter o retorno de nenhum dos atletas que desfalcaram a equipe em Porto Alegre. Por fim, o São Paulo se prepara para jogar novamente no sábado, no caso, contra o Grêmio no sul do país. O volante Bobadilha treinou normalmente com os companheiros ontem e deve ser relacionado para a próxima partida. De São Paulo, Gabriel Dudziak.

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0: 7h36.
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0: Olá, bom dia. Seja muito bem-vindo a mais uma edição do CBN Jornal da Manhã. Vamos juntos até 11 da manhã com as principais informações do estado. Agradeço a você que escolheu a CBN Amazônia para se manter bem informado e vamos juntos. A partir de agora, informação direta com prestação de serviço, política, economia, trânsito, previsão do tempo e os temas que impactam o seu dia. A gente começa com os destaques desta manhã. Amanhã tem interrupção no abastecimento de água, viu? Mais de 340 áreas podem ser afetadas. Primeira sessão da Câmara Municipal de Manaus após recesso parlamentar foi interrompida por falta de quórum nessa segunda-feira. E estudantes pré-selecionados na chamada regular do Fundo de Financiamento Estudantil, FIES, tem até 11h59 da noite de hoje para complementar as informações da inscrição e garantir a continuidade no processo de contratação do financiamento. Atenção, acompanhe nossa programação aqui na Rádio CBN Amazônia, emissora do Grupo Rede Amazônica. Você pode também acompanhar pelo youtube.com/CBN Amazônia, fazer sua participação lá pelo site também, cbnamazônia.com. Manda mensagem de áudio ou texto para o nosso WhatsApp 98198-0632. 98198-0632. Mensagem de áudio de até 30 segundos. A gente coloca aqui no ar a sua participação. Também estamos nas redes sociais. Procure por cbn.manaus no Instagram. E vamos juntos. Hoje, terça-feira, 4 de agosto de 2026. CBN Jornal da Manhã está no ar.
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0: Começa esta edição do CBN Jornal da Manhã, trazendo informação sobre água e luz, né? Começar com as duas, né? Começar com a água. Quem mora em Manaus precisa se preparar para uma interrupção no abastecimento. A gente vem falando isso desde o início da semana, inclusive, né? Essa interrupção acontece amanhã e muitos bairros de Manaus podem ser afetados, mais de 340 áreas. Carla Mello tá com a gente ao vivo, fala pra gente como é que vai funcionar essa parada. Dependendo do bairro, pode voltar até sexta-feira, se eu não me engano, o abastecimento, não é, Carla? Bom dia.
2: Isso mesmo, Patrick. Bom dia para você, bom dia aos ouvintes da CBN. Essa manutenção programada, ela vai ser realizada de 6 da manhã até as 6 horas da tarde. Faz parte das ações de preparação para o verão amazônico, período que, segundo a concessionária, há maior consumo de água na capital. E como você estava explicando, após esse religamento no sistema, o abastecimento ele vai ser retomado de forma gradual, aos poucos. Nas áreas mais próximas ao complexo, né, a ETA, a estação de tratamento Ponta do Ismael, a normalização deve ocorrer em até 12 horas. Já nos bairros mais altos da cidade, Zona Norte, Zona Leste, isso pode levar, né, o abastecimento normal até 48 horas, com previsão de normalização até sexta-feira, como orienta a gerente de abastecimento da água, a gerente de operações, perdão, da Águas de Manaus, Jéssica Candeia. Vamos ouvi-la.
3: Essa melhoria visa a modernização e a melhoria dos nossos equipamentos do nosso complexo, que abastece basicamente 70% da cidade, como Zona Norte, Zona Sul, Zona Centro-Sul, uma abaixo da Zona Leste e a Zona Oeste da cidade. Então a gente recomenda nesse período fazer realmente a reservação dessa água para o uso, né, durante a nossa melhoria programada, que acontecerá dia 5 de agosto, quarta-feira, das 6 da manhã às 6 da tarde. Lembrando que o retorno é gradativo, podendo retornar até a sexta-feira na sua casa.
2: Olha, além dessa manutenção, né, na estação de tratamento da Ponta do Ismael, a empresa informou que vai realizar outras 38 intervenções em unidades operacionais aqui na capital, incluindo troca de válvulas, limpezas e inspeções preventivas. No G1 Amazonas, Patrick, a gente tem uma lista completa com os bairros e a previsão de retomada dos serviços, por exemplo, até 12 horas após a retomada, né, do abastecimento. Aparecida, Centro, Coroado, Glória, Japim, Presidente Vargas, em até 24 horas. Adrianópolis, Aleixo, Alvorada, Belvedere, Beija-Flor, Campos Elíseos, são vários. E tem também aqueles bairros que têm previsão para retorno, né, completo do abastecimento em até 48 horas. Betânia, Colônia Oliveira Machado, Educandos, Monte das Oliveiras, Novo Israel. Então você que está ouvindo a CBN, está com curiosidade para saber, né, como que seu bairro vai ser afetado? Então acesse João Amazonas, lá tem a lista completa com essa previsão de retomada dos serviços, Patrick.
0: Perfeito, então esse é um ponto, né? A situação da água, teremos essa interrupção por conta da manutenção anunciada pela concessionária de água que acontece nesta semana. Então você que tem tanque, né, de água, abasteça, faça a sua reserva, porque, enfim, você vai ficar sem água, né? Você pode ficar sem água nesta semana. Agora, sobre a energia, Carla Mello, a conta de luz continua com bandeira amarela em agosto, pelo quarto mês seguido, né? Essa cobrança representa muito na fatura do consumidor, não sei a sua, Carla. A minha última fatura veio um pouquinho mais alta, viu? Assim, acho que uns R$40 mais alta em relação ao mês anterior.
2: Olha, Patrick, de acordo com a Agência Nacional de Energia Elétrica, ANEEL, a bandeira amarela, ela representa um acréscimo de R$ 1,88 a cada 100 kWh consumidos. Por exemplo, um consumo de 200 kW representa aí R$ 3,77 a mais na fatura. Isso, claro, sem considerar outros encargos e tributos. A bandeira amarela, ela sempre é acionada quando as condições de geração de energia ficam menos favoráveis. A gente sabe, né, os reservatórios, eles vão ficando mais secos, então é necessário o uso, acionar as usinas termoelétricas, que têm um custo maior para a produção. E esse custo maior acaba sendo repassado para o consumidor final. No caso, você, Patrick, eu, na hora que a gente está consumindo energia na nossa residência. Além da bandeira vermelha, né, que tem essa cobrança aí de 1,88, tem a bandeira verde, que não tem cobrança nenhuma, e a bandeira vermelha, que tem um valor, né, uma cobrança um pouco maior. Como você disse, assim como quem vai ter que guardar a água, a orientação é que os consumidores adotem medidas para reduzir o consumo de energia. Não deixar aparelho ligado sem necessidade, retirar equipamento da tomada quando não tiver em uso e utilizar o ar-condicionado de forma consciente. Ou seja, não tem o que fazer, né, Patrick? A dona de casa, a gente precisa realmente economizar água, economizar energia para ter aquela economia financeira no fim do mês. Volto contigo.
0: É isso, Carla. Obrigado. Bom trabalho para você. Bom dia. Até mais. Detalhe que a gente está chegando nesse período agora do ano em que temos geralmente aí bandeira vermelha, né? Chegando num momento de escassez hídrica, estação de seca e já temos essa. Desde o começo do ano, né? Se fala sobre se é um ninho rigoroso e se a estiagem for forte, como se espera. A gente infelizmente pode esperar também um aumento no consumo de energia e consequentemente um aumento nos valores, né? Na conta de energia. 7h45 em Manaus, vamos ao nosso intervalo, daqui a pouquinho tem previsão do tempo, tem prancheta do PVC, tem mais informação para você, é claro, a gente fala ainda sobre a situação provocada pelos atrasos nos pagamentos de médicos e empresas que prestam serviços à saúde, à rede pública de saúde do Amazonas, né? Essa situação ganhou repercussão nacional. Daqui a pouquinho a gente vai trazer mais informações a respeito disso. Ainda hoje a gente fala também sobre o retorno dos trabalhos na Câmara Municipal de Manaus, que apesar de retorno, a sessão foi interrompida por falta de quórum, ou seja, não tinha gente suficiente para trabalhar, né? A gente vai falar um pouquinho sobre isso daqui a pouquinho também. Tem conversa de política com o Elcio Ribeiro, tem Manuel Paiva com mobilidade urbana mais tarde. Tá cheio o Jornal da Manhã hoje. Manda sua mensagem 981980632 ou participe pelo youtube.com/CBN Amazônia. 7h46.
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7: 8:48.
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0: Vamos lá conferir a previsão do tempo. Mês de agosto começou, junto a ele a gente observa a intensificação do verão amazônico, chamado verão amazônico, de acordo com o Climatempo. Chuvas abaixo da média são esperadas ao norte do Amazonas, ou seja, além de agosto por si só já ser um período de pouca chuva, neste ano o mês deve apresentar volumes de chuva ainda menores do que o normal em Manaus e região metropolitana, também em Parintins e em Barcelos. Além disso, temperaturas um pouco acima da média também são esperadas ao longo do mês ao norte amazonense, incluindo São Gabriel da Cachoeira e Nhamundá. Então, como é que fica o tempo para hoje, né? O sol forte atinge todo o sul e leste territorial, desde Atalaia do Norte, Humaitá, até Maués. Terça-feira ensolarada e não chove, sem chuva também para Parintins, região metropolitana de Manaus e Manicoré. A possibilidade de que chova só vai aparecer em parte do norte amazonense, onde as cidades de Santa Isabel do Rio Negro e Japurá esperam por chuvas entre manhã e tarde de hoje. Na capital, tanto hoje quanto amanhã, quarta-feira, serão dias ensolarados e sem chuva para Manaus. Máximas entre 34 e 35 graus são esperadas por aqui. Pelo interior, 33 graus previstos para Maturá, já para Humaitá e Apuí, 35 graus. Nhamundá, Parintins e Boa Vista do Ramos, 34 graus.

0: Agora 7:51. Em Manaus, vamos lá falar um pouquinho dessa situação dos médicos, essa situação provocada pelos atrasos nos pagamentos de médicos e empresas que prestam serviços à rede pública de saúde do estado, ganhou repercussão nacional. O Sindicato dos Médicos do Amazonas e o Conselho Regional de Medicina se reuniram com representantes das principais entidades médicas do país. O presidente do Conselho Federal de Medicina, Irã Galo, anunciou que vai cobrar providências do governo do estado e de outros órgãos. Vamos ouvir agora o que ele disse sobre a situação.
1: É preocupante a situação no estado do Amazonas, porque o médico e os profissionais de saúde são um trabalhador que merece receber seus proventos. Eu repudio quando tem um gestor que não olha para a saúde da população amazônica.

Isso, 7:52 em Manaus. Daqui a pouquinho vem a prancheta do PVC. Mas antes, vou trazer aqui uma informação, um levantamento, né, do Ministério Público também. Você pode dar uma olhada nisso, inclusive, lá no G1 Amazonas. 7 anos após o massacre que deixou 56 detentos mortos em unidades prisionais do Amazonas, problemas como superlotação, déficit estrutural, violação de direitos continuam presentes no sistema carcerário do estado. Um levantamento

0: dias 26 e 27 de maio de 2019 também, né? Resultou na morte de 56 detentos em 4 unidades prisionais do estado. As investigações apontaram que a sequência de assassinatos foi motivada por uma disputa entre facções criminosas. Hoje, né, atualmente, 21 processos judiciais seguem em andamento para responsabilizar os envolvidos no episódio, né? Considerado o segundo maior massacre em presídios da história do Brasil, ficando aí atrás apenas do Carandiru, né? Foi realmente uma época, enfim, foi, não sei se assustador é a palavra, mas repercutiu bastante local e nacionalmente, né? Sobre essa situação da superlotação, a gente conversou também com especialistas em segurança pública e a Gorete Rubim, na avaliação dela, as condições enfrentadas hoje pelos presos continuam semelhantes às que foram registradas em 2019. Né? Continuamos aí com um amontoado de pessoas, com direitos sendo violados, de acordo com a especialista, celas projetadas para 10 pessoas que hoje abrigam 25 até 30 detentos. E isso tudo junto com uma falta de higiene, de ventilação. Imagina nesse calor também, né? Então, as condições dentro dos presídios para a especialista em segurança pública não são condições ideais, mesmo para pessoas que cometeram delitos e que estão presas, né? Pode ser uma boa leitura para você. Dá uma olhada lá no G1 Amazonas, para você ler um pouco a respeito desse levantamento do Ministério Público. Ó, daqui a pouquinho, depois do repórter CBN, depois da prancheta do PVC, a gente vai falar sobre o retorno dos trabalhos na Câmara Municipal de Manaus. Tem nossa conversa de política com Elcio Ribeiro. Aliás, a gente tem uma participação de ouvinte, né? Será que dá tempo de colocar, Marvin, antes da prancheta? Acho que dá, né? Vamos colocar então. A gente estava falando há pouco aqui sobre conta de energia, sobre água, e um ouvinte mandou mensagem pra gente. Vamos ouvir o que disse o ouvinte aqui da CBN Amazônia.
1: Bom dia para todos. Em referente à parte elétrica, né, da energia elétrica que está dando mais alto, também nós temos um agravante, né, os combustíveis, né, também na termoelétrica é mais gasto, né, os combustíveis estão mais altos. E lembrando também que nosso verão amazônico faz a gente gastar mais devido ao uso prolongado do ar-condicionado, né, para melhorar assim o clima dentro da nossa residência ou do trabalho, etc. Isso também influencia em muito.
0: Muito bem lembrado, Max. Obrigado pela sua contribuição. Realmente o combustível também desce um pouquinho mais rápido que o normal, né? Um abraço para você, obrigado pela participação. 7h56, vamos à prancheta do PVC.

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2: Muito bom dia para você, PVC.
3: Muito bom dia, meu querido. Muito bom dia, Casa Guadalupe. Tudo bem?
4: Tudo certo, PVC. Bom dia.
2: Tivemos a vitória do Atlético Paranaense 2-0 em cima do Vitória pela Copa do Brasil.
3: Presta atenção numa coisa: o Atlético é o único time, Atlético Paranaense, é o único time que jogou as quartas de final das últimas 5 Copas do Brasil. E então a última que ele não disputou foi em 2020. Em 2019 ele foi campeão. Então das últimas 7 quartas de final de Copa do Brasil, ele jogou 6. Está se preparando para a sétima, porque ganhou em casa 2-0, abriu uma vantagem importante contra o Vitória.

0: vai jogar por um empate, pode perder até por 1-0 no Barradão na quinta-feira. Então está muito perto de conseguir a classificação para a sexta fase, quartas de final consecutiva do Atlético Paranaense. É o time que mais vezes chegou às quartas de final nesta década. Quem mais vezes disputou as quartas de final foi o Flamengo, 24 edições. O Atlético está indo para a 16ª se confirmar a vaga. E é um time para prestar atenção, porque é terceiro colocado no Campeonato Brasileiro. O Odair Hellmann está no cargo há 1 ano e 2 meses. É o primeiro técnico desde 1982 que pode fechar de janeiro a dezembro um ano completo no Atlético Paranaense, começando o ano e terminando. O último foi Geraldo Damasceno em 1982. Desde então, o Atlético nunca mais teve um técnico de janeiro a dezembro e pode ter o Odair Hellmann. Grande trabalho do Atlético Paranaense, que ontem venceu 2-0 o Vitória com gol de João Cruz e Dudu. Dois jogadores jovens revelados pelo Atlético.
1: E os jogos de hoje, PVC?
0: A grande questão é o Santos, bom, 7:30 da noite tem Juventude Atlético Mineiro em Caxias do Sul. O Atlético Mineiro jogou as últimas 2 edições de quartas de final da Copa do Brasil e nas últimas 3 vezes que foi a Caxias do Sul, ganhou as 3, não perde desde quartas de final de 2016 para o Juventude na Copa do Brasil. Pelo Brasileirão, 3 visitas a Caxias e ganhou as 3. Deve repetir o time, o Atlético me parece mais forte, embora seja difícil ganhar do vice-líder da Série B. O Remo enfrenta o Santos. O Santos jogou em Belém contra o Remo 7 vezes, ganhou 6 e empatou uma. Empatou a primeira em 1972. A grande questão era o Neymar, se o Neymar ia ou se o Neymar não ia. Não é o jeito certo. O jeito certo seria ir todo mundo junto, mas ele tinha um compromisso do leilão dele. Acho importante dizer que o Instituto Neymar é uma iniciativa positiva da família, né? O Neymar construiu um instituto que atende mais de 3 mil crianças no bairro onde ele cresceu, na Praia Grande. É uma iniciativa muito positiva da família. De tudo que a gente fala do Neymar, isso é muito positivo. O pai dele ontem disse que o Neymar não vai parar de jogar porque ele ainda não tem faculdade de médico. Ele não precisa ter faculdade de medicina para ter sucesso na vida. Um exemplo disso é o pai do Neymar. Primeira vez que conversei com ele, ele era mecânico da Companhia de Engenharia de Tráfego de Santos e virou uma das maiores fortunas. Inclusive, ele disse que ficou rico antes do filho, porque o filho no Santos ganhava um salário de apenas R$200 mil por mês. Então, o Neymar pode não fazer faculdade de medicina e, se ele quiser, se ele decidir assim, pode parar de jogar no final do ano. Ele deixou em aberto ontem, o Neymar filho deixou em aberto ontem se para ou se não para. Se parar, não precisa virar médico, ele pode virar presidente do instituto que se chama Neymar Júnior, afinal de contas.
2: Muito obrigado, PVC. Bom dia.
0: Bom dia, Milton. Bom dia, Cássio.
1: Até amanhã. Até amanhã.
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0: terça-feira, 4 de agosto de 2026. Pelo menos 9 pessoas morreram em uma onda de violência na Bolívia, atribuída a uma disputa entre o primeiro comando da capital e o Comando Vermelho. As facções brasileiras brigam pelo controle de uma rota usada para o tráfico de drogas internacional. Os casos aconteceram ao longo de 5 dias na região de Santa Cruz, principal polo econômico do país vizinho. A Polícia Federal informou que vai instalar bases na localidade para reforçar a cooperação, segundo o governo boliviano. Neste ano, o governo americano classificou as duas facções brasileiras como organizações terroristas. Em uma publicação em redes sociais, os Estados Unidos anunciaram uma força-tarefa com 18 países para combater cartéis de drogas na América Latina. O Brasil ficou fora da iniciativa da gestão do presidente Donald Trump. O STF Flávio Dino será o relator do terceiro inquérito solicitado pela Polícia Federal para apurar suspeitas de tráfico de influência do empresário Fábio Luiz Lula da Silva, Lulinha. As menções ao filho do presidente Lula foram fatiadas pela Polícia Federal em diferentes investigações e enviadas pelo Supremo para redistribuição. O presidente do Irã afirmou que o país defenderá a integridade territorial, mas não vai ampliar a guerra no Oriente Médio. Apesar da declaração, o governo da República Islâmica advertiu que poderá responder militarmente caso os Estados Unidos mantenham o bloqueio aos portos iranianos. No horário de Brasília, 9:03.
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2: Informações ao vivo com Rômulo Salles, agente do Instituto Municipal de Mobilidade Urbana. Rômulo, bom dia.
3: Bom dia a todos os ouvintes da Rádio CBN. Vamos às nossas informações de trânsito nessa manhã de terça-feira na cidade de Manaus. E a gente já inicia trazendo, nesse exato momento, o registro de 2 acidentes de trânsito. Primeira situação, colisão com vítima lesionada no cruzamento da Avenida Japurá com a Rua Silva Ramos. No local, nesse exato momento, todos os procedimentos sendo finalizados e a via sendo liberada nesse exato momento. Mas fique atento, condutor, agentes de trânsito no local, orientando toda a movimentação. A outra situação, colisão também com vítima lesionada motociclista na Avenida Governador José Lindoso, a conhecida Avenida das Torres, bem próximo ao supermercado Nova Era. Colisão também envolvendo motociclista e, por consequência, trânsito bastante prejudicado na Avenida das Torres. Então, fique atento, condutor. Em direção à área central da cidade, nesse momento, avenidas Djalma Batista, Constantino Neri e Mário Piranga, com grande movimentação. O trânsito é intenso nessas principais vias, não temos registro de ocorrência nesse momento e todos os semáforos em funcionamento ideal. Vias de saída da zona norte da cidade, avenidas Noel Núteus e Max Teixeira, trânsito é intenso. Torquato Tapajós apresenta lentidão no sentido bairro centro, mas sem nenhum registro de ocorrência. Agentes de trânsito monitorando a saída da zona norte da cidade são as situações de momento.
2: Muito obrigado, Rômulo, pelas informações. Bom trabalho para você e bom dia.
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2: Já de volta com o CBN Jornal da Manhã, hoje, terça-feira, 4 de agosto de 2026. Vamos juntos até 11 da manhã com as principais informações do Amazonas, principais informações de Manaus, região metropolitana, Parintins. Você que está ouvindo a gente aí na CBN Amazônia em Parintins, obrigado pela sua companhia. Agradeço a todos os ouvintes por escolherem a CBN Amazônia para se manter bem informado. O ônibus do transporte coletivo foi apedrejado por 2 ciclistas nessa segunda-feira no bairro Colônia Antônio Aleixo, na zona leste de Manaus. Confusão foi registrada por um passageiro. Segundo o IMMU e o Sinetran, os dois homens teriam tentado pegar carona, pendurados na parte traseira do ônibus, mas foram impedidos pelo motorista. Há imagens, né? E nessas imagens eles aparecem em frente ao coletivo, xingam o condutor e depois atacam o veículo. O ônibus foi danificado, mas ninguém se feriu e até agora não há informação se os ciclistas foram identificados ou detidos. Vamos agora com a informação ao vivo falar sobre a Câmara Municipal de Manaus. Tivemos aí a primeira sessão da Câmara após o recesso parlamentar, porém ela foi interrompida por falta de quórum nessa segunda-feira. Eros de Souza, bom dia. Um momento, Eros de Souza, agora sim.
5: Bom dia, Patrick, bom dia aos ouvintes da CBN Amazônia. É isso, a Câmara Municipal de Manaus retornou aos trabalhos ontem, né, após cerca de um mês de recesso parlamentar. A primeira sessão do segundo semestre foi encerrada no início da tarde de ontem, e aí a gente traz aqui que durante a ordem do dia, o painel eletrônico ele registrava a presença de 36 vereadores. No entanto, ao fim dessa etapa, quando os parlamentares fazem os pronunciamentos e discutem temas de interesse da cidade, o plenário já estava praticamente vazio. A falta do quórum mínimo de 21 vereadores, inclusive, obrigou a mesa diretora a interromper os trabalhos por alguns minutos até que houvesse um número suficiente para dar início à votação das matérias previstas na pauta. A ausência de vereadores, inclusive, passou a ser alvo de cobranças entre os próprios parlamentares que sobraram no plenário. O vereador Rodrigo Guedes, do Republicanos, criticou o sistema de registro de presença adotado pela Câmara. Ele afirmou que a prática permite que parlamentares sejam considerados presentes, mesmo sem permanecerem durante toda a sessão. Vamos ouvir o Rodrigo Guedes.
6: Às vezes eu me pergunto realmente o que custa o vereador estar aqui. Eu sei muito bem que o trabalho do vereador não deve se restringir somente ao plenário. Né? Ninguém quer isso do parlamentar, do político. Mas os outros momentos, a gente não tem nenhuma garantia que o parlamentar vai estar trabalhando.
5: Segundo os vereadores ouvidos durante a sessão, a tendência é que essas ausências aumentem ao longo do segundo semestre devido ao calendário eleitoral. As eleições estão marcadas para outubro e os parlamentares deverão conciliar as atividades legislativas com compromissos de campanha, o que, na avaliação deles, pode comprometer ainda mais a presença nas sessões. O corregedor da Câmara e presidente da Comissão de Constituição, Justiça e Redação, o vereador Gilmar Nascimento do Avante, diz que vai acompanhar a situação e vai cobrar o cumprimento das funções parlamentares para evitar prejuízos à tramitação das propostas. Vamos ouvir.
7: Eu acredito que quem é candidato, que não vem para a Câmara, ele já tem um prejuízo visível, concreto, uma vez que ele não tem a tribuna, uma vez que ele não está defendendo os interesses da cidade de Manaus.
5: Essa sessão ordinária de ontem também foi marcada pelo retorno da vereadora Glória Carratti, do PSB. Ela assume a vaga deixada pelo ex-vereador Elan Alencar, do Democracia Cristã, após ele ter o mandato cassado pelo Tribunal Superior Eleitoral por fraude à cota de gênero. A situação, inclusive, gerou o recálculo dos votos pelo TRE. Patrick.
2: Eros de Souza, muito obrigado pela informação. Bom trabalho para você e bom dia. Agora, 8:11.
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2: E aí, Elcio, bom dia, boa terça-feira, tudo bem com você?
8: Bom dia, Patrick Mota Filho, bom dia para quem acompanha a CBN nesse momento. Tudo bem, tudo tranquilo comigo e com você, Patrick?
2: Tudo bem também, graças a Deus. Vamos lá, meu caro Elcio, para mais um dia, uma terça-feira ensolarada, um céu limpo aqui, eu não vejo uma nuvem, né? Mais um dia de calor aqui em Manaus e não se espera chuva para hoje. E mais um dia também. Coisa boa. E mais um dia também de convenções partidárias, né, Elcio? De grande porte, inclusive, né, que vão acontecer hoje aqui em Manaus. E eu te pergunto, ainda existe espaço para modificações de nomes nestas ocasiões, visto que já acontece hoje?
8: A resposta é sim. tem espaço. Deixa eu te falar uma coisa, são duas convenções que estão em jogo quase 2 bilhões, olha só, hein, cara, quase isso, quase 2 bilhões de fundo eleitoral. O PL tem cerca de 880 milhões de fundo eleitoral, é um dinheiro, um dinheirinho bom, dá pro teu churrasco, né? 880 milhões. E a Federação União Progressista tem cerca de 950 milhões. É muita grana, né? Então, chama atenção. Agora, veja bem, se eu te pergunto, a gente já sabe que o PL vai lançar o senador Flávio Bolsonaro, e se eu perguntar para você, Patrick, você que é ultra informado, quem será o candidato ou candidata a vice de Flávio Bolsonaro? A resposta tua será?
2: Tá, não sei qual é a resposta.
8: Não sabe, nem eu, nem ninguém sabe, né? Então, você observa que, e a mesma coisa, eu te pergunto, a Federação União Progressista, no caso do Amazonas, já determinou que o candidato a governo será Roberto Cidade, uhum, o atual governador, e vice será Serafim Correia. Uhum. O PL já determinou o candidato ao governo, professora Maria do Carmo. Quem é o vice dela?
2: Pois é.
8: Ou a vice? Também ninguém sabe. Então, Patrick, tem tempo sim, com um detalhe, tá? São partidos, como eu salientei, que tem muito dinheiro de propaganda eleitoral, e cada um deles terá direito também de lançar 2 candidatos ao Senado com os seus 2 suplentes. Cada um deles terá direito de lançar 25 nomes para deputado estadual e 9 nomes para deputado federal. Então, desses, um exemplo, tá? Desses 9 nomes para deputado federal, claro que tem cerca de 4 que tem alguma chance, e os outros 5 não tem chance. Então é aí que entra a possibilidade de mudança. Olha, não, tira o sujeito aqui, bota o outro. Até a hora da convenção isso pode ocorrer. E já ocorreu até com cargo majoritário, tá? Então, a resposta ao teu questionamento, sim, até a hora da convenção pode ser inserido o nome, tirado o nome. Aquele pré-candidato que dizia, eu sou pré-candidato a deputado estadual, ele vai confirmar agora, pode ser que o nome dele não seja homologado, pode ser que o nome dele seja tirado de última hora, desculpa que eu engoli ar, tira esse nome daqui e coloca o outro. Então isso é possível, Patrick, tanto numa convenção quanto na outra.
2: Eu diria até que os nomes podem ser trocados até depois da convenção, né? Porque depois da convenção tem que mandar o documento, e aí, não sei, pode acontecer de por alguma razão trocarem os nomes no documento também, né?
8: É possível, sim, é possível. Eu vou dar um exemplo. Teve uma convenção sábado da Federação Rede Pessoal, né? Que homologou o nome de Israel Munduruku para governo e de Ismael Munduruku para o Senado. Uhum. Eu perguntei de um membro da federação, falei, e os suplentes? Serão esses nomes mesmo? E aí ela me falou que teria também a professora Evani, que já teria o apoio de outras lideranças, e que poderia haver uma troca ainda. Como você bem salientou, né? Pode ser até que haja uma mudançazinha. O problema é que a convenção, ela vai ter que celebrar, né, um documento, e esse documento tem um prazo exíguo para ser enviado ao Tribunal Eleitoral. Posteriormente, a inscrição da chapa, que tem até o dia 15. E aí é lá que a gente vai ver, de fato, as nominatas, né? Vamos pegar um exemplo aqui do Amazonas. A gente vai ver quem é o governador e o vice, a gente vai ver quem é o candidato ao Senado, isso, primeiro suplente, quem é o segundo suplente, quem é, nós vamos ver a segunda vaga do Senado, tem o partido apresentou nomes, a gente vai ver isso com muitos detalhes que nem sempre na convenção se torna visível.
2: Elso, especificamente sobre o PL, essa situação de não sabermos quem é o pré-candidato ou candidato a vice do Flávio Bolsonaro, não saber ainda quem é o candidato a vice da professora Maria do Carmo, isso fala muito mais sobre uma estratégia do partido de não revelar com antecedência ou mostra algo mais do PL, talvez uma dificuldade em fazer aliados, não querer ainda fazer uma chapa puro sangue, o que isso fala pra gente?
8: Não, veja bem, vamos pegar a questão nacional, tá? Se você me perguntar, mas aí é questão de gosto, se você me perguntar, Elcio, durante o governo do ex-presidente Bolsonaro, me fala qual você acha que foi o melhor ministério. Para mim, particularmente, foi da Tereza Cristina, ministra da Agricultura. Eu gostei muito do trabalho dela. Até aí tudo bem? E aí, Flávio Bolsonaro tentou colocar a Tereza Cristina como vice, e o PP, Partido Progressista, que faz parte de uma federação, União Progressista, não concordou, falou não, nada de vice, nós não vamos apresentar vice. Então, até tentou, e aí há uma dificuldade do PL Nacional de alargar alianças nesse espectro da centro-direita, isso aí há. No caso do Amazonas, se repete um pouco a questão nacional, né? Quais são os partidos que caminharão ao lado do PL? É essa a interrogação. Já o União Brasil e Progressista já formam uma federação e eles já têm alguns partidos, Republicanos vai caminhar com eles, já tem alguns partidos que gravitam em torno da candidatura majoritária deles.
2: Bom, vamos fazer aqui a participação dos ouvintes, Elcio Ribeiro. A gente já finalizou essa situação das convenções? Acho que já, né?
8: Sim. Talvez até tenha uma outra que a gente não saiba, porque tem 31 partidos, né?
2: Sim.
8: E aí a gente vai noticiando por aqui.
2: É isso. Bom, eu quero começar então, o Marvin, que está nos teclados hoje, tem um áudio de um ouvinte aqui, me corrija se eu estiver errado, Eros de Souza que está separando aqui as mensagens, mas é o Tony, né, que mandou esse áudio. Tony falando sobre falta de quórum, disse aqui que os vereadores não estão nem aí pra gente, porque a gente trouxe há pouco a informação de que os vereadores voltaram aos trabalhos ontem, mas tivemos que a sessão foi interrompida por conta de falta de quórum, né? Inclusive, o próprio vereador Rodrigo Guedes falando que não sabe qual é a dificuldade de comparecer na Câmara, em plenário, enfim. Já temos o áudio separado? Vamos ouvir então o Tony.
9: Durante a ordem do dia.
10: Pois é, né? Aí os caras passam um mês, né? Já não trabalham, passam um mês. No entanto, aí no dia que tem o retorno, ainda pode. Por um trabalhador comum, já era, recebe falta, advertência. E esses camaradas aí, que a gente coloca para representar a gente, não querem saber fazer nada. Estão nem aí para a população. Bom dia, equipe CBN.
2: Agradecer ao Tony pela participação e antes de passar para o Elcio, só reforçar, é claro que o trabalho dos vereadores não se restringe apenas às sessões plenárias na Câmara Municipal de Manaus, mas como muito bem disse o próprio vereador Rodrigo Guedes, ele reforçou isso, né? Mas este também é o momento de mostrar para a população que você está trabalhando, porque o outro trabalho é menos visto, né? O trabalho que não está em plenário é menos visto, né? Então, é o momento de você dar ali a satisfação, né, para a população que botou você ali na Câmara Municipal de Manaus. Enfim, a primeira sessão do retorno, não tivemos quórum suficiente, Elcio.
8: Patrick, você tem o nome do Tony, o sobrenome do Tony?
2: Eros, dá uma olhada, por favor, no sobrenome do Tony, vê se tem aí. Não tem. Então, o Eros está dizendo que não tem, então, só Tony.
8: Olha só, primeiro agradecer ao Tony, né? O Tony indignado e eu entendo que com razão. Eu sempre bato nessa tecla, viu, Patrick? Quem tem dignidade fica indignado com determinadas situações que se apresentam, né? Então, e o Tony, ele reforça isso, diz, olha só quem a gente colocou, né? É isso, Tony, eu penso que a população tem que ser extremamente criteriosa na hora de escolher e, após a escolha, tem que acompanhar, porque não é normal o trabalhador CLT, ele tem 30 dias de férias, o parlamentar ele tem muitas férias, né? É, se ele faltar, ele vai dizer razão de força maior, está abonada a falta dele, né? É, e aí é importante que a população acompanhe. Eu compreendo que nem sempre as pessoas têm um tempo hábil para estar acompanhando o cotidiano da política e a história do parlamento, o dia a dia do parlamento, né? Mas quando a gente não faz isso, de certa forma é uma carta em branco para que os políticos façam o que eles acham que tem que fazer. Eu aproveito para dar um bom dia também para o querido Marvin e para o Eros. É isso.
2: É, Tony Maciel, o Elcio. Tony Maciel, é isso.
8: Tony Maciel. Então, um abraço e obrigado pela tua participação. Lembrando, Patrick, aos nossos ouvintes, que o nosso número é o DDD 92, número 981980632. O Patrick adora quando vocês ligam.
2: E o Elcio Ribeiro também. Inclusive, vamos também, agora aqui para o âmbito nacional, Elcio Ribeiro. O Orlando César mandou aqui o questionamento dele. Disse assim: eu, Orlando César, estou, a cada dia estou mais enojado com a corrupção dentro do STF. Escolher Flávio Dino, amigo pessoal de Lula, para ser relator de uma investigação contra o seu amigo Lulinha, né, que é o apelido do filho do Lula, é imoral, é indecente, é contra os princípios da moralidade. Mesmo tendo conflito de interesses, ele assume como relator de investigação de um amigo. O Brasil precisa recomeçar do zero. Onde Flávio Dino vai ter coragem de investigar com honestidade o seu amigo Lulinha? E aí mandou um bom dia, Patrick, e bom dia, Elcio Ribeiro. Você acha, Elcio Ribeiro, que nesse caso, a opinião do Orlando César é que o Flávio Dino deveria se declarar suspeito, né? O que que você avalia disso?
8: Eu tenho acompanhado o trabalho do Supremo, né? É claro, eu sempre falo, e eu vi isso outro dia, um conhecido, um amigo, enaltecendo o trabalho do Supremo, porque uma decisão do Supremo que foi favorável a ele. Quando a decisão é contrária aos interesses, as pessoas criticam, né? O Flávio Dino, primeiro agradeço também ao Orlando César por ter ligado e ter participado. O Flávio Dino, quando ele foi escolhido para o Supremo, ele já era senador, ele era senador na época, e ele já tinha sido juiz federal, né? É uma pessoa que tem um conhecimento jurídico avançado. É bom lembrar que ele foi escolhido com votos do PL lá do estado dele. Votaram nele, disseram não. O próprio PL, senadores do PL, disseram não, ele é uma pessoa capacitada. E aí, Orlando, eu não sei a relação de amizade, cabe às partes comprovarem isso. Eu acho que o Flávio Dino, ele navega em várias áreas, né? E aí, se você colocar, é amigo, o Supremo não vai poder julgar nada, porque todos ali são amigos de todos, né? Então é complicado. Tem que ser provado nos autos que há um impedimento por conta de uma relação X ou Y. Eu não vou cair nesse discurso que eu não acho interessante, colocar que o Supremo caminha ao lado da corrupção. Por sinal, Patrick, eu acho que amanhã ou depois eu vou falar de uma palestra que haverá aqui em Manaus do ministro Luiz Fux, e eu estarei presente, né? Então, eu acho que é delicado você enxovalhar um órgão público, não importa qual, né? Um poder sem uma prova concreta.
2: Perfeito, Elcio Ribeiro. Meu amigo, sempre muito bom falar com você, como repito aqui todos os dias, né? Excelente terça, satisfação. Ensolarada. Um abraço.
8: Isso. Tudo de bom, Patrick. Valeu.
2: Tudo de bom, Elcio. 8:25. Agradecer a todos que participaram, viu? Mandaram mensagem aqui pra gente, fizeram sua pergunta. A gente coloca aqui no ar e responde todas, participa, comenta todas as suas participações. 8:26, vamos ao intervalo.
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0: Terça-feira, 4 de agosto de 2026. A Polícia Civil do Distrito Federal faz uma operação contra um grupo que planejava promover atentados em Brasília nas eleições deste ano. São cumpridos 8 mandados de busca e apreensão em Santa Catarina, Paraná, São Paulo, Pernambuco e Rio Grande do Sul. O bando também é acusado de disseminar conteúdos neonazistas e antissemitas em redes sociais. A produção industrial brasileira apresentou queda de 1,8% em junho na comparação com maio. É o segundo recuo consecutivo. No período pesquisado pelo IBGE, a influência negativa mais intensa para o resultado partiu dos produtos derivados do petróleo e biocombustíveis. Em 2 meses, o grupo acumula perda próxima de 12%. Representantes de países da União Europeia se reuniram em um encontro de emergência para debater a crise migratória em Ceuta. O território autônomo da Espanha, no norte da África, recebeu dezenas de milhares de imigrantes marroquinos na semana passada. A União Europeia anunciou que vai ajudar a Espanha a reforçar o controle das fronteiras. De acordo com o balanço das autoridades espanholas, 69 mil pessoas já retornaram voluntariamente ao Marrocos. Mais de 3 mil imigrantes continuam no território espanhol. O número inclui mais de 800 menores de idade desacompanhados que enfrentam condições precárias de abrigo e alimentação nas praias da cidade. No horário de Brasília, 9:32.
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0: 8:33.
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0: Já de volta com o CBN Jornal da Manhã, hoje, terça-feira, 4 de agosto de 2026. O TRE Amazonas iniciou o treinamento de mesários para as eleições deste ano. Em todo o estado, cerca de 43 mil pessoas vão auxiliar no processo de votação.
2: Claudete Souza, desde que teve idade para votar, se candidata ao posto de mesária. E agora atua como presidente de mesa.
3: Eu tinha muita curiosidade de saber como esse sistema funcionava. Então, eu fiz um curso pelo TRE para eu me dar essa oportunidade de conhecer e ajudar as outras pessoas a entender que o voto ele é importante, para entender que não existe um sistema de corrupção por trás disso, que a urna ela funciona assim. Então, eu acho muito importante você conhecer, para poder passar para as pessoas e ver o quanto é importante você fazer parte do sistema político.
2: Para capacitar os mesários que vão atuar durante o pleito deste ano, o TRE iniciou na segunda-feira as ações de treinamento. Segundo a analista judiciária Cláudia Lopes, nessa primeira turma participaram mesários da 40ª Zona Eleitoral de Manaus.
4: Nós realizamos o treinamento aqui no Vasco Vasques apenas para os presidentes de mesa. As demais funções, primeiro mesário, segundo mesário, secretário e suplente, nós remetemos os nossos mesários para o treinamento online. E também de apoio, né? Eles recebem via WhatsApp, tá todo o material instrucional, né? Que é disponibilizado pelo Tribunal Superior Eleitoral.
2: No Amazonas, de acordo com o TRE, cerca de 43 mil mesários estão em treinamento teórico e prático para resolver qualquer problema que possa surgir durante o pleito. Todo o conteúdo do treinamento segue as diretrizes elaboradas pelo Tribunal Superior Eleitoral. E este ano, o processo de identificação para a votação foi atualizado.
4: O eleitor não vai mais passar pelo primeiro e segundo mesário. Primeiro ele vai se dirigir ao presidente, né? Ele vai falar o número do seu título de eleitor, o presidente em voz alta, né? Até por conta dos fiscais que ali estarão, e no caso de impugnação da identidade do eleitor, né? Ele vai ditar o número do título de eleitor. Para toda a sessão, né? Ele vai digitar, entendeu? Vai habilitar para o eleitor votar. Ele vota, quando ele sair, ele assina.
2: Entre os benefícios de atuar como mesário estão 2 dias de folga para cada dia de treinamento e para cada dia trabalhado na eleição, auxílio alimentação por turno nas eleições 2026, vantagem como critério de desempate em alguns concursos públicos, quando previsto no edital, aproveitamento das horas como atividade complementar. Odair Cordeiro é voluntário convocado e segue para mais uma eleição. Entende que está ajudando no fortalecimento da democracia no país.
5: Já usei o benefício de usar como para concurso público, né? Já consegui. Mas também o foco principal não se foca principalmente na questão do benefício de folgas, mas principalmente em contribuir realmente com o nosso dever como cidadão brasileiro.
2: Com reportagem de Carla Mello, Patrick Malta Filho para a CBN Amazonas.
0: 8:37 em Manaus. Vamos ao intervalo e já voltamos.
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0: 8h40.
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0: Já de volta com o CBN Jornal da Manhã, hoje, terça-feira, 4 de agosto de 2026. A polícia apreendeu 125 quilos de maconha do tipo skunk durante uma operação em Manaus. Dois homens foram presos em flagrante, armas e dois veículos também foram apreendidos. Informações sobre a operação com Juscelio Paiva. Juscelio, informação com você, bom dia.
2: Oi, Patrick, muito bom dia a você, ao ouvinte CBN desta terça, aos colegas também no estúdio. Essa informação é da Polícia Civil, ao todo 125 quilos de maconha do tipo skunk, droga que vinha do município de Manaquiri, tinha Manaus como destino e depois, segundo a investigação da Polícia Civil, seguiria para o estado do Rio de Janeiro. A apreensão desse grande carregamento aconteceu em dois veículos, duas caminhonetes, onde estavam dois homens que transportavam essa droga, eram os motoristas desses veículos. Eles foram presos, de 37 e 40 anos, segundo a polícia, cada um estava com uma arma de fogo. Então, no total, duas armas de fogo apreendidas, além também desse grande carregamento de maconha do tipo skunk e os dois homens presos. Essa ação da polícia, que foi na quinta-feira da semana passada, dia 30, ela contou com a participação de agentes da Polícia Rodoviária Federal. A droga foi trazida para Manaus. A primeira abordagem ocorreu na região do Porto, da Ceasa, e também outra parte do carregamento foi apreendida aí na BR-319. Segundo a polícia, os dois homens presos estão respondendo por tráfico de drogas, associação para o tráfico e porte ilegal de armas de fogo. Eles passaram pela chamada audiência de custódia, tiveram as prisões em flagrante convertidas em preventivas e agora já estão à disposição da justiça aqui do estado. Patrick.
0: Obrigado pelas informações, Juscelio. Bom trabalho para você e bom dia. São 8 horas e 42 minutos em Manaus. Um bebê de um ano precisou ser resgatado pela polícia depois que o próprio pai se trancou com a criança em um quarto em Coari, no interior do Amazonas. O homem foi preso em flagrante. Segundo a polícia, ele teria agredido a companheira e a ameaçado com uma faca durante uma discussão. Depois se trancou no cômodo com o filho e se recusou a abrir a porta. Imagens de uma câmera presa ao uniforme dos policiais mostram o momento em que a equipe arromba a porta, rende o homem e retira a criança. A faca foi apreendida, a mulher e o bebê foram resgatados sem ferimentos graves. O homem negou as agressões e foi levado para a delegacia de Coari.

0: 8 horas e 43 minutos em Manaus. Vamos lá voltar a falar sobre esse tempo todo que passou após o massacre que deixou mais de 50 detentos mortos no Amazonas, né? 7 anos já, né? O sistema prisional do estado volta a acender um sinal de alerta. Um levantamento do Ministério Público aponta que mais da metade das unidades prisionais e delegacias do interior está superlotada. Cenário que preocupa especialistas e autoridades por lembrar as condições que antecederam uma das maiores tragédias do sistema carcerário amazonense.
1: Deusanete ainda não se curou da perda do filho. Rodrigo tinha 33 anos e cumpria pena no complexo penitenciário Anísio Ajobim. Depois de 8 anos de detenção, estava prestes a sair para a liberdade condicional. A saída, segundo a família, foi negada. Se tivesse dado certo, sairia no dia 25 de maio de 2019. No dia seguinte, ocorreu um massacre na unidade prisional.
2: Foi uma injustiça muito grande. Meu filho está com alvará e fizerem o estado entregar ele para nós dentro de um caixão do ML. É muito descaso.
1: 56 detentos morreram naquele fim de semana em 4 unidades prisionais do estado. O estopim da matança foi uma disputa de poder entre facções. 21 processos judiciais estão em andamento para o julgamento de pessoas envolvidas no segundo maior massacre em presídio do Brasil, ficando atrás apenas do massacre do Carandiru. O policial penal Antônio Jorge disse que houve uma sequência de falhas.
3: Eu tô responsabilidade pública, entendeu? O cara tem que ser, o gestor público, ele tem que ser muito responsável, principalmente se tratando de pessoas, com pessoas custodiadas, né, pela justiça. São seres humanos que estão trancafiados, estão ali a qualquer momento, já acabou, o espaço é pequeno, já acabou a conversa, já acabou tudo. Qualquer coisa, há um atrito.
1: 7 anos depois, será que houve melhorias no sistema penitenciário do estado? Para a especialista em segurança pública, Gorete Rubim, as atuais condições dos detentos são semelhantes às vivenciadas em 2019.
4: Celas que deveriam comportar em torno de 10 a 12 pessoas estão comportando 25 a 30 indivíduos, ou até mais. E aí os indivíduos têm que se revezar para conseguir dormir. Fora a situação da higienização. Imagine diversos homens aglomerados dentro de uma cela pequena, em pleno período de verão amazônico, onde nós sabemos da dificuldade para conseguir respirar, da situação de um calor exacerbado, são condições subhumanas.
1: O sistema prisional estadual reúne exatamente 8.581 pessoas. De acordo com o Conselho Nacional de Justiça, o sistema carcerário do Amazonas possui atualmente mais de 4 mil pessoas que já foram julgadas e cumprem pena definitiva. Outras 3.399 ainda aguardam esse julgamento. As demais pessoas estão presas em flagrante, em execução provisória, em prisão temporária, prisão civil, internação judicial ou são monitoradas eletronicamente. O mesmo levantamento aponta que o Amazonas ainda tem 8.716 mandados de prisão pendentes de cumprimento, número superior ao total de pessoas presas no estado. Além da capital, o sistema também conta com unidades prisionais em Coari, Humaitá, Itacoatiara, Maués, Parintins, Tabatinga e Tefé. O Ministério Público do Amazonas realizou um levantamento sobre as unidades prisionais e as delegacias do interior. 42 das 61 unidades vistoriadas, entre delegacias e estabelecimentos prisionais, apresentam superlotação. As transferências de detentos entre unidades do interior e da capital fazem parte da rotina do sistema penitenciário. Dentro dos muros, a segurança e o controle dos detentos são responsabilidades da Polícia Militar.
4: O trabalho da Polícia Militar é um trabalho ostensivo, ou seja, prevenir práticas de crime. Quando nós colocamos a Polícia Militar no lugar dos policiais penais para organizar, comandar as unidades prisionais, nós vamos ter violações graves de direitos humanos, como nós estamos, infelizmente, vendo acontecer.
1: Enquanto isso, os policiais penais atuam apenas como escoltas e supervisão de pessoas no semiaberto e em ações de apoio ao sistema penitenciário, mesmo que de forma precária. O presidente do Sindicato dos Policiais Penais do Amazonas, Rocinaldo Silva, disse que falta apoio financeiro.
5: Hoje a Polícia Penal, ela trabalha com armamento cedido pela Polícia Militar, um armamento que já foi utilizado, nós temos os coletes que precisam ser trocados, munição que precisa ser trocada. Nós precisamos de uma estruturação urgente.
1: A Secretaria de Administração Penitenciária informou que atua junto com o Poder Judiciário, o Ministério Público, a Defensoria Pública e outros órgãos na busca por soluções. Enquanto isso, o sistema por trás dos muros dos presídios continua enfrentando a superlotação, a estrutura e segurança. E para muitos, isso é preocupante.
4: Quando o Estado se omite, nós estamos favorecendo a criminalidade. E dentro do sistema prisional, isso também acontece.
2: Os diretores de dentro de lá da penitenciária, eles devem ver que quem está lá dentro, eles podem ter erros, mas eles são humanos. São pessoas que passam por coisas muito tristes lá dentro, entendeu? Então os governantes, eles deviam ver isso aí e mudar esse quadro, porque é ser humano, não é animal.
3: Presídio é um barril de pólvora e a qualquer momento pode estourar. Qualquer situação que eles não estiverem satisfeitos, pode estourar uma rebelião.
1: Reportagem de Leandro Guedes, Eros de Souza, para ser...
0: É importante destacar que nossa equipe tentou entrevista com representantes da Secretaria de Administração Penitenciária do Amazonas, a SEAP, e questionou qual o atual número de vagas nos presídios do estado, né? Se eles confirmam ou não que há superlotação, e a resposta a essas perguntas ainda não chegou. A Rede Amazônica procurou ainda a Defensoria Pública do Estado, que também não respondeu ao nosso pedido de entrevista, e o Tribunal de Justiça do Amazonas, que optou por cancelar a entrevista que daria. Já a Secretaria de Segurança Pública do Amazonas disse que intensificou a captura de foragidos com ações integradas e uso de reconhecimento facial. Segundo a Secretaria, 2.765 mandados de prisão foram cumpridos no Amazonas entre janeiro e junho deste ano.

0: 8:51 em Manaus. Vamos trazer informação do interior do estado. Na estrada de Manacapuru, teve acidente. Um idoso morreu depois de perder o controle da moto que conduzia na AM070.
1: O acidente aconteceu nas proximidades do ramal do Maniquara, no quilômetro 42 da AM070, zona rural de Manacapuru. A vítima foi identificada como Antônio Luiz dos Santos, de 62 anos. Testemunhas informaram que o piloto da moto estaria embriagado, perdeu o controle da motocicleta e caiu na pista. Na sequência, acabou sendo atingido por um carro, que estava logo atrás. Equipes do Corpo de Bombeiros foram acionadas e encontraram a vítima com graves ferimentos, incluindo traumatismo craniano, suspeitas de fraturas nos braços e na perna, além de diversas escoriações pelo corpo. Após os primeiros socorros, Antônio foi levado ao Hospital Geral de Manacapuru. Apesar do atendimento médico, o motociclista não resistiu aos ferimentos e teve a morte confirmada na unidade hospitalar. O motorista do carro envolvido no acidente foi encaminhado à delegacia para prestar esclarecimentos. O veículo também foi levado para a unidade policial. As circunstâncias do acidente serão apuradas pelas autoridades competentes.
0: Agradecer a Patrícia Souza pela informação. Agora 8:52 em Manaus. Um levantamento dos nossos amigos do G1 Amazonas mostra um aumento expressivo nos crimes cibernéticos no estado. Os dados do Anuário Brasileiro de Segurança Pública revelam que as ocorrências saltaram de 439 em 2017 para quase 19 mil registros em 2025. São golpes, fraudes e outros crimes praticados no ambiente digital que passaram a fazer parte da rotina de muitos amazonenses. Você pode dar uma lida, reportagem completa disponível já agora no G1 Amazonas. 8:53, vamos a mais um intervalo, voltamos já.
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3: Menos de 72 horas depois de empatar por 0-0 com o Remo na Vila Belmiro pelas oitavas de final da Copa do Brasil, o Santos volta a campo na noite desta terça-feira para tentar obter a classificação. O duelo agora é no Mangueirão, em Belém, no Pará, às 21h30. E quem vencer, avança de fase. O Peixe não contará com o lateral direito Igor Vinícius e com o zagueiro Lucas Veríssimo, que estão lesionados. Por outro lado, o atacante Neymar, que foi dispensado da concentração para participar de um evento particular, deverá se unir ao grupo no início da tarde de hoje e ficará ao menos no banco de reservas. O provável Santos tem Gabriel Brazão, Gabriel Menino, João Ananias, Adonis Frias e Escobar. Oliva, Bom Tempo, Roleiser, Barreal e Neymar ou Miguelito. E Gabriel Barbosa mais à frente. O Palmeiras volta a campo amanhã, também pela Copa do Brasil. Após a vitória por 3-0 contra o Fortaleza em casa, o Alviverde pode até perder por 2 gols no segundo duelo, que ainda assim avança. O jogo com os cearenses, porém, não será em Fortaleza, e sim na Arena Pantanal, em Cuiabá, já que o time nordestino decidiu vender o mando de campo. O atacante palmeirense Paulinho sofreu uma nova lesão na coxa e desfalcará a equipe. Já na quinta-feira, o Corinthians recebe o Internacional depois de ter perdido por 2-0 no sul do país. O técnico Fernando Diniz não deve ter o retorno de nenhum dos atletas que desfalcaram a equipe em Porto Alegre. Por fim, o São Paulo se prepara para jogar novamente no sábado, no caso, contra o Grêmio no sul do país. O volante Bobadilha treinou normalmente com os companheiros ontem e deve ser relacionado para a próxima partida. De São Paulo, Gabriel Dudziak.
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0: 8h57.
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0: Já de volta com o CBN Jornal da Manhã, 8h58, daqui a pouquinho o repórter CBN chegando, mas dá tempo de uma informação para você. A Organização de Direitos Humanos, Human Rights Watch, pediu à Organização das Nações Unidas que acompanhe o caso conhecido como Massacre do Rio Abacaxis, que investiga mortes, torturas e desaparecimentos registrados durante uma operação policial realizada em 2020 no interior do Amazonas. A entidade afirma que quase 6 anos depois, nenhum policial ou autoridade foi responsabilizado pelos crimes. O pedido foi enviado ao relator especial da ONU sobre execuções extrajudiciais, sumárias ou arbitrárias, e no documento a organização cobra esclarecimentos do governo brasileiro sobre o andamento das investigações e os motivos da demora na conclusão do caso. A Rede Amazônica procurou o governo do Amazonas e o Ministério da Justiça e Segurança Pública para saber quais medidas estão sendo adotadas para acelerar as investigações, mas até então sem resposta. Os episódios aconteceram em agosto de 2020, nos municípios de Nova Olinda do Norte e Borba. Na época, a Secretaria de Estado de Segurança

Pública do Amazonas e a Polícia Militar do Amazonas realizaram a operação Lei e Ordem. Segundo denúncias, policiais militares cometeram abusos como ameaças, tortura, invasão de domicílio e homicídios. A organização também defende que a relatoria promova reuniões presenciais ou virtuais com autoridades brasileiras, lideranças locais, ativistas e vítimas para discutir medidas que garantam a responsabilização dos envolvidos e o combate à impunidade. 8:59 em Manaus. 9 horas agora, acabou de virar o relógio. 9 em ponto. Vem aí, repórter CBN. Na volta tem Giro CBN Amazônia.

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0: terça-feira, 4 de agosto de 2026. O advogado Willer Tomás e parentes do senador Everton Rocha foram alvos de uma nova fase da Operação Sem Desconto. A ação investiga uma fraude envolvendo benefícios pagos pelo INSS. O advogado negou ligação com os descontos ilegais em aposentadorias e pensões. Ele disse que entrou na mira da Polícia Federal apenas por ser o proprietário de um avião usado em caráter estritamente particular pelo senador em viagem que já é de conhecimento público. O Everton ainda não se manifestou. O Republicanos decidiu em convenção que o partido não fará coligação presidencial com nenhuma legenda. Candidato do PL na disputa pelo Palácio do Planalto, Flávio Bolsonaro, tentava atrair o Republicanos. Líbano e Israel retomaram na Itália as negociações mediadas pelos Estados Unidos para tentar implementar o acordo de segurança firmado no fim de junho. O entendimento estabelece a retirada gradual das forças israelenses do sul do território libanês e a expansão do controle do exército do Líbano nas áreas liberadas. O Hezbollah rejeitou o processo e atacou o presidente Joseph Aoun. As conversas em Roma marcam a 7ª rodada de negociações entre representantes das duas partes. No horário de Brasília, 10:03.
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1: Agora, 10 horas e 5 minutos no horário de Brasília, vamos à nossa primeira edição do Giro CBN Amazônia, ao vivo para os estados do Pará, Amapá, Rondônia, Roraima, Amazonas e Acre. Vamos começar com o estado do Pará. Polícia Federal investiga grupo suspeito de desmatamento químico no Pará. Explica pra gente Alessandro Amorim com a informação. Bom dia.
2: Bom dia, Patrick. A Polícia Federal fez nesta terça-feira uma operação contra um grupo suspeito de usar produtos químicos para destruir áreas de floresta no Pará. Ao todo, foram cumpridos 13 mandados de busca e apreensão, além de 3 medidas cautelares nos estados do Pará, Paraná e Rio Grande do Sul. De acordo com a investigação, os suspeitos aplicavam herbicidas sobre a vegetação nativa em assentamentos federais de Uruará, no sudeste do Pará. A prática é conhecida como desmatamento químico. A Polícia Federal estima que mais de 10 mil hectares de floresta tenham sido degradados. Depois disso, parte da área teria sido totalmente desmatada e transformada em pastagem. Ainda segundo a investigação, o grupo atuava de forma organizada, desde a compra dos produtos químicos até a tentativa de esconder informações para dificultar a fiscalização ambiental. Os danos ao meio ambiente são estimados em 469 milhões de reais. Além de reunir provas, a operação também busca interromper as atividades investigadas e garantir a reparação dos prejuízos ambientais. Os investigados poderão responder por crimes ambientais, uso irregular de substâncias tóxicas, fraude em procedimentos ambientais, associação criminosa e outros crimes que ainda possam ser identificados ao longo das investigações. Essa versão tem uma cadência mais e é isso. Patrick.
1: Muito obrigado, Alessandro Amorim, pelas informações. Bom dia para você, para toda a nossa equipe da CBN Belém. Vamos agora ao Amapá com as informações. A Polícia Militar deflagra a Operação Águas Seguras nos rios do Amapá. A iniciativa foi coordenada pela Diretoria de Operações da PM para ampliar a presença policial nos rios. Informação com Dayan Andrade. Dayan, bom dia.
3: Bom dia, Patrick. Policiais das companhias fluviais do Batalhão Ambiental e de Operações Especiais percorreram vários trechos com patrulhamento.
1: Bom, tivemos um probleminha na conexão.
3: Comunidades ribeirinhas percorrendo rios, igarapés e canais. O alvo da operação foi o combate ao transporte ilegal de armas de fogo e drogas, além de prevenir crimes como roubos em embarcações. A iniciativa foi coordenada pela Diretoria de Operações da Polícia Militar para ampliar a presença policial nos rios. Patrick, volto com você.
1: Agradecer ao Dayan Andrade pela informação e a toda a equipe da CBN Macapá. E só reforço o início da informação, porque a gente teve um problema na conexão com os nossos amigos do Amapá, né? São policiais das companhias fluviais do Batalhão Ambiental e de Operações Especiais, que percorreram vários trechos com patrulhamento e abordagens a embarcações. Essa operação foi um reforço ostensivo no policiamento, com foco em embarcações, comunidades ribeirinhas, percorrendo rios, igarapés e canais. Novamente, muito obrigado ao Dayan Andrade pelas informações. Vamos a Rondônia. A Polícia Federal apreendeu 2 milhões de reais em dinheiro vivo durante uma operação contra a lavagem de capitais no estado. O valor foi encontrado em um veículo logo após um saque em uma agência bancária de Porto Velho. Informação com Eliane Alves. Eliane, bom dia.
4: Olá, bom dia, Patrick. Bom dia a todos. É isso mesmo, a apreensão aconteceu na noite desta segunda-feira aqui na capital Porto Velho, durante uma ação da Polícia Federal com o apoio da Controladoria Geral da União. O dinheiro estava em um veículo que havia acabado de sair de uma agência bancária, acompanhado por seguranças armados, que fugiram durante a abordagem, mas foram localizados posteriormente. Segundo as investigações, os valores vinham sendo sacados de forma recorrente, com a justificativa de pagamento por uma obra em outro município. A Polícia Federal identificou possíveis irregularidades na movimentação dos recursos e apura o envolvimento dos investigados em crimes como lavagem de dinheiro. Patrick.
1: Muito obrigado pelas informações, Eliane. Bom trabalho para você, para toda a nossa equipe da CBN Porto Velho também. Vamos a Roraima. Uma mulher foi presa com 33 quilos de skunk no Aeroporto Internacional de Boa Vista. Ela foi flagrada pela Polícia Federal durante uma fiscalização aeroportuária. As informações dessa prisão com o repórter Namã Mourão. Namã, bom dia.
5: Bom dia, Patrick. Uma mulher que não teve identidade divulgada foi presa em flagrante por tráfico interestadual de drogas após a Polícia Federal encontrar cerca de 15 tabletes de skunk na bagagem dela, isso tudo no Aeroporto Internacional de Boa Vista. A informação foi divulgada nesta segunda-feira e as informações foram confirmadas pelo Portal G1. Segundo a Polícia Federal, as drogas foram encontradas, durante uma fiscalização no último domingo. Após o flagrante, a suspeita foi levada para a Superintendência Regional da Polícia Federal aqui no estado de Roraima, onde foram feitos, claro, os procedimentos legais. A gente lembra que são casos que vêm acontecendo, segundo a Polícia Federal, e claro, nosso jornalismo também vem acompanhando, casos que vêm acontecendo com uma relativa frequência no aeroporto de Boa Vista, que é o tráfico interestadual dessa substância que é conhecida como a super maconha. Na sexta-feira, uma outra mulher já havia sido presa com 33 quilos de skunk no aeroporto após ser flagrada pela Polícia Federal durante essa fiscalização aeroportuária. Portanto, aí, nesse intervalo de tempo de 2-3 dias, nós já temos 2 casos registrados no Aeroporto Internacional de Boa Vista e, claro, a Polícia Federal encaminhou, portanto, essas duas suspeitas, essas duas pessoas para a superintendência, onde todos os procedimentos foram feitos aqui no estado de Roraima. Patrick.
1: Namã Mourão, muito obrigado. Bom trabalho para você, para toda a nossa equipe da CBN Boa Vista. Vamos agora com informações aqui do Amazonas. A Organização de Direitos Humanos aciona a ONU contra a impunidade no massacre do rio Abacaxis, aqui no estado do Amazonas. Informações com Eros de Souza. Eros, bom dia.
6: Pois é, Patrick. A Organização de Direitos Humanos, a Human Rights Watch, enviou um memorando ao relator especial da Organização das Nações Unidas sobre execuções extrajudiciais, sumárias ou arbitrárias, pedindo intervenção internacional no caso conhecido como Massacre do Rio Abacaxis. A entidade afirma que quase 6 anos após os episódios registrados em agosto de 2020 nos municípios de Nova Olinda do Norte e Borba, aqui no interior do estado, nenhuma autoridade ou policial foi responsabilizado pelas mortes, torturas e desaparecimentos relatados na região. Na época, a Secretaria de Estado de Segurança Pública do Amazonas e a Polícia Militar do Amazonas realizaram a Operação Lei e Ordem. Segundo denúncias, durante a ação, policiais militares cometeram abusos como ameaças, torturas, invasão de domicílio e homicídios. No documento enviado à ONU, a Human Rights Watch pede que o órgão solicite esclarecimentos formais ao governo brasileiro sobre o andamento das investigações e também os motivos da demora na apuração do caso. Patrick.
1: Eros de Souza, muito obrigado. Bom trabalho para você e bom dia. Para a gente fechar esta primeira edição do Giro CBN Amazônia de hoje, vamos ao Acre. Após reduzir quase 0,5 metro em um mês, Rio Acre fica a 81 centímetros da menor cota histórica na capital e o governo decreta situação de emergência. Bruna Rosa com a informação. Bruna, bom dia.
7: Bom dia, Patrick. O Rio Acre ele segue sentindo os efeitos da estiagem durante o verão amazônico. Em apenas um mês, o nível do manancial baixou 40 centímetros, passando de 2,58 metros no dia 1 de julho para 2,18 metros no início de agosto. Nesta segunda-feira, a medição chegou a 2,06 metros, a menor do ano, só nos 3 primeiros dias de agosto. O rio perdeu mais de 12 centímetros e se aproxima da menor cota histórica registrada em setembro de 2024. E hoje o rio marca 2,04 metros. O baixo volume de chuvas é um dos principais fatores para a queda. A Defesa Civil informou que julho deveria ter registrado cerca de 29 milímetros de precipitação, mas choveu apenas 10 milímetros, o equivalente a pouco mais de 35% da média esperada. Nos primeiros 25 dias do mês, não houve nenhum registro de chuva na capital. E segundo a Defesa Civil, o trabalho agora é garantir o abastecimento de água para comunidades mais afetadas com uso de caminhões-pipa, além do levantamento dos prejuízos e da busca por recursos para ajuda humanitária. Diante do agravamento da seca, o governo do Acre decretou situação de emergência em todo o estado. A medida permite a adoção de ações excepcionais para reduzir os impactos da estiagem no abastecimento de água, na navegação dos rios e também no combate ao aumento das queimadas. Patrick.
1: Muito obrigado, Bruna, pelas informações. Bom trabalho para você, para toda a nossa equipe da CBN Rio Branco. Este foi nosso primeiro giro CBN Amazônia de hoje. E daqui a pouco, a partir das 11 da manhã no horário de Brasília, a gente volta com a segunda edição.
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0: 9:17.
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0: Como você pôde perceber, uma vinheta que não é a primeira vez veiculada, né? Você nunca tinha escutado antes aqui na CBN, porque é uma nova coluna aqui no CBN Jornal da Manhã, o CBN Invest com André Torbey, que é nosso colunista, continua sendo colunista também do Estação CBN na coluna de educação financeira, mas agora tem a coluna CBN Invest aqui no CBN Jornal da Manhã e agora trazendo dicas de investimento para você, ouvinte CBN, aproveitando as oportunidades de mercado. Se você tiver alguma dúvida sobre onde aplicar o seu dinheiro, você é um investidor mais conservador, mais agressivo no mercado, manda sua pergunta pra gente, 981980632. André Torbey, bom dia, seja bem-vindo. É daqui pra frente, meu amigo, tudo bem?
2: É isso. Bom dia, Patrick, bom dia aos ouvintes. É, né? Agora a gente com essa responsabilidade, já fazendo disclaimer, né? Pra gente aqui não romper nenhuma barreira da responsabilidade também profissional, de que as dicas, as sugestões, elas quanto muitas vezes elas vão ser mais superficiais, né? Chegou a gente não pode diretamente falar onde as pessoas vão investir e tudo mais, né? A gente precisa ter esse cuidado, mas a ideia é ampliar a percepção, é tirar dúvidas, explicar melhor o mundo dos investimentos de um jeito que a gente já está acostumado a fazer aqui, né? De uma forma mais prática, mais objetiva, né? Usando aí um vocabulário mais das ruas, né? Da isso. Vida real, não aquele muito sofisticado, assim.
0: É isso. A ideia da gente aqui é sempre traduzir, né? Esse linguajar difícil, que algumas vezes esse mundo dos investimentos pode ter essa dificuldade, né? André Torbey, que é planejador CFP, que é um especialista em finanças pessoais com certificação, né? André, vamos lá. O Copom se reúne hoje e amanhã e... Aliás, foi ontem e hoje, né? O Copom se reuniu?
2: É, não? Amanhã. Na verdade, começa mesmo hoje, né? Porque amanhã sai a divulgação,
0: a decisão,
2: né? A decisão no final do dia ali, 18 horas de Brasília. A gente sabe a nova meta da Selic, né? Mas pode continuar.
0: Não é isso, né? Sabendo então a nova meta da Selic, a gente pode se preparar, quem gosta de investir, pode se preparar de alguma forma, né? Como?
2: Assim, o grande desafio das expectativas é que muitas vezes elas saem diferente do que foi projetado, né? Eu sempre gosto de falar do Boletim Focus, que é aquele relatório que fica disponibilizado pelo Banco Central toda segunda-feira com as expectativas de mercado, tanto para taxa de juros, inflação, PIB e outras métricas da economia do país, e muitas vezes acaba não acontecendo aquilo que foi projetado. O que a gente tem é que a expectativa para a decisão de amanhã é uma queda de 0,25, né, na Selic. Hoje ela é 14,25 e indo para 14. Até semana passada, o Boletim Focus, ele não esperava mais quedas. Ele teria essa queda de agora, projetava essa queda nessa reunião, mas depois ia estacionar nos 14% até o final do ano. Mas ontem, no boletim dessa segunda-feira, já saiu que a Selic pode chegar em 13,75. Ainda muito distante de outrora ali, quando a gente pega começo do ano e começo do ano passado ainda, que a expectativa era mais otimista de queda de juros, né? Então acho que é sempre bom a gente lembrar qual é a função, né, da taxa de juros, o porquê que ela existe, para que tem essa decisão, o que o mercado espera com isso e como que isso influencia a nossa vida, né? A taxa de juros, ela é um instrumento que qualquer país tem ali de tentar controlar a moeda, controlar a inflação. A inflação, por sua vez, já é o aumento dos custos, né? Tudo está aumentando. Então, quando você sobe a taxa de juros, essa é uma medida econômica para você tentar frear o aquecimento da sua economia, tentar segurar os preços para que a inflação não sobreponha a capacidade de renda da população E com isso você busca uma normalização ali do seu ciclo econômico, né? Só que o que que acontece? A inflação, ela tem várias influências, né? Ela não é simplesmente oferta e demanda. Ah, o preço de um item no supermercado está mais caro porque está todo mundo comprando, porque apareceu na novela e está na moda e descobriram uma receita diferente, descobriram que aquele ingrediente faz bem para a saúde, está todo mundo comprando. Nem sempre é só por causa disso, né? Muitas vezes, e principalmente no nosso país, a gente tem uma inflação que ela é causada pela infraestrutura, né? Você tem um país continental como o Brasil, qualquer balançada que dá no petróleo, isso vem pro barril de petróleo e para gasolina, isso já vai influenciar, porque muita coisa é transportada rodoviário, né? A mesma coisa pode acontecer por causa da energia elétrica, quando você tem uma mudança de bandeira, né? Então a gente precisa entender que nem sempre o que a gente vai ver nos relatórios de inflação vai ser tão igual à nossa vida, porque nem sempre também aonde é calculado contempla a nossa região. Por exemplo, a gente tem dois índices de inflação no Brasil: o IPCA, que é calculado pelo IBGE, né? E você tem o da Fundação Getúlio Vargas, que não contempla o Manaus, né? Então, quando a gente olha ali que vai dizer que a inflação dos últimos 12 meses está acima de 5%, você pode dizer que em um mês a sua inflação foi mais de 5%. Porque o seu ritmo, o seu estilo de compras, a sua cesta ali de ingredientes é diferente da média da população. Então, não tem como você ter um instituto calculando só a sua inflação. Então, é muito importante que a gente faça esse acompanhamento.
0: Perfeito. Olha, foi o seguinte... Já tem até pergunta de ouvinte.
2: Eita,
0: viu, Torbe?
2: Caramba, foi muito rápido.
0: É, a Cristina Zerbinato mandando aqui um bom dia. Sou muito medrosa quando se fala em investimento. Gostaria de entender mais. Me dê umas dicas de onde buscar mais informações com segurança. Aqui, Cristina, você bem investe.
2: Começou, né? Tá valendo.
0: Torbe, onde buscar mais informações com segurança?
2: Olha, assim, quando a gente fala de segurança, aí isso pode variar de pessoa para pessoa, né? O que que eu diria? Você pode inicialmente buscar informações diretamente no site do Banco Central, né? O próprio site do Banco Central, você já tem um canal educacional. Falando de investimentos, o próprio site do Tesouro Nacional, do Tesouro Direto, também tem vários vídeos, várias microaulas em que você tem ali uma explicação sobre taxa de juros, sobre inflação, sobre os tipos de papéis que estão disponíveis. O próprio sites dos grandes bancos no Brasil são obrigatoriamente incentivados, né, ali direcionados a ter também esses canais, né? Então, assim, quando você fala de segurança, eu penso em informação oficial, né? Porque você tem que ver a responsabilidade de quem está do outro lado, né? Então, esses seriam alguns caminhos, né? Do ponto de vista mais técnico, seria você realmente estudar ali para uma certificação, que, assim, para a maioria das pessoas não vai fazer muito sentido. Mas ainda falando de canais oficiais, você pode buscar os sites da Anbima, né, que é uma agência de autorregulação de investimentos no Brasil, que também é responsável por várias certificações e que também tem canais gratuitos de orientação, de educação, de estímulo para que as pessoas entendam mais sobre investimentos.
0: Dito isto, André Torbe e ouvintes da CBN Amazônia, vamos às dicas práticas, né? O André trouxe pra gente aqui agora o que é a Selic, o que é a inflação, a taxa de juros. E voltando para aquele começo da conversa, né, sobre a reunião do Banco Central, a gente tem essa expectativa aí com relação à taxa Selic. Se ela cai mesmo, está em 14,25, vamos supor que ela vai para 14, ou se ela se mantém, por exemplo, o que que o investidor faz nesse momento depois dessa resposta?
2: Perfeito. Antes da resposta, na verdade, né, a gente precisa sempre pensar nos nossos objetivos, né? Você está investindo com qual propósito, com qual horizonte? É muito leviano a gente só pensar na taxa de juros e se ela cair ficou pior ou ficou melhor, né? A gente tem que pensar no porquê que a gente está investindo. Ah, eu tô me preparando aqui, construindo minha reserva de emergência, né?
0: Que geralmente é o primeiro passo,
2: que deveria ser para a maioria das pessoas, né? Independente ali da profissão, da capacidade financeira, enfim, do momento de vida, é você ter uma reserva que te permita ficar mais tranquilo se acontecer alguma coisa fora do normal do que você imagina ali. Então,
0: demissão.
2: É, uma demissão, você que é autônomo e tem um momento ruim no seu trabalho. Pô, 6 anos atrás a gente viu uma pandemia que ninguém imaginava que ia causar o que causou, né? Então, isso tudo influencia de você primeiro entender para que que você está investindo, para você identificar quais são as melhores opções dentro daquela expectativa, né? Então, quando a gente está falando de uma reserva de emergência, obrigatoriamente a gente está falando de segurança, de estabilidade, de liquidez, que é a capacidade de transformar a sua aplicação financeira em dinheiro disponível para você usar do jeito que você quiser. Então, para esse objetivo, é menos importante a rentabilidade e mais essas outras coisas. Não é que, ah, já que a rentabilidade não importa, eu vou deixar parado na minha conta corrente. Não é isso. Mas quando a gente pensa na reserva, o que você precisa é que ela possa virar dinheiro no dia seguinte ou no mesmo dia se acontecer alguma coisa.
0: Se de segurança, né? E de liquidez.
2: Exatamente.
0: Diária,
2: né? E talvez, se for o caso, que você consiga mexer nesse dinheiro no final de semana. Boa parte das modalidades de investimento, elas são em dias úteis. Então, num final de semana, você não consegue resgatar ou você não consegue fazer uma nova aplicação, se for o outro lado da moeda. Então, a gente precisa estar atento a isso. Então, quando a gente pensa que a Selic pode cair de 14,25% para 14%, ainda é uma taxa de juros muito alta. Uhum. É uma das maiores do mundo. Só que se você está investindo para sua reserva de emergência, isso não significa que você tem que assumir mais risco para manter um rendimento maior. Ao mesmo tempo, se você está pensando, em 5 anos eu quero dar entrada na minha casa nova, né? Você tem outras modalidades de investimento que não vão te dar aquela liquidez que você precisa para a reserva, mas podem te oferecer uma rentabilidade maior. Você pode buscar um CDB, um tesouro direto, prefixado, ou com uma data de vencimento mais longa, porque isso te entrega uma rentabilidade maior. Então, como eu disse, tudo começa no seu objetivo. E aí, claro, a gente toda hora está falando uma coisa que talvez a gente sempre precise voltar para explicar o que é também, né? Então, tem que ter essa coluna todo dia da semana, assim, pelo menos pelos próximos 90 dias, para a gente conseguir fazer o glossário direitinho. Mas a ideia que as pessoas precisam entender é, antes de fazer qualquer investimento, qualquer banco de investimento, qualquer corretora, ela obrigatoriamente precisa que você faça o seu teste de perfil, que na maioria das vezes vai dar conservador, moderado ou agressivo. Algumas corretoras chamam agressivo de arrojado e algumas corretoras chamam agressivo de sofisticado, né? Mas é basicamente esses três e você pode ter perfis intermediários ali. Sempre que você preenche o seu suitability ou análise de perfil de investidor, a própria corretora já vai te sugerir as classes de ativos, os tipos de investimentos que combinam com aquele perfil. Ela já vai te dizer que tem investimentos que são mais agressivos e não combinam com seu perfil. Mas isso não pode ser uma recomendação. Isso é mais uma visão geral que você tem ali para saber onde você vai direcionar a sua aplicação. Então, o que se tornou muito comum e foi muito democrático para os brasileiros nos últimos anos? Quando os bancos digitais vieram e eles colocaram aquelas contas de rendimento automático pagando 100% do CDI. Né? O CDI é uma taxa de juros que vai variar ali conforme a Selic também. E a principal vantagem que ela trouxe é que o seu dinheiro não precisa ficar parado sem rendimento. Né? Então você pode deixar ele numa conta e ele vai render e vai render bem. Ele vai remunerar o seu dinheiro ali e você pode usar quando quiser. Nos últimos anos, em virtude da taxa de juros ter subido muito, isso se tornou menos incomum. Então os próprios bancos digitais passaram a pedir para que você trave, pelo menos por um tempo, essa aplicação. Né? Então a gente tem juros pós-fixados, juros pré-fixados e muitas vezes títulos atrelados à inflação, que eu acho que a gente vai entrar no intervalo e daqui a pouco a gente volta.
0: A gente tem ainda quanto tempo, Marvin? Um minuto? Tem um minuto.
2: Um minuto é pouco tempo pra mim. Eu falo muito.
0: Então.
2: Segura pra eu explicar esses três, senão eu vou ter que falar muito rápido.
0: Se a gente continuar por um minuto, vai ter que interromper no meio da explicação.
2: Vai ter que interromper,
0: né?
2: Eu acho.
0: Então vamos fazer o seguinte, ouvinte CBN. Como essa é a primeira coluna, a gente tá trazendo ainda esse beabá do investimento. Vamos continuar com ela após o repórter CBN, que vem daqui a pouquinho. Mas já agradeço aqui a participação da Cristina, que por enquanto é uma investidora conservadora, aparentemente, né? Mas isso pode mudar dependendo dos seus estudos, do seu avanço no investimento. E você que tem alguma dúvida sobre investimento, ouvinte CBN, manda sua pergunta pra gente. Estamos estreando hoje a coluna CBN Invest com o André Turbay, que vai trazer essas dicas semanais pra gente, de acordo com o momento do país, né? Vamos lá, o repórter CBN, a gente volta já.
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0: terça-feira, 4 de agosto de 2026. O Comitê de Política Monetária do Banco Central deu início hoje à reunião de dois dias que vai definir o novo patamar da taxa básica de juros da economia brasileira. O anúncio deve ser feito amanhã. A Selic está atualmente em 14,25% ao ano. De acordo com a estimativa do mercado, deve haver outro corte de 0,25 ponto percentual. Na reunião de junho, o Copom promoveu a terceira redução seguida. O presidente do Tribunal Superior Eleitoral, Cássio Nunes Marques, mandou o governo federal remover publicações em canais oficiais que promovam a atuação pessoal do presidente Lula, que é candidato à reeleição. Segundo a determinação, o governo deve evitar publicações do tipo até o fim do período de restrição. Um professor brasileiro de jiu-jitsu foi preso pela Polícia de Imigração dos Estados Unidos. O brasileiro Thiago Brito foi detido no Aeroporto Internacional da Filadélfia ao tentar embarcar para um campeonato na Flórida. Morando há 10 anos no país, sem autorização de trabalho definitiva, o paulistano estava com visto de turista vencido. A Bolsa de Valores de São Paulo sobe 1,42% aos 180.524 pontos. O dólar comercial está em alta de 0,19%, negociado a R$ 5,09. O euro vale R$ 5,87. Elevação de 0,25%. No horário de Brasília, 10h33.
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0: 9:34.
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0: Já de volta com o CBN Jornal da Manhã e a partir de agora na companhia de Carolina França, que está conosco por aqui, segue até 11 da manhã. Carol, bom dia, bem-vinda.
2: Bom dia, Patrick, bom dia para todo mundo que acompanha aqui a nossa programação, mais uma edição do nosso Jornal da Manhã, todo mundo também aqui no estúdio, que segue conosco, boa terça-feira para todo mundo. Eu tô com a impressão que hoje é quarta.
0: Hoje
2: eu não sei porquê, mas eu tô com essa impressão desde cedo.
0: Você quer que chegue logo o fim de semana,
2: quarta-feira no
0: mundo, né?
2: De Amazônia.
0: Ah, você falou quarta.
2: Não tô com essa ansiedade pro fim de semana, não. Ah, eu tô com isso na cabeça.
0: Entendi.
2: Deve ser muito trabalho.
0: É, um dia a mais ainda pra... Olha, reclamando de trabalho ao vivo, né? Que
2: não
0: isso,
2: tô reclamando, né? Em nenhum momento eu reclamei de trabalho.
0: Vamos juntos, Carolina França, até 11 da manhã, continuar levando a informação pro ouvinte CBN. E, como falei no bloco anterior, a gente está aqui na estreia da coluna CBN Invest com André Turbey, estará conosco todas as terças-feiras, 9:20 da manhã, para trazer dicas de investimento. Hoje é a primeira edição da coluna, a gente está trazendo aqui algumas informações iniciais, né? O que é a taxa Selic, o que é a taxa básica de juros, o que são os tipos de investidores. Já recebemos até uma pergunta aqui da Cristina Zerbinato, né? Sobre... querer entender mais, né? E essa coluna é para isso, gente, para a gente explicar essas nuances do investimento e trazer dicas semanais. Turbey, vamos continuar conversando por aqui. Você estava falando sobre pré-fixado, pós-fixado. Traz pra gente
3: isso,
0: a definição disso, né?
3: É porque isso é algo que as pessoas vão ver muitas vezes, né, na hora de escolher um investimento. Então vamos pensar assim, né, ao pé da letra mesmo. Pré-fixado prevém antes, né? Ele já é definido antes. Você faz um investimento e já sabe quanto ele vai render. Porque
0: isso
3: foi pré-fixado, isso não muda, né? A taxa de juros vai ser sempre aquela para sua aplicação. O pós-fixado, que é, por exemplo, o que vai influenciar muita gente hoje tomando decisão sobre investimento em caso de concretizar essa queda na Selic, você sabe qual é o parâmetro, você tem o benchmark ali, eu vou investir e ele vai me render a Selic. Quanto que é a Selic? Hoje é 14,25, mas amanhã pode ser 14 ao ano. Então, a fixação dela vem depois. Eu primeiro escolho o benchmark, mas o rendimento mesmo vai vir ali daquela variação do referencial. Por isso que é o pós. E um outro tipo de rendimento que as pessoas vão encontrar muitas vezes é o atrelado à inflação, né? Estou dando aqui exemplos que as pessoas vão encontrar, por exemplo, no Tesouro Direto, que é o investimento hoje, talvez, um dos mais democráticos que a gente tem no país.
0: Ou seja, talvez seja interessante investir num pré-fixado, num momento em que há a previsão de queda na Selic, e no pós-fixado, quando você prevê que a Selic vai subir nos próximos meses.
3: Qual é o risco que você tem nessa alocação? É que se a taxa de juros, ao invés de cair e subir, você travou numa taxa mais baixa do que ela está chegando.
0: Sim.
3: Né? Então, assim, mas tudo depende do seu objetivo. E majoritariamente você sempre precisa defender o seu rendimento da inflação, né? E aí entraria um outro aspecto que eu vou deixar para as próximas semanas, que é falar da poupança, né? Porque a poupança não é que ela é ruim porque ela rende pouco, ela é ruim porque ela pode render menos do que a inflação no período. Então, quando você tem essa relação de retorno no seu investimento que não cobre a inflação, você está perdendo o poder de compra. E aí, isso é tema para as próximas semanas, vamos deixar aí o pessoal com essa pergunta guardada, né?
0: Perfeito. Então, a gente pode responder isso na próxima semana e a gente já traz também as dicas de investimento, porque amanhã a gente vai saber
3: amanhã
0: como é que vai estar a taxa Selic.
3: 18 horas, né? De Brasília.
0: Se caiu,
3: ao que
0: se não
3: tudo
0: caiu,
3: indica, Selic 14% ao ano.
0: É isso, vamos ver. Na semana que vem a gente já traz algumas orientações. E ó, portas abertas para o ouvinte CBN participar. Tem um dinheirinho aí que quer investir. Ou você que tem pouco, com pouco dá para começar também, viu? Manda sua pergunta para a gente. Pode ser pelo WhatsApp da CBN, 981980632. Pode ser pelo Instagram da CBN também, lá no cbn.manaus. Pode ser pelas suas redes sociais também?
3: Pode, claro. Então, André.Turbey no Instagram.
0: André.Turbey. O Turbey do André é com Y no final. Mas a escrita é simples. É assim, André Turbey com Y no final. No Instagram, André.Turbey. Então você tem vários canais para fazer sua pergunta para a gente pode responder aqui durante a nossa coluna CBN Invest. André, muito obrigado, vamos juntos com muitas dicas por aqui, com certeza.
3: Valeu, Patrick, prazer enorme fazer essa coluna pra gente. Um abraço.
0: Um abraço. 9h39, vamos fazer uma pausa, intervalo, a gente volta já.
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0: 9h42.
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2: De volta no nosso Jornal da Manhã e já com ele aqui presente na manhã desta terça-feira, 4 de agosto. Para falar sobre mobilidade urbana, um cenário não tão positivo, infelizmente a violência, né, que a gente tem acompanhado no trânsito da capital, principalmente quando a gente fala de um determinado grupo. Manuel Paiva está conosco, hoje a gente traz essa análise, né, mais profunda sobre essas ocorrências, esses casos que infelizmente tomam conta aqui do noticiário, que são os acidentes envolvendo os motociclistas. Né, Manuel? Bom dia para você, bem-vindo.
3: Bom dia, Manuel.
4: Bom dia, Carol, bom dia, Patrick, bom dia os ouvintes que seguem a CBN pelo rádio e pelas redes sociais. Esse assunto hoje é assim, né? Semana passada, Patrícia, nós estivemos no Rio participando do seminário da NDP. E coincidentemente foi quando a Rede Globo começou a fazer uma reportagem sobre o Rio, sobre rodas. Começou na quinta-feira passada, terminou ontem, inclusive naquele RJ2, que corresponde ao nosso JAN2 aqui, sim, né? E exatamente atacando esse problema do motociclista, né? Que é um problema comum a todas as cidades, as grandes cidades, as regiões metropolitanas, né? E esse assunto vem... esse final de semana, ontem, se deu ênfase à própria Rede Amazônica também, aqui no programa também, ou seja, o número de atendimentos que se teve no final de semana de vítimas de sinistros no trânsito, que a grande maioria são motociclistas, né? E isso vem lotando as UTIs, ou seja, isso é uma rotina no Brasil. E Manaus tem a sua característica. Mas com tudo isso, Patrick, hoje a gente veio aqui para colocar uma luz sobre o que está por trás, o que o Congresso está fazendo. Que muita gente dizia, olha, será que não tem uma lei mais rígida de liberalidade nesse problema para que a gente possa atacar? E exatamente aqui a gente vem com uma medida provisória 1360 que o governo federal mandou para o Congresso Nacional analisar isso.
3: Que vai totalmente... de encontro, né? Ou seja, bate de frente com se você preza pela segurança no trânsito, essa medida provisória aqui é delicada.
4: Ela é cruel, né? Ela é cruel, ela é muito delicada. E aí vem esse grande. Esses dados de hoje, sabe, Patrick, eles representam aquilo, a consequência que nós já estamos colhendo daquele modelo que se modificou no final do ano passado, que foi sobre o processo de formação de acesso à primeira habilitação, né? Foi o bom inicial, nós vamos baixar o custo, as pessoas vão ter mais oportunidades, vamos diminuir a burocracia, vamos facilitar tudo. Esse que foi o que foi vendido para todos nós, para todo mundo, para todos os rincões desse Brasil, né? E efetivamente foi um alento aí. Ah, foi só porque neutralizou os centros de formações, as autoescolas? Não, né? Isso não é. Não foi essa análise, né? A análise era como que nós vamos colher daqui para frente sobre esse processo de formação. Por quê? Porque exatamente é na massa que esse processo de formação foi alterado. Exatamente no transporte individual de passageiros, através da motocicleta, através do deslocamento motorizado e individual das pessoas nas cidades, nas pequenas cidades, nas grandes cidades, nas regiões metropolitanas. E esses dados, Patrick, hoje estão borbulhando, estão aumentando e vão aumentar mais, porque a cada mês que se passa, isso está sendo numa curva crescente, quase em progressão geométrica, que esses dados estão aportando. Olha, nós chegamos no limite, nós chegamos num ponto muito claro. Ah, é só por isso? Não. Essa medida provisória, Patrick, está colocando uma coisa. Ela eliminou aquela idade mínima de 21 anos que o próprio Código de Trânsito já tinha estabelecido lá em 2009. Olha só, Patrick. Ou seja, a partir de agora, a responsabilidade, a questão não é de responsabilidade, a questão é de experiência, de efetivamente de posicionamento, de visão das coisas. Porque muita gente diz o seguinte, olha, isso aqui, o motociclista, ele é insano, né? Ele é imprudente, tem uma grande maioria que efetivamente não respeita nada, não respeita a sua vida, não respeita a vida de coisa, mas tem muitos motociclistas que batalham nessa vida, de uma responsabilidade fantástica. Nunca ninguém sofreu um acidente, apesar de todo esse ambiente desfavorável, o sistema viário, a falta de sinalização, a falta de conservação do pavimento, a falta de formação de condutores, a falta de critério, de fiscalização do porte poder público, enfim, do preconceito que se tem hoje, Patrick. Nós não podemos negar que existe um preconceito claro, cristalino. Foi motociclista, isso é do povo, isso daí eu vou passar por cima, esse cara ele é um excluído, esse cara é um invisível, ou seja, eu vou passar por cima, eu não quero nem saber. Apesar de tudo isso, essa medida provisória, ela diz até também o seguinte, Patrick, ela dispensa os profissionais de realizar cursos, ou seja, requalificar, melhorar, treinar, aperfeiçoar a mão de obra, não é? Aí você diz, pô, Paiva, mas isso daí, as plataformas tinham que exigir disso. As plataformas são isso, né? Hoje ela diz o seguinte: você vai ganhar o seu dinheiro, Carol, se você entregar mais carga no menor espaço de tempo.
2: Inclusive, falando sobre essa questão de carga e sobre a exaustão também desses profissionais, né? Eu já conversei com muitos profissionais que trabalham, né, por esse serviço de aplicativo, seja motorista ou seja entregador, enfim, que trabalha ali por delivery, e todos comentam a mesma coisa, por conta do baixo custo ali financeiro e alta demanda de manter veículo, abastecer, imposto, eles precisam se desdobrar em várias plataformas para que eles consigam ali levar o dinheiro para dentro de casa, o que acaba influenciando na essa falta de atenção no trânsito, o desgaste mental e físico, e consequentemente a gente tem acompanhado, né, esses aumentos de ocorrências no trânsito. A gente tem esse número, né, de 134 entradas hospitalares por acidentes de trânsito em Manaus, isso no primeiro fim de semana de agosto, ou seja, agora nesse fim de semana que passou. É um número que chama a atenção, né, de fato, e traz esse comparativo de ocorrências que tem aumentado e uma série de problemas que isso tem provocado na nossa gestão pública, né? Saúde, danos a patrimônio público.
4: Carol, você colocou num ponto fundamental, né? Ou seja, aqui em Manaus, esse dado, a média do primeiro semestre foram de 56 pessoas por dia que deram entrada na rede pública. É uma média de 2 pessoas vítimas lesionadas por hora.
3: Em Manaus, isso?
4: Manaus. Manaus. No Rio de Janeiro, esse dado passa para 144 pessoas por dia. É uma média de 6 vítimas lesionadas por hora, né? Então, nesse número, se nós formos comparar a frota de Manaus com a frota do Rio de Janeiro, nós temos menos de 50%, 40% da frota do Rio. Ou seja, comparativamente, nós somos mais violentos que o Rio de Janeiro, porque a frota lá é muito maior, o número de motociclistas lá é muito maior. Ou seja, aqui, de uma maneira comparativamente, relativamente, aqui nós estamos mais afim. E, Carol, e tem outro lado fundamental, Patrick, que segurança jurídica se dá para esse trabalhador que trabalha em plataforma ou autonomamente. Sobre a questão da seguridade social, né? Sobre a questão de quando ele sofre um acidente, como é que ele fica em relação à previdência? Ou seja, essa é uma legislação que precisa ser avançada. Enquanto isso, o Congresso o governo federal está atropelando, colocou isso como prioridade, essa questão da diminuição da idade mínima, que o Código de Trânsito dizia de 21, passou para 18 anos, não é? Essa falta de exigência do treinamento, não é? Ou seja, isso daí é mais um fator que pode levar à má formação dos condutores. Consequentemente, a maior número de incidências de sinistros. Patrick, o que é que nós temos que fazer? Né? O Rio de Janeiro levantou isso. Olha só. Perfeito, a educação ainda é o melhor ponto. É o processo de formação. É o processo de formação que está sendo atacado. nessa medida provisória. É o processo de requalificação, de formação. O segundo ponto, Patrick, é que nessa medida provisória não traz ajuda aos municípios que são responsáveis. Os prefeitos são os responsáveis por gerenciar esse transporte de pessoas e de cargas no município. E o governo federal fica no seu esplendor dizendo, olha, se virem. O que é que o governo federal está dando de impulso, de assistência, de verba, de perspectiva para que os municípios possam melhorar o seu gerenciamento, possam melhorar a melhoria da infraestrutura de suas cidades, no asfalto, nas vias, na sinalização, nesse processo todo? Ou seja, isso tem que ter essa compensação, que os municípios possam melhorar a fiscalização para o gerenciamento, ou seja, aquele tripé de engenharia, de infraestrutura, de educação, né, ele está sendo estritamente afetado, esse tripé que é fundamental e que sempre foi base a esse processo de gerenciamento de tudo isso.
3: É, e o grande problema não é nem você ter uma má formação de novos condutores, mas de pessoas que vão transportar pessoas, né? Essa é a grande questão, né?
4: Não,
3: profissional, profissional mototaxista, né? De pilotar uma motocicleta já é perigoso. E aí você afrouxa as regras, um mototaxista não vai mais precisar ter 21 anos, vai poder já tirar a carteira e começar a atuar, por exemplo. É, portanto, não vai precisar ter um tempo mínimo de 2 anos da Carteira Nacional de Habilitação. É, também a realização dos cursos e também a inspeção semestral dos veículos, né? Uma coisa é acabar com a burocracia, e a gente gosta muito de acabar com a burocracia, né? Mas aí tem que atacar a burocracia certa, né? Porque isso aqui é segurança também, né?
4: Patrick, o que é mais incrível, né? Essas estatísticas nossas, elas vão piorar. O número de hospitais mais lotados, de UTIs, de leitos hospitalares, mais pessoas lesionadas, sequeladas, como consequência desse nosso trânsito que realmente nós não temos para quem apelar. Esse é que é. É por isso, Patrick, que esse ano é necessário que se traga essa discussão. Eleição presidencial, renovação de Câmara e de Senado, porque essas discussões passam pelo Congresso Nacional, essas discussões passam pelas soluções que o governo federal tem que tomar para melhorar a segurança viária nas cidades.

0: mas nós temos que reconhecer que esse estado de coisas, ele tende a piorar, infelizmente.
1: Só uma coisa, Carol, antes de você falar rapidinho, tem uma mensagem que a gente recebeu aqui do ouvinte de um acidente que aconteceu entre um carro e uma motocicleta ali na avenida... cadê? Na Avenida das Torres, né? E isso aconteceu ali na altura do Nova Era. O acidente na faixa do meio da via, não há vítimas no local, só os veículos. A equipe do IMU já estava no local, mas o trânsito das torres está daquele jeito.
2: Já é normalmente,
1: exato,
2: né?
1: Exato, exato. E com esse congestionamento.
0: Continuamos contando as vítimas, né?
2: Sim, infelizmente. Se une a esse cenário, né? A essas estatísticas. Agora, Manuel, a gente comentou, você comentou logo no início aqui do bate-papo sobre as mudanças que nós acompanhamos sobre a emissão da Carteira Nacional de Habilitação. Já tem algum dado que aponte aí sobre os pós e contras disso? Porque a gente acompanha, né, no nosso dia a dia, que mais pessoas estão entrando no trânsito, que existe esse volume maior de veículos nas ruas, e em contrapartida, de fato, eles queriam isso, né? A proposta foi essa, que as pessoas tivessem essa autonomia, tivessem ali, né, esse fácil acesso, mas já existe uma análise, de fato, se foi benéfico ou trouxe mais malefícios?
0: Carol, as estatísticas do governo federal e do governo do estado, através dos DETRANs, diz o seguinte: mais pessoas tiveram acesso à habilitação.
2: Sim.
0: Mais pessoas estão tendo facilidade nisso. Aí tem a reclamação de dizer o quê? As clínicas, altas escolas, os instrutores reclamam, as prefeituras municipais dizem que elas não estão podendo atender essa demanda de pessoas com essa ansiedade. Uhum. Esse é um número. Número favorável que pessoas que realmente tiveram acesso.
2: Certo.
0: Outro número desfavorável são esses números dos hospitais, esses números dos óbitos, esses números de que, Patrick, uma estatística pavorosa. Há 30 anos atrás, 1% era 1% que correspondia aos acidentes de trânsito para as vítimas que se tinham no mês durante nas cidades. Hoje, essa estatística representa 40% das mortes, são superior aos homicídios, as vítimas de acidentes de trânsito através de motocicletas. Ou seja, Carol, isso responde. Essa medida, ela não trouxe benefício à vida. Ela não trouxe benefício à segurança viária. Ela não trouxe benefício a quem necessitaria estar tendo a proteção do estado. Hoje, eles são vítimas. Por quê? Eles não têm seguridade social, eles não têm oportunidade de um emprego formal, eles têm que ir para esse, é o que se apresenta nisso. A gente viu nessa reportagem da Rede Globo, Patrick, que existiam vários companheiros que hoje são, que eram até advogados, que até eram contabilistas, que hoje estão nas plataformas fazendo entrega de pedidos nas plataformas, e que efetivamente hoje eles estão dizendo o seguinte: eu não sei se volto para casa. Uhum. E se me acontecer alguma coisa, eu não sei como é que vai ficar minha família. Ou seja, o saldo é negativo e a perspectiva mais negativa ainda. É por isso que nós estamos afirmando, viu, Patrick, só para fechar, que nós já estamos no final, né? Eu diria que essa medida provisória é uma irresponsabilidade de quem propôs. É uma perversidade para com a população brasileira. Perversidade.
1: Manuel Paiva, te agradeço por mais um comentário, meu amigo. Um abraço, bom dia, boa terça e até a semana.
0: Forte abraço para vocês, bom dia.
2: Bom
0: dia,
2: até a próxima.
0: Até a próxima.
2: Boa
0: até
2: terça.
1: 9h59.
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0: terça-feira, 4 de agosto de 2026. A Polícia Civil do Rio de Janeiro faz uma operação contra envolvidos em um esquema que usava um clube recreativo e uma pousada para lavar dinheiro do tráfico de drogas. O esquema movimentou mais de 11 milhões de reais. A investigação teve início após dirigentes do clube social denunciarem que vinham sendo ameaçados para abandonar a administração da entidade e entregar o controle do espaço a pessoas ligadas ao Comando Vermelho. A procura pela primeira CNH saltou 222% desde a flexibilização das regras pelo governo federal. Os dados do Ministério dos Transportes mostram aumento na emissão em 23 das 27 unidades da federação. A necessidade de fazer autoescola foi eliminada pela gestão Lula. O Banco de Brasília apresentará aos acionistas a proposta de mover ações cíveis contra ao menos 12 ex-gestores. A medida busca o ressarcimento por danos decorrentes de operações irregulares com o Banco Master. As transações somam 30 bilhões de reais, dos quais mais de 8 bilhões são considerados títulos sem lastro ou de déficit, ou melhor, ou de difícil recuperação. Chega a 6.125 o número de mortos em decorrência dos dois terremotos que atingiram a Venezuela no dia 24 de junho. Pelo menos 1.400 pessoas permanecem desaparecidas e 24 mil estão em acampamentos. Os dados estão em um balanço divulgado pelo presidente do parlamento do país, Jorge Rodrigues. No horário de Brasília, 11:02.
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1: Segunda edição do Giro CBN Amazônia, conectando os estados da nossa região norte. Roraima, Rondônia, Pará, Acre, Amapá e o Amazonas com os principais destaques da manhã dessa terça-feira. Hoje é 4 de agosto. A gente inicia esse giro de notícias indo ao estado de Roraima. Por lá, um homem embarcou em um avião com uma CNH de outra pessoa. Mas a Polícia Federal acabou flagrando isso, ele foi preso no aeroporto de Boa Vista. Nós vamos conversar ao vivo com o Naaman Mourão, ele explica pra gente essa história. Nós vamos conversar ao vivo agora com o Dayan Andrade. Thaí Guaraújo, perdão, está conosco e traz pra gente então mais informações dessa história. O que a gente sabe até o momento então é que essa prisão, né, aconteceu no aeroporto de Boa Vista. Não sabemos ainda, né, o porquê dessa falsa identificação. Bom dia, Taigo.
2: Isso mesmo, Carol. Muito bom dia para você.
3: Mesmo,
2: essa
3: Carol,
2: mulher
3: muito bom dia pra você.
2: A
3: Carol,
2: identidade revelada, ela foi presa em flagrante por tráfico interestadual de drogas após a Polícia Federal encontrar cerca de 15 tabletes de skunk na bagagem dela no Aeroporto Internacional de Boa Vista. Essa informação foi divulgada nessa terça-feira. Segundo a Polícia Federal, as drogas foram encontradas durante fiscalização no último domingo. Após o flagrante, a suspeita foi levada para a Superintendência Regional da Polícia Federal em Roraima, onde foram realizados procedimentos legais. Na última sexta-feira, dia 31, outra mulher foi presa também com 33 quilos de skunk no aeroporto aqui de Boa Vista, após ser flagrada pela Polícia Federal durante uma fiscalização aeroportuária. Volto com você, Carol.
1: Agradeço, Thaí, sua participação conosco. Bom dia para você, bom trabalho. De Roraima, nós seguimos agora ao estado amapaense. Um gato e cães também foram encontrados, né, sem vida. Estudantes relataram essa onda de violência na Universidade Federal do Estado. Esses casos de agressão a cães e gatos têm aumentado durante o recesso acadêmico. E agora uma força-tarefa tem sido montada para entender como que isso tem acontecido. Nós vamos conversar agora com o Dayan Andrade, que está conosco. Atualiza para a gente essa situação. Bom dia.
4: Isso mesmo, Carol. Bom dia a você. As denúncias partem de voluntários do projeto Miau, um grupo que atua de forma independente na proteção dos cães e gatos que vivem na universidade. Segundo os alunos, os relatos de violência se concentram nos blocos de ciências biológicas, ambientais e física, onde há maior presença dos animais. Na última semana, a cabeça de uma gata desaparecida foi achada próxima aos blocos por uma funcionária da limpeza. Em outro ponto, debaixo das arquibancadas do ginásio, um felino foi encontrado morto com a mandíbula quebrada e sinais de espancamento. E a destacar a informação de agora que saiu, a Polícia Civil do Estado do Amapá, por meio da 9ª Delegacia de Polícia de Macapá, informou que instaurou procedimento investigativo para apurar as circunstâncias e identificar a autoria de morte e de maus tratos de animais e de rua registrados no campus da Universidade Federal do Amapá, aqui em Macapá. Carol, volto com você.
1: Agradeço a participação conosco, bom dia e bom trabalho. Justiça de Rondônia determina que plano de saúde pague UTI aérea para bebê em estado grave. A decisão garante também o reembolso de R$120 mil gastos pela família com a transferência emergencial para o estado de São Paulo. Além disso, também tem uma indenização por danos morais. A Eliane Alves está conosco, conta essa história pra gente. Bom dia.
5: Bom dia, Carol. Bom dia a todos. O caso ocorreu em julho de 2024, quando um bebê de apenas 2 meses precisou de uma transferência de urgência para São Paulo, após ser diagnosticado com pneumonia necrosante e abscesso pulmonar. Como Rondônia não tinha estrutura e especialista disponível para o atendimento, A família precisou contratar uma UTI aérea por conta própria para salvar a vida da criança. A primeira Câmara Civil do Tribunal de Justiça de Rondônia manteve a decisão que determina o reembolso de R$120 mil gastos pela família com o transporte aeromédico do bebê em estado grave. Além disso, a operadora deverá pagar R$10 mil por danos morais. Ainda segundo os desembargadores, a recusa do plano de saúde em autorizar o transporte aéreo, considerado essencial para preservar a vida da criança, foi abusiva. A decisão destacou que a situação impôs à família a uma carga financeira e emocional em um momento de extrema urgência. Carol?
1: Obrigada, Eliane. Bom dia para você. No Pará, as buscas por uma adolescente desaparecida seguem sendo coordenadas em uma região do estado. Nós vamos conversar agora com Alessandra Morim, que acompanha o caso. Coordenação essa, né, das buscas realizadas na capital, em Belém. Bom dia para você, Alessandro.
3: Bom dia, Carol. Bom dia a todos que acompanham o Giro CBN. As buscas pela adolescente Winnie Beatriz foram retomadas na manhã desta terça-feira no complexo Beira Rio, aqui na capital paraense. Equipes do Corpo de Bombeiros voltaram à Baía do Guajará para tentar localizar a jovem que desapareceu depois de entrar na água da tarde de ontem. Segundo as primeiras informações, Winnie saiu de casa dizendo que iria à escola e se encontrou com dois amigos. Os três foram até o Beira Rio e entraram na água. Apenas os dois rapazes conseguiram retornar à superfície. As equipes de mergulho iniciaram as buscas ainda na tarde de ontem e continuaram durante a noite, mas a adolescente não foi encontrada. Os trabalhos foram interrompidos por causa da falta de visibilidade e foram retomados nas primeiras horas desta terça-feira. De acordo com o Corpo de Bombeiros, o trecho onde a jovem desapareceu é considerado perigoso, com profundidade que varia entre 3 e 10 metros. O local é impróprio para banho. Familiares da adolescente e os dois amigos foram encaminhados à divisão de atendimento ao adolescente, onde prestaram depoimento. Você, Carol.
1: Obrigada, Alessandro. Bom dia para você, bom trabalho. No Acre, a gente traz informações, um cenário, né, policial, essa onda de violência contra as mulheres. Um homem foi condenado a mais de 26 anos de prisão por assassinar a esposa. A Bruna Rosa tá com a gente, atualiza o caso. Bom dia.
6: Bom dia, Carol. Mais de 9 meses após o crime, a Justiça do Acre condenou Elisângelo Souza da Silva a 26 anos e 1 mês de prisão pelo assassinato da esposa Elisete de Amorim Malveira, de 39 anos, em Feijó, no interior do estado. O crime aconteceu no dia 19 de outubro do ano passado, quando a vítima foi morta com um tiro de espingarda dentro da casa onde o casal morava. De acordo com o Ministério Público do Acre, o réu foi condenado a 25 anos de reclusão pelo crime de feminicídio cometido em contexto de violência doméstica e familiar. Além disso, recebeu mais 1 ano e 1 mês de prisão por posse ilegal de armas, além do pagamento de 13 dias multa. O julgamento ocorreu em júri popular, o processo tramita em segredo de justiça e a decisão ainda cabe recurso. Logo após o crime, Elisângelo foi preso em flagrante e, segundo as investigações, ele tentou fugir, levando a espingarda usada no assassinato. Testemunhas relataram à polícia que o casal havia passado o dia consumindo bebidas alcoólicas e que uma discussão terminou com um disparo contra a vítima. O suspeito foi localizado enquanto tentava deixar a cidade em um carro de aplicativo. E durante a abordagem, policiais encontraram munições e drogas com ele. Carol.
1: Agradeço, Bruna, pelas informações. Bom dia para você. No Amazonas, as denúncias de crimes cibernéticos saltaram de 438 para 18.094 casos entre 2017 e 2025. Os dados são do Anuário de Segurança Pública do Estado, divulgados neste ano. Para especialistas ouvidos pela nossa produção, o fácil acesso digital e o crescimento do uso da inteligência artificial têm influenciado nesses golpes. Os dados da Secretaria de Segurança Pública do Estado mostram esse crescimento contínuo dos crimes cibernéticos ao longo dos últimos anos. Em 2017, 435 ocorrências, número que salta aí para 1.369 em 2018, e essa crescente segue até o ano de 2025. Em 8 anos, o total de ocorrências, né, o aumento é cerca de 43 vezes superior se comparado ao início ali dessa contagem. Entre as modalidades analisadas, o estelionato é o crime com maior número de registros e também um dos principais responsáveis pelo crescimento da série histórica. Os casos passaram apenas de 11 em 2017 para quase 7 mil em 2025. No último ano analisado, a crescente foi de quase 15% se comparada ao ano anterior, no caso 2024, quando foram contabilizados 6.035 registros. As ocorrências de invasão de dispositivo informático também apresentaram crescente nesse período. Os registros, né, de ameaça por meio eletrônico tiveram um avanço expressivo em 2025. O número de ocorrências também saltou aí para mais de 2 mil em menos de um ano. Representa um aumento de quase 50%. As autoridades seguem empenhadas em combater esse cenário de violência na era digital. No horário de Brasília, agora 11:14.
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0: no horário de Manaus, 10h18.
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0: Já de volta aqui no seu Jornal da Manhã, já a gente atualiza o cenário, né, político aqui do estado, esses preparativos também para as eleições de 2026 ao vivo com Ricardo Chaves, que segue acompanhando, né, os bastidores, essas movimentações. Por enquanto, a gente fala com você, estudante pré-selecionado na chamada regular do Fundo de Financiamento Estudantil, o FIES. Isso porque o prazo para atualizar o cadastro se encerra hoje às 23h59. Então é importante estar atento a esse prazo e atualizar ali, né, complementar as informações da inscrição para garantir a continuidade nesse processo.
2: O documento deve ser feito exclusivamente pela internet, no sistema FIES Seleção, com acesso por meio da conta gov.br. O candidato deverá apresentar a documentação exigida à Comissão Permanente de Supervisão e Acompanhamento da instituição de ensino em que foi pré-selecionado. A validação dos dados é obrigatória para que o financiamento possa ser contratado. Quem perder o prazo será eliminado desta etapa do processo seletivo e não conseguirá contratar o financiamento referente à pré-seleção obtida. No total, foram ofertadas 75.500 vagas em cerca de 1.300 instituições privadas de ensino superior. Metade das vagas é destinada ao FIES Social, modalidade voltada a estudantes inscritos no cadastro único, com renda familiar de até meio salário mínimo por pessoa. As convocações começam no dia 7 de agosto e seguem até o dia 24 de setembro, conforme a disponibilidade de vagas remanescentes. Em caso de dúvidas, os candidatos podem buscar atendimento pelos canais oficiais do Ministério da Educação. Felipe Igreja, para a CBN Amazônia.
0: Fica então essa orientação, né? A inscrição, né? Esse prazo de inscrição se encerra hoje. Atenção redobrada quanto a esse prazo para que você não perca essa oportunidade de concluir, né, o ensino superior com essa ajuda aí que é o programa, o FIES.
3: Vamos lá com informações ao vivo. Tivemos ontem o Ricardo Chaves conosco falando sobre o retorno dos trabalhos na Câmara Municipal de Manaus. E hoje a Alean retorna aos trabalhos em plenário, né? E além disso tem também as convenções do PL, do União Progressistas. Ricardo Chaves, bom dia, boa terça-feira.
4: Oi, Patrick. Para Carol, o barulho aqui é porque a movimentação da Assembleia Legislativa do Amazonas já começou, né? Você falou bem, né? Um olho aqui na Assembleia, outro nas convenções eleitorais que vão acontecer no dia de hoje. Duas convenções, a do pré-candidato à reeleição Roberto Cidade e da pré-candidata à empresária Maria do Carmo Cefaí. Mas antes de falar das convenções, Patrick, trazer aqui as mobilizações da Assembleia Legislativa do Amazonas, que retornaram os trabalhos hoje, até as 9h56, foi quando a nossa equipe chegou por aqui, Patrick, e tinha um quórum de 14 deputados estaduais. Lembrando que a atual composição da Assembleia são 24 parlamentares, então isso dá a dimensão de uma preocupação que deve estar aí em voga nesse segundo semestre, que é de fato o quórum da Assembleia Legislativa do Amazonas, como também na Câmara Municipal de Manaus. Por aqui, um grupo pequeno de manifestantes também da área da saúde, a gente conversou com eles, maqueiros, administrativos, vigilantes, serviços gerais que estariam com salários atrasados entre 6 e 12 meses, conforme apurei aqui com o presidente do Sindicato dos Vigilantes do Amazonas. Bom, apesar dessa pauta prevista de ser extensa nesse início de segundo semestre, é importante lembrar que no meio de um mês, do único mês que ficou parado os trabalhos da Assembleia Legislativa do Amazonas, nós tivemos duas sessões extraordinárias nesse período, né? Naquela primeira, os parlamentares aprovaram duas PECs, que são propostas de emenda à Constituição enviadas pelo governo do estado. Uma atualizava a bandeira do Amazonas para incluir a representação dos 62 municípios, a outra flexibilizava as regras da regularização fundiária urbana rural. A segunda, Carol e Patrick, foi aquela provocada pela ação do Partido Solidariedade. Aconteceu no dia 15 de julho, foi quando os deputados estaduais elegeram para a presidência da Assembleia, até pelo menos o dia 31 de janeiro do próximo ano, o deputado adjunto Afonso, isso cumprindo uma decisão do Supremo Tribunal Federal e marcou essa transição no comando da casa durante esse segundo semestre. Para relembrar que o nosso ouvinte, essa eleição aconteceu por conta da eleição indireta do ex-presidente da Assembleia, atual governador Roberto Cidade. Bom, tem um balanço interessante para a gente acompanhar também da produção parlamentar. Só para se ter uma ideia, Patrick e Carol, as comissões técnicas receberam 1.435 proposituras para análise. Isso falando no primeiro semestre desse ano, tá? Ao todo, 459 matérias foram aprovadas. Os deputados também apresentaram 3.357 requerimentos e fizeram 350 pronunciamentos em plenário. Bom, a expectativa em torno da pauta, acabei de consultar o SAPEL, que é o Sistema de Apoio Legislativo com Informações da Assembleia, tem uma matéria interessante que está apta para votação, viu, Patrick e Carol? Aquela proposta de emenda à Constituição que autoriza, em caráter excepcional, até o fim desse ano, o remanejamento de parte daqueles recursos do Fundo de Apoio às Micro e Pequenas Empresas e também ao Desenvolvimento Social do Estado do Amazonas para o pagamento de despesas correntes do Estado do Amazonas. Nós acompanhamos essa tramitação dessa proposta, né, toda a articulação que foi feita tecnicamente e política para tentar encaminhar a aprovação dessa matéria, ela chegou a ser cogitada, queria ser votada na última sessão plenária do primeiro semestre, mas por falta de quórum não teve essa votação. Durante a primeira sessão extraordinária também chegou-se a cogitar que ela iria tramitar na pauta, acabou não tramitando e aí foi aprovada aquela pauta de mudança do número de bandeiras, né, e a flexibilização fundiária, número de bandeiras não, número de estrelas na bandeira e a da flexibilização fundiária. Bom, outra repercussão que está tendo na sessão de hoje é com relação à cobrança de médicos pelo pagamento de valores atrasados. Inclusive sobre esse assunto, o Sindicato dos Médicos e o Conselho Regional de Medicina anunciaram um plano de ação para pressionar o governo para a regularização dos repasses a empresas que prestam serviços na rede pública. Então é isso, Patrick, um balanço também político é que dos 24 deputados estaduais, 23 vão concorrer à reeleição. 23 vão concorrer na eleição, 22 a reeleição e um vai disputar um outro cargo no executivo. Falo aqui da deputada Alessandra Campilo. Semestre mais curto, calendário eleitoral e a gente vai acompanhar aqui o coro e as definições que vão acontecer nesse segundo semestre. Volto com vocês, Carol e Patrick.
3: Ricardo, antes da gente finalizar por aqui, só uma perguntinha. A gente já tem sobre as convenções de mais tarde, né? A convenção especificamente do PL. Você já sabe aí de algum nome ventilado para ser um candidato a vice-governador junto com a professora Maria do Carmo? Ou realmente até agora nada, vai ser surpresa só na hora mesmo?
4: Patrick, é interessante, né? Porque todos os candidatos ao governo definiram antes do prazo de hoje, né? Os seus candidatos a vice. Isso dá uma margem de negociação, você começa a trabalhar os nomes da chapa. O que a Maria do Carmo disse nesse período de pré-campanha é que a gente pode tentar juntar o quebra-cabeça até as 7 horas da noite. Ela citou que preferiria um perfil mais político porque ela cumpriria o papel... Ela cumpriria o papel técnico dentro da chapa, né? Chegou-se a cogitar nessas articulações o nome também que fosse um técnico da área da saúde, da segurança, para complementar o perfil dela, mas ela textualmente disse até pra gente que ela prefere o perfil técnico. Quando a gente olha o PL, o Partido Liberal, a gente não vê muitos quadros que tenham uma grande quantidade de mandatos ou experiência no executivo estadual ou municipal. Quem nós temos no PL hoje que poderiam cumprir esse papel, seguindo aí a lógica da Maria do Carmo e das discussões que a gente acompanha desse partido? O Chico Preto, que é secretário-geral do PL, chegou a ser o nome cogitado inicialmente, mas o que tudo indica é um nome que ainda está circulando, mas com menos força do que anteriormente. Também o PL chegou a olhar para os vereadores da Câmara Municipal de Manaus e aí vários foram cogitados. O Raif Matos, que não vai disputar a eleição esse ano, então seria um nome que poderia cumprir um papel importante, é um vereador que atua muito no setor cultural e também cumpre a agenda de costumes, né? Ele sempre apresenta propostas nesse sentido. Outro vereador, o capitão Carpe, que chegou a ser cogitado lá atrás como um nome que seria interessante para essa chapa, mas sendo indicado pela segurança pública, e é um quadro ali que teria a possibilidade de conseguir êxito na caminhada para a Assembleia Legislativa, do Amazonas. Tem outros nomes que integram o PL também, uns da área da saúde, outros da segurança, que são filiados ao partido, nomes também que estão sendo cogitados. Mas, Patrick, não vou arriscar não, viu? Eu acho que a gente vai saber de fato poucas horas antes, alguns minutos antes, quem vai ser o companheiro de chapa da Maria do Carmo Cefaí. E até digo mais, até se realmente ela vai ser pré-candidata. Claro que há o grande entendimento de que ela seja, mas esse é um aceno diferente, né? Porque quando você perde o time de lançar o vice, você passa uma outra mensagem, né? Ao invés de você passar uma mensagem de organização, de cronograma e planejamento, você passa uma mensagem de que realmente você está tentando olhar para o partido e não acha o nome que cumpra esse papel.
3: Bom, tá certo. Eu também não me arriscaria, não. Mas obrigado pela informação, Ricardo. Ricardo que segue por aí, porque daqui a pouquinho tem Jornal do Amazonas, primeira edição, e o homem vai levar informação para lá também a respeito desse retorno dos trabalhos dos parlamentares na Assembleia Legislativa do Amazonas. Bom, são 10 horas e 28 minutos em Manaus. Vamos trazer informação com a nossa equipe de Brasília, né? O Tribunal Superior Eleitoral promoveu ontem a abertura da primeira semana nacional do sistema eletrônico de votação, né? Em Brasília, estudantes puderam conhecer de perto como funciona a urna eletrônica e os mecanismos que garantem a segurança e a transparência das eleições.
5: A aula foi diferente. No lugar das disciplinas tradicionais, os estudantes aprenderam como funciona a tecnologia, que há 3 décadas faz parte das eleições brasileiras. A programação marcou o início da primeira Semana Nacional do Sistema Eletrônico de Votação, promovida pelo Tribunal Superior Eleitoral. Como conta a estudante Ludmila Souza.
6: Vou votar pela primeira vez e ter isso aqui vai ser importante para que eu aprenda como vai ser lá na hora.
5: Durante a apresentação, técnicos do TSE apresentaram o processo de votação e detalharam as camadas de segurança que protegem o sigilo e a integridade dos votos. Os estudantes também conheceram as etapas de auditoria e os testes realizados antes e durante as eleições, para garantir a confiabilidade do sistema. Como reforça o coordenador de tecnologia eleitoral do TSE, Rafael Azevedo.
7: Pude abrir a urna eletrônica e mostrar muito claramente a simplicidade que ela é e ao mesmo tempo a sofisticação de segurança que nós temos, os mecanismos de segurança, como é que ela não deixa que qualquer sistema entre.
5: A iniciativa também buscou estimular a participação dos jovens no processo democrático. A proposta é aproximar a população do funcionamento das eleições e esclarecer dúvidas sobre o sistema eletrônico de votação. Com a iniciativa, o Tribunal também tenta reduzir o impacto da desinformação e fortalecer a confiança dos eleitores no processo eleitoral. Como explica o secretário de tecnologia do TSE, Júlio Valente.
8: Esse é um movimento muito importante. A justiça eleitoral tenta se aproximar da sociedade brasileira e a gente tem uma Semana Nacional do Sistema Eletrônico de Votação começando hoje. Isso é fundamental. A gente começa com o pé direito, mostrando para os alunos, para uma galera jovem, muito antenada com tecnologia, que não tem nada de misterioso na urna eletrônica brasileira. A ideia é justamente dar esse passo no sentido de transparência para mostrar que a gente não precisa esconder nada. Muito pelo contrário, a urna eletrônica brasileira é transparente, é segura e é auditável.
5: De Brasília, Matheus Santos para a CBN Amazônia.
3: Bom, aqui no Amazonas a Semana Nacional começou ontem com uma apresentação da urna eletrônica à população. Estudantes do Colégio Ida Nelson fizeram uma visita guiada à sede do Tribunal Regional Eleitoral para conhecer a história da justiça eleitoral, né? O funcionamento das urnas e as ações de combate à desinformação. Hoje, o projeto Meu Primeiro Voto chega ao Instituto Batista do Amazonas com palestras, oficinas e uma votação simulada também. 10h31, repórter CBN.

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0: Terça-feira, 4 de agosto de 2026. Governo do Distrito Federal vai criar uma célula integrada de inteligência para monitorar as eleições. A antecipação da iniciativa ocorre depois de uma operação identificar um plano de ataques que seriam realizados no período do pleito deste ano. Ainda hoje, representantes de 22 órgãos federais e distritais se reúnem para alinhar a atuação conjunta. A célula funcionará em regime de plantão, de forma presencial e virtual, e reunirá integrantes do Poder Judiciário, do Ministério Público, das Forças de Segurança, de secretarias do Governo do Distrito Federal e de Ministérios Federais. A Polícia Federal faz uma operação em São Paulo contra um esquema milionário que simulava furtos e roubos de encomendas para obter indenizações indevidas dos Correios. Segundo a investigação, o grupo usava empresas de fachada, dados pessoais de terceiros e funcionários da estatal para cometer as fraudes. A justiça emitiu 10 mandados de busca e apreensão e 10 ordens de prisão. Um homem ficou ferido depois de ser alvo de um ataque de drone em Kherson, no sul da Ucrânia. Imagens mostram a perseguição. Depois de correr em volta de uma van, o ucraniano não consegue mais se desviar e o equipamento explode a poucos metros dele. Com o impacto, a vítima é lançada contra o veículo e sofre uma lesão cerebral leve. Juventude e Atlético Mineiro disputam às 7:30 da noite de hoje uma vaga nas quartas de final da Copa do Brasil. O jogo de ida terminou em 0-0. Remo e Santos entram em campo às 9:30, depois do empate sem gols na primeira partida. Horário de Brasília, 11:34.
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0: no horário de Manaus, 10h36.
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0: Já de volta aqui no seu Jornal da Manhã, edição de terça-feira, hoje é 4. Isso, você que está conosco desde as 7h30 da manhã. Seguimos com informações aqui do estado do Amazonas, do interior do estado mais precisamente. Se trata de um incêndio que destruiu uma casa na zona rural de Maués. O morador ficou ferido ao fugir das chamas e precisou ser levado para o hospital. O Lian Cavalcante está conosco, traz os detalhes para a gente desse caso. Bom dia para você.
2: Bom dia, muito bom dia para você, ouvinte CBN. Esse incêndio atingiu, destruiu totalmente essa residência, que era de madeira, na zona rural de Maués. O incêndio foi nas proximidades da comunidade Novo Paraíso, no rio Apoquital Amiri, que fica no município de Maués. A família estava ali no momento de almoço, né? De acordo com informações que a gente recebeu da família, eles estavam ali preparando o almoço, quando o proprietário da residência, o senhor Marcelo Passos, ele tentou desligar ali o botijão de gás, como ele fazia de costume após preparar o almoço, né, quando estava finalizando ali a preparação, e foi nesse momento que houve ali um vazamento de gás, que teria causado ali por causa de da válvula, né, de proteção ali da botija de gás, que teria quebrado. Então houve um vazamento de gás e o incêndio, né, acabou ali pegando do fogão mesmo, que ainda estava ligado, e atingiu a casa, se espalhando rapidamente e destruindo totalmente esse imóvel na zona rural de Maués, né? O senhor Marcelo, ele ficou preso na residência devido à altura da casa, né? Ele não conseguiu sair porque o fogo acabou ali ocupando, né, as saídas da residência. Ele precisou pular ali da varanda da casa dele, é uma altura um pouco elevada, ele acabou ali fraturando os dois pés dele, além também, claro, de ter ali algumas queimaduras pelo corpo dele, né? Os filhos dele, que também estavam na residência, duas meninas e dois meninos, né, adolescentes, conseguiram se salvar, não tiveram ferimentos. Ele precisou ser hospitalizado, foi levado de canoa até Maués, onde ele segue internado, né? Existia uma previsão de ele ser transferido ontem mesmo para a capital amazonense, para Manaus, por causa das condições de saúde dele. Ele não foi transferido devido a uma recomendação médica, né? Então ele deve ser transferido hoje ou amanhã. A família está aguardando essa informação ali do hospital de Maués, onde ele permanece internado. Então houve inclusive uma campanha de arrecadação, isso porque a família perdeu praticamente tudo, né? Ficou apenas ali algumas esteios, né, da casa de pé. Fora isso, tudo foi perdido e a família está agora vivendo ali de doações, recebendo doações da comunidade que se mobilizou para ajudar essa família. Então, a informação é essa, ele deve ser transferido hoje ou amanhã para a capital amazonense.
0: Obrigada, viu, Lian, pelas informações. A gente fica na torcida pela recuperação, né? Infelizmente aí esses danos materiais, mas felizmente ele conseguiu ali ser resgatado e recebeu ajuda o quanto antes. Agora, no horário de Manaus, 10h40, se aproxima mais um intervalo. Na volta, a gente segue com prestação de serviço, com informações na saúde, outros destaques também na educação.

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Menos de 72 horas depois de empatar por 0-0 com o Remo na Vila Belmiro pelas oitavas de final da Copa do Brasil, o Santos volta a campo na noite desta terça-feira para tentar obter a classificação. O duelo agora é no Mangueirão, em Belém, no Pará, às 21h30. E quem vencer, avança de fase. O Peixe não contará com o lateral direito Igor Vinícius e com o zagueiro Lucas Veríssimo, que estão lesionados. Por outro lado, o atacante Neymar, que foi dispensado da concentração para participar de um evento particular, deverá se unir ao grupo no início da tarde de hoje e ficará ao menos no banco de reservas. O provável Santos tem Gabriel Brazão, Gabriel Menino, João Ananias, Adonis Frias e Escobar. Oliva, Bom Tempo, Roleiser, Barreal e Neymar ou Miguelito. E Gabriel Barbosa mais à frente. O Palmeiras volta a campo amanhã, também pela Copa do Brasil. Após a vitória por 3-0 contra o Fortaleza em casa, o Alviverde pode até perder por 2 gols no segundo duelo, que ainda assim avança. O jogo com os cearenses, porém, não será em Fortaleza, e sim na Arena Pantanal, em Cuiabá, já que o time nordestino decidiu vender o mando de campo. O atacante palmeirense Paulinho sofreu uma nova lesão na coxa e desfalcará a equipe. Já na quinta-feira, o Corinthians recebe o Internacional depois de ter perdido por 2-0 no sul do país. O técnico Fernando Diniz não deve ter o retorno de nenhum dos atletas que desfalcaram a equipe em Porto Alegre. Por fim, o São Paulo se prepara para jogar novamente no sábado, no caso, contra o Grêmio no sul do país. O volante Bobadilha treinou normalmente com os companheiros ontem e deve ser relacionado para a próxima partida. De São Paulo, Gabriel Dudziak.

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0: Seguimos com as ocorrências registradas aqui no Amazonas. Um avião de pequeno porte caiu em um rio próximo à comunidade do Caeté, no Tocantins. Isso no interior do estado, né? O acidente foi na noite do último domingo. O piloto foi encontrado ferido às margens do rio. Segundo a Secretaria de Segurança Pública, o homem disse aos policiais que não tinha habilitação nem a documentação necessária para operar a aeronave. Ele também afirmou que seguia para a comunidade Jesus dos Solimões, onde buscaria uma carga de drogas. Os agentes fizeram buscas no avião e na área do acidente, mas nenhum material ilícito foi encontrado. O piloto está internado em estado grave, em estado estável, mas agora o caso segue em investigação até para que a polícia consiga identificar as pessoas que seriam responsáveis, né, pelo recebimento e a entrega também desse material entorpecente.
1: 10 horas e 45 minutos em Manaus. Vamos agora sair de um assunto delicado para um assunto bom, né? Uma feijoada beneficente que vai ajudar a manter projetos sociais desenvolvidos nas periferias de Manaus. Juscelio Paiva com a informação.
2: Nesse sábado, a feijoada a partir do meio-dia, segundo informações da CUFA, a Central Única das Favelas aqui no Amazonas, o evento é beneficente. Tem o objetivo de arrecadar valores financeiros para ajudar nos projetos desenvolvidos pela CUFA aqui no Amazonas. Projetos sociais na capital e também na região dos municípios do interior do estado. Esse evento começa a partir de meio-dia e, além de ser uma feijoada beneficente, também vai contar com uma programação cultural, inclusive com shows de samba e também a apresentação da Escola de Samba A Grande Família, a bateria show da Escola de Samba Grande Família, que também vai participar desse evento. Vale reforçar que a partir do meio-dia, a sede da CUFA fica na Avenida Joaquim Nabuco, região central da nossa capital. Desde já fica o convite.
1: 10 horas e 46 minutos, virando o reloginho aqui para 10h47 agora. Tem informação ainda do interior do estado agora.
0: Interior, né, do estado, Patrick. A gente fala do Festival Folclórico do Mocambo, que já está na 21ª edição. A gente tem acompanhado os preparativos, né? A expectativa também é desse festival, que é um dos símbolos da cultura popular da zona rural de Parintins.
3: Faltam poucos dias para o início do 21º Festival Folclórico do Mocambo. A maior manifestação folclórica da zona rural do Baixo Amazonas acontece no distrito do Mocambo do Arari, que fica a 40 quilômetros de Parintins. Enquanto o público aguarda o espetáculo, nos bastidores, a comunidade vive uma verdadeira força-tarefa para deixar tudo pronto. É na madeira que nasce a identidade do festival. Diferente de outras festas folclóricas, as alegorias do Mocambo são produzidas quase totalmente com o elemento natural, preservando uma característica única que atravessa gerações e mantém viva a essência da manifestação cultural. Além dos bois touro branco e espalha emoção, as quadrilhas também fazem parte da festa. A preparação intensa e a pesquisa musical para o espetáculo deste ano são destacadas pelo coreógrafo da quadrilha Namorando no Arraiá, Jedson Vieira.
4: Passou de um mês quase, né? E esse ano a gente veio bem renovado. Esse ano eu procurei música mesmo lá no alto. Eu estudei bastante sobre o tema, estudei bastante sobre as músicas, sobre as coreografias e onde encaixasse cada um com sua parte. Porque esse ano a gente vem com o tema Arraiá dos Foguetes Amazônicos. Então sempre vai ter uma pausa ali, mas sempre não saindo do ritmo da nossa quadrilhão, né?
3: O presidente da quadrilha, o BDL, Dainer Brenner, ressalta a grandiosidade dos módulos alegóricos e a homenagem aos arraiais locais.
5: A quadrilha Unidos do bairro de Lourdes, ela está se preparando já tem uns 2 meses, desde a concepção do nosso tema, que é Venha para o Melhor Arraiar. Como vocês podem ver aqui ao fundo, nós estamos com módulos alegóricos grandes, grandiosos e inovadores. Assim como a quadrilha também, ela está trazendo um tema todo especial, fazendo uma homenagem para os arraiais do Mocambo e transformando assim o Festival do Mocambo como o maior arraiar que existe aqui no Baixo Amazonas.
3: Uma particularidade que transforma esse festival único são os cordões de pássaros, um duelo entre Jaçanã e Pavão Misterioso. A riqueza da cultura regional e a expressão da fé na arena são detalhadas pela presidente do Jaçanã, Elciane Reis.
6: No Mocambódromo nós vamos falar sobre a fé, né, da nossa comunidade. Vamos falar dos santos, né, que representam as comunidades. Vamos falar de São Tomé, São Pedro, Santo Antônio e São João, que é da nossa comunidade. Tudo esse pacote o Jaçanã vai falar da tradição, cultura e fé do Mocambo.
3: Enquanto os artistas finalizam os detalhes, os brincantes ensaiam sem parar. Os bois bumbás, Espalha Emoção e Touro Branco acertam os últimos movimentos para emocionar o público na arena. A reta final dos preparativos e a busca pelo bicampeonato são destacadas pelo presidente do Touro Branco, Vinícius Costa.
7: Olha, a gente está mais de 6 meses de preparação, né? Desde o ano passado aí trabalhando para que a gente possa entregar um espetáculo incrível na arena. Nosso boi está 90% pronto, né? As nossas alegorias, aqui se confecciona os adereços da nossa galera, né? Que aqui na casa da dona Rosângela aqui, que é nossa amiga. E o Touro Branco está preparado, né? A gente está com expectativa lá em cima, se Deus quiser, para conquistar esse bicampeonato aí.
3: Por trás de cada apresentação existe o trabalho coletivo de uma comunidade inteira que faz do Festival do Mocambo do Arari um dos maiores símbolos da cultura popular da zona rural de Parintins. A 21ª edição do Festival do Mocambo do Arari acontece nos dias 7, 8 e 9 de agosto e promete encantar o público. Reportagem de Karen Matos, Luiz Kawasaki para a CBN.
1: 10:51 em Manaus, mais de 10 mil consultas em neuropediatria serão oferecidas a crianças que estão na fila por atendimento na rede estadual de saúde. O mutirão começa neste sábado e será realizado aos fins de semana em Manaus e também no interior. Os atendimentos são exclusivos para crianças que aguardam a primeira consulta e já estão cadastradas no sistema de regulação. As famílias serão avisadas pelo WhatsApp sobre data, horário e local. Durante a consulta, a criança vai passar por avaliação com o especialista e, se necessário, será encaminhada para exames e acompanhamento na rede estadual. 10:52, vamos ao último intervalo desta edição do CBN Jornal da Manhã. Voltamos já.
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0: 10h54.
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0: Vamos lá para fechar o nosso CBN Jornal da Manhã de hoje. Vamos trazer aqui informações do esporte local. A gente começa falando sobre o Nacional, que iniciou na manhã de ontem a venda online de ingressos para o confronto de ida das quartas de final da Série D do Brasileirão contra o ABC. Partida que vai ser disputada no sábado agora, às 16h, no horário de Brasília, né? 15h aqui em Manaus, na Arena da Amazônia, e vale uma vaga na Série C de 2027 para quem avançar. Se o Nacional vence, passa para a Série C. Se o Nacional perde,

0: Meio-dia. Além dos ingressos, o Nacional começou também ontem a venda de camarotes e das camisas oficiais na sede do clube, que fica na Rua São Luís, número 23, bairro Adrianópolis. Né? Então, o torcedor que adquirir a camisa oficial vai ganhar um par de ingressos para a decisão diante do ABC. Interessante, né? A estratégia do Nacional. Esse é um confronto que marca o momento mais importante da trajetória do Nacional desde a criação da Série D, né? A nona participação do Nacional na competição, o Leão da Vila alcançou pela primeira vez as quartas de final e está a 2 jogos de conquistar um acesso inédito à Série C no atual formato das divisões nacionais. 2 jogos porque é ida e volta, né? A última participação do Nacional na terceira divisão foi em 2007, quando a Série C ainda era a última divisão do futebol brasileiro. E tem um confronto, um histórico de confrontos aí, né? Já não se enfrentam há 25 anos, portanto, muito tempo, mas há um histórico entre Nacional e ABC, um histórico que começou na década de 70, né, nos tempos da antiga CBD, antes da criação do Campeonato Brasileiro organizado pela CBF, né? Ao todo, os clubes disputaram 6 partidas oficiais válidas pelos Campeonatos Brasileiros de 72 e 85, pela Copa João Avelange de 2000 e pela Série B de 2001. Um retrospecto que favorece muito o Nacional, que venceu 4 vezes, empatou 1 e perdeu apenas 1, além de marcar 17 gols e sofrer 8. Mas, repito, né, isso já faz 25 anos. Muito tempo de lá para cá, as coisas mudam. ABC continua sendo um time tradicional, vai ser um jogo difícil, mas com o apoio da torcida, o Nacional pode ir longe e quem sabe voltar à Série C. Além disso, teremos ainda sobre esporte uma maratona internacional de Manaus, já tem data marcada para 2027, né? E vai chegar com um formato com novos desafios. O evento vai ser realizado em 2 dias consecutivos, 27 e 28 de março, aproveitando aí o feriado da Semana Santa que termina no domingo de Páscoa. Novidade vai permitir que os atletas escolham uma distância no sábado e outra no domingo, né? No dia 27 estarão disponíveis as provas de 5 km e 21 km. Já no dia 28, os corredores poderão disputar os percursos de 10 km e 42 km, né? E aí é interessante essa quilometragem, né? Os 10 quilômetros, as provas padrões, né, que você tem de corridas ao longo dos anos, realmente te oferecem essa opção de 5 quilômetros ou 10 quilômetros. E os outros números aqui de 21 e 42, meia maratona e maratona, respectivamente, né? Então, para quem é mais atleta de verdade, consegue correr uma maratona completa, vai ter aí a opção dos 42 quilômetros. Isso só no ano que vem, tá, gente? Mas já falando aqui neste ano de 2026. São 10 horas e 58 minutos em Manaus. Carolina França, vamos finalizando mais uma edição do Jornal da Manhã. Terça-feira ensolarada.
1: Ensolarada, a gente agradece a companhia de todos. Técnica de Marvin Araújo. Produção de Eros de Souza. Gerência de jornalismo, Daniele Pires. Direção de jornalismo, Paulo Fernandes. A gente se despede de você, amigo ouvinte, agradecendo a companhia, reforçando que ainda hoje tem programação local ao vivo aqui na 101,5. A gente volta a conversar amanhã no mesmo horário, a partir das 7h30, com as principais informações aqui do Amazonas.
0: É isso. Tchau, tchau, Carol. Tchau, tchau, ouvinte. Até amanhã.
1: Até amanhã.

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0: Terça-feira, 4 de agosto de 2026. O ministro do STF, Flávio Dino, autorizou a abertura de um terceiro inquérito contra o empresário Fábio Luiz Lula da Silva, o Lulinha. O filho do presidente Lula é suspeito de tráfico de influência no governo. O pedido tinha sido feito pela Polícia Federal. O sistema do Supremo sorteou Dino como relator da solicitação. A defesa de Lulinha nega qualquer irregularidade e diz que o empresário, que não mora no Brasil, está à disposição para retornar ao país. O cenário político em Minas Gerais teve uma reviravolta depois de um embate público na convenção do Republicanos. Como a CBN havia antecipado, o senador Cleitinho recuou e anunciou que quer disputar o governo do estado. A decisão surpreendeu, até porque ontem o parlamentar havia gravado um vídeo ao lado do presidente nacional do partido, Marcos Pereira, em que tinha confirmado que não disputaria o pleito. Cleitinho disse, no entanto, que apelos de familiares e eleitores o fizeram repensar a decisão. O senador havia atribuído a desistência ao luto pela morte do irmão. Já Marcos Pereira foi categórico ao rejeitar a candidatura de Cleitinho. No horário de Brasília, 12:03.
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1: Muito boa tarde, hoje é terça-feira, 4 de agosto de 2026, começando mais um CBN Brasil com a Cássia Regina.
2: E com o Carlos Alberto, uma ótima tarde para você, Carlos Alberto, e para os nossos ouvintes também.
1: Muito obrigado a todos que nos acompanham por áudio e vídeo. E começando, nós, o ouvinte, acompanhou agora há pouco no repórter CBN que o ministro do Supremo Tribunal Federal, Flávio Dino, acabou de determinar a abertura de um terceiro inquérito visando o filho do presidente Lula, o Fábio Luiz Lula da Silva, conhecido Lulinha. É o terceiro inquérito que ele está sendo, que ele é alvo, e nos três casos trata-se de investigação sobre advocacia administrativa, quer dizer, lobby, né? Teria lobby usando da sua posição de filho do presidente, facilitaria o acesso de empresários, lobistas a determinados níveis e instâncias de governo. Mas há outras coisas em andamento, como a terceira fase, mais uma fase da Operação Compliance Zero, e também uma operação que investiga a Roberta, como diz o sobrenome dela, Cássia?
2: Luxinger. Luxinger.
1: A Roberta Luxinger, que é amiga de Lulinha e que também está sendo alvo de inquéritos. E surgiu também uma informação que a Roberta Luxinger fez um empréstimo ao ex-chefe de gabinete do presidente Lula, conhecido como Marcola, e que foi confirmado o empréstimo por ele, pelo ex-chefe de gabinete, atual um dos diretores da campanha do Lula. Ele confirmou que recebeu o empréstimo, mas não disse valores, nem mostrou documentos de como teria feito o pagamento. Cássia, você acompanhou essa movimentação toda de manhã, tem um resumo aí do que nós temos, tem várias operações aí que se tocam, inclusive.
2: Exatamente, vamos começar fazendo o seguinte, a gente já está com o Felipe Igreja aqui conosco, que tem mais detalhes em relação a essa decisão do ministro Flávio Dino, da abertura do inquérito terceiro contra o filho mais velho do presidente da República. Vamos ouvir aqui o Felipe Igreja e depois eu trago aqui um apanhado e faço algumas distinções entre as investigações também. Felipe Igreja, boa tarde para você.
3: Boa tarde, Cássia, Sardenberg e todos que nos acompanham. O ministro Flávio Dino, do Supremo Tribunal Federal, autorizou a abertura de um terceiro inquérito contra o empresário Fábio Luiz Lula da Silva, o Lulinha, filho do presidente Lula, agora por suspeita de tráfico de influência no governo. O pedido havia sido feito pela PF e o sistema do Supremo sorteou Dino como relator dessa nova solicitação. O ministro autorizou hoje a abertura da investigação sobre o caso. Lulinha já é alvo de outras duas investigações que tramitam no Supremo sobre suspeitas levantadas pela PF. Esses casos anteriores, esses dois anteriores, estão sob a relatoria do ministro André Mendonça. Uma das apurações é sobre suspeitas de envolvimento entre Lulinha e o careca do INSS em negócios com cannabis medicinal no Ministério da Saúde. E outro para apurar tráfico de influência do filho de Lula junto à Dataprev. Agora, a nova apuração deve avançar sobre um grupo de pessoas que teriam negócios supostamente ilícitos em áreas do governo federal. Além de autorizar um terceiro inquérito contra Lulinha, o ministro Flávio Dino atendeu a um pedido feito pela própria Polícia Federal para investigar o vazamento de informações sobre as apurações contra o empresário. Essa investigação dos vazamentos vai correr em paralelo ao caso que investiga as suspeitas de tráfico de influência. Além de Lulinha, a PF também está investigando pagamentos feitos pela empresária, a Roberta Luxinger, ao ex-chefe de gabinete do presidente Lula, o Marco Aurélio Santana Ribeiro, conhecido como Marcola. Roberta é apontada como lobista e também amiga de Lulinha. O senador Flávio Bolsonaro tem utilizado essas apurações para atacar o presidente Lula e a campanha do adversário. O parlamentar do PL tenta associar os casos ao escândalo dos descontos em aposentados e pensionistas do INSS.
4: De onde veio o dinheiro? É dinheiro do aposentado? Para quem acredita em coincidência, vai acreditar também que é só uma coincidência o Lula e o PT barrarem a CPI do INSS.
3: O PT e aliados do presidente Lula ainda não comentaram o caso. Há pouco, Lula fez uma postagem nas redes sociais convocando a militância para o lançamento da campanha, que será no dia 16 de agosto, em São Bernardo do Campo, em São Paulo. Marcola, ex-chefe de gabinete do Planalto, confirmou que recebeu os valores de Roberta Luxinger, sem especificar quanto, mas na forma de um empréstimo, e que, posteriormente, esse empréstimo foi quitado. Ele deixou o cargo que ocupava no Planalto há cerca de 2 semanas para trabalhar na campanha de Lula e negou qualquer ilícito nesse pagamento. Já a defesa de Lulinha vem negando qualquer tipo de irregularidade por parte do filho do presidente Lula. Diz que o empresário, que não mora no Brasil, inclusive, está à disposição para voltar ao país e responder aos inquéritos. Cássia Sardenberg.
2: Muito obrigada. Esse foi o Felipe Igreja, né? Trazendo os detalhes desta investigação que foi autorizada hoje pelo ministro Flávio Dino, terceiro inquérito contra Lulinha. E deixar algumas coisas claras aqui: o que se investiga por enquanto é tráfico de influência, essa possibilidade de ter ali um como aliado o careca do INSS para negócios com cannabis que acabaram não se concretizando, né? Teria havido uma gestão junto ao Ministério da Saúde, mas isso acabou não se fechando um negócio. E agora tem essa investigação paralela que Felipe Igreja descreveu pra gente, dessa transferência financeira que foi realizada pela empresária Roberta Luxinger para o ex-chefe de gabinete do presidente Lula. Esse ex-chefe de gabinete é o Marco Aurélio Santana Ribeiro. Ele é conhecido como Marcola. Obviamente não tem nada a ver com o outro Marcola do PCC, porque já teve ouvinte mandando mensagem perguntando se tinha alguma coisa a ver com isso.
1: Não, outro
2: Marcola, não tem nada a ver com o crime organizado.
1: É um auxiliar, um assessor do presidente Lula já há muito tempo. Um jovem, tem 40 anos, mas ele é assessor do Lula, assessor pessoal do Lula há muito tempo. Inclusive, quando o Lula estava preso em Curitiba, ele se mudou para Curitiba para poder, enfim, trabalhar com o Lula lá em Curitiba.
2: E atualmente ele deixou o cargo que ele ocupava no Palácio do Planalto e está se dedicando à campanha do presidente à reeleição.
1: Ele confirmou que recebeu o dinheiro e que pagou.
2: E que pagou, diz que foi um empréstimo de cunho pessoal.
1: Mas não apresentou nenhum documento, né?
2: Não apresentou nenhum documento. E aí o que nós temos também, uma outra coisa importante, é que todas essas investigações de tráfico de influência, também essa investigação em relação a esse ex-chefe de gabinete, isso não está ligado, essa investigação, ao escândalo dos descontos dos aposentados. E por que que eu tô dizendo isso? Porque a gente tem aí o homem conhecido como careca do INSS, que teria sido um aliado do filho mais velho do presidente Lula para essa tentativa de fazer um negócio com cannabis medicinal. Então, isso não está relacionado, por exemplo, ao que está sendo investigado na Operação Sem Desconto, que, aliás, hoje teve mais uma fase que a gente vai falar sobre isso ao longo aqui do CBN Brasil. Então, não é uma investigação que ligue, pelo menos não por enquanto, o filho mais velho do presidente ao escândalo de descontos ilegais no INSS.
1: Certo, e foi então a operação, eu falei operação Compliance Zero, não é, é outra.
2: É outra.
1: A gente fica se confundindo aqui com essa série de operações. Eu queria fazer uma correção, antes de seguir com a reportagem, uma correção que nos foi aqui, uma colaboração do nosso Bernardo Melo Franco. Eu comentei no início do programa que o Lulinha podia ser alvo de investigações em torno de advocacia administrativa. Ele disse que, o Bernardo lembra bem, foi um equívoco meu, que para advocacia administrativa requer que o autor seja funcionário público. Quer dizer, no caso, o Lulinha não é funcionário público, então a investigação em torno dele é tráfico de influência e lobby. Bom, e lobby ilegal, né? Bom, então vamos seguir, obrigado Bernardo, vamos seguir aqui a reportagem com a Rani Veloso. Agora é campanha eleitoral, política, é a convenção dos republicanos. Rani Veloso.
5: Oi, Sardenberg, boa tarde a você, a Cássia e a todos que nos acompanham. Olha, o Partido Republicanos realizou convenção nacional na manhã de hoje aqui em Brasília e decidiu pela neutralidade na disputa à presidência da República. Isso significa que não vai se coligar com nenhum partido na corrida presidencial e nem indicar candidato a vice, como a CBN antecipou na semana retrasada. Houve uma pressão principalmente dos diretórios do Nordeste. 17 diretórios estaduais se manifestaram contra alianças e a favor da neutralidade. 9 apoiaram coligação com Flávio Bolsonaro, pré-candidato à presidência pelo PL. E apenas um diretório manifestou apoio ao pré-candidato Lula. Alguns dos principais interessados nesta decisão, o presidente da Câmara dos Deputados, Hugo Mota, que é da Paraíba, e o ex-ministro de Lula, Silvio Costa Filho, de Pernambuco, estiveram presentes. Diferente do governador de São Paulo, Tarcísio Gomes de Freitas, que é do Republicanos e não compareceu. Ele era um dos entusiastas pela coligação com Flávio Bolsonaro. Essa decisão frustra os planos do senador, que é o candidato do PL e tentava atrair o partido para ter ali mais apoio e também mais tempo de TV, além de fazer um aceno ao eleitorado feminino, uma vez que a cotada ao posto de vice pelo Republicanos era a ex-presidente da Caixa, Daniela Marques. Em uma reunião ontem, o presidente nacional da sigla, Marcos Pereira, já havia informado a campanha do PL, estava ali presente Valdemar Costa Neto, Rogério Marinho e Flávio Bolsonaro, que essa seria a decisão, a neutralidade. E a prioridade da sigla é manter essa independência para focar nas disputas estaduais e também no Congresso. Com as outras negativas de legendas, como o PP, Partido Progressistas, que reafirmou neutralidade na última sexta, impedindo também a senadora Tereza Cristina como vice de Flávio, e o União Brasil, que deve também caminhar para a neutralidade e realiza a convenção nacional hoje às 16h, somado ao fim do prazo para a formação das chapas amanhã, que é o último prazo para as convenções, a campanha do PL concentra as últimas apostas em Renata Abreu do Podemos, que deve soltar ainda hoje uma nota com a decisão. Caso não haja acordo, o PL já admite uma chapa pura, avaliando nomes internos como o do senador Marcos Pontes, que já havia se colocado à disposição, ou das deputadas Júlia Zanatta e até Bia Kicis, que já participou de convenção aqui no Distrito Federal, se colocando como pré-candidata ao Senado. Bom, Sardenberg, uma última informação é que chamou a atenção também nessa convenção de hoje, que teve uma reviravolta no estado de Minas Gerais. Durante a convenção, o senador Cleitinho voltou atrás e anunciou que quer sim disputar o governo do estado. A cúpula do Republicanos, no entanto, fechou as portas para a possibilidade. Essa informação foi antecipada pela CBN hoje pela manhã. Ao pedir a palavra na convenção, o senador Cleitinho justificou a mudança, afirmando que passou por momentos de vulnerabilidade e luto do irmão nas últimas semanas. E, depois de apelos da família, especialmente da mãe do irmão e de eleitores, o fizeram repensar a decisão de abandonar a disputa. A decisão surpreendeu porque ontem Cleitinho havia gravado um vídeo ao lado de Marcos Pereira desistindo da candidatura, mas hoje disse que está decidido.
6: Pela questão da minha família. A minha família me ligou e falou assim: pode ir que a gente vai te ajudar, vai te apoiar. E aí que tem uma questão: olha que eu faço o vídeo e sai na mídia, todo mundo que me apoia falou assim: pode vir que a gente vai te apoiar, a gente vai te ajudar. O povo quer ainda que eu continue. Então eu tô fazendo isso pelo povo, mesmo nesse momento de luto meu.
5: Bom, mas o presidente nacional, Marcos Pereira, rebateu Cleitinho no evento e depois disse que o assunto é página virada, alegando que as indecisões do parlamentar, que chegou a perder 4 prazos em julho e a dizer que não tinha tesão para a campanha, causaram insegurança em partidos aliados como o PL e o PP. Marcos Pereira foi categórico ao rejeitar a candidatura de Cleitinho, lembrando que o prazo final, né, das convenções termina amanhã, mas nesse momento ele está reunido com o senador. Vamos ouvir o que ele disse.
7: Pode submeter o povo de Minas, milhões de brasileiros mineiros, a uma situação de insegurança, de uma instabilidade como essa. Então a decisão está tomada, o que eu disse está dito, porque é a expressão da verdade, e eu não tenho mais nada que falar sobre o assunto. Para mim, o tema é página virada.
5: Sardenberg.
1: A informação da Rani Veloso, e a gente precisa esclarecer para o ouvinte, Cássia, o que significa neutralidade. Neutralidade significa que o diretório nacional do partido não vai se declarar pela candidatura de Lula ou candidatura de Flávio Bolsonaro. Mas os diretórios estaduais vão. Alguns diretórios estaduais vão apoiar o Lula, sobretudo, por exemplo, no Nordeste, e outros diretórios vão apoiar o Flávio Bolsonaro, por exemplo, no Sul e Sudeste. Então é o seguinte, não está com nenhum dos dois candidatos, mas está com os dois. Né? Em determinados estados está com um, em determinados estados está com outro. O que significa, como dizem os políticos do Centrão, que qualquer que seja o resultado da eleição presidencial, eles vão estar no governo.
2: Uhum.
1: Quer dizer, uma parte vai estar no governo. Quer dizer, suponha que ganhou o Lula, então a parte que apoiou o Lula vai estar no governo. E vai trazer a outra. E se por alguma razão ganhar o Flávio Bolsonaro, aí então o republicano vai continuar no governo, vai estar no governo também. No momento, o republicano do Centrão tem um ministro no governo Lula, que é o ministro Silvio Costa Filho, que é de Portos e Aeroportos. Bom, isso vai acontecer também com outros partidos do Centrão, que estão se declarando neutros, quer dizer o seguinte: o partido se divide conforme as preferências estaduais. Alguns diretórios de estado vão com Lula, outros vão com Flávio Bolsonaro. Bom, e agora intervalo, né?
2: E já voltamos.
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0: E aí, Merval?
1: Tudo bom, Fernando? Boa tarde, ouvinte. Boa tarde, Cássia.
2: Boa tarde, Merval.
0: Merval, dois acontecimentos aí que envolvem o governo, envolvem o presidente Lula. Indiretamente, né? Há um terceiro inquérito, foi aberto um terceiro inquérito pelo ministro Flávio Dino, envolvendo o Lulinha, Fábio Luiz Lula da Silva, Lulinha, e além disso surgiu a informação de que o ex-chefe de gabinete, subchefe de gabinete do Lula, recebeu um dinheiro da lobista Roberta Luxing, que é ligada a ela, de sua vez, é ligada ao careca do INSS, que está preso, né? Essa é a situação, meu irmão.
1: É ligado ao careca e ao Lulinha, né?
0: E ao Lulinha, exatamente.
1: Essa é que é a dificuldade do governo Lula. É que o Lulinha é amigo dessa lobista e há informações de que ela, junto com o careca, se utilizavam do Lulinha para abrir portas no governo, atrás de negócios, atrás de fixar negócios e contratos, né? Então essa que é a investigação que está sendo feita nos dois inquéritos. É a atuação do filho do presidente no tráfico de influência. Isso aí é uma solução difícil no momento de campanha, 2 meses de campanha, e surge essa bomba que já estava no ar, né, há algum tempo, e agora se concretizou com as investigações. Então vamos ver eles, a informação é de que o Lula pediu para o filho vir para o Brasil, ele mora na Espanha, para responder aos interrogatórios rapidamente, para ver se encerra esse assunto antes da campanha eleitoral pegar fogo, né? Agora é muito difícil, porque isso vai ser falado, discutido e acusado durante todos os programas de televisão, né? Isso é uma coisa que o Lula vai ter que conviver com ela, e ele já está encarando a situação com pragmatismo. Tá? Se ele tiver culpa, vai ter que pagar. Mas mesmo assim, se tiver culpa e ele pagar, isso não isenta o Lula de culpa, porque o presidente da República não pode ter um filho que se mete em negociata, né? Se isso for provado, isso pega nele, de qualquer maneira. Como pegava no filho do Getúlio, né? Tinha um filho também que devia embrulhada e pegava no Getúlio também. Então, essas coisas são muito delicadas, ainda mais numa campanha eleitoral, né? Vamos ver o que acontece, porque na verdade você acaba tendo dois candidatos que estão ali cercados de dúvidas e questões envolvendo corrupção, né?
0: Pois é, e aí até fica difícil para um atacar o outro, né?
1: Pois é, fica complicado aí. Temos outros candidatos que mostram aproveitar dessa fragilidade dos dois, né? Temos que ver como é que isso impacta na população, no eleitorado, né?
0: Tá certo. Merval Pereira, obrigado, Merval. Até amanhã.
1: Até amanhã, Sérgio.
0: Intervalo agora.
2: E já voltamos.

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0: terça-feira, 4 de agosto de 2026. A Polícia Federal prendeu 10 pessoas em uma operação em São Paulo contra um esquema milionário que simulava furtos e roubos de encomendas para obter indenizações indevidas dos Correios. 3 funcionários da estatal estão entre os detidos. Segundo a investigação, o grupo usava empresas de fachada, dados pessoais de terceiros e servidores da companhia para cometer as fraudes. Os agentes também cumpriram 10 mandados de busca e apreensão. Um professor brasileiro de jiu-jitsu foi preso pela polícia de imigração nos Estados Unidos. Tiago Brito foi detido no aeroporto internacional da Filadélfia ao tentar embarcar para um campeonato na Flórida. Morando há 10 anos no país sem autorização de trabalho definitiva, o paulistano estava com o visto de turista vencido. O presidente da Ucrânia, Volodymyr Zelensky, classificou como safari humano um ataque de drone contra um homem em Kherson, no sul do país. Imagens mostraram a perseguição. Depois de correr em volta de uma van, o ucraniano não consegue mais se desviar e o equipamento explode a poucos metros dele. Com o impacto, a vítima é lançada contra o veículo e sofre uma lesão cerebral grave. O ministro das Relações Exteriores da Ucrânia acusou o Kremlin de cometer crime de guerra. A Bolsa de Valores de São Paulo sobe 0,36% aos 178.637 pontos. O dólar comercial está em alta de 0,47%, negociado a R$ 5,11. O euro vale R$ 5,88, elevação de 0,53%. No horário de Brasília, 12:34.
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0: Miriam.
1: Boa tarde, Sardenberg. Boa tarde, Cássia. Boa tarde, ouvintes.
2: Boa tarde, Miriam.
0: Bom, mesmo dentro dos Estados Unidos, há um debate importante, político e econômico, sobre a questão das tarifas que têm sido impostas pelo presidente Trump. Ele já sofreu uma derrota na Suprema Corte, por exemplo, que negou a ele poderes especiais para baixar aquelas primeiras tarifas.
3: Visita
0: e, por outro lado, politicamente, há vários políticos, partidos, no caso, governadores de estados, governadores de diversos estados americanos, estão indo a tentar na justiça derrubar as tarifas, argumentando que as tarifas prejudicam a própria população americana.
1: E estão argumentando também, Sardenberg, que aquela primeira onda tarifária dele foi considerada inconstitucional, porque ele usou um instrumento legal que não era adequado. Eles estão falando agora que ele está usando inadequadamente a lei de comércio de 74 e a seção 301 e usando dessa forma inadequada e criando esse custo, esse ônus para o consumidor e para as empresas. Então tem estados e empresas entrando na justiça. E agora de manhã a jornalista que trabalha comigo, uma delas, Luciana Casimiro, procurou o embaixador Roberto Jaguaribe e a economista Lia Valls para conversar sobre o assunto. O que eles disseram é que é difícil prever se vai ter a mesma vitória que antes, porque agora o Trump foi por um outro caminho legal, né? Mas, de qualquer maneira, o Roberto Jaguaribe acha que o governo brasileiro deveria estrategicamente atuar para que as empresas promovessem mais ações nesse sentido. Segundo Jaguaribe, a tarifa foi claramente política, ela não tem embasamento adequado, né? Uhum. Pelo mesmo usando lá os mecanismos da 301, que acaba tendo que investigar se há alguma concorrência desleal. Ele não consegue provar isso, né? Mas falou que esse processo desse movimento das empresas americanas e de 22 estados interessa ao Brasil e que o Brasil tem que ter esses interlocutores locais, né? Tem que ter interlocutores com eles. Então, o que ele está dizendo é que essa questão hoje se desdobra em discussões tanto nas empresas, no escritório de advocacia, lobista, think tanks, imprensa, congressistas e os estados, né? Então, tá se espalhando esse debate. E ali a Valls disse que não dá para saber que chance de vitória tem, mas que certamente vai virar uma sucessão de brigas jurídicas. E que já não é a primeira vez. No final do dia, segundo ela, quer dizer, o Trump consegue botar a tarifa mais alta, mas isso também tem um custo político, que isso é o que, agora eu falando, isso é o que também os governadores do Partido Democrata estão querendo ver. Esse ano é ano eleitoral lá, e o Trump já está impopular, e ele tem tomado decisões na economia como essa, que são muito impopulares, porque aumentam o custo de vida. Sardenberg e Cássia.
0: E essa aliança, esse entendimento entre empresas brasileiras e governo brasileiro com empresas americanas é um fato que ocorreu, por exemplo, naquelas audiências feitas recentemente pelo governo americano, pelo escritório do representante comercial. Havia um grande número de representantes de empresas americanas, né, que mostravam como as tarifas afetam os seus negócios e seus consumidores. Então a coisa é por aí, né?
1: É por aí, porque você tem que, numa disputa como essa, você tem que identificar seus aliados. E quem são aliados? Os importadores americanos. As empresas americanas que estão no Brasil também e que fazem comércio com suas matrizes, e esse comércio acaba sendo taxado, é uma coisa irracional. Os exportadores para o Brasil de produtos que são importados do Brasil e depois refinados e mandados de volta para o Brasil. Então, assim, o grupo de aliados possíveis é muito grande. E da mesma forma que naquela primeira tarifaça o Brasil procurou seus aliados lá, não só o Brasil governo, mas o Brasil empresas, né? As empresas também procuraram. É isso, é procurar os interesses convergentes fazer uma aliança e ficar contra isso, porque as tarifas são exageradas, criam muita distorção no comércio, vão criar inflação nos Estados Unidos, então, portanto, o consumidor é outro aliado em potencial, o consumidor que é afetado pela inflação. Sardenberg e Cássia.
0: Miriam Leitão, muitíssimo obrigado, Miriam. Até amanhã.
1: Até amanhã.
2: Até.
0: E agora nos dizem que é para fazer um intervalo e chamar o noticiário local.
2: É isso. E a Karina Almeida está certíssima. É exatamente o que nós vamos fazer. Até já.

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0: Mais uma operação, a informação é do Felipe Igreja de Brasília. Felipe.
1: Satenberg, a Polícia Federal aponta que o senador Everton Rocha era uma das figuras centrais em um esquema de lavagem de dinheiro envolvendo também o advogado Willer Tomás, um dos alvos da nova fase da Operação Sem Desconto, deflagrada hoje. Embora a apuração inicial seja sobre a fraude no INSS, a PF aponta que o envolvimento entre o senador e o advogado revela um esquema maior de lavagem de dinheiro para ocultar os valores que tinham origem no desvio de aposentados e pensionistas. O Everton Rocha não foi alvo da ação desta terça-feira, mas parentes dele só acabaram sofrendo buscas. As informações sobre a ligação entre o senador e o advogado constam na decisão do ministro André Mendonça, que autorizou hoje a PF a cumprir 18 mandados de busca e apreensão em uma nova fase da Operação Sem Desconto. Entre os alvos hoje, além do advogado Willer Tomás, estão a mulher, a filha e as irmãs do senador Everton Rocha. O material que embasou a ação, inclusive, tem origem em documentos e conversas que a PF apreendeu no início das investigações desse caso em um celular do próprio senador. O inquérito aponta a existência de um grupo que incluía empresas interpostas, sociedades patrimoniais e postos de combustíveis com atuação pelo menos desde 2023. Segundo o ministro André Mendonça, a apuração da PF indica que o Everton e o Willer Tomás atuaram para ocultar ou dissimular a origem, a movimentação, a propriedade, a titularidade real de bens provenientes, direta ou indiretamente, de infrações penais antecedentes. Entre as informações principais aqui desse caso, a Polícia Federal aponta que Sâmia Rocha, mulher de Everton Rocha, recebeu mais de 11 milhões de reais de empresas ligadas ao advogado Willer Tomás. Além disso, a PF investiga a aquisição de uma mansão de 6 milhões de reais aqui em Brasília, usada pelo senador. O imóvel acabou sendo registrado em nome da empresa do advogado. Durante as buscas hoje, Sardenberg, nos endereços dos alvos, a Polícia Federal encontrou dinheiro em espécie e chamou a atenção uma máquina de contar dinheiro, daquelas que existem em bancos, conta as cédulas. O equipamento foi localizado no endereço do advogado Willer Tomás, aqui em Brasília. O senador Everton Rocha ainda não se manifestou sobre esse caso. Já o advogado Willer Tomás divulgou uma nota negando envolvimento no esquema do INSS. Ele diz que foi alvo da ação hoje apenas por ser o proprietário de um avião utilizado em caráter estritamente particular pelo senador Everton Rocha em uma viagem já de conhecimento público. Ainda segundo o advogado, a disponibilização da aeronave teve caráter pessoal e amistoso, sem qualquer relação com os fatos investigados. Sardenberg.
0: Muito obrigado. Informação do Felipe Igreja.
2: E agora nós temos informação chegando com a Bruna Barbosa, de São Paulo, a respeito de uma série de entrevistas, sabatinas com os presidenciáveis, que começa a ser realizada hoje. Qual é o candidato que deve participar nesta terça-feira, Bruna? Boa tarde.
3: Oi, Cássia, boa tarde para você e todos que nos acompanham. Já participou, foi o Flávio Bolsonaro, candidato do PL à presidência da República. Essa foi uma sabatina promovida pelo G4 em parceria com o antagonista, e é claro que Flávio Bolsonaro foi questionado sobre essa situação da vice e minimizou a dificuldade para formalizar alianças nacionais, dizendo que a campanha já conta com apoio de importantes lideranças políticas, mesmo sem a adesão oficial de alguns partidos. Na avaliação do senador, a campanha tem nomes de peso da direita, independente da posição oficial das legendas. Flávio fez algumas citações nominais, como o governador de São Paulo, Tarcísio de Freitas, os senadores Cleitinho e Damares Alves, além da ex-presidente da Caixa Econômica Federal, Daniela Marques, que são do Republicanos, o candidato ao Senado por São Paulo, Guilherme Derriti, e a ex-ministra da Agricultura, Tereza Cristina, do PP. Tanto o PP quanto o Republicanos já disseram que vão adotar neutralidade nas eleições. Republicanos, inclusive, deu essa informação hoje numa convenção que aconteceu em Brasília. Flávio Bolsonaro admitiu que a decisão da vice pode ficar para o dia 15, que é a data limite para o registro das candidaturas na Justiça Eleitoral. A gente tem um trecho.
4: O que está acontecendo na prática é isso: seja republicano, progressista, Avante, União Brasil, eles, apesar de não estarem conosco nessa composição nacional, para mim, eu butiquei isso, estou tentando até o último minuto que eu puder, vou tentar, porque me dá tempo de televisão, acho que é importante, né, poder comunicar, são mais inserções para construir melhor o nosso projeto, ficar fácil da população entender quais são nossas propostas para o Brasil, mas em praticamente todos os estados nós estamos com palanques montados com esses partidos. Nós temos 22 palanques já 100% fechados. Então, essa questão de não haver a formalização em âmbito nacional, é óbvio que eu gostaria de ter, mas se não tiver também, as principais pessoas desses partidos vão caminhar conosco e vão nos ajudar a resgatar o Brasil.
3: Bom, apesar dessa decisão do Republicano de permanecer neutro e eliminar as chances de Daniela Marques ocupar a vaga de vice, Flávio voltou a elogiá-la publicamente, indicou que a economista vai seguir como uma das principais integrantes da campanha, exatamente como a gente tem mostrado aqui na programação da CBN. Nos bastidores, o entendimento é de que Daniela é um dos principais nomes para ajudar Flávio a ampliar o diálogo com o eleitorado feminino. Ela tem bom trânsito também com o empresariado. Inclusive, nessa sabatina que foi realizada aqui pelo G4 em parceria com o antagonista, Flávio Bolsonaro foi o único pré-candidato que participou de forma virtual. Todos os outros candidatos estiveram aqui de forma presencial. Flávio atendeu remotamente, o senador está em Brasília, mas Daniela Marques estava aqui no local e teve ali bom trânsito, conversou com algumas pessoas que estavam na plateia. Bom, para fechar, Flávio citou somente as lideranças de partidos que já anunciaram neutralidade. Nos bastidores, a gente sabe que alguns interlocutores têm admitido que essa reversão de decisão, tanto do Republicanos quanto do Progressistas, agora já é considerada praticamente impossível. Mas ainda tem uma última cartada, para não ser chapa puro sangue, que é uma coligação com o Podemos, presidido pela deputada Renata Abreu. A expectativa da campanha é de que esse anúncio seja feito ainda hoje, Cássia.
2: Muito obrigada, Bruna Barbosa.
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0: Bernardo.
1: Boa tarde, Sattenberg. Boa tarde, Cássia. Boa tarde, ouvintes da CBN.
2: Boa tarde, Bernardo.
0: Bernardo em áudio e vídeo e vai nos falar sobre o lançamento da candidatura do Lula, que foi na convenção de domingo, e os novos capítulos do caso Lulinha, que atrapalha a candidatura. Bernardo.
1: Pois é, Sattenberg, parece que todo o esforço para projetar uma imagem de candidato no domingo, na convenção em São Paulo, acabou sendo, de certa forma, ofuscado por esses novos capítulos aí do caso Lulinha, agora envolvendo também os chefes de gabinete do presidente da República. No lançamento, na convenção do PT, houve uma busca do presidente Lula, Sattenberg e Cássia, por projetar alguma coisa para frente, né? Por não fazer apenas uma retrospectiva do que foi o seu terceiro mandato. O Lula diz lá que não quer ser só o presidente do Bolsa Família, chegou a pedir desculpas por algo que não tenha feito, não tenha conseguido fazer. Isso na linha de combater o principal problema dele nesse momento, que é o fato de a rejeição ao nome dele ainda estar alta e a avaliação do governo ser bastante aquém daquilo que esperavam os estrategistas do PT. Né? Basicamente, nas pesquisas mais recentes, há um empate entre o segmento da população que aprova e o que reprova o governo. Portanto, o Lula precisa falar para as pessoas que estão nesse momento reprovando ou que estão indecisas, né, reconhecer erros eventualmente, mas projetar algo para o futuro, sabendo que o eleitor não vota só pelo que foi, mas também pelo que pode vir à frente, né, pelo que virá. Esse caso do Lulinha, Sattenberg e Cássio, os casos que envolvem aí a atuação dessa lobista Roberta Luxinger, claro, se tornaram uma preocupação maior a partir de ontem, segunda-feira, com a revelação de que o ex-chefe de gabinete do presidente, o Marco Aurélio, conhecido como Marco Cola, recebeu e confirmou o recebimento de dinheiro da Roberta, né? Roberta, que é ligada ao Fábio Luiz, filho do presidente, conhecido como Lulinha. O que eu colhi de impressões nessa manhã, Sattenberg e Cássia, foi de que, na avaliação geral de pessoas próximas ao presidente, o Marcola foi, no mínimo, imprudente, ao receber esse dinheiro que ele afirma ter sido um empréstimo. Porque, veja, se você precisa de um empréstimo, geralmente você vai até o gerente do banco. Você pode pedir eventualmente para uma pessoa muito próxima, uma pessoa da família, não para um lobista e muito menos se você exercer um cargo de tanta confiança e tão proximidade com o presidente da República. É importante lembrar que o chefe de gabinete, ele é quem organiza a agenda do presidente, é quem organiza os encontros, né, o acesso de pessoas ao Palácio do Planalto, ao gabinete presidencial, as pessoas que vão conseguir falar com o presidente pelo telefone, quem que vai ser atendido, quem não vai ser atendido. Portanto, é um cargo de altíssima visibilidade, né, altíssima influência política, e por isso mesmo o seu ocupante precisa tomar precauções.

0: certamente será uma dor de cabeça daqui para frente para o presidente Lula ao longo dessa campanha. O que o Lula tem feito até agora, como estratégia política de defesa, é sempre repetir o discurso de que ele dá autonomia para a Polícia Federal, de que as investigações vão servir, vão seguir, doa quem doer, que ele não protege filho, não protege amigo. Mas tem um fato aí concreto que ele afastou, exonerou o Marcola, né, da chefia de gabinete. Quer dizer, tirou do governo esse personagem há cerca de 2 semanas, que foi justamente quando começou a circular a informação de que havia esse repasse de dinheiro, ainda não especificado o valor também, para ele. O que a gente precisa observar agora, esperar agora, é se as investigações, né, que já interceptaram, já revelaram mensagens da Roberta, vão fornecer alguma informação sobre a natureza desse repasse, né, se ela estava cobrando algo em troca, se ela estava comprando algum acesso, o que ela falou, o que ela deixou registrado em relação a essa transação.
1: Tá certo. Capítulos pela frente. Obrigado, Bernardo, até quinta.
0: Até quinta, um abraço para vocês, boa tarde para os ouvintes.
2: Até mais, Bernardo.
1: Intervalo, Cássio.
2: E já voltamos.

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0: terça-feira, 4 de agosto de 2026. O governo do Distrito Federal vai criar uma célula integrada de inteligência para monitorar as eleições. A antecipação da iniciativa ocorre depois de uma operação identificar um plano de ataques que seriam realizados no período do pleito deste ano. Ainda hoje, representantes de 22 órgãos federais e distritais se reúnem para alinhar a atuação conjunta. A célula funcionará em regime de plantão, de forma presencial e virtual, e reunirá integrantes do Poder Judiciário, do Ministério Público, das Forças de Segurança, de secretarias do Governo do Distrito Federal e de ministérios federais. O Republicanos decidiu na convenção de hoje que o partido não fará coligação com nenhuma legenda na disputa pela presidência da República e não lançará candidatos aos cargos de presidente e vice-presidente. O candidato do PL na disputa pelo Palácio do Planalto, Flávio Bolsonaro, tentava atrair o Republicanos. Como a CBN antecipou na semana retrasada, houve pressão, principalmente dos diretórios do Nordeste. Drones com explosivos voltaram a ser usados em um confronto entre criminosos dos complexos da Penha e de Israel na zona norte do Rio na madrugada de hoje. Em meio ao avanço dos ataques do tipo, a Polícia Civil criou um setor especializado para monitorar os casos. Em menos de uma semana, houve 3 episódios na região. No horário de Brasília, 1:04.
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0: Patrícia Adenberg. Boa tarde para você, para Cássia e para os nossos ouvintes.
1: Boa tarde, Rosana.
2: Bom, o assunto hoje é que você vai nos falar de um novo sistema que pretende inserir boas práticas. Perdão. Boas práticas de sustentabilidade no futebol brasileiro. Como é que é isso, Rosana?
0: Sadenberg, é o Índice Brasileiro de Sustentabilidade no Futebol, uma espécie de raio-x do desempenho dos 40 times das séries A e B com relação às melhores práticas ambientais, sociais e de governança. Os clubes terão que responder a um questionário de 86 perguntas e enviar documentos que comprovem a situação real de cada um. É um índice, Sardenberg e Cássia, que chega em boa hora, porque a maioria dos times nunca deu bola para o ESG. Sempre enxergou a sustentabilidade como marketing ou como caridade, com pouca transparência, mas agora parece que vai mudar as regras do jogo. O que é que vai acontecer na prática? No pilar ambiental, o clube vai ter que informar como faz redução de carbono, como monitora o consumo de água e energia, como opera a gestão de resíduos. E nessa questão da reciclagem, o diagnóstico deve ser decepcionante, porque o percentual de reciclagem nos estádios não passa de 5%. Quase todo o lixo que é gerado em dias de jogos vai parar nos aterros. No pilar social, o que é que vai acontecer? O time vai ter que dizer como é que faz o combate eficiente ao racismo e à intolerância, como é que ele promove ações de cidadania com as torcidas e como fomenta a diversidade da força de trabalho. Aqui, o resultado também vai ser desapontador, porque se você olha a representatividade de mulheres nos conselhos deliberativos dos clubes, a média é de 4% de participação feminina. Seria até bom você mandar seu livro para os clubes, viu, Cássia, para entender um pouco dessa questão da equidade entre das mulheres, né?
1: Seria bom, sim. Agora
0: e na questão da...
1: Não, mas pode concluir.
0: E na questão da governança, que é mais um pilar da agenda ESG, aí é que a gente vai ter o maior desafio, porque esse índice vai examinar transparência financeira, conformidade com a lei, regulação de patrocínios e relação ética com casas de apostas. Ora, o futebol brasileiro é altamente dependente das bets. 60% dos clubes têm marcas de bets como seus patrocinadores master, né? Mais de 1 bilhão por ano que é despejado no setor. E aí você tem um risco reputacional. Os clubes, eles ficaram tão reféns dessa receita, das bets, que qualquer escândalo envolvendo apostas pode provocar perdas financeiras e também um desgaste muito grande de imagem, né, para os clubes. Então, gente, esse índice de sustentabilidade é muito bem-vindo. Ele pode ser, sim, um pontapé inicial de um novo padrão de governança no nosso futebol.
1: Agora, é obrigatório? O que pode acontecer com algum time que não fizer essa autoavaliação das práticas de sustentabilidade, Rosana?
0: Cássia, não é obrigatório, é voluntário. Nenhum time vai perder ponto, pagar multa ou ser rebaixado se não responder esse questionário. O foco da CBF agora é mais pedagógico, né? Vai mostrar em que pé os clubes estão e ensinar o caminho das pedras sobre sustentabilidade. Agora, se o clube não quiser responder, ele passa uma imagem ruim para o mercado e aí ele corre o risco de perder os grandes patrocínios. A gente sabe que os patrocinadores globais e os fundos de investimento operam com regras muito rígidas de governança e responsabilidade socioambiental. Eles nunca se associam a clubes de futebol que não têm esse compromisso e essa transparência com o ESG. Ah, agora tem um detalhe, a CBF e o movimento Sustentabilidade em Campo, que criaram esse índice, não descartam que esse sistema se torne um modelo regulatório obrigatório aí nos próximos anos. Vamos observar para ver como é que vai ser essa aceitação por parte dos clubes, né? Mas realmente é algo que vai ser, que vem para ser comemorado. Agora, uma curiosidade aqui para terminar. De acordo com alguns rankings não oficiais, os clubes mais ESG do Brasil, pela ordem, Coritiba, Internacional, Fortaleza, Atlético Mineiro, Palmeiras e Flamengo. Infelizmente, o meu time não alcançou esse nível de sustentabilidade. Estou aguardando para ver aí se ele começa a se adequar.
1: Nem o do Carlos Alberto. Será que é o mesmo? Qual que é o seu time, Rosana?
0: O meu time é dono daquele hino assim, ó, somos da turma tricolor, Somos a voz do campeão. Já identificou? No final não grita Bahia, grita Bahia.
1: Muito bom. Bom, eu tô no hall ali dos times que já estão se coçando para implementar essas práticas.
2: Bahia.
0: Mais um título de glória. Agora eu sou uma torcedora fajuta, nem vou lá, nem sei da situação do time.
1: Olha aí, mas cantou direitinho,
2: mas
1: o hino
2: aqui,
1: afinado.
2: Mas fica aqui o hino do Bahia. Alô, Rosana, obrigado. Bahia. Até
1: mais.
0: Um beijo, até quinta.
2: E agora, Cássia?
1: Agora nós temos intervalo.
2: Noticiário local, noticiário da sua cidade e já voltamos.
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5: Tem lentidão na chegada a São Paulo, depois da Fernão Dias, a partir do quilômetro 229 até o 231. Na pista sentido Rio, o caminho segue muito bem. Ayrton Senna com boas condições, agora, na passagem, inclusive, pelo Parque Ecológico, no sentido São Paulo. Tem lentidão na chegada aí pela para a marginal do Tietê. Então, quem vem da Ayrton, acessa a Tietê sentido Castelo Branco, vai encontrar pontos de lentidão na marginal, sentido Castelo, praticamente até após a Ponte das Bandeiras. Então permanece essa dificuldade aí na Tietê. E adiante, a partir da Ponte Júlio de Mesquita Neto até o acesso ao sistema Anhanguera Bandeirantes.
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5: Utiliza a Salinfara Maluf, encontra a lentidão no sentido da Vila Prudente, da ponte do Tatuapé até Ulisses Cruz. Falei da Dutra, né? Inclusive, com muita lentidão na chegada a São Paulo. Então, para acessar a ponte do Tatuapé e a Salim sentido Vila Prudente, congestionamento. Ainda pela Salim, na altura da Rua do Acre, tem lentidão e no sentido da marginal do Tietê, da Radial até Ulisses Cruz.
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0: Bem, agora a gente vai para Brasília. A informação é de uma operação da polícia que mira grupo suspeito de planejar ataques em Brasília durante as eleições. Quem vai nos contar é a Marina Dantas, de Brasília. Marina.
1: Oi, Schardenberg, boa tarde para você e para todo mundo que nos acompanha. Exatamente isso, um grupo que planejava realizar esses atentados aqui em Brasília durante as eleições deste ano foi desarticulado pela Polícia Civil do Distrito Federal em conjunto com o Ministério da Justiça nesta terça-feira. Segundo as investigações, 8 homens entre 19 e 31 anos faziam parte de 2 grupos públicos vinculados à plataforma Telegram, onde planejavam ataques para o período eleitoral em outubro e faziam discursos contra o sistema político brasileiro como um todo. A estratégia de ataque à capital federal incluía invasão de edificações na Praça dos Três Poderes, seleção de alvos, recrutamento interestadual, análise de mapas e de plantas arquitetônicas e modelos tridimensionais de prédios situados aqui na região central da capital. Os agentes cumpriram 8 mandados de busca e apreensão contra os investigados em 5 estados, em Santa Catarina, Paraná, São Paulo, Pernambuco e Rio Grande do Sul. Ninguém foi preso. Nas residências dos investigados, a polícia encontrou diversos símbolos e objetos relacionados a grupos supremacistas, como um texto escrito "O que é nazismo?", uma camiseta da banda Burzum, considerada neonazista, um chapéu similar ao da Ku Klux Klan e a bandeira dos confederados americanos. Os investigados também utilizavam comunidades para compartilharem manuais para a fabricação de artefatos explosivos. Segundo o coordenador de inteligência da Polícia Civil do DF, Maurílio Coelho, apesar de não se conhecerem pessoalmente, os investigados nutriam entre si um sentimento de ódio contra o sistema político brasileiro e também a exaltação da cultura nazista.
2: Principalmente a questão neonazista, né? E na lei de racismo tem no artigo 20, parágrafo 1º, trata exatamente da divulgação de propaganda nazista. E vários desses alvos, que são todos homens, como você colocou, vários deles colocavam a questão do nazismo, divulgavam material, fotos. E nas buscas a gente já pegou várias anotações, a suástica, em diversos pontos dos mais diversos alvos. E eles se conheceram por meio da internet, né? Eles não se conhecem, estão em estados distintos e não se conhecem pessoalmente em nosso grupo.
1: Para proteger os espaços públicos e a população aqui do Distrito Federal durante o período de pré-eleições e também durante o pleito em outubro, a governadora do DF, Celina Leão, afirmou que irá criar uma nova célula integrada de inteligência para monitorar as eleições e antecipar aí as medidas de reforço na segurança. As investigações da Polícia Civil apuram os crimes de associação criminosa, incitação ao crime, apologia de crime ou criminoso e delitos previstos na legislação antirracismo, sem enquadramento dos fatos neste momento na lei de terrorismo. Schardenberg.
0: Muito obrigado. Informação da Marina Dantas, de Brasília.
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0: hoje com o Rafael Salomão, que é o editor assistente do Globo Rural e está no Salão Internacional de Proteína Animal, aqui em São Paulo. E do que se trata aí, Rafael? Tudo bem? Nós estamos vendo o Rafael aqui na tela e estamos vendo que ele, o que ele fala nós não ouvimos. Vamos tentar acertar essa comunicação.
1: Vamos ver aqui se é uma... Agora acho que a gente já está conseguindo ouvir. Rafael, boa tarde. Não, ainda não.
0: Vamos procurar.
1: A gente vai dar uma olhadinha para ver se é um problema que está acontecendo lá com o Rafael no evento, se está acontecendo aqui no nosso computador. Enquanto isso, já adiantamos que nós vamos tratar de temas importantes ligados a esse
2: mercado. Vocês estão me ouvindo agora?
1: Agora sim, a esse mercado de proteína animal.
2: Aham.
0: Vamos lá, Rafael.
2: Agora sim, acertamos o áudio aqui, desculpem aí pela falha técnica, ao vivo é ao vivo, né? Mas deixa eu dar aqui meu boa tarde a você, Sardenberg, a Cássia, a todos os ouvintes e espectadores da CBN, também pelo YouTube, pelo Globo Play. É isso mesmo, nós estamos aqui no Salão Internacional de Proteína Animal. Esse aqui é um evento, como o próprio nome já diz, reúne toda a cadeia produtiva das carnes e de outros produtos de origem animal também, ovos, também a parte de genética, toda a parte de tecnologia que envolve essa cadeia produtiva. É um evento aqui que vai até a próxima quinta-feira, né? E a ideia é de fato aqui, além de gerar negócios, porque nós estamos aqui no espaço da Globo Rural aqui no evento, né? E aqui perto da gente tem vários estandes aqui de empresas, até de governos estaduais aí, das suas agências de fomento, de promoção de investimento, né? Uhum. Então a gente, então é um espaço para gerar negócios, mas também é um espaço de discussão sobre temas do setor. Eu acabei de voltar, inclusive, ali do auditório, onde aconteceu agora há pouco a abertura, né, oficial aqui do evento, com presença de lideranças, né? O ministro da Agricultura, André de Paula, também participou. Então a ideia aqui é gerar mesmo negócios e discutir aí os temas importantes que envolvem o setor, e é um setor que tem passado aí, que vem passando por alguns momentos de incerteza, alguns momentos aí de tensão com alguns mercados, né? Vou lembrar aqui as cotas, a cota de exportação de carne bovina da China, tem também a questão da União Europeia e toda essa questão do Brasil ser retirado da lista de exportações por causa da questão dos antimicrobianos, tem toda essa questão, toda a questão geopolítica que interfere também nas economias e nos mercados de uma forma geral. Então, todos esses temas devem estar em discussão aqui. O salão é organizado pela ABPA, que é a Associação Brasileira de Proteína Animal, que é a entidade que reúne a indústria de aves e suínos. Mas a abordagem do evento é mais ampla, reúne também as cadeias de carne bovina, reúne também as cadeias de pescado. Então a ideia aqui é proporcionar uma ampla discussão sobre o tema. E aí, como eu dizia, eu estive agora há pouco acompanhando a cerimônia de abertura, e se a gente for tirar alguma se eu for tirar aqui alguma impressão dos pronunciamentos e do que foi falado até esse momento na cerimônia de abertura, a palavra de ordem aqui é confiança. A ideia aqui é se utilizar, e aqui vão ter aqui representantes internacionais. A previsão aqui, a expectativa dos organizadores é ter representantes de pelo menos 60 países aqui. A palavra de ordem aqui é se utilizar desse evento como uma vitrine da confiabilidade do setor de proteínas animais, da indústria de produção animal brasileira. Falar da confiabilidade, da competitividade, da sanidade, né? Principalmente principalmente na tentativa de reverter aí alguns entraves, né? Alguns desses entraves aí que estão atingindo esse setor de proteína animal. Então, falou-se bastante sobre a questão sanitária. Claro, houve críticas à postura, né, da União Europeia, essa imposição aí, essa retirada do Brasil da lista de exportadores, né? a ex-ministra Tereza Cristina não citou exatamente a questão, não citou nominalmente a União Europeia, mas falou, por exemplo, em barreiras, né? Ela até mencionou, poxa, pouco tempo depois, uma das menções aí, né? Pouco tempo depois, vou até citar aqui a senadora Tereza Cristina, lembrando, né, que pouco tempo depois da assinatura do acordo entre Mercosul e União Europeia, já houve a adoção dessa medida. O presidente da BPA, também o Ricardo Santin, criticando essa questão, dizendo que o Brasil tem confiabilidade, tem uma defesa sanitária sólida e cumpre com as regras de utilização desse tipo de produto, então não há riscos. E o ministro André de Paula citou também essa questão, falando que o governo vai trabalhar aí na base do diálogo para tentar reverter isso. Em relação à cota da China, quero mencionar aqui uma citação feita também pelo presidente da BPA, o Ricardo Santin, né, discursando ali como anfitrião do evento, dizendo que a cota da China está aquém da realidade das exportações de carne bovina brasileira para o país asiático. Por quê? Traduzindo isso em números, a cota da China é de 1.100.000 toneladas de carne bovina. Fora dessa cota, o setor reclama que fica praticamente inviável exportar, porque fora dessa cota a tarifa é de 55%. Então, só que as exportações do Brasil para a China de carne bovina tinham patamares mais altos, volumes mais elevados. Então, esse aí foi também um questionamento, além, é claro, da questão da União Europeia, que
0: tá certo.
2: A questão da União Europeia que acabou pegando bastante aí nas críticas do setor e também das autoridades aqui presentes no evento, pelo menos até agora, na cerimônia de abertura. Eu precisei sair de lá exatamente para vir conversar com vocês e com os ouvintes da CBN, mas a nossa reportagem está acompanhando, nós vamos estar aqui durante todos os dias de evento para poder trazer as informações na Globo Rural, no Valor Econômico também, claro, sempre que puder, para os ouvintes da CBN.
0: Rafael Salomão, editor assistente do Globo Rural, muitíssimo obrigado, Rafael, até uma próxima.
2: Até uma próxima, Sardenberg, Cássia e ouvintes da CBN.
1: Até mais.
0: Uma informação aqui, ó, confirmada tanto pelo Palácio do Planalto como pelo Kremlin, o presidente Lula conversou por telefone nesta manhã com o presidente da Rússia, Vladimir Putin. A ligação foi feita a pedido do governo brasileiro e os dois presidentes discutiram o fortalecimento da relação bilateral e trocaram opiniões sobre temas da agenda internacional, entre eles a guerra em curso na Ucrânia. Essa informação é brasileira. A informação de Moscou é que Putin agradeceu a Lula pelos esforços do Brasil para ajudar a encontrar uma solução política para a guerra e uma solução diplomática. Bom, outra informação que está aqui no noticiário do Valor Pro, que é o noticiário online do Valor Econômico, é que na última reunião do G7, o presidente da Ucrânia, Volodymyr Zelensky, pediu a Lula que telefonasse, que falasse com Putin para discutir um esquema, enfim, uma possibilidade de acordo, de negociação para o encerramento da guerra. Então Lula conversou e não há mais informações. Enfim, são essas informações divulgadas tanto pelo Palácio do Planalto quanto pelo Kremlin. E agora, Cássia?
1: Intervalo.
0: Já voltamos.

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Menos de 72 horas depois de empatar por 0-0 com o Remo na Vila Belmiro pelas oitavas de final da Copa do Brasil, o Santos volta a campo na noite desta terça-feira para tentar obter a classificação. O duelo agora é no Mangueirão, em Belém, no Pará, às 9:30 da noite. E quem vencer, avança de fase. O Peixe não contará com o lateral direito Igor Vinícius e com o zagueiro Lucas Veríssimo, que estão lesionados. Por outro lado, o atacante Neymar, que foi dispensado da concentração para participar de um evento particular, deverá se unir ao grupo no início da tarde de hoje e ficará ao menos no banco de reservas. O provável Santos tem Gabriel Brazão, Gabriel Menino, João Ananias, Adonis Frias e Escobar. Oliva, Bom Tempo, Roleiser, Barreal e Neymar ou Miguelito. E Gabriel Barbosa mais à frente. O Palmeiras volta a campo amanhã, também pela Copa do Brasil. Após a vitória por 3-0 contra o Fortaleza em casa, o Alviverde pode até perder por 2 gols no segundo duelo, que ainda assim avança. O jogo com os cearenses, porém, não será em Fortaleza, e sim na Arena Pantanal, em Cuiabá, já que o time nordestino decidiu vender o mando de campo. O atacante palmeirense Paulinho sofreu uma nova lesão na coxa e desfalcará a equipe. Já na quinta-feira, o Corinthians recebe o Internacional depois de ter perdido por 2-0 no sul do país. O técnico Fernando Diniz não deve ter o retorno de nenhum dos atletas que desfalcaram a equipe em Porto Alegre. Por fim, o São Paulo se prepara para jogar novamente no sábado, no caso, contra o Grêmio no sul do país. O volante Bobadilha treinou normalmente com os companheiros ontem e deve ser relacionado para a próxima partida. De São Paulo, Gabriel Dutziak.

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0: Terça-feira, 4 de agosto de 2026. A produção industrial brasileira apresentou queda de 1,8% em junho na comparação com maio. É o segundo recuo seguido. No período pesquisado pelo IBGE, a influência negativa mais intensa para o resultado partiu dos produtos derivados do petróleo e biocombustíveis. Em dois meses, o grupo acumula perda próxima de 12%. Pelo menos 9 pessoas morreram em uma onda de violência na Bolívia, atribuída a uma disputa entre o primeiro comando da capital e o Comando Vermelho. As facções brasileiras brigam pelo controle de uma rota usada para o tráfico de drogas internacional. Os casos aconteceram ao longo de 5 dias na região de Santa Cruz, principal polo econômico do país vizinho. A Polícia Federal informou que vai instalar bases na localidade para reforçar a cooperação, segundo o governo boliviano. Neste ano, o governo americano classificou as duas facções brasileiras como organizações terroristas. Em uma publicação em redes sociais, os Estados Unidos anunciaram uma força-tarefa com 18 países para combater cartéis de drogas na América Latina. O Brasil ficou fora da iniciativa da gestão do presidente Donald Trump. Líbano e Israel retomaram na Itália as negociações mediadas pelos Estados Unidos para tentar implementar o acordo de segurança firmado no fim de junho. O entendimento estabelece a retirada gradual das forças israelenses do sul do território libanês e a expansão do controle do exército do Líbano nas áreas liberadas. O Hezbollah rejeitou o processo e atacou o presidente Josef Aoun. As conversas em Roma marcam a 7ª rodada de negociações entre representantes das duas partes. No horário de Brasília, 1h33.
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0: A Vera gravou o seu comentário.
1: Boa tarde, Sardenberg, Cássia, ouvintes e também quem assiste o CBN Brasil. A gente vinha falando nas últimas semanas a respeito da recuperação do presidente Lula, tanto nas pesquisas de avaliação de governo quanto nas de intenção de votos. Parece que o refresco que Lula experimentou, graças às notícias ali positivas do governo, que ele anunciou uma série de medidas ali, inclusive com muitos gastos, e também das crises sucessivas da campanha do seu principal adversário, Flávio Bolsonaro, esse refresco acabou. Agora as investigações a respeito de tráfico de influência e lobby, que já atingiam o seu filho, Fábio Luiz Lula da Silva, miram um dos seus assessores mais próximos, Marco Aurélio Santana Ribeiro Marcola. Ele agora faz parte aí de duas investigações, como o Jornal Globo e outros órgãos da imprensa noticiaram aí nas últimas horas, e estaria ligado a essa rede de lobby, rede de tentativa de obtenção de privilégios, de acessos no governo por meio de ali transações ou de favores ou de ajudas. Então, a campanha do Lula e o Planalto se preocupam muito com isso, que parece uma reedição de cenas que o PT já viveu no passado, que o Lula já viveu no passado. Essa sombra da corrupção e do tráfico familiar de influência, de amigos que procuram se cercar do poder para obter benesses, está no cerne de escândalos passados do governo Lula, do governo Dilma, e que até hoje são uma das principais razões de rejeição ao PT. Então, no Mensalão, na Lava Jato, em casos como o dos aloprados, a gente já viu cenas como essa. O próprio filho do presidente já apareceu nos seus primeiros governos como um personagem muito controverso. Ainda assim, parece que não houve cuidado de evitar a repetição desses casos, e agora são vários os inquéritos mirando esse entorno muito próximo de Lula, o que pode reacender essa associação entre PT e a corrupção que tão mal fez as campanhas do partido nos últimos anos. Ainda não está claro qual vai ser o discurso do Lula e o discurso do PT para enfrentar essa fase de investigações. Por enquanto, tem muita reclamação da defesa dos acusados, que se dizem injustiçados, que dizem haver pesca probatória por parte da Polícia Federal, mas os fatos são bem complicados. Eles mostram ali amigos do filho do presidente buscando ter privilégios em, não um, mas vários órgãos, vários setores do governo federal. Então, isso é um fato novo na campanha, pode dar um refresco à direita e pode, de novo, levar a que haja uma situação mais próxima nas pesquisas do que vinha acontecendo nos últimos meses, graças a muitas crises e alguns problemas também nessa seara da corrupção que enfrentou o filho de Jair Bolsonaro. Essa é a largada da campanha a partir de hoje, com o começo das sabatinas da Globo News e do G1. Ela entra nessa fase de exposição mais direta dos candidatos, e qualquer tropeço nesse sentido pode ser muito grave e pode levar a consequências nas pesquisas. Tem rodada nova de pesquisa essa semana, então tem aí um bom cenário para a gente analisar como vai se dar essa largada da sucessão. Fico por aqui e mais tarde encontro vocês, ouvintes e também espectadores, na edição maior do Viva Voz, às 19h, horário novo, edição especial. Até lá.
0: Informação da Vera Magalhães, que volta amanhã nesse mesmo horário, e agora temos a informação da Karina Almeida, e o assunto é a crise humanitária em Ceuta, cidade espanhola, que foi quase invadida por quase 60 mil imigrantes provenientes do Marrocos. Situação atual, como está, Karina?
2: Adenberg, Cássia, boa tarde aos ouvintes. A Espanha se opôs a uma proposta da Itália para enviar imigrantes ilegais que estão em Ceuta a centros de deportação em países terceiros fora do território. Essa afirmação foi feita pelo ministro do Interior espanhol após uma reunião do bloco para discutir essa crise na cidade de Ceuta, autônoma da Espanha, que fica situada ali na margem africana e que ainda tenta resolver essa crise humanitária. O ministro espanhol Fernando Grande Marlaska atualizou esse número para 72 mil pessoas que passaram ilegalmente para Ceuta. Desse número, Sardenberg, 5 mil ainda estão na região sob vigilância policial. Dois centros de acolhimento da região, um para adultos e outro para menores, já entraram em colapso diante da demanda. O encontro reuniu ministros do interior do bloco para elaborar uma proposta coordenada à crise após o pedido feito por 22 países membros da União Europeia, que pediram o esforço da Agência Europeia de Fronteiras e também uma revisão da cooperação com o Marrocos. A Espanha, que é o centro dessa crise, Irlanda, França, Luxemburgo e Portugal não assinaram essa carta. Essa crise começou no dia 30 de julho, quando essas 72 mil pessoas tentaram chegar a Ceuta a nado ou contornando as barreiras na fronteira marítima com o Marrocos. A travessia deixou 75 mortos, a maioria afogada no mar Mediterrâneo, e equipes de busca continuam recuperando corpos na água. A crise humanitária escalonou ainda mais com a presença de aproximadamente 860 crianças e adolescentes no local. O governo da França afirmou hoje que respeitou os direitos fundamentais dos menores de idade e anunciou também que deslocou uma verba de aproximadamente 146 milhões de reais, isso equivale aos 25 milhões de euros anunciados, para atender os menores desacompanhados que perderam suas famílias em Ceuta durante essas travessias. E para conter novas entradas, a Guarda Civil Espanhola instalou uma barreira flutuante de cerca de 500 metros no mar, uma espécie de fronteira marítima que vai ficar temporariamente nessa área e colocada no ponto que foi usado por milhares de imigrantes. Essa crise também gerou consequências políticas e econômicas. A Itália, por exemplo, suspendeu por um mês a livre circulação com a Espanha no espaço aéreo e retomou controles em viagens aéreas e marítimas entre os dois países. A presidente da Comissão Europeia, Ursula von der Leyen, tentou reduzir as tensões ao agradecer à Espanha pela atuação na crise e afirmar que Madrid agiu de forma eficiente para impedir o deslocamento. A gente segue acompanhando todos os desdobramentos dessa crise, Sardenberg.
0: Muito obrigado. Essa informação de Karina Almeida, aqui da nossa redação.
3: E agora, Carlos Alberto.
0: Intervalo.
3: E já voltamos.
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0: E aí, Teco?
1: Oi, Stardenberg, boa tarde, Cássia, boa tarde aos ouvintes, tudo bem?
2: Tudo certo, Teco, boa tarde.
0: O Teco nos traz uma informação bem legal aqui sobre como 195 mil investidores, pessoas físicas, como aplicam na B3, como aplicam o seu dinheiro em ações. E é um pessoal que não fica no dia a dia, né? Comprando e vendendo, mas joga no longo prazo.
1: É isso, essa é uma matéria boa, essa matéria boa do valor, né? Foi feita ali pelo pessoal da Grana Capital, analisaram bastante carteira, são 200 mil investidores, excluíram ali o universo da renda fixa, né? Então migraram ali alguma coisa que tenha risco, pouco risco, mas que pertence ali, de certa maneira, ao universo da renda variável, para ver se havia ali, enfim, uma carteira comum, né? Ou coisas que signifiquem que quem tá ganhando dinheiro tem, né? Me chamou bastante atenção, viu? Eu vou colocar a lista completa lá no meu Instagram, no tecomedina99, para quem quiser dar uma olhada com calma. Mas para começar, das 20 maiores posições, são 10 ações, 10 fundos imobiliários. Eu imaginava, antes de ver a lista, menos fundos imobiliários. A segunda posição é um fundo imobiliário, depois eles estão concentrados mais entre o 10º e o 20º lugar, mas ainda assim é meio a meio, né? E mais surpresa ainda com ativo mais popular, mas disparado, Banco do Brasil. Quase 50% mais do que o segundo colocado, que é um fundo imobiliário Max Renda, que tem 65 mil. Aí tem 3 ações: Banco do Brasil Seguridade, Petrobras, Itaúsa, depois tem Vale. Alguns fundos imobiliários de shopping center, por exemplo, o XP Malls ali é o 6º, coisa de galpão logístico, tem um Credit Suisse galpão logístico com bastante gente. As ações que mais tem: Banco do Brasil em 1º, depois BB Seguridade em 3º, Petrobras 4º, Itaúsa 5º, Vale 7º, Caixa Seguridade, né? Então as duas de seguro estão ali entre as 10, depois Cemig e Taesa, Klabin e em 19º Sanepar. Essas são as 10 ações que os investidores mais têm. Me surpreendeu o Banco do Brasil em 1º, porque não é o banco mais óbvio e, curiosamente, é o banco que está mais empipinado nos últimos tempos, né? E essas carteiras aqui, elas têm tido resultados bons. Então, no final das contas, apesar do Banco do Brasil, não por causa do Banco do Brasil.
0: Está empipinado, você quer dizer o quê? Está com mais inadimplência, está...
1: O Banco do Brasil?
0: É.
1: O Banco do Brasil, ele tá sofrendo muito desde o ano passado, né, Sarberg? Ele tá muito ligado ao agro, né? E o agro tem aumentado muito o nível de inadimplência, tinha um problema de garantia. O lucro do Banco do Brasil, o ano passado, foi menor do que no ano retrasado. E é o que tudo indica, o desse ano será menor do que o do ano passado. Quando você olha ali o desempenho das ações do Banco do Brasil comparado com BTG, com Itaú, com Bradesco, por exemplo, é um passeio, assim. A última vez que eu me lembro de um número de cabeça, os bancos estavam subindo 50, 60%, o Banco do Brasil subindo 2%, assim. Então, tem tido muita dificuldade, está todo mundo esperando esse ponto de inflexão. O governo anunciou ali uma ajuda ali, né, tentar liberar um crédito para tentar melhorar a situação do agro, para ver se também se diminui essa inadimplência no Banco do Brasil, mas ele foi pego ali meio que de calça curta com esse movimento ali do agro.
0: Exato, tá certo. Teco Medina, obrigado, Teco, até
1: amanhã, tchau, tchau.
2: Até.
0: Bom, e agora temos, também sabe que tem essa aplicação em ações do Banco do Brasil, é tradição, né? Uhum. Há muitos anos o Banco do Brasil está na praça, está no mercado, está em ações, então é uma tradição, talvez tenha esse efeito aí de há muito tempo na praça. E, bom, intervalo agora.
2: E já voltamos.
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4: Federação da Agricultura e Pecuária do Estado de São Paulo, FAESP, manifesta preocupação com a decisão dos Estados Unidos de ampliar as tarifas sobre produtos brasileiros. A entidade reforça que o momento exige equilíbrio, diálogo e atuação diplomática permanente para preservar mercados estratégicos e garantir segurança ao setor produtivo. O agro brasileiro segue investindo em sustentabilidade, rastreabilidade e eficiência para manter sua posição como fornecedor confiável. Ainda assim, decisões externas afetam diretamente a produção, os empregos e a economia. Para a FAESP, medidas dessa natureza aumentam a preocupação do setor produtivo, que depende de estabilidade e previsibilidade para planejar investimentos e manter sua competitividade.
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0: E aí, Suzana?
1: Oi, Sandenberg, Cássia, ouvintes, boa tarde.
2: Boa tarde. Parece que pousou um avião aí perto de você, Suzana.
1: Pois é, você sabe que eu tô num restaurante, eu fiquei procurando o canto mais quietinho, assim, sem interferência. Aí eu achei esse e eu acabei de descobrir que é rota de avião. Então, passou bem aqui, eu tô pertinho de Congonhas. Peço já desculpa pros ouvintes, mas entrou um barulhão, assim, eu tava torcendo pra musiquinha de entrada ser um pouquinho mais longa.
2: Mas agora que

0: temas são sempre vinhos de grande qualidade e também vinhos bem mais caros. Então tem, por exemplo, já teve Bordeaux da margem esquerda, já teve grandes champanhes, já teve Borgonha, Tinto, Premier Cru. Sempre esses vinhos mais, vamos dizer assim, mais objetos de desejo, assim, de muito desejo. E o combinado dessa confraria é que, além deles reunirem e beber o vinho, cada pessoa que vai tem que levar uma garrafa que vai às cegas, enrolada, que eles degustam, e uma garrafa que vai ser leiloada dali a um ano, que é o que está acontecendo agora. Então eles reuniram 40 garrafas bem especiais. Tem, por exemplo, o Barbaresco do Ângelo Gaia, que é o grande produtor lá do Piemonte. Tem Peramanca, que é um tinto português que o brasileiro gosta muito. Tem grandes vinhos de Bordeaux, tem Dom Perignon, que é um grande champanhe. Então, assim, tem esses rótulos bem sofisticados, né? A garrafa mais barata em preço de mercado custa R$58 mil e a mais cara custa R$78 mil. Ou seja, são vinhos realmente caros, mas a ideia assim, é leiloar esses vinhos todos online, e a pessoa que comprar, a gente espera-se que pague mais do que o preço de mercado, e esse dinheiro vai para as crianças desse projeto que é o Tuca. Esse
1: uma doação, leilão, né? Na verdade é uma doação, uma ação beneficente, né?
0: Exatamente. E esse dinheiro ele é feito por uma plataforma especializada que é o Superbid. Quem está organizando é uma casa de leilão que é a Dédalus, que é uma casa bem séria de leilão de vinho. Os ouvintes podem fazer lances online até o dia 18 e toda a cura é revertida para o Tuca. Todo o dinheiro arrecadado, né? O dinheiro arrecadado vai para o Tuca para cuidar das crianças.
1: O Tuca, que é a sigla da Associação para Crianças e Adolescentes com Câncer. Uma ação benemérita de pessoas com dinheiro, né? Para participar dessa, compraria e desse leilão, né? Enfim, uma boa ação. Uhum. Uma boa ação.
0: Exatamente. Começar a semana falando de uma boa ação de vinhos, eu achei que era interessante para os ouvintes.
1: E a plataforma é Superbid. E a casa de leilão é a Dédalo. Está aberto até o dia 18 de agosto. Suzana, obrigado, Suzana. Até.
0: Até quinta e sem avião passando por cima.
2: Até mais, Suzana. Obrigada.
1: Até, Suzana. Até. Cássia, chegamos ao final, vamos ficando por aqui. Tivemos na produção
2: a Karina Almeida.
1: Nos trabalhos técnicos,
2: a Priscila Gubiotti.
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2: Uma ótima tarde a todos e até amanhã.
1: Muito obrigado pela audiência e até mais.

terça-feira, 4 de agosto de 2026. O ministro do Supremo Tribunal Federal, Flávio Dino, autorizou a abertura de um terceiro inquérito contra o empresário Fábio Luiz Lula da Silva. O filho do presidente Lula é suspeito de tráfico de influência no governo. O pedido tinha sido feito pela Polícia Federal. O sistema da corte sorteou Dino como relator da solicitação. A defesa de Lulinha nega qualquer irregularidade e diz que o empresário, que não mora no Brasil, está à disposição para retornar ao país. O lateral esquerdo do São Paulo, Nicolas, foi solto após atropelar um idoso de 84 anos em Barueri, na Grande São Paulo, na noite de ontem. Segundo o Tribunal de Justiça do Estado, a liberdade provisória foi concedida em audiência de custódia realizada hoje. Nicolas ainda deve comparecer mensalmente em juízo. Também foi decretada a suspensão do direito de dirigir ou proibição de obtenção da habilitação para dirigir até contra a ordem. De acordo com o boletim de ocorrência, o jogador

0: participava de um racha quando atropelou a vítima. O presidente da Ucrânia, Volodymyr Zelensky, classificou como safari humano um ataque de drone contra um homem em Kherson, no sul do país. Imagens mostram a perseguição. Depois de correr em volta de uma van, o ucraniano não consegue mais se desviar e o equipamento explode a poucos metros dele. Com o impacto, a vítima é lançada contra o veículo e sofre uma lesão cerebral leve. O ministro das Relações Exteriores da Ucrânia acusou o Kremlin de cometer crime de guerra. No horário de Brasília, 2:03.
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0: No horário de Manaus, 1:05.
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0: Boa tarde para você que sintoniza a CBN Amazônia nessa terça-feira, mais um início de semana, hoje 4 de agosto de 2026, começando por aqui mais uma Estação CBN. Vamos juntos até as 2 horas da tarde. Nessa primeira hora do período da tarde, a gente já te aponta os destaques por aqui até as 2 horas. Vou comentar, é claro, sobre esse calorão da Amazônia, que tem uma consequência que a gente vem sentindo já no corpo, viu? A dor de cabeça. Isso porque se a gente junta o cansaço provocado pelo calor aqui em Manaus, junto com a desidratação, a falta de descanso, uma consequência é certa, aquela crise de enxaqueca. A gente vai conversar daqui a pouquinho com o Dr. Jefferson, cirurgião de cabeça e pescoço, que deve explicar então pra gente sobre os cuidados, o impacto quando você sente esses sintomas e o que é importante fazer, né, para evitar esse tipo de enxaqueca durante esse período do verão amazônico, calor fazendo presença e é claro que causa também bastante incômodo na nossa qualidade de vida durante o dia. Além disso, para você que mora aqui em Manaus, precisa também se preparar para uma interrupção no abastecimento de água que acontece amanhã. São mais de 300 áreas que podem ser afetadas e a gente deve conferir então amanhã essa oscilação em vários bairros e zonas em Manaus quando se trata da água na cidade. Também vou te contar daqui a pouquinho sobre aquele concurso que está sendo muito esperado aqui no Amazonas, da SEDU, que é a Secretaria de Educação do Estado. A secretaria já anunciou esse concurso com as vagas hoje, mas o edital ainda precisa ser divulgado. Mas o que a gente tem de informações, eu vou te trazendo ao longo dessa programação. Já te convido a participar com a gente, manda sua mensagem pelo nosso número de WhatsApp, dúvidas, questionamentos, perguntas, faz o comentário também sobre as notícias que a gente vai te contando ao longo da tarde. Tudo isso pelo número com o DDD de Manaus, 92981980632, 981980632. 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Relógio girando em Manaus, 1:07, vamos juntos.
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0: Ó, começando por aqui, já fazendo esse alerta que mencionei ainda há pouco, para você que mora em Manaus, precisa se preparar para uma interrupção no abastecimento de água que acontece amanhã. A gente tem uma perspectiva de mais de 340 áreas que podem ser afetadas. Convoco agora o Luiz Cavazac, que está com a gente aqui nos estúdios, para trazer mais detalhes de como que vai funcionar essa interrupção, quais são as principais orientações da concessionária. Luiz, boa tarde.
2: Boa tarde, Nicole, boa tarde a todos que nos acompanham. Essa paralisação vai acontecer nesta quarta-feira, como você falou, e vai afetar mais de 340 áreas aqui da capital. As duas estações do complexo Ponta do Ismael, na Compensa, serão desligadas das 6 da manhã até as 6 da tarde. Essa medida faz parte da preparação para o verão amazônico. Então, após o religamento, o retorno da água vai ser gradual. Nas áreas mais próximas ao complexo, a recomposição deve levar até 12 horas. Já nos bairros mais altos, o abastecimento completo pode levar até 48 horas, com normalização prevista apenas para a próxima sexta-feira. Então, a orientação é reservar a água com antecedência e evitar o desperdício. A gerente de operações da Águas de Manaus, Jéssica Candeia, ela detalha esse trabalho. Vamos ouvir.
3: Essa melhoria visa a modernização e a melhoria dos nossos equipamentos do nosso complexo, que abastece basicamente 70% da cidade, como Zona Norte, Zona Sul, Zona Centro-Sul, uma baixa da Zona Leste e a Zona Oeste da cidade. Então a gente recomenda nesse período fazer realmente a reservação dessa água para o uso, né, durante a nossa melhoria programada, que acontecerá dia 5 de agosto, quarta-feira, das 6 da manhã às 6 da tarde. Lembrando que o retorno é gradativo, podendo retornar até a sexta-feira na sua casa.
2: Então, vale reforçar que os serviços essenciais, e a gente está falando aí de hospitais e escolas, eles vão ser abastecidos por carros-pipa durante esse período de desligamento, Nicole.
0: Luí Kawasaki, obrigada pelas informações. E aí, o que, que a gente faz? Levando em consideração que esse desabastecimento deve acontecer a partir de quarta-feira, vamos adiantar lavar a louça hoje, né? Tentar encher uns tanques, uns baldes que a gente puder ter em casa, porque a água deve voltar, mas de maneira a oscilar até a próxima sexta-feira. É uma situação bem difícil porque a gente está acompanhando o verão amazônico, temperaturas elevadíssimas aqui em Manaus, está fazendo muito calor, e aí com a escassez de água, por mais que de maneira programada, não quer dizer que a gente não vai passar um sufoco. Vamos seguir acompanhando, né, Luí, com a concessionária Águas de Manaus, trazendo atualização ao longo da semana. Obrigada mais uma vez. Aproveitando que mencionei sobre verão amazônico, que é justamente esse período de estiagem aqui na Amazônia, é caracterizado pela redução das chuvas, temperaturas elevadas, baixa umidade, e ocorre sobretudo a partir do mês de julho até o mês de outubro. Eu enfatizo novamente ele para te contar sobre o que vem acontecendo no zoológico do Centro de Instrução de Guerra na Selva, que é o CIGS. Olha só, para amenizar os efeitos do calor intenso aqui em Manaus durante esse verão amazônico, o CIGS adotou uma estratégia um pouco diferente para cuidar de cerca de 400 animais que vivem no local. Basicamente, os profissionais do CIGS estão fazendo a distribuição de picolés feitos de carne e frutas para os animais. Essa medida ela faz parte, inclusive, de um conjunto de ações voltadas ao bem-estar dos animais durante o período mais quente do ano. Segundo, inclusive, a médica veterinária do zoológico, a tenente Lauren Base, cada espécie reage de uma forma diferente a essas temperaturas e isso exige, inclusive, cuidados específicos. Então, eles fizeram essa adaptação numa tentativa de refrescar esses animais e aumentar a qualidade de vida durante esse período do verão amazônico.
4: O zoológico do CIGS, ele é um zoológico de acolhimento. Esses animais que estão aqui, eles são frutos de tráfico, maus-tratos, cativeiro ilegal. Então, a gente tenta dar um conforto melhor para esses animais, visto que eles não têm mais condições de retornar para a natureza. Então, a parte de conscientização ambiental, principalmente das crianças, que é o nosso futuro, é de extrema importância. Que entendam que esses animais, eles não podem ser retirados da natureza, para que eles não sofram maus-tratos, para que eles não tenham que acabar realmente vindo parar dentro de um zoológico.

0: inclusive, que justamente para enfrentar esse calor, a alimentação dos animais, ela ganha essas versões congeladas dos alimentos que já são previstos dentro da dieta dos animais que estão no CIGS. O valor, inclusive, nutricional não é alterado, mas é apresentado dentro da composição desses alimentos, que muda, na verdade, só a maneira como é servida, né? Preservando ali a temperatura, justamente para trazer esse refresco para os animais. Então, a gente tem, por exemplo, blocos de gelo que são colocados nos bebedouros para manter também a água mais fresca. Todo preparo é feito a partir de adaptações ao porte de cada animal e o material também permanece no congelador por pelo menos 12 horas antes dessa distribuição. Cada remessa, inclusive, desse alimento, produz em torno de 21 picolés de carne. Olha só, a gente tem lá 18 unidades para onça-pintadas, onças pardas, gatos selvagens, jaguatiricas. Tem também mamíferos carnívoros, unidades para coates e furões, aves de rapina, ou seja, é um cardápio bem diverso para os animais que estão no CIGS, que recebem essa adaptação da alimentação. Lembro também que o zoológico é administrado pelo Exército Brasileiro e abriga apenas espécies da fauna amazônica. Esse espaço atua justamente no acolhimento, tratamento e reabilitação de animais resgatados ou apreendidos por órgãos ambientais. Atualmente, o CIGS conta com uma equipe que é formada por 16 militares, tem também especialistas, biólogos, médicos veterinários e assim por diante. Acho interessante trazer essa adaptação, ouvinte, porque diante do verão amazônico está todo mundo precisando se cuidar, inclusive nós, né? Daqui a pouquinho a gente vai conversar com o Dr. Jefferson Ribeiro, que deve trazer para a gente mais detalhes sobre como que a gente pode se preservar da possibilidade de ter aquela enxaqueca, aquela dor de cabeça intensa como consequência do calor do verão amazônico aqui em Manaus. E aí eu trago sobre o aspecto de como que a gente cuida dos animais também nesse verão amazônico, já te estendendo a pergunta. Você que tem cão e gato em casa, como é que tem sido o cuidado que você tem estendido a eles durante esse período do verão amazônico? Eles também sofrem com o calor. É importante, por exemplo, em conversa que a gente já teve aqui com veterinários pela CBN Amazônia, evitar aqueles passeios durante o horário em que o sol ainda está se pondo, porque o asfalto também está muito quente. A hidratação precisa ser redobrada. Sabe quando você compra aqueles sachês ou produz mesmo em casa para dar para o seu gato, para o seu cachorro? É importante que você adicione água lá também para impulsionar que enquanto ele vai fazer ali a alimentação, ele possa beber um pouco mais de água, principalmente gatos, que tem uma enorme dificuldade em fazer essa hidratação por conta da própria espécie. Repassando aqui essas orientações para a gente também ficar de olho nos nossos animais dentro de casa. Vou seguindo então, agora em Manaus, 1h15. Volto a conversar com o Luiz Kawasaki. Ele traz para a gente novidades sobre a conta de energia. A gente vem acompanhando muita gente reclamando sobre o valor que aumentou significativamente na fatura ao longo desse mês de julho. E o questionamento é: o que está acontecendo? Luiz está de volta por aqui para explicar para a gente. Boa tarde novamente, Luiz.
1: Boa tarde, Nicole. Boa tarde a todos que nos acompanham. Nicole, além de preparar aí a reserva de água, o consumidor ele vai precisar ficar atento aos gastos com a conta de luz. A ANEEL manteve a bandeira tarifária amarela para esse mês de agosto. Isso significa que a cobrança extra vai continuar na fatura. Na prática, o consumidor segue pagando aí um acréscimo de R$1,88 a cada 100 kWh consumidos. Para uma residência que gasta 200 kWh, por exemplo, a taxa extra fica aí em cerca de R$3,77, sem contar os impostos. A bandeira amarela, ela segue ativa devido à redução das chuvas e à queda nos reservatórios, o que exige aí o acionamento de termoelétricas, que tem um custo maior de operação. Então, por isso, recomendação é economizar energia, evitando aí aparelhos ligados sem necessidade e usando aí o ar-condicionado com consciência, Nicole.
0: Tá difícil pra gente, né? A gente mora no norte do país, vive o verão amazônico, mas a gente tem uma interrupção do abastecimento de água programado, ou seja, a gente deve sofrer uma oscilação no abastecimento de água em Manaus, ou seja, vai precisar utilizar menos água. Isso deve impactar no banho, em você lavar a louça, ou até mesmo limpar a casa. Por isso a gente já fala sobre essa interrupção desde a semana passada, e agora a gente deve aguardar e esperar aí que para o mês de agosto a tarifa de energia aqui na nossa região aumenta, né? Muda então e a gente deve pagar um pouquinho mais caro. Nem um ar-condicionado dá pra gente usar com um pouco mais de tempo dentro de casa, porque isso impacta diretamente o bolso. Vou acompanhando, inclusive, as suas interações por aqui com a gente. Manda aí o seu comentário, o que você acha disso. Sugestões por aqui. Como é que você faz para sobreviver a isso, hein? Complicado, né? Às vezes tem que pagar caro e abrir mão de alguma outra coisa no dia a dia, durante o mês. Acho que essa é a primeira opção que surge. Tô esperando, então, a sua interação pra gente ter esse bate-bola até as 2 horas da tarde. 981-980632. E também sigo por aqui pensando em alternativas do que fazer diante dessa dificuldade da água e da luz, pelo menos durante essa semana e no mês de agosto aqui em Manaus. É difícil, viu, se reinventar. Agora em Manaus, 1h18. Vou fazendo a primeira pausa do Estação CBN. Na volta, vou conversar com o Dr. Jefferson Medeiros, cirurgião de cabeça e pescoço, pra gente tirar algumas dúvidas sobre qual que é o gatilho pra gente ter essa dor de cabeça, ou muitas vezes até, de maneira mais forte, uma enxaqueca durante o verão amazônico por conta do intenso calor aqui na nossa região. A gente sabe que, para quem já tem um diagnóstico de enxaqueca, é um assunto mais delicado, né? Precisa se cuidar em dobro, mas isso não evita que você, que não tem problemas com dor de cabeça, não sofra dela durante esse período calorento aqui na nossa região. A gente vai entender um pouco melhor sobre como que a gente acaba tendo esses sintomas, o que que leva a isso por conta do calor e, claro, principalmente como se prevenir dele, né? Cuidar um pouco mais da saúde, cuidado redobrado. Agora em Manaus, 1h19, vou partindo para o intervalo, volto em breve.
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0: 1:22.
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0: Doutor Jefferson, boa tarde, tudo bem?
2: Boa tarde, um grande abraço para todos os nossos ouvintes da CBN Manaus.
0: Prazer conversar com você nesta terça-feira e já anunciei a entrevista mais cedo por aqui aos ouvintes. A primeira pergunta que faço com essa introdução do calor cada vez mais intenso aqui em Manaus, o verão amazônico chegou desde o mês passado. Existe de fato, doutor, uma relação entre as altas temperaturas e o aumento das dores de cabeça ou até mesmo das crises de enxaqueca durante esse período de altas temperaturas?
2: Ele está intimamente ligado. O que é que vai acontecer? Toda vez que a gente desidrata, então imagina o seguinte, a gente sai no nosso dia a dia e às vezes aqui em Manaus a gente está acostumado, às vezes está de carro, ou quem sofre mais é quem está de moto ou de ônibus, mas vamos lá, você passa o dia todinho e você está perdendo líquido, então você sua mais, você tem essa perda aumentada na época de verão. Quando você desidrata, necessariamente o seu organismo vai fazer uma vasoconstrição e você vai começar a ter alteração em todo o seu corpo. Você pode ver que você vai menos ao banheiro, por quê? Porque o seu corpo ele vai segurar o máximo de água possível. Com isso, essa desidratação, você pode ter vários sintomas. Um dos sintomas realmente é a dor de cabeça. Então, eu lembro muito bem agora no final de semana, eu acordei um pouco mais tarde, eu gosto de fazer uma corrida, vou lá para Ponta Negra, que tá uma faixa liberada, e eu fui correr mais tarde. Quando deu 20 minutos de corrida, eu já consegui sentir que minha boca estava seca, que era algo que não acontece geralmente. E com 30 minutos eu acabei a minha corrida e a dor de cabeça ela veio, mas ela veio forte e a sensação realmente é horrível. E eu sabia que mais importante do que eu simplesmente tomar uma medicação, um remédio para melhorar a dor de cabeça, é que eu era obrigatoriamente, eu tinha que me hidratar. Então a desidratação ela tem uma ligação direta com a dor de cabeça. E pode piorar as pessoas que realmente já têm a história de enxaqueca, né? Então pode ser algo que desencadeie essas crises de enxaqueca.
0: Então a gente pode dizer que a desidratação é o principal motivo da dor de cabeça ou gatilho para uma enxaqueca, ou a gente pode abrir esse leque de opções? Tipo, o que está em primeiro lugar em gatilhos para esses sintomas?
2: Olha só, na realidade quando a gente vai falar sobre enxaqueca, você tem vários outros gatilhos, tá? Então, tem o período menstrual que pode vir, pode ser às vezes sobre estresse, ansiedade, enxaqueca, ela vai ter vários gatilhos. Mas um dos gatilhos que pode acontecer, e nessa época que a gente está especificamente, que é na época do nosso verão amazônico, é algo que começa a se tornar mais comum no seu dia a dia. Então, as pessoas que têm enxaqueca, que desidratam, ela tem uma possibilidade maior de ter crises.
0: Como que a gente pode conseguir diferenciar uma dor de cabeça que foi provocada pelo calor ou uma enxaqueca também provocada pelo mesmo motivo, o calor, a desidratação, daquilo que na verdade é um problema de saúde?
2: Olha só, vamos lá. Se você está no dia a dia, a gente tem que observar bem o nosso corpo. Mas vamos lá, se você está num clima que está bom, não está nada, não tem nada, nenhuma temperatura um pouco mais alta. Você está dentro de locais que são bem ar-condicionados. Então, se você tem uma dor de cabeça, eu gosto de dividir muito assim. Se você acorda com dor de cabeça, existe uma possibilidade grande de ser pressão alta. Se você passa o dia todinho, você vai ter no final de dia, você pode ter ansiedade, você pode ter cansaço, você pode ter várias coisas. E especificamente do assunto que a gente está falando, a gente sabe que se você tá no dia a dia, vamos dizer, a gente sempre fala sobre evitar o sol depois das 10 da manhã até ali suas 3, 4 horas da tarde, porque se você pode estar só dirigindo, mas você já vai estar sentindo essa temperatura mais alta. Então, o gatilho é, se você a desidratação depois do calor vai se seguir ao momento da exposição. Se você tem um pressão, por causa de pressão alta, ou às vezes quem tem apneia do sono, quer dizer, aquela pessoa que ronca e acorda na madrugada por causa daquele ronco excessivo, então esse daí já vai acordar com pressão alta. Então, para cada momento do dia, a gente vai ter uma ideia, e especificamente sobre o que a gente está falando, a gente pode colocar um padrão, que é, se eu me expus ao sol e logo depois eu comecei a ter dor de cabeça, então provavelmente seja a desidratação.
0: Identifiquei que a minha dor de cabeça ou a minha enxaqueca é por conta da desidratação. O que que eu faço na sequência? A indicação é tomar logo um remédio ou deixo o remédio como uma segunda opção?
2: Olha, o melhor é que você deixar para a segunda opção. Se você tiver a opção de você se hidratar, é a melhor coisa que tem. Entendeu? E tem um fator que é bem importante. Quando a gente tem uma exposição ao sol, até meia hora ali que a gente está fazendo exercício físico, só a água pura, tá? Ela já resolve. Mais de meia hora, é bom você entender que você pode ter perdido água, e a gente fala sobre os eletrólitos. Então, depois de meia hora de exposição ao sol, de repente melhorar mais essa dor de cabeça e até mais rápido, é você tomar uma água de coco, você tomar aqueles os isotônicos, né? E aí vamos ter várias marcas, Gatorade, Powerade, todos os aids aí da vida. Então, todos eles vão melhorar essa dor de cabeça. Evitar qualquer coisa que tenha cafeína. Então, se você já se expôs ao sol, já vai vir com a dor de cabeça. Então, assim, tomar café ou você simplesmente tomar energético nesse momento vai piorar. A cafeína, ela desidrata, tanto que quem é atleta, quando a gente faz uso de carbogel, de coisas para no esporte, se a gente no dia a dia, a gente evita a cafeína porque ela desidrata. Então, assim, se for correr final de semana, não tome café antes, se hidrate bem antes da sua corrida. Se for fazer mais de meia hora, leve alguma coisa para você se hidratar. E de preferência, se for fazer um tempo maior, tome logo depois uma água de coco, ou tome um isotônico, algo que vai repor. E aí você vai ver que vai ter uma melhora sem precisar necessariamente da medicação.
0: Agora, para quem não teve esses sintomas até agora, mais dicas para justamente evitar prevenir dores de cabeça, alguma crise de enxaqueca durante esse período de altas temperaturas. O que que a gente deve priorizar aí durante o dia a dia?
2: Olha só, o normal, a necessidade diária da gente, olha, eu vou falar como professor, eu dou essa aula para os meus alunos na faculdade de medicina, falando sobre hidratação. A necessidade diária da gente, em média, é 30 ml por quilo por dia. Então, vamos botar lá uma pessoa que pesa 50 quilos. Então, em média, de 30 a 40. Então, você vai falar sobre 1,5 a 2 litros. Isso é a necessidade de você tiver repouso. Como a gente está no verão, vamos aumentar aí pelo menos mais 500 ml a 1000 ml. Se você for fazer exercício físico ao ar livre, pelo menos mais 500 também. Então, assim, a cota da água que a gente precisa diariamente quando a gente chega no nosso verão, aumente pelo menos mais meio litro, de 500 a 1 litro, tá? Então, 500 ml a 1 litro, isso daí é pra gente ficar bem. Se for fazer exercício físico, beba mais líquido ainda, se for ao ar livre.
0: Perfeito. Doutor Jefferson Medeiros, obrigada pelo bate-papo de hoje. Não tem jeito, né? A gente precisa se cuidar. Até a próxima. Um abraço.
2: Até um grande abraço. Até a próxima terça-feira, de volta para a nossa coluna em saúde.
0: Até lá. Agora em Manaus, 1:31, partindo para o repórter CBN. Na volta, te atualizo do trânsito em Manaus. Até mais.
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0: Terça-feira, 4 de agosto de 2026, o ministro do Supremo Tribunal Federal, Flávio Dino, autorizou a abertura de um terceiro inquérito contra o empresário Fábio Luiz Lula da Silva. O filho do presidente Lula é suspeito de tráfico de influência no governo. O pedido tinha sido feito pela Polícia Federal. O sistema da corte sorteou Dino como relator da solicitação. A defesa de Lulinha nega qualquer irregularidade e diz que o empresário, que não mora no Brasil, está à disposição para voltar ao país. De Brasília vai apresentar aos acionistas a proposta de mover ações cíveis contra ao menos 12 ex-gestores. A medida busca o ressarcimento por danos decorrentes de operações irregulares com Master. As transações somam 30 bilhões de reais, dos quais mais de 8 bi são considerados títulos sem lastro ou de difícil recuperação. A produção industrial brasileira apresentou queda de 1,8% em junho na comparação com maio. Esse é o segundo recuo consecutivo. No período pesquisado pelo IBGE, a influência negativa mais intensa para o resultado partiu de produtos derivados do petróleo e biocombustíveis. Em 2 meses, o grupo acumula perda próxima de 12%. Líbano e Israel retomaram na Itália as negociações mediadas pelos Estados Unidos para tentar implementar o acordo de segurança firmado no final de junho. O entendimento estabelece a retirada gradual das forças israelenses do sul do território libanês e a expansão do controle do exército do Líbano nas áreas liberadas. O Hezbollah rejeitou o processo e atacou o presidente Josef Aoun. As conversas em Roma marcam a 7ª rodada de negociações entre representantes das duas partes. Horário de Brasília, 12:34.
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2: Olha, acompanhando em tempo real o trânsito em Manaus nesse momento, lá na zona norte da cidade, na Avenida Torquato Tapajós, o trânsito para quem está saindo da Avenida Jamo Batista, próximo ao Aeroclube de Manaus, acessando a Torquato Tapajós em direção ao bairro, é bastante competitivo, viu? No sentido oposto também, para quem está saindo da Torquato para adentrar a Constantino Neri, a movimentação também não é a das melhores, existe uma competição de veículos por ali. E quando vai chegando, inclusive, no trajeto, que é justamente no cruzamento entre a Torquato Tapajós e a Max Teixeira, aí sim o trânsito fica um pouquinho mais tranquilo, porque existe uma quantidade de veículos significativas partindo para Max Teixeira, a avenida que faz cruzamento com a Torquato Tapajós. Mas depois disso, a Torquato Tapajós, para quem vai para o centro, em direção à BR-174, em direção ao aeroporto de Manaus, volta a fluir tranquilamente nessa primeira hora da tarde de terça-feira. Então, se puder evitar a Torquato Tapajós nesse momento, se você não quiser ter dor de cabeça, é a nossa sugestão por aqui. Tempo em Manaus segue firme, a gente está no verão amazônico, inclusive falando bastante dele aqui no Estação CBN dessa terça-feira. Ou seja, pelo menos a temperatura em Manaus não impacta no trânsito diretamente, né? Porque quando a gente tem a realidade oposta, geralmente o trânsito fica um pouquinho mais lento, porque as pessoas dirigem com menos velocidade em dias de chuva. Não é o nosso cenário, mas mesmo assim, Torquato Tapajós bastante movimentada nesse momento. Todas essas informações a gente acompanha pelo aplicativo de mapeamento Waze.
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0: 1h41.
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0: De volta com Estação CBN nesta terça-feira, 4 de agosto de 2026. Por aqui seguimos até as 2 horas da tarde com os principais destaques dessa primeira hora, incluindo já, daqui a pouco, a gente falando sobre os mesários neste ano, também trazendo para você o prazo para o FIES e uma feijoada solidária prevista para o próximo fim de semana, realizada pela CUFA aqui na nossa região. Mas antes, tenho notícia para você que é concurseiro, estava esperando ou está de olho no concurso da Seduc, que já é prometido desde o início deste ano. A gente traz um desdobramento, viu? A Seduc aqui do Amazonas anunciou esse concurso hoje com quase 8 mil vagas para os profissionais da educação. Vou chamar agora a Ana Paula Souza, nossa produtora da tarde, para trazer mais detalhes de quais são as vagas previstas. Lembrando que, né, Ana Paula, esse é um anúncio da Secretaria de Educação do Estado, da possibilidade desse certame, que ainda está prevendo a divulgação do edital, que deve trazer as disciplinas que vão cair, como que vai ser de fato o processo seletivo com todos os detalhes que um certame prevê. Traz os detalhes pra gente, Ana Paula, boa tarde para você.
2: Boa tarde, Nicole, boa tarde também aos ouvintes da CBN. Essa é uma ótima notícia pros concurseiros aí de plantão. A Secretaria de Estado de Educação e Desporto Escolar do Amazonas, a Seduc, anunciou na segunda-feira, ontem, um concurso público com 7.862 vagas para profissionais da educação. As oportunidades serão para os cargos de nível superior, médio e fundamental, com vagas tanto para a capital Manaus quanto para municípios do interior. Do total de vagas previstas, 1.642 vão ser destinadas a professores, 433 para pedagogos e 1.007 para o grupo ocupacional dos profissionais de apoio específico à educação. A Seduc ainda deve divulgar o edital com todas as informações sobre inscrições, salários, cronograma e também as etapas do concurso. Esse concurso vai ser o primeiro da rede estadual de educação desde 2018, quando foi realizado o último certame da Seduc. A validade daquele concurso terminou em 19 de março de 2023. A maior parte das vagas vai ser destinada ao cargo de professor, com 6.422 oportunidades, e desse total, 2.216 são para Manaus e 4.206 para municípios do interior. Essas vagas contemplam professores com jornadas de 20 horas para educação indígena e 40 horas. Para os pedagogos, vão ser 433 vagas, sendo 120 para a capital e 313 para o interior. Esses cargos incluem jornadas de 20 horas para educação indígena e 40 horas. Esse concurso vai ter também 1.007 vagas para profissionais de apoio específico à educação. Dessas vagas, 286 serão destinadas a Manaus e 721 para o interior. Essas oportunidades, como já havia falado, incluem cargos de diferentes níveis de escolaridade, sendo nível superior, assistente social, bibliotecário, contador, engenheiro, estatístico, nutricionista e psicólogo; de nível médio, assistente técnico e assistente técnico indígena, além de nível fundamental, que é merendeiro e merendeiro indígena. Essas são as informações que a gente tem, né, que foram divulgadas pela Seduc sobre esse concurso. Em breve vai ser divulgado o edital com as informações sobre inscrições, salários e também o conteúdo que vai cair aí nessa prova, Nicole.
0: Ana Paula Souza, obrigada pelas informações. Só enfatizando, viu, uma informação importante em relação a esse certame. O último concurso realizado pela Seduc aqui no Amazonas foi em 2018. A gente está em 2026, tem quase uma década, quase 10 anos que o último concurso foi realizado. Ou seja, toda vez que sai um concurso da área da educação, especialmente a âmbito do Estado, a procura é muito alta, né? Porque a gente percebe a diferença aí, a quantidade de tempo da qual eles deixam de realizar um certame. E olha que a gente está falando de um serviço importante, que é um serviço essencial na área da educação. Então, tem tudo para ser um concurso bastante concorrido e já tem sido bastante esperado também desde o início do ano, com burburinhos e promessas de que esse edital sairia, mas agora, ao que tudo indica, a gente está mais próximo do edital, da divulgação dele, através, depois, né, da divulgação, então, do concurso pela própria Secretaria de Educação aqui do Amazonas. Seguiremos aguardando e, é claro, trazendo em primeira mão aqui na CBN para você, concurseiro. Ainda falando sobre educação, outras oportunidades, convoco agora você, que é estudante pré-selecionado na chamada regular do FIES, o Fundo de Financiamento Estudantil, tem até 11h59 da noite de hoje, dia 4 de agosto, para complementar as informações da inscrição e garantir também a continuidade no processo de contratação desse financiamento.
3: O procedimento deve ser feito exclusivamente pela internet, no sistema FIES Seleção, com acesso por meio da conta gov.br. O candidato deverá apresentar a documentação exigida à Comissão Permanente de Supervisão e Acompanhamento da instituição de ensino em que foi pré-selecionado. A validação dos dados é obrigatória para que o financiamento possa ser contratado. Quem perder o prazo será eliminado desta etapa do processo seletivo e não conseguirá contratar o financiamento referente à pré-seleção obtida. No total, foram ofertadas 75.500 vagas em cerca de 1.300 instituições privadas de ensino superior. Metade das vagas é destinada ao FIES Social, modalidade voltada a estudantes inscritos no cadastro único, com renda familiar de até meio salário mínimo por pessoa. As convocações começam no dia 7 de agosto e seguem até o dia 24 de setembro, conforme a disponibilidade de vagas remanescentes. Em caso de dúvidas, os candidatos podem buscar atendimento pelos canais oficiais do Ministério da Educação. Felipe Igreja, para a CBN Amazonas.
0: E ó, mais de 10 mil consultas em neuropediatria serão oferecidas a crianças que estão na fila por atendimento na rede estadual de saúde. O mutirão vai começar no próximo sábado, próximo fim de semana, e vai ser realizado aos fins de semana em Manaus, mas também no interior. Os atendimentos são exclusivos para crianças que aguardam a primeira consulta e já estão cadastradas no sistema de regulação. As famílias serão avisadas pelo WhatsApp sobre a data, o horário e o local, e durante a consulta, a criança passará por uma avaliação com especialista e, se necessário, também vai ser encaminhada para exames e acompanhamento na rede estadual. Vamos mudando de assunto, agora em Manaus, 1h49. Vou te contar agora sobre uma feijoada beneficente que vai ajudar a manter projetos sociais desenvolvidos nas periferias de Manaus. A gente está falando da Central Única das Favelas do Amazonas, a CUFA, que realiza no próximo dia 8 de agosto a Feijoada da CUFA, que é um evento beneficente e tem como objetivo arrecadar recursos para manutenção de serviços, programas e projetos desenvolvidos pelas instituições na sede que fica aqui em Manaus. A iniciativa quer justamente reunir apoiadores, parceiros, moradores das comunidades e sociedade em geral, em um momento que é de solidariedade. Por isso que a ideia é fazer a feijoada, porque vai integrar e fortalecer as ações sociais promovidas pela entidade. Os participantes, você que tem o desejo, então, de contribuir, pode desfrutar de uma feijoada completa pelo valor de R$40 por pessoa. Toda a renda arrecadada, ela vai ser destinada para o fortalecimento dos projetos que são realizados pela CUFA, projetos esses que são voltados para educação, cultura, capacitação de profissionais, esporte, também para assistência social nas periferias aqui da capital amazonense. Além da gastronomia, né, porque você vai estar pagando por uma feijoada, você que vai participar vai poder aproveitar também uma programação cultural que é preparada justamente para valorizar a nossa identidade, a identidade das periferias, justamente nesse momento de confraternização. Aí você deve estar pensando, 8 de agosto cai quando? Te digo, nesse próximo fim de semana, mas não é no Dia dos Pais, é um dia anterior, é no sábado. Então, para você ter mais detalhes, eu te oriento que você entre no Instagram da CUFA Amazonas. É só você colocar CUFA Amazonas que você consegue acessar a programação. Um trabalho muito bacana e interessantíssimo que ajuda a sociedade, especialmente a população que vive em áreas periféricas aqui na nossa região. A feijoada acontece no próximo sábado, ao meio-dia, e por lá você também vai acompanhar música ao vivo, um bazar beneficente. Fica o convite desde já, sobretudo para você que gosta de feijoada. Agora em Manaus, 1h51, vou partir para o último intervalo da Estação CBN. Volto já.
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0: 1h55.
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0: 2026 é ano eleitoral, outubro está chegando, é o mês do pleito e o Tribunal Regional Eleitoral do Amazonas iniciou o treinamento de mesários para as eleições deste ano em todo o Amazonas. Cerca de 43 mil pessoas vão auxiliar no processo de votação.
2: Claudete Souza, desde que teve idade para votar, se candidata ao posto de mesária. E agora atua como presidente de mesa.
3: Eu tinha muita curiosidade de saber como esse sistema funcionava. Então, eu fiz um curso pelo TRE para eu me dar essa oportunidade de conhecer e ajudar as outras pessoas a entender que o voto ele é importante, para entender que não existe um sistema de corrupção por trás disso, que a urna ela funciona assim. Então, eu acho muito importante você conhecer, para poder passar para as pessoas e ver o quanto é importante você fazer parte do sistema político.
2: Para capacitar os mesários que vão atuar durante o pleito deste ano, o TRE iniciou na segunda-feira as ações de treinamento. Segundo a analista judiciária Cláudia Lopes, nessa primeira turma participaram mesários da 40ª Zona Eleitoral de Manaus.
4: Nós realizamos o treinamento aqui no Vasco Vasques apenas para os presidentes de mesa. As demais funções, primeiro mesário, segundo mesário, secretário e suplente, nós remetemos os nossos mesários para o treinamento online. E também de apoio, né? Eles recebem via WhatsApp, tá todo o material instrucional, né? Que é disponibilizado pelo Tribunal Superior Eleitoral.
2: No Amazonas, de acordo com o TRE, cerca de 43 mil mesários estão em treinamento teórico e prático para resolver qualquer problema que possa surgir durante o pleito. Todo o conteúdo do treinamento segue as diretrizes elaboradas pelo Tribunal Superior Eleitoral. E este ano, o processo de identificação para a votação foi atualizado.
4: O eleitor não vai mais passar pelo primeiro e segundo mesário. Primeiro, ele vai se dirigir ao presidente, né? Ele vai falar o número do seu título de eleitor, o presidente em voz alta, né? Até por conta dos fiscais que ali estarão, e no caso de impugnação da identidade do eleitor, né? Ele vai ditar o número do título de eleitor. Para toda a sessão, né? Ele vai digitar, entendeu? Vai habilitar para o eleitor votar. Ele vota, quando ele sair, ele assina.
2: Entre os benefícios de atuar como mesário estão 2 dias de folga para cada dia de treinamento e para cada dia trabalhado na eleição, auxílio alimentação por turno nas eleições 2026, vantagem como critério de desempate em alguns concursos públicos, quando previsto no edital, aproveitamento das horas como atividade complementar. Odair Cordeiro é voluntário convocado e segue para mais uma eleição. Entende que está ajudando no fortalecimento da democracia no país.
5: Já usei o benefício de usar como para concurso público, né? Já consegui. Mas também o foco principal não se foca principalmente na questão do benefício de folgas, mas principalmente em contribuir realmente com o nosso dever como cidadão brasileiro.

0: sistema eletrônico de votação, promovida pelo Tribunal Superior Eleitoral. Como conta a estudante Ludmila Souza.
1: Vou votar pela primeira vez e ter isso aqui vai ser importante para que eu aprenda como vai ser lá na hora.
0: Durante a apresentação, técnicos do TSE apresentaram o processo de votação e detalharam as camadas de segurança que protegem o sigilo e a integridade dos votos. Os estudantes também conheceram as etapas de auditoria e os testes realizados antes e durante as eleições, para garantir a confiabilidade do sistema. Como reforça o coordenador de tecnologia eleitoral do TSE, Rafael Azevedo.
2: Pude abrir a urna eletrônica e mostrar muito claramente a simplicidade que ela é e ao mesmo tempo a sofisticação de segurança que nós temos, os mecanismos de segurança. Como é que ela não deixa que qualquer sistema entre?
0: A iniciativa também buscou estimular a participação dos jovens no processo democrático. A proposta é aproximar a população do funcionamento das eleições e esclarecer dúvidas sobre o sistema eletrônico de votação. Com a iniciativa, o tribunal também tenta reduzir o impacto da desinformação e fortalecer a confiança dos eleitores no processo eleitoral. Como explica o secretário de tecnologia do TSE, Júlio Valente.
3: Esse é um movimento muito importante. A justiça eleitoral tenta se aproximar da sociedade brasileira e a gente tem uma Semana Nacional do Sistema Eletrônico de Votação começando hoje. Isso é fundamental. A gente começa com o pé direito, mostrando para os alunos, para uma galera jovem, muito antenada com tecnologia, que não tem nada de misterioso na urna eletrônica brasileira. A ideia é justamente dar esse passo no sentido de transparência para mostrar que a gente não precisa esconder nada. Muito pelo contrário, a urna eletrônica brasileira é transparente, é segura e é auditável.
0: De Brasília, Matheus Santos para a CBN Amazônia.
4: No horário de Manaus, 2:01. Já vou finalizando por aqui o Estação CBN dessa terça-feira. Agradeço a sua companhia. Amanhã a gente está de volta, porque a gente tem um encontro marcado ao longo de toda a semana, de segunda a sexta-feira, de 1 às 2 da tarde. Agora você confere o Resenha Esportiva na companhia de Patrick Mota Filho. Boa terça-feira.
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Terça-feira, 4 de agosto de 2026, o advogado Willer Tomás e parentes do senador Everton Rocha foram alvos de uma nova fase da Operação Sem Desconto. A ação investiga fraude envolvendo benefícios pagos pelo INSS. O advogado negou ligação com os descontos ilegais em aposentadorias e pensões. Ele disse que entrou na mira da Polícia Federal apenas por ser o proprietário de um avião usado em caráter estritamente particular pelo senador em viagem, já de conhecimento público. O Everton ainda não se manifestou. O Conselho Nacional de Justiça aprovou por unanimidade a proposta de resolução que acaba com a aposentadoria compulsória como a sanção disciplinar mais grave a juízes. A resolução aprovada segue entendimento da primeira turma do Supremo Tribunal Federal. A decisão também prevê a possibilidade de demissão como uma das

0: hipóteses de punição. Polícia Federal identificou um repasse da empresária Roberta Lustinger a Marco Aurélio Santana Ribeiro, ex-chefe de gabinete do presidente Lula. Apontada como lobista, ela é amiga pessoal de Fábio Luiz Lula da Silva. A PF identificou a operação ao analisar dados do celular de Roberta, que está sob investigação no âmbito da operação sem desconto. Em nota, Marco admitiu que recebeu a transferência, mas disse que se trata de um empréstimo pessoal. O valor não foi divulgado. O empréstimo é citado no terceiro inquérito solicitado pela PF para investigar ligações de Lulinha com o governo. A apuração foi autorizada pelo ministro Flávio Dino, do Supremo Tribunal Federal. O ministro da Defesa japonesa afirmou que o país precisa reforçar a segurança com um senso de urgência e de crise. Declaração acontece após um novo relatório do governo destacar novamente os crescentes riscos representados por China, Coreia do Norte e Rússia. Um dos focos das Forças Armadas é adquirir tecnologia de drones. Horário de Brasília, 3:04.
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1: E meus amigos, boa tarde, sejam todos muito bem-vindos a mais uma edição do Resenha Esportiva. Hoje, terça-feira, 4 de agosto de 2026. Vamos juntos até 12h30 falar um pouquinho sobre futebol amazonense, nacional, já com a venda de ingressos aberta para o jogo de ida das quartas da Série D contra o ABC. Vamos falar um pouquinho sobre esse jogo, sobre a importância da torcida em uma partida que pode representar o acesso do Leão pela primeira vez, né? Pela primeira vez passando da Série D para a Série C, momento importante na Arena da Amazônia. Enfim, vamos falar mais sobre isso hoje. Tem também a Maratona Internacional de Manaus, ano que vem, né? 2027, vai ter uma edição em 2 dias com várias modalidades aí, né? 5 quilômetros, 10, 21 quilômetros, 42 quilômetros para os mais atléticos. E vamos falar um pouquinho sobre isso hoje também. Copa do Brasil, né? Tivemos ontem jogo pela Copa do Brasil, hoje jogos de volta já pela Copa do Brasil no meio da semana. Participe com a gente, mande sua mensagem 981980632. 981980632. Você pode participar também pelo YouTube nosso de cada dia, youtube.com/CBN Amazônia. Vamos à nossa escalação.
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1: Ana Paula Souza, boa tarde. Que foi? Tudo bem?
2: Tudo ótimo, Patrick. Okay. Boa tarde para você, para os ouvintes da CBN. Uma ótima terça para nós todos.
1: É isso. Terça-feira abençoada, semana abençoada. E vamos juntos para o nosso primeiro tempo.
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1: Por quem está aqui também é o nosso operador, o homem dos teclados, Jackson Oliveira. O Flamengo jogou ontem, não, né? E nem joga hoje também. Tá certo. Então não tem como que virar pauta aqui, né? Não era nem pra eu ter citado, no caso. Vamos lá. Vamos começar falando sobre o Nacional, Ana Paula Souza. Aqui tem um jogo importantíssimo nesse fim de semana. Todo dia, né? A gente tá falando de Nacional ultimamente. A novidade é a venda de ingressos pro jogo de ida das quartas da Série D. Ontem eu citei por aqui, Ana, que o ABC já anunciou que já tem 20 mil ingressos vendidos, né?
2: Exatamente.
1: Pro jogo de volta. Então, de verdade, eu tô um pouco cético com relação à presença da nossa torcida. Mas se tem um jogo pra encher é esse, né? Só que eu não tô vendo muita movimentação, se falar muito, né? Mas a gente precisa apoiar o Nacional nesse fim de semana, sabadão, na Arena da Amazônia, contra o ABC. É um jogo importantíssimo pra gente ter mais um time representando da Série C.
2: Exatamente, Patrick. Complementando o que você falou, eu acho que estou sentindo também uma falta mais da presença do próprio time mesmo, de divulgação do Nacional, sabe? Tem ali aquela parte de divulgar, mas que divulga toda vez que tem jogo, mas falta aquele incentivo de fato para que a torcida vá presenciar, né, essa partida que é muito importante pro Nacional. O Nacional precisa do apoio da torcida porque vai jogar em casa e vai definir o resultado fora. Então é importante ter esse estímulo da torcida, né, ser mais como se fosse o 12º jogador dentro de campo para que o time consiga uma vaga na Série C de 2027. Os ingressos, eles custam R$40 a inteira, R$20 a meia. Eles estão disponíveis no site ingressosdevantagens.com.br. No dia da partida, a comercialização também vai ser feita na bilheteria da Arena da Amazônia a partir das 1 da tarde, 13 horas, que é o horário de abertura dos portões. Então, além dos ingressos, o Nacional também iniciou na segunda-feira a venda de camarotes e das camisas oficiais na sede do clube, que fica na rua São Luís, no bairro Adrianópolis. O torcedor que quer adquirir a camisa oficial vai ganhar um par de ingressos para a decisão diante do ABC. Então, para quem quer comprar ali uma blusa para apoiar o time, ainda pode ganhar um par de ingressos se for lá na sede do clube, no bairro Adrianópolis. Ressaltar que a camisa ali tá custando mais ou menos, se eu não me engano, era
1: R$269,80.
2: Exatamente.
1: Cara, mas eu vou te falar, porque camisa de time é caro, né? R$269,80 não é um valor barato. A gente tá falando, com todo respeito ao Nacional, mas é um time de Série D. Mas, no contexto amazonense, é o time de maior tradição que nós temos. E essa camisa é linda. É também. Então, assim, pro torcedor nacionalino, com certeza vale a pena. Claro, você dá uma olhada aí nas suas finanças, né? E você ainda sai com um par de ingressos pro jogo do fim de semana, que é um jogo importantíssimo.
2: Posso estar enganada, mas a fornecedora da blusa do Nacional, se eu não me engano, é a mesma até do Vasco.
1: É a capa. A fornecedora do Vasco.
2: Não, né? É mais, né?
1: Mas a capa que tem esses detalhes tradicionais ao lado, né? Essa listra preta, enfim.
2: Então é de qualidade.
1: O uniforme do Nacional, realmente muito bonito. Desde quando lançou, né? A gente falou aqui quando trocou. Gostei desde o primeiro momento, assim, desse uniforme do Nacional. Mas enfim, bem legal essa campanha, né? Promoção especial que o Nacional, como o Nacional tá dizendo, né? R$269,80 a camisa. Só que assim, é só para as primeiras 300 camisas,
2: isso,
1: né? Então as primeiras 300 camisas vendidas nesse valor, quem comprou ganha um par de ingressos exclusivo para essa partida contra o ABC pela Série D. Lembrando, gente, que a gente está numa Série D especial, né? Porque são 6 times que passam para a Série C do ano que vem. Então, mesmo que o Nacional perca essa partida de sábado e a outra, né? Porque são 2 jogos, mesmo que o Nacional não consiga passar para a semifinal, a gente vai ter um mata-mata depois, né? Que é como se fosse uma outra semifinal entre os perdedores e é uma segunda chance de passar para a Série C. Então, assim, é um ano que o Nacional tem que aproveitar, não pode vacilar. A volta do Thiago pode ter sido muito boa, chegou já botando o time para frente contra o Iguatu, mesmo não vencendo em casa, conseguiu um bom resultado fora, né? Foi para os pênaltis? Foi, mas conseguiu a vitória e tomara que o Nacional chegue embalado aí para passar pelo ABC, né? Aqui no YouTube da CBN Amazônia tem o Igor. Eu acho que o Igor tá todo dia falando que tá com saudade da Copa do Mundo. Ele ainda não superou que a Copa do Mundo acabou. Dizendo aqui, ainda tá ressaca após Copa do Mundo, tava acostumado com bons jogos.
2: Ah, eu também, viu?
1: O Remista. Ah, hoje tem Remi Santos, né? Jogão, tá, Remista? Como é que tá o coraçãozinho aí? Hoje o Santos vai sentir a pressão da maior torcida do norte do Brasil.
2: Eita.
1: Mangueirão será pequeno, o Neymar não vai fazer nada. Não vai mesmo, porque acho que ele não vai nem jogar.
2: Ele provavelmente nem vai jogar, né, Remista? Então, assim,
1: de fato, ele não fará nada. E o nosso querido Romeu, se o Nacional não passar...
2: Agora que eu vim ler o nome dele.
1: Deixa que eu leio os nomes aqui no YouTube.
2: Não, deixa com você
1: se
2: mesmo.
1: Se o Nacional não passar do ABC, ainda tem mais uma chance, repescagem, pegará outro que também não subir, será repescagem para os times que não subirem. Em resumo, terá repescagem para quem perder nessas quartas de final. E aí, mais uma oportunidade pro Nacional.
2: A gente quer que não tenha, né, esse sufoco.
1: Que não precise disso, né? E de verdade, o Nacional se garante.
2: Ele tem time para isso.
1: Tem time para isso, tem técnico para isso, que voltou, já conhece o elenco. Voltou há pouco tempo, é bem verdade, mas não esqueceu como trata, sim, o elenco do Nacional, né? Bom, acho que a gente pode deixar o resto pro próximo bloco, né?
2: Uhum.
1: Na verdade, só trazer aqui uma pequena atualização. A gente falou essa semana sobre o Amazonas, que continua perdendo jogadores, né? E o zagueiro Rafael Vitor já tá de clube novo. Ele rescindiu o contrato com o Amazonas na justiça, né? Na ação que cobrava salários atrasados, também depósito de FGTS, direito de imagem, enfim, cobrou um monte de coisa, né? E ele foi anunciado como reforço do Star City, uma equipe da primeira divisão da Malásia, né? Só como curiosidade, né? Saiu do Amazonas e foi lá pro futebol da Malásia, já embarcou, aliás, para Tailândia, que é onde o Star City realiza a pré-temporada. Vai disputar ali alguns amistosos com times locais, já nesta semana, inclusive. Curiosidades, né? 2:16 em Manaus, vamos pro intervalo. Na volta a gente fala da Maratona Internacional e a gente fala sobre a Copa do Brasil. Ontem, Atlético Paranaense e Vitória, hoje, 2 jogos, um deles o jogo do Santos. Aliás, do Santos não, Remista, desculpa, o jogo do Remo. O jogo do Remo contra o Santos no Mangueirão. 2:16, intervalo, já voltamos.
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0: 11:20.
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0: Já de volta com o segundo tempo do nosso Resenha Esportiva. Vamos voltar falando sobre Copa do Brasil, né? Começar pelo jogo de ontem, um registro rápido. Ontem, o Atlético Paranaense venceu o Vitória por 2-0. A partida aconteceu na Arena da Baixada, portanto, mando do Atlético, 20h, né? É, se esperava, então, a vitória do Atlético Paranaense mesmo. 2-0 sobre o Vitória, que faz o jogo de volta na quinta-feira. Agora, hoje, Ana Paula Souza, teremos Juventude Atlético Mineiro, 18h30 no Alfredo Jaconi, mando de Juventude, que vem, de certa forma, com uma vantagem, né? Porque empatou na casa do Atlético Mineiro. É, apesar de a gente saber que o favorito aqui é o Atlético Mineiro. E Remo e Santos, no Mangueirão, 20h30, também conseguiu um empate fora de casa. E aí, assim, Atlético e Santos, na minha avaliação, são favoritos nessa partida, mas longe de dizer que Juventude e Remo são zebras.
2: Assim, eu posso estar falando besteira? Posso estar falando besteira,
0: aqui,
2: mas...
0: Aqui no Resenha a gente fala muita besteira.
2: Então tá tudo bem, tudo livre. Uhum. O Juventude tem essa leve vantagem, que eu não diria tão leve assim, na verdade, porque jogar no Alfredo Jaconi, em Caxias do Sul, é uma coisa, assim, muito difícil. É uma coisa muito complicada. Não consigo dizer pra você que Atlético Mineiro hoje, na minha humilde opinião, seja de fato um favorito. Aí eu acho que, inclusive, nossa, o primeiro jogo foi terrível. Não só esse, o do Santos também. Foi, assim, quase chorar. Sábado, 3 jogos... Eu vou até pegar aqui de quem foi o comentário, do Igor.
0: Os três foram 0-0,
2: né? E os três foram 0-0. Foram jogos terríveis de assistir. É, com certeza, estamos sim com saudades da Copa do Mundo, porque um jogo entre, sei lá, Escócia e Turquia poderia facilmente ser um jogo muito melhor que Atlético Mineiro e Juventude.
0: Ah, mas nem
2: esse final
0: tão
2: de semana.
0: Longe assim. É, Amazonas e Paysandu. Foi legal, pô.
2: Pois
0: melhor
2: é,
0: então que os jogos,
2: entendeu?
0: Da Copa do Brasil.
2: Então, assim.
0: Assiste, moral da história, assista uma série C. Jogos da Amazônia.
2: Que passa na CBN, inclusive. Que,
0: exatamente. O áudio. Narração no rádio.
2: Mas voltando aqui pro assunto, não consigo falar que Atlético Mineiro é favorito. Claro, tem peças que são superiores, Juventude está na Série B, Atlético Mineiro continua sendo um time de Série A, enfim, tradicional. Mas não seria surpresa se o Juventude conseguisse, mesmo que fosse ali nos pênaltis, uma classificação.
0: Moral da história, o Atlético Mineiro é favorito.
2: Para, Juventude... Patrick Mota Filho.
0: Mas, mas o Juventude tem totais condições de vencer,
2: claro,
0: em casa.
2: Pra mim, o maior fato aqui é o fato de jogar no Alfredo Jaconi.
0: Sim.
2: É muito difícil jogar lá.
0: Bom, agora, esse outro destaque aqui interessante envolve um time nortista e certamente temos muito paraenses aqui em Manaus, né? Claro que a torcida do Paysandu tá secando o Remo até o máximo possível, mas muitos remistas acompanham, inclusive o nosso remista aqui no YouTube da CBN, dizendo que hoje o Neymar vai chorar com o maior clube do Pará, maior clube do Norte. Estarei lá hoje, já comprei meus ingressos.
2: Olha!
0: Quanto foi o ingresso pra esse jogo, né? Eu nem pesquisei aqui, eu já dou uma olhada. Ah, você sabe, remista, manda aí pra gente.
2: Quanto é que tá,
0: só por curiosidade,
2: é
0: jogo
2: ingresso
0: de Copa do Brasil, Remo e Santos, né? Um jogão pra acompanhar, pô. Oitavas de final da Copa do Brasil. É, a gente falou mais cedo sobre o Neymar e havia essa... uma expectativa, dúvida, né? Sobre a participação do Neymar ou não no jogo, porque ele teve um evento que envolve um instituto, né? O instituto dele, ontem. Mas ele já se posicionou dizendo que vai estar presente na partida. O Santos, inclusive, espera o Neymar lá em Belém, né? Na verdade, assim, o voo do Neymar estava previsto para chegar em Belém 1 da tarde, né? Horário de Belém, que é meio-dia aqui pra gente. Então, ele já deve ter chegado por lá. A gente até mandou mensagem aqui pra nossa equipe da CBN em Belém para saber se ele já chegou ou não. Até acabei de receber a resposta aqui, viu, Ana? Ah, tá aqui, ó. Neymar chegou a Belém. É, exatamente. Então, o Neymar já está por lá. Chegou, foi direto almoçar com o elenco do Santos. Enfim, então já está com os companheiros de equipe lá em Belém e estará presente na partida. Vai jogar? Não sabemos. Provavelmente, né?
2: Provavelmente. É uma partida muito importante, né? Tinha todo esse clima de tensão, entre algumas aspas, porque, enfim, tinha esse evento dele, é uma peça muito importante, é um jogo que vai definir um jogo difícil e um jogo fora de casa. Então, era essencial, pelo menos para a torcida do Santos, que bota ali todo o seu... sua confiança, sua torcida no Neymar, era importante que ele se fizesse presente no jogo de hoje. Presente, ele vai estar. Se vai jogar, não temos a confirmação ainda.
0: E aí a questão é saber se o Cuca vai escalar, né? Esse é o ponto. Inclusive, porque é o seguinte, o próprio Cuca não confirmou a presença do Neymar, né?
2: Uhum.
0: Quando ele foi questionado, ele não confirmou a presença do Neymar na partida de hoje. Ele disse que essa decisão da ida ou não do atleta pro confronto tava com a diretoria.
2: A diretoria.
0: Né? Aí o pai dele reclamou, né? O pai do Neymar, dizendo que essa fala foi infeliz e tal, que aí já quer criar caso, enfim. Vamos ver, né? O que vai acontecer hoje. O fato é que o Neymar está em Belém com o time, e aí vamos ver a decisão da equipe técnica do Santos, ou da diretoria do Santos, que manda aí, menino joga. Menino joga e você obedece.
2: É mais ou menos isso, né?
0: Vamos ver. Qualidade a gente sabe que ele tem, né? A questão é se ele vai conseguir desempenhar em campo. Mas é um jogador importante para o Santos numa partida importantíssima contra o Remo em Belém. Cadê o remista? Falando aqui, né? Que vai estar lá hoje e comprou os ingressos. Bom, é isso, né? Sobre a partida entre Remo e Santos. Esperar para acompanhar e trazer o resultado amanhã e comentar por aqui também. Para a gente fechar, Ana Paula Souza, é isso, né? Você quer falar mais alguma coisa do futebol ou não? Tá bom?
2: Acho que a gente não falou um palpite para hoje, né? A gente falou do favorito, você falou que o favorito era o Santos, mas desempenhe mais, fale mais sobre isso.
0: Cara, agora
2: isso.
0: Que eu percebi que eu tô batendo na mesa aqui, deve estar vazando tudo no ar, né? Não sei por que eu tô fazendo isso. Eu tô sem meu fone, tô sem retorno, hein? vamos lá. Santos e Remo. A gente tá com um cheirinho de empate, sabia? Um cheirinho de 2-2.
2: Não, tá, acho que é demais.
0: E aí?
2: Acho que é too much. Se for igual o primeiro jogo, se for empate, talvez seja 0-0.
0: Foi o primeiro placar que veio na minha cabeça, então vai ser 2-2. E aí nos pênaltis, o Santos passa,
2: né? Eu confio na força do Remo. Remo vai estar jogando em casa, torcida lotando o estádio. Acho que tem total capacidade de passar, talvez seja nos pênaltis, um empate ali, 1-1, quem sabe, passar nos pênaltis ou 2-1 pro Remo. Esse é o meu placar, não puxando, né, torcida para algum time, claro, mas palpite aqui ileso de clubismo.
0: É isso, palpite só para esse que é o jogo que importa, pronto.
2: Você tá bom, agora beleza. Tirando toda a moral e todo o respeito, que inclusive...
0: Não, é porque é time do Norte, pô. Falando de time do Norte, entendeu? Não é por ser o Santos, Neymar, não, nada disso não, é por ser o Remo. Mas vamos lá, Juventude e Atlético Mineiro, vai.
2: Nosso chefe torce pro Atlético Mineiro.
0: É verdade, não pode. Ixi, rapaz,
2: refaça as suas palavras.
0: Desculpa, chefe. Juventude e Atlético Mineiro, o Atlético vai meter 5-0 aqui.
2: Tá querendo se redimir?
0: Brincadeira. Não, eu acho que 1-0, vai. 1-0 Atlético.
2: 1-0 pro Juventude. Eu acho que o Juventude vai passar. Eu posso estar aqui falando uma besteira, mas é ok. Estamos no Resenha Esportiva,
0: amanhã,
2: todos
0: amanhã
2: os palpites
0: saberemos.
2: São válidos.
0: Exatamente. Amanhã saberemos. Pra gente fechar, coisa rápida aqui, falar da Maratona Internacional de Manaus. Tem data marcada para 2027, vai chegar com um formato com novos desafios. Esse evento vai ser realizado em 2 dias consecutivos, dias 27 e 28 de março. Aproveitando aí o feriado da Semana Santa, que termina no domingo de Páscoa, né? Então, a novidade permitirá que os atletas escolham uma distância no sábado e outra no domingo. Então, no dia 27, estarão disponíveis as provas de 5 quilômetros e 21 quilômetros, que é meia maratona, né? 5 quilômetros é geralmente o que é disponibilizado para essas corridas, que a gente que não é atleta consegue dar uma brincada, né? Mas 21 quilômetros já é difícil, é meia maratona. E no dia 28, os corredores vão poder disputar aí percursos de 10 quilômetros e 42 quilômetros, que é a maratona mesmo, né? Dependendo aí da combinação escolhida e do desempenho na competição, vai ser possível conquistar até 5 medalhas, incluindo as medalhas dos percursos, a medalha exclusiva do desafio e as medalhas top 100 nas provas de 21 quilômetros e 42 quilômetros, né? Por exemplo, além de até 2 troféus por faixa etária nas 2 distâncias. Então, é uma tradição, né? Desde a primeira edição em 2018, a Maratona Internacional de Manaus registra um crescimento contínuo. Até esse ano, o evento já reuniu mais de 40 mil atletas e corredores de mais de 25 países. Então, é um dos principais destinos aí das corridas de rua no norte do Brasil, aqui em Manaus, né? Então é isso. Já temos aí essa data marcada no que vem, dias 27 e 28 de março, a Maratona Internacional de Manaus. Dá uma olhadinha lá no GE e fica sempre ligado lá no GE para mais informações sobre isso. Apito final da edição de hoje do Resenha. Ana Paula Souza, um abraço, valeu, tamo junto.
2: Até a próxima.
0: Até a próxima. Vem aí, repórter CBN e depois o Tarde de Notícias com Ricardo Chaves.
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0: terça-feira, 4 de agosto de 2026. O ministro Alexandre de Moraes, do Supremo Tribunal Federal, deu um prazo de 5 dias para a Procuradoria-Geral da República se posicionar sobre restrições a visitas a Jair Bolsonaro. A defesa do ex-presidente pediu ao magistrado que reconsidere a proibição de visita do senador Flávio Bolsonaro até o primeiro turno das eleições e encontros de caráter eleitoral até o fim do ano. As restrições foram impostas depois de Flávio divulgar uma carta do pai nas redes sociais. O presidente Lula conversou ao telefone com o presidente russo, Vladimir Putin. Na ligação, o petista falou sobre aumentar as exportações brasileiras para a Rússia. Segundo nota divulgada pela Secretaria de Comunicação Social da presidência, a conversa durou cerca de uma hora. Mais cedo, o ex-chanceler Celso Amorim se reuniu com o assessor do presidente russo em agenda no Palácio do Planalto. Um estudante de medicina foi preso em Alfenas, no sul de Minas Gerais, acusado de tocar nas partes íntimas de uma jovem de 21 anos e fazer fotografias durante o atendimento. A prisão do homem de 39 anos aconteceu depois de uma denúncia de uma paciente. Segundo a Polícia Militar, ele pode responder pelo crime de importunação sexual. O presidente da Ucrânia, Volodymyr Zelensky, classificou como safari humano um ataque de drone contra um homem em Kherson, no sul do país. Imagens mostram a perseguição. Depois de correr em volta de uma van, o ucraniano não consegue mais desviar e o equipamento explode a poucos metros dele. O ministro das Relações Exteriores da Ucrânia acusou o Kremlin de cometer crime de guerra. No horário de Brasília, 3:36.
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0: Na CBN Amazônia, 2:38.
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0: Olá, excelente tarde para você que tá ligado aqui na Rádio que Toca Notícia. Vamos juntos a partir de agora, Tarde de Notícias, aqui na CBN Amazônia, hoje dia 4 de agosto de 2026. Mês começando, definições acontecendo. Hoje é um dia importante, viu, Vídeo CBN? Porque vamos saber de fato todos os palanques majoritários para o governo do Amazonas. Pelo menos é o que está definido previamente, porque as convenções podem acontecer até amanhã. Vamos ter então, portanto, as definições finais dos candidatos ao governo. Já temos até o momento confirmadas as candidaturas de Davi Almeida ao lado de Chadia Frache, de Omar Aziz ao lado de Alessandra Campelo. Hoje tem duas convenções eleitorais, uma às 7:44, que é a do pré-candidato Roberto Cidade, que concorre à reeleição para o governo do Amazonas. Ao lado dele, o ex-prefeito de Manaus, Serafim Correia, e Maria do Carmo Cefair, do PL. Sobre esse assunto, inclusive, vamos detalhando na programação, até porque o PL, até o momento, não anunciou sua tática eleitoral. Cito aqui o pré-candidato a vice. Então, assunto para a gente destrinchar até as 16h, contando sempre com a sua participação. Entre outros assuntos, você confere. O levantamento do Geo Amazonas revela um aumento expressivo nos crimes cibernéticos no estado. E quase 6 anos depois do chamado massacre do Rio Abacaxi, o caso chegou à ONU. Uma organização internacional dos direitos humanos cobra respostas sobre a demora nas investigações. E os deputados estaduais retomam as sessões depois do recesso parlamentar. Nesse segundo semestre começa, inclusive, as definições da agenda lá na Assembleia e também o ano eleitoral. Carlos Durigan, na coluna de meio ambiente, fala sobre nova lista de espécies aquáticas ameaçadas, reacende o debate sobre a conservação do tambaqui na Amazônia. E Moral Júnior, nosso economista, fala sobre o Copom, que inicia a reunião com a expectativa de novo corte da Selic. Isso e muito mais, tem sua participação, convidar você que está em Manaus, Iranduba, Manacapuru, Parintins, região metropolitana, você que está nos principais corredores da cidade, a participar pelo 981980632, e você que está em casa assistindo no YouTube da CBN Amazônia, é rádio com imagem.
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0: 2h44.
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0: De volta com mais um bloco do CBN Tarde de Notícias. Aqui conosco está o Juan Gabriel do GeoAmazonas, que fala de um levantamento do G1 que revela, Juan, um aumento expressivo nos crimes cibernéticos aqui no estado. Boa tarde.
2: Boa tarde, Ricardo, para você, para todos os ouvintes da CBN. Exatamente, trata-se dos crimes cibernéticos, eles que tiveram um aumento aí de mais de 43 vezes nos últimos 8 anos. Na verdade, no recorte de 2017 a 2025, que são os dados mais recentes, né, que constam no Anuário de Segurança Pública do Amazonas. E é importante destacar que esses casos de crimes cibernéticos, eles variam desde os golpes que, infelizmente, frequentemente acontecem, né, golpes bancários, golpes pelo WhatsApp, pelas redes sociais, como também por montagens, as conhecidas deepfakes, que são aqueles vídeos onde o rosto de uma pessoa é inserido no corpo de outra de uma forma que fique parecendo real, mas que de fato não é real. Isso já aconteceu com a atriz Paola Oliveira, que denunciou nessa semana, com a influenciadora Ruivinha de Marte aqui no Amazonas, além de outras pessoas, né, que o G1 também entrevistou. Agora, sobre esse aumento, Ricardo, a gente precisa destacar que em 2017, para você ter uma ideia, foram 435 ocorrências de crimes virtuais registradas aqui no Amazonas. Já em 2025, esse número saltou para 18.904. E ao longo desses anos, esses números foram aumentando gradativamente. Em 2018, já ultrapassavam-se 1.300 ocorrências. Em 2019, quase 2.000. Partindo para mais próximo, né, 2023, já quase 10 mil denúncias, até 2025 com essas 18.904 ocorrências registradas. E aqui no GeoAmazonas você confere os dados detalhadamente e todos os detalhes sobre o assunto, Ricardo.
0: Incrível, né? É incrível, né, Juan? Porque eu lembro que, quem é mais antigo, acho que vai lembrar, que tá na sintonia, eu lembro de um caso em que a pessoa ligava pra tua casa, isso não que eu tivesse plena consciência da minha existência, né? Mas os tios e avós contando, que ligava pra tua casa, fazia tu comprar 100 cartões telefônicos, ia até uma banca ali, comprava, passava todo lá o trâmite, todo lá o valor, e você ia receber R$1.000, R$2.000. Aí você vê que cada vez mais com a influência do digital, né? Até o Aldo Evangelista conversou com vocês, falou dessa percepção de como é que esses crimes estão se multiplicando. 43 vezes o aumento em 8 anos, né? Um dado bastante expressivo.
2: Exatamente. Nesse crescimento acompanha essas transformações tecnológicas. Hoje a gente vivencia a era da inteligência artificial, né? Que pode ser usada para bem e para o mal.
0: Bom, obrigado, viu? Até a próxima.
2: Muito obrigado.
0: Juscelio Paiva vem chegando. Quase 6 anos depois do chamado massacre do Rio Abacaxis, o caso chegou à ONU. Uma organização internacional dos direitos humanos cobra respostas sobre a demora nas investigações. Boa tarde, Juscelio.
3: Olá, Ricardo, muito boa tarde para você, ao ouvinte CBN, aos colegas também no estúdio. Essa informação, ela foi confirmada pela Organização de Direitos Humanos, que informou ter enviado documentos para a ONU, a Organização das Nações Unidas, para que a ONU cobre do governo brasileiro explicações acerca da demora com relação às investigações e também punição às autoridades e policiais envolvidos no chamado massacre do Rio Abacaxis, ocorrido em 2020 no interior do Amazonas. Na ocasião desse fato, durante uma operação da cúpula do Sistema de Segurança Pública do Amazonas, 6 pessoas morreram, dentre elas 2 indígenas do povo Munduruku, uma mulher e também uma adolescente. Agora, esse caso ganhou bastante repercussão, porém, essa organização dos direitos humanos está questionando a demora na investigação e também punição, porque, segundo o MPF, Ministério Público Federal, 13 pessoas foram denunciadas, dentre elas o ex-secretário de Segurança Pública, o ex-comandante da Polícia Militar, dentre outros agentes públicos que participaram da operação no ano de 2020 no Rio Abacaxis, que fica naquela região dos municípios de Nova Olinda do Norte e também Borba. A Rede Amazônica entrou em contato e ainda aguarda a resposta do governo do Amazonas e também do Ministério da Justiça e Segurança Pública acerca dessa situação. situação, mas não recebemos essa resposta até o momento. Vamos seguir acompanhando esse caso, Ricardo.
0: Obrigado, Juscelio. Qualquer desdobramento aqui, certamente vamos acompanhar esse caso que aguarda aí uma finalização, 6 anos do chamado massacre do Rio Abacaxis. Reportagem que você confere também no Jornal Amazonas, na Rede Amazônica e também daqui a pouco no site da CBN Amazônia. E 7 anos depois do massacre que deixou mais de 50 detentos mortos no Amazonas, o sistema prisional aqui do estado volta a acender um sinal de alerta. Um levantamento do Ministério Público aponta que mais da metade das unidades prisionais e delegacias do interior está superlotada. O cenário preocupa especialistas e autoridades por lembrar as condições que antecederam uma das maiores tragédias do sistema carcerário amazonense.
4: Deusanete ainda não se curou da perda do filho. Rodrigo tinha 33 anos e cumpria pena no complexo penitenciário Anísio Ajobim. Depois de 8 anos de detenção, estava prestes a sair para a liberdade condicional. A saída, segundo a família, foi negada. Se tivesse dado certo, sairia no dia 25 de maio de 2019. No dia seguinte, ocorreu um massacre na unidade prisional.
5: Foi uma injustiça muito grande, meu filho tá com alvará e o Estado entregar ele pra nós dentro de um caixão do ML. É muito descaso.
4: 56 detentos morreram naquele fim de semana em 4 unidades prisionais do Estado. O estopim da matança foi uma disputa de poder entre facções. 21 processos judiciais estão em andamento para o julgamento de pessoas envolvidas no segundo maior massacre em presídio do Brasil, ficando atrás apenas do massacre do Carandiru. O policial penal Antônio Jorge diz que houve uma sequência de falhas.
6: Eu tô responsabilidade pública, entendeu? O cara tem que ser, o gestor público, ele tem que ser muito responsável, principalmente se tratando de pessoas, com pessoas custodiadas, né, pela justiça. São seres humanos que estão trancafiados, estão ali a qualquer momento, já acabou, o espaço é pequeno, já acabou a conversa, já acabou tudo, qualquer coisa há um atrito.
4: 7 anos depois, será que houve melhorias no sistema penitenciário do estado? Para a especialista em segurança pública, Gorete Rubim, as atuais condições dos detentos são semelhantes às vivenciadas em 2019.
7: Celas que deveriam comportar em torno de 10 a 12 pessoas estão comportando 25 a 30 indivíduos, ou até mais. E aí os indivíduos têm que se revezar para conseguir dormir. Fora a situação da higienização. Imagine diversos homens aglomerados dentro de uma cela pequena, em pleno período de verão amazônico, onde nós sabemos da dificuldade para conseguir respirar, da situação de um calor exacerbado. São condições subhumanas.
4: O sistema prisional estadual reúne exatamente 8.581 pessoas. De acordo com o Conselho Nacional de Justiça, o sistema carcerário do Amazonas possui atualmente mais de 4 mil pessoas que já foram julgadas e cumprem pena definitiva. Outras 3.399 ainda aguardam esse julgamento. As demais pessoas estão presas em flagrante, em execução provisória, em prisão temporária, prisão civil, internação judicial ou são monitoradas eletronicamente. O mesmo levantamento aponta que o Amazonas ainda tem 8.716 mandados de prisão pendentes de cumprimento, número superior ao total de pessoas presas no estado. Além da capital, o sistema também conta com unidades prisionais em Coari, Humaitá, Itacoatiara, Maués, Parintins, Tabatinga e Tefé. O Ministério Público do Amazonas realizou um levantamento sobre as unidades prisionais e as delegacias do interior. 42 das 61 unidades vistoriadas, entre delegacias e estabelecimentos prisionais, apresentam superlotação. As transferências de detentos entre unidades do interior e da capital fazem parte da rotina do sistema penitenciário. Dentro dos muros, a segurança e o controle dos detentos são responsabilidades da Polícia Militar.
7: O trabalho da Polícia Militar é um trabalho ostensivo, ou seja, prevenir práticas de crime. Quando nós colocamos a Polícia Militar no lugar dos policiais penais para organizar, comandar as unidades prisionais, nós vamos ter violações graves de direitos humanos, como nós estamos, infelizmente, vendo acontecer.
4: Enquanto isso, os policiais penais atuam apenas como escoltas e supervisão de pessoas no semiaberto e em ações de apoio ao sistema penitenciário mesmo que de forma precária. O presidente do Sindicato dos Policiais Penais do Amazonas, Rocinaldo Silva, disse que falta apoio financeiro.
8: Hoje a Polícia Penal, ela trabalha com armamento cedido pela Polícia Militar, um armamento que já foi utilizado. Nós temos os coletes que precisam ser trocados, munição que precisa ser trocada. Nós precisamos de uma estruturação urgente.
4: A Secretaria de Administração Penitenciária informou que atua junto com o Poder Judiciário, o Ministério Público, a Defensoria Pública e outros órgãos na busca por soluções. Enquanto isso, o sistema por trás dos muros dos presídios continua enfrentando a superlotação, a estrutura e segurança. E para muitos, isso é preocupante.
7: Quando o Estado se omite, nós estamos favorecendo a criminalidade. E dentro do sistema prisional, isso também acontece.
5: Os diretores de dentro de lá da penitenciária, eles devem ver que quem está lá dentro, eles podem ter erros, mas eles são humanos. São pessoas que passam por coisas muito tristes lá dentro, entendeu? Então os governantes, eles deviam ver isso aí e mudar esse quadro, porque é ser humano, não é animal.
6: Presídio é um barril de pólvora e a qualquer momento pode estourar. Qualquer situação que eles não estiverem satisfeitos, pode estourar uma rebelião.
4: Reportagem de Leandro Guedes, Eros de Souza para ser...
0: 2h55, um homem conseguiu escapar de uma embarcação tomada pelo fogo em Barcelos, no interior do Amazonas. O momento foi registrado em vídeo e chama atenção pela rapidez com que as chamas se espalham. O barco estava atacado em um posto de combustível flutuante e nas imagens do 20 CBN, o homem aparece saindo em meio ao fogo e à fumaça, isso enquanto as pessoas que estavam próximas tentavam se afastar. Ainda não há informações oficiais sobre o estado de saúde dele, nem sobre o que provocou o incêndio. 2h56.
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0: Pedro Dias, boa tarde, boa terça-feira.
9: Muito boa tarde, Ricardo. Uma ótima tarde a você, ouvinte CBN também. Olha só, Ricardo, a gente precisa voltar a falar de El Niño, porque com o fim do mês de julho, os volumes de chuva que atingiram o estado do Rio Grande do Sul comprovaram que já foram os primeiros impactos do El Niño no Brasil. Ou seja, este fenômeno climático tão aguardado para este ano já está em ação, como já havíamos confirmado por aqui, e já está causando efeitos no sul do país, causando muita chuva por lá. Na região norte, até então, não temos ainda comprovado os primeiros efeitos do El Niño neste ano. Porém, a expectativa é que durante este segundo semestre, este El Niño comece a atuar por aqui. E o que eu acho interessante da gente relembrar, Ricardo, é que apesar de estarmos falando bem mais sobre este fenômeno ultimamente, o El Niño não é algo novo, tá? Na verdade, este fenômeno ele já acontece há muitos e muitos anos no planeta. Lembro você que o El Niño ele é caracterizado quando ocorre um aquecimento anormal das águas do Oceano Pacífico. Ele aconteceu de forma mais recente, de modo fraco a moderado entre os anos de 2006 e 2010. Em 2014, o El Niño aconteceu de novo, de maneira muito forte, entre 2014 e 2016. Em 2018, ele veio de forma branda e aí o mais recente que você talvez se lembre aí, seja em 2023 e 2024, quando ele apareceu pela última vez antes de agora, né? E inclusive foi um dos El Niños mais fortes já registrados no planeta. O El Niño 2026 também promete ser bastante expressivo, mas como falei, este é um fenômeno climático natural, que ele acontece mesmo num período entre cada 2 anos, com uma duração de 9 a 12 meses normalmente, portanto não é algo de agora. Atualmente falamos mais, porém ele não é uma novidade.

0: feira, tá? Portanto, tempo estável por aqui, máximas bem altas entre 34 e 35 graus ao longo dos próximos dias na nossa capital. Hoje alcançamos os 34,4 graus aqui em Manaus e durante os próximos dias podemos atingir os 35. Isso vale para Manaus e região metropolitana. No município de Parintins, um cenário muito semelhante. Por lá hoje a máxima foi de 33,5 graus por volta de 1 hora da tarde. Amanhã a máxima segue nessa casa entre 33 e 34 graus e não chove nem hoje nem durante a quarta-feira. Na quinta-feira o predomínio segue sendo de sol na Ilha da Magia, mas existe uma pequena possibilidade de chuvas rápidas e isoladas em Parintins na quinta. Mas como falei, chuva passageira. O predomínio segue sendo de sol em todos esses dias para grande parte do Amazonas, mas especialmente leste e sul. Manaus, região metropolitana e Parintins se encontram ao leste, ou seja, um local de tempo seco e escassos de chuva.
1: Pedro Dias com informação e prestação de serviço. Obrigado, Pedro. Pedro que volta às 6:08 no Jandus.
0: É isso aí. Espero vocês. Até mais.
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0: terça-feira, 4 de agosto de 2026. A investigação da Polícia Federal, que deu origem à nova fase da Operação Sem Desconto, aponta que a mulher do senador Weverton Rocha, do PDT, Sâmia Rocha, recebeu mais de 11 milhões de reais de empresas ligadas ao advogado Willer Tomás. A PF cumpriu mandados de busca e apreensão contra familiares do parlamentar e contra o advogado, depois de autorização do ministro André Mendonça, do STF. A operação está relacionada ao esquema de fraudes do INSS. O governo do Distrito Federal vai criar uma célula integrada de inteligência para monitorar as eleições. A antecipação da iniciativa ocorre depois de uma operação identificar um plano de ataques que seriam realizados no período do pleito deste ano. A célula vai funcionar em regime de plantão, de forma presencial e virtual, e vai reunir integrantes do Poder Judiciário, Ministério Público, Forças de Segurança, secretarias do governo do Distrito Federal e ministérios federais. Líbano e Israel retomaram na Itália as negociações mediadas pelos Estados Unidos para tentar implementar o acordo de segurança firmado no fim de junho. O entendimento estabelece a retirada gradual das forças israelenses do sul do território libanês e a expansão do controle do exército do Líbano nas áreas liberadas. O Hezbollah rejeitou o processo e atacou o presidente do Líbano. As conversas em Roma marcam a sétima rodada de negociações entre representantes das duas partes. No horário de Brasília, 4:06.
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2: Ouvinte CBN que segue para Alvorada, trânsito bastante intenso ali na altura da Desembargador João Machado no cruzamento com a Cacilda Pedroso, complicando o trajeto de quem segue para a Alvorada e também a Redenção e o Campos Elíseos por conta desse acidente no sentido de quem segue para esta região da cidade. No sentido oposto, você que segue para a Desembargador João Machado, no sentido Constantino Nério, de João Batista, ou também você que vai seguir por este caminho para Torquato, trânsito um pouco melhor agora que são 3:07 em Manaus. Acidente também na região da Avenida Brasil, sentido de quem vai para o centro de Manaus pela Caco Caminha. Se esse for o seu caminho, trânsito bastante tenso por conta de um acidente próximo no cruzamento com a Avenida Compensa, complicando o trajeto, principalmente próximo ali à Prefeitura de Manaus, a retenção se estendendo até o Centro Estadual de Convivência Madalena Arcidal. Outra orientação do trânsito para você, ouvinte CBN, é a Rodrigo Otávio, com trânsito até tranquilo, viu? Em comparação a outros dias, aquela retenção que acontece sempre em frente ao FAM, que se estende até a Lagoa do Japim.
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1: Quatro em cada 10 brasileiros nunca ouviram falar em economia circular. Ricardo, o que que é isso? Esse modelo propõe reduzir o desperdício mantendo materiais em uso pelo maior tempo possível. Em Manaus, iniciativas de coleta e reaproveitamento ajudam a mostrar na prática como esse processo funciona.
2: O caminho de um material nem sempre termina no lixo. Quando ele é reaproveitado e volta ao processo produtivo, ganha uma nova utilidade, como explica o coordenador da coleta seletiva em Manaus, Luiz Paes Loureiro.
3: Nós temos três modalidades de coleta seletiva implementadas pela essa secretaria. Nós temos a coleta seletiva porta a porta, onde o cidadão separa os seus resíduos na sua residência e coloca para o nosso caminhão da coleta seletiva nos dias programados. Temos também a coleta seletiva dos PEVs, onde o cidadão separa os resíduos em casa, leva para os PEVs, deposita lá, nossos caminhões passam e recolhe também. Temos também a coleta seletiva de grandes objetos. Essa, sim, é um sucesso total. O cidadão liga para a nossa secretaria, agenda dia e hora e o nosso caminhão está na porta do cidadão recolhendo grandes objetos, cama, geladeira, fogão.
2: Na Secretaria Municipal de Limpeza Pública, por exemplo, garrafas retiradas das ecobarreiras se transformam em vassouras.
3: Essas vassouras são fabricadas única e exclusivamente com garrafas PET. Todo esse material, garrafa PET, que sai das barreiras ecológicas que nós temos, que sai também das ruas, retorna ao ciclo de vida. Isso é economia circular.
2: Para que esse ciclo aconteça, é preciso que os resíduos sejam separados, coletados e encaminhados para reaproveitamento. O trabalho começa na separação dos resíduos. Nossa equipe foi até uma cooperativa de catadores de materiais recicláveis e reaproveitáveis. A meta mensal é destinar cerca de 75 toneladas de plástico, metal e papelão de volta à cadeia produtiva. No local, resíduos entregues por empresas parceiras e também pela população passam por triagem, são separados por tipo e preparados para seguir de volta à cadeia produtiva. A consultora socioambiental Almira Neta aponta quais tipos de materiais podem ser triados e reinseridos no mercado.
4: A gente recebe aqui materiais que vêm de empresas, de indústria, é um serviço que a associação ela presta também para as empresas, né, de fazer essa coleta e a destinação adequada dos resíduos. E a população também é convidada a trazer esse material, né, no seu consumo diário. Quando não encontrar um ponto de entrega voluntária, tem a opção de trazer diretamente na associação. Mas sempre ele limpo e seco para evitar qualquer tipo de contaminação e principalmente, né, atrair insetos e aquele mau cheiro desagradável.
2: Mas para que esse modelo avance, não basta apenas reciclar. A especialista explica quais desafios ainda precisam ser superados para que a economia circular funcione de forma mais efetiva.
4: Quando a gente se empodera do conhecimento, a gente vai cobrar de cada uma dessas partes que fazem parte dessa cadeia. Seja na hora que eu consumo, eu vou dar preferência para empresas que têm responsabilidade, né, com o resíduo que ela produz e me dê a oportunidade de dar um encaminhamento correto. Porque se ela coloca no mercado um produto que eu não tenho como dar um encaminhamento devido para ele, eu tenho que evitar essa empresa. Então, assim, a gente precisa, não adianta pensar que é culpa do cidadão. O cidadão sozinho ele não resolve.
2: A economia circular começa com pequenas atitudes que ajudam a reduzir o desperdício e os impactos ao meio ambiente.

0: Reportagem de Daniel Ramos, Luiz Kawasaki para a CBN Amazonas.
1: 3:13.
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1: Hoje é dia dele, professor Carlos Durigan, boa tarde.
3: Boa tarde, Ricardo e equipe CBN ouvintes, é dia nosso, né?
1: É, finalmente, dia muito aguardado pelo nosso ouvinte. Ô professor, e esse tema aí que o senhor propõe pra gente, nova lista de espécies aquáticas ameaçadas, reacende debate sobre a conservação do tambaqui na Amazônia. Eita, professor, e agora? Conte pra gente.
3: Pois é, né? E essa, na verdade, nem é uma notícia nova, né? Essa ação foi tomada em abril desse ano, né? Quando foi lançado uma portaria, né, pelo Ministério do Meio Ambiente, onde é atualizada a lista de espécies de peixes e invertebrados aquáticos, né, ou seja, camarões, caranguejos, polvos, lulas, né, enfim, outras espécies aquáticas. E o que nós vemos é houve uma mudança, né, importante nessa lista. Hoje constam aí em torno de 490 espécies, e no mesmo tempo que nós vimos sair o pirarucu da lista de espécies ameaçadas, entrou um peixe de grande importância aqui para nós, que é o tambaqui, né? Ele está sendo classificado agora, por conta de dados de estudos, como uma espécie vulnerável. A lista, na verdade, ela é baseada, né, um trabalho que tem sido feito muito interessante pelo ICMBio. Quem tiver mais interesse pode depois pesquisar, que existe um site, né, do Salve ICMBio MMA, que é um sistema onde você tem aí a totalidade de espécies que estão sendo avaliadas, né, por grupos de especialistas em todo o Brasil. E no total de espécies ameaçadas, né, contando espécies de mamíferos, aves e plantas, etc., nós temos aí em torno de 1.306 espécies ameaçadas no Brasil, né? Então, no caso da pesca, para nós é um resultado importante, porque já tem alguns estudos mostrando há alguns anos que há aí uma preocupação grande com algumas espécies amazônicas devido ao volume de impactos que elas sofrem, né? Então, nós temos aí hidrelétricas, mudanças do clima afetando, né, regime hidrológico, garimpos, né, que estão aí alguns rios na Amazônia sendo destruídos pelo garimpo, contaminação e sobrepesca, né? Então nós temos uma série de ameaças que levam aí grupos de espécies, principalmente aquelas de grande importância para a segurança alimentar, de grande importância para o mercado, né, para a atividade profissional da pesca, e levam aí a chegar uma depopulação, né? Uma redução da população dessas espécies. Isso está acontecendo com várias, na verdade. Dentro da categoria, das categorias de ameaçadas, o tambaqui está figurando como vulnerável, que é, digamos assim, a categoria mais baixa, mais branda por enquanto, né? São três categorias. Primeiro, vulnerável, em perigo ou criticamente ameaçado. Então, nós estamos ainda numa fase que é importante para a gente despertar para fazer ações que levem aí a uma mudança dessa classificação, né? Isso aconteceu no passado com o pirarucu, né? Que ele foi nos anos 90, ele entrou, né, para a lista de espécies ameaçadas pela sobrepesca, principalmente. E o manejo, né, que é feito atualmente em diversas regiões da Amazônia, permitem hoje, primeiro, né, ele não figura mais como espécie ameaçada, e segundo, que ele é comercializado a partir de áreas onde são feitas as ações de manejo aí adequadas, né? Então, o caminho que nós devemos seguir com o tambaqui deve ser similar ao que a gente seguiu com o pirarucu. Então, é importante olhar, né, essa classificação como um alerta para que a gente possa estar fazendo um processo aí de reversão do estado de conservação da espécie, que é tão importante para nós, né, Ricardo?
1: Não, sim, professor, o senhor foi falando e certamente deve ser a preocupação do nosso ouvinte também com relação ao consumo da espécie, né? Eu estava até tentando achar informações aqui para perguntar para o senhor sobre essa captura na natureza, porque tem a captura na natureza e tem a piscicultura, né? Quais medidas o senhor avalia podem ser adotadas para recuperar a população do tambaqui, isso sem comprometer a renda de pescadores e comunidades ribeirinhas?
3: Então, em primeiro lugar, assim, a gente já experimentou uma fase de redução drástica de oferta do tambaqui no mercado já entre os anos 80 e 90, sim, sabe? Isso aconteceu justamente antes do processo de implementação de hoje. Nós temos, né, muito peixe disponível que vem da piscicultura, né, tanto tambaqui quanto matrinchã principalmente, mas também um pouco de pirarucu. Então isso em parte resolveu a questão da disponibilização de pescado, né, para a população nos mercados. O que nós vemos agora, e inclusive ainda, né, quando a gente compara principalmente na capital os valores, os preços de peixes de tambaqui do mercado, ou que vem da natureza ou que vem da piscicultura, geralmente a piscicultura é mais barata, inclusive, né, pela facilidade aí do manejo, né, e toda a logística que envolve a produção. Por outro lado, agora o que nós temos, assim, é que existem as espécies permitidas, né, e ao mesmo tempo, no caso do tambaqui, com essa constatação feita em abril, há um processo agora de se buscar estabelecer um plano de manejo para o tambaqui, né? Muitas comunidades no interior, principalmente unidades de conservação, têm muitas experiências já com o manejo do tambaqui, né? Com manejo a partir de estimativa de estoque, captura de cotas, né? Assim como acontece com o pirarucu. Então, a tendência é que a gente veja nas próximas semanas surgir uma mobilização em torno da construção de uma proposta de plano de manejo que possa aí, coordenar as ações de proteção da espécie e, ao mesmo tempo, manter as bases de sustentação tanto da pesca de alto consumo quanto a pesca para o comércio, né? Então, há aí uma mobilização em torno disso, né? Os estudos mostram, né, para muitas áreas onde não existe manejo, onde tem uma pressão maior, essas áreas precisam ter algum tipo de controle, né, fiscalização, mas ao mesmo tempo ações de manejo podem ajudar a manter a atividade naquelas áreas, principalmente onde isso já acontece. E quem sabe a partir das experiências que já acontecem com sucesso, que isso também possa ser transmitido em áreas ainda que não fazem o manejo adequado, né? Então, agora é vermos como que vão ser os próximos passos, né? A gente vai acompanhando e assim que tivermos novidades, a gente pode estar discutindo um pouco mais sobre isso. O importante para nós agora é que existe esse alerta, né? E que ações precisam ser tomadas no sentido de estabelecer regras, né? Um pouco mais, estruturadas, né, para fazer com que as atividades continuem e, ao mesmo tempo, que a gente possa manter populações saudáveis de tambaqui na natureza, para que ele não desapareça também, né, Ricardo?
1: E ainda tem a importância ecológica, né, professor? Deve ter uma consequência, certamente, se tiver uma redução maior da espécie, né?
3: Isso mesmo. E assim, como eu falei antes também, o tambaqui é um exemplo, mas nós temos outras espécies que estão passando pela mesma situação crítica, né? Então nós temos aí, já vivemos, né, uns períodos aí de seca extrema, estamos aí todos ansiosos por essa seca desse ano, né? Então são períodos também que, por exemplo, trazem grande mortandade de peixes, né? Afetam os ciclos reprodutivos, né? E como você falou, todo um desequilíbrio que vai trazendo novidades para o ambiente, que leva aí a possibilidade de afetar também, né, tanto qualidade de serviços ecossistêmicos, sobrevivência de outras espécies e também de dificuldade aí na disponibilidade de alimentos, né, para a população, principalmente no interior, que depende, né, da pesca como uma das principais fontes proteicas, né, para quem vive em áreas de comunidades ribeirinhas, indígenas, quilombolas pelo interior. Então é uma situação que a gente precisa estar bem atento.
1: É isso, professor Carlos Durigan, sempre às terças-feiras nesse horário aqui no CBN Tarde de Notícias. Professor, um forte abraço e até a próxima semana.
3: Um grande abraço também, Ricardo. Tudo de bom para vocês, bom trabalho e boa semana.
1: Boa semana também. Intervalo, na volta, falo sobre o retorno dos trabalhos da Assembleia Legislativa do Amazonas e vamos pincelar um pouco sobre esse processo eleitoral.
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0: 3:28.
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0: De volta com mais um bloco do CBN Tarde de Notícias, vamos falar de política. Hoje, um dia cercado de expectativas, como eu disse, definição dos últimos palanques majoritários aqui no Amazonas. De forma objetiva, ouvinte CBN, hoje tem a convenção de Roberto Cidade ao lado de Serafim Corrêa na Arena da Amazônia e hoje também tem a convenção de Maria do Carmo Cefaí do PL lá no Ducilas, na Ponta Negra. Definições então, portanto, ainda na pré-candidatura da candidata do PL. Temos aí a de Roberto Cidade, a definição de Serafim Corrêa como candidato a vice nesse projeto de reeleição. Serafim que vai concorrer à reeleição porque atualmente é vice-governador pelo PSB. Essa definição então, portanto, da chapa do Cidade, que tem ao lado inclusive o ex-governador Wilson Lima como candidato ao Senado. Nesse palanque está pacificado então, portanto, as alianças União PP, Federação União PP, Podemos e também o PSB. Por outro lado, Maria do Carmo Cefaí ainda resta lançar e confirmar o pré-candidato a vice. Tem na chapa dela já a definição dela como candidata, pré-candidata e também como pré-candidato ao Senado, o deputado federal Alberto Neto. Nomes que podem ser anunciados hoje. Digo podem porque a bolsa de apostas está circulando, ouvinte CBN. O último nome a circular, inclusive conversei há pouco com o presidente do Mobiliza, Wesley Couto, que é presidente do Amazonas, e disse que o partido está conversando, abriu um diálogo para indicar Cabo Daciolo como pré-candidato a vice-governador. Mas reforço aqui que isso pode mudar. Outros nomes também estão sendo cogitados, como Romero Reis, que foi candidato a prefeito em 2020 pelo Partido Novo, outros nomes também, como alguns vereadores, como Capitão Carpê, Raif Matos, nomes também da segurança pública e da saúde, mas, portanto, trazendo para você o resumo do que está acontecendo. Vamos saber de fato o nome do vice-governador ou governadora na chapa de Maria do Carmo às 7 horas. Se não for anunciado hoje, mais tardar vai ser amanhã, dia 5 de agosto, prazo final para os partidos políticos registrarem a ata na Justiça Eleitoral. Ainda tem até o dia 15 para fazer ajustes com relação ao nome de vice-governador, de governador, as chapas proporcionais, também algumas definições até o dia 15 de agosto. Mas tudo tem que estar descrito na ata aprovada pelo partido. Então, assim que a gente tiver acesso à ata do PL e também do União Brasil, a gente vai destrinchar aqui na programação da CBN amanhã com o Patrick Mota Filho e a Carolina França. Agora a repórter CBN.
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2: Terça-feira, 4 de agosto de 2026, o Conselho Nacional de Justiça aprovou por unanimidade a proposta de resolução que acaba com a aposentadoria compulsória como a sanção disciplinar mais grave a juízes. A resolução aprovada segue entendimento da primeira turma do Supremo Tribunal Federal. A decisão também prevê a possibilidade da demissão como uma das hipóteses de punição. O presidente do Tribunal Superior Eleitoral, Cássio Nunes Marques, mandou o governo federal remover publicações em canais oficiais que promovam a atuação pessoal do presidente Lula, candidato à reeleição. Segundo a determinação, o executivo deve evitar publicações do tipo até o fim do período de restrição. Os pesquisadores responsáveis pela polilaminina divulgaram os resultados do estudo piloto com medicamento na revista científica da Sociedade Internacional de Lesão Medular. O insumo experimental é produzido na Universidade Federal do Rio de Janeiro. A pesquisa, que contou com a participação de 8 voluntários, indica uma melhora após a administração do medicamento em taxas superiores às normalmente observadas em pacientes com lesão na medula. A pesquisa ainda está em fase preliminar. Cuba retomou o fornecimento de energia elétrica 2 dias após o apagão nacional. Havana ficou sem energia elétrica por quase 48 horas, marcando o 6º apagão do ano. A ilha tem enfrentado interrupções constantes de energia em razão do desgaste de suas usinas e de um embargo energético imposto pelo governo de Donald Trump. Horário de Brasília, agora 4:33.
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0: 3:36.
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0: Professor Mourão Júnior, boa tarde.
2: Boa tarde, meu querido Ricardo Chaves, e boa tarde aos nossos ouvintes aqui da Rádio CBN. Ricardo, hoje e amanhã começa a reunião do Copom, sob pressão, vamos dizer assim, de uma redução da taxa Selic.
0: Professor, qual a influência política nessa redução? Esse ano não é fácil para isso, né?
2: Não está sendo fácil, mas eu vou fugir um pouco da tua pergunta, porque se a gente for analisar a semana passada no IPCA 15, tá? Que ele registrou uma alta de apenas 0,06%. Todos sabem, IPCA 15, índice de preço ao consumidor amplo do dia 15, uma prévia da inflação oficial calculada no final do mês. E, como eu disse, abaixo dos 0,41 observados em junho, né? Evidenciando assim uma desaceleração significativa, né, dos preços. No acumulado, o indicador ficou em torno de 5,30, né? Um pouco acima da inflação, tá? Que está em torno de 4,64%. Observando o intervalo, a meta é 3%, o intervalo entre 1,5% negativo ou positivamente. Né? Então, o que nós vamos ver agora, nesse momento, Ricardo, é que essa pressão, né, sobre o Copom, principalmente do IPVA 15, né, isso também vai causar, né, vamos colocar assim, né, perspectivas, né, que a economia ela também se move sob perspectiva, né, porque a perspectiva de que do mercado financeiro vê, né, que a taxa Selic vai, né, diminuir, né, a perspectiva dos consumidores, né, visualizando uma redução da taxa de juros, e a perspectiva principalmente dos empresários, né, que com juros menores, além de atrair, conseguir clientes para poder rodar seus estoques, vão conseguir também buscar o financiamento, os empréstimos no banco, já que o juro está numa queda de redução, né? Então, Ricardo, o que nós vamos ver a partir de hoje e amanhã, né, é essa perspectiva da redução, né, da taxa Selic.
0: Professor, e permanece também a incerteza em relação ao cenário externo, porque tem aquele conflito no Oriente Médio, o quadro fiscal também doméstico, mas eu queria que o senhor também pudesse detalhar como é que o mercado está aguardando com atenção esse comunicado do Copom, e até para entender os próximos passos da autoridade monetária, porque essa questão das tensões geopolíticas e o preço do petróleo tem afetado os riscos inflacionários internos também, né?
2: Muito bem colocado, Ricardo. Você foi num ponto preciso, porque a questão geopolítica, a guerra, né, e essa questão do preço do barril de petróleo, né, que a qualquer momento dispara, né, dependendo do nível, do grau que está acontecendo lá o conflito, isso também envolve aqui, né, mexe também aqui com as nossas economias, né. O mercado, ele está sempre visualizando a questão, né, vamos colocar assim, como eu falei anteriormente, da própria pressão da redução dessa Selic. Eu vou até colocar a minha probabilidade, né, ou meu chute, né, melhor dizendo, que provavelmente, né, tá, a Selic está em 14,25, a redução seja 0,25, né, a Selic vá para 14%, né. Apesar dessa toda dessa conjuntura, tá, da questão da guerra no Oriente Médio, né, e não podemos colocar também a questão do tarifaço do Trump, que também mexe com a nossa economia, né, há uma certa, vamos colocar assim, devido à questão do IPCA 30 ter saído com uma redução, há uma perspectiva nesse mercado, né, das probabilidades do próprio mercado, de que a taxa Selic seja reduzida, né? Porque o ambiente, meu querido, como voltando à sua primeira pergunta, político, né? Lembrando que política e economia sempre vão andar juntos e misturados, né? A pressão política, ela também é grande, né? E há de convir, principalmente, quem está no governo, né? Quando ele assumiu o primeiro dia de governo, ele já foi reclamando, né, dessa taxa Selic. Mas, né, a Selic, ela é o remédio necessário para o controle da inflação. Não podemos cometer os erros que foram feitos lá atrás, principalmente, né, botar um exemplo aqui no governo da Dilma, que a interferência política, no momento crucial pós-crise de 2008, foi tomada uma medida errada da redução de juros para aquecer o mercado interno. E aí aconteceu o que a gente não queria, né? Que foi os endividamentos da família e o aumento inflacionário. Então, o Copom, nesse momento, aproveitando a questão que ele está na sua, vamos colocar, na sua nova forma, né? Desde o ano retrasado, se eu não me engano, da independência do Banco Central, vem atuando de uma maneira, vamos colocar, né, convicta, né, olhando sempre a questão inflacionária, os dados do mercado internacional e os dados micro e macroeconômico da economia brasileira.
0: Professor, chamou atenção quando o senhor falou a economia próxima da política, né? E passou aqui um tempo na minha cabeça, né? Porque a política e a economia, um exemplo claro é o FHC, né? Que foi alçado à presidência na condução do Ministério da Fazenda, ele que não é economista, é sociólogo. E nós tivemos também como candidato à presidência Henrique Meirelles, né? Que foi ministro da Fazenda no primeiro mandato do governo Lula, fez uma boa gestão, né? Inclusive foi um período importante aí de solidificação, né, do real depois. Exato. Do FHC. Então, para você ver como isso está próximo, né, professor?
2: Exatamente. Henrique Meirelles, ele é banqueiro, né, muito criticado pela ala forte do PT, porque da questão, né, do ideal socialismo, né, mas numa medida, vou colocar aqui pessoalmente, certa, do presidente Lula, de indicar, né, alguém forte, né, para comandar realmente naquela época a economia. E você falou muito bem do Fernando Henrique Cardoso, né? Que ele foi ministro do Itamar Franco, se eu não me engano, no comecinho do Plano Real, né? E foi uma estratégia, né? Porque ele saiu, apesar de sociólogo, mas a equipe dele, né, formada por excelentes economistas que deram a base, né, para a criação do Plano Real, né, que, né, teve a sua continuidade. E vou completar um pouco do que você falou, né? E olha que o Plano Real, no comecinho, teve a crise mexicana, que foi chamada de efeito tequila, né? O aumento é a desvalorização do barril de petróleo, que o México pensava que ia valorizar e desvalorizou, e isso causou um caos na economia mexicana e se espalhou para todas, né, para toda a economia da América Latina. Mas, né, numa decisão forte, né, de Fernando Henrique Cardoso, ele manteve os bancos, evitou que os bancos quebrassem. Na época se discutia muito isso, dizendo que foi errado, e na verdade ele segurou o sistema financeiro, né? E aí, haja história, meu querido.
0: Haja história. Mas a gente vai contar mais história na próxima semana e quarta-feira, amanhã é um dia importante, então na próxima terça o senhor traz um desdobramento disso e muito mais aqui para o nosso ouvinte da CBN. Professor, obrigado, viu? Um forte abraço e até a próxima semana.
2: Mais uma vez, boa tarde a todos e fique com Deus e vamos torcer que o juro seja reduzido.
0: Vamos torcer. Forte abraço, professor. Vamos falar de política agora da prestação de serviço, viu? O TRE Amazonas iniciou o treinamento de mesários para as eleições deste ano. Em todo o estado, cerca de 43 mil pessoas vão auxiliar no processo de votação. Haja gente, né?
3: Claudete Souza, desde que teve idade para votar, se candidata ao posto de mesária e agora atua como presidente de mesa.
4: Eu tinha muita curiosidade de saber como esse sistema funcionava. Então, eu fiz um curso pelo TRE para eu me dar essa oportunidade de conhecer e ajudar as outras pessoas a entender que o voto ele é importante, para entender que não existe um sistema de corrupção por trás disso, que a urna ela funciona assim. Então, eu acho muito importante você conhecer, para poder passar para as pessoas e ver o quanto é importante você fazer parte do sistema político.
3: Para capacitar os mesários que vão atuar durante o pleito deste ano, o TRE iniciou na segunda-feira as ações de treinamento. Segundo a analista judiciária Cláudia Lopes, nessa primeira turma participaram mesários da 40ª Zona Eleitoral de Manaus.
5: Nós realizamos o treinamento aqui no Vasco Vasques apenas para os presidentes de mesa. As demais funções, primeiro mesário, segundo mesário, secretário e suplente, nós remetemos os nossos mesários para o treinamento online. E também de apoio, né, eles recebem via WhatsApp, tá, todo o material instrucional, né, que é disponibilizado pelo Tribunal Superior Eleitoral.
3: No Amazonas, de acordo com o TRE, cerca de 43 mil mesários estão em treinamento teórico e prático para resolver qualquer problema que possa surgir durante o pleito. Todo o conteúdo do treinamento segue as diretrizes elaboradas pelo Tribunal Superior Eleitoral. E este ano, o processo de identificação para a votação foi atualizado.
5: O eleitor não vai mais passar pelo primeiro e segundo mesário. Primeiro, ele vai se dirigir ao presidente, né? Ele vai falar o número do seu título de eleitor, o presidente em voz alta, né? Até por conta dos fiscais que ali estarão, e no caso de impugnação da identidade do eleitor, né? Ele vai ditar o número do título de eleitor. Para toda a sessão, né? Ele vai digitar, entendeu? Vai habilitar para o eleitor votar. Ele vota, quando ele sair, ele assina.
3: Entre os benefícios de atuar como mesário estão 2 dias de folga para cada dia de treinamento e para cada dia trabalhado na eleição, auxílio alimentação por turno nas eleições 2026, vantagem como critério de desempate em alguns concursos públicos, quando previsto no edital, aproveitamento das horas como atividade complementar. Odair Cordeiro é voluntário convocado e segue para mais uma eleição. Entende que está ajudando no fortalecimento da democracia no país.
6: Já usei o benefício de usar como para concurso público, né? Já consegui. Mas também o foco principal não se foca principalmente na questão do benefício de folgas, mas principalmente em contribuir realmente com o nosso dever como cidadão brasileiro.
3: Com reportagem de Carla Mello, Patrick Mota Filho para a CBN Amazonas.
0: Intervalo, daqui a pouco a gente volta.
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0: 3h52.
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0: De volta com mais um bloco do CBN Tarde de Notícias, inclusive último bloco. Os estudantes pré-selecionados na chamada regular do Fundo de Financiamento Estudantil FIES têm até às 11h59 da noite desta terça-feira, 23h59, dia 4, para completar as informações da inscrição e garantir a continuidade no processo de contratação do financiamento.
2: O procedimento deve ser feito exclusivamente pela internet, no sistema FIES Seleção, com acesso por meio da conta gov.br. O candidato deverá apresentar a documentação exigida à Comissão Permanente de Supervisão e Acompanhamento da instituição de ensino em que foi pré-selecionado. A validação dos dados é obrigatória para que o financiamento possa ser contratado. Quem perder o prazo será eliminado desta etapa do processo seletivo e não conseguirá contratar o financiamento referente à pré-seleção obtida. No total, foram ofertadas 75.500 vagas em cerca de 1.300 instituições privadas de ensino superior. Metade das vagas é destinada ao FIES Social, modalidade voltada a estudantes inscritos no cadastro único, com renda familiar de até meio salário mínimo por pessoa. As convocações começam no dia 7 de agosto e seguem até o dia 24 de setembro, conforme a disponibilidade de vagas remanescentes. Em caso de dúvidas, os candidatos podem buscar atendimento pelos canais oficiais do Ministério da Educação. Felipe Igreja, para a CBN Amazônia.
0: Ô, Vic CBN, a Karen Matos chegou aqui conosco na semana passada, se não me engano, e falou sobre o Festival do Mocambo. O Festival Folclórico do Mocambo já está na 21ª edição e é um dos símbolos da cultura popular da zona rural de Parintins.
3: Faltam poucos dias para o início do 21º Festival Folclórico do Mocambo. A maior manifestação folclórica da zona rural do Baixo Amazonas acontece no distrito do Mocambo do Arari, que fica a 40 quilômetros de Parintins. Enquanto o público aguarda o espetáculo, nos bastidores, a comunidade vive uma verdadeira força-tarefa para deixar tudo pronto. É na madeira que nasce a identidade do festival. Diferente de outras festas folclóricas, as alegorias do Mocambo são produzidas quase totalmente com o elemento natural, preservando uma característica única que atravessa gerações e mantém viva a essência da manifestação cultural. Além dos bois touro branco e espalha emoção, as quadrilhas também fazem parte da festa. A preparação intensa e a pesquisa musical para o espetáculo deste ano são destacadas pelo coreógrafo da quadrilha Namorando no Arraiá, Jedson Vieira.
4: Passou de um mês quase, né? E esse ano a gente veio bem renovado. Esse ano eu procurei música mesmo lá no alto. Estudei bastante sobre o tema, estudei bastante sobre as músicas, sobre as coreografias e onde encaixasse cada um com sua parte. Porque esse ano a gente vem com o tema Arraiá dos Foguetes Amazônicos. Então sempre vai ter uma pausa ali, mas sempre não saindo do ritmo da nossa quadrilhão, né?
3: O presidente da quadrilha UBDL, Dainer Brenner, ressalta a grandiosidade dos módulos alegóricos e a homenagem aos arraiais locais.
5: A quadrilha Unidos do bairro de Lourdes, ela está se preparando já tem uns 2 meses, desde a concepção do nosso tema, que é Venha para o Melhor Arraiar. Como vocês podem ver aqui ao fundo, nós estamos com módulos alegóricos grandes, grandiosos e inovadores. Assim como a quadrilha também, ela está trazendo um tema todo especial, fazendo uma homenagem para os arraiais do Mocambo e transformando assim o Festival do Mocambo como o maior arraiar que existe aqui no Baixo Amazonas.
3: Uma particularidade que transforma esse festival único são os cordões de pássaros, um duelo entre Jaçanã e Pavão Misterioso. A riqueza da cultura regional e a expressão da fé na arena são detalhadas pela presidente do Jaçanã, Elciane Reis.
6: No Mocambódromo nós vamos falar sobre a fé, né, da nossa comunidade. Vamos falar dos santos, né, que representam as comunidades. Vamos falar de São Tomé, São Pedro, Santo Antônio e São João, que é da nossa comunidade. Tudo isso, pacote, o Jaçanã vai falar da tradição, cultura e fé do Mocambo.
3: Enquanto os artistas finalizam os detalhes, os brincantes ensaiam sem parar. Os bois bumbás, Espalha Emoção e Touro Branco acertam os últimos movimentos para emocionar o público na arena. A reta final dos preparativos e a busca pelo bicampeonato são destacadas pelo presidente do Touro Branco, Vinícius Costa.
7: Olha, a gente está mais de 6 meses de preparação, né? Desde o ano passado aí trabalhando para que a gente possa entregar um espetáculo incrível na arena. Nosso boi está 90% pronto, né? As nossas alegorias, aqui se confecciona os adereços da nossa galera, né? Que aqui na casa da dona Rosângela aqui, que é nossa amiga. E o Touro Branco está preparado, né? A gente está com expectativa lá em cima, se Deus quiser, para conquistar esse bicampeonato aí.
3: Por trás de cada apresentação existe o trabalho coletivo de uma comunidade inteira que faz do Festival do Mocambo do Arari um dos maiores símbolos da cultura popular da zona rural de Parintins. A 21ª edição do Festival do Mocambo do Arari acontece nos dias 7, 8 e 9 de agosto e promete encantar o público. Reportagem de Karen Matos, Luiz Kawasaki para a CBN.
0: Bora lá, vamos acompanhar. 7, 8, 9 de agosto, promete cantar ao público. Será que vamos por lá? Perguntar de Patrick Botafilho. Ó, chegando ao final o nosso CBN Tarde de Notícias, se contou com a produção da Ana Paula Souza, os trabalhos técnicos do Jackson Oliveira, a gerência de jornalismo e programação da Daniele Pires e a direção regional de jornalismo do Paulo Fernandes.
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0: Você fica agora com o repórter CBN. Em seguida, a Débora Freitas e a Carolina Moran chegam com o ponto final. A programação local da CBN.

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2: Terça-feira, 4 de agosto de 2026, o Banco de Brasília vai apresentar aos acionistas a proposta de mover ações cíveis contra ao menos 12 ex-gestores. A medida busca o ressarcimento por danos decorrentes de operações irregulares com Banco Master. As transações somam R$30 bilhões, dos quais mais de 8 bilhões são considerados títulos sem lastro ou de difícil recuperação. Senador e pré-candidato do PL à presidência da República, Flávio Bolsonaro, minimizou a decisão dos partidos de direita de não apoiarem formalmente a sua candidatura. O parlamentar afirmou que mesmo que os partidos como progressistas e republicanos ainda não tenham oficializado uma aliança nacional, os principais quadros das legendas estarão com ele durante a campanha nos estados. A afirmação foi feita durante uma sabatina com presidenciáveis, promovida pelo portal O Antagonista. Os governos dos Estados Unidos e Paraguai assinaram um acordo de cooperação em energia nuclear. Medida permite a disponibilização da tecnologia para aplicação energética ou científica. Os Estados Unidos também asseguraram o direito de acompanhar o material para impedir a utilização para fins militares. Horário de Brasília, agora 5:02.
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2: Cinco e dois.

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1: Olá, muito boa tarde, seja bem-vinda, seja bem-vindo ao Ponto Final CBN desta terça-feira, 4 de agosto de 2026. Ponto Final CBN já na nova versão. Nós vamos juntos e juntas até às 7 da noite e das 7 às 8, Vera Magalhães assume os microfones com convidados para o Viva Voz Especial de Eleições. E hoje aqui comigo, Nadeja Calado, muito boa tarde, que prazer.
2: Muito boa tarde, Débora, boa tarde aos ouvintes, sempre bom estar com vocês.
1: E você, claro, pode participar com a gente, manda mensagem aqui para o nosso WhatsApp, que é o 11 99911 9981. São 5 horas 3 minutos agora. Igor Cardim tem informações ao vivo de Brasília, a repercussão no Planalto sobre a transferência da empresária amiga de Lulinha para Marcola. Oi, Igor, muito boa tarde.
3: Oi, Débora, boa tarde para você, boa tarde para os nossos ouvintes. Pois é, esse repasse ali que teria sido feito pela Roberta Lussinger, a Marcola, a Polícia Federal está investigando esses pagamentos e aí, de acordo com aliados do presidente Lula, o petista determinou que o ex-chefe de gabinete, Marco Aurélio Santana Ribeiro, Marcola, explique o empréstimo que recebeu dessa empresária investigada pela Polícia Federal por suspeita de participação no esquema de fraudes em descontos de aposentadorias e pensões do INSS. Marcola deixou a chefia de gabinete há cerca de 2 semanas para integrar a equipe de campanha à reeleição do presidente Lula. E aí dizem que o Marcola fez esse movimento de saída ali do Palácio do Planalto, sabendo que viria à tona esses pagamentos e aí tentando evitar que respingasse ali na imagem do presidente.

0: presidente Lula para esse período agora de eleições. Além de Lulinha, e que também afeta ali de certa forma a imagem do presidente Lula, que teve essa terceira investigação aberta nesta terça-feira, a empresária Roberta Lussinger é apontada nas investigações como lobista, amiga de Lulinha e prestadora de serviços para o careca do INSS, considerado pela Polícia Federal um dos principais operadores desse esquema. Marcola confirmou que recebeu os valores na forma de um empréstimo pessoal que já foi quitado e nega qualquer irregularidade. Ainda não há valores e nem prestações, por exemplo, deste empréstimo. De acordo com o colunista Lauro Jardim, do jornal O Globo, o empréstimo consistiu em uma única operação, sem repasses sucessivos, e teria sido quitado posteriormente por Marcola. As tratativas estariam registradas em mensagens de WhatsApp apreendidas pela Polícia Federal no celular de Roberta Lussinger. Pessoas próximas também ao caso dizem que a operação não ocorreu neste ano. Marcola também disse a interlocutores que o empresário não foi formalizado, o empréstimo, perdão, não foi formalizado por contrato de mútuo, e reiterou em nota que nunca praticou qualquer irregularidade. E aí, hoje, o senador Flávio Bolsonaro utilizou as investigações para atacar o presidente Lula e a campanha do adversário, tentando associar o caso aos escândalos de fraudes do INSS. O PT e aliados do presidente Lula ainda não comentaram publicamente esse episódio. O presidente Lula publicou hoje nas redes sociais apenas uma convocação à militância para o lançamento oficial da sua campanha no próximo dia 16 de agosto. Débora.
1: Com certeza, a situação que será explorada pelos adversários do presidente Lula durante a campanha. Agora, você citou aí esse terceiro inquérito envolvendo Lulinha. Detalhe ele pra gente, por favor.
0: Pois é, uma outra frente do ministro Flávio Dino no Supremo Tribunal Federal, que autorizou a abertura de um terceiro inquérito contra Fábio Luiz Lula da Silva, Lulinha, por suspeita de tráfico de influência no governo. O pedido foi apresentado pela Polícia Federal e o novo procedimento ficará sob relatoria de Flávio Dino. Lulinha já é alvo de outros dois inquéritos no Supremo, os dois sob relatoria do ministro André Mendonça. Uma das investigações apura suspeitas de ligação entre o empresário e o careca do INSS nas negociações envolvendo cannabis medicinal no Ministério da Saúde. Uma outra frente trata de suposto tráfico de influência junto à Dataprev. E aí, pessoas que estão ali de olho nessa investigação dizem que o novo inquérito deve avançar sobre um grupo de pessoas que manteria supostos negócios ilícitos em áreas do governo federal. Flávio Dino também autorizou uma investigação paralela para apurar o vazamento das informações das operações conduzidas pela Polícia Federal. A defesa de Lulinha afirmou ter recebido com absoluta tranquilidade a abertura do terceiro inquérito e disse que vai utilizar todas as oportunidades para esclarecer os fatos e comprovar que o empresário não possui relação direta ou indireta com qualquer irregularidade. Os advogados também informaram que pediram providências contra os vazamentos das investigações da Polícia Federal, classificados pela defesa como criminosos e motivados por interesses públicos, e disseram que confiam na condução do caso pelo ministro Flávio Dino, que foi indicado pelo pai de Lulinha, o presidente Lula. Os advogados acrescentaram ainda, Débora, que Lulinha, que mora atualmente na Espanha, está à disposição das autoridades e pode retornar ao Brasil a qualquer momento para prestar esclarecimento, caso seja necessário. O PT não se manifestou sobre a abertura do novo inquérito. Débora.
1: Então, quer dizer, são três inquéritos, de um deles saiu essa informação, vazou essa informação de um empréstimo feito por uma pessoa ligada a Lulinha ao chefe de gabinete do presidente Lula. Ilegal esse empréstimo? Ele disse que não é, realmente pode até não ser, né? Mas é no mínimo imoral, né, Nadeja? Como diz o Bernardo Melo Franco, hoje mais cedo no CBN Brasil, foi no mínimo imprudente.
2: É isso. E agora, falando de movimentação eleitoral, Débora, está definida a chapa do Partido Novo à presidência da República. Aqui de São Paulo, Pedro Pupulin traz as informações para a gente. Boa tarde, Pedro.
3: Oi, Nadeja. Oi, Débora. Boa tarde para vocês e a todos que nos acompanham. Exatamente, o Partido Novo definiu nesta terça-feira que o vice do candidato da sigla à presidência, Romeu Zema, será o senador cearense Eduardo Girão, que também pertence à legenda. A informação foi confirmada à CBN por membros ligados à direção nacional do Novo. A decisão foi tomada após uma série de conversas entre os dois e integrantes da direção nacional do partido, que já colocavam o senador como favorito. Com a presença de Girão como vice, o senador desiste da candidatura ao governo do Ceará, lançada no início de julho com o apoio da ex-primeira-dama Michele Bolsonaro. Em 2024, Débora Inadédia, Eduardo Girão concorreu à prefeitura de Fortaleza e ficou em quinto lugar com 1% dos votos válidos. Além de Girão, outros nomes estiveram entre os cotados até momentos antes do anúncio. Entre eles, Thiago Mitrô e Felipe Dávila, ambos do Novo. O partido ainda cogitava empreender últimos esforços para a consolidação de uma chapa mista, mantendo negociações com outros partidos, o que não ocorreu. A gente sabe que a data limite para a definição dos vices é até amanhã. A aproximação entre Girão e Zema começou antes da campanha presidencial. Eleito senador em 2018 pelo PROS, o Partido Republicano da Ordem Social, Girão ingressou no Podemos no início do mandato e permaneceu na sigla até fevereiro de 2023. Na sequência, ele se filiou ao Novo e se tornou o primeiro senador do partido. Agora, no Congresso, a atuação de Girão foi marcada pela defesa de pautas conservadoras em alinhamento ao bolsonarismo. Ao topar, então, encabeçar junto a Zema essa disputa ao Planalto, Girão, então, abre mão da sua candidatura ao governo do Ceará. O nome dele para o governo estadual chegou a ser defendido pela ex-primeira-dama Michele Bolsonaro quando Flávio Bolsonaro, do PL, que vai disputar a presidência, quis apoiar Ciro Gomes, do PSDB. As divergências relativas à política cearense foram, então, motivo do distanciamento dela com os filhos de Jair Bolsonaro. A gente segue acompanhando Débora Inadédia.
2: Tá certo. Obrigada, Pedro Popolim. Mais uma sigla, né, Débora, com dificuldade de composição. Quem faz chapa mista tende a ter mais espaços de articulação, mais palanques nos estados, mas na teoria mais fácil do que na prática, o que acontece, por exemplo, com o PL também.
1: Pois é, e o Novo ganha a corrida, né, porque conseguiu definir o vice-presidente, coisa que Flávio Bolsonaro ainda não fez. Inclusive, hoje, ele minimizou as dificuldades para formalizar alianças nacionais, diz que a campanha já conta com apoio de importantes lideranças políticas, mesmo sem a adesão oficial de alguns partidos. Sem essa adesão oficial, fica sem tempo de TV. Já já a Bruna Barbosa vai trazer mais detalhes sobre a situação sobre as articulações de Flávio Bolsonaro para definir o vice na chapa. São 5:12 agora. Ana Carolina Tomé, tem aqui uma decisão do CNJ sobre mudanças na punição a magistrados. Oi, Ana, boa tarde.
4: Oi, Débora, boa tarde para você, para os nossos ouvintes. O Conselho Nacional de Justiça aprovou por unanimidade hoje uma proposta de resolução que acaba com a aposentadoria compulsória como sanção disciplinar mais grave para os juízes brasileiros. A resolução aprovada segue um entendimento da primeira turma do Supremo Tribunal Federal, que já vinha rejeitando a medida como punição. Com a aprovação da proposta, as sanções disciplinares contra os magistrados passam a ser de advertência, censura, remoção compulsória, disponibilidade, então, do cargo e demissão. A aposentadoria compulsória sempre foi alvo de críticas, Débora, porque permitia que o magistrado deixasse o cargo, mas ainda recebendo salário proporcional ao tempo de contribuição. As mudanças já podem ser aplicadas nos processos que estão em curso, como o do ministro do STJ, Marco Buzzi, investigado por importunação sexual e assédio, que será julgado nesta quinta-feira. Pelas novas regras, nos casos mais graves, o magistrado poderá ser colocado em disponibilidade com proposta de perda do cargo. Nessa hipótese, será imediatamente afastado das funções e passará a receber remuneração proporcional ao tempo de contribuição até então a decisão definitiva do STF sobre a eventual perda do cargo. O CNJ também começou a debater uma proposta do presidente, ministro Edson Fachin, que cria um código de conduta para os juízes. A resolução institui diretrizes de prevenção e gestão de conflitos de interesses no âmbito do Poder Judiciário. O texto estabelece, por exemplo, que a participação de magistrados e servidores do Judiciário em eventos custeados por terceiros deverá observar critérios de transparência e independência, sendo necessário avaliar, por exemplo, eventuais conflitos de interesse se a empresa financiadora tem processos perante o tribunal em que o magistrado atua. Segundo Fachin, a proposta representa um avanço.
5: Passo alinhado às melhores práticas internacionais, especialmente as diretrizes da Organização para a Cooperação e Desenvolvimento Econômico, a OCDE. O propósito é nítido: fortalecer uma cultura de integridade baseada na orientação, na transparência e na autorregulação responsável. Trata-se de consolidar a ética como uma cultura organizacional, como prática cotidiana e como virtude institucional.
4: Os conselheiros terão 60 dias para enviar sugestões ao texto, que em seguida será votado em sessão plenária. Se for aprovado, os tribunais de todo o país terão 180 dias para implementar a medida, com exceção do STF, que debate um código de conduta próprio para os ministros da corte. É com você, Débora.
1: Obrigada pelas informações, Ana Carolina Tomé. Com certeza, né, Nadege, é uma vitória para a sociedade, porque realmente era um escárnio a punição a um juiz ser aposentadoria compulsória.
2: E importante a gente ficar atento à implementação, Débora, porque quem definia a aposentadoria compulsória, que até então era a punição máxima, era o CNJ. Mas a magistratura é uma carreira vitalícia. O CNJ não tem o poder de demitir o juiz. Como muito bem disse a Ana Carolina, quem vai definir é o STF. Isso adiciona uma camada de processo que pode deixar o processo mais lento, e existe uma preocupação sobre a possibilidade de sobrecarregar o Supremo, que a gente sabe que tem muita coisa para fazer. Mas é uma vitória. A aposentadoria compulsória onera a sociedade com o custo financeiro da penalidade, né? Só é importante a gente acompanhar como é que isso vai ser feito, se vai ter agilidade, porque a sociedade está esperando essa decisão há muito tempo, né, Débora?
1: Exatamente. Você fica agora com o noticiário local. Já já tem Viva Voz. Oh. Já já tem Ponto Final de volta, com mais informações sobre Brasília. E o Viva Voz, às 19h. Vera Magalhães recebe especialistas para comentar os principais assuntos da política. Então, mudança de horário essa semana, começou essa semana, tá? O Viva Voz Especial Eleições, das 7 às 8.

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Menos de 72 horas depois de empatar por 0-0 com o Remo na Vila Belmiro pelas oitavas de final da Copa do Brasil, o Santos volta a campo na noite desta terça-feira para tentar obter a classificação. O duelo agora é no Mangueirão, em Belém, no Pará, às 9:30 da noite. E quem vencer, avança de fase. O Peixe não contará com o lateral direito Igor Vinícius e com o zagueiro Lucas Veríssimo, que estão lesionados. Por outro lado, o atacante Neymar, que foi dispensado da concentração para participar de um evento particular, deverá se unir ao grupo no início da tarde de hoje e ficará ao menos no banco de reservas. O provável Santos tem Gabriel Brazão, Gabriel Menino, João Ananias, Adonis Frias e Escobar. Oliva, Bom Tempo, Roleiser, Barreal e Neymar ou Miguelito. E Gabriel Barbosa mais à frente. O Palmeiras volta a campo amanhã, também pela Copa do Brasil. Após a vitória por 3-0 contra o Fortaleza em casa, o Alviverde pode até perder por 2 gols no segundo duelo, que ainda assim avança. O jogo com os cearenses, porém, não será em Fortaleza, e sim na Arena Pantanal, em Cuiabá, já que o time nordestino decidiu vender o mando de campo. O atacante palmeirense Paulinho sofreu uma nova lesão na coxa e desfalcará a equipe. Já na quinta-feira, o Corinthians recebe o Internacional depois de ter perdido por 2-0 no sul do país. O técnico Fernando Diniz não deve ter o retorno de nenhum dos atletas que desfalcaram a equipe em Porto Alegre. Por fim, o São Paulo se prepara para jogar novamente no sábado, no caso, contra o Grêmio no sul do país. O volante Bobadilha treinou normalmente com os companheiros ontem e deve ser relacionado para a próxima partida. De São Paulo, Gabriel Dutziak.

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1: São 5:22. A Samantha Klein tem informações em Brasília. A reação do senador Everton Rocha. Oi, Samantha, boa tarde.
2: Boa tarde, Débora Nadeja. O parlamentar afirmou que as movimentações financeiras citadas na investigação da Polícia Federal nesta operação que foi deflagrada mais cedo, envolvendo aí parentes e aliados de Everton Rocha, todas essas operações foram declaradas à Receita Federal e têm origem lícita. O senador também disse que já esperava que viesse a ser alvo de perseguições por ser candidato ao Senado e também por seus posicionamentos.
3: Apesar da minha indignação, eu recebo essa operação com tranquilidade, que me é possível, pois nada tenho a esconder. Todas as movimentações mencionadas são frutos de atividades profissionais e empresariais e foram devidamente declaradas à Receita Federal. Eu quero ressaltar que o Ministério Público Federal foi novamente contra a busca e apreensão contra meus familiares e apoiadores. Apesar da dureza desse jogo político, eu quero aqui reafirmar que eu não me renderei e me manterei firme no propósito de lutar pelo Maranhão, trabalhando por você e pelos que mais precisam.
2: Nessa nova fase da Operação Sem Desconto, foram alvos, então, a esposa, a filha e duas irmãs do senador, além do advogado Willer Thomas. Conforme a Polícia Federal, a esposa do senador teria recebido mais de 11 milhões de reais do escritório de advocacia Aragão e Thomas Advogados, aqui de Brasília mesmo, em dezembro de 2024, como parte de uma estrutura utilizada para supostamente lavar dinheiro para o parlamentar. Além dessa manifestação de Everton afirmando então que as movimentações são fruto de atividades profissionais, empresariais e todas regulares, a defesa do advogado Willer Thomas afirmou que a esposa do senador trabalha no escritório de advocacia e que ele confia na apuração serena dos fatos. Ele também disse que foi alvo dessa ação somente por ser proprietário de um avião que foi usado pelo senador num caráter particular e que isso já era de conhecimento público. Com vocês.
1: Obrigada, Samantha Klein, pelas informações. E uma notícia que está aqui no portal G1, os Estados Unidos anunciaram hoje que revogaram o visto da embaixadora do Brasil em Washington, Maria Luísa Ribeiro Viotti. Segundo o Departamento de Estado, a medida é uma resposta à demora das autoridades brasileiras em conceder o aval diplomático para que Daniel Pérez assuma a embaixada dos Estados Unidos no Brasil. O Departamento de Estado afirmou que a revogação do visto não significa a expulsão da diplomata. Segundo o governo americano, ela poderá permanecer nos Estados Unidos, mas sem um visto válido. O órgão disse ainda que o visto poderá ser restabelecido caso o governo brasileiro conceda o aval diplomático para a nomeação do novo embaixador americano. O Itamaraty não havia comentado o anúncio até a última atualização dessa reportagem do G1. Essa medida foi anunciada 10 dias após o Itamaraty também negar vistos a 2 diplomatas do Departamento de Estado que viajariam ao Brasil. O secretário assistente Riley Barnes e o subsecretário assistente Samuel Sanson. Os 2 foram citados em reportagem do Washington Post como responsáveis por uma estratégia para questionar a integridade e a confiabilidade do sistema eleitoral brasileiro. Assim que a gente tiver mais detalhes sobre esse assunto, a gente traz aqui no Ponto Final e você fica agora com o noticiário da sua região.

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0: Terça-feira, 4 de agosto de 2026. O Partido Novo definiu o senador cearense Eduardo Girão como vice do candidato da sigla à presidência, Romeu Zema, numa chapa puro sangue. Com a presença de Girão como vice, o senador desiste da candidatura ao governo do Ceará, lançada no início de julho com o apoio da ex-primeira-dama Michele Bolsonaro. O ministro Alexandre de Moraes, do Supremo Tribunal Federal, deu um prazo de 5 dias para a Procuradoria-Geral da República se posicionar sobre restrições a visitas a Jair Bolsonaro. A defesa do ex-presidente pediu ao magistrado que reconsidere a proibição de visita do senador Flávio Bolsonaro até o primeiro turno das eleições e encontros de caráter eleitoral até o final do ano. As restrições foram impostas após Flávio divulgar uma carta do pai nas redes sociais. O grupo Pussycat Dolls anunciou que fará um show no Brasil pela primeira vez. A apresentação acontece no dia 30 de outubro no Domain Park, em São Paulo. A venda geral começa na sexta-feira ao meio-dia pelo site da Eventim. O ministro da Defesa japonês afirmou que o país precisa reforçar a segurança com um senso de urgência e de crise. A declaração ocorre após um novo relatório do governo destacar novamente os crescentes riscos de ataque vindos da China, Coreia do Norte e Rússia. Um dos focos das Forças Armadas é adquirir tecnologia de drones. No horário de Brasília, 5h34.
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0: Gustavo Ferreira, editor do Valor Invest, já está aqui com a gente no estúdio. Tudo bem, Gustavo? Boa tarde.
1: Alô, alô, Débora, Nadé de ouvintes. Boa tarde
0: boa
1: a todos.
0: Tarde. Gustavo, hoje começou a reunião do Copom e a taxa Selic deve sair amanhã. Sai amanhã, né? Quarta-feira. Qual o mercado está em? Aguardando, né? Qual a expectativa?
1: Pois é, mercado já operou hoje em clima de Copom. O Comitê de Política Monetária do Banco Central deve cortar amanhã a Selic pela quarta vez seguida em 0,25 ponto. E depois dos 14% ao ano, a Selic cai mais? Talvez, mas ainda está incerto qual seria o efeito prático do fim da guerra nos juros do Brasil. O governo americano fala agora em assinar um acordo para a reabertura do Estreito de Hormuz, isso quem sabe até amanhã. Passava por lá cerca de um quinto do petróleo do mundo. O fluxo agora está abaixo da metade do pré-guerra. Preços do petróleo, claro, tiveram um novo dia de queda hoje, uma queda de 5% aos 79 dólares por barril. Assim sendo, foi retirada pressão de alta nos juros no mundo todo. Mas aqui no Brasil as ações da Petrobras acompanharam o petróleo, como tem sido, uma queda de ações de 1%, segurando o Ibovespa 0,06% no campo negativo. A guerra já foi e voltou tantas vezes que é difícil de acreditar que agora vai. Se de fato for, a onda inflacionária global pode virar marola. E aí, nesse caso, sai uma pedra e tanto do caminho da queda da Selic. Mas outras pedras continuam e dificilmente o Banco Central já vai sinalizar amanhã o que fará em setembro. Deve deixar o futuro em aberto. O efeito do fim da guerra pode ser de alta no câmbio. Com o petróleo mais barato, menos dólares entram no Brasil. Tanto é que pelo segundo dia de expectativa de paz, dólar para cima aqui no Brasil subiu hoje quase 1% aos R$5,13. Além do mais, preocupações fiscais devem esquentar de vez com o começo das eleições. De quebra, outra coisa deve esquentar o clima. O super El Niño vem aí e pode acrescentar até um ponto a mais ao ano na inflação. Enfim, amanhã, depois das 6:30 da tarde, acontece o chá revelação do Banco Central.
0: Vamos aguardar então. Obrigada, viu, Gustavo? Até amanhã.
1: Até amanhã, como sempre, convido a acessarem o valorinvest.com.
0: Até. Agora são 5:37 aqui em São Paulo. Temos informações ao vivo com a Bruna Barbosa, também sobre movimentação eleitoral, agora sobre a posição nacional do PP. Bruna, boa tarde.
2: Oi, Nadédia, boa tarde para você e para Débora. Ah, o que eu consegui acabar de confirmar essa informação é de que o Podemos, presidido pela deputada Renata Abreu, finalizou agora a reunião e optou pela neutralidade depois da reunião com diretórios estaduais. Renata Abreu era nos bastidores, uma das cogitadas para, inclusive, ocupar a vaga de vice de Flávio Bolsonaro, mas o Podemos também decidiu seguir com a neutralidade. O que, falando ali com algumas pessoas do partido, o que aparece nos bastidores é de que a questão dos estados, assim como no caso do Republicanos, foi fundamental para essa decisão do Podemos. Há alguns palanques que precisam ali, que ainda estão em definição, então essa é uma questão para os partidos. Por conta disso, optou-se pela neutralidade. Dessa forma, Flávio Bolsonaro também perde esse apoio do Podemos e cresce a possibilidade de uma chapa puro sangue, ou seja, formada somente pelo próprio PL. Há alguns nomes discutidos internamente já para essa vaga de vice, alguns inclusive já estavam sendo mencionados desde o começo dessa corrida eleitoral, como a deputada federal Júlia Zanatta. Bia Kicis também aparece. Agora alguns outros nomes aparecem, como o senador Marcos Pontes, o próprio deputado Rogério Marinho, que é um dos coordenadores da campanha, o senador Rogério Marinho, que é um coordenador da campanha de Flávio Bolsonaro e faz parte também dessa movimentação. Então, há agora expectativas em torno desses nomes. Hoje, Flávio Bolsonaro participou aqui em São Paulo de uma sabatina que foi promovida pelo G4, numa parceria com o antagonista. Ele estava de forma remota, a sabatina aconteceu aqui em São Paulo, mas ele participou online e minimizou essa dificuldade para formalizar alianças nacionais. Até então, não existia ainda essa questão do Podemos. A reunião aconteceu agora na parte da tarde, mas ele já tinha tido a negativa ali de outros partidos, como o Republicanos e o Progressistas. Ele diz que a campanha já conta com o apoio de importantes lideranças políticas, mesmo sem essa adesão oficial de alguns partidos, e admitiu que a definição da vaga de vice vai ficar para o dia 15 de agosto, até o dia 15 de agosto, que é a data limite para o registro das candidaturas na Justiça Eleitoral. A gente tem um trecho do que disse Flávio Bolsonaro nessa sabatina.
3: O que está acontecendo na prática é isso, seja Republicano, Progressista, Avante, União Brasil, eles, apesar de não estarem conosco nessa composição nacional, para mim, eu busquei isso, estou tentando até o último minuto que eu puder, eu vou tentar, porque me dá tempo de televisão, acho que é importante, né, poder comunicar, são mais inserções para construir melhor o nosso projeto, ficar fácil da população entender quais são nossas propostas para o Brasil, mas em praticamente todos os estados, nós estamos com palantes montados com esses. Com esses partidos, nós temos 22 palanques já 100% fechados. Então, essa questão de não haver a formalização em âmbito nacional, é óbvio que eu gostaria de ter, mas se não tiver também, as principais pessoas desses partidos vão caminhar conosco e vão nos ajudar a resgatar o Brasil.
2: Bom, apesar dessas lideranças estarem com ele, ele citou nominalmente, viu, Naded, algumas dessas lideranças nessa entrevista. O próprio governador de São Paulo, Tarcísio de Freitas, falou dos senadores Cleitinho, Damaris Alves, citou também a ex-ministra da Agricultura, Tereza Cristina, do PP, mas ainda assim, não ter essas alianças ali fechadas implica nessa questão do tempo de TV, que hoje é muito custoso para o PL e para uma campanha. A decisão do Republicanos aconteceu hoje de manhã, foi uma decisão após uma reunião com uma pressão ali de diretórios estaduais, especialmente do Nordeste. Foram 17 diretórios que defenderam a neutralidade na disputa, 9 apoiaram uma aliança com Flávio Bolsonaro e 1 manifestou preferência pelo apoio com o presidente Lula. Então, com isso, com essa conta fechada, o partido optou por cada grupo regional definir os próprios palanques. Apesar dessa neutralidade acabar com as chances de Daniela Marques, que é a ex-presidente da Caixa Econômica Federal, ocupar a vaga de vice, Flávio elogiou Daniela publicamente, indicou que a economista vai seguir como uma das principais integrantes da campanha. A gente tinha trazido isso ao longo da programação na CBN, porque nos bastidores a avaliação é de que ela pode desempenhar um papel importante nessa tentativa de ampliar o diálogo da candidatura com o eleitorado feminino. Agora não dá mais, mas ele segue fazendo elogios públicos a Daniela Marques. A gente tem esse trecho também.
3: Não, assim, é público aí que a Dani Marques, que está na plateia, é uma pessoa que eu gostaria muito que fosse minha vice, né? Primeira vez que eu falo isso abertamente de público aqui, obviamente, nas nossas tratativas.
2: Um negócio para ela,
3: com Republicanos, eu já deixei isso bastante claro, porque eu penso que tem que ser alguém que passe uma mensagem positiva, que agregue. A Dani tem sido fantástica, foi fantástica durante o governo do presidente Bolsonaro. É alguém que reúne diversas qualidades, muito além da economia. É uma pessoa que ela se encaixa ali em qualquer lugar, né? Seja em mobilidade social, seja em economia, seja em relacionamento com o Congresso, seja na organização de ministério, na Casa Civil, ela é uma pessoa que certamente vai estar do meu lado.
2: Bom, Daniela Marques filiou-se ao Republicanos exatamente para isso também, para essa costura, mas não deu certo. Então, agora, dentro da campanha, o que tudo indica, cresce cada vez mais essa possibilidade de puro sangue mesmo, Débora.
0: Ô Bruna, na verdade, pelas minhas contas, acho que ele não tem mais saída, não ser uma chapa puro sangue. Tem alguma outra alternativa, alguma outra possibilidade de apoio? Todo mundo que poderia apoiá-lo, acho que já foi consultado e declarou neutralidade. Até porque essa neutralidade dos diretórios nacionais, né, não na prática, não tomar uma posição, deixar todo mundo liberado, traz mais facilidades para esses caciques negociarem cargos lá na frente, né, independentemente de quem for eleito.
2: O próprio Flávio Bolsonaro disse ontem, Débora, que ele é brasileiro e não desiste nunca. Então eu acho que é mais por aí. Eles ainda tentam reverter essa decisão, embora o PP, né, o Progressistas, tenha já divulgado na última sexta-feira, inclusive foi o primeiro dessa leva que indicou a neutralidade. Ontem, Tereza Cristina deu uma entrevista aqui em São Paulo e até admitiu que eles ainda estão conversando, que tem uma possibilidade remota, mas que existe. Agora, hoje eu conversei com um importante liderança do partido que disse, olha, é improvável, não vai ter neutralidade. Perguntei de 0 a 10 qual a chance de ser revertida. Essa pessoa me respondeu, menos 10. Então, assim, a campanha de Flávio Bolsonaro vai tentar reverter essas decisões. E para isso, até amanhã. Por isso que Flávio Bolsonaro está em Brasília, cancelou as agendas dele, que tinha os compromissos públicos para ir para cima dessa articulação, mas hoje a maior viabilidade é de fato de uma puro sangue. Ele vai perder tempo de TV com isso e perde também muito dessa articulação política, Débora.
0: Obrigada, Bruna Barbosa, pelas informações. Menos 10, né, chances de inverter a neutralidade. Você fica agora com o noticiário da sua região.

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7: 5:47, tem ouvinte falando pra gente sobre aquele incêndio lá em Itaquaquecetuba. Vamos ouvir.
8: Tudo bem, boa tarde. Meu nome é Júlio Xavier. Eu estou aqui em Artur Alvim, eu estou vendo a fumaça do incêndio que vocês estão falando, dá para ver daqui, uma fumaça muito escura, aqui da estação de Artur Alvim, mas exatamente aqui do lado do estádio do Corinthians.
7: Obrigada, Júlio Xavier, nosso ouvinte, pela mensagem.
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10: Finalzinho de tarde complicado para quem circula aqui pela cidade de São Paulo. De acordo com o monitoramento da CT, a cidade tem agora mais de 690 quilômetros de vias congestionadas. Uma das mais complicadas é o corredor norte-sul e nos dois sentidos. Para quem vai em direção a Santana, já tem congestionamento ali na aproximação com o Parque Ibirapuera e está tudo travado até o acesso à Ponte das Bandeiras, a chegada à marginal do Rio Tietê. Além do excesso de veículos, é o congestionamento na Tietê que complica aí o caminho para o motorista. Quem está no corredor norte-sul e vai em direção ao aeroporto de Congonhas, em direção a Interlagos, também enfrenta problemas. Trânsito mais lento ali na aproximação com o túnel Anhangabaú e vai assim até a passagem pela ligação leste-oeste. E está tudo parado entre o viaduto Pedroso e a altura do viaduto República Árabe Síria, na passagem pela Avenida Indianópolis. Siga pelo corredor paralelo. O caminho ali pela região da Liberdade, também pelas ruas Vergueiro, Domingos de Moraes e pela Avenida Jabaquara, tem melhores condições aí para você nas duas direções.
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7: Roberto Longardi, nosso ouvinte, mandou imagens aqui de incêndio, falou o que está pegando fogo, aparentemente em Guarulhos ou no Arujá, ou no Rodoanel. Não é lá, viu? É esse incêndio mesmo lá em Itaquaquecetuba. Obrigada pela mensagem.

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1: 5:50 agora, a Débora Costa em Belo Horizonte traz aqui mais um capítulo envolvendo, mais um capítulo da novela envolvendo o senador Cleitinho, um vai e vem, né? Agora ele quer concorrer, é isso, Débora? Boa tarde.
2: Oi, Débora, boa tarde para você também. Olha só, faltando menos de 48 horas para o fim do prazo das convenções, o cenário político em Minas Gerais teve uma nova reviravolta marcada por um embate público no Republicanos. Durante a convenção nacional do partido nesta terça-feira em Brasília, o senador Cleitinho voltou atrás e anunciou que quer sim disputar o governo de Minas. Porém, a cúpula da legenda declarou que o assunto é página virada. Ao pedir a palavra no evento, Cleitinho justificou que passou por momentos de vulnerabilidade e está de luto pela morte do irmão. Disse ainda que ouviu o chamado do Espírito Santo e de familiares para ser candidato.
3: Eu tenho que falar uma coisa para vocês aqui com toda humildade, que é o Espírito Santo que está me pedindo para me falar isso. Eu venho passando um momento de luto há 15 dias, né? E ontem, na hora que eu fui decidir essa situação, de domingo para segunda, eu tive um momento de vulnerabilidade, de espiritualidade, não estava bem. Então, pelo meu pai, pelo meu irmão, pela minha mãe, pelo professor, pela polícia militar, por todos os trabalhadores do Brasil, de Minas Gerais, por todo o povo mineiro, eu quero ser candidato a governador.
2: A decisão surpreendeu porque nessa segunda-feira o mesmo Cleitinho havia gravado um vídeo ao lado do presidente nacional do partido, Marcos Pereira, desistindo da candidatura. Durante a convenção, o presidente do Republicanos rebateu Cleitinho, criticou a postura do parlamentar e disse que o assunto já foi encerrado.
4: O povo de Minas, milhões de brasileiros mineiros, há uma situação de insegurança, de uma instabilidade como essa. Então a decisão está tomada, o que eu disse está dito, porque é a expressão da verdade, e eu não tenho mais nada que falar sobre o assunto. Para mim, o tema é página virada.
2: Conforme a apuração da nossa colega de Brasília, Rani Veloso, uma estratégia dos aliados de Cleitinho é utilizar o documento da convenção estadual que dá plenos poderes ao diretório local para bancar a candidatura, mesmo sem o aval de Marcos Pereira. Em meio a esse novo impasse, Débora, partidos da direita intensificaram as discussões aqui em Minas para definir os rumos das chapas. Lideranças do PL de Flávio Bolsonaro, por exemplo, passaram a terça-feira discutindo o melhor cenário a partir de agora, uma candidatura própria ou apoiar o ex-secretário de governo Marcelo Aro, do Progressistas. Na outra frente, a Federação União Brasil Progressistas também tenta construir uma frente ampla, segundo Marcelo Aro.
5: O principal é a gente unir o nosso campo da direita, né? A gente conversar, tem vários partidos, acho que estão abertos a esse diálogo, né? O Republicanos, o PL, a nossa federação, PP União, Solidariedade, PRD, PRTB, enfim, vários partidos podemos. Então é momento da gente tentar reunir uma frente ampla, né? Para achar um nome aí que realmente possa dar uma proposta para Minas Gerais.
2: Os partidos têm até esta quarta-feira para realizar as convenções e até 15 de agosto para fazer o registro na Justiça Eleitoral. Débora.
1: Obrigada, Débora Costa, pelas informações. O senador Cleitinho perdeu o time, né? E as negociações aí nos bastidores agora acho que inviabilizam que ele seja o candidato. Mas nunca diga nunca, né? Até amanhã muita água pode rolar nessa história ainda. Você fica agora com o noticiário da sua região.

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0: Já a previdência é a aplicação que o resgate merece mais atenção. Primeiro, porque você tem que ver qual é o regime tributário. A tributação pode incidir sobre todo o valor resgatado ou só sobre os rendimentos. E depois de feito o resgate, é preciso esperar o intervalo de 60 dias até pedir uma nova baixa. Então, a melhor opção é resgatar da poupança na data de aniversário. Se isso não for possível porque você precisa comprar os euros antes, pode sacar do CDB. E depois que comprar os euros, é prudente ajustar a sua carteira entre as demais aplicações para manter a liquidez dos seus investimentos. Até a próxima e continue mandando as suas perguntas para cbndinheiro@cbn.com.br.
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0: quinta-feira, 4 de agosto de 2026. Os Estados Unidos anunciaram a revogação do visto da embaixadora do Brasil em Washington, Maria Luísa Ribeiro Viotti. Segundo o Departamento de Estado americano, a medida é uma resposta à demora das autoridades brasileiras em conceder o aval diplomático para que Daniel Pérez assuma a embaixada dos Estados Unidos no Brasil. A revogação do visto não significa a expulsão da diplomata. Segundo o governo de Donald Trump, ela poderá permanecer no país, mesmo sem um visto válido. O governo do Distrito Federal vai criar uma célula integrada de inteligência para monitorar as eleições. A antecipação da iniciativa ocorre depois de uma operação identificar um plano de ataques que seriam realizados no período do pleito desse ano. A célula vai funcionar em regime de plantão, de forma presencial e virtual, e vai reunir integrantes do Poder Judiciário, Ministério Público, Forças de Segurança, Secretarias do Governo do Distrito Federal e Ministérios Federais. A produção industrial brasileira apresentou queda de 1,8% em junho na comparação com maio. É o segundo recuo consecutivo. No período pesquisado pelo IBGE, a influência negativa mais intensa para o resultado partiu dos produtos derivados do petróleo e biocombustíveis. Em dois meses, o grupo acumula perda próxima de 12%. A Bolsa de Valores de São Paulo fechou o dia em baixa de 0,06% aos 177.894 pontos. O dólar comercial encerrou em alta de 0,87%, cotado a R$ 5,13. O euro vale R$ 5,91, elevação de 1,05%. No horário de Brasília, 6:03.
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1: Olá, muito boa noite, seja bem-vinda, seja bem-vindo. Nós já estamos na segunda hora do Ponto Final CBN, desta terça-feira, 4 de agosto de 2026. Como você já sabe, ou se não sabe, eu te conto agora, o Viva Voz Especial de Eleições em novo horário. A partir das 19h. Então, entre 19h e 20h, Vera Magalhães recebe convidados aqui no estúdio para analisar os fatos políticos do dia. São 6h04 agora. O João Rosa tem informações ao vivo em Brasília sobre o teto do consignado. O que ficou decidido, João? Boa noite novamente.
2: Oi, Débora, boa noite para você, boa noite, Naded, a todos que estão nos acompanhando aqui na CBN. O ministro da Previdência Social, Volney Queiroz, afirmou que o governo não pretende reduzir, pelo menos por enquanto, o teto dos juros do empréstimo consignado para aposentados e pensionistas do INSS. Segundo ele, uma mudança só deve ser discutida quando a taxa básica de juros, a Selic, cair para 10,50% ao ano. A declaração foi feita durante a reunião de hoje do Conselho Nacional de Previdência Social. Havia a expectativa de que o governo apresentasse uma proposta para reduzir o

0: teto dos juros do consignado, mas o ministro afirmou que não vê necessidade de alterar a regra neste momento. Hoje, o limite dos juros do consignado é de 1,85% ao mês. A taxa foi definida em março de 2025 e permanece inalterada desde então. Segundo Volney Queiroz, o percentual atual continua sendo vantajoso para os aposentados e pensionistas que utilizam essa modalidade de crédito. Vamos ouvir um trecho do que ele disse.
1: Eu devo dizer que, pelos cálculos que nós levantamos aqui, essa taxa deverá voltar aqui a esse assunto de redução quando a Selic atingir os 10,50. Então, quando a Selic atingir os 10,50, nós voltaremos a esse conselho para debater uma eventual redução na taxa de juros do consignado.
0: Bom, Débora, o ministro também afirmou que conversou com representantes da Federação Brasileira de Bancos, a FEBABAN, e de entidades que representam aposentados antes de concluir que ainda não é o momento de reduzir o teto dos juros. Por isso, o governo pretende manter o limite atual de 1,85% ao mês para os empréstimos consignados destinados a aposentados e pensionistas do INSS. Eu volto com vocês.
2: Obrigada, João Rosa, pelas informações diretamente de Brasília. Não é fácil falar Febraban, não, meu amigo. Tamo com você.
3: Agora são 6:06. A gente segue na Capital Federal. Ana Carolina Tomé está de volta para falar de uma operação mirando um plano de ataques a edifícios públicos na Capital Federal. Dá aquele déjà vu de episódios que a gente acompanhou no noticiário. Ana Carolina Tomé.
4: Oi, Nadédia. Um grupo que planejava realizar atentados em Brasília durante as eleições deste ano foi desarticulado pela Polícia Civil do Distrito Federal numa ação com o apoio do Ministério da Justiça e das Polícias Civis de outros estados. Os investigados, que têm entre 19 e 31 anos, integravam dois grupos públicos do Telegram, plataforma ali então usada para planejar os ataques. A estratégia inclui a invasão de edificações na Praça dos Três Poderes, seleção de alvos, formação tática, recrutamento interestadual, análise de mapas e compartilhamento de plantas arquitetônicas e modelos tridimensionais de prédios situados na região central aqui da capital. Os agentes cumpriram 8 mandados de busca e apreensão contra os investigados em 5 estados: Santa Catarina, Paraná, São Paulo, Pernambuco e Rio Grande do Sul. Nas residências dos investigados, a polícia encontrou diversos símbolos e objetos relacionados a grupos supremacistas. Os investigados também disseminavam conteúdos misóginos nas redes e compartilhavam manuais para a fabricação de artefatos explosivos. O coordenador de inteligência da Polícia Civil do DF, Maurílio Coelho, disse que os investigados tinham até a planta dos prédios que seriam alvos.
5: A investigação vai apontar ainda onde eles adquiriram esse material, mas em princípio a gente detectou que muita coisa está aberta, né? É público, é de acesso público. Alguns desses prédios passaram por reformas e essas reformas foram publicadas e acabou gerando essa vulnerabilidade. É algo que a gente já está no nosso radar. Para eventualmente detectar algum risco, a gente pede para que o site seja derrubado, né?
4: Com a revelação do plano, Nadédia, o governo do Distrito Federal decidiu então antecipar medidas de segurança para as eleições deste ano e anunciou a criação de uma nova célula integrada de inteligência. Os investigados podem responder por crimes de associação criminosa, incitação ao crime, apologia de crime ou criminoso e delitos previstos na legislação antirracismo sem enquadramento dos fatos neste momento na lei de terrorismo. Volto com você.
3: Obrigada, Ana Carolina Tomé. Mirando o Planalto Supremo, o local onde haveria o debate presidencial, e esse fato de que são 8 suspeitos sem antecedentes criminais é um padrão de casos de radicalização online, porque os envolvidos costumam ser jovens que parecem jovens comuns, não tem passagem pela polícia, não são de organização criminosa mapeada pelas autoridades, se radicalizam sozinhos ou nesses grupos em comunidades da internet. Um caso bem grave. Que bom que esse plano foi desmontado a tempo.
2: E nós vamos agora ao Rio de Janeiro. A Juliana Prado tem mais detalhes aqui sobre uma condenação que tem a ver com um crime cometido na ditadura. Oi, Juliana, boa tarde.
6: Isso, Débora. Boa tarde a você, Nadia, de ouvintes. Mais de 50 anos após esses crimes cometidos na Casa da Morte, aqui em Petrópolis, a Justiça Federal condenou o ex-sargento do Exército Antônio Vaneir Pinheiro Lima. Ele é conhecido como Camarão pelos crimes de sequestro qualificado e 2 estupros praticados contra a militante política Inês Etienne Romeu. Apontada como a única sobrevivente do Centro Clandestino de Repressão da Ditadura, Inês denunciou ter sofrido os abusos durante os 96 dias em que ficou presa na Casa da Morte em Petrópolis. Isso no ano de 1971. Ela morreu em 2015. Já o ex-sargento tem hoje 83 anos. Assinada pela juíza federal Maria Isadora Frazão, do Tribunal Regional Federal da 2ª Região, a decisão é inédita e representa a primeira condenação de um agente do Estado por estupro cometido durante a ditadura. A pena foi fixada em 12 anos, 11 meses e 25 dias de prisão. A magistrada também reconheceu que os crimes configuram crimes contra a humanidade, afastando qualquer possibilidade de prescrição da pena, ou seja, afastando a possibilidade que ela tenha já vencido, né, por causa do tempo, e da aplicação da lei da anistia. A defesa do condenado pode recorrer da decisão e até o julgamento dos recursos ele responde em liberdade. O processo tramitou por cerca de 10 anos. A denúncia apresentada pelo Ministério Público Federal em 2016 chegou a ser rejeitada em primeira instância sob o argumento de que os crimes estariam protegidos pela lei da anistia, justamente, né, pela lei da anistia e prescritos. O TRF2, no entanto, que tomou essa decisão e essa sentença, reformou o entendimento e determinou, sim, o prosseguimento da ação penal. A Casa da Morte foi um centro clandestino de repressão montado pelo Centro de Informações do Exército para prender, torturar e executar opositores da ditadura. Fica em Petrópolis, aqui na região serrana do Rio. Integrante da vanguarda popular revolucionária, Inês Etienne Romeu, foi submetida aí a torturas, estupros e outras violências. Dos ativistas levados ao local, ela foi então a única sobrevivente. Segundo estimativas oficiais, ao menos 22 pessoas foram mortas nessa casa em Petrópolis. A gente tenta contato aí com a defesa desse ex-sargento. Débora.
2: Obrigada, Juliana Prado, pelas informações. E esse caso não se enquadrou na lei da anistia, justamente porque foi considerado uma violação do direito internacional, um crime contra a humanidade. Então, decisão inédita e muito importante que essa condenação aconteça para que os crimes cometidos durante a ditadura não fiquem impunes.
3: Agora são 6h13. 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

0: horas, 17 minutos, a gente volta a falar sobre a greve dos trens aqui em São Paulo. Lucas Taveira com atualizações.
1: Exatamente, Nadege. Os ferroviários acabam de determinar um prazo de uma hora para que o governo de São Paulo apresente uma garantia de manutenção dos empregos dos trabalhadores a fim de colocar um fim na greve. O ultimato acontece após a Assembleia Geral, realizada nesta terça-feira. Segundo nota divulgada pelo Sindicato dos Trabalhadores em Empresas Ferroviárias da Zona Central do Brasil, o prazo termina às 6 horas e 48 minutos. A categoria afirma que a principal reivindicação é preservar os postos de trabalho durante o processo de concessão das linhas da CPTM. O sindicato diz que, caso não haja uma resposta concreta do governo dentro do prazo, os trabalhadores vão manter a decisão aprovada em assembleia. A deliberação pode incluir a manutenção do movimento grevista, segundo a categoria, por entender que ainda não houve um compromisso efetivo com a garantia dos empregos. Os ferroviários afirmam que a greve ainda pode ser evitada caso o governo apresente uma garantia formal de manutenção dos postos de trabalho. O sindicato diz que permanece aberto ao diálogo até o fim do prazo dado ao governo. A gestão estadual ainda não se pronunciou, Nadeja.
0: Obrigada, Lucas. E aproveito para falar que a linha 9 da Via Mobilidade foi normalizada. A gente falou mais cedo, falha no sistema de sinalização, estava com velocidade reduzida entre as estações Hebraica Rebouças e Cidade Universitária. Por lá, tudo normal agora.
2: Falando agora das condições da região central, a Avenida do Estado travadíssima no sentido da Marginal do Rio Tietê, antes da passagem ali pela ligação leste-oeste, vai assim até a altura da Rua São Caetano e mais adiante tudo parado também no cruzamento com o corredor norte-sul ali na altura da Praça Armênia. E para quem tá pela Avenida do Estado, vai em direção ao Ipiranga, em direção ao ABC, já tem congestionamento ali na saída da Marginal do Rio Tietê e o caminho vai carregadíssimo, tudo parado por ali até a altura do Terminal Parque Dom Pedro. E quem vai acessar a ligação leste-oeste também saindo ali pela Avenida do Estado, vai acessar a Radial Leste no sentido de Itaquera, enfrenta dificuldades. Muita gente tentando fugir desse caminho e para evitar a Radial Leste, que está congestionada no sentido do bairro por causa das obras do BRT, muita gente tem como alternativa seguir pela Rangel Pestana e acessar a Avenida Celso Garcia. Por causa dessa movimentação intensa, também reflexo da greve dos trens ali na região do Brás, a Rangel Pestana e a Celso Garcia também estão congestionadas agora no sentido centro. Se puder, já busque aí os caminhos alternativos.
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2: Oi, PVC, boa noite, tudo bem?
3: Oi, Débora, tudo bem? Tudo bem, Nadeja?
2: Tudo bem, PVC, boa noite. PVC, vamos falar de Juventude Atlético, começa logo mais às 7:30 pela Copa do Brasil.
3: As últimas três vezes que o Atlético foi jogar em Caxias do Sul contra o Juventude, ganhou as três, mas as três por Campeonato Brasileiro. A quarta de trás para frente foi em 2016, um jogo de Copa do Brasil, que o Atlético teve que classificar nos pênaltis, foi 1-0 em Belo Horizonte, 1-0 em Caxias do Sul, e o Atlético classificou nos pênaltis. Não é um jogo simples, parece fácil, que você olha assim, ah, é um time de Série A contra um time de Série B. O Juventude é um time... muitas vezes as pessoas falam assim, ah, o Sport é um time da Série A que está na Série B. O Juventude não é exatamente isso. O Juventude é um time que frequenta a Série A, mas é um time de Série B que está na Série, que frequenta a Série A, frequentou no ano passado, por exemplo. Acho que o Atlético é favorito, mas não é um jogo simples. O Juventude é segundo colocado da Série B, com disposição para voltar para a Série A. E o Atlético é um time que está sofrendo para organizar uma nova equipe. O Eduardo Domingues monta um time sólido defensivamente, mas hoje tem que atacar. Então não é um... Por exemplo, o Atlético ganhou do Palmeiras em São Paulo num jogo em que ele pôde defender e jogar no espaço vazio, conseguiu vencer o jogo dentro do Nubank Park. Hoje é diferente, ele vai ter que atacar mais porque o Juventude vai esperar. Então é um jogo bem de placar, bem difícil de dizer o que vai acontecer. Acho o Atlético favorito porque tem mais elenco, mas é um jogo bem complicado pro Atlético. De 7:30 da noite começa esse jogo em Caxias do Sul.
2: PVC, meu entretenimento ontem à noite foi assistir a transmissão do leilão do Neymar.
3: Entretenimento, eu odeio essa palavra. Tô brincando só, Nadeja. É porque entretenimento, que meu entretenimento é ler um livro, meu entretenimento é ler jornal, meu entretenimento é ver um filme.
2: Milacrou,
3: é ver um jogo,
2: PVC.
3: Tudo.
2: Hã? Milacrou,
3: tudo é entretenimento. Não lacrei você, não. Não lacrei, não. Eu tô falando de sacanagem, porque assim, acho que essa palavra entretenimento serviu muito pra atrapalhar a nossa vida de jornalista, sabe?
2: É verdade.
3: É assim. O meu entretenimento é jornal, é ter informação, enfim. O Chico Anísio fazia entretenimento com informação. Então, mas isso aqui é a parte. Foi entretenimento ontem, sim, o leilão do Neymar. Hoje o Neymar viajou para Belém, vai jogar, a gente não sabe se vai ser titular ainda. Ele estava bravo ontem porque já tinha vazado que o Cuca ia escalá-lo como reserva. É um jogo difícil para o Santos, o Remo melhorou, mas em Belém o Santos jogou 7 vezes na história contra o Remo, ganhou 6, empatou 1, então o Santos é favorito. Não sei se o Neymar vai começar como titular. É um jogo complicado para o Santos. Isso aqui é a parte. O pai do Neymar ontem, o Neymar disse que vai definir o que vai fazer da vida dele no final do ano, que está muito longe, que ele pode cogitar parar de jogar ou renovar o contrato com o Santos. E o pai do Neymar disse que o Neymar vai continuar jogando porque ele não tem ainda a faculdade de médico. Bom, não precisa ter faculdade de medicina no Brasil para ter mobilidade social no Brasil é difícil, a gente sabe bem como é difícil mobilidade social no Brasil, mas o Neymar é um caso de mobilidade social e o pai do Neymar também. E a primeira vez que eu conversei com o pai do Neymar, ele era mecânico da Companhia de Engenharia de Tráfego de Santos e teve mobilidade social e não precisou fazer faculdade de medicina, né, para isso. Não precisa ter faculdade de medicina para você fazer outra coisa. O Neymar pode ser, por exemplo, presidente do instituto que ele tem, que se chama Neymar Júnior, né? Embora seja presidido pelo pai, o instituto se chama Neymar Júnior. Eu acho que o Neymar tem que ter calma para decidir o que ele vai fazer da vida dele, com o pensamento dele, a consciência dele próprio do Neymar. Ele não está jogando bem, ele tem questões físicas importantes, mas ele é um jogador histórico do futebol mundial, todo mundo sabe disso.
2: É isso, PVC. Obrigada, até amanhã.
3: Obrigado, Débora. Obrigado, Nadege. Até amanhã.
2: Até. Você fica agora com o noticiário da sua região.

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3: Menos de 72 horas depois de empatar por 0-0 com o Remo na Vila Belmiro pelas oitavas de final da Copa do Brasil, o Santos volta a campo na noite desta terça-feira para tentar obter a classificação. O duelo agora é no Mangueirão, em Belém, no Pará, às 9:30 da noite. E quem vencer, avança de fase. O Peixe não contará com o lateral direito Igor Vinícius e com o zagueiro Lucas Veríssimo, que estão lesionados. Por outro lado, o atacante Neymar, que foi dispensado da concentração para participar de um evento particular, deverá se unir ao grupo no início da tarde de hoje e ficará ao menos no banco de reservas. O provável Santos tem Gabriel Brazão, Gabriel Menino, João Ananias, Adonis Frias e Escobar. Oliva, Bom Tempo, Roleiser, Barreal e Neymar ou Miguelito. E Gabriel Barbosa mais à frente. O Palmeiras volta a campo amanhã, também pela Copa do Brasil. Após a vitória por 3-0 contra o Fortaleza em casa, o Alviverde pode até perder por 2 gols no segundo duelo, que ainda assim avança. O jogo com os cearenses, porém, não será em Fortaleza, e sim na Arena Pantanal, em Cuiabá, já que o time nordestino decidiu vender o mando de campo. O atacante palmeirense Paulinho sofreu uma nova lesão na coxa e desfalcará a equipe. Já na quinta-feira, o Corinthians recebe o Internacional depois de ter perdido por 2-0 no sul do país. O técnico Fernando Diniz não deve ter o retorno de nenhum dos atletas que desfalcaram a equipe em Porto Alegre. Por fim, o São Paulo se prepara para jogar novamente no sábado, no caso, contra o Grêmio no sul do país. O volante Bobadilha treinou normalmente com os companheiros ontem e deve ser relacionado para a próxima partida. De São Paulo, Gabriel Dudziak.
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1: Terça-feira, 4 de agosto de 2026. O ministro da Previdência Social, Wolney Queiroz, afirmou que o governo federal não pretende reduzir o teto dos juros do empréstimo consignado para aposentados e pensionistas do INSS. Segundo ele, uma mudança só deve ser discutida quando a taxa básica de juros cair para 10,5% ao ano. Atualmente, o limite dos juros do consignado é de 1,85% ao mês. O ministro André Mendonça, do Tribunal Superior Eliminar, negou o pedido de liminar para retirar do ar um vídeo publicado pelo senador e pré-candidato do PL à presidência, Flávio Bolsonaro, que associa o PT às facções criminosas Comando Vermelho e Primeiro Comando da Capital. Na decisão, o relator entendeu que, em uma análise inicial, a publicação se insere no campo da crítica política e não há elementos suficientes para justificar a remoção imediata do conteúdo. Um estudante de medicina foi preso em Alfenas, no sul de Minas Gerais, acusado de tocar nas partes íntimas de uma jovem de 21 anos e fazer fotografias durante o atendimento. A prisão do homem de 39 anos aconteceu após a denúncia de uma paciente. Segundo a Polícia Militar, ele pode responder pelo crime de importunação sexual. Um navio comercial indiano afundou nesta terça-feira no Mar Vermelho após ser atingido próximo à costa do Iêmen. Todos os 14 tripulantes foram resgatados com vida pela guarda costeira iemenita, segundo autoridades locais e o governo indiano. O governo da Índia condenou o episódio e classificou a ação como um ataque não provocado contra uma embarcação civil. No horário de Brasília, 6h33.
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0: Isabela Megali, muito boa noite para você, tudo bem?
1: Boa noite, Débora. Boa noite, Nadédia. Boa noite, ouvintes.
0: Boa noite, Bela. Ô, Bela, vamos falar aqui da ligação que Michele Bolsonaro fez para Ciro Nogueira, o que ela pediu a ele e, principalmente, se ela recebeu, né?
1: Pois é, Débora. Bom, primeiramente, vou pedir desculpa para os ouvintes e para vocês pela minha voz. Estou um pouco rouca aqui por causa da secura de Brasília, mas o que importa é a notícia. A Michele, ela ligou para o presidente do PP, o senador Ciro Nogueira, como uma última cartada para tentar trazer o apoio da federação, que é formada pelo PP e União Brasil, para apoiar a candidatura do Flávio Bolsonaro a presidente. O Ciro Nogueira chegou a dizer para os aliados que acha que até que o ex-presidente Jair Bolsonaro estava do lado dela durante a ligação, mas que era um filho, porque o Bolsonaro não falou nada, não deu para ouvir a voz dele, e a Michele também não citou isso, mas ele ficou com esse sentimento. E a Michele, ela disse para o Ciro que conhecia as qualidades da senadora Tereza Cristina, que inclusive foi ministra da Agricultura do governo Bolsonaro, e defendeu que o Ciro reavaliasse a possibilidade de ficar neutro na eleição presidencial e liberasse a Tereza Cristina para ser a vice do Flávio, entrando assim na coligação do presidenciável. O Ciro ouviu calado, foi cortês, não deu nenhuma resposta para Michele, mas depois veio a informação de que, de fato, o PP vai ficar neutro, a federação formada pelo PP e pelo União Brasil, que era ali o sonho dourado, né, o principal objetivo da campanha do Flávio, de ter esse grupo que poderia dar bastante tempo de TV para ele, além de força política ali na campanha, vai ficar neutro nesse cenário da campanha presidencial e não vai apoiá-lo. E eu procurei inclusive a Michele Bolsonaro por meio da assessoria dela, e a assessoria da Michele confirmou para mim que ela fez mesmo a ligação para o Ciro e disse que Michele, abre aspas, defendeu o melhor para o Brasil, fecha aspas. Então essa, Débora e Nadédia, foi a cartada final, a última tentativa ali que o PL e Flávio Bolsonaro fizeram para tentar trazer esse apoio do Centrão para a candidatura do senador, mas ele não se concretizou.
2: Bela também trazendo informação a respeito do Eduardo Bolsonaro, né, Bela, que esteve em Washington, ele que está nos Estados Unidos, né, pouco tempo antes dessa revogação do visto da embaixadora brasileira.
1: Pois é, né, a gente já está acompanhando essa campanha que o Eduardo Bolsonaro vem fazendo junto às autoridades americanas desde o início do ano passado, inclusive para sancionar autoridades brasileiras, defender o Lei Magnitsky contra o ministro Alexandre de Moraes, que foi colocada, depois retirada. E agora a gente vê que há poucos dias da gestão Trump revogar o visto da atual embaixadora do Brasil, Maria Luísa Ribeiro Viotti, o Eduardo também esteve por lá. Eu apurei, inclusive, que o Eduardo e o ex-apresentador da Jovem Pan, Paulo Figueiredo, que é o braço direito dele nos Estados Unidos, já tinham conhecimento há alguns dias de que o visto da embaixadora seria suspenso. Na verdade, esse cancelamento ocorre por causa de, segundo, né, o argumento dos americanos, o Brasil ainda não ter concedido autorização para o Daniel Pérez, que é indicado para ser o embaixador dos Estados Unidos do Brasil, não ter sido apreciada. De fato, o Itamaraty planeja autorizar a vinda desse embaixador dos Estados Unidos só depois das eleições, não só por essa relação conturbada e crescente, né, de tensão crescente entre Brasil e Estados Unidos aí nas últimas semanas, como também pelo receio de que possa ter mais uma figura aqui, né? Esse embaixador é muito aliado ao chefe do Departamento de Estado, Marco Rubio, que ele possa estar aqui no Brasil sendo mais uma figura para atribular o processo eleitoral, tumultuar o processo eleitoral e trazer questionamentos aí à lisura, né, do processo eleitoral brasileiro. Então, a gente está vendo mais uma vez o filho do ex-presidente Jair Bolsonaro, que já foi condenado pelo Supremo Tribunal Federal por essa sua atuação ali nos Estados Unidos para fazer uma coação para favorecer o pai, continua aí na linha de frente pedindo sanção contra autoridades brasileiras, Débora e Haddad.
0: Ô Bela, agora com essa revogação do visto da embaixadora, o Itamaraty deve deixar essa decisão só para depois da eleição mesmo? Porque o governo americano disse que ela não vai ser expulsa do país. Mas na prática, acho que ela fica impossibilitada de exercer o trabalho dela, não?
1: É, inclusive, a gente pensa muito nos brasileiros que estão lá nos Estados Unidos e precisam da embaixada brasileira como um ponto importante de apoio, né, Débora? É, não está claro, eu até procurei o Itamaraty como que isso vai se dar, seu encarregado de negócios, também tem essas questões do tarifaço, uma série de agendas que é muito importante, tem a embaixadora, né, uma figura representando o Brasil nos Estados Unidos, mas os diplomatas brasileiros estão vendo isso como uma chantagem. Então, o que acontece é que eles veem que, de fato, é uma situação muito delicada, porque vai ser um perde-perde. Se aceita a pressão dos Estados Unidos, vai ceder ali em algo que o Itamaraty não considera que foi correto, até porque os Estados Unidos não seguiu o rito que é comum na indicação do Daniel Pérez. Primeiro você manda de uma maneira sigilosa o nome do embaixador para que ele seja aprovado para o Brasil, né, para o país estrangeiro, para depois submetê-lo ali à sabatina do Senado, e o Trump fez tudo às avessas. Existe uma leitura, inclusive, do Itamaraty que ele fez justamente para ter esse discurso da suposta negativa ali do Daniel Pérez e aí criar esse constrangimento, mais essa crise entre Brasil e Estados Unidos. Então, a avaliação do Itamaraty é que o Trump tem caçado esse tipo de briga com os brasileiros, que o Brasil está tentando se desviar, mas não está sendo muito fácil. A avaliação agora, a quente, é que deve ficar para depois das eleições a concessão dessa autorização para o Daniel Pérez. Mas isso ainda está sendo avaliado, porque foi uma decisão de agora. Mas hoje, no momento de hoje, os diplomatas e representantes do governo brasileiro com quem eu falei são contra ceder a essa chantagem, que é assim que eles veem a atitude do governo norte-americano.
0: Bom, Bela, a nossa reportagem lá em Brasília apurou que o Itamaraty não vai se manifestar por enquanto, porque ainda não foi oficialmente notificado. Então, uma resposta em on, como a gente diz, né, no jargão jornalístico, é uma manifestação em on, a gente só vai ter depois que o Itamaraty for notificado. E o que eles informaram também é que cabe ao Departamento de Estado tornar a informação oficial e comunicar o Brasil. Vamos aguardar aí os próximos passos. Bela, obrigada, viu? Ah, esqueci de avisar, Bela já no novo horário. Então durante a eleição, Bela Megalho, todas as terças e quintas, aqui no Ponto Final, logo depois do Repórter CBN das 6:30. Beijo, Bela.
1: Beijo pra você, Débora, pra Nadédia, pros ouvintes e até quinta-feira.
0: Beijo. Você fica agora com o noticiário da sua região.

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1: São 6h42, Lucas Taveira volta a falar com a gente, mais atualização sobre a situação da greve dos trens aqui em São Paulo. Lucas?
2: Isso mesmo, Nadege. Agora o governo de São Paulo negou que esteja com demissões em curso na CPTM e afirmou que a greve dos ferroviários é motivada por justificativas baseadas em desinformação. O comunicado foi divulgado após o ultimato do Sindicato dos Trabalhadores em Empresas Ferroviárias da Zona Central do Brasil, que deu prazo até às 6h48 desta terça-feira para que a gestão estadual apresentasse uma garantia formal de manutenção dos empregos. Segundo o governo, a paralisação prejudica quase 1 milhão de passageiros que utilizam diariamente as linhas 11 Coral, 12 Safira e 13 Jade. O governo afirma que se comprometeu a não realizar demissões durante o período de realocação dos funcionários da CPTM e que essa garantia foi comunicada ao sindicato antes do início da greve. Segundo o governo de São Paulo, não há demissões em andamento. Dos 4.648 funcionários da CPTM em junho deste ano, 2.171 continuam na linha 10 Turquesa, outros 475 permanecem nas linhas 11, 12 e 13, que voltaram para a gestão da CPTM. Segundo o governo ainda, 450 funcionários foram realocados para o metrô, enquanto 177 negociam a transferência para Artesp ou outros órgãos. O governo também afirma que manteve canais de diálogos abertos com trabalhadores e que apresentou compromissos durante as negociações. O governo classificou a greve ainda como uma decisão unilateral do sindicato e afirmou que a paralisação também provoca impactos no trânsito da capital. Nadeja.
1: Muito obrigada, Lucas Taveira. Luana Coutinho fechando por hoje a cobertura do trânsito. Boa noite para você, Luana.
3: Nadege, uma ótima noite para você, também para o ouvinte da CBN. Eu atualizo as condições do trânsito aqui na cidade de São Paulo nessa noite complicadíssima. De acordo com o monitoramento da CET, a cidade tem agora 1.012 quilômetros de trânsito congestionado nas principais vias. E está complicado o caminho de quem está pela Avenida Aricanduva e volta para casa, vai em direção a São Mateus. Está tudo congestionado por ali, desde a aproximação com a Rua Astarte e vai assim até a altura da Raias do Araguaia. Lembrando, ouvinte da CBN, que agora tem obras do BRT ali na Avenida Aricanduva, tem ocupação de faixa e, por causa dessas obras, a ciclofaixa da Aricanduva está temporariamente desativada. Então, é um transtorno aí para quem está voltando para a Zona Leste, voltando para casa ali no sentido de São Mateus e também para quem utiliza a bike aí nesse trajeto. E aí, não está funcionando muito como uma alternativa o corredor da Conselheiro Carrão, 19 de janeiro, Rio das Pedras. Muita gente utilizando esse caminho já travou por ali também no sentido do bairro. Se você vai em direção a São Mateus, já procure as vias alternativas e evite a Aricanduva e também o caminho paralelo aí da Conselheiro Carrão, 19 de janeiro e Rio das Pedras. Ainda falando da Zona Leste, eu destaco agora o caminho pela Radial. Para quem vai no sentido de Itaquera, já tem problemas ali na saída do Minhocão, passagem pela ligação Leste-Oeste e vai assim pela Alcântara Machado até a altura da Almirante Brasil, também reflexo de obras do BRT aí na Radial Leste. Passando desse trecho, o caminho dá uma melhorada, a partir da Salim Faramaluf volta a ficar carregado aí para quem vai em direção a Itaquera pela Radial e o motorista segue no anda e para até a aproximação com a região de Itaquera. Não há registro de ocorrência por ali, é o excesso de veículos mesmo que está deixando o caminho mais difícil aí no sentido bairro pela Radial. Já para você que segue em direção à região central, a Radial está mais carregada entre a passagem pela Patriarca e vai assim até a aproximação com a Salim Faramaluf. O pior trecho agora é na passagem e acesso ao viaduto Alberto Barra.
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1: São 6:47 agora. O Conselho Nacional de Justiça decidiu hoje afastar a juíza Gabriela Hardt do cargo por 2 anos. A aplicação da punição contra a magistrada teve como motivação atos praticados durante a atuação na Operação Lava Jato. Foi aprovada por unanimidade e por 10-4 prevaleceu a sanção de 2 anos. A apuração foi aberta pelo CNJ em 2024, depois que uma fiscalização feita pela Corregedoria apontou supostas irregularidades na validação por Gabriela Hartz de um acordo que tinha o objetivo de criar uma fundação privada que seria abastecida com recursos da Lava Jato a partir do pagamento de multas de empresas condenadas. Os valores chegariam a 2 bilhões de reais. Essa pena de disponibilidade é a segunda sanção mais grave prevista na Lei Orgânica da Magistratura Nacional. O magistrado fica afastado, mas continua com vencimentos proporcionais e fica proibido de exercer outras funções, como advocacia ou cargo público. O CNJ afirmou que não há indícios de que Hart tenha atuado com intuito de proveito próprio.
2: Agora são 6:48, voltamos a falar agora de um noticiário internacional, Lucas Taveira.
3: Exatamente, Nadege. O primeiro-ministro de Israel, Benjamin Netanyahu, afirmou que ainda não concordou com os termos do plano apresentado pelo presidente dos Estados Unidos, Donald Trump, para a faixa de Gaza. Segundo Netanyahu, o documento enviado pelo governo americano é apenas uma minuta e não representa a posição de Israel. O plano prevê o desarmamento do Hamas, a criação de um governo palestino e a formação de uma força internacional de paz. A proposta também estabelece a retirada gradual das tropas israelenses de Gaza, conforme o desarmamento do Hamas avance. Em um vídeo publicado nas redes sociais, Netanyahu afirmou que Israel não vai recuar de suas posições de segurança enquanto o grupo não estiver completamente desarmado. A gente lembra que na semana passada, Trump anunciou que o chamado Conselho da Paz havia chegado a um acordo de 20 pontos para encerrar a guerra e reconstruir Gaza. O Hamas confirmou um entendimento sobre a proposta. Já o governo israelense afirmou que não estava completamente de acordo com a posição do Conselho de Paz. Nadeja?
2: Obrigada, Lucas Taveira.
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2: São 6:51. A gente trouxe agora há pouco muita mensagem de ouvinte falando, né, sobre o incêndio em Itacoaquecetuba. Mandaram imagens, o incêndio sendo visto de diversos pontos da região metropolitana de São Paulo. E o combate às chamas continua. Lucas Taveira, como é que está a situação por lá?
3: Muito fogo no local ainda, Nadeja. 60 homens e 30 viaturas dos bombeiros continuam atuando nesse incêndio que acontece em Itacoaquecetuba. A gente trouxe mais cedo, né? Incêndio atingindo uma indústria na Estrada do Bom Sucesso, número 2400. Segundo o Corpo de Bombeiros, então, 60 homens e 30 viaturas dos bombeiros atuando neste momento. Chamas que começaram ali por volta das 5 horas da tarde e continuam, viu? Registradas aí, como você disse também, ouvintes falando sobre explosões que foram ouvidas mais cedo e agora continua aquela fumaça preta, muito fogo no local ainda e os bombeiros continuam atuando nessa indústria que tinha tanques com solventes, por isso esse fogo tem sido maior do que a gente está acostumado quando tem incêndios assim, né, Nadeja?
2: Pois é, Lucas Taveira, obrigada pelas informações. Vamos trazer aqui a mensagem do nosso ouvinte Bira, que mandou áudio pra gente, falando também, né, do incêndio, do que está sendo visto, dos impactos na circulação de veículos também. Fala, Bira.
4: Boa noite a todos aí da CBN, boa noite aos ouvintes. Vocês estão passando por Itacoaquecetuba nesse exato momento, vindo de Arujá, e o caminho normal pela estrada, pela rodovia Alberto Rinaud, está bem congestionado. Tanto é que tem um caminho alternativo, que é pela estrada do corredor, que você evita o congestionamento nessa área de Itacoaquecetuba aí, que é a rodovia Alberto Rinoto. Provavelmente deve ser por causa do incêndio, né? Não dá para enxergar mais a parte, por causa da escuridão, não dá para enxergar essa fumaça, mas eu creio que esse congestionamento bem acima do normal deve ser por causa do incêndio que está acontecendo aqui nas proximidades.
2: Obrigada, Bira, pelos áudios, pelas mensagens. O Rubens também falou com a gente, perguntou o que estava acontecendo. Lucas Taveira explicou pra gente agora há pouco. Ele disse que escutou explosões em casa, achou que era chuva, que era trovão, perguntou o que estava acontecendo. E aí agora ouviu sobre o incêndio. Diz que a 7 quilômetros de distância do incêndio ele está sentindo o cheiro, né? O cheiro de queimado desse incêndio. Obrigada a todo mundo que participa pelo nosso WhatsApp. Falando de outras regiões também, o PV, que é de Santo André, por exemplo, mandou uma foto aqui da Avenida Paulista, diz que está congestionada nos dois sentidos. É fácil para você, o número é o 11 99911 9981. 6:54.
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3: Rodovia Castelo Branco agora com pista sentido São Paulo, tráfego lento, viu? Do quilômetro 22 ao quilômetro 19, motorista que vai na pista expressa vai pisando no freio, viu? Situação ali com tráfego bem lento. A gente destaca também a rodovia Raposo Tavares, do quilômetro 16 ao quilômetro 30, no sentido interior, também com tráfego lento. Já no sentido São Paulo, congestionamento vai do quilômetro 28 até o quilômetro 23 na rodovia Raposo Tavares. Destaque ainda para a rodovia Presidente Dutra, sentido Rio de Janeiro, viu? Tráfego intenso em Guarulhos na pista expressa. Tempo previsto aí de 18 minutos somente do quilômetro 214 até o quilômetro 221. Então, tráfego bem intenso na rodovia Presidente Dutra.

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0: hoje com o Rafael Salomão, que fala pra gente sobre o primeiro dia do Salão Internacional e Proteína Animal. Oi, Rafael, boa noite.
1: Oi, boa noite, Débora, boa noite, Nadeja, boa noite aos ouvintes da CBN.
0: Conta aí pra gente como é que foi esse primeiro dia, Rafa.
1: Conto sim, olha, só para dar um panorama para o nosso ouvinte que ainda não está familiarizado aqui com o evento, o Salão Internacional de Proteína Animal, ele é um evento que é promovido pela Associação Brasileira de Proteína Animal, a ABPA, que é a entidade que reúne a indústria de aves e suínos. Mas o evento é mais amplo, né? A abordagem aqui é mais ampla, reúne também cadeias como bovinos, pescados, né? O evento vai até a quinta-feira, a expectativa é de receber cerca de 31 mil visitantes e ter a participação aí de delegações de mais de 60 países. Então a ideia aí também é trazer aí os compradores, os negociadores internacionais para cá. E é um evento, Débora, Nadeja e ouvintes, que está se realizando aí num momento de algumas preocupações aí para a indústria de produtos de origem animal, né? O setor de carne bovina, por exemplo, está lidando aí com uma cota de exportações imposta pela China, e tem também uma outra questão aí, essa até ganhou um pouco mais de ênfase nesse primeiro dia, que é a questão da União Europeia, aquela questão relacionada com os antimicrobianos, né? Vale lembrar que o bloco, ele retirou o Brasil da lista de exportadores com a alegação de falta de controle aí no uso desse tipo de produto nas criações. É uma medida que começa a valer dia 3 de setembro, vem causando preocupação na cadeia produtiva, e essa preocupação, além, claro, de um tom crítico aqui com a União Europeia, acabou ganhando um pouco de ênfase aqui nos discursos, principalmente aqui na cerimônia de abertura do CIAVES, né? Hoje o primeiro dia aqui do evento, então tem toda essa questão mais protocolar, mais cerimonial, né? Teve a presença aqui do ministro da Agricultura, né? Do André de Paula, representantes do setor, parlamentares que estiveram aqui também, fizeram ali os seus discursos, os seus pronunciamentos, e como eu falei, essa questão da União Europeia ganhou muita ênfase, né? O presidente da ABPA, por exemplo, o Ricardo Santin, que fez o discurso aqui como anfitrião, né? Do evento, ele destacou, por exemplo, que o setor de proteína animal, setor de carnes, ele tem sim uma dedicação aí ao uso responsável dos antimicrobianos. Ele defendeu que a ciência é que deve prevalecer para que protocolos sanitários não acabam virando aí disfarce para adoção de medidas protecionistas, de medidas consideradas protecionistas. O ministro da Agricultura, André de Paula, disse que é inaceitável o Brasil está fora da lista de exportadores para a União Europeia. Ele disse que o governo está indo aí na linha do diálogo com os europeus, mas que o Brasil não abre mão de ter reconhecido aí o sistema de defesa sanitária. Acho que se a gente for tirar um resumo desse primeiro dia, Nadeja e ouvintes, a ideia, pelo menos aqui inicial, é transformar ter nesse evento aqui como uma vitrine da confiança, da confiabilidade, da competitividade das carnes e de outros produtos de origem animal do Brasil. Então,
0: perfeito.
1: Aqui está reunida toda a cadeia produtiva, não só as indústrias de carne, de produtos, mas também prestadores de serviços, empresas de tecnologia. Então, a ideia é realmente mostrar uma cadeia que está unida para mostrar a confiança desse setor no Brasil, que exporta para mais de 150 países.
0: Perfeito. Perfeito, Rafael. Muitíssimo obrigada por trazer para a gente esse importante panorama. Até mais. Bom trabalho para você aí. E a gente então se despede aqui do nosso ouvinte. A produção do Ponto Final CBN foi de Matheus Leite, com assistência de Suelton Viana, trabalhos técnicos Daniel Mesquita e Henrique Dias. Muito obrigada pela companhia. Na sequência você fica com o Viva Voz, especial de eleições, com Vera Magalhães e convidados. Beijo, Nadeja, até amanhã.
2: Beijo, até amanhã.

0: Terça-feira, 4 de agosto de 2026. O Conselho Nacional de Justiça afastou a juíza Gabriela Hart das funções. A magistrada atuou como substituta de Sérgio Moro na 13ª Vara Federal de Curitiba durante a Operação Lava Jato. Os conselheiros fixaram a duração da punição em 2 anos. Parte do colegiado defendia que a magistrada permanecesse afastada por 1 ano. Durante o período, a juíza vai continuar recebendo remuneração proporcional ao tempo de serviço. A apuração foi aberta depois de fiscalização apontar supostas irregularidades na validação da magistrada em um acordo que tinha o objetivo de criar uma fundação privada que seria abastecida com recursos da Lava Jato a partir do pagamento de multas de empresas condenadas. Os valores chegariam a 2 bilhões de reais. O Instituto Nacional de Meteorologia informou que monitora a possível formação de um ciclone extratropical intenso entre a Argentina, Uruguai, sul do Brasil e o Oceano Atlântico nos próximos dias. Segundo o INMET, as previsões indicam condições favoráveis para uma rápida intensificação do sistema. O processo é conhecido como ciclone-bomba. A classificação só poderá ser confirmada após a observação da queda da pressão atmosférica. No horário de Brasília, 7:02.
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1: Olá, muito boa noite. São 7:03. O Viva Voz está no ar, já na sua nova configuração especial de eleições, às 7:00 PM, com comentaristas fixos e convidados para trazer as principais análises, os bastidores e muito molho para a cobertura eleitoral. Hoje comigo, Thaís Oyama, que vai ser a nossa comentarista das terças-feiras. Ela que é colunista do Globo, também comentarista da Globo News e apresentadora do programa Linhas Cruzadas na TV Cultura. Boa noite, Thaís. Uma honra ter você aqui com a gente.
2: Boa noite, Vera. A honra é minha. O prazer também de estar com você, Thiago, e seus ouvintes.
1: É isso. Thiago Bronzato, vocês estão vendo ele aqui às terças, mas não se acostumem, porque ele vai estar comigo às quintas-feiras. Hoje ele está emprestado aqui para terça-feira, já que teve muito assunto de Brasília, ele vai trazer todos os bastidores. Boa noite, Thiago. Bom continuar nessa jornada com você.
3: Boa noite, Vera. Boa noite, Thaís. Boa noite aos ouvintes. É um prazer estar aqui com vocês, integrando esse timaço aí das eleições. Vamos com tudo, hein?
1: Vamos com tudo. Começando pelo assunto do dia, porque o caso do INSS, que está se desdobrando já em vários filhotes, hoje acabou na inclusão de um dos principais assessores do presidente Lula, o Marcola, nas investigações. Ontem a gente sabia que estava para ser aberto um novo inquérito, não estava muito claro qual era o objeto, qual era o tema, e hoje se soube que o Marcola contraiu o que ele chama de empréstimo, mas ele recebeu dinheiro de uma amiga do Lulinha, a Roberta Luxinger, me corrijam se eu estiver pronunciando o nome dela errado, e ele disse que era um empréstimo, que ele quitou logo em seguida, que é um assunto pessoal e que não tem nada para ser investigado, mas o fato é que a gente sabe que essa questão do tráfico de influências, do trânsito do filho do presidente pelo poder, isso já vem de outros carnavais, já assombrou o PT e o governo Lula nos mandatos passados e agora, com a aproximação da eleição, vai ganhando novos contornos. Thaís, de que maneira isso acende no eleitorado, que já tem uma forte rejeição a Lula e ao PT, um déjà vu de casos passados?
2: Exatamente, Vera, acho que você tocou no ponto, porque, bom, primeiro, o Marcola não é qualquer assessor, né? Ele é o guardião do

0: celular do presidente Lula, ele é a porta de acesso ao presidente Lula, é um assessor muito próximo, talvez o mais próximo hoje do presidente Lula. Mas a coisa mais importante, na minha opinião, é o que você falou. A corrupção, o combate à corrupção, na verdade, é a área em que o governo Lula é hoje pior avaliado, né? Segundo todas as pesquisas. E também, segundo as pesquisas, a corrupção é a segunda maior preocupação nacional. Só perde para preocupação com roubo, a criminalidade. Então, juntando-se isso ao passivo histórico que o PT tem, como você mencionou agora mesmo, isso traz um risco muito grande, que é o de reativar essa memória, reativar essa ideia latente de que o PT é um partido associado à corrupção. Eu acho que esse é, na verdade, o problema mais grave neste momento, né? Porque não entre os petistas, os votos consolidados, convictos, aí não tem problema. Eu acho que dificilmente, como estão tão consolidados esses votos, vai haver algum estremecimento, mas a questão é a dificuldade que o PT pode vir a ter, dificuldade adicional de conquistar os votos entre esses chamados independentes, esses votos que nessa eleição tão apertado, que promete ser tão apertada, pode ser crucial, né? E de novo, Vera, não acredito como é que isso pode ter acontecido com um assessor do gabarito do Marcola, esse apelido infeliz que não
1: é apelido, já não é bom, né?
0: Já não é bom, né? Ele já devia ter trocado, inclusive, esse apelido para evitar qualquer associação com o líder do PCC. Mas, enfim, ficou Marcola mesmo. Agora, isso também não vai ajudar nesse momento, né? Porque um assessor como ele não pode só ser honesto, né, Vera e Thiago? Ele tem que parecer honesto, igual a mulher de César.
1: Exatamente, Thaís. Thiago, eu já te aciono para a gente saber um pouco dos bastidores disso. Porque hoje o Lauro Jardim já informou que o Palácio estava informado dessa situação há pelo menos 2 meses. Há poucas semanas ele saiu do Palácio, mas não para ir para casa ou explicar o incidente, mas para ganhar assento na coordenação da campanha do presidente. Então me parece que tem uma certa também soberba na maneira como o PT lida com a corrupção, achando que porque tudo da Lava Jato foi anulado, as pessoas simplesmente passaram a acreditar que nada daquilo aconteceu. Quando a rejeição ao presidente mostra que não é bem assim, né?
2: Exatamente, Vera. O governo trata o caso do Marcola como uma crise isolada, né? Auxiliares do presidente Lula, com os quais eu falei hoje, eles batem na tecla de que o Marcola cometeu um erro e não um crime. Isso já diz tudo sobre a situação, né, Vera? Porque o partido que quase sucumbiu na Lava Jato tirou da experiência uma lição errada, né? Porque aprendeu que, deveria ter aprendido que, na verdade, tinha que ter levantado uma muralha entre o lado público e o pessoal, né? Mas o PT acha que pode sobreviver, né? E sobreviveu a Lava Jato, e isso gera, de alguma forma, uma cegueira política deliberada, né? Porque se de um lado o Lula faz questão de se colocar como antagonista ao Bolsonaro, do outro, o presidente petista nunca esteve tão próximo do seu adversário, principalmente quando ele vê o seu carregador de malas e o seu filho mais velho enredado num escândalo. E não é qualquer escândalo, né, Vera? Porque não adianta o PT tentar minimizar o episódio, dizer que não afeta o presidente. Como a Thaís bem disse, o Marcola era não só o guardião da agenda do presidente, mas também o guardião dos segredos, dos bastidores ali, da cozinha do Planalto, né? E até por conta disso, ele não poderia ter sido rifado. Então, diante dessa informação de que viria à tona esse recurso que o Marcola recebeu da empresária lobista, amiga do Lulinha, a operação montada no Palácio do Planalto foi para que ele fosse deslocado para a campanha, né? Como se isso também não fosse atingir o ex-presidente, né? E isso acabou, enfim, gerando danos ali para a campanha, né? E mostrou também que os fatos mudam, os personagens envelhecem, mas os erros políticos do PT insistem em se candidatar à reeleição. E não é um erro político trivial, né, Vera? Afinal, quem tem uma amiga aí que pode te emprestar um recurso, né? Eu sabia que a Roberta, ela era herdeira de um banqueiro, e não que ela era um banco que saía emprestando a rodo pra gente do Palácio do Planalto.
1: Quando a gente sabe, né, pessoal, que um servidor desse gabarito, né, com essa atribuição que ele tem, tem acesso não só ao sistema bancário, mas a crédito consignado, enfim, tem muitos meios formais de você obter empréstimo. E aí quando se pergunta, né, cadê o contrato desse empréstimo? Ah, não foi lavrado um contrato. É uma falta de cuidado básica. Parece que sempre na esperança de que conversas privadas de WhatsApp não vão vir à tona, mas acontece que ela é investigada, o WhatsApp dela caiu ali na malha da Polícia Federal e as conversas se tornaram de conhecimento dos investigadores a ponto de se abrir mais um inquérito. E aí, aquela dianteira que o Lula tinha recuperado e uma certa vantagem advinda das crises sucessivas da campanha do Flávio Bolsonaro, ele corre um risco de que tudo isso seja zerado e que ele volte a enfrentar uma situação de proximidade, de paridade com o bolsonarismo nas pesquisas, né? Diga, Thaís, eu não passei a bola, né? Deixei ela quicando.
0: Só para lembrar que no caso do Lulinha, ele é reincidente nessa denúncia, né? E já escapou duas vezes. Então, teve lá 2005 o escândalo da GameCorp, né? Quando as telefonias investiram 5 milhões de reais numa empresa muito pequena de fundo de quintal, que é a que ele tinha então. E depois esse escândalo voltou na época da Lava Jato, e agora pela terceira vez está o Lulinha aí de novo no centro do picadeiro. E daí, naquelas duas primeiras vezes, os inquéritos nem viraram ação penal, né? Ficaram na fase do inquérito, eles não progrediram. Uma vez, a primeira por insuficiência de provas e a segunda por questões meramente formais. Então, o Lulinha está aí de novo reincidindo nas denúncias, quer dizer, como alvo de acusação. Isso é péssimo para o presidente Lula também, porque é outra mulher de César, né? Então, temos duas figuras aí muito próximas do presidente, e agora com a mudança no esquema de marketing da campanha do antagonista, principal antagonista do presidente Lula, isso aí certamente vai render muita coisa. Então, eu acho que isso vem, como você falou, num momento ruim, num momento em que o Lula estava tomando a dianteira, e agora vamos ver o que vai acontecer nas próximas pesquisas. As primeiras que já pegam alguma coisa, já pegam um rabicho dessa história, vão sair amanhã, né? Que é a pesquisa da Quest e a pesquisa da Meio Ideia.
1: Não acredito que deva
0: ter grandes efeitos, mas os entrevistados terão, eles têm entrevistados ainda hoje, é capaz de pegar alguma coisa.
1: Lulinha também já teve coisa na semana passada, então pode pegar. Aproveito que a Thaís mencionou a troca no comando da campanha do Flávio Bolsonaro, né, com a volta do Duda Lima ao seio do bolsonarismo, e ele já tinha muito essa ideia de que escândalo do INSS devia ser martelado, porque diz respeito ali a desvio de aposentadoria e pensão, uma coisa de fácil compreensão por parte do eleitorado. E aí já solto uma sonora, peço para soltar aí por São Paulo, porque o Flávio Bolsonaro já tentou pegar uma carona e tirar uma casquinha desse caso logo hoje. Pode soltar.
3: De onde veio o dinheiro? É dinheiro do aposentado? Para quem acredita em coincidência, vai acreditar também que é só uma coincidência o Lula e o PT barrarem a CPI do INSS.
1: É isso, né, Thiago? Com isso ele também tenta virar a página de uma sucessão de crises que ele próprio enfrentou e jogar a bomba ali no terreno do adversário, né?
2: É isso, Vera. Se é que é possível o Flávio virar a página, né? Porque cada semana vem uma surpresa nova sobre a campanha do Flávio. Mas como essa eleição tá dinâmica, o Flávio tá tentando se posicionar, ou melhor, se reposicionar nesse tabuleiro político, né? E o que ele tem insistido e vai começar a insistir cada vez mais a partir desse novo episódio envolvendo a campanha do Lula é que é relacionar esse caso ao desvio de recursos do INSS, que afeta diretamente ali a percepção dos eleitores independentes, que a Thaís falou, mas também que tocam ali o sentimento do eleitor, que fica indignado quando surgem casos de corrupção, escândalos de fraudes envolvendo desvios de pensão e aposentadorias do INSS, né? É, apesar desse esforço do Flávio de tentar colar o selo de corrupção no gabinete presidencial e mais especificamente na figura do Lula, eu acredito que vai haver um efeito limitado, porque esse escândalo do Lulinha já vinha ocorrendo há um tempo e ele está sendo precificado. É claro que agora ele avança algumas casas ali na investigação, chegando ao gabinete ali na antessala do presidente, mas a polarização que a gente tem visto delineada ali nas pesquisas criou uma espécie de blindagem emocional no eleitor, né? E um retrato disso é o próprio Flávio Bolsonaro, que mesmo depois do escândalo envolvendo Daniel Vocari, o Banco Master, a candidatura dele continuou no páreo. Claro que sofreu um baque nas pesquisas, mas ela voltou pro páreo, né? E agora acontece algo parecido com o Lula. Ele pode sofrer ali uma queda ou outra, né? Mas eu acho que o eleitor, ele olha para o candidato e acaba dizendo o seguinte: olha, eu vejo isso, reconheço a gravidade, mas primeiro eu preciso impedir que o outro vença, né? Então, acho que o problema desses escândalos é que os dois favoritos nas eleições se sentem de alguma forma dispensados também de apresentar justificativas, né? O Flávio até hoje não apresentou as contas do Dark Horse. Cadê as contas que ele ia divulgar, né? O Lula também não explicou essa questão dos empréstimos, Marcola. Não é só o Marcola que tem que explicar, é o próprio Lula que escolheu o Marcola, que escolheu para estar ao lado dele ali. E ao mesmo tempo eles também não explicam qual vai ser o plano concreto de governo deles, né? Nem Lula, nem Flávio dizem como eles pretendem, por exemplo, desarmar a encrenca fiscal em 2027. E aí vão tocando a campanha, jogando um no erro do outro.
1: E aí eu introduzo um outro assunto que eu acho que tende a ter esse componente macro, que pode ser importante na decisão de voto desse eleitor independente, que não está ainda capturado emocionalmente pela polarização, que é essa questão da interferência externa na eleição brasileira em moldes nunca vistos desde a redemocratização. Hoje houve um lance importante nesse capítulo, porque o governo dos Estados Unidos simplesmente revogou o visto da embaixadora do Brasil em Washington. Maria Luísa Ribeiro Viotti vai poder ficar no país, mas não vai poder exercer suas atribuições até que o governo brasileiro analise as credenciais do embaixador indicado pelos Estados Unidos para atuar em Brasília. Essa crise está escalando, a gente não sabe onde ela pode chegar, nem o que o eleitor conclui disso tudo, mas a gente vai vendo aí atos muito preocupantes e muito ostensivos, né, Thaís?
0: Então, Vera, eu estava falando com um diplomata assim que eu vi essa notícia, e ele me alertou para o seguinte: em 2010 houve um precedente imperfeito, nunca houve nada como isso, como você disse, mas em 2010 o governo Barack Obama revogou o visto do embaixador venezuelano em Washington. Ele revogou de fato, mas ele fez isso depois que Hugo Chávez, então presidente da Venezuela, se recusou a aceitar um diplomata que tinha sido indicado pelo governo americano. Se recusou porque o diplomata teria feito menções a ligações do governo chavista com as FARC, etc. Então, o Chávez recusou esse embaixador e, em represália, o governo Obama revogou o visto do embaixador venezuelano em Washington. Mas veja, nesse caso, no caso brasileiro, no caso atual, não houve recusa da parte do governo federal, não houve recusa da parte do governo Lula, né? O que aconteceu foi que os Estados Unidos indicaram o Pérez, que é ligado ao secretário de Estado, Marco Rubio, sem fazer aquela consultazinha prévia, como é praxe, como é protocolo, né? Ao Itamaraty. E daí, é claro que isso desagradou o Brasil, inclusive porque o Pérez, como eu disse, é um nome ligado a Marco Rubio, mas o Brasil não recusou essa indicação. O Brasil apenas segurou, não deu aval ainda. E daí o Washington já reagiu desse jeito, que me parece um tanto desproporcional, revogando o visto da embaixadora, que nem sei onde ela vai ficar agora, porque se ela não tem visto, ela está ilegal.
1: Será que tem que ficar exilada na embaixada?
0: Doideira, não sei, né? Talvez dormir na embaixada. É uma situação inédita isso, né?
1: É bem.
0: Agora,
1: bem
0: quanto à segunda parte do que quanto à segunda parte do que você disse, Vera, eu tenho minhas dúvidas, sabe? Se isso vai chegar a promover algum tipo de abalo, porque como a gente estava falando antes, essa eleição está, de certa forma, com os votos tão consolidados já, né? E tem aí uma pequena parcela que as pessoas falam que é entre 3, os pesquisadores discordam um pouco, entre 3 até 10% que seriam esses independentes. E aí essas pessoas, elas estão muito concentradas na classe C, nas periferias das grandes cidades, muito preocupadas com a sobrevivência, com o trabalho, com o custo de vida, com as próprias rotinas. E eu tenho minhas dúvidas se uma questão como essa, que vai certamente ser associada à defesa da soberania da parte do governo Lula e da parte do Flávio, ele vai ser colocado como alguém que está tentando punir o Brasil para ajudar o seu aliado. Enfim, eu tenho dúvida se essa questão, que tem uma certa complexidade, vai chegar a mudar o voto ou fazer esses independentes decidirem o voto. Então, minha opinião é que não. Eles estão mais preocupados com o preço do feijão e da batata, que são as coisas que mais subiram ali nos últimos meses.
1: O que eu acho é que pode ter um efeito junto a uma parcela do próprio eleitorado conservador, para o qual essa questão do nacionalismo tem algum apelo. E mesmo entre o empresariado, o agronegócio, que sentem de alguma maneira os efeitos de questões como tarifaço, etc. Ô, Thiago, como é que isso foi recebido aí em Brasília e o que que o governo vai fazer agora? Porque também teve um outro precedente, além da não análise do nome do Pérez, que é a revogação de vistos de alguns outros funcionários do Departamento de Estado que pretendiam vir ao Brasil para fazer uma espécie de vistoria da lisura do processo eleitoral brasileiro, né?
2: Pois é, Vera, a reação aqui do governo brasileiro foi de descrença e também de muita indignação, né? As fontes com as quais eu falei alertaram ali que precisam receber esse comunicado de forma oficiosa, né? Porque até agora surgiu ali de uma informação extraoficial de Washington, que foi confirmada ali pelos veículos que cobrem a Casa Branca, né? Mas o que eu ouvi de um integrante do Itamaraty é que o embaixador não pode ser tratado como turista, ou seja, não pode chegar lá e revogar o visto do embaixador, até porque ele está representando o Estado brasileiro, né? Passa a ser até um pouco curioso, porque assim, à medida que os Estados Unidos concede o green card pro Eduardo Bolsonaro, e do outro lado vai lá e tira o visto da embaixadora brasileira em Washington, né? Acaba sendo um contrassenso diplomático aí nas relações entre os dois países, né? E quando os Estados Unidos resolve revogar esse visto e passa o recado de que só vai devolver quando aprovarem, né, der autorização diplomática para que o Dani Pérez, indicado por Trump para ser embaixador em Brasília, assuma o posto aqui no Brasil, na prática o governo Trump está fazendo o que ele faz de melhor, que é chantagear o governo brasileiro, né? Até aqui a crise vinha escalando em etapas, né? Primeiro o Trump impôs o tarifaço, depois veio a lei Magnitsky, depois veio as críticas públicas ao governo brasileiro, e agora essa crise atinge o seu ápice com uma medida muito drástica e também vista como histórica, assim, porque essa decisão do Trump não é uma escolha aleatória, né? Ao revogar o visto do embaixador, eles estão atingindo justamente aquilo que simboliza o coração da relação bilateral entre os dois países, né? É claro que o governo brasileiro não pode escalar essa crise, porque vai ter um efeito, pode ter um efeito nefasto ali para a economia brasileira, para as relações comerciais, né? Isso pode estremecer ainda mais outros canais do governo com Washington, que já estão bem escassos e estreitos, né?
1: Exato.
2: E de outro lado, o governo Lula pretende sim explorar esse episódio politicamente, porque o Lula está no palanque e quer levar essa crise com os Estados Unidos para o palanque, né? Só, como disse a Thaís, acho que o efeito ainda vai ser bem limitado, né? Porque as posições já estão bem definidas ali na polarização e as pessoas realmente estão jogando e torcendo ali pela rejeição do candidato, né? E vendo também aquilo que afeta o bolso delas. Enquanto elas não tiverem a percepção, o eleitor não tiver a percepção de que isso afeta economicamente o dia a dia deles, talvez essa crise ainda se torne um pouco mais etérea.
1: Já dou um spoiler, amanhã a gente tem a presença do Maurício Moura, que além de ser de um instituto de pesquisa, também é pesquisador da Universidade George Washington. Acho que dá para a gente continuar nesse assunto. A gente vai agora para um rápido intervalo e volta falando da questão das alianças. Flávio Bolsonaro vai mesmo solteiro para essa disputa. Até já.
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6: Sistema Anchieta Imigrantes agora com operação 5x5, viu? Rodovia Anchieta tem tráfego lento no sentido São Paulo, do quilômetro 19 até o quilômetro 18 por causa de excesso de veículos. Na Rodovia dos Imigrantes, a gente reforça que tem restrição de pesados no sentido São Paulo, mas tráfego normal do quilômetro 62 até o quilômetro 40. Passando agora pela Rodovia Ayrton Senna. Rodovia Ayrton Senna sentido interior com congestionamento do quilômetro 18 até o quilômetro 26, também por causa de excesso de veículos. A gente destaca ainda a rodovia Castelo Branco, pista expressa sentido capital com tráfego lento, viu? Do quilômetro 22 até o quilômetro 19. Na rodovia Raposo Tavares, tanto no sentido interior quanto no sentido São Paulo, o motorista enfrenta tráfego lento, viu? No sentido interior, do quilômetro 16 até o quilômetro 30, o motorista vai pisando no freio. Já no sentido São Paulo, vai do quilômetro 28 até o quilômetro 22, essa lentidão.
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8: Karen Lemos tem informações sobre a volta para casa ou a tentativa, né, de volta para casa daquelas pessoas que dependem das linhas de trem cujos trabalhadores estão em greve. Oi, Karen, boa noite.
9: Isso, boa noite, Débora, boa noite para os ouvintes. Eu sigo na estação Brás da CPTM, uma das mais atingidas, né, com essa paralisação, e a situação não mudou muito. A linha 13 voltou a circular, só que com intervalo grande aí, né, cerca de 30 minutos entre os trens, o que gera mais demoras e mais filas também. A linha 11 com operação parcial da estação Palmeiras Barra Funda até Guaianazes, e linha 12 também com essa operação parcial do Brás até Engenheiro Goulart. Lembrando que o Expresso Aeroporto segue paralisado, tá? As estações fechadas estão operando com o ônibus do sistema Paese, só que muitos passageiros com quem eu conversei, Débora, estão optando por pegar um ônibus normal mesmo, né? Linha metropolitana, que demora muito mais, pega trânsito aí, porque eles acham que o sistema Paese é quase que inviável ali, é muito cheio e é muita espera. Foi o caso do passageiro Pedro Pereira, de 51 anos, conversei com ele, aliás, hoje ele acordou uma hora mais cedo, tá? Porque ele sabia da greve, ficou com medo de chegar atrasado no trabalho, deu certo aí, só que agora ele tem toda essa complicação para tentar voltar para casa, né?
10: Fazer o que? A gente tem que trabalhar, e o trem, apesar da porcaria que é melhor do que ônibus de lá para cá, né? Que dá uma hora e meia de ônibus, e cheio também.
11: E agora você optou por pegar um ônibus normal e não pegar o Paese. Paese não dá.
10: Não, o Paese vai estar muito lotado, porque todo mundo tá saindo desse horário, né, do trabalho, então vai ter muita gente lá, aglomeração demais, né?
9: Bom, o desabafo aí, né, do passageiro, lembrando, a greve foi aprovada ontem na Assembleia do Sindicato dos Trabalhadores Ferroviários, categoria protesta contra os processos de concessão da linha para a Trivia Trens e cobra também garantias aí, né, para preservação dos postos de trabalho. Volto com você, Débora.
8: Obrigada pelas informações, Karen Lemos. Segundo o metrô de São Paulo, todas as linhas funcionam normalmente. A linha vermelha com certeza deve estar um pouco mais impactada, né? Porque esses trens, essas linhas de trens que estão paralisadas, elas atendem principalmente a Zona Leste. E a linha 12 Safira passa por Itaquaquecetuba, onde há um incêndio de grandes proporções. O Corpo de Bombeiros está trabalhando para combater as chamas. Inclusive, há várias vias interditadas por causa desse incêndio. Daqui a pouquinho a gente traz mais detalhes sobre essas interdições em Itaquaquecetuba. Se você está aí na região, manda mensagem para o nosso WhatsApp, que é o 11 99911 9981.

0: Terça-feira, 4 de agosto de 2026. A embaixadora do Brasil que teve visto revogado deve ficar nos Estados Unidos, segundo o Ministério das Relações Exteriores. Para a diplomacia brasileira, a medida é grave, mas não equivale à expulsão de Maria Luísa Viotti do país. O governo de Donald Trump afirmou que a ação é uma resposta à demora das autoridades brasileiras em conceder o aval diplomático para que Daniel Pérez assuma a embaixada dos Estados Unidos no Brasil. O governo brasileiro ainda não se manifestou sobre o tema. Os pesquisadores responsáveis pela polilaminina divulgaram os resultados do estudo piloto com o medicamento na revista científica da Sociedade Internacional de Lesão Medular. O insumo experimental é produzido na Universidade Federal do Rio de Janeiro. A pesquisa, que contou com a participação de 8 voluntários, indica uma melhora após a administração do medicamento em taxas superiores às normalmente observadas em pacientes com lesão na medula. A pesquisa ainda está em fase preliminar. O primeiro-ministro de Israel, Benjamin Netanyahu, negou ter aceitado o plano do presidente dos Estados Unidos, Donald Trump, para encerrar a guerra na faixa de Gaza. Netanyahu afirmou que qualquer retirada das tropas israelenses está condicionada ao desarmamento total do Hamas. O premier também declarou que a proposta é apenas um rascunho. O plano foi divulgado pelo Conselho da Paz, criado por Trump, e prevê o desarmamento do Hamas até a formação de um governo palestino, além da retirada das forças israelenses do enclave. No horário de Brasília, 7 horas 34 minutos.
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2: Quatro minutos, o Viva Voz está de volta, já no seu novo formato eleitoral. A gente está recebendo bastante mensagens aqui dos nossos ouvintes. O Gesiel de Brasília parabeniza a gente pelo novo horário, pelo novo formato, e pergunta pra gente, por favor, nos ajudem a entender essa loucura que é a política brasileira. A gente está tentando, Gesiel, não é simples, mas vamos tentar, vamos juntos nessa tentativa. Hoje o Republicanos e também União Brasil decidiram ir sozinhos nas eleições, não vão fazer parte de nenhuma coligação, e com isso vai se configurando um cenário em que Flávio Bolsonaro vai ter apenas o seu próprio partido PL para lhe dar tempo de TV e também para a composição da chapa. Quem está acompanhando esse caso é a Bruna Barbosa, nossa repórter de São Paulo, que tem informações. Oi, Bruna, boa noite para você.
3: Oi, Vera, boa noite para você e para todos. Parece que amanhã vai, viu? Acaba de ser convocada uma coletiva de imprensa da equipe de Flávio Bolsonaro, dizendo que amanhã o nome do candidato ou candidata, escrito assim, a vice na chapa, será divulgado. Essa oficialização vai acontecer numa coletiva de imprensa em Brasília, marcada para as 11 horas da manhã. Hoje, Flávio Bolsonaro participou de uma sabatina promovida pelo G4 numa parceria com o Antagonista, e ali até disse: olha, essa decisão pode ficar para 15 de agosto, mas conversando com algumas pessoas de dentro da campanha, passaria a imagem de que de fato ele não conseguiu aliança nenhuma. Então a ideia era soltar o quanto antes, e vão usar esse prazo de quarta-feira, que é o prazo final, né, das convenções, para poder fechar a chapa. São 3 derrotas do dia de hoje: Republicanos e União, como você disse, mais o Podemos, que agora durante a noite divulgou que vai optar pela neutralidade. Foi uma nota da presidente do partido, Renata Abreu, que era inclusive um nome cogitado para vice, diz que é uma posição que representa milhões de brasileiros que não aguentam mais ver a polarização ocupar o lugar de soluções. O Republicanos foi mais cedo, embora o governador Tarcísio de Freitas tenha atuado também um pouco nos bastidores. Ontem mesmo ligou 2 vezes para o Marcos Pereira, presidente nacional do partido, mas não teve jeito. 17 diretórios defenderam neutralidade. E hoje, Vera, minimizou, viu, nessa sabatina do G4 Educação, disse que essa dificuldade para formalizar alianças não significa muita coisa, porque ele já conta com o apoio de importantes lideranças políticas, mesmo sem adesão oficial dos partidos.
2: Bruna, fica aqui com a gente conectada, que a gente pode te acionar ontem. Eu nem te dei tchau, né? A estreia do programa estava tudo meio caótico, já peço desculpa. Mas, Thaís, diante desse quadro, e sozinho mostra uma certa tibieza, fraqueza da candidatura do Flávio, ou faz pouca diferença também para o eleitor, a seu ver?
4: Sem dúvida, né, Vera? E isso que a Bruna falou é uma desculpa esfarrapada. Ah, a gente tem outros apoios, tá? Mas aí não tem tempo de TV, né? Que é isso que importa nessa altura do campeonato. E, bom, a vice, sem dúvida, ou vice, é uma lacuna simbólica aí que tá gritando. Mas eu queria dizer sobre isso que tem uma porção de problemas que fizeram o Flávio e a campanha dele chegarem a essa situação. A pressão do governo federal, inclusive pela neutralidade dos partidos, né? Porque quanto menos apoio o Flávio tem, melhor pro antagonista, pro governo Lula. Tem também os arranjos, os interesses estaduais dos partidos, mas tem também uma tremenda de uma falta de traquejo do Flávio como político, não é? No caso, a história se repete, no caso da Tereza Cristina, falou-se muito que contribuiu para o fracasso da negociação o fato de o Flávio adiar e adiar e adiar o momento de falar pessoalmente com a Tereza, tentar entrar no acordo, fazer o convite e tal, a despeito, inclusive, dos muitos pedidos do Valdemar Costa Neto, presidente do partido. Ele só foi procurar a senadora nos 44 do segundo tempo. No caso da Renata Abreu, do Podemos, que agora também pula fora, foi um caso muito parecido. Ele, Flávio, já tinha feito o convite para ela, Renata Abreu, do Podemos, presidente do Podemos, lá atrás, em maio. Daí, logo depois que eles se encontraram, veio o escândalo Dark Horse. E daí o que aconteceu? O Flávio simplesmente sumiu. Sumiu, nunca mais falou com a Renata, deu um ghost nela. E ela reclamou disso, inclusive. Comentou isso com amigos.
2: Assim como a questão da Michelle, né? Que ele também ficou meses para resolver uma situação que já era sabida que era muito ruim entre ele e a madrasta, né?
4: Exatamente, até explodir naquele vídeo. Ou seja, ele vai levando com a barriga, vai empurrando, até que as coisas saem do controle dele, como foi no caso das três vices aí que foram cogitadas. Então, eu acho que essa é a situação. Agora, para o eleitor, não sei se importa muito a vice, né? Essa questão da vice. O que importa é, na verdade, a coligação e o tempo de TV. E nesse ponto, ele agora está a ver navios, né? Talvez a gente possa falar disso depois.
2: Agora, Thiago, isso mostra também, claro, isso que a Thaís falou, contou, a gente tem informação disso, de uma certa pressão do Lula para que esses partidos ficassem neutros, já que ele também não conseguiu o MDB e só pegou a esquerda, né? Não conseguiu ampliar para o centro a sua aliança. Mas é aquilo que você falou do cheiro de poder, né? A constatação de que o Lula voltou a ser favorito também pesou para isso, além dos acordos regionais, dos cenários em que alguns desses partidos estão com o PT nos seus estados, né?
5: Sim, Vera. E o que chama atenção é que, assim, o Flávio, se ele tivesse no Tinder, ele ia ser um péssimo candidato do Tinder ali, né? Porque ele não consegue dar match com nenhum partido, né? É como aquela música do Tom Jobim, Samba de uma Nota Só, né? Ele quis tocar com todas as notas, Republicanos, União Brasil, PP, mas acabou sem nenhuma. E ele não conseguiu atrair nem o Podemos, Vera. O Podemos é aquele último contatinho que você tenta quando ninguém quer. E ele não conseguiu fechar o acordo com o Podemos, assim. Então, realmente, a situação do Flávio é muito complicada. E isso vai representar, na prática, 20% a menos de tempo de TV e rádio do que o presidente Lula, né? Enquanto o Lula vai contar ali com 5 minutos e 32 segundos de cada programa, o Flávio vai ter 4 minutos e 20 segundos. E isso importa bastante, né? Isso é uma arma importante ali das eleições. E agora, para o Flávio, vai ser uma sinuca, né? Ele vai ter que partir ali para uma chapa puro sangue, né? Só que ele não é o pai dele, que tem toda aquela novidade, que em 2022 ali tentou ali fazer uma composição política que não foi adiante com o Centrão, né? E mais tarde, quando chegou à presidência, o próprio Bolsonaro era visto como um outsider. O Flávio não é visto como um outsider, né? Ele não tem capital político para embarcar numa chapa isolada. E agora ele não vai poder nem contar também na sua vice com a Daniela Marques, né? Que era um outro nome que estava sendo cogitado, que se filiou ao Republicanos, que também estava sendo vendida ali como um efeito duplo para a campanha, né? Que era uma figura que dialogava com o público feminino, mas também falava com o mercado financeiro. Enfim, perdeu também aquilo que lhe restava. Então, estou muito curioso para saber qual que vai
2: e
5: ser o anúncio.
2: Que ele vai anunciar amanhã, né?
5: Vai anunciar amanhã.
2: Estou tentando
5: vai,
2: saber aqui com os meus contatinhos.
5: Como vice, né, Vera?
2: Oi, Cleitinho.
5: Imagina,
2: pode
5: surge um Cleitinho, porque tá uma novela desse Cleitinho, vai que surge o Cleitinho.
2: A gente ainda vai
5: vice,
2: falar
5: né?
2: disso, não queima a largada, mas não dá porque o Republicanos não vai com ele. Mas, por falar em Daniela Marques, a Bruna que continua com a gente, conversou com ela hoje, né, Bruna? O que ela falou?
3: Olha, Vera, ela nos bastidores ainda vai ser muito decisiva para esse ponto. Isso que o Thiago disse é importante, porque mesmo se ela não tiver na vice, a expectativa é de que Dani Marques ajude nessa ampliação com o eleitorado feminino. Então ela deve aparecer em lives, tá bastante confiante, acreditando que vai dar tudo certo, já não se colocando ali, né, nessa posição de vice, até pela decisão do Republicanos, mas ela tem esse bom trânsito com o empresariado, experiência na área econômica, então deve estar lado a lado de Flávio nesse momento. Agora, na Puro Sangue, alguns nomes são aqui vistos e falados no bastidores. Eu cito duas deputadas federais, Júlia Zanatta e Bia Kicis, que desde o começo, quando a Puro Sangue começou a ser questionada, eram nomes que apareciam, mas agora há outros dois e são masculinos, né? Senador Marcos Pontes e também o próprio Rogério Marinho, que coordena a campanha do Flávio. Agora, eu volto para vocês, colocar um homem nesse momento, depois de ter defendido e batido a tecla de que a única certeza era de que seria uma mulher, seria mais um tiro no pé, né?
2: Seria mais uma mostra de dificuldade de combater justamente os estigmas que mais o atrapalham, né, Thaís? Só para a gente fechar, a gente tem um minutinho.
4: Mas a essa altura, né, Vera, o constrangimento é o menor dos problemas do Flávio Bolsonaro. Ele tem que ter uma vice, eu tenho que ter um vice. Eu acho que voltar atrás. Agora eles são capazes. Até me chamou a atenção o fato de que na nota que a Bruna leu, eles dizem que amanhã eles apresentarão a vice ou o vice. Quer dizer, já teve um recuo aí. E o Rogério Marinho, por exemplo, seria essa pessoa que amaciaria, por exemplo, o caminho dele junto à Faria Lima, né, ao PIB, que está de nariz torcido para o Flávio. Então, eu acho que eles estão já preparando o caminho para um novo recuo, né? Não será o primeiro e não será o último, certamente.
2: Vão defender a neutralidade de gênero, quem sabe. É isso, gente. Vamos fazer mais uma pausa. Você fica com o noticiário da sua região e a gente volta já já para o encerramento do Viva Voz, falando dele, Cleitinho, que foi aqui citado e vai se configurando como um personagem exótico dessa eleição.
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0: Lucas Taveira tem atualizações sobre a paralisação nas linhas 11, 12 e 13 de trem. Oi, Lucas.
10: Isso mesmo, viu, Débora? E a nova atualização, greve mantida amanhã, viu? Os ferroviários acabam de decidir manter a greve que atinge as linhas 11 Coral, 12 Safira e 13 Jade após uma tentativa de negociação com o governo de São Paulo. O sindicato convocou ainda uma nova assembleia para esta quarta-feira. Segundo o Sindicato dos Trabalhadores em Empresas Ferroviárias da Zona Central do Brasil, o governo ainda não apresentou uma garantia concreta por escrito de manutenção dos empregos de todos os trabalhadores da CPTM. A garantia dos postos de trabalho é a principal reivindicação dos ferroviários durante esse processo de negociação. Diante da falta desse compromisso formal, uma nova assembleia foi marcada para esta quarta-feira às 5 horas da tarde. Na reunião, os trabalhadores vão avaliar o andamento das negociações e os próximos passos do movimento. O sindicato afirmou que continua aberto ao diálogo e que a greve poderá ser encerrada assim que o governo formalizar o compromisso de preservar os empregos dos trabalhadores da CPTM. A categoria disse ainda que o movimento tem como objetivo defender os direitos dos ferroviários e garantir a segurança dos profissionais. A gestão estadual ainda não se posicionou sobre essa nova decisão, então, Débora, greve mantida nesta quarta-feira.
0: E eu comentava aqui, né, Lucas, que a linha 12 Safira passa por Itacoaxetuba, que tá, enfim, onde os bombeiros tentam combater um incêndio desde a tarde, né, de hoje, um incêndio de grandes proporções, e tem várias ruas que inclusive são interditadas por causa desse incêndio. Você tem atualização?
10: Isso mesmo, Débora. São 60 homens do Corpo de Bombeiros, 30 viaturas atuando nesse incêndio de grandes proporções. A gente trouxe mais cedo, né? Ali afetando uma indústria na Estrada do Bom Sucesso, número 2400, como você disse, algumas avenidas e ruas ali da região de Itacoaxetuba também já estão sendo interditadas por causa do empenho do Corpo de Bombeiros para apagar as chamas. Mas ainda muito fogo no local. O Corpo de Bombeiros agora há pouco acabou atualizando as informações sobre os tanques que são ali voláteis e também causando o que causou, né, bastante fogo. São 24 tanques de 30 mil litros cada, 6 tanques de 5 mil litros. Então, ali todos com solventes, o que acabou provocando aí muitas chamas no local.
0: Obrigada, Lucas. A Estrada do Bom Sucesso está fechada, inclusive.
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2: Estamos de volta com o Viva Voz e agora, como prometido, vamos falar desse personagem, Cleitinho, senador Cleitinho, do Republicanos de Minas Gerais, que lidera as pesquisas de lá, segundo todos os institutos, e que ficou hesitando a respeito de ser candidato ou não. Hoje fez uma participação ali na convenção do Republicanos pedindo uma nova chance. Solta aí a fala do Cleitinho antes de eu passar para os nossos comentaristas, por favor, Matheus.
11: Eu tenho que falar uma coisa para vocês aqui com toda humildade, que é o Espírito Santo me pedindo para me falar isso. Eu venho passando um momento de luto há 15 dias, né? E ontem, na hora que eu fui decidir essa situação, de domingo para segunda, eu tive um momento de vulnerabilidade, de espiritualidade, não estava bem. Então, pelo meu pai, pelo meu irmão, pela minha mãe, pelo professor, pela polícia militar, por todos os trabalhadores do Brasil, de Minas Gerais, por todo o povo mineiro, eu quero ser candidato a governador.
2: Que personagem é esse, Thiago Bronzato? Fornecendo entretenimento, ele tá, mas o que que dá para levar a sério desse vai não vai do Republicanos?
5: Pois é, Vera, nosso ouvinte que perguntou, pediu nossa ajuda para entender a política, eu acho que ele deve ser mineiro, né? Porque tá difícil de entender a política lá em Minas, com tudo que tá acontecendo. E a política, ela exige duas virtudes que nem sempre andam juntas, né? Ouvir as pessoas e depois de ouvir, decidir. É isso que o republicano estava fazendo junto ao Cleitinho. E o Cleitinho parece que ficou um pouco preso justamente nesse intervalo entre uma coisa e outra, entre ouvir e decidir. Até porque se ele disse que ter ouvido aí, como a gente ouviu agora há pouco, ouviu do Espírito Santo para tomar uma decisão que ele voltou atrás várias vezes, né? É, nos últimos meses ele adiou a decisão sobre disputar o governo de Minas, levou até o limite ali do que era razoável, né? Disse que seria candidato, depois desistiu, depois voltou a dizer que seria candidato de novo e agora na reta final voltou a pedir aos republicanos que reconsiderasse essa decisão para não deixá-lo fora da chapa. Só que aí o Marcos Pereira, presidente dos republicanos, deu um chega para lá nele, falou que não podia arrastar mais essa indefinição por muito tempo e falou que o assunto estava encerrado, né? E há uma ironia em tudo isso, assim, o Cleitinho ele construiu sua carreira vendendo a imagem de político simples, espontâneo, que fala o que pensa, né? Só que a espontaneidade a gente sabe não funciona muito bem ali para ser, para conduzir uma campanha a governador, que exige previsibilidade, composição, alianças políticas, né? E acabou que o Cleitinho se enrolou nessa novela, mudando de posição várias vezes, e acabou prejudicando também a campanha do Flávio, né? O Flávio por um tempo ficou ali a reboque à espera do Cleitinho, porque seria um palanque importante para ele, né? O Cleitinho liderava as pesquisas, né? Tava cabeçando ali as pesquisas eleitorais em Minas, e o Flávio chegou até durante um tempo a abrir mão de lançar um candidato próprio, esperando essa aliança com republicanos e apostando nesse cavalo do Cleitinho. Só que agora, enfim, todo o jogo político mudou em Minas e o Flávio precisa correr contra o relógio para reorganizar essa estratégia num dos maiores colégios eleitorais do país, que costuma definir as eleições. Então, essa novela aí de Minas continua e um dos maiores prejudicados é a própria campanha do Flávio Bolsonaro.
2: O Lula também enfrentou dificuldades lá, né, Thaís? Teve de tirar o Patrus praticamente da aposentadoria para aceitar ser candidato depois de ouvir dois nãos. O que está acontecendo no segundo maior colégio eleitoral do país?
4: Pois é, o Lula teve dificuldades, mas agora ele ganhou esse presente, né? Porque se essa novela tiver mesmo chegado ao fim, o Thiago parece que aposta nisso, mas eu não sei, vai depender aí da consultoria celestial, né? Do
2: o Espírito Santo ainda tem que se manifestar, né?
4: Pois é, vai que amanhã o Espírito Santo muda de ideia de novo. Mas é, neste momento, o ganhador, como disse o Thiago, é o Flávio, o perdedor, como disse o Thiago, é o Flávio, e, portanto, o ganhador é o Lula, né? Com toda essa indefinição que antecedeu a escolha do Ananias. Mas eu queria chamar a atenção, principalmente porque, no caso do Flávio, a perda é dupla, porque ele pede esse palanque popular, competitivo de fato, num estado do Sudeste, que é essa região de crucial importância para a campanha dele, né? Vamos lembrar que Minas e Rio de Janeiro e São Paulo são o foco da campanha agora do Flávio Bolsonaro. Eles estão apostando todas as fichas no Sudeste. E no Rio, ele está com uma ligeira vantagem lá, mas não é território dominado, né? Ainda está lá muito perto do Lula. Em São Paulo, o bolsonarismo vem minguando historicamente. Vamos lembrar que em 2018, o bolsonarismo deu uma lavada no estado. Foram 36 pontos de vantagem sobre o Haddad. Daí em 2022 já foram só 10 pontos, uma vantagem da grande, mas só 10 pontos. Hoje, Vera, se ele ficar nos 5, 6 pontos de vantagem que ele tem, o Flávio Bolsonaro hoje em São Paulo em relação ao Lula, ele tá morto nas palavras de um integrante da campanha. Então, ele tem que tirar essa vantagem.
2: E é por isso que ele está colando o máximo que pode no governador Tarcísio, a revelia do próprio Tarcísio, que gostaria de fazer uma campanha mais focada nos temas locais, cuidar da própria vida, porque para ele está bem mais fácil do que isso. Ele tem uma grande chance de arrastar todas as fichas já no primeiro turno, e por ele acho que ele tiraria umas férias em Paris, viu, pessoal? Tipo Ciro Gomes no segundo turno de 2022.
4: Exatamente, a tábua de salvação do Flávio Bolsonaro e da campanha. Mas aparentemente essa tábua não está muito empenhada agora.
2: Não.
4: Vamos ver o que acontece.
2: Antes da gente terminar, a gente tem uma pergunta aqui de uma ouvinte que está nos acompanhando, a Elisa Diniz, a respeito do que a gente falava antes, do fato do Flávio Bolsonaro não ter conseguido fechar uma aliança. Ela pergunta se vocês acham que o tempo de TV ainda é tão relevante nesses tempos de mídias sociais. Começa com você, Thaís.
4: Bom, dizem os pesquisadores, unanimemente, os que eu ouço, que sim, é relevante e pode ser até determinante, porque vamos lembrar que em regiões mais pobres você não tem internet, você não tem essa influência das redes sociais como existe nas grandes metrópoles. Então o voto se decide na última hora e na televisão, porque o que dizem os pesquisadores, a televisão você não escapa, a televisão está ligada em muitas casas o tempo todo, você passa na frente dela e vai estar lá o horário eleitoral em que o Lula está dominando, né? Como disse o Thiago, vai estar, se a situação continuar do jeito que se apresenta, com 20% a mais de tempo de TV. Então esse tempo de TV, não obstante toda a influência, todo o barulho, na verdade, né, que faz as redes sociais, é considerado importante pelos marqueteiros, pelos pesquisadores até hoje, e dado que eles consideram isso muito importante, eu acho que, e dada a disputa que se faz em torno desse tempo de TV até hoje, eu tô com eles, eu acho que isso ainda é relevante, Vera.
2: E você, Thiago, acha que ainda joga um peso importante?
5: Pois é, eu concordo com a Thaís e acho que a propaganda eleitoral na televisão, segundo os pesquisadores, atinge principalmente o público de até 2 salários mínimos, que é uma faixa de renda do eleitorado em que o Lula vence o Flávio. Então, para o Flávio seria muito importante ter essa vantagem em relação ao Lula, ou pelo menos patar para tentar neutralizar o avanço do presidente nessa faixa. Então, acho que exerce sim um papel muito relevante, embora as redes sociais, de fato, acho que e agora candidatos, né, forjados aí com IA seja o grande mote das eleições, acho que essa, a televisão é uma estratégia muito fundamental para as campanhas.
2: Só complemento meus companheiros aqui com uma observação que me foi feita pelo comando da campanha do Caiado, porque ele precisa de alguma maneira se colocar nesse páreo aí para tentar quebrar essa polarização. Ele conta com o fato de que o tempo de TV daqueles partidos que não tem candidato a presidente, mas tem muito tempo de TV, vai ser dividido ali. Então ele quer chegar nos 2 minutinhos de tempo de TV para ter espaço para se contrapor como o favorito, na visão deles, para vencer o Lula no segundo turno. Então, reforçando essa ideia de que sim, o tempo de TV é crucial, essencial. Agradeço a Thaís, o Thiago por hoje, estreia dessa dupla também. O Thiago não vem na quinta, mas ele vai começar a ficar com a gente todas as quintas-feiras. Obrigada pela sua audiência, fica o convite para você pegar a íntegra, se você não ouviu tudo, nas redes sociais, nas plataformas todas da CBN. Convite para vocês voltarem amanhã, que tem Bruno Caraza, Maurício Moura, Priscila Cruz, a gente vai discutir o IDEB, Pesquisa Quest, Pesquisa Ideia, tem muito tema amanhã na pauta. O Viva Voz teve produção do Matheus Leite, assistência de produção do Sueliton Viana e trabalhos técnicos do Anderson Wendel. Até amanhã, pessoal.
5: Até amanhã.

0: a senadora em Minas Gerais. Em nota, Aécio informou que não será candidato a nenhum cargo eletivo neste ano. Ele reforçou ainda que a desistência não significa uma despedida da vida pública nem de eleições futuras. Um ex-sargento do Exército foi condenado pela Justiça Federal no Rio de Janeiro a 12 anos de prisão por sequestro e estupro em um centro clandestino de tortura da ditadura militar em Petrópolis, na região serrana do estado. Antônio Vanner Pinheiro Lima, de 83 anos, conhecido como Camarão, também foi condenado à perda do cargo público. A acusação apontou que o militar violentou duas vezes, em 1971, a bancária e ativista Inês Etienne Romeu. Ela morreu em 2015, aos 72 anos. Ele poderá recorrer em liberdade. Uma mulher descartou acidentalmente no lixo um bilhete premiado no valor de 1 milhão de euros no sul da Itália, mas o papel foi recuperado por garis após uma intensa busca. O caso aconteceu na região da Puglia. Os funcionários da limpeza identificaram o bilhete enquanto despejavam os resíduos no caminhão de coleta e iniciaram uma operação para localizá-lo. As buscas duraram mais de um dia. A mulher chegou a assinar um compromisso de arcar com todos os custos extras da operação. No horário de Brasília, 8:03.
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1: Muito boa noite a você, amigo e amiga, ouvintes aqui do Quatro em Campo. Sejam todos muito bem-vindos. Vamos juntos até as 9 horas da noite. Muito obrigado a você que se liga no nosso podcast e você que acompanha o programa nas mais diversas plataformas digitais. Hoje, dia 4 de agosto.
0: Escalação.
1: Rafael Prates, fala Prates, boa noite.
2: Alô Éboli, boa noite ouvintes da CBN.
1: Rodrigo Bittar, tudo bem Bittar, boa noite.
2: Tudo bem Éboli, boa noite pra você e pra quem tá ligado com a gente.
1: E Leonardo Dai, tudo bem Léo, boa noite.
3: Fala Éboli, boa noite aos companheiros e aos ouvintes também.
1: Reginaldo Pires.
0: Primeiro tempo.
1: Muito bem, primeiro tempo de jogo também lá entre Juventude e Atlético Mineiro. Isso é Copa do Brasil, já é o jogo da volta e por enquanto o jogo da volta está como terminou o da ida. 0 para um lado, 0 para o outro, o confronto difícil de sair gol, né? Teremos também o jogo da volta hoje de Santos e Remo, Remo e Santos, né? O jogo é no Mangueirão, também no primeiro jogo tudo igual, 0-0. Então até o momento vai para os pênaltis, permanecendo 0-0 entre Juventude e Atlético Mineiro. Teremos aí a decisão nos pênaltis. Santos e Remo, daqui a pouquinho sai a escalação do Santos, né? Ainda há essa dúvida, gente, sobre Neymar, vai pro jogo, não vai pro jogo, vai ficar no banco. Foi tudo bem no leilão, já chegou, já tá junto do time. Ainda tem dúvida ou já deram algum sinal mais claro sobre isso, hein?
2: Tem dúvida sim, viu, Éboli? Tem dúvida sim, porque a informação que o Neymar, no treinamento da segunda-feira, ele não participou o tempo todo. O Cuca esboçou um outro time sem o Neymar, né? O Neymar chegou hoje, mais ou menos no horário do almoço, por volta das 13 horas, a Belém, ao hotel em que está o Santos, na capital paraense. E a gente vai ter de saber, né? Se o Cuca, por exemplo, vai repetir o time que ele esboçou para o jogo sem o Neymar. Se por ser o Neymar joga, mesmo talvez treinando ou não treinando com os companheiros, dias antes de um jogo decisivo, como vai ser esse no Mangueirão hoje entre Clube do Remo e Santos.

0: mas não está confirmado o Santos ainda não, é, Bonito? Estou até esperando aqui, falando e olhando para os grupos também de informações, de escalações, por aí vai.
1: Grupos.
0: É, esses grupos são perigosíssimos, mas tem coisas muito boas também. Segundo o pessoal quer opinar mais do que deve nos grupos e começa a correr um risco desnecessário, é, Bonito? Mas não está confirmado o Neymar, não. É. A ver o Santos se vai ter o Neymar, se o Cuca vai mudar um pouco o desenho, a cara do time hoje, para tentar sair com a classificação do Mangueirão. Tá muito equilibrado, muito parelho o duelo. E para mim, pelo fator local também, Mangueirão vai receber mais de 40 mil pessoas hoje. Os ingressos foram, assim, vendidos rapidamente nas últimas horas. O torcedor do Remo tá muito empolgado com o time podendo chegar entre os 8 melhores da Copa do Brasil depois de muito tempo. O jogo é complicadíssimo pro Santos. Assim que tiver a confirmação do Santos, eu lhe chamo, Carlos Eduardo Éboli.
1: Muito obrigado, muito obrigado. Então eu vou numa outra linha, então, para ouvi-los sobre Santos e Remo, né? Nessas duas questões aí que o Prates levantou, também depois quero ouvir novamente o Prates, mas para a gente dar uma passeada pelo time do quatro em campo, vamos lá. Léo, o Cuca tem que mexer na estrutura do time para o jogo de hoje, e mesmo não tendo a mesma programação dos companheiros, é jogo para colocar o Neymar desde o início, ou isso, não tendo feito a programação como os demais, é para botar desde o início no banco o Neymar?
2: Olha, eu sinceramente acho que Neymar no banco de reservas é a alternativa que menos faz sentido dentro de muita coisa que não faz sentido aí do Santos, porque você pergunta, você faria o quê? Bom, eu não teria contratado, eu não teria renovado, eu não teria deixado ele montar em cima do Santos como tem montado, mas para pegar desse exemplo mais recente, né, nesse episódio mais recente, eu teria falado, tem leilão na segunda-feira, não pode viajar na segunda-feira à tarde, então fica tranquilo, pode descansar, pode folgar aí na sua casa e nem viaja para Belém. Mas já que o Santos não tem autoridade, não tem posição moral suficiente para fazer isso, ou já que o Santos acha que tá tudo bem o Neymar chegar no dia seguinte, o Neymar não fazer a mesma preparação nutricional, a mesma programação de sono, a mesma programação de viagem que os outros companheiros, já que o Santos ou acha isso normal, ou não tem competência e coragem de se impor diante o seu, em tese, funcionário, tem que pôr pra jogar, porque o Neymar é o jogador mais importante do Santos na temporada, mesmo que isso ainda seja muito distante do que a gente imaginava que o Neymar ia fazer, né? Assim, ele é o jogador mais importante do Santos, como vários jogadores são os mais importantes dos seus times ali do meio para baixo da tabela. Não é nada muito diferente disso em termos de impacto dentro da temporada do Santos. Mas ainda assim, dentro da realidade de um time que briga para não cair no Campeonato Brasileiro, o Neymar é o jogador mais importante do Santos, aquele do qual ainda se espera mais do que da maioria dos companheiros. Você pode falar aí de Gabriel Bontempo, que faz um ótimo ano, pode dizer que ele está fazendo mais do que o Neymar, ou um pouco menos, mas enfim, ele é ou um dos três, ou um dos dois jogadores de quem mais se espera alguma coisa do Santos. Então, já que aceitou, o que faz sentido na minha cabeça é ele começar jogando o jogo de hoje.
1: Mas e fora o Neymar, alguma outra mexida você faria no time para esse jogo da volta, precisando da vitória?
2: Aí tem uma coisa que é um dilema do Santos, né? Que é o seguinte, o Santos, os outros jogadores do Santos, eles melhoram sem o Neymar. Né? Não sei se o time é melhor ou pior com o Neymar ou sem o Neymar, aí é difícil de fazer essa conta, mas é difícil falar de ajustes no Santos, porque a questão é que o Santos com o Neymar é um time que coletivamente não funciona em sistema nenhum. Então eu ainda acho que ter bastante qualidade do meio para frente ainda é a melhor forma que o Santos tem de aproveitar o fator Neymar, né? E de aproveitar o que ele tem à disposição para o jogo de hoje. De modo que eu não faria grandes mudanças estruturais, além, claro, da troca do Veríssimo, que tá machucado, e do Gabriel Menino ali como lateral direito, porque o Igor Vinícius também não tá e tal, mas nada que mude assim a estrutura do Santos em termos de dizer que agora o time vai ser muito melhor ou muito diferente do que era no jogo de ida.
1: E você, Bitar?
3: É, Boli, o time que está sendo ventilado aí com possibilidade de começar o jogo no Santos, né, que é o João Schmidt entrando na equipe titular, fazendo uma dupla ali com o Ilharão e soltando um pouco mais o Gabriel Bontempo, me agrada mais. Eu acho que o Gabriel Bontempo, tendo essa liberdade para jogar e essa proteção um pouco maior na zaga do Santos, né, com esses dois volantes são mais marcadores, eu acho que é ideal, porque o Santos é um time que desde o ano passado, ele é um time extremamente aberto quando ele joga e principalmente quando joga o Neymar, porque o Neymar é meio que esse articulador, é o camisa 10 do Santos, só que o Neymar não marca. Só que aí o Gabigol também não marca, aí já são dois a menos. O Rolaser ajuda pouco na marcação, já são três a menos, então vai ficando uma questão delicada. E o que estão colocando aí como possível time do Santos para hoje, não tem Neymar e não tem Rolaser, então teria o Gabigol, e a gente viu pré-Copa do Mundo o Gabigol jogando muito bem, né, fazendo gols e tudo mais, quando o Santos não tinha o Neymar, porque o Cuca tava entendendo que ou era um ou era outro. Hoje, portanto, como quem treinou nos últimos dias foi o Gabigol, ele que fica à disposição e ele que deve ser o titular. Então, acho que é uma escalação um pouco mais completa, um time um pouco mais seguro para essa partida, porque não tem depois, né? Se não ganhar hoje, vai para casa, ou melhor, se não ganhar nem no tempo normal, tem os pênaltis, claro, mas isso em caso de empate, mas se perder, acabou a Copa do Brasil. Semana que vem já tem Sul-Americana, Santos brigando contra o rebaixamento, a pressão só aumentaria.
1: O Prats, e você? O que você enxerga como sendo o melhor para hoje contra o Remo?
4: É que a formação que o Cuca tem colocado em campo não deu o resultado que ele esperava, não no primeiro jogo contra o Remo, quase toda vez que ela foi chamada, né? O sistema que é muito ofensivo, que tem um bom tempo como segundo volante ao lado do Oliva, era o Arão mal saiu do time, o Oliva ficou, tem jogado melhor, e aí o bom tempo do segundo volante, porque você tem de compensar uma formação que tem Rolaser de um lado, Barreal do outro lado, e uma dupla como Neymar e Gabriel. Quando o time perde a bola, o trio Neymar, Gabriel e Rolaser é um trio de pouquíssimo combate, de pouquíssimo desarme, de pouquíssima pressão para roubar a bola, são jogadores que precisam da bola no pé. Então hoje o jogo do Mangueirão deve ter o Remo também com posse de bola. Não deve ter o Remo, talvez, preocupado em marcar mais do meio para trás, como teve na Vila Belmiro durante um tempo. O Remo vai exigir mais defensivamente do Santos, que exigiu no primeiro jogo há três dias. Então essa mudança do Remo deve fazer o Santos mudar também. Eu acho que o Cuca tem de pensar muito bem se a ideia de ter quatro jogadores tão ofensivos assim e o bom tempo mais recuado, se esse resultado foi bom. Eu não achei que foi bom, não. Eu acho que o Rolaser caiu de produção, indo mais pro lado do campo, e ora pra direita e pro meio. Neymar e Gabriel, para participarem do jogo, a bola tem de estar sempre perto deles. Eles não vão ser jogadores de saírem tanto, ficarem longe da área. Então, assim, com esses jogadores todos juntos, o Santos tem de ter bola, tabela e aproximação. Hoje, no Mangueirão, o jogo talvez exija outra coisa do Santos. Mais correria, mais velocidade, mais marcação, principalmente. Então, é para se pensar se vale a pena começar com Rolaser, Barreal, Gabriel e Neymar todos juntos. Pelo que o jogo se desenha, o que eu estou projetando do jogo, não valeria começar com os quatro de uma vez, não, Éboli.
1: Muito bem, daqui a pouquinho então sai a escalação do Santos, a gente vai ter aí com clareza o que está pensando o Cuca para essa partida de daqui a pouco, às 9:30 da noite, a bola rola, a transmissão aqui do Futebol Globo CBN, transmissão da equipe de São Paulo e parte da rede, para esse jogo entre Remo e Santos. Vale vaga nas quartas de final da Copa do Brasil. No outro jogo segue então 0-0. O outro confronto segue 0-0, Juventude e Atlético Mineiro já no finzinho do primeiro tempo. Sim, senhor.
4: Rapidamente, o Cuca falou um instante ao Sport TV, né? O Sport TV também vai transmitir o jogo Remo e Santos no Mangueirão, e perguntar sobre mudanças no time, ele só falou o seguinte, que vai mudar um pouquinho a equipe, e falou em mais força no meio campo e mais velocidade também. Então ele tá indicando que vai mexer na equipe hoje. Daqui a pouco o Santos sai oficialmente pra gente saber quem joga ou não pelo Santos contra o Remo.
1: Maravilha. Vamos fazer nosso primeiro intervalo e daqui a pouco a gente volta para falar da novela Almada, né? Falar desse ambiente aí de contratação do Flamengo. José Boto esteve na Argentina, voltou sem o Almada, mas voltou com algumas informações daqui a pouquinho, depois do intervalo.
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0: 8:18 no horário de Brasília, falando aqui no nosso intervalo local para São Paulo e parte da rede. Vamos atualizar a situação do Memphis Depay, que chegou nessa madrugada à capital paulista, né? Depois de uma viagem vindo de Roterdã, na Holanda, chegou por volta de 3 da manhã, horário de Brasília, e hoje à tarde passou 3 horas em um hospital para fazer exames médicos. Tudo isso parte daquilo que o Corinthians entendia como ideal para renovar o contrato dele por pelo menos mais 2 temporadas, né? São 2 anos de renovação, pelo menos de ideia inicial, com um terceiro ano aí como possibilidade mais pra frente. Então o Memphis passou cerca de 3 horas, saiu às 2 horas da tarde, horário de Brasília, chegou ao hospital, na verdade, às 2 horas da tarde, horário de Brasília, saiu do local por volta de 5:20 e logo depois ele voltou ao hotel que ele está hospedado para fazer exercícios com o preparador físico particular Diego Pereira, que era preparador do Corinthians. Diego Pereira que veio com ele para a capital paulista, junto também da personal chefe Paula Cardoso, mas até agora não temos nenhuma atualização com relação aos exames, né? Esses resultados devem ser nas próximas horas e aí o Corinthians pode renovar ainda hoje com o Memphis Depay. São 8:19.
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2: Muito bem, de volta aqui com o Quatro em Campo. Olha aqui, o diretor de futebol do Flamengo, José Boto, ele desembarcou hoje, retornando da Argentina, onde ele se encontrou com o empresário do Almada, do Thiago Almada, e voltou dizendo o seguinte: o Flamengo não vai entrar em leilão pelo jogador. O que foi colocado, foi colocado. O que foi colocado, inclusive, já tinha sido acertado. Estava todo mundo satisfeito, todo mundo feliz. Atlético de Madrid, staff do jogador. Então, o Flamengo não muda o que foi combinado anteriormente. Agora, se o jogador quer voltar para o país de origem, se tem pressão da família para ele, já que ele está saindo da Europa, voltar para a Argentina, né? Está batendo saudade, né? Do doce de leite da Argentina, do tango, do bife de chouriço, do Malbec. Aí é o seguinte, não vai entrar em leilão. Pergunto para vocês, né? É uma negociação que parecia totalmente encaminhada, acertada com o Flamengo. De repente rolou essa trava, né? Surgiu inclusive também a informação de que o Almada também já tinha dado ok. E aí vem essa trava e o River Plate volta a ser uma opção devido a um desejo do jogador ou da família de, já que não está funcionando na Espanha, volta para o país de origem. Uma outra coisa também que eu coloco a respeito do Almada, que é um belo jogador, um jogador que tem muita carreira ainda para construir, para evoluir como atleta, é por que que ele não conseguiu ter uma sequência na Europa, né? Vai e volta, voltou pro Botafogo, teve 6 meses maravilhosos no Botafogo, foi uma das referências daquele time, né? Do Arthur Jorge, campeão da Libertadores, campeão brasileiro. Aí vai pra Europa, não dá certo e tá voltando pro continente sul-americano. E agora essa questão, Argentina ou de novo futebol brasileiro, mas trocando de camisa, usando a camisa do Flamengo. Como é que você vê esse impasse, hein, o Bitar? Nessas horas, assim, vale a pena insistir? Vamos imaginar, tem a pressão da família pra, se não for lá, tem que ser na Argentina. Vale a pena insistir com um jogador que deseja voltar pro seu país de origem?
0: Vale pelo que ele pode jogar, né? Porque o futebol é muito além daqueles números dos gols e assistências, porque se for só por eles, se a gente for se apegar só a esses números, os números são ruins, né, de um jogador que
2: mas
0: ajuda.
2: Mas a cabeça?
0: Hã?
2: E a cabeça?
0: Então, aí esse é o ponto que eu ia chegar, né? Porque é muito além da questão do futebol e dos números, né? Porque se o cara não quer estar onde ele deseja, se ele não está onde ele deseja, talvez ele não vá performar. É um jogador muito caro para não performar. O Flamengo seria um tiro que o Flamengo não pode errar. Claro que Flamengo e Palmeiras hoje, eles se dão um luxos de poder errar contratações, algumas delas, como por exemplo o Palmeiras errou na do Paulinho, pelo menos para mim até aqui é um erro, porque é mais uma lesão que tem um jogador que, beleza, foi importante na Copa do Mundo de Clubes, fez um gol importante contra o Botafogo, mas é muito pouco pelo que ele custou para a equipe do Palmeiras, que planejava que o Paulinho fosse titular. Flamengo tem mais ou menos a mesma ideia, né? Flamengo, ele também pode errar numa contratação ou outra, como já aconteceram alguns jogadores do Flamengo. Acho que dá para citar, por exemplo, o Everton Cebolinha, o Samuel Lino ainda não foi aquele Samuel Lino que era esperado. São alguns jogadores, mas o Thiago Almada é um jogador que acrescentaria demais para uma função que o Flamengo talvez não tenha um jogador como ele. Quando o Arrascaeta não tá, quem que joga no Flamengo? Quem que mantém esse nível do Arrascaeta? Não tem. E inclusive, acho que os dois até podem jogar juntos, né? Então, é uma questão delicada realmente. E acho que assim, vale apostar nessa ficha até um certo ponto. Se o cara também não quer vir, não precisa forçar, porque o Flamengo tem elenco para dar a volta por cima, o Flamengo pode ir atrás de um outro jogador e o Flamengo tem condições de ter outras alternativas. Não é a única, ele não é o único jogador que está no mercado, não é o único jogador que pode vir para o futebol brasileiro. Ele já veio para cá, jogou muito aqui, ajudou demais o time do Botafogo, mas depois que ele saiu do Botafogo também não fez nada de extrema relevância. Uma temporada terrível dele no Atlético de Madrid, não conseguiu se firmar como titular, jogou pouquíssimas vezes com destaque na equipe do Atlético de Madrid. Então acho que é um jogador que poderia ajudar se ele retomasse aquela forma física da temporada do Botafogo, mas esse recente, com esses agravantes aí do extracampo, aí acho que é melhor talvez o Flamengo projetar uma outra alternativa.
2: 25 anos, começou a Copa do Mundo como titular, rapidamente perdeu a condição e foi lá pro fim da fila, inclusive, na Copa do Mundo, né? Não entrou em campo na decisão, inclusive, contra a Espanha. Ô Prates, como é que deve ser a postura do Flamengo numa negociação como essa, que não tem uma clareza, né? Porque parecia tudo certo, de repente, opa, parou. Olha lá, melhor estilo João Kleber. Parou. E aí, Prates?
3: Então, e quem está exposto é o diretor do Flamengo, né, Boli? Porque é uma contratação que vai passar ou passaria por ele, né? Certamente, se tem alguém que tá torcendo pro Almada aceitar a proposta do Flamengo, é o senhor José Boto. Porque ele está muito exposto na situação. É uma contratação que foi certamente passada com ele, com o treinador do Flamengo. Eles fecharam no nome, era o nome plano A, B, C e D. Não está fechada a contratação. Ele pode ir pro River Plate, aí obviamente tem muito uma questão de afinidade, de afetividade, familiar, porque pela parte financeira, dificilmente alguém concorreria com Flamengo e ou Palmeiras na América do Sul. Mas agora, se o jogador, por exemplo, optar pelo River Plate, não sei como vai ficar o diretor do Flamengo, que tá muito exposto na situação. Uma contratação muito com o selo dele, com a marca dele, com o carimbo dele, né? Se não vier o Thiago Almada, talvez para ele a situação possa piorar um pouquinho mais. Se vier, ok, consigo contratar. É um jogador que pode ser muito útil, porque é um bom jogador, um meia que trabalha muito bem pelo lado esquerdo, pode ser um jogador que trabalha mais por dentro também, pelo centro mesmo. Tô com você em relação assim, a você às vezes fechar em um nome e ter uma impressão que não tem um outro plano. É esse nome. E se não fechar esse nome? Se fechar, tudo bem. Se não fechar, aí você vai partir para um outro, né? Você poderia talvez pensar em outras possibilidades, em outros nomes semelhantes ao Almada.
2: Tem um nome que tá sendo discutido e parece que o Flamengo, de fato, tá mirando, é o Luiz Henrique. É outra característica.
3: Outro
2: os dois
3: tipo.
2: Jogaram juntos
3: não,
2: no
3: é
2: Botafogo.
3: Coisa,
2: né?
3: Aí é um atacante.
2: Os dois jogaram, são lados diferentes, características diferentes.
0: E se eu tivesse uma ficha só, Eboli, eu iria no Luiz Henrique, tá?
2: Eu acho que
0: é um jogador que pode fazer muito mais a diferença. Para mim é um grande jogador, é um desperdício ele tá jogando no futebol russo. Eu digo desperdício porque lá na Rússia ele não tá disputando as competições continentais, né? Porque a Rússia não tá jogando as competições da UEFA. Eu acho que ele, sendo a forma antiga, né, pré-guerra, com o Zenit muito provavelmente disputando as competições da UEFA, ele já não estaria mais lá. Acho que ele já teria outro mercado no futebol europeu, para além do Betis que ele já jogou, né?
2: Depois de tantas contratações, tem uma coisa que está oscilando muito ainda no Flamengo, é a coisa dos jogadores abertos pelos lados do campo, né? E há um congestionamento até de jogadores com característica de cair mais pela esquerda. Pela direita, não há, né? Não há. Tanto assim, o Flamengo tem o Carrascal, foi utilizado mais por aquele setor recentemente, mas o Luiz Henrique ocuparia para mim com facilidade aquele setor aberto pela direita. O Paquetá, que flutua direita e esquerda, depende do esquema de jogo, mas eu acho o Luiz Henrique uma contratação mais assertiva que o Thiago Almada, comparando, tô falando que não há informação nenhuma de que o Flamengo fechou com o Luiz Henrique, não. O Luiz Henrique está na discussão do Flamengo, né, de contratações nessa janela. O Luiz Henrique faz parte dessa discussão, como o Flamengo tem grana. Mas vamos lá. E Prato, você acabei, não sei se cortei teu raciocínio final,
3: não, concluí.
2: Mas já acrescento essa pergunta: Luiz Henrique ou Almada?
3: Não, Luiz Henrique. É um tipo de jogador que é difícil de encontrar, né? E talvez o Flamengo tenha menos à disposição do que o Almada. Apesar de considerar o Almada um jogador muito bom também, muito interessante, que pese o fato dele na Europa não ter conseguido brilhar e nem ser sombra do Almada, que foi no Botafogo principalmente, até mais do que nos Estados Unidos. Mas entre os dois, Luiz Henrique.
2: É. Você, o Léo?
4: Olha, se for para escolher um dos dois, eu escolho o Luiz Henrique. Agora, sobre a história do Almada aí, né? A contratação do Almada, toma cuidado para a forma como eu vou falar, porque pode parecer que eu estou atacando a informação dos outros, o trabalho dos outros, e não é isso. Estou só refletindo aqui sobre a forma como essas coisas acontecem. Toda negociação, né, ela tem, em linhas gerais, três pontas, né? O clube que quer contratar, o clube do qual o jogador está saindo ou pode sair, e no meio desse caminho aí, o jogador, né? O jogador alvo de um clube. Quando a gente ouviu, ou no caso de todo mundo que apurou, e apurou corretamente, né, que existia ali um otimismo do Flamengo, de que estava muito próximo, de que tudo vai andar bem, de que vai chegar e tal, a gente está olhando a questão por um desses três ângulos, né? E muitas vezes, especialmente no contexto de um time onde a torcida faz muita pressão em cima dos dirigentes por contratações, faz bem para esse lado da história dizer que a coisa está mais avançada do que está. É a mesma coisa quando você, sei lá, vai fazer uma reforma na sua casa, você pergunta, fala assim: vai terminar a obra até semana que vem? Vai, pode ficar tranquilo que vai. Ou eu aqui era estagiário da Rádio Globo em São Paulo, tinha o Globo Esportivo de segunda-feira. A gente tinha toda segunda-feira uma entrevista com algum personagem importante, né? Dava 3 da tarde, você conseguiu marcar a entrevista com fulano? Opa, tá quase confirmado já. E o cara ia ver se ia poder falar mesmo, entendeu? Então, assim, esse tipo de coisa é uma armadilha que o dirigente acaba, ou que o universo do clube acaba criando para ele mesmo, mas funciona para ir ganhando tempo, né? E aí, quando a coisa desanda, como aparentemente está começando a desandar no caso do Almada no Flamengo, aí é por causa da família, é porque não sei o quê, é porque não sei o que lá. E eu não estou dizendo que não seja. Eu estou dizendo, para ser muito claro, para não parecer uma divagação muito grande, que é o seguinte: jogador está contratado quando o contrato é assinado no papel, ou quando ele desembarca no aeroporto para fazer exame e assinar com o clube. Antes disso, é negociação. Então, não tem por que atropelar esses processos para já começar a fantasiar como vai ser o Almada no Flamengo antes dessas etapas se concluírem. Eu não vejo, assim, o Flamengo perdendo o Almada, porque o Flamengo nunca teve o Almada. Talvez tenha tido na cabeça de quem quer extrapolar esses processos e acelerar esses processos. Mas não era o caso, né? Então, e só para completar também, agora para fazer uma defesa aqui do Boto, do Departamento de Futebol do Flamengo de maneira geral, o que eu acho importante colocar também é: o Flamengo, com esse elenco que ele tem, se não chegar ninguém, o Flamengo é perfeitamente capaz de conquistar os títulos que tem para conquistar na temporada, no caso a Libertadores e o Campeonato Brasileiro. Perfeitamente capaz. Só no Brasil existe essa ideia de que o elenco bom é o elenco que tem 2, 3 jogadores para cada função que um time de futebol tem. A gente vê aí o Manchester City do Pep Guardiola toda temporada jogando 3, 4, 5 jogos com um monte de improvisação, porque machuca uma turma e não tem outro jogador no time para colocar. E trabalha-se assim, com 25, 26 jogadores no elenco. A gente já tem até elencos maiores do que isso no futebol brasileiro. Então não tem essa necessidade de trazer o Almada ou de trazer o Luiz Henrique. É claro que, como essa janela do meio do ano, ela é mais pródiga nesse processo de repatriação do que a janela de janeiro, ela já é um bom momento também para você começar a montar seu elenco para as próximas temporadas. Eu entendo essa importância, mas falar em necessidade de um mega reforço na janela do meio do ano, não acho não. Com o que tem, o Flamengo é perfeitamente capaz de competir pelos títulos que tem para competir na temporada.
2: Intervalo de jogo, Copa do Brasil, Juventude e Atlético Mineiro seguem empatando em 0-0. Desse jeito vai para os pênaltis. E daqui a pouquinho a bola rola para Remo e Santos, também Copa do Brasil. A gente faz agora o nosso intervalo de jogo. Vem, repórter CBN.
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0: 4 de agosto de 2026. O senador e candidato do PL à presidência, Flávio Bolsonaro, afirmou que vai anunciar amanhã, pela manhã, o nome do vice ou da vice na chapa. Hoje, o candidato minimizou a decisão dos partidos de direita de não apoiarem formalmente a candidatura. O parlamentar afirmou que os principais quadros de partidos como Progressistas e Republicanos, que declararam neutralidade, estarão com ele durante a campanha nos estados. A afirmação foi feita durante uma sabatina com presidenciáveis promovida pelo portal O Antagonista. O Sindicato dos Trabalhadores e Empresas Ferroviárias da Zona Central do Brasil decidiu que vai manter a greve em 3 linhas de trem em São Paulo por tempo indeterminado. A categoria pede a restatização das 3 linhas repassadas para iniciativa privada ou a manutenção dos empregos. Mais de 850 mil passageiros utilizam diariamente as linhas 11 Coral, 12 Safira e 13 Jade. E Cuba retomou o fornecimento de energia elétrica 2 dias após o apagão nacional. Havana ficou sem energia elétrica por quase 48 horas, marcando o 6º apagão do ano. A ilha tem enfrentado interrupções constantes de energia em razão do desgaste das usinas e de um embargo energético imposto pelo governo de Donald Trump. No horário de Brasília, 8:35.
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0: Nós vamos agora até Brasília com informações do João Rosa. João, boa noite.
2: Boa noite, Éboli. O governo brasileiro reagiu agora há pouco à decisão dos Estados Unidos de revogar o visto da embaixadora do Brasil em Washington, Maria Luísa Viotti. Em nota, o governo do presidente Lula classificou a medida como hostil e acusou o governo norte-americano de tentar interferir nas eleições presidenciais brasileiras. Segundo a Secretaria de Comunicação da Presidência, a revogação do visto não é um fato isolado, mas faz parte de uma escalada de ações motivadas por razões ideológicas incompatíveis com a relação histórica entre os dois países. A medida foi justificada pelo Departamento de Estado norte-americano como uma resposta à demora do Brasil em conceder o agreement, que é a autorização diplomática necessária para que Daniel Pérez assuma a embaixada americana em Brasília. Na nota, o governo brasileiro contestou essa justificativa e afirmou que o processo de concessão do agreement é sigiloso e segue as regras da Convenção de Viena sobre Relações Diplomáticas. O governo encerrou a nota dizendo que se opõe à lógica de confrontação e reitera a defesa do diálogo. Éboli.
0: Obrigado, João, com informações de Brasília, 8:37.
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0: Muito bem, 14ª rodada do Campeonato Brasileiro Feminino de Futebol. Ela foi encerrada ontem com vitória do Corinthians contra o Flamengo. O jogo foi no Rio de Janeiro. 1-0 Corinthians em cima do Flamengo. Corinthians, líder absoluto do Campeonato Brasileiro, para variar, né? Rodada que começou com a vitória do Fluminense contra o Bragantino 2-1, goleada do Cruzeiro em cima do Botafogo 4-0, o Grêmio bateu o América Mineiro por 1-0, empate entre Misto e Atlético Mineiro, Vitória do São Paulo contra o Vitória 3-1. Vitória do Palmeiras em cima do Internacional 2-1. Goleada do Santos em cima do Juventude 4-0. E Ferroviária 1, Bahia 0. Campeonato Brasileiro Feminino de Futebol tem o Corinthians com 34 pontos, São Paulo 32, Palmeiras 31. Aí desce um degrauzinho um pouquinho maior, vem Ferroviária 26, Bahia 24, Cruzeiro 24, Internacional 23 e Flamengo 23, os oito primeiros colocados, aí a faixa de classificação para a próxima fase do campeonato. Zona de rebaixamento com duas equipes apenas, Vitória 6 pontos, Botafogo 5. Botafogo e Vitória, Botafogo, Vitória, América e Misto, equipes que só venceram uma única partida no campeonato Brasileirão Feminino de Futebol. 15ª rodada começa na sexta-feira, tá? Então no dia 7 começa aí a 15ª rodada, invade aí o final de semana e vai também até segunda-feira. 8:40. Deixa eu dar uma passadinha lá no Juventude, já começou o segundo tempo. Juventude Atlético Mineiro, Copa do Brasil, 0-0, tem Santos e Remo daqui a pouquinho. 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O Santos saiu! E aí,
4: E com novidades. Neymar vai ficar no banco de reservas, Éboli, entre outras novidades. Neymar sai do time, Roleser sai do time, o Igor Vinícius e o Veríssimo machucados nem foram a Belém, né? Então, Gabriel Brazão no gol, Gabriel Menino, Adonis Frias, Ananias e Escobar. João Schmidt, novidade no meio-campo. Oliva e Gabriel Bontempo. Cabadeiro, Gabriel Barbosa e Barreal. Então, Santos com novidades no meio-campo, no ataque também, né? Além das novidades da defesa, mas aí para os jogadores contundidos que também não podem jogar. Cuca mexe no time, mexe bem. Daqui a pouco para tentar a vaga contra o Remo, às 9:30, no Mangueirão pela Copa do Brasil, Éboli.
0: Tudo em aberto, equilíbrio total nesse confronto, Prats?
4: Para mim, favoritismo é do Remo. Favoritismo ligeiro, a diferença entre os times não é tão grande, mas o fator local pode ter um peso grande pro jogo de hoje. O Santos vai ser exigido defensivamente, como não foi na Vila ainda, ou não foi na Vila no primeiro jogo, no caso. E não tem que saber o impacto dessas alterações, né? Os impactos das alterações do Santos pro jogo. O Cuca pensa, para mim, de uma maneira que é interessante pro jogo. Mais força de marcação no meio campo, um jogador mais veloz pelo lado direito, apesar de ser muito limitado como é o Cabadeiro, mas tira jogadores de bola no pé como o Roleser e Neymar para ter jogadores de mais marcação, mais combativos para atuar contra o Remo. Mas no confronto, pelo empate na ida e pelo jogo ser em Belém daqui a pouco, o favoritismo é do Remo para passar para a próxima fase para mim.
0: Aqui, gente, o Memphis Depay, ele fez exames médicos na tarde de hoje. Isso foi mais um passo no processo de renovação do contrato, que tende a ser por 2 anos com o Corinthians. Agora, a oposição vem colocando muitas dúvidas, né? A respeito da condição física do jogador. Virou uma briga política essa renovação do Memphis, hein, ô Bitar?
5: Sempre é, ou pelo menos boa parte dos clubes, né? Vive muito com isso, convive com isso diariamente, é um problema grave. Às vezes você começa a se questionar, né? O quanto que a oposição quer o bem do clube, né? Porque eu não tô falando que necessariamente a permanência do Memphis é o ideal pro Corinthians e tudo mais. Eu, pelos valores, não renovaria, tá? Eu acho que pelo que ele foi, ajudou muito, principalmente no título da Copa do Brasil, Campeonato Paulista e tudo mais, mas eu acho que é um jogador muito caro que já trouxe uma dívida muito grande, mas aí é principalmente pelo primeiro contrato. Com relação a esse, 2 anos de contrato, eu realmente acho que só vale assinar por conta da, se a questão física disser que tá tudo ok, né? Porque ainda assim, né? Falando, não, mas o Memphis vai ganhar bem menos, mas ele não vai ganhar R$3, não vai ganhar R$1.000, não vai ganhar R$10.000 por mês. Ele vai ganhar uma boa grana por mês para continuar ajudando o Corinthians, né? E acho que bate um desespero ainda pro corintiano nesse momento, Éboli, que é o momento que não tem o Yuri Alberto, não tem uma outra referência ofensiva pro Corinthians projetar, não, para além de quinta-feira, né? Para além desse duelo contra o Internacional, que acho que ele não estará à disposição, mas para a semana que vem, já pensando na Libertadores, no duelo contra o Rosário Central, o Corinthians precisa de alguma alternativa e não me parece ter nesse elenco. Acho que o Diniz não encontrou essa alternativa, porque foi discutido por muito tempo, né, quem seria a dupla do Yuri. E aí, quando ele acha a dupla do Yuri, que é o Caio César, não tem mais o Yuri. Então, quem é a dupla agora do Caio César? Claro que o Memphis é um jogador de uma característica diferente, não tem ninguém no elenco do Corinthians com a pegada de jogo que realmente tem o Yuri Alberto, né? Com o estilo de jogo que ele pode entregar, mas é um cara que de alguma forma ele pode sim trazer benefícios para a equipe corintiana. Eu acho que num mundo normal, em condições normais de temperatura e pressão, a chance de renovação seria menor, mas nessa questão do desespero, eu acho que vão ter que dar uma cartada a mais aí. O Corinthians talvez perca um pouco de barganha aí, ganha o Memphis nesse caso com relação a essa negociação.
0: Vai continuar a dúvida, né? Do ganho técnico, que é o que mais interessa o torcedor do Corinthians nesse momento, né? Fora aqueles que também tem a preocupação com o equilíbrio financeiro do Corinthians, mas isso aí tá difícil de acontecer já há algum tempo. Mas, ô Léo, entra nesse cenário, né? De briga política, de queda de braço, né? É importante é ter razão, né? Né? Importante nesse caso é ter. Eu tenho que ter razão, que ele não tá bem, é uma roubada, não vale a pena, tá fazendo isso com um palanque político. A coisa ganha um contorno muito maior do que a simples avaliação técnica ou a responsabilidade financeira, né?
6: Olha, se você quer saber o que eu penso sobre Memphis e Corinthians...
0: Quero muito.
6: Você pega um Ctrl-C e um Ctrl-V de tudo que eu falo sobre o Santos e o Neymar. Pro bem e pro mal.
0: Ah, é?
6: Eu acho muito parecido. Muito parecido. Porque assim, se você quiser defender a contratação, você fala assim, então tá bom, fica aí com Guinegão e Pedro Raul no jogo da Copa do Brasil, então. Tá bom, então você justifica qualquer coisa a partir dessa premissa, né? Você pode contratar, sei lá, o Matheus Pereira e pagar 55 milhões de reais por dia pra ele. É caro? Fica com o Guinegão então, né? Então assim, se você quiser levar a discussão pra esse lado, você justifica qualquer coisa, porque não é muito difícil encontrar um jogador que renda mais pro Corinthians em uma decisão do que o Guinegão e o Pedro Raul entregaram, por exemplo, no jogo do fim de semana contra o Internacional. Mas a verdade é que o Memphis, com exceção daquele final de ano, quando ele chega, né, em que ele salva o Corinthians de um rebaixamento, de lá para cá, em nenhum momento ele teve um impacto à altura do custo. E quando eu falo de custo, não é só de dinheiro, não, do custo mental que ele traz também pro Corinthians. De toda essa novela de tem dia que joga, tem dia que não joga, e aí, porque tem que pagar o hotel de não sei das quantas, porque no contrato tá dizendo que tem que... Sabe, assim, um jogador que traz uma carga como essa, ele tem que ser, eu falei isso aqui no fim de semana, eu vou falar de novo. Um jogador que traz uma carga como essa, ele tem que ser, no mínimo, o craque do Campeonato Brasileiro. É o que eu falo do Neymar e é o que eu falo do Memphis. E os dois, né, não estão perto disso. Eles são relevantes para os clubes deles. Como o Corinthians é um time coletivamente melhor do que o Santos, o Memphis acaba sendo menos impactante para o Corinthians do que o Neymar é para o Santos nessa temporada. Mas eu acho que o nível de desempenho dos dois é mais ou menos parecido. O Neymar tem sido mais constante fisicamente que o Memphis. Mas, enfim, é parecido e muito distante do que eles entregam. E assim, eu sei que tem muita politicagem no Corinthians, eu não sou criança de negar isso, mas falando aqui em termos teóricos, uma oposição serve para isso mesmo. Situação é para contratar, é para gastar o que acha que tem que gastar, e oposição é para ficar em cima, falar, peraí, vocês vão pagar quanto nesse cara, qual é a condição dele, qual é... É claro que ninguém fica parado nessa história aí. Claro que todo mundo quer tirar proveito político disso. Mas quem dera o problema do Corinthians fosse esse. Acho que o problema do Corinthians até é o contrário. É ter ficado tanto tempo com as situações, né? Ou a antiga situação, gastando dinheiro à torto e à direita sem ter ninguém ali pra ficar de olho e falar, isso aqui tá... esse gasto aqui tá exagerado, tá errado, será que vale a pena? Que bom seria se o Corinthians tivesse tido esse acompanhamento por mais tempo aí na sua história recente.
0: E aí, ô Prats, mete a mão nessa cumbuca aí.
4: Essa cumbuca aí não é cumbuca barata não, é, Bonner. Vai achando que essa cumbuca você vai encontrar em qualquer esquina, que não vai não. Essa cumbuca aí é preço salgado.
0: Vai não.
4: Claro que eu acho que tem que entrar essa situação de desespero, né? A contusão do Yuri Alberto e a reposição, que tem um nível muito mais baixo do que o Yuri Alberto. Mas, assim, particularmente, eu não renovaria contrato com o Memphis Depay. Ele, tecnicamente, é um bom jogador, é acima da média do elenco do Corinthians e boa parte de elencos do Brasil, mas aí o Corinthians vai ter de pesar e pensar se vale o quanto pesa, né? Vale a pena? O Memphis Depay talvez mais inteiro no segundo semestre para jogar? Primeiro semestre dele de 2026, ele quase não existiu. Ele foi muito voltado para a Copa do Mundo, para a seleção holandesa, na Copa foi discretíssimo, né? O Memphis 2024 e 2025 teve momentos bons, bem melhores que o de 2026. Então ele está renovando o contrato de 24, 25 ou de 26? O de 26 não justificou no campo uma renovação assim de contrato, como deverá acontecer. Agora, tem que entrar tudo em consideração aí. A dívida que tem com ele, se ela vai ser diluída, como vai ser diluída, se será mesmo diluída. Porque hoje em dia essa história de que assim, ah, deve tanto, igual no caso do Santos, deve o mundo pro Neymar. Você tem como garantia. Vai pagar algum dia o Neymar? A dívida é impagável. Vai pagar algum dia o Memphis, no caso do Corinthians? Essa dívida tem como você pagar? Tem que levar tudo isso em consideração. Tecnicamente é um bom jogador, mas quando a gente pensar também um pouquinho na parte dele, no lado dele, né? Eu acho que ele vai acrescentar a curto prazo, se renovar. Não sei se vai jogar quinta-feira, se renovar. Ele é melhor do que Guinegão, melhor que Pedro Raul, mas é tão melhor pro Corinthians talvez fazer um investimento que tem e o que não tem. Isso é para se pensar com muito carinho. Eu não renovaria, mas tudo indica que o Corinthians vai renovar pelo menos 2 anos a mais com ele, Éboli.
0: É. Vamos lá fazer mais um intervalo, daqui a pouco a gente volta.
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0: 49 minutos no horário de Brasília. Daqui a pouquinho tem Remo e Santos. Transmissão da CBN começa às 9 horas. Deixa eu pedir pro Rafael Prates repetir a escalação do Santos pro jogo de hoje.
1: Vamos
0: Neymar
1: lá.
0: Tá no banco de reservas, é
1: está
0: isso mesmo, Prates?
1: Ao lado dele, Benjamin Rolaser. Também uma fábula no banco. Gabriel Brazão no gol. Gabriel Menino, Adonis Frias, Ananias e Escobar. João Schmidt, Oliva e Bom Tempo, Cabadeiro, Gabriel Barbosa e Barreal. É o Santos daqui a pouco em Belém contra o Remo.
0: Ô, Dai. Prates, considerando assim o prestígio do qual desfruta o Neymar no ambiente de Vila Belmiro, dá pra dizer que foi corajoso o Cuca,
1: foi,
0: hein, Prates?
1: E é uma cartada. Ele vai passar pela participação do treinador daqui a pouco e a gente vai observar do Santos em Belém. O Cuca tá imaginando um outro jogo, como eu imagino que vai ser diferente do que nós vimos sábado na Vila Belmiro. Remo vai ter mais a bola, o Remo vai marcar mais à frente em muitos momentos, mas se o Remo talvez tão preocupado em marcar do meio pra trás e muito mais preocupado em um jogo de mais combate, de talvez de mais força física no setor de meio campo principalmente. O que o Cuca procura pro jogo com a escalação, Dai, é compreensível. Se a prática vai confirmar isso, aí a gente vai ter de observar, obviamente, o que o jogo vai apresentar. Mas entendo o Schmidt entrar, o Santos ganhou um jogador a mais no meio para marcar, para tentar dar combate. E o Cabadeiro, a velocidade que o Santos tem pelo lado direito. Né? Rolaser e Neymar, jogo de bola no pé. Rolaser, Neymar e Gabriel juntos, tem de ter a bola. Se tiver pouco tempo a bola, vai ficar sofrendo para correr atrás do adversário. Hoje com o Schmidt e Cabadeiro, é um outro desenho de time, outra cara pro jogo. Daqui a pouco contra o Remo, às 9:30 no Mangueirão pela Copa do Brasil. Dai.
0: Vamos ouvir o professor Cuca falando com o Sport TV, então? Fala, Cuca.
2: Não fizemos um mau jogo, né? Mas mais uma vez pecamos muito nas finalizações e tivemos infelicidade da bola bater na trave algumas vezes e acabamos perdendo gols que poderiam hoje nos dar uma vantagem no marcador, no mínimo 1-0, mas não aconteceu. Mas em mata-mata você não pode reclamar, porque às vezes você tem uma vantagem de 1-0 e vem aqui e o adversário se porta diferente do que com 0-0, né? Então a gente já teve essa experiência na própria competição, quando empatamos em casa com o Curitiba e fomos lá em Curitiba e buscamos a classificação. Tomara que hoje possa se repetir.
0: Muito bem, falou então o técnico Cuca. E se já teve gente, bastante gente, que falou que o Ancelotti estava errado de colocar o Neymar no banco contra a Noruega, porque ele não teria perdido o pênalti que o Bruno Guimarães perdeu. Imagine o que será de Alexis Estival se o Santos cair pro Remo com o Neymar no banco de reservas. Pelo menos para essa turma aí. Eita, 8:52.

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1: Muito bem, de volta aqui com o Quatro em Campo. E daqui a pouquinho tem, né, bola rolando para Santos e Remo no Mangueirão. Segue 0-0 Juventude Atlético Mineiro. Oh, jogo difícil de sair gol, hein? Um confronto difícil de sair gol. E a gente falou aqui, né, que após a primeira perna de confrontos, né? E lembrando que ontem o Atlético Paranaense conseguiu uma importante vantagem, faltava justamente esse jogo do Atlético Paranaense com Vitória, aconteceu ontem. Atlético Paranaense venceu 2-0, confirmando, né, o ótimo momento. Atlético Paranaense está num momento excelente na temporada, subindo cada vez mais no Campeonato Brasileiro, está ali gigante no retrovisor do Flamengo, buscando a segunda colocação. E consegue essa vantagem importante aí pro jogo da volta no Barradão, onde o Vitória é sempre enrolado, sempre difícil de enfrentar o Vitória, né? Mas a gente chegou à conclusão aqui que, ó, o Palmeiras já passou 3-0, né? Esse confronto da volta vai acontecer exatamente amanhã, né? É jogo, Prates, pra... Considerando, e o senhor foi o primeiro a falar.
2: Eu?
1: Palmeiras classificado.
2: Você tem certeza? Foi o Leonardo Dai que falou. Eu não. Leonardo Dai falou. Leonardo Dai é danado.
3: Ele eu ando covarde, eu não falei isso, não.
2: É.
3: Eu ando medroso.
2: Isso aí. Seja bem-vindo, Dai.
1: História de...
2: Welcome.
1: É, eu fiquei. Aquele negócio de mudança de corpos aí, que é. Até agora na minha cabeça.
2: É isso aí.
1: Mas. é jogo pra pensar na temporada, pensar no desgaste e botar time reserva em campo?
2: Ah, tem grupo pra isso, né? É, se a gente estivesse falando aqui talvez de um elenco mais reduzido, mais enxuto, era outra conversa, outro papo. Mas como o Palmeiras tem um elenco muito homogêneo, a gente fala assim, ah, vão sair 6, 7 jogadores que atuaram domingo. Não, os que vão entrar podem ser Vitor Roque, pode ser Flaco Lopes, né? Então por aí vai, tem jogadores muito bons. Se o Palmeiras amanhã mexer no time quase inteiro, não acho que vai trocar os 11, mas trocar 7, 8 jogadores, mais de meio time, a qualidade não cai tanto. E a vantagem é muito grande. A diferença também é muito grande. Então é possível o Palmeiras pensar, talvez, num time alternativo, num time mais mesclado amanhã, para confirmar a vaga contra o Fortaleza em Cuiabá.
1: Você, Bittar, mexeria totalmente no time?
4: Sim, acho que é uma situação bem tranquila aí que tem o Palmeiras para esse jogo de volta. Dá para dar oportunidade aí para aqueles que estão tendo poucos minutos ou até para alguns jogadores que são titulares até desse time do Palmeiras, mas que no momento não estão atuando como titulares, no caso do Flaco Lopes, pro Vitor Roque ganhar um pouquinho mais de minutagem. Acho que tem alguns testes aí que pode fazer. O Palmeiras tem um elenco de muita qualidade e não acho que o Fortaleza vai fazer frente, ainda mais não tem no seu fator casa, né? Acho que isso acaba pesando demais, Éboli, porque se é um jogo no Castelão, acho que com 3-0 podia ser no Castelão, podia ser em qualquer lugar que não ia reverter, mas essa decisão da venda de mano foi antes, evidentemente, do jogo da ida, né? Então, o Fortaleza ficou numa situação, já sabia que estava numa situação delicada, que não era favorito pro confronto. Quando viu 3-0, ficou muito mais difícil. Então, é um jogo pro Palmeiras poupar e já pensar no Brasileiro no fim de semana e na Libertadores semana que vem.
1: E para fechar, Léo, vou para esse último confronto que aconteceu ontem e essa vantagem do Atlético Paranaense construída 2-0 em cima do Vitória. Pelo momento, o Atlético Paranaense dificilmente perde essa vaga, ou o Vitória no Barradão pode buscar essa condição aí, que é a mesma vantagem, por exemplo, que o Inter tem em cima do Corinthians.
5: Pode, o Vitória pode, porque é muito forte em casa e porque um gol já cria um cenário muito diferente para o confronto, né? Mas a vantagem do Atlético Paranaense é boa e o time tem jogado muito bem, né? Então, eu acho que em relação, comparando com o Inter e Corinthians, o Inter não joga tão bem quanto o Atlético Paranaense. Por isso eu acho que Corinthians e Inter tá um pouco mais aberto do que Atlético Paranaense e Vitória, mas acho que embora o Atlético tenha um favoritismo grande para se classificar contra o Vitória, não tá resolvido, não, longe disso.
1: E esses dois confrontos acontecem justamente na quinta-feira, Corinthians e Inter, a volta, e Vitória e Atlético Paranaense. Os dois jogos acontecem às 8 horas da noite de quinta-feira. E a gente coloca um ponto final no programa de hoje. Obrigado, senhores, boa transmissão, bom jogo para todo mundo. Valeu, Léo, valeu, Prates, valeu, Bittar.
2: Valeu, boa noite.
3: Tchau.
2: Valeu.
1: Valeu!

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0: 4 de agosto de 2026, o governo federal avalia que os Estados Unidos atropelaram o rito ao indicar o novo embaixador americano no Brasil, Daniel Pérez, sem consulta prévia. O governo Trump revogou o visto da embaixadora brasileira nos Estados Unidos como medida de reciprocidade contra a demora da aprovação do nome. Fontes do governo ouvidas pela Globo News afirmam que Washington busca pressionar Brasília a conceder a aprovação ao indicado. A produção industrial brasileira apresentou queda de 1,8% em junho na comparação com maio. É o segundo recuo consecutivo. No período pesquisado pelo IBGE, a influência negativa mais intensa para o resultado partiu dos produtos derivados do petróleo e biocombustíveis. E em 2 meses, o grupo acumula perda próxima de 12%. E os governos dos Estados Unidos e Paraguai assinaram um acordo de cooperação em energia nuclear. A medida permite a disponibilização da tecnologia para aplicações energéticas ou científicas. Os Estados Unidos também asseguraram o direito de acompanhar o material para impedir a utilização para fins militares. No horário de Brasília, 9 horas.
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